0: 3 pontos do Santos, que por enquanto tá ficando fora da zona de rebaixamento. Com esse gol, o Corinthians está entrando na zona de rebaixamento por causa do saldo de gols. Do saldo de gols está empatado com o Santos e tem menos gols marcados, é o pior ataque da competição.
1: Duarte, tem uma curiosidade em relação a essa rodada, claro, se esse resultado for mantido.
2: Sim.
1: Se a gente for pegar os quatro grandes do Rio, quatro grandes de São Paulo, ninguém venceu nessa rodada.
2: Nenhum,
1: porque Palmeiras e Santos empataram, Vasco e Flamengo empataram, Botafogo perdeu pro Remo, Fluminense perdeu pro Internacional, Corinthians está perdendo o jogo e o São Paulo empatou com o Bahia, né?
2: Que momento, hein? Posse de bola pro Timão novamente aqui, 28 jogados, calcanhar do Lingard pro Breno Bidon, na direita ele faz o passe por dentro, pra Garro, entrou, tocou na área, ele não esperava o passe, acabou chegando atrasado, volta o Timão, Ranieri, ponta direita, cruzamento alto na boca do gol, mergulha de cabeça, João Vitor e tira, ela volta pro Timão na metade do campo, Matheus Pereira todo atrapalhado, deu sorte, caiu no Breno Bidon, na intermediária, corredor central, ele abre a bola na meia esquerda, fica com ela novamente, Alan toca na bola para Bidu, ele vem buscando a lateral do campo, ele volta a bola pela meia, começa outra vez o Timão na sua arma ação com André Ramalho para Gabriel Paulista toca na sua meia esquerda novamente, Alan é quem domina, ele volta a bola pro camisa 3 do Timão e o Mirassol marcando atrás da linha da bola, segura a bola André Ramalho, ele deixa para Matheus Pereira, bate na bola à frente, a Yuri de primeira para ninguém. Rebate o zagueiro outra vez, William Machado tirou, vem André Ramalho no campo de defesa do Corinthians, apara no alto de cabeça para Gabriel Paulista, voltando pro goleiro, começa outra vez Hugo Souza na sua grande área, ele toca na bola para outra vez André Ramalho, sai jogando o mosqueteiro do Timão, abrindo para Ranieri na direita, cercado, ele adianta demais a bola, consegue o passe paralelo aqui, voltando a bola para Rodrigo Garro, desarmado, caçado, pisaram no pé dele. Faz um escândalo, camisa 8 no Corinthians, tem falta lá, Belotti.
3: Tá se contorcendo de dor, ou pelo menos atuando nessa condição, o camisa número 8, o Rodrigo Garro, nessa dividida com o Neto Moura, né? A falta já tinha sido marcada e a reclamação do argentino é que depois houve um pisão ali, mesmo que acidental, do jogador do Mirassol, era o Virto Luiz, essa dividida.
2: Relógio da Band News FM mostra, você confere aí, 30 minutos, etapa inicial. Placar da Band News FM do Brasileirão, rodada 14, José Maria de Campos Maia, Mirassol, região nordeste de São Paulo. Mirassol 1, Corinthians 0. Yuri Queiroga.
0: Mais cedo, Flamengo e Vasco empataram por 2-2 e pelo mesmo placar, São Paulo e Bahia empataram jogando lá no estádio Cícero de Souza Marques, em Bragança Paulista.
2: Sai pro jogo novamente o Mirassol, bola com Vitor Luiz, voltando a bola pra zaga, começando tudo outra vez, o time do Mirassol aqui atrás, saindo pro jogo, João Vitor na velocidade, carrega o zagueirão, tem passando ao lado direito, Igor Formiga, ele lança o Carlos Eduardo nas costas do Bidu, vai chegar na frente do Gabriel Paulista, que toca na bola, a bola sai pela linha de lado, é lateral para o Mirassol lá na ponta direita, pertinho da bandeirinha de escanteio, quase 31 minutos. É o primeiro tempo rolando, acho que não vai ter pausa pra hidratação hoje, né, Belotti? Tá frio.
3: Acabou, graças a Deus, né? Acabou esse negócio no Campeonato Brasileiro.
1: Só nas competições da Comebol agora.
2: Isso não importa a temperatura, né? Se tiver menos 15, tem pausa. Levantamento pra área, passou do Edson, tirou André Ramalho. A bola sobra pelo time do Mirassol na ponta esquerda. Vitor Luiz na tabela com o Alisson. Alisson para Shailon. Shailon domina de costas pra área. Opa! Rodrigo Garro foi sozinho e o chute da intermediária vai pro Hugo Souza. Explica aí, Belotti.
3: O Garro tropeçou na perna do juiz, né? Ele tava tentando chegar pra fazer a marcação e o árbitro trava de costas pro Garro, olhando pro lance, e aí o Garro vai lá e tropeça na perna do árbitro, cai, rola no chão. Depois o Hugo Souza até fez uma boa defesa, né? Que não tem nem como a gente não falar do lance do Garro, que bizarro, cara.
2: Bernardo, toda a transmissão tem
1: Uma cena de pastelão, né? No...
2: Caiu catando o cavaco, bicho. Vai cometer a falta de cartão amarelo pro Candançan. Pô, mas que vergonha, hein? Eu não sei quem tá pior. O ar dessa aí, o árbitro ou o juiz mal colocado, né?
1: Eu acho que o Garro, né? O Garro tem que observar, tem que olhar por onde anda, né? A gente aprende isso desde pequenininho, né, Eduardo?
2: É o mínimo. 32 minutos, olha o Mirassol aí. Bola com o Shailon pela direita, volta a bola para Carlos Eduardo. Vai passando fácil pelo Garro. O Garro tá mal hoje. Bola na linha de fundo, cruzamento, olha o Edson, fechou, tocou, caçapa!

0: Se apresenta ao Timão, Mirassol 2, Corinthians 0. Lucas Belotti.
1: De papai na noite anterior a craque do jogo na noite seguinte. Essa é a realidade de Carlos Eduardo. E jogando pelo lado direito, onde o Corinthians não marca ninguém. Erro do Rodrigo Gago na saída de bola. E ela oferecida ao Igor Formiga, que acelera para o Carlos Eduardo. E aí parece com a mão o cruzamento do camisa 96 para o Edson Carioca. Ganha no alto do André Ramalho, testa para baixo como manda o figurino. E faz o primeiro dele não só no Brasileirão, como em toda a temporada. Marcelo Duó, o Mirassol amplia 2-0 no Maião.
0: Bernardo Ramos, que jornada do Corinthians em 34 minutos de Mirassol.
2: E que jornada do Bidu, né? Porque foi dele o pênalti e agora ele é facilmente subjugado pelo Carlos Eduardo, né? Que chega à linha de fundo, cruza com o mando manual, né? Pra trás, um pouco pra trás, e o Edson Carioca ganha com facilidade do André Ramalho.
0: Nem subiu.
2: Então há duas falhas aí, né? A falha de cobertura ali do Matheus Bidu e a falha do André Ramalho, que não subiu com o Edson Carioca, que teve toda a facilidade do mundo para cabecear como manda o figurino para baixo, né?
0: Vem falta pro Corinthians, bola pra grande área, direta pro goleiro, Walter. Domina tranquilo o goleirão corintiano mais uma vez.
2: Agora do
0: ex-corintiano, né? Agora domina só.
2: Agora do é o seguinte, o Corinthians finalizou uma vez.
0: É.
2: Temos 35 minutos de jogo, o Corinthians chutou uma vez ao gol com o Yuri Alberto, foi até uma boa oportunidade e não criou mais nada ofensivamente. Partida até aqui lamentável do Corinthians, né?
0: Sai mal agora o Walter, deu sorte aqui, voltou no peito do Igor Formiga, é por ali o jogo do Mirassol. Carlos Eduardo na defesa, marcado pelo Matheus Pereira, lança de volta o Igor Formiga, no que dominou, tinha a marcação voltando, Gabriel Paulista, voltando do ataque para retomar a bola, fica com o André Ramalho, sai jogando aos 35 e meio, 2-0 Mirassol na frente, posse de bola novamente pro Timão, já jogando o Alan de volta pela zaga central para André Ramalho, já domina em progressão, o ataque passa pelo Edson, faz abertura pela direita para Ranieri, na banda do campo ele vem trazendo a bola para trás, voltando a bola pro zagueiro, começa de novo com Alan toca na bola para Gabriel Paulista. Gabriel Paulista de volta para Alan pelo centro da defesa corintiana, pressionando o Mirassol. Rodopia um enceradeiro. Camisa 29 do Corinthians. O Alan toca na bola para a esquerda. Retoma a bola por aqui. Bidu, lançamento ao Lingard. Passou, caiu no Breno Bidon. Caiu na ponta esquerda, atrás por dentro. Faz abertura para Yuri em condição legal. Foi para três para grande área. Bola para Bidon. Entrou, bateu. Caçapa!

0: juiz não valeu, não valeu, não valeu. Jogo parado, impedimento marcado, Lucas Belotti.
1: Impedimento no começo da jogada do assistente Yuri Alberto, que segundo o assistente número 2, estava impedido. Me parece realmente em condição ilegal o camisa número 9, que recebe pelo lado esquerdo, cruza na medida pro Breno Bidon, que faz o gol, mas não valeu. Segue assim, não, só uma finalização no alvo no primeiro tempo.
2: Não concordo.
3: Pois é, Titi.
2: Uma coisa é não concordar, outra coisa é o que aconteceu, e de fato o Yuri Alberto estava em impedimento, e é mais uma boa jogada do Corinthians, as poucas que criou pelo lado esquerdo ofensivo, é por ali, né, que o Corinthians deve jogar.
0: E vem de novo o time do Mirassol, avançando para ataque, caçado Alisson. Falta pesada do Matheus, aliás do Alan, né, que tava pedindo um cartão, né?
1: É, ele gosta, né, de ser advertido com cartão amarelo. Pelo menos ele tá deixando tudo dentro da cueca quando o assunto é a parte íntima. O cabeça número 29 foi lá e derrubou com muita violência o Alisson. O árbitro podia ter escolhido o cartão amarelo, porque depois o André Ramalho vem completar o serviço e também dá um carrinho muito duro no 77 do Mirassol.
0: Calma, Belotti, muito calma. Ô, Yuri Queiroga, e o povo, onde é que tá, Yuri?
3: É, pra você respirar agora no 11-999-592-100. E aqui no nosso chat no YouTube tem o Denilson Fernandes Silva. É, o Mirassol, o Corinthians vai ganhar 3 pontos hoje contra o Mirassol. Já acredito demais. É, tá difícil hoje, Denilson. Já tá 2-0. 2-0 pros homens. Mas vamos ver se pinta aqui a virada. Tem o.
0: Tá jogando Alex pra eles, né, Denilson? Tá jogando com a 8 deles aí, Denilson.
3: Alex Júnior também mandando mensagem. O José Gustavo Barbosa também tá mandando mensagem por aqui no 11999 no YouTube, youtube.com/RadioBandNewsFM.
1: Duan, eu. Alan também pendurado, não enfrenta o São Paulo. Vai cumprir suspensão no clássico de domingo às 6:30 em Itaquera.
0: Alô, alô, Daniela Camargo. Tá ouvindo a gente lá em Interlagos, ouvindo o futebol Band News FM. Obrigado pela audiência, Band News FM. Ligado em você também. Posse de bola para a equipe do Corinthians. Sai jogando aqui na defesa, Matheus Pereira. A bola volta na zaga para André Ramalho. André Ramalho deixa a bola de volta para Matheus Pereira.

0: Pereira, meia direita, campo de defesa. Ele aprofunda para Rodrigo Garro de primeira à frente, perde a bola, volta nos pés do William Machado. Ele volta a bola para João Vitor, que recua para o goleiro. Começa outra vez, Walter. Sai jogando com o pé direito, rola curta à sua frente. Deixa a bola para Neto Moura, deixando passar outra vez aqui na sua intermediária. Camisa 32 da equipe do Mirassol. Já faz a chegada, aliás, o 25. Ele toca na bola para a direita, para Igor Formiga. Recebe de volta Neto Moura. Organiza o time por aqui na metade do campo. Chama o Shailon para sair para o jogo. Domina, leva a bola para o lado esquerdo e sai tocando na boa, na moral. O time do Mirassol ganhando por 2-0 aos 39 do primeiro tempo. William Machado toca na bola para João Vitor. João Vitor carrega a bola novamente pelo time do Mirassol, pela zaga central, abrindo para a direita para Igor Formiga. Lançamento do Neto Moura nas costas do lateral, de novo para o Edson. Vai chegar o Gabriel Paulista na sobra. Dançou para um lado, balançou para o outro, bateu no Gabriel. Gabriel tira. Sobra essa bola pro Alan, dentro da área corintiana pela esquerda, tira da grande área, sai pro jogo, engata a segunda, toca pro Bidu. Bidu do lado do campo na esquerda, ameaçou o lançamento, fez o break, tirou o Carlos Eduardo, puxou por dentro ao Lingard, de primeira para abrir no Bidon. Bidon domina, faz uma levantadinha na bola pela meia esquerda, por aqui marcado pelo Shailon, leva a bola pela meia, vai fazer a abertura do lado esquerdo, deixa a bola para Matheus Bidu, pisa na bola Alan, Alan na frente para Yuri Alberto, volta para recolher, retorna a bola o time do Corinthians na metade do campo, ficando com ela Gabriel Paulista aqui na zaga pelo lado de esquerdo, pela quarta zaga. Ele toca na bola lateralmente outra vez na esquerda, avança pro campo de ataque. O time corintiano vem buscar jogo. Breno Bidon na saída de jogo, na frente Matheus Pereira pede jogo. O garoto segura, prende a bola, volta pra Alan, Alan toca por dentro. Começa de novo Gabriel Paulista. Toca na bola o camisa 3 do time do Corinthians, rolando adiante, ficando com Bidon, errando o passe, tentou um tapa de primeira pro Garro, não alcançou. Garro vai para cima da marcação, Bidon alcança, ganha a parada, é atingido, fica no chão. Na sequência, o Yuri Alberto se enrola sozinho. Para variar, a bola acabou escapando dele, foi pro time do Mirassol. Relógio da Band News FM marca, você confere, 40, etapa inicial. Placar da Band News FM, direto do José Maria de Campos Maia, Brasileirão, rodada 4, Mirassol. Mirassol 2, Corinthians 0, Yuri Queiroga.
1: Mais cedo, São Paulo e Bahia 2-2, e mesmo placar no clássico Flamengo e Vasco, no Maracanã, com Carlo Ancelotti acompanhando das tribunas lá no Rio de Janeiro.
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2: Jogo que o Corinthians é praticamente inofensivo, né? Quando ataca, agora tem uma questão importante que vale ser ressaltada quando a gente fala sobre o método Fernando Diniz, que é o agrupamento de jogadores, né? O Breno Bidon saiu do lado esquerdo, naquele lance do gol anulado, saiu do lado direito, melhor dizendo, para ir lá pro lado esquerdo, para se juntar Bidu, Rodrigo Garro e Yuri Alberto. Isso acontece muito nos times treinados pelo Fernando Diniz.
0: E vem Timão, Ranieri para Bidon, na ponta direita, cercado por dois jogadores, a bola se perde pela linha de fundo. Apenas tiro de meta, né, Belotti?
3: Exatamente, até teve um jogador do Mirassol caído, né, que acabou trançando os pés nessa dividida com o Bidon, mas foi bem no cerco ali, tanto o zagueiro William Machado, quanto o lateral esquerdo Vitor Luiz, trancaram a porta do Breno Bidon, só tiro de meta pro Mirassol.
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5: Olá, amigos da Band News FM.
0: Fala, Tite! Chegando no time da Band News FM, conversando com a gente, o técnico. Adenor deve estar descansando uma hora dessa, né? Afinal de contas.
2: Conhece. Não, tá aqui com a gente,
0: velho. É, né? É. Vem Mirassol para ataque, bola pela ponta direita, desce outra vez aqui o Igor Formiga, vai passar o Carlos Eduardo por fora. Alisson na triangulação, Carlos Eduardo chegou no fundo, cruzou para dentro, lá vem o André Ramalho para chutar na frente da pequena área, deu um balão para cima. Ela cai pro Timão de novo, Jesse Lingard pela ponta esquerda, vai levar a bola pelo setor esquerdo, faz a batida longa lá na frente pro Yuri Alberto, se atrapalha, consegue domínio, puxa, levanta, inverte o jogo. Da esquerda para direita, bola longa, Ranieri domina com estilo, bota a bola no gramado, volta a bola para Breno Bidon, levanta a cabeça, o camisa 7 do Corinthians e faz a batida longa lá na ponta esquerda. Lingard vai chegar no alto, Igor Formiga tira de cabeça, a bola volta, volta pro Corinthians. Vem Jesse Lingard com a bola dominada, Bidu tá à frente pedindo, ele deixa pra Matheus Pereira. Matheus Pereira rola a bola pra Matheus Bidu. Lingard vai pra entrada da grande área, ele chama o Alan pro jogo. Alan levantou a cabeça, botou essa bola na boca do gol, fecha de cabeça, o Ranieri acaba dividindo, a bola saiu. Saiu que escanteio o lateral corintiano.
3: Mas o árbitro tá apontando o tiro de meta nesse cruzamento que vem lá do lado esquerdo pro Ranieri, tentando usar a boa estatura improvisado pela lateral direita para ganhar no alto no Vitor Luiz. Até conseguiu, né? Ganhar no alto, mas faltou mandar de cabeça para baixo.
2: Essa é uma característica importante também do time do Corinthians, remete aos tempos do Dorival também, as inversões de jogo, né? A bola sai lá da esquerda, Ranieri, lateral direito hoje, chega fechando para tentar um cabeceio no segundo pau.
0: 43, está acabando o primeiro tempo no Maião, por enquanto 2-0, Mirassol vence o jogo. Se prepara para sair jogando novamente o goleiro Walter do time do Mirassol, vai jogar essa bola no tiro de meta lá para frente no ataque. Jogadores se aglomerando mais ao lado direito do ataque do time do interior. Levantamento longo lá para ataque, sobe de cabeça, corta Gabriel Paulista, volta nos pés do Rodrigo Garro, derrubado. Arbitragem marca falta, falta cometida na metade do campo, é falta pro Timão.
3: Vou até mais uma na conta do Denilson, ele tá marcando individualmente o Rodrigo Garro e quando ele não acha a bola, ele não tem medo nenhum de derrubar o camisa 8 da equipe do Corinthians. Já cobrou o Timão.
0: Já cobrado, bola aqui atrás na esquerda, novamente para Bidu, Bidu na frente para Garro. Garro para Bidon, tentou passar, não conseguiu, a bola volta no camisa 7, de lá para Bidu, lança na esquerda, olha o Timão aí, Garro para Linga, recebeu de volta o argentino, levou no fundo, cruzou para a área, cercado por dois, a bola trombada, dividida, vai fora. Denilson põe para a linha de fundo, escanteio para o Corinthians.
3: Ah, tem um forte bola aérea do Timão, que vai ter a primeira oportunidade em cobrança de escanteio. O Corinthians ainda não tinha tido essa chance de cruzar na área nesse primeiro tempo. O Rodrigo Garro vai bater pela ponta esquerda. Gabriel Paulista tem dois gols na temporada. Gustavo Henrique, que também tem dois, hoje está suspenso.
0: Romário pede a bola, braço erguido aqui na entrada da pequena área pelo lado direito. Yuri Alberto na primeira trave, também chegando o Jesse Lingard por lá. Levantamento alto para o Ranieri, mergulha de cabeça. Shailon corta para o Mirassol, a bola volta. Shailon, ei, São Paulo. A bola volta pro time do Corinthians aqui para Alan. Leva a bola para a direita, cercado, acompanhado. Ele deixa adiante, tenta fazer a finta ali na ponta direita. Novamente o cruzamento do Ranieri. Bola muito longa que atravessa a grande área. De cabeça afasta a defesa do Mirassol com o Igor Formiga. Ela volta pro Timão. Pressão, pressão, pressão, pressão do Coringão. Bola por dentro, o Matheus Pereira. Ele toca na bola pra direita aos 45. Daqui a pouco a plaquinha dos acréscimos. Bola pelo meio novamente na meia direita. Ficando com a bola dominada, Breno Bidon. De lá mais à frente, pelo lado esquerdo, quem avança é o Alan. Alan trabalha a bola pela esquerda, tenta o lançamento. Volta pro corte, João Vitor e tira. Acelera o Mirassol no contra-ataque. No pique do moleque doido, o Alisson leva. Entrega a bola lateralmente a Carlos Eduardo pela ponta. A marcação do Corinthians volta rapidinho. Bola no Alisson de novo. De lá para Carlos Eduardo, que retorna de novo na intermediária.
3: Mais quatro.
0: Vamos a 49, temos 45 e 30. Vem outra vez o time do Mirassol pelo lado esquerdo. Carrega a bola Vitor Luiz. Por dentro, passe a Shailon. Domina, levanta a cabeça, o camisa número 7. Toca na bola para a meia direita. A bola volta para Denilson. Denilson segura. Recebe a bola do Neto Moura. Volta para o João Vitor. Circula. Domina e respira o Mirassol. E o Corinthians que lute. Segura a bola novamente o zagueiro. Toca errado. No pé do Ranieri. São 3 contra 2. Yuri Alberto abriu na esquerda. Na direita, Bidon. Passe muito longo. Chega Bidon dentro da grande área pela ponta direita, vai segurar, pressionado, ele leva a bola pra linha de fundo, já volta o time do Mirassol, ele deixa a bola pro Garro, ajeitou, pode bater no gol, virou pra esquerda, Lingard domina, ajeita mal pro Alan, dá a bola de graça no pé do Alisson, outro contra-ataque, ele tá sozinho contra 3 corintianos, meteu uma caneta no Gabriel Paulista que apelou, falta pro Mirassol. Olha a papelaria aí, Belotti!
3: E no duelo dos camisas número 77, um foi mal e o outro foi muito bem. Lingard desperdiçando uma chance no Corinthians no campo de ataque e entregando no pé do outro camisa 77. O Alisson, que pedalou, estava cercado por três e meteu a caneta no Gabriel Paulista, que tá bravo.
0: É, tá bravo com ele mesmo, né? 46, quase 47, fica com a bola dominada outra vez o goleirão Walter. Corinthians sobe o time na pressão, puxa a bola para trás aqui na marca penal, goleiro Walter toca na bola lateralmente aqui na direita, na esquerda, Vitor Luiz dá um toque na bola contra o Bidon e ganha lateral. É lateral pro Mirassol no finalzinho do primeiro tempo. 47, vamos a 49, temos mais 2 minutos de jogo no José Maria de Campos Maia, por enquanto no placar Mirassol 2, Corinthians 0. Campeonato Brasileiro, 14ª rodada, Vitor Luiz pega a bola para cobrança, se movimenta aqui por dentro, Shailon pede bola, pede jogo, Neto Moura mais adiante, ele faz o lançamento pro Edson Carioca, ela volta, Denilson espana a bola lá pra ponta esquerda, Alisson tenta ganhar, não ganha, chega mais alto Gabriel Paulista, testa de cabeça para fora do campo, lateral que o Mirassol cobra na ponta esquerda aos 47:30. Muita coisa para conversar, o Timão no intervalo de jogo no vestiário, 2 para o Mirassol, um gol de pênalti do Carlos Eduardo e um gol de cabeça bonito do Edson Carioca, fechando o segundo gol do jogo no primeiro tempo. O Carlos Eduardo tomou um tranco agora do Gabriel Paulista. Na cara do árbitro, é falta na meia esquerda para o Leão.
3: O Breno Bidon tá bravo, dizendo que o Matheus Delgado Candançan não tá aplicando o mesmo critério pros dois lados. E agora ele acaba marcando essa falta. O Gabriel Paulista chegou atrasadaço. O Carlos Eduardo não consegue tocar na bola, né? Ele fura. E aí o Gabriel Paulista chega e faz essa falta desnecessária. Bola primeira só.
0: Posse de bola para o Mirassol novamente, está caído o centroavante, o atacante Carlos Eduardo vai se levantando só agora, Breno Bidon segue bravo lá, 48. Último minuto deste primeiro tempo, posse de bola novamente aqui para a equipe do Mirassol. Hugo Souza preocupado, ajeitando ali a organização defensiva do Corinthians na entrada da sua própria área, para o gol à esquerda do seu rádio, ataca o time de amarelo, Leão da Mogiana. Vai lá pra grande área, os atacantes vão chegando, os dois zagueiros também, João Vitor, chegando lá na boca do gol também, William Machado. Carlos Eduardo também vai lá para a entrada da grande área, enquanto Victor Luiz se prepara para a cobrança da falta na meia esquerda. Fica apenas o Lingard ali na referência do Hugo Souza, já não fica mais ninguém. Antes da entrada da área, na linha de frente da grande área, é falta para o Mirassol, pode ser o último lance do primeiro tempo. Levantamento, segundo poste, subiu João Vitor de cabeça, bola dividida, vai fora. A arbitragem está confirmando o tiro de meta para o Timão.
3: Subiram Edson Carioca, William Machado e João Vitor. Os três maiores jogadores em estatura da equipe do Mirassol mandaram para fora.
0: Termina o primeiro tempo no interior de São Paulo. Mirassol 2, Corinthians 0. Na Band News FM, a bola não para. Vem aí, Yuri Queiroga.
1: É, e caiu a baliza zero do Corinthians com Fernando Diniz e por enquanto tá caindo a invencibilidade também. E o Mirassol vai conseguindo outra importante vitória no Campeonato Brasileiro. 2-0 até aqui, Lucas Belotti.
3: Seria a sua segunda, se confirmada, é claro, no segundo tempo, Yuri. Vitória do Mirassol contra o Corinthians na história. Hoje é o jogo de número 17 entre as duas equipes, a maioria desses pelo Campeonato Paulista, né? E outros pelo Campeonato Brasileiro, só os dois da edição do ano passado no Campeonato Nacional. É a primeira vez que os jogadores do Corinthians vão ver o técnico Fernando Diniz dar orientações com o resultado reverso, já que o Corinthians não tinha sido nem vazado nos 7 primeiros jogos, quanto mais saído perdendo em algumas das oportunidades. À disposição do Rafael Guanais hoje no banco de reservas estão Alex Muralha, Tomazella, Rodrigues, Daniel Borges, Yuri Lara, Chico Kim, Lucas Mugni, Eduardo, Everton Galdino, Galeano, Natan Fogaça e André Luiz. Já pelo lado do Corinthians, muitos desfalques e poucas opções no banco de reservas. Felipe Longo e Cauê, dois goleiros. Pedro Milans, Iago Machado e Anguilério, os defensores. Alex Santana, Dieguinho e Zacaria Labial, os meias. E aí, quatro atacantes. Nicolas, garoto de 17 anos, relacionado pela primeira vez. Guinegão, de volta depois de um longo tempo lesionado com um problema na posterior da coxa direita. Caio César e Pedro Raul. 2-0 Mirassol lá no Maião.
1: Ô, Berna, se o Corinthians ganhando, ou com os times do Fernando Diniz ganhando, às vezes os intervalos são tensos. Imagina agora levando de 2-0.
2: Levando de 2-0 e jogando mal, né, Yuri?
1: E jogando acho
2: que
1: mal.
2: Essa é a maior questão, assim. O Corinthians teve um lampejo no primeiro tempo, que foi uma jogada bem construída pelo lado esquerdo. Num passe em profundidade do Lingard pro Yuri, que sai do centro, parte num facão pro lado esquerdo e chuta, finaliza bem para a defesa do Walter. Isso aconteceu aos 10 minutos. Depois o Corinthians não produziu absolutamente nada. Teve um gol anulado, até bem anulado por causa do posicionamento do Yuri Alberto, que mais uma vez caiu pro lado esquerdo, cruzou pro Bruno Bidon, que saiu da direita para a esquerda finalizar. Essa é uma característica, a gente falava sobre isso ao longo do jogo, dos times treinados pelo Fernando Diniz. O agrupamento de jogadores por determinado lado do campo. No primeiro tempo aconteceu isso muito pelo lado esquerdo, no lado direito nem tanto, porque o Ranieri, que vem atuando como um lateral, não é um jogador de ofício dessa posição, ele joga como um volante e pouco produziu ofensivamente. Teve uma cabeçada lá aos 43, que foi a segunda finalização do Corinthians no jogo, muito pouco para um time que sofreu, sobretudo pelo lado esquerdo defensivo, por onde atua o Matheus Bidu, com as boas investidas do Carlos Eduardo, que foi o cara do primeiro tempo, né? Ele faz a jogada do pênalti, veja, não acho que tenha sido pênalti, acho que o Carlos Eduardo, de forma até proposital, coloca, né, a perna dele em contato com a perna do Matheus Bidu, mas enfim, o árbitro Matheus Candançar acabou marcando a penalidade, o VAR não interveio, e aí aos 22, o próprio ponta direita do Mirassol acaba chutando para fazer o gol e converter o pênalti. E aí ele faz a jogada 10 minutos depois, num cruzamento em que ele subjuga Matheus Bidu pelo lado esquerdo defensivo do Corinthians para a cabeçada do Edson Carioca. Como manda o figurino, de cima para baixo no cantinho, sem a menor chance para o goleiro Hugo Souza. Um placar justo, merecido para o Mirassol até aqui.
1: 2 para o Mirassol, 0 para o Corinthians. Intervalo de jogo no Maião. Daqui a pouco tem o segundo tempo com Marcelo Doó, Bernardo Ramos, Lucas Belotti e comigo, Yuri Queiroga, na apresentação e no plantão.
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0: Na terceira etapa da Copa Truck disputada neste domingo, na Super Truck Pro, vitória dupla de Leandro Totti. Mesmo com a pole position sendo feita pelo Danilo Dirani, Leandro Totti conseguiu pular na frente lá na corrida 1, manteve a ponta e sustentou a primeira colocação nas duas provas. Primeira corrida teve uma chegada apertadíssima, uma diferença de apenas 83 milésimos de segundo para Felipe Giafone, e na segunda uma vitória não confortável, mas com a vantagem de um segundo, mas o Leandro Totti conseguindo a vitória nas duas provas da terceira etapa do campeonato de 2026 da Copa Truck, no Autódromo Internacional de Cascavel, no Paraná. Ao final dessa prova, Beto Monteiro se mantém na liderança, mas agora com 3 pontos de vantagem para Felipe Giafone, que agora é o segundo colocado. Danilo Dirani cai para terceiro na classificação do campeonato, com Leandro Totti sendo o quarto colocado. A próxima etapa será em Interlagos, em São Paulo, no dia 31 de maio. São 9:29 no horário de Brasília, intervalo de jogo em Mirassol, por enquanto, 2 para o Mirassol, 0 para o Corinthians. Pelo Campeonato Brasileiro, jogo que fecha a 14ª rodada da competição. Primeiro gol foi marcado por Carlos Eduardo, de pênalti, e Marcelo Duó, na rua sim.
6: Para na linha de frente, na grande área, Carlos Eduardo, que tá com outro nome na camisa. Camisa 96, partiu, pé direito, paradinha, bateu, caçapa!

0: Carlos Eduardo abre a lata do Timão no Maião e com extrema categoria gol pro Filhão. Ele parte de pé direito na paradinha, ele tapa na bola, um tapa de pé direito no cantinho esquerdo do Hugo Souza, que cai pro canto direito e nem na foto vai sair. Aberto o placar em Mirassol e o Leão está na frente. Mirassol 1, Corinthians 0. Acabou o tabu, viu, Belotti?
1: Não vai ser dessa vez que o Corinthians vai quebrar a marca histórica e chegar a 8 jogos seguidos sem sofrer gols. E o dono do fim do tabu?
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0: 32 minutos, olha o Mirassol aí. Bola com o Shailon pela direita, volta a bola para Carlos Eduardo. Vai passando fácil pelo Garro. O Garro tá mal hoje. Bola na linha de fundo, cruzamento. Olha o Edson, fechou, tocou, caçapa!

0: Edson Carioca faz o primeiro gol dele no Brasileirão. Adivinha contra quem? Contra o Corinthians! Cruzamento do lado direito, que é o canal do Mirassol desde que o jogo começou. Chegou lá na ponta o Carlos Eduardo, craque do jogo. Cruzamento na medida para o centroavante, chega na entrada da pequena área. Testa contra o André Ramalho, deslocando Hugo Souza, e a bola vai no meio do gol corintiano. Na marca de 33 minutos da etapa inicial de jogo, a realidade se apresenta ao Timão. Mirassol 2, Corinthians 0. Lucas Belotti.
1: De papai na noite anterior a craque do jogo na noite seguinte. Essa é a realidade de Carlos Eduardo.
2: Edson Carioca, Carlos Eduardo. Edson Carioca recebendo o cruzamento do Carlos Eduardo, um gol e uma assistência. Mirassol 2, Corinthians 0, o placar do primeiro tempo. Daqui a pouco tem o segundo tempo na voz de Marcelo Duó. Nove horas e 34 minutos no horário de Brasília, atualização do noticiário deste domingo, 3 de maio de 2026, aqui na Band News FM. O Tribunal de Contas da União arquiva um pedido de investigação sobre o uso do jatinho do banqueiro Daniel Forcaro, do Banco Master, pelo deputado federal Nicolas Ferreira, do PL. O caso aconteceu em 2022, quando Nicolas fazia campanha para o então presidente e candidato à reeleição, Jair Bolsonaro. Por isso, para o TCU, o caso deve ser analisado pela Justiça Eleitoral. A apuração feita pelo órgão pretendia verificar a legalidade e a origem do dinheiro usado para bancar os deslocamentos no jatinho executivo. No acórdão, os ministros do Tribunal de Contas da União justificaram que não encontraram indícios de irregularidades que pudessem ser ou que envolvessem diretamente o uso de recursos federais para justificar a abertura de um processo. O senador Magno Malta, do PL, registra um boletim de ocorrência contra uma técnica de enfermagem do Hospital DF Star, em Brasília, após ser acusado de agressão pela profissional. O político está internado desde a última quinta-feira, quando sofreu um mal súbito durante uma sessão no Senado. A Polícia Civil apura a possível agressão. A técnica de enfermagem, em depoimento, disse que houve um problema durante um procedimento com contraste e o líquido vazou. Nesse momento, ela foi fazer a correção no braço de Magno Malta, porém, ele deu um tapa no rosto dela, entortando os óculos que ela usava. O senador do PL do Espírito Santo nega qualquer agressão. 27 cidades de Pernambuco, incluindo a capital Recife, estão em situação de emergência devido às chuvas que atingem a região. Foram confirmadas 6 mortes em decorrência do mau tempo no estado. Quase 10 mil pessoas já foram atingidas de alguma forma. Na Paraíba, o governo decretou calamidade pública em todo o estado. Pelo menos 13 municípios enfrentam dificuldades com centenas de desabrigados. Na capital João Pessoa, os alagamentos provocaram problemas no abastecimento de água. Uma estação elevatória de tratamento, e que é usada, é muito importante para o abastecimento de boa parte de João Pessoa e outras cidades da região metropolitana, ela simplesmente ficou submersa. E aí as bombas precisaram ser desligadas e por isso o abastecimento foi interrompido em boa parte lá da cidade de João Pessoa e também cidades da região metropolitana, como Cabedelo e Santa Rita. No interior, na cidade de Guarabira, fica ali aproximadamente 110 quilômetros de João Pessoa, 2 homens morreram eletrocutados durante a organização de uma corrida de rua, também em meio a essas fortes chuvas. Nos assuntos internacionais, uma rede de sites e fóruns virtuais promove o compartilhamento de vídeos de estupros de mulheres inconscientes. As informações chegam com a Larissa Biscaia.
3: Uma investigação jornalística expõe uma rede internacional de homens que compartilham vídeos de mulheres que são estupradas enquanto estão inconscientes. Esse material, que foi feito pela CNN Internacional, vem na esteira do caso de Gisele Pelicot, francesa que descobriu que o marido a drogava e aceitava dinheiro para que estranhos a estuprassem. O material de abuso circula em fóruns, grupos privados e sites pornográficos, onde os estupradores compartilham técnicas para dopar as vítimas, além de estratégias para escapar da justiça. Um dos sites citados pela emissora é o Motherless, uma plataforma de pornografia que registrou 72 milhões de acessos em fevereiro deste ano. Ela abriga pelo menos 20 mil vídeos de mulheres que são abusadas enquanto estão dormindo ou sedadas, com centenas de milhares de visualizações.

0: Aos 19 anos, o italiano Kimi Antonelli vence o Grande Prêmio de Miami de Fórmula 1. O piloto da Mercedes segurou Lando Norris, que ficou com o segundo lugar e conquistou a terceira vitória na categoria em 2026. Oscar Piastri da McLaren completou o pódio nos Estados Unidos. Max Verstappen chegou em quarto com George Russell em quinto. Charles Leclerc chegou até na sexta posição, mas tomou uma punição de 20 segundos pós-corrida, caiu para oitavo lugar. O brasileiro Gabriel Bortoleto fez corrida de recuperação e terminou em 12º lugar. 9:38, vem aí o segundo tempo de, por enquanto, 2 para o Mirassol, 0 para o Corinthians. 14ª rodada do Campeonato Brasileiro, na voz de Marcelo Duó, com Bernardo Ramos, Lucas Belotti, comigo e Yuri Queiroga. 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
3: 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Estamos de volta, meus amigos e amigas de todo o Brasil. Vai começar o segundo tempo em Mirassol. Os times já de volta. Mirassol bate o Corinthians pelo placar de 2-0. A saída pertence ao time da casa. O Mirassol tem a bola no centro do campo. Apita o árbitro. Começou. Tá rolando o segundo tempo na Band News FM. Mirassol 2, Corinthians 0. Alguém mexeu, Belotti?
4: Não, os mesmos times do primeiro tempo, do A.
3: Igor Formiga leva pela direita, o time do Mirassol foi puxado pela camisa, é falta, a arbitragem marcou apenas o lateral pro Timão, já batido pelo Bidu. Na esquerda para Yuri, Yuri para pro camisa 8, o Rodrigo Garro toca mal na bola. Recupera o Mirassol aqui pelo meio para William Machado. William Machado toca na bola pelo setor esquerdo, quem desce com ela, Vitor Luiz, acompanhado à distância pelo Breno Bidon, ele segura a bola pela banda esquerda, volta por dentro para um Denilson. Denilson é quem domina, levanta a cabeça, Garro encosta. Dá um passo atrás, Denilson volta a bola pro zagueiro. Começa outra vez na quarta zaga, William Machado é quem domina a bola. Ele volta pro goleirão, fica com ela Walter. Walter puxa no pé direito, levanta essa bola para o campo de ataque, a bola viaja, vai lá pra frente, vai brigando pela bola, o Corinthians com Bidu, matou no peito, saiu contra dois, escapou errado a bola, Gabriel Paulista deu um bico. Todo atrapalhado, Bidu, sob o olhar atento do Diniz, Bernardo Ramos.
5: O Bidu fez um mau primeiro tempo e começa mal a segunda etapa.
3: Isso porque o homem falou um monte de coisa dele na última coletiva, você viu, Bernardo?
5: Falou, sim, falou. Não, não, menos, muito menos.
3: É, né? Vamos devagar. Mais uma vez o Corinthians ataca. Yuri Alberto, pela meia esquerda, tocou errado pro Jesse Lingard. 1:20 do mais absoluto nada do Corinthians, Belotti.
4: É mais um erro grotesco, né? O Fernando Diniz está ali com a mão no queixo, pedindo calma pro Yuri Alberto, porque sabe que nesse momento é preciso recuperar um pouquinho da confiança. Difícil com dois de revés no placar.
3: Vida dura pro Timão, perdendo por 2-0. Bate o lateral, o time do Mirassol, bola pra Carlos Eduardo, craque do jogo, vai tentando levar, marcado, chega Bidu. Arbitragem pegou falta dele em cima do lateral corintiano, já batida a falta. Fica com ele André Ramalho toca na bola pra direita, vem buscar jogo, Ranieri. Lateral direito corintiano faz o break na saída de jogo, volta a bola novamente, André Ramalho para Gabriel Paulista aqui na quarta zaga. Ele bate a bola de pé direito pra esquerda agora, pra Bidu. Tá marcado pelo Carlos Eduardo, passe rasteiro adiante pra Breno Bidon, que foi atingido. Arbitragem não marca falta, na sequência, o Garro acaba atingindo o adversário. O Gizão mandou seguir, Yuri Alberto marcando, William Machado, a bola dividida vai pro goleiro. Fica o Walter com ela dentro da sua grande área, sai jogando o goleirão do Leão. Ele toca na bola para a esquerda para Vitor Luiz, dá um passo pro lado esquerdo, centraliza Denilson. Denilson volta a bola para Vitor Luiz de novo na direita, à esquerda. Ele faz o levantamento, a Denilson mais à frente contra o Bidon. Bidon tenta alcançá-lo, não alcança. Escorrega do lado do campo, volante do Mirassol, a bola volta pro Corinthians. Bidon com ela de novo na direita, campo de defesa, faz o passe para Alan. Alan retorna a bola na intermediária defensiva do Corinthians para Gabriel Paulista. Gabriel Paulista toca para André Ramalho, que aciona na frente Matheus Pereira. Travado pelo Denilson, a bola espirra, vai pra fora, lateral que o Timão cobra de novo no campo de defesa pelo lado direito. 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
6: 2-0, gol do Nedved e do 3EG.
3: Já pensou se esses dois jogassem no Mirassol?
5: O Liga tá no Maião, ué.
3: É, tudo é possível. No futebol, tudo é possível. Olha o Bidu fazendo a jogada individual pelo lado esquerdo. Era pro Lingard, não dominou. Ficou atrasada a jogada. Carlos Eduardo na sequência caçado pelo Alan, que já tem amarelo, hein, Belotti?
4: Já tem o cabeceiro número 29 do Corinthians, mas a arbitragem pegou, na verdade, uma falta a favor do Timão, porque o Matheus Bidu teve a camisa puxada ali no início do lance, então a posse é do Corinthians.
3: Já com ela, o Timão. Gabriel Paulista toca na bola para Matheus Pereira, profundo passe lá na direita, desce o Timão. Ranieri vem com ela, toca por dentro, o Bidon tem garro mais adiante, ele segura um pouco o jogo, entrega na meia, Matheus Pereira de fora da área, queima no gol, a bola explode na zaga e sai em escanteio para o Corinthians.
4: É o Timão tentando acertar a segunda finalização no alvo na partida, dessa vez não deu certo porque teve desvio no meio do caminho, no chute de esquerda do Matheus Pereira, escanteio pela ponta direita, quem bate é Rodrigo Garro.
3: Quase 4 minutos do segundo tempo, o Alisson fica ali na referência, vem bola pra grande área, a jogada é curta do Timão. Breno Bidon, na abertura de ângulo com o Alan, devolveu pro Garro, ajeitou no pé esquerdo pra Bidon na linha de fundo, e aí ele toma um tranco. Tranco natural, segundo a arbitragem, tá caído o Bidon, é só tiro de meta.
4: Tá dizendo ali o Bidon que o jogador do Mirassol utilizou o cotovelo, né, nessa disputa, mas me pareceu ali uma trombada normal, proteção só pra esperar a bola sair, era o Neto Moura nessa bola, tiro de meta.
5: Bidon, belo jogador, tá começando. O Bidon, ele tem feito muita cena.
3: É verdade.
5: Ele levou a mão ao rosto nesse lance, não foi absolutamente nada. Então ele precisa se cuidar, é isso que ele quer pra carreira dele. Futebol ele tem, bola ele tem muita.
3: Não precisa disso.
5: Não precisa disso, não. Né?
3: Mais uma vez o Mirassol tentando levar a bola pela direita na marca de quase 5 minutos, retoma a bola o Timão aqui na esquerda com o Lingard, tocou mal, ainda deu sorte, voltou Bidu, recuperou, tentou girar a bola no campo de defesa, marcado por 2, Alisson tenta para roubar a bola também, o Shailon foi puxado, o Bidu é falta. E aí sobrou um pé do Bidu em cima do Ailon.
4: É, que não gostou, né?
3: Do Shailon.
4: Não gostou o Matheus Bidu da entrada, era o camisa número 7 da equipe do Mirassol, que ficou insistindo na falta, né? Puxou, deu bica, tentou derrubar o Bidu, que aí ficou bravo e largou o pé, depois de já ter sido levado ao chão. Falta pro Corinthians e fizeram as pazes os dois ali.
3: Disputa pela bola, falta pro Corinthians aqui na esquerda, pertinho da intermediária. 5:20, etapa final, 2-0, Mirassol vence. Foi realmente um belo encontrão ali dos dois, hein? Sai jogando o Timão com o Matheus Pereira. Bola volta aqui pro Gabriel Paulista para Ramalho. Ramalho pela direita, ele vem descido pelo Corinthians, abrindo para Ranieri já no campo ofensivo. Por dentro tem Bidon. Ele volta o jogo, começa tudo outra vez o Coringão do Povo. Ficando com ela, André Ramalho para Gabriel Paulista. O passe meio curto, conseguiu dominar Gabriel. Ele rola curto ao seu lado para Alan, de primeira para Matheus Pereira. De primeira mais adiante na esquerda para Bidu. Faz o levantamento, é bom. Para Yuri Alberto, protegeu. Levou contra o marcador. William Machado põe a bola fora. Fica a reclamação de impedimento do ataque do Corinthians.
4: Queria essa marcação de posição irregular do Yuri Alberto, e é o que assina, né? Ou assinala, na verdade, o assistente número 2, o Miguel Catânio Ribeiro, então a posse do Mirassol.
3: Jogo parado, impedimento marcado, impedimento do camisa 9, Yuri Alberto, no José Maria de Campos Maia, o campo do Mirassol, meu caro Yuri Queiroga, e o povo, onde é que tá, Yuri Queiroga?
7: No 11999-592-100, estamos na audiência. O Valdir tá em Pernambuco, acompanhando a gente no nosso WhatsApp, 11999-592-100, também com a gente, Ione, também mandando mensagem, tá lá no Pará, e ainda, que bom que corrigiu o erro contra o Mirassol, foi quem mandou a mensagem, o Alessio. No 11999-592-100, assim como a Andresa lá de Manaus.
3: 6:40, segundo tempo, vem Timão, passe errado do Ranieri, mais um, a bola sobra de novo pro Mirassol, Denilson deita, domina por aqui, foi caçado ali pelo Bidon, rouba a bola sem falta, o Bidon meteu na área, pra Yuri Alberto, na ponta esquerda, dá um chega pra lá no João Vitor. Empurrão, falta de ataque, o Alberto visivelmente chateado.
4: É, não gostou, né? Leva as duas mãos à cabeça, puxa pra trás o cabelo, o Alberto ali nessa dividida com o João Vitor, cometeu a falta, camisa 9, indiscutivelmente empurrou o zagueiro do Mirassol, que vai ter essa falta pra cobrar muito próxima da linha de fundo.
3: Já podemos dizer que o Corinthians faz seu pior jogo sob orientação de Fernando Diniz, né?
5: Sem dúvida, um jogo, primeiro tempo horroroso, e o segundo tempo começa muito ruim para o Corinthians também, né? Facilmente envolvido pela equipe do Mirassol, problemas de marcação, de criação de jogo, e o Jesse Lingard, que fez um grande jogo contra o Penharol no meio de semana, tá sumidão, né?
3: Sumidaço, já, apesar que o Diniz não costuma mudar rápido, né, Belotti?
4: É, ele costuma mexer lá dos 30 pra frente, né? Quando ele tá muito insatisfeito, ele mexe ali nos 25, vamos ver.
3: Lá vem o Mirassol de novo, Alisson, meia esquerda, bateu, Hugo Souza na pequena área dele, Belotti.
4: Tinha a opção de passe agora, o camisa número 77 do Mirassol, Edson Carioca por dentro, lá do lado direito, Carlos Eduardo, e ele aberto pelo lado esquerdo, depois de ganhar a dividida, resolveu bater no gol, bateu fraco, o Hugo pegou.
3: também vou falar uma coisa pra você. Se olha o banco do Corinthians aqui, é de chorar na pia de calção de bolinha, hein?
5: É difícil mexer.
3: Sai pro jogo novamente aqui o time do Corinthians, na direita, Ranieri. Ele volta a bola pro zagueiro, começa de novo o Breno Bidon, voltando para André Ramalho. André Ramalho pelo centro da defesa corintiana, engata a segunda marcha, lança de perna esquerda, levanta para o ataque da meia direita, bola pro Garro, volta de cabeça pro corte Vitor Luiz. Ela rebatida, volta para Breno Bidon, outra vez Vitor Luiz também no alto. Insistiu por aqui, o Denilson chega primeiro na marcação, Matheus Pereira. A bola sobe, Garro tentou insistir, acaba empurrando o adversário. O Gizão manda seguir, tudo isso valendo. Shailon cercado, vem tentando pegar a bola de volta o time do Corinthians com Lingard. A arbitragem para, marca a falta do André Ramalho em cima do Edson Carioca.
4: Nessa disputa ali na zona de meio campo, né? Mas ainda no campo de defesa do Mirassol, André Ramalho acabou sendo um pouco juvenil, né? Cometeu essa falta na pressão alta. A posse volta ao Mirassol. O Corinthians tinha uma boa oportunidade de recuperar a posse.
3: 8:09 minutos do segundo tempo no placar 2-0. 2-0 pro Mirassol em cima do Timão no Campeonato Brasileiro. Vai sair pro jogo o time corintiano, time do Mirassol aqui na defesa. Garro vem em cima da marcação, ele volta a bola pro zagueiro, começa João Vitor. João Vitor com Walter. Walter fora da sua pequena área, perto da marca do pênalti, gira pra direita e dá um tapa na bola, centralizado o lançamento pro Shailon. Shailon levanta a cabeça, aprofunda aqui na esquerda, lá vem o Alisson, partiu Vitor Luiz na esquerda. Vem o Alisson da ponta por dentro, abriu no Vitor, foi pra área, por baixo, Ranieri corta. Escanteio não, impedimento marcado, jogo parado.
4: Impedimento do Vitor Luiz, né? Porque ele corre ali pedindo essa bola e o Alisson toca em determinado momento com o lateral esquerdo mais próximo da linha de fundo do que a defesa do Corinthians, que estava postada ali mais no centro da área. Posse volta ao Timão, portanto.
3: Quase 10, em 10 segundos o toque do reloginho da Band News FM. Segundo tempo rolando em Mirassol, 2-0 Mirassol batendo o Timão. Posse de bola pro time corintiano, Ranieri na direita, traz a bola pra defesa. Começa de novo com o Alan. Alan bate a bola de perna esquerda e rola curto aqui pro Gabriel Paulista. Relógio da Band News FM marca, você confere. 10, etapa final. Placar da Band News FM do Campeonato Brasileiro, 14ª rodada no José Maria de Campos Maia. Mirassol 2, Corinthians 0, Yuri Queiroga.
7: Mais cedo, São Paulo e Bahia empataram por 2-2 em Bragança Paulista. E aos 37 minutos do segundo tempo, quando o jogo ainda estava 2-1 para o São Paulo, Lucas Moura sofreu uma lesão no tendão calcâneo, ou seja, dores no tendão calcâneo, passa por exames agora à noite lá no Hospital Albert Einstein, em São Paulo, para saber a gravidade da lesão. A gente está de olho aqui para saber se sairá alguma novidade ainda nesta noite ou se ficará para amanhã em relação à situação da lesão sofrida pelo Lucas Moura.
3: Nossa. 10 minutos, Bernardo Ramos, quase 11. O Corinthians segue com muitas dificuldades. 2-0 Mirassol.
5: Segue sim, o Mirassol foi o time que teve a única oportunidade até aqui no segundo tempo, né? Que foi o chute do Alisson. Foi até um pouco fominha, poderia ter passado a bola. Chutou para a defesa do Hugo, né? O Corinthians inoperante ofensivamente, o que deixa o técnico Fernando Diniz e o torcedor do Corinthians, sobretudo, muito preocupados.
3: Sai pro jogo novamente o time corintiano. André Ramalho na direita, perto da própria área, cercado, quase perde a bola. Alan volta no goleiro, a pressão é grande. Hugo Souza tenta o lançamento para a esquerda, cai no Bidu. Bidu trabalha a bola, recolhendo pela banda do campo. Na esquerda ele vem levando, pisando na bola, ameaçando o lançamento, lançou mal. De graça o Denilson, que evitou a saída. Vai na tabela Igor Formiga, esse é bom de bola. Igor Formiga e Carlos Eduardo. Carlos Eduardo com ela na ponta direita, faz o break, segura, dá uma respirada o Mirassol. Corinthians volta na marcação. Bola para Neto Moura, por dentro novamente a Denilson. Na meia direita ele traz a bola rumo ao lado esquerdo, fazendo passe para o William Machado, aprofundando aqui na ponta para o camisa 12, Vitor Luiz. Ele tá cercado, faz a bola chegar na ponta, tenta brigar o time do Corinthians, fazendo a falta. O Ranieri, o juizão mandou seguir. Em cima do Alisson, rolou para fora do campo. O Ranieri seguiu com a bola e o árbitro nada marcou. Fica com ela o Timão de novo, Gabriel Paulista. Na frente da área, corta para a direita. Faz a bola chegar aqui na metade do campo, ficando com ela Matheus Pereira. Carrega a bola para a intermediária. Bate de perna esquerda para a direita, para Ranieri. Já domina em progressão, rumo ao campo ofensivo. Passou o Garro. Tentativa de lançamento aéreo. Denilson leu bem a jogada, cortou para o Mirassol. Ela cai no Vitor Luiz, de lá para Alisson. Retorna a bola para a zaga, para o William Machado. Contra o Yuri, dominou mal. Vem outra vez Yuri na cobertura, tentou o carrinho. A bola atingida ali, o William Machado ficou na reclamação. E a bola volta pro goleirão Walter. Walter toca na bola mais à frente, o Mirassol sai tocando. Denilson erra o passe, volta para Yuri Alberto, ganhou a parada na bola, caiu no Bidon na direita, tentou o lançamento, bateu no Denilson. volta no Breno Bidon, de novo na direita, ele retorna, começa de novo, fica com a bola dominada o Corinthians, Ranieri, Ranieri para Garro. 12 minutos da etapa final, por enquanto 2-0, Mirassol vence. Corinthians se lança um ataque, Gabriel Paulista lado esquerdo, campo ofensivo, ele tenta levar o timão pro campo ofensivo, ele roda a bola para a direita, não tem espaço, ele vem para a esquerda, toca para Bidu, Bidu passa a bola mais atrás a Alan, ele aciona André Ramalho pelo lado direito, ele pertinho do círculo central, já domina, passa da defesa ao campo de ataque, vai para cima da marcação do Edson Carioca, faz abertura pela direita para Ranieri, Ranieri devolve novamente para André Ramalho, de primeira para Bidon, Bidon volta a bola para Matheus Pereira, de primeira para André Ramalho toca adiante aqui na ponta direita para Ranieri, não, jovem, foi dominar, a bola quicou, enganou, saiu em lateral pro Mirassol, mas que tirice, hein, Belotti?
4: É, tá difícil o jogo do Corinthians, né? Erros técnicos primários ali, como esse do Ranieri, que era livre, ou estava livre pelo lado direito, era só dominar e atacar o espaço pela faixa ofensiva do Corinthians, e aí ele, a bola passa debaixo da perna dele, coisa horrível, difícil de explicar até.
3: 13 minutos e 40, tá caído lá o Denilson, o Gizão pegou uma falta, acho, pro time do Mirassol, não, é só lateral mesmo. O Denilson ficou sentindo.
5: Luan, tem que destacar o papel dos dois volantes do Mirassol, o Neto Moura e o Denilson, jogadores que inclusive aparecem pelos lados para fazerem associações com os pontas e os laterais, né? Então, por muitas vezes, o Mirassol tem três jogadores no setor lateral do campo.
3: Aí vem de novo o time do Mirassol na ponta esquerda, vai tentar levar pelo lançamento do outro lado, aqui na entrada da área pro Shailon retomar o time do Corinthians com o Matheus Pereira. Ela volta pro timão, bola na frente para Yuri Alberto, de letra, lá pro Lingard, corredor central, abriu pra esquerda, contra-ataque ali o timão, Yuri Alberto entrou na área, bateu cruzado, volta! Walter faz a defesa e põe a bola pra fora, escanteio, Belotti!
4: Na mesma dobradinha que tinha conseguido criar a primeira chance do Corinthians no jogo no primeiro tempo, passe do Lingard pro Yuri Alberto, que ataca o espaço pelo lado esquerdo, e aí bate agora num cruzado, né? Não consegue mandar no canto contrário, manda em cima do Walter, que defendia o canto direito, escanteio já cobrado de maneira ridícula pelo Corinthians. Vai mudar daqui a pouco o Mirassol, do Galeano e Yuri Lara serão as novidades do Rafael Guanais.
3: Yuri Lara é aquele?
4: Aquele, ex Vasco.
3: 15 minutos do segundo tempo em Mirassol.
4: Não é o da Isa.
3: Ah, tá, é outro.
4: É.
3: Que nem, acho que não é mais da Isa também, né?
4: Não, ele, das vaciladas.
3: Ele pediu música no Fantástico.
4: Meu,
3: né?
4: Deus. Caio César vem aí daqui a pouco no Corinthians. Ô Yuri, acorda pra vida, filho.
3: Não, isso aí já era. Isso aí caiu no ostracismo, que é onde ele merece estar. Posse de bola novamente aqui pro time do Corinthians. Sai jogando na metade do campo, Alan. Ele vira o jogo lá do lado direito, vem cruzamento. Ramalho pôs na área, passou do Yuri, não conseguiu alcançar. A bola volta de novo no Matheus Pereira. Fica com ela, Breno Bidon de frente, longe da grande área. Abriu pra esquerda, Jesse Lingard, cruzamento. Muito longa, a bola, Ranieri entrou, ajeitou de cabeça pro meio da área. Afasta Vitor Luiz, tira pro Mirassol. Pressão do timão, rouba a bola na saída de jogo. Matheus Pereira, é falta. Falta marcada no Edson Carioca, Lucas.
4: Que tentava limpar ali a grande área, né? E puxar o contra-ataque na jogada individual, no drible. Aí teve um jogador do Corinthians que caiu e acabou cometendo essa falta já no chão em cima do jogador do Mirassol. O 5, Yuri Lara, vem na vaga do 8, Denilson. Tá indo embora o 8, Denilson, pra entrada do 5, Yuri Lara. E quem também vem pra campo é o 27, Galeano. Só que o Denilson tá saindo tão devagar que a gente não viu ainda a plaquinha. Sem pressa vai embora o Denilson com a 8. Vamos aguardar pra saber quem sai.
3: Não queria sair não, hein?
4: É, não tá muito feliz, né? Ó, é o cara do jogo, hein? Carlos Eduardo, 96, que vai embora pra entrada do 27, Galeano. Galeano, ex-Ceará e São Paulo, vem pra vaga do autor do gol e da assistência, o Carlos Eduardo, 96. E no Corinthians, vai embora o 77, Jess Lingard, pra entrada do 37, Caio César. Caio César, 37, na vaga do 77, Jess Lingard.
3: As mudanças de Corinthians e Mirassol, Bernardo Ramos.
5: No Mirassol não teria tirado o Carlos Eduardo, não. Entra o Galeano, um ponta, como disse o Lucas, em São Paulo, em Ceará, pode jogar nas duas, vai jogar na ponta direita. E sobre o Caio César, é um jogador que prefere jogar pelo lado direito, ofensivo, o Lingard mais pelo lado esquerdo, então vai ter uma inversão de eixo aí no ataque corintiano.
3: Sai pro jogo novamente o time do Mirassol pelo lado direito, travado o jogador do Mirassol, atingido o Galeano, já tomou a primeira. E do Alan, inclusive, né? O Alan tá louco pra ser expulso. E o Fernando Diniz não mexe. Lateral já batido rápido pelo Mirassol, bateu fora da posição, vai ter que voltar um pouquinho ali pra cobrança o Igor Formiga, Belotti.
4: É, o Matheus Delgado Candancê tá fazendo o sinal pra ele voltar e cobrar lá. Lá é atrás, o campo de defesa do Mirassol. Deu uns 10 passinhos à frente o Igor Formiga e bateu já no campo de ataque. O Diniz ficou bravo. Não foi falta? Não foi falta?
3: É, segue na bronca aí o Fernando Diniz, conversando com o quarto árbitro, os dois discutindo bastante aí à beira do campo. Lateral, e ó, lateral foi batido exatamente da primeira vez, de onde foi batido da primeira vez, não adiantou nada. Sai pro jogo Mirassol de novo, na ponta direita Galeano, não conseguiu alcançar a bola, tocou o Gabriel Paulista, a bandeirinha já estava pronta para marcar a falta. Ela sobra de novo aqui pro time do Corinthians com Ramalho, bateu fora. Ela não chega a sair, vai tentar dominar a bola aqui do lado do campo o time do Mirassol. Bola recuada pro zagueiro João Vitor na proteção, foi outra vez a bola recuada do William Machado pro goleiro Walter. Bate na bola de pé direito, levanta a bola longa lá pro comando de ataque. Vai chegar Gabriel Paulista, a bola quicou, ele vai pro Alisson, ficou pelo caminho, tira Ranieri! E o Gabriel Paulista caiu de maduro. Vem o Mirassol na sequência, ponta direita, bola lançada pro Galeano, muito longa. Saiu o Gabriel Paulista, caído um pouco à frente na meia-lua da grande área. Tá doendo, Belotti.
4: Tá doendo mesmo, não é a cena do Gabriel Paulista. Primeiro que o Corinthians tá perdendo de 2-0. E segundo porque ele acaba caindo ali, né? E batendo com muita força no chão. Ele tenta usar o braço pra dar uma diminuída no impacto. E acaba machucando também o braço direito nessa disputa com o Alisson pelo alto. Foi inteligente o jogador do Mirassol. Menor em estatura, deu só uma deslocada ali no zagueiro corintiano pra ficar com a posse de bola.
3: 19 minutos do segundo tempo, 2-0, Mirassol vence o Corinthians. O Roberto foi lá, tomou uma aguinha do pessoal do Mirassol, agradeceu, deu um abraço fraterno aqui no Guanais. Para ser atendido, enquanto é atendido o nosso Gabriel Paulista, a galera recebe um atendimento aqui ao lado do campo também, tomando a sua aguinha. Vai ser jogando o Mirassol sem pressa nenhuma, vai para a cobrança lá na direita o Igor Formiga. Já tá mais ou menos ali o Gabriel Paulista, meio esquisito, né? Porque ele bateu ali a região da bacia. E na sequência ele se choca com o atacante do Mirassol, que agora ele levou a pior. Acho que ele descontou, viu, Belotti?
4: Era o Yuri Lara, né? Pisando ali no campo de ataque e acabou sendo atingido na parte de trás da cabeça, ali perto da nuca, nessa disputa aérea com o Gabriel Paulista, que tocou essa bola pra fora, escanteio pro Mirassol, mas o choque de cabeça sempre demanda aquela atenção da arbitragem, por isso tá parado o jogo.
3: É, caiu sentindo bastante ali o volante da equipe do Mirassol, chegou por trás ali o Gabriel Paulista e acabou cabeceando mesmo a nuca do atleta do Mirassol, por isso que ele levou a pior.
5: Isso é um lance perigoso, né, Duó?
3: Muito.
5: Mas eu não tô falando que o Gabriel Paulista tenha tido má fé, não é isso. Mas é um lance bastante perigoso.
3: É, tem que ter um pouco mais de prudência para dar uma entrada dessa.
5: É, eu acho que é questão de prudência aí. É. Não foi má intenção, não houve má intenção. Mas é uma jogada perigosa, né?
3: Sendo atendido Yuri Lara, que acabou de entrar na equipe do Mirassol. Relógio da Band News FM marca, você confere 20 minutos e meio, etapa final. Placar em Mirassol, Campeonato Brasileiro, 14ª rodada. Mirassol na frente, Leão 2, Timão 0, Yuri Queiroga.
8: Mais cedo, São Paulo e Bahia 2-2. No Maracanã, também 2-2 para Flamengo e Vasco. E o Internacional venceu o Fluminense por 2-0. Os resultados da rodada estão colocando o Corinthians de volta na zona de de volta à zona de rebaixamento do Campeonato Brasileiro.
3: 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Segue em atendimento Yuri, Yuri Lara, meu caro Belotti.
4: É, e ele tá ali com um sangramento, né? Na verdade é um inchaço, porque ele tá com um pedacinho galo de gelo, é um galão, ó. E também tá sangrando na parte lateral ali do rosto, né? Na lateral direita ali do rosto dele, bem onde começa o cabelo. Após ser o Corinthians, é.
3: Não sei do que você tá falando. Vem pro ataque novamente aqui o time do Corinthians. Bola com o Alan aqui na intermediária. Ele sai pro jogo deixando a bola com o Gabriel Paulista. Gabriel Paulista vem com ela. Toca por dentro novamente aqui pro volantão Alan. Alan pra Ramalho, Ramalho na direita para Ranieri, Ranieri mais à frente, pediu, recebeu aqui deslocado pelo lado direito do campo, outra vez o time corintiano com o Caio César. Ele volta a bola para André Ramalho na zaga, por dentro, vem buscar jogo o Alan, já cansadão, ele bate de perna esquerda, o passe é bom. Yuri Alberto para Garro, de primeira perdeu o campo, vem para recuperação de bola o time do Mirassol, parte Galeano pela ponta direita, cercado por dois, ele leva a bola pro lado do campo, passou pelo primeiro, tentou passar pelo segundo, não deu. Alan vem pro rebote, tira pro Corinthians, tem lateral já cobrado. Vem o Timão na pressa, na moral, vem o Timão tentando pelo menos um primeiro gol rapidamente. Temos 22 minutos. Saiu Breno Bidon, desarmado, a bola acaba saindo em lateral, bola pro time do Corinthians aqui na metade do campo. 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
3: Bernardo Ramos, metade do segundo tempo, 2-0 Mirassol. E aí, Bernardo?
5: É, mudou a configuração ofensiva do Corinthians. O Breno Bidon veio pro lado esquerdo agora, após a saída do Lingard, e o Caio César jogando por onde prefere, lá na ponta direita.
3: E o Yuri Lara voltou, né, Belotti?
4: Voltou com aquela touquinha de natação para proteger o sangramento ali na parte lateral direita do rosto, perto da sobrancelha.
3: Ele que passou 3 temporadas no futebol do Japão, tava no Yokohama. E chegou nessa temporada aí o time do Mirassol, 22:50, Yuri Lara. Tá de volta a campo, marcando Caio César. Lateral pro Mirassol, Igor Formiga na direita. Ele se prepara pra cobrança, cobra rápido buscando o Galeano. Chega primeiro, tira Gabriel Paulista. Ela volta no peito do Yuri Alberto, que toca na bola, voltando aqui pro Caio César, que na devolução, bola muito forte pro Garro. Ele vai atrás do João Vitor, que recua pro goleiro. Novamente com ela, Walter, devolvendo pro João Vitor. Zagueirando o time do Mirassol pelo lado direito da sua área. Toca na bola, recebe de volta. Yuri tenta o lançamento. Ela volta no Bidon. Bidon na frente, é Matheus Pereira. A bola na frente era pro Caio César na grande área. Corta João Vitor, a bola só. Sobe no alto, Shailon falhou, volta o Yuri Lara de cabeça, toca na bola mais adiante, ela volta pro Corinthians, Raniel é quem domina, todo no campo de ataque, o Timão, atacando pro gol à esquerda do seu rádio, vem o Coringão, bola com Raniel pela direita, voltando, encontra na intermediária André Ramalho domina e volta, bola para Gabriel Paulista pode abrir na esquerda, dentro do círculo central, Bidu quase entrega a bola de presente pro Galeano, ele volta a bola para Gabriel Paulista, traz a bola na direita do círculo central, volta para Bidu, Bidu carrega o time do Corinthians à frente, toca na bola para esquerda para Rodrigo Garro, Garro profundo, passe aqui na ponta, deixando com Breno Bidon na frente, passe na ponta esquerda, vem Bidu, tentou devolução, não deu, bateu no volante, a bola saiu, lateral pro Corinthians na ponta esquerda, Bidu se prepara pra cobrança, 24 minutos, vai jogar essa bola lá à frente, o time do Corinthians, Bidu recebe a bola de volta aqui no Garro, olha pra frente, volta no Bidon, voltou mal, erra o passe, puxado pela camisa o jogador do Mirassol, tem falta aí, seu juiz, ele deixou pra parar o jogo depois de uns 3 dias, e o Edson Carioca morreu. Meu caro Belotti.
4: Cansou, tá caído ali no chão, né? E essa disputa foi muito física entre o Edson Carioca e o Breno Bidon, mas enquanto a posse tava com o jogador do Mirassol, o árbitro entendeu como vantagem, só depois que ele já tinha apanhado umas 3 ou 4 vezes, ele para e marca a falta a favor do time da casa. Fez um sinal de substituição pro banco, o Edson Carioca cansou e cansou legal o centroavante.
3: 24 minutos do segundo tempo, meu caro Yuri Queiroga, e o povo, onde é que tá, Yuri Queiroga?
7: No YouTube, youtube.com/RadioBandNewsFM, tem o Evandro Arru, tem o Vinícius Rodrigues mandando mensagem pra cá e ainda tem o Sávio Almeida. Chorar na pia de calção de bolinha foi danado.
3: Isso aí, uma professora de faculdade me dizia isso, professora Irene, na faculdade, ela dava aula de psicologia na FIAN e ela falava exatamente isso.
7: Agora esse lance aí
3: é, então, mais um, né?
4: Foi, como é que é, de chorar na pia?
3: Chorar na pia de calção de bolinha.
4: E esse foi, de chorar na pia com calção de bolinha. André Luiz, centroavante, camisa número 99, vem aí na vaga do Edson Carioca, que há pouco a gente trouxe, pediu pra sair, autor do segundo gol, Edson Carioca, 95, vai embora, entra o 99, André Luiz.
3: Um centroavante por outro, né, Bernardo?
5: Taticamente não muda nada, o Mirassol se mantém fiel ao esquema, 4-3-3, ou seja, 4 defensores, 3 meio-campistas, 3 atacantes.
3: Sai jogando o Timão, Bidu, toca na bola na defesa à frente para Yuri Alberto, que recua para buscar jogo, toca mal, ganha a parada André Luiz na primeira dele no jogo, volta Matheus Pereira, corrige Alan para o Timão, ele traz a bola para a direita, faz o passe para Raniel e parte à frente em velocidade, Caio César, o lançamento era para ele, mas veio errado, veio de graça para Vitor Luiz, que toma deixando para Yuri Lara, ele volta a bola para a zaga para João Vitor, na frente dele tem Neto Moura, ele toca na bola para a direita para Igor Formiga, domina contra o Bidon, tenta o lançamento em profundidade lá para a ponta direita, a bola quica no terreno, volta a bola para Bidu, Bidu domina contra a marcação adversária, Shailon tá em cima dele, ele volta a bola para Gabriel Paulista, de lá para Hugo Souza, o goleiro, ele bate a bola de pé direito, levanta longa para ataque, levanta mal, vem Vitor Luiz no meio do campo, ele domina pela esquerda, desce pela banda do campo, vem carregando pela ponta esquerda contra a marcação do Caio César, volta a bola na zaga, deixa a bola de volta para Yuri Lara, que recomeça com William Machado. William Machado de lá para Walter, Walter vai recomeçar a transição ofensiva do Mirassol. Ele traz a bola para a linha de frente da sua grande área, tocando a bola à frente para João Vitor. João Vitor de volta para Walter, Walter aos 26:40, 2-0 Mirassol, vence o Corinthians. Corinthians. Bola lançada aqui na ponta direita, vem buscar jogo aqui do lado do campo o João Vitor para evitar a saída pela linha lateral. Ele faz o lançamento compridão, longo lá pra frente, buscando André Luiz, não consegue chegar. Quem chega é Gabriel Paulista, mas toca mal. Vem Shailon, virou de três dedos, mas virou errado no pé do corintiano Ranieri. Toca na bola por dentro pra Alan. Alan trabalha a bola novamente na meia, buscando o jogo Matheus Pereira. Ele volta a bola depois do tranco, toca na bola pra Gabriel Paulista. Gabriel Paulista para Ranieri na direita, na metade do campo. Ele leva a bola pertinho da linha média, faz o passe à frente a Caio César, bem marcado. Vitor Luiz vem, dobra a marcação em cima dele. O Alisson, o árbitro para o jogo. Marcou falta já batida pelo Timão aqui na intermediária. 27-30. 2 para o Mirassol, 0 para o Corinthians. Bernardo Ramos, o Corinthians não consegue responder.
5: Corinthians completamente entregue, do errando muitos passes, há muitos erros de passes de ambos os lados nesse segundo tempo. Corinthians tenta uma solução, invertendo até o posicionamento do Breno Bidon, mas não está dando certo, não.
3: Tem o Bidu, lado esquerdo, cruzamento, bola na área, toca Bidu, a bola vai passando pela grande área, não chega até o Ranieri, é tiro de meta. Ficou na bronca o lateral, Belotti.
4: É, queria essa bola a favor do Corinthians. O Breno Bidon atuando de centroavante, né? Testa essa bola mais ou menos da marca do pênalti, só que não consegue colocar direção. Foi meio que uma casquinha do Breno Bidon, que tocou muito fraco nela. Ela morreu na linha de fundo. Já já, Zacaria Labiá e opa, Dieguinho na equipe do Corinthians. Labiá e Dieguinho serão mais duas do Diniz. Daqui a pouco.
5: Eu acho que vai sair o Bidon.
4: Pedro Raul também vem aí.
3: Opa, agora não, agora vai.
4: É, fala dele.
3: É.
4: Vamos lá, para as mexidas vão ser agora mesmo. Sai o 23, Matheus Pereira, para a entrada do 61, Dieguinho. Tá indo embora o Matheus Pereira com a 23, para a entrada do 61, Dieguinho. 8, Rodrigo Garro, também vai embora para a entrada do 50.

0: Se alguns dos ministros e dizendo que essas árvores vão cair. Quando o senhor fala vão cair, significa o quê? Tem a ver com a reforma no Supremo ou tem a ver com impeachment de ministros? O que o senhor quer dizer com árvores podres que vão cair?
1: Sheila, essas árvores podres a que eu me referi, eu acho que é uma figura que todo mundo conhece, né? Às vezes uma árvore perde as folhas, fica ali anos, um bom tempo, até vir um vento mais forte e derrubar. A única coisa que nós sabemos é que essa árvore não vai ficar muito tempo, que ela já não tem vida. E hoje, para o brasileiro voltar a ter orgulho do Supremo, como ele já teve no passado, nós temos de tirar alguns elementos de lá. E o caminho mais natural é um processo de impeachment. Espero que o próximo presidente do Senado tenha coragem, não tenha o rabo preso, para poder levar essas investigações à frente. E nós sabemos que é insustentável a permanência de alguns ministros ali.
2: Governador, o próximo presidente vai indicar 3 ministros para o Supremo. Por isso que eu acho que essa questão vai estar na campanha eleitoral. Já está, né?
1: Sim.
2: Deixa eu ver. Como o senhor cresceu, né? O seu nome cresceu na mídia de uma forma quase inédita, né? Em poucos dias depois que o senhor entrou nesse confronto. Mas o próximo presidente terá a oportunidade de mexer. Ele vai indicar 3, talvez até 4, se não houver a substituição agora. Como é que o senhor vê isso? Tudo dentro da regra atual e mudando.
1: Eu estou, Mitre, muito, muito confiante de que nesse mês de outubro, o brasileiro vai dar as respostas. Essa eleição de 2026 tem uma semelhança muito grande com aquela de 2018. A de 2018 foi a eleição da antipolítica. Essa eleição atual é a eleição da indignação. O brasileiro vai renovar o Senado e eu estou extremamente confiante que o Senado vai dar uma resposta à altura. E que nós vamos ter um presidente também com uma sabedoria com um capital moral para indicar nomes adequados, já que os últimos nós estamos vendo não foram muito felizes.
0: Mas, governador, o que ele disse é, se o próximo presidente vai ter esses nomes para indicar pela mudança da composição da corte, você já não muda a atuação dessa corte, ao invés de ir para o impasse, para o confronto, como o senhor sugere que seja via impeachment de ministro do Supremo? Essa é a questão. Qual é o melhor caminho para o país?
1: Adriana, não dá para engolir, para sentir, né, orgulho de ser brasileiro com esses ministros que estão lá utilizando a corte para ser um superior balcão de negócios que nós estamos vendo. Estão utilizando o cargo claramente para enriquecimento. E eu vejo que um processo de impeachment contra esses ministros é algo que vai acontecer naturalmente. É igual eu falei, a árvore está podre. É só ter o vento certo, em determinado momento, que é questão de queda. Eles não têm credibilidade mais, perderam.
0: E sobre a derrota histórica do governo essa semana, em que o Jorge Messias não foi indicado? A que o senhor atribui essa derrota, mas olhando não só uma foto, mas o filme todo? Porque numa foto você pode ver que a oposição conseguiu impor uma derrota ao governo, mas por outro lado há também as fotos seguintes que mostram que dentro da corte havia interesse na derrota do nome do advogado-geral da União, porque não interessava que ele chegasse ao Supremo para se aliar ao André Mendonça. Então, dá para a oposição comemorar tanto assim essa derrota?
1: Adriana, sim e não, né? Eu acho que ficou muito claro que o PT, o presidente Lula, não estão, né, tão bem informados do clima político de Brasília, da situação dos parlamentares. Eu falo que os parlamentares têm uma sensibilidade muito maior porque estão mais próximos das pessoas. Recentemente, eu estava ao lado de deputado federal, de senador e junto de vários populares, e o que todo mundo chegava e falava é o seguinte: se você não tirar aqueles ministros do Supremo, eu não voto mais em você. Eles estão percebendo como as coisas estão. E eu falei já, está podre. E o primeiro vento, a primeira brisa começou a soprar agora. Foi essa semana com a não indicação do Messias. Está dando para ver que tem uma brisa já. Agora, a velocidade do vento que vai derrubar essas árvores podres, a gente vai ver.

0: mais adiante.
1: Governador, quando o Fernando Collor foi candidato, ele falava de um alvo que estava debaixo da esfera de ação dele. Vamos combater a corrupção, os marajás, vamos derrubar a inflação, coisa que ele não conseguiu. Fernando Henrique também falava de inflação. Lula falava em distribuição de renda. Coisas que estavam debaixo da mão dele, na ação do executivo. Parte do seu discurso, agora, pelo menos enquanto a gente está conversando aqui, fala de um outro poder. Mas o senhor, imagino, tem desafios muito importantes no executivo e que são tão sérios quanto esses. Por exemplo, o endividamento público, que está muito grave. A taxa de juros, que é decorrente disso. Déficit. E são segurança pública e outros temas que são muito graves e que, eu imagino, a derrota do Messias no jogo do Flamengo com Estudiantes, ninguém estava comentando, mas estava comentando a aliança, o relógio, o celular roubado. Eu queria ouvir o senhor sobre o senhor chegando lá, não é o Supremo, pode até ser o seu interesse ali, mas o que o senhor vai fazer, primeiras medidas, para poder transformar o Brasil na área do executivo?
2: Oi, Neg, eu vou mudar muita coisa. Primeiro, eu vou privatizar tudo. O grande problema do Brasil hoje se chama juros altos, que está matando, endividando as famílias, os negócios, a mesma coisa. E vou usar esse recurso para poder quitar a dívida. Isso vai provocar uma queda de juros muito rápida. A economia responde quando os juros caem. Os juros, nessa última semana, caiu em mais 0,25, é muito pouco, 14,5, significa que quem quer pegar dinheiro não consegue por menos de 20%. Acabar com a gastança do Lula, uma reforma administrativa, uma reforma previdenciária, revisão de benefícios sociais, isso vai fazer com que a expectativa de juros no Brasil tenha uma mudança muito rápida. Eu vou querer falar o seguinte, nos próximos 20 anos, nós vamos economizar algo como tipo 10 trilhões de reais. Está entendendo? E é factível, é possível. E tem um detalhe, eu falo que isso que eu estou dizendo é com propriedade, porque foi semelhante ao que nós fizemos em Minas Gerais. Nós saímos de um déficit de 11 bi do PT para um superávit de 4 em 2024.
3: Mas quando o senhor
2: então,
3: fala de...
2: tem medicamento para isso.
3: Quando o senhor fala de privatizações amplas, e pegando Minas Gerais como exemplo, o senhor não conseguiu fazer a privatização da CEMIG, por exemplo, nem da Copasa, muito embora no fim do ano passado tenha caminhado. Por quê? Quais foram as dificuldades? A gente está falando de quantas empresas estatais? 100, mais ou menos?
1: Centenas.
3: Mas já quanto tempo para isso caminhar? E o senhor teve essa experiência de não ter conseguido ser bem sucedido na privatização da CEMIG. O que aconteceu e que aprendizado o senhor traz?
2: Tá. Sheila, pergunta muito boa. Primeiro, a CEMIG vendeu todas as subsidiárias que ela tinha. Eram centenas de subsidiárias. E mesmo sem as subsidiárias, a CEMIG quadruplicou de valor na Bolsa de Valor. O que demonstra que uma gestão boa valoriza o patrimônio público. A Copasa já tem aprovação do legislativo para ser privatizada e é só questão de tempo agora. E essa privatização é necessária, porque melhora, aumenta os investimentos e também o serviço. E o Brasil não pode continuar com essa dívida pública nesse caminho explosivo. Parlamento que você falou. Eu comecei o meu governo em Minas Gerais em janeiro de 2019, toda a classe política de Minas apostando que seria um governo que não daria certo. Porque a minha experiência como gestor era no setor privado. Eu criei uma empresa que dá mais de 5 mil empregos diretos, sem fornecer para governo, sem nenhum favor de governo, e falar, esse sujeito aí que é vendedor de geladeira, não vai dar conta de governar Minas. Mas eu falo que a minha especialidade é montar bons times. Eu levo gente boa para trabalhar comigo. Fiz isso no setor privado, fiz isso em Minas Gerais e vou fazer em Brasília. E em Brasília eu vou chegar com um capital político e com um capital de credibilidade, porque nunca teve corrupção e escândalo no meu governo. E no início em Minas eu ainda tive de construir esse capital.
0: É, o capital político é fundamental, porque quando o senhor fala no choque fiscal, né, no seu projeto de governo, tem lá o choque fiscal. Eu imagino que um item fundamental do choque fiscal é uma reforma administrativa. E aí, capital político, tudo que tiver tem que ser adotado aí, porque até agora a reforma administrativa está no discurso de tantos políticos e ela nunca andou, não é por acaso. Sim. Então precisa de condições políticas. Como é que o senhor faria uma reforma administrativa? O senhor vai reduzir o quê? O senhor vai reduzir o número de funcionários? O que que o senhor vai fazer ali?
2: Mitre, lá em Minas nós reduzimos quase 50 mil funcionários. E como eu não tenho nenhum plano pessoal de poder, eu não me importo de ser o presidente boi de piranha. O que chega lá tem de fazer todas as mudanças e que não vai ganhar a próxima eleição. Eu quero é ver o Brasil dar certo. Eu tenho uma filha que mora em Londres. Eu quero que um dia ela volte para o Brasil, porque aqui voltou a ser a terra das oportunidades, como a minha família que veio há 130 anos atrás. Então, eu sou um candidato diferente. Eu sempre falo, para mim ganhar ou perder a eleição não vai mudar a minha vida. Eu quero é contribuir. Então eu tenho uma visão um pouco diferente dos políticos de carreira.
4: Agora, governador, o senhor citou a reforma da Previdência. Quando a gente olha as contas públicas no país, a gente vê que o grande rombo está na Previdência. Só a INSS, no ano passado, fechou 2025 com 320 bi de rombo que o governo teve que aportar. Sim. Então, duas perguntas sobre esse tema. A sua reforma da Previdência será como? É aumentar a idade mínima? Qual é a sua proposta de reforma da Previdência? E se o senhor é favorável a desvincular reajuste de aposentadoria do salário mínimo?
2: Adriana, reforma da Previdência. Eu participei daquela que aconteceu em 2019, tinha lá um mecanismo, um gatilho, no qual se previa um aumento de tempo de contribuição à medida que a expectativa de vida aumentasse. Infelizmente, não foi adotado esse mecanismo, esse gatilho. Nós vamos precisar, sim, aumentar o tempo de contribuição, é fundamental, e eu quero que o salário mínimo continue sendo utilizado para aposentadorias, para o piso nacional de quem trabalha também, mas tenho certeza que com a queda na taxa de juros, com o aumento de investimentos, de modernização do setor produtivo, nós vamos ter um aumento natural no mercado de salários. Isso vai acontecer, já há isso. O salário mínimo hoje em grandes cidades, no sul e sudeste, ele é uma mera referência hoje, pouquíssimas pessoas ganham. Eu acompanho o mercado de trabalho continuamente, estou com o setor privado. Mas não podemos também estar dando ganhos reais de forma alguma. Ganhos reais para quem está aposentado, na minha opinião, é algo que o Brasil hoje não comporta, mas o aposentado merece todo o respeito.
4: Não, mas na prática é isso que acontece, né? Quando você aumenta o salário mínimo, você está dando o repasse da inflação e um ganho real. E esse aumento do mínimo com ganho real é usado para as aposentadorias.
5: Do contrário,
4: então, o senhor disse que não desvincularia, mas agora disse que considera que o ganho real não pode para a aposentadoria. Então, qual seria o caminho?
2: Sim. Salário mínimo e aposentadoria serão todos reajustados pela inflação. Ninguém
5: então
2: vai perder nada.
5: Então é tirar o ganho
2: nada.
5: Real do salário mínimo.
2: Isso. Sim.
4: O ganho real o mercado define.
2: Mercado define, exato. E sou até favorável ao salário mínimo regional. Nós temos um Brasil muito diferente. O que é sul, sudeste, é diferente de centro-oeste, que é diferente.
5: Já foi.
2: Agora, você é governador.
5: Então. Tem uma coisa que é um paradoxo da administração pública, e é terrível, e imagino para o governante também é, que as coisas que são moralmente repugnantes, elas não consomem uma parcela importante do orçamento. E as discussões que envolvem a vida das pessoas é que pegam a parte do dinheiro. A Adriana acabou de falar da Previdência. Pega a parte do leão. Nós estamos falando de 1 trilhão de pagamento por ano, né? Pega o BPC, uma fortuna. Bolsa Família, uma fortuna. Aí a gente pega os jatinhos da FAB. Não é relevante do ponto de vista administrativo. Só acabar com todos os jatinhos, vender todas as casas, não vai mudar nada do ponto de vista prático. O que vai mudar é cortar o BPC, é cortar o Bolsa Família, é mexer na vinculação. Isso é um paradoxo, né? Porque aquilo que deixa a sociedade indignada são os pontos que o senhor abordou. Por exemplo, as questões morais, mas elas não têm valor no orçamento. Queria ouvir o senhor sobre isso.
0: Eu apenas acrescento o seguinte, no seu programa o senhor usa uma expressão, redução estrutural do gasto público. É o que o Roineck está falando.
6: Sim.
0: Redução estrutural, onde é que está?
6: Roineck, hoje o Brasil gasta muito com Brasília e pouco com o Brasil. Isso é claríssimo. E comigo isso acaba. Essa questão que você diz procede totalmente. Eu quero te contar o que eu fiz em Minas como governador. Eu dispensei todos os privilégios e mordomias. E falei que os meus secretários também não teriam. Você tem um efeito cascata. Na hora que um presidente esbanja, ele está servindo como exemplo para o ministro esbanjar. Na hora que o ministro esbanja, ele está servindo como referência para o secretário dele esbanjar. Aí eu estou falando em ficar em hotel de 40 mil reais a diária, coisa do tipo, como tem acontecido no Brasil. Isso não resolve o problema, mas isso sinaliza o que precisa ser feito. Entende? E é importantíssimo nós termos uma sinalização que hoje não existe no Brasil. Como governador de Minas, dispensei palácio, as 32 empregadas, cozinheiras, chefes, mordomos, não fui e voltei de helicóptero para o trabalho, economizei 21 milhões nesses 7 anos, cortando isso aí. Resolveu o problema de Minas? Não, mas ajudou. E exigi o mesmo dos secretários. Tenho certeza que cada um economizou alguns milhões também. Então, pelo menos, você está respeitando quem rala tanto no Brasil, quem está endividado, quem está vivendo mal hoje e enrolado. Eu acho que isso dá capital moral para um governo fazer mudanças.
0: Governador.
6: E menos indignação. Então, eu vou muito por esse lado.
0: Tá, governador, vamos falar de distribuição de renda. No seu programa tem aqui esta frase, unificar políticas de transferência de renda para maior eficiência. O que que significa isso? Vai mexer nas políticas de transferência de renda. Quem ganha e quem perde com isso aí?
6: Mitre, Bolsa Família, programas sociais são importantíssimos. Nós vamos manter para quem precisa. Sabemos que tem muita fraude, que eu vou combater. E também não vou pagar auxílio do governo Bolsa Família para os marmanjões, que é o que mais está crescendo no Brasil. Nós estamos criando no Brasil uma geração de imprestáveis hoje. Eu vou em cidades do interior de Minas, fui recentemente Santa Catarina, Rio Grande do Sul e Goiás, é no Brasil inteiro a mesma coisa. Vagas com carteira assinada e marmanjão em casa, na internet, nas redes sociais, no Netflix, que prefere receber o auxílio governamental. Não estuda, não trabalha, vive às custas do governo e de vez em quando faz um bico para complementar a renda. Para mim, na hora que for dito, tem aqui uma oferta de trabalho, não aceito. Esse vai perder o auxílio do governo para mim. Porque ele está tendo a oportunidade de ir trabalhar num emprego onde ele vai se qualificar, num emprego estruturado, formal, e está negando. Hoje nós temos um incentivo a essa informalidade, a perpetuação dessa situação, em que o pai já viveu assim e o filho está aprendendo a viver. Ele ganha ali com os bicos mais R$1.000, não tem nenhum compromisso com horário, com aprendizado, e daqui a 10, 20 anos ele continua totalmente desqualificado como está hoje.
3: Mas o senhor pretende acabar com o Bolsa Família para uma parcela hoje de quem recebe essa ideia? Qual é a revisão exatamente?
5: Porque daí não é fraude, né? Isso que o senhor está apontando não é a essência de uma fraude, é de uma nova forma de encarar o Bolsa Família.
4: E como é que o Estado controla que uma pessoa recebeu uma proposta de emprego e disse não?
6: Nós temos, Adriana, o Cine, que pode contribuir. Nós temos em toda a prefeitura uma secretaria de assistência social que pode estar ali com as vagas de trabalho, vai atrás de um marmanjão de 25 anos que está lá de pijama em casa, sem fazer nada, e fala, está aqui uma oferta de emprego. Você vai trabalhar? Se ele falar, não fala. Seu auxílio está cortado.
5: Mas e o direito dele aceitar ou não um emprego que tem a ver com o desejo dele de trabalho? Ele pode dizer, olha, eu não quero porque esse trabalho não combina comigo.
6: Eu não concordo. Se ele está recebendo
5: auxílio... Porque o Estado vai definir qual é o emprego que ele vai ter?
6: Não. Sempre tem, Onego, uma cesta de emprego, você entendeu? Tem caixa de supermercado, tem trabalho numa indústria, tem trabalho público, às vezes, até da própria prefeitura. Então, não estou dizendo que nós vamos chegar ao extremo. Você é obrigado a aceitar esse aqui. Não, eu tenho aqui 10 vagas. Qual que é melhor para você?
5: A gente acabou falando em cima da Sheila. A Sheila tinha feito uma pergunta.
0: Só para completar, na Alemanha, o desempregado recebe o seguro desemprego e tem direito a recusar uma proposta.
5: Bom, a gente aqui ainda... Isso não é nem o
6: talvez a primeira, não é? Então, uma boa ideia. Tá aqui, ó, que o Mitro falou. A primeira você pode recusar, a segunda não.
3: Uhum. Então, uma revisão de parâmetros de público-alvo do Bolsa Família e acaba, portanto, com Bolsa Família para determinados públicos, é isso? Acabar o Bolsa Família para determinados públicos.
6: Eu acho até, Sheila, que alguém que recebe, que é um homem de 25 anos saudável, pode estar morando numa cidade onde não tem oportunidade de empregos. Aí é diferente, concorda? Mas o que nós estamos assistindo hoje na grande... Eu vou no chão de fábrica, isso é que eu preciso deixar claro aqui. Eu vejo o prefeito, o vereador, o empresário indignado. Fala, nós estamos aqui pagando, na minha cidade, 1.700 auxílios para jovens e eu tenho aqui 500 vagas e ninguém quer trabalhar. Isso é que nós
5: agora,
6: temos...
5: Agora, o cadastro é muito ruim, né? Porque para poder fazer isso que o senhor está falando, tem que ter um cadastro de qualidade para saber fulano de tal, na cidade tal, emprego tal. E os cadastros são muito ruins, tanto que quando, de vez em quando, o próprio governo, esse governo, apertou uns botõezinhos lá, eliminou milhares de pessoas do Bolsa Família, porque o cadastro é meio mal feito, né? São os prefeitos que
6: organizam. Dá para aprimorar muito, Oineg, esse processo. É uma auditoria constante, contínua, ao longo do tempo, inclusive com empresas externas, para estarem acompanhando, dando um laudo, porque alguns prefeitos são muito criteriosos, eu sei, ele já me levou na Secretaria de Assistência Social, que é onde todo esse cadastro nasce. Ele tem pessoas qualificadas que fazem um bom acompanhamento, mas tem cidades que parece que ele ganha voto incluindo todo mundo no Bolsa Família.
0: Governador, o grande problema do Brasil é o crescimento, né? E não é o problema de agora, né? Você olha na história recente do Brasil, nem tão recente, o crescimento brasileiro é quase um vexame, né? Eu me lembro, né? Eu sou do tempo em que a detente estava em discussão, né? Nixon e Mao Tse-Tung se encontrando. Eu sempre falo, naquele dia o PIB da China era menor do que o PIB do Brasil.
6: Muito menor.
0: Olha o que aconteceu lá, o que aconteceu no mundo, Coreia do Sul, tem tantos exemplos, e nós estamos aqui na luta de sempre. Tem algum nó aí que segura tudo, e não estou falando de governo, não, estou falando de governos, entendeu? Como é que o senhor encara isso e qual o corte que o senhor daria nesse nó?
6: Mitre, não tem bala de prata, e o que você falou procede. Década de 70, 80, o Brasil representava 4% da economia mundial. Nós estamos representando 2%. O Brasil exportava carros para o Iraque. Hoje o Brasil, acho que não consegue exportar quase nada mais de produto de maior valor agregado. Mitre, primeiro, tirar o custo Brasil, acabar com o custo Brasil. E isso está lá nas minhas propostas. Uma delas, a que mais pesa, e está de encontro com o que o Oineg falou, além de desonerar o setor privado, desonera o setor público, é a queda na taxa de juros. Na hora que nós tivermos, Mitre e Oineg, uma queda na taxa de juros dos atuais 14,5% para 6%, 7%, que é plenamente viável, o que que acontece? A União, que hoje tem uma dívida de 8 trilhões, está pagando 1 trilhão e 200 milhões de juros por ano. 15%, 14,5% de 8 trilhões é isso. Na hora que cair, já tem uma economia direta de 600 bilhões por ano. E o setor privado, que hoje não investe, porque tem indústrias, eu sempre tenho acompanhado, próximo de investidores, ele fala, eu vou deixar o meu dinheiro parado, porque está muito melhor receber juros do que investir e ter um resultado menor. Na hora que os juros caem, esse investimento acontece, vem mais emprego. Isso é fundamental. Precisamos de uma alternativa CLT também. Eu não quero acabar com a CLT porque ela é considerada tão sagrada pela esquerda, mas eu quero ter. Quando a gente vai casar, você não pode escolher regime de casamento? Não tem essa opção? Por que que na hora de trabalhar o brasileiro é obrigado a engolir a CLT? Ele não pode ter opções. Eu quero falar, não, tem aqui a CLT e tem o regime por horas trabalhadas. Igual tem na maioria dos países. Se alguém quer optar por horas trabalhadas com o patrão, que faça essa opção e deixe o mercado regular se ele quer CLT ou não. Essa flexibilidade do mercado de trabalho é fundamental. Outro ponto, precisamos ter obras de interesse nacional. Em Minas, nós temos um rodoanel metropolitano concedido há um ano para uma empresa italiana e essa obra não começa devido legislação que proíbe o empreendimento por causa de uma comunidade que se alega tradicional e não é. Vive igual nós, mas fala que é tradicional. E está a 6 quilômetros do rodoanel. Nós precisamos falar, isso aqui é interesse nacional, é para salvar vidas, é para melhorar o trânsito e não tem nada que vai impedir que essa obra vá adiante. Aí as coisas começam a destravar, são medidas nesse sentido.
4: Governador, temos muitos assuntos ainda para tratar, mas nós temos que fazer uma pequena pausa no Canal Livre de hoje e voltamos já, não sai daí.
7: Já já tem o segundo bloco do Canal Livre deste fim de semana, que recebe o ex-governador de Minas Gerais e pré-candidato à presidência da República pelo Partido Novo, Romeu Zema, tratando de vários assuntos relativos às eleições 2026, também da relação entre os três poderes, as propostas da candidatura de Romeu Zema para impor limites de atuação das cortes superiores do país, também tratando de segurança pública e fragmentação da oposição com vários candidatos à sucessão de Lula. Participam do programa, como entrevistadores, os jornalistas Fernando Mitre, Eduardo Eneg e Sheila Magalhães, e a apresentação é de Adriana Araújo. Daqui a pouco o Canal Livre continua aqui na Band News FM, em simultâneo com a Band.
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11:39 no horário de Brasília, em instantes o segundo bloco do canal Livre, na transmissão simultânea Band e Band News FM, com Adriana Araújo na apresentação, a participação de Fernando Mitre, Eduardo Oineg e Sheila Magalhães. Hoje, o convidado é o ex-governador de Minas Gerais e pré-candidato à presidência da República pelo Partido Novo, Romeu Zema, no circuito de cobertura especial da Band na preparação para as eleições 2026. Daqui a pouco você confere o segundo bloco e depois do Canal Livre, você vai ficar com a companhia de Stephanie Toso com a atualização do noticiário na madrugada aqui da Band News FM. Eu, Yuri Queiroga, já me despeço de você e convido você a continuar participando com a gente no nosso WhatsApp 11999-592-100. Permaneça com a gente, vem aí o segundo bloco do Canal Livre e na sequência, Stephanie Toso na programação deste domingo. E aí a gente volta nesta semana com cobertura de Copa Libertadores da América, Copa Sul-Americana. Nesta segunda, 9:40 da noite, tem o Band News na área, repercutindo toda a rodada do Campeonato Brasileiro. As notícias do esporte, principalmente pelo lado de São Paulo, a confirmação de que Lucas Moura não joga mais nessa temporada. Sofreu ruptura completa do tendão de Aquiles da perna direita e, portanto, não volta mais a jogar em 2026. Uma lesão grave sofrida pelo camisa 7 do São Paulo no empate por 2-2 com o Bahia hoje pelo Campeonato Brasileiro. Isto e várias outras informações nesta segunda às 9:40 no Band News na área. Vem aí o Canal Livre no segundo bloco na edição de hoje.

0: De volta com o Canal Livre, essa noite recebendo o pré-candidato à presidência pelo Novo, Romeu Zema. Governador, quando o senhor esteve aqui no Canal Livre, que nós nos encontramos pela última vez, eu lembro até de brincar com o senhor, porque o senhor disse que esperava que os governadores de direita andassem juntos, com um nome único, e que o senhor queria contribuir, mas que não fazia questão de ser cabeça de chapa e que poderia ser vice. E eu brinquei que achei que naquele momento o senhor estava se lançando a vice. Hoje, o paletó de vice ainda te serve? Se vier um convite da família Bolsonaro para o seu serviço, o senhor aceita?
1: Adriana, eu tenho dito que eu vou levar a minha pré-campanha e campanha até o final. Eu estive com o Bolsonaro em agosto do ano passado para comunicá-lo em primeira mão da minha pré-candidatura e ele falou, quantos mais candidatos à direita tiver, melhor. Tivemos a eleição recente no Chile, onde candidatos da direita caminharam lado a lado no primeiro turno e se uniram no segundo e levaram a eleição. Aqui no Brasil nós vamos ter esse mesmo caminho. Me dou bem com os colegas de direita e nós estaremos todos juntos no segundo turno.
0: Então agora, vice, pelo que o senhor disse, não cabe mais.
2: Acabou.
1: Vamos levar adiante, exatamente.
0: Adiante como cabeça de chapa.
1: Com cabeça de chapa.
2: Agora, isso. Governador, o senhor disse que se dá muito bem com os outros candidatos da direita, é claro, mas ele é isso, campanha é campanha, né? Então o senhor se dá muito bem, mas evidentemente o senhor tem que mostrar diferenças em relação aos outros. Não digo que haverá conflito, mas essas diferenças têm que aparecer. A minha pergunta é o seguinte, o que afasta o senhor, por exemplo, das ideias do Flávio? Ou são absolutamente iguais? O que afasta o senhor das ideias do Caiado? Ou são absolutamente iguais? Se são absolutamente iguais, sem diferenciação, fica difícil a sua campanha. Então, o senhor tem que se notabilizar perante o eleitorado com diferenças. Quais são as principais?
1: Mitre, ótima pergunta. Eu tenho um plano que se chama Implacável. Esse plano prevê privatizações de tudo. Acho que nenhum outro candidato tem. O que eu quero é privatizar, poupar, não deixar roubar e prosperar no Brasil. Eu sou o único que vem do setor privado. Acho que todos têm uma carreira no setor público, nada contra, mas quem fica 10, 20, 30 anos no setor público, que vem de uma família, já vem muitas vezes com um modelo mental que acha que o setor público é parte sempre da solução. E eu sei que o setor público muitas vezes é o problema no Brasil. Nós sabemos disso, o gigantismo do Estado é um dos motivos do Brasil não ser talvez uma China, um Estado ineficiente. Uma das minhas propostas é redução de tributos ao longo do tempo, coisa que ninguém fala, porque eu quero que todo instituto, toda autarquia melhore a sua eficiência 1% ao ano. Dá para melhorar 1% ao ano tudo. E aqui no Brasil a gente vê um setor público cada vez mais gordão, mais ineficiente, dando mais cargos. Eu vou reverter. Nós temos uma carga tributária hoje que é insuportável para o setor produtivo. Por isso que o Brasil não consegue exportar, ser competitivo. O empreendedor, o empresário brasileiro, todos os dias ele calça uma botina de chumbo e tem de correr com países que têm tênis
3: agora,
1: no pé.
3: Governador, um caso como o Banco Master, ele acontece por falta de CVM, por falta de Banco Central. Eu me refiro à capacidade de fiscalização do sistema. Falta gente, falta tecnologia. As filas do INSS, 3 milhões de pessoas esperando, pode ser que o número não seja esse, porque dizem que tem erro de cadastro, não importa, mas é muita gente. Falta muito médico perito, falta muita gente. Nós estamos falando de 20 mil pessoas que deveriam estar lá no sistema. Pode ser que seja metade, o governo está exagerando, mas é muita gente. A Polícia Federal precisa de gente. As fronteiras do Brasil são uma peneira, não tem fiscalização. Então, se a gente for usar o Estado necessário, tirando a parte gorda do Estado e vamos para a parte do Estado musculoso, seguramente o senhor vai demitir alguns aqui, vai ter que contratar uma montoeira de gente de alta qualidade, especializada, médicos, gente de alto padrão, e vai gastar um dinheiro monumental, que é o que os Estados Unidos gastam. Os Estados Unidos têm um Estado grande, bem grande, diga-se de passagem. Na proporção por habitante é maior lá do que aqui. E lá não é um Estado como o nosso, e também a carga lá não é de 35%. Então eles conseguem ter um Estado necessário, não sei se é eficiente, mas não é ineficiente como o nosso, e não tem carga como a nossa. O México tem metade da nossa carga, a China, o senhor usou como exemplo, é um Estado monumental, né? Então, eu queria ouvir o senhor sobre isso, porque para ser eficiente, a gente não pode deixar que aconteça master, não pode deixar entrar fuzil, não pode deixar entrar droga, e aí vai ter que gastar mais dinheiro no Estado eficiente.
1: Oi, Neg, você falou aí de Banco Master. O Banco Master aconteceu por um motivo. Impunidade que existe no Brasil. Nós tivemos uma Lava Jato que foi toda desfeita. Você sabe disso. Quando se tem essa impunidade, parece que você está falando, raposas, entrem no galinheiro quando vocês quiserem, que não vai acontecer nada com vocês. Se nós tivéssemos mantido as punições da Lava Jato, é pouco provável que um master tivesse repetição.
3: Mas o master é resultado de uma falta de fiscalização de CVM e Banco Central, não de Poder Judiciário. Poder Judiciário, a impunidade vem depois.
1: Mas com tentáculos dentro do governo também. É, eu falo que é um conjunto de questões. Você citou aí a questão da criminalidade, de fronteiras, etc. Na hora que o custo do crime subir, e eu vi isso durante o meu governo em Minas Gerais, a criminalidade cai. Nós temos um custo social gigantesco, mais de 40 mil homicídios por ano. São 40 mil famílias que perdem pais, filhos, que enfrentam uma tragédia. Além disso, sobrecarrega um sistema de saúde que toda hora está atendendo um baleado, um esfaqueado ali. Sobrecarrega o sistema de previdência, gente que vai ficar um ano, dois anos com sequela, se tratando. Sobrecarrega a previdência de novo com quem perdeu a vida e a viúva, os filhos vão receber. O Brasil está perdendo dinheiro a rodo com coisas que são gerenciáveis e que muitas vezes não interessa aos políticos porque não ganham votos. Fazer política, eu aprendi, eu que vim de fora, não é muitas vezes fazer o que é melhor. É muitas vezes é fazer o que é mais visível, é o que é mais glamuroso, que aí você fica bonito no filme.
4: Aí, governador, nessa semana, desculpe interrompê-lo, quero juntar já e a gente puxar para falar mais de segurança pública, porque nessa semana o senhor apresentou e fez a defesa do seu plano de governo para a segurança pública. Ali, inclusive, também fala do Supremo Tribunal Federal, né, como uma forma de moralização, mas aí puxa para endurecimento penal e mudança no tratamento ao crime organizado. São alguns aspectos que o senhor coloca ali e valorizou, salientou. O que exatamente é essa mudança no tratamento ao crime organizado? É a classificação como terrorista? O que é exatamente que compõe isso que o senhor considera tão importante, além do endurecimento penal? Quais são as respostas para a população caso o senhor seja eleito?
1: Sheila, o ano passado eu fui conhecer pessoalmente com o meu secretário de Segurança Pública a experiência mundial mais bem sucedida em redução de homicídios, que foi a experiência de El Salvador, onde a taxa de homicídios teve incríveis 99% de redução. Um país pequeno, o que eles fizeram foi, é facção criminosa, é crime organizado, está enquadrado como organização terrorista. E é uma pena mínima de 25 anos sem direito a nenhum tipo de benefício. E eu fui nas comunidades de San Salvador, a capital de El Salvador. Uma senhora me falou, Osema, a minha maior dor, além de perder o meu filho, foi ver o assassino dele continuar solto, extorquindo, fazendo maldades aqui na comunidade durante anos. Pelo menos agora, nada vai reparar a dor da perda do meu filho, mas eu vi que justiça foi feita. E o Brasil está virando esse país da impunidade. Nós temos hoje 60 milhões de brasileiros que são vítimas de extorsão, pagam mais pela água, pela energia, pela internet. Tanto é que aquela operação do Rio de Janeiro, o ano passado, foi aprovada quase que por 90% de quem mora em comunidade. Nós aqui não temos esse problema, mas quem sofre lá sabe o quanto isso é caro, custa em termos de bem-estar no dia a dia das pessoas. Nós temos de encarecer o custo do crime e eu vou acabar com ele. Custe o que custar, que tenha de fazer novos presídios, que tenha das prisões ficarem lotadas. Não tem problema. Prefiro bandido preso do que bandido na rua.
2: Mas, governador, mas para combater o crime de maneira eficiente, acho eu, pela experiência que eu tenho de tantas matérias que eu editei sobre violência, crime, etc., tem que ter uma coordenação nacional. Sem a coordenação nacional, por mais eficiente que sejam as políticas de alguns estados, o problema não se resolve, porque o crime está absolutamente integrado. Além de ter todos os outros recursos, como inteligência, tecnologia, está inclusive infiltrado no sistema financeiro, uma complexidade que torna esse desafio um desafio cada vez mais violento. O desafio em si é violento. Como é que o senhor imagina, como é que o senhor pensa, como é que o senhor planeja uma coordenação nacional com o apoio dos estados e com o apoio aos estados, sem que eles percam a autonomia, evidentemente? Tivemos uma reação muito negativa de alguns estados quando apareceu a PEC da segurança. Uhum. Queria que o senhor falasse sobre isso.
1: Excelente pergunta, Mitre. Eu estive com o então ministro da Justiça, Lewandowski, no dia 24 de março de 2024. Eu e todos os governadores do Sul e do Sudeste. Levamos para ele medidas simples para ele colocar na PEC da segurança. Medidas feitas por especialistas. Nenhuma foi acatada. Só te dar um exemplo aqui. Uma das medidas que nós levamos foi: se alguém está cometendo o terceiro delito, ele não vai ter a soltura na audiência de custódia, como acontece hoje. Lá em Minas eu tenho um rapaz que já roubou 88 vezes celulares, ele está solto hoje. Deve roubar mais um amanhã e vai ser liberado na audiência de custódia. Enquanto a polícia militar conviver com essas decisões judiciais, não há sistema anticrime que funcione no Brasil. O que nós temos aqui hoje é quase que uma escola do crime. Nós temos primeiro de mudar esses temas, essas decisões judiciais ou legislação, no caso, para que a gente comece a ter condição de fazer. Nós podemos centralizar, mas o bandido continua solto. Nós estamos enxugando o gelo. É preciso um avanço na legislação. E uma coordenação central, principalmente nas fronteiras. O que temos aqui de armamento pesado, que chega via contrabando, devido a uma ineficiência nas fronteiras, é muito grande.
4: Governador, assim como tem ladrão sendo solto, tem estuprador sendo solto, tem feminicida que não é punido com rigor, que deveria ser punido. E eu queria falar sobre a violência contra a mulher. Olhando os dados nacionais, Minas Gerais é o segundo estado em número de feminicídios, números do Ministério da Justiça do ano passado. Só que quando você olha a proporção para a população, a taxa de feminicídios em Minas Gerais é maior do que a taxa de São Paulo, que é o estado com maior número. O que que faltou para o combate à violência contra a mulher avançar em Minas Gerais? E, se eleito presidente, o que que o senhor pretende fazer de diferente para acabar com essa matança de mulheres que tem no Brasil?
1: Adriana, quem acompanha a área de segurança pública vai lembrar que lá nos anos 80, 90, o Brasil tinha uma febre de sequestros. E hoje não se vê falar mais em sequestros. Foi aumentar a pena para quem faz esse tipo de delito que fez com que o custo desse crime aumentasse.
3: Mas feminicídio já tem uma pena bem alta.
1: Eu iria além. Eu colocaria castração química e colocaria uma pena mínima de 30 anos sem direito a qualquer benefício. Se o crime foi cometido contra a companheira, contra alguma coisa, em Minas nós iniciamos um projeto de conscientização nas escolas. Às vezes uma criança que vem de uma família que já tem violência acha que aquilo faz parte da vida. E nós estamos deixando claro. Qualquer violência, por menor que seja, deve ser denunciada. Em Minas, a nova geração já está crescendo, tendo essa conscientização. Delegacias especializadas em atendimento à mulher. No passado, tinha só homem em algumas delegacias. Como que uma mulher vai chegar e ter a liberdade de falar com o homem. Então, tudo isso aconteceu e nós já começamos a assistir uma queda em feminicídio.
0: Mas em Minas, o que, que faltou para que os números melhorassem?
1: Os números são feios no Brasil todo e são diferenças pequenas. Eu posso dizer, em Minas, um estado que ainda tem uma dívida gigantesca tem dificuldades em investir mais. Eu assumi um estado quebrado, que nem folha de pagamento pagava. Um estado que os prefeitos estavam renunciando porque não recebiam o ICMS e o IPVA. Então, você tem, no caso de Minas, uma limitação orçamentária enorme, mas mesmo assim fizemos avanços.
3: Agora, governador, parte da resposta à pergunta da Adriana, o senhor arriscou ali falando sobre educação, né? E aí eu queria aproveitar para falar de educação, que é um problema brasileiro gravíssimo. O Brasil, nos testes internacionais, tem um desempenho pavoroso. Vai sair PISA esse ano. E a expectativa é de que vai sair igual o PISA de 2019, PISA de 2021, péssimos números. A gente não aprende matemática, não aprende português, não aprende nada. Então, a máquina de criminalidade também é alimentada por uma máquina de insatisfação. O sujeito estuda, não aprende, ele vai fazer o quê? Vai ganhar quanto? Como enfrentar isso? Porque quando a gente fala, precisamos treinar os professores, não tem um banco com um monte de professores altamente qualificados esperando para ser chamado para treinar o professor. Nós não temos nem quem treine os professores. Queria ouvir o senhor sobre isso.
1: Orneg, concordo totalmente com você. E é um problema que existe no Brasil por causa da pasteurização do ensino. Os sindicatos, a esquerda, controlam o setor e eles não querem mudanças. E alguém vai falar, você é suspeito, mas eu vou te dar aqui um exemplo concreto. No início desse ano, eu tentei implementar em Minas Gerais as escolas cívico-militares, que seriam implementadas somente nas maiores cidades. Oliveira deve ter 5 escolas estaduais. Uma, caso a comunidade quisesse, depois de uma consulta, seria uma escola cívico-militar. Lembrando que Oliveira é a cidade do nosso querido Mitre aqui.
3: É a maior cidade da América Latina, depois de algumas outras.
1: Mas é uma bela cidade, gosto muito de lá. E o que que aconteceu? A esquerda em Minas proibiu as audiências, não é nem a implantação, as audiências. Eles temem que uma escola com disciplina, uma escola onde os alunos vão ter um maior compromisso, vão ter um melhor acompanhamento, ameace a escola tradicional, que nós sabemos que não funciona. Eles não querem que uma escola onde os alunos aprendam mais, os professores sejam premiados. Como que você melhora alguma coisa se você não tem incentivos? É o pacto da mediocridade que existe na educação do Brasil.
3: Como você mexe num negócio desse, lá do Palácio do Planalto?
1: Nós temos de ir levando adiante essa luta. Vamos dizer, é litigar, brigar com a esquerda mesmo. Eles querem a mediocridade. Está claríssimo, eles não querem. Nós colocamos em Minas Gerais 6 escolas charter, aquele modelo em que o privado administra uma escola pública e recebe verba do governo. Eles estão lutando direto contra esse modelo em Minas. Já entraram com ação, estão sempre denunciando alguma coisa. Da variedade, você extrai comparação. E da comparação, você vê o que é melhor. E no Brasil, está proibido variar.
4: Agora,
1: tudo enquadrado só naquilo que eles acham que é o bom e nós sabemos que não é.
4: A parte dessa contaminação política ou contaminação sindical na categoria, vamos para os números aqui relativos à educação em Minas Gerais. O senhor enfrentou, inclusive, embates importantes com professores, com servidores da educação ao longo do seu mandato. O que dizem os professores, aliás, foi assunto nessa semana sendo debatido pela Assembleia Legislativa de Minas Gerais. O que dizem os professores? Reclamam de um déficit salarial de mais de 40% em relação ao piso nacional e se queixam dos contratos temporários, um alto volume, 80% de contratos temporários na educação básica. Como o senhor responde a essas críticas aqui?
1: Sheila, se nós não tivéssemos pagando piso, a justiça já teria dado ganho de causa para eles. Alguém lá no sindicato fala que o Estado de Minas não paga o piso e tem gente que acredita. Nós pagamos o piso. Qualquer um pode estar conferindo isso. Essa é a primeira questão. A segunda é...
4: relativa aos contratos temporários. 80% de contratos temporários na educação básica.
1: Contrato temporário dá flexibilidade. Nós temos hoje casos em que você precisa, em determinadas regiões do Estado, ter mais ou menos professores, e o que o sindicato quer é gente pagando contribuição e não pessoas que às vezes são boas. E aí você consegue também ter, muitas vezes, pessoas que vão ter, vamos dizer, um comprometimento maior, porque sabem que vão ficar naquele emprego enquanto estiverem fazendo entrega. Na educação em Minas Gerais, é um terror a quantidade de professoras que têm licença médica, que muitas vezes fica quase que sem explicação, sabe? Mas tudo com cobertura de sindicato também. Então, os temporários muitas vezes são para suprir essas pessoas que podem estar voltando a qualquer momento. Um problema leva a outro. É o que eu falo. A coisa, na hora que você começa a corrigir, você, por tabela, vai corrigindo outras.
2: Tá. Governador, o candidato Lula, né, presidente candidato, certamente vai trabalhar muito a ideia da distribuição de renda, as questões sociais, etc. E o campo para isso, evidentemente, está aí aberto. O Brasil é um país que precisa de atenção para suas questões sociais. No seu projeto, onde é que entra a questão da renda, da distribuição de renda, da redução de diferenças? Como é que o senhor trabalha isso?
1: Mitre, quantos por cento dos brasileiros compram telefone celular, moto, carro, coisas financiadas? Uns 80%. Vocês concordam? Tranquilo que é 80%. Eu vou acabar com essa taxa de juros alta. Todo mundo que compra qualquer coisa financiada hoje vai pagar muito menos e automaticamente a renda já melhora. Hoje o brasileiro está endividado, pagando prestação alta, inclusive da casa própria, por causa da gastança do Lula. As empresas estão quebrando, deixando de gerar emprego por isso. Nós estamos, qualquer economista que vocês trouxerem aqui, vai confirmar isso. Juros menor, vida melhor.
2: Tá aí, mas o governo atual já está com o desenrola que está atendendo essa questão.
1: O desenrola é a mesma coisa que pegar alguém com febre e colocar numa banheira com gelo. Eu quero é curar a febre, não é ficar dando desenrola, desenrola e o endividamento volta novamente porque os juros não caiu. Então nós temos de atacar o problema é na origem e não na consequência. O desenrola é para resolver o endividamento. O que eu quero é que o endividamento não ocorra.
5: Governador, a conversa flui, uma hora já se passou.
2: Tem mais 15 perguntas.
5: Inclusive política em Minas Gerais.
1: Tinha que ser o dobro do
5: mas
1: tempo, concorda?
5: Eu preciso cumprir o tempo do programa, quero deixar aqui um minuto para suas considerações finais.
1: Perfeito. Muito obrigado. Primeiro, um prazer estar aqui com vocês. Eu só quero dizer aqui que nós vamos ter essa grande decisão agora em outubro. Estou muito confiante de que o brasileiro vai decidir o correto. Ele vai ter de decidir se quem manda no Brasil são os intocáveis que estão lá em Brasília ou se são os brasileiros de bem. E é agora ou nunca que nós vamos fazer essa mudança. Estou muito confiante. Vai ter mudança, o brasileiro está indignado. Muito obrigado.
5: O senhor quer terminar dizendo o nome das pessoas que o senhor acha que tem que ser trocadas, essas árvores que o senhor disse que tem que cair?
1: Tá muito visível aí, não precisamos dizer os nomes, né? Todos aqueles que voaram em jatinhos de pessoas ligadas, que me parece que é o maior criminoso financeiro da história do Brasil, todos aqueles que tiveram contrato, que tiveram proximidade, que conviveram com esse grande criminoso, na minha opinião, não merecem cargo público.
5: Obrigada, governador. O Canal Livre de hoje vai ficando por aqui. Eu quero mais uma vez agradecer a presença do ex-governador de Minas Gerais e atual pré-candidato à presidência pelo Partido Novo, Romeu Zema. Agradeço também aos meus colegas, Fernando Mitre, Sheila Magalhães, Eduardo Oineg e a você que acompanhou a gente até aqui. Uma ótima noite. Tchau, tchau. Até o Jornal da Band.
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8: Meia-noite, 7 minutos pelo horário de Brasília. Muito bom dia para você que está sintonizado em mais uma madrugada aqui na Band News FM. Eu, Stephanie Toso, já cheguei por aqui, te faço companhia e aguardo a sua companhia até às 7 horas da manhã, atualizando os principais destaques do noticiário, já para você começar o dia e a semana muito bem informado, muito bem atualizado aqui com a gente. E claro que de olho também nas mensagens que chegam pelo 11-999-592-100. O Rogério já chegou por aqui, ele que fala direto da cidade de Ribeirão Preto, está desejando um bom dia, uma boa madrugada para todos nós. E aí ele falou assim, por aqui agora, 20 graus. É, para os ouvintes de São Paulo, mudou o tempo, hein, gente? Passou frente fria, derrubou temperatura, tem garoa em alguns pontos aqui da cidade, também garoa no litoral. E aí a semana começa mais gelada por aqui. Inclusive, boa parte da cidade já registrando uma média de 15, 16 graus. Extremo sul da capital, mais complicado. Capela do Socorro e Marcilac já registrando 12 graus em média. Agora por volta de meia-noite, 8. Vai esfriar ainda mais até o início da manhã, hein? Bom, vamos nessa? Nesses próximos minutos eu te atualizo os principais destaques do Brasil e do mundo por aqui na nossa programação. Daqui a pouquinho eu dou mais uma passadinha pelo nosso WhatsApp, já para desejar bom dia e uma boa semana para todos os nossos ouvintes.

os principais assuntos do dia, o pastor Silas Malafaia declara apoio à pré-candidatura de Flávio Bolsonaro à presidência da República. A manifestação foi feita em um culto ao longo do domingo, quando o líder religioso afirmou ser amigo e não inimigo do senador, que tenta chegar ao Palácio do Planalto, mas enfrenta uma resistência de alguns setores conservadores. O parlamentar estava presente no evento.

domingo. O fogo teria começado quando elas mexiam em um isqueiro enquanto estavam em cima de uma cama. A polícia civil vai investigar o caso. Apenas uma criança conseguiu escapar e pedir ajuda com queimaduras no rosto, sendo atendida pelo SAMU. O corpo de bombeiros controlou as chamas e encontrou os corpos das vítimas de 1, 4 e 6 anos. A mãe foi conduzida à delegacia.

0: Nos destaques do noticiário internacional, o Irã tenta ajudar a diplomática da Alemanha e de Omã em meio ao conflito com os Estados Unidos. Quem traz as atualizações é Larissa Biscaia.
1: O ministro das Relações Exteriores do Irã, Abbas Araghchi, teve dois encontros diplomáticos com representantes da Alemanha e de Omã. A estratégia do país persa é oferecer a abertura do Estreito de Hormuz, que pode baixar o preço do petróleo, ou pelo menos controlá-lo em todo o mundo, e postergar a conversa sobre o programa nuclear. Os iranianos entregaram ao Paquistão um novo plano de paz que é analisado por Donald Trump. Historicamente, Omã é um mediador das relações entre o Irã e o Ocidente. Já a Alemanha, por sua vez, tem trocado farpas com os Estados Unidos. O presidente Donald Trump anunciou que vai, de forma progressiva, retirar as tropas americanas do país europeu, depois que um porta-voz alemão afirmou que os americanos estariam sendo humilhados pelo Irã.

No destaque do esporte, o Vasco arranca um empate contra o Flamengo no último lance em um clássico do Campeonato Brasileiro ao longo do domingo. Com resultado, o Flamengo perde a chance de diminuir a diferença para o líder Palmeiras, que continua na ponta, apesar de ter empatado com o Santos no último sábado. O Vasco, por sua vez, celebra o ponto arrancado nos últimos instantes do jogo e se mantém no meio da tabela. Os autores dos gols do Flamengo foram o atacante Pedro e o volante Jorginho, enquanto Herbert Renan e Hugo Moura marcaram para o time cruz-maltino.

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2: A quantidade de lesões às vésperas da Copa do Mundo acende um sinal de alerta. E o problema não é uma exclusividade da seleção brasileira de Carlo Ancelotti. No terceiro episódio do podcast Na Trilha do Hexa, o repórter Maurício Ferreira e o comentarista Bernardo Ramos recebem o doutor Marco Aurélio Cunha, médico ortopedista e do esporte, além de comentarista do programa Jogo Aberto. 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

0: episódio do nosso podcast Na Trilha do Hexa, nessa caminhada da Band News FM rumo à Copa do Mundo de 2026, que você já sabe, a melhor cobertura e transmissão do rádio esportivo brasileiro desse Mundial no México, nos Estados Unidos e no Canadá. Então vamos juntos, a partir de agora, nesse terceiro episódio da nossa série, do nosso podcast Na Trilha do Hexa. Eu, Maurício Ferreira, estou mais uma vez por aqui, ao lado do meu parceiro já de dia a dia, Bernardo Ramos. Tudo bem, Bernardo?
1: Um abraço a você, um abraço a galera que nos assiste e nos ouve.
0: É isso, vamos juntos. E o tema de hoje é bem sensível às vésperas aí da Copa do Mundo. Estamos de fato preocupados com essa série de lesões, de grandes astros dessa Copa do Mundo de 2026, com essa proximidade do Mundial. E é por isso que a gente recebe aqui hoje, então, no episódio 3 do Na Trilha do Hexa, um convidado que é da casa também, diariamente aqui no Jogo Aberto, no programa da TV Band, comentarista, médico ortopedista e também do esporte, doutor Marco Aurélio Cunha. Doutor, seja muito bem-vindo aqui à Band News FM, é um prazer recebê-lo, tudo certo?
2: Tudo certo, obrigado, estou em casa, né, Maurício, Bernardo, obrigado por estar aqui, debater esses temas que são sensíveis, né, como vocês falaram, nessa época, sempre, historicamente, jogadores importantes se machucam às vésperas de competição, não no Brasil, mas em todo o mundo, e ficam fora da maior competição, que é a Copa, que é uma pena, né? Então, vamos falar sobre isso.
0: E tem até um aspecto diferente, né, pra gente começar também já o nosso bate-papo, doutor, que em 2022 tivemos o Mundial em dezembro, novembro e dezembro, né, final do ano para nós aqui no Brasil, na temporada brasileira, mas meio de temporada para os europeus. Acho que até em 2022 a gente tenha debatido menos em relação a isso, porque para as principais competições era um meio de temporada, então não havia esse desgaste físico. É algo que impacta diretamente nesse debate de hoje em dia?
2: Impacta, até porque as temporadas europeias, que é o calendário maior, né, que temos, encerra agora, com grandes competições, times disputando título, a própria UEFA Champions League, né? Então, tudo isso é num momento em que, obviamente, virá a Copa do Mundo. Para os brasileiros é um meio de temporada, mas mesmo assim, com o calendário que nós temos achatado por conta de Copa do Mundo, Libertadores, Copa do Brasil, Copa Sul-Americana, as Supercopas, e cada hora vem uma competição nova, realmente agride muito o atleta e a necessidade de ganhar também é importante. Então, não é só o aspecto físico, é o aspecto de ansiedade, aspecto de cobrança, aspecto de querer resultado para o treinador, para o próprio jogador. Isso gera um clima de instabilidade para todo mundo.
0: Bernardo?
1: Doutor, eu acho muito importante a gente dar uma passada por aqueles jogadores que estão fora da Copa do Mundo ou que provavelmente estarão fora da Copa do Mundo. E aí fica a dúvida, né? Militão tá fora, Rodrigo tá fora. Beleza, Inês é morta. Mas sobre Estevão, dá para jogar a Copa ou não?
2: Olha, o prazo é muito curto. Eu não vi imagem, né? Então fica muito difícil eu poder falar de uma maneira muito clara, científica, sobre a lesão dele. O que me deixou um pouco mais, assim, feliz como brasileiro, foi que ele saiu andando, ele sentiu a lesão, você vê que ele dá aquela picada de passo, ainda conclui a jogada, daí ele sai e sai caminhando. Em geral, lesões dessa gravidade, o atleta deita no chão, desaba, você tem que levantar a perna dele para ele sair, ele chora de dor, sai de maca. E ele saiu ali caminhando, lógico que tem uma lesão importante, lógico. Mas me chamou a atenção esse fato, dele sair caminhando sem uma dor exacerbada, uma cara assim de desespero, que é comum nos atletas com lesões graves. Ele saiu calmamente ali, claro, mancando, mas não da forma como seria uma lesão desse porte. Então, eu não vi imagem, mas mesmo assim o prazo é muito curto. Uma lesão disco tibial, lesão do bíceps femoral, ela demora pelo menos aí para recuperar dois meses, fora a readaptação, fora a parte física. Então fica no limite ali, teria que ter muita confiança para levá-lo, para pensar em o meio para o fim, coisa desse tipo, que eu não sei se é o que o Ancelotti pensa.
0: E o que seria mais rápido nesse caso, né, doutor? Lembrando que o Estevão, ele tem uma lesão na posterior da coxa direita, o que significa esse grau 4 Qual é a preocupação nesse sentido?
2: Nem se fala muito lesão grau 4. Não me lembro de ser referência de bibliografia, de estudos, falar lesão grau 4. As lesões são classificadas hoje muito mais pela imagem, pelo grau da imagem. Aí tem várias subclassificações para você classificar uma lesão. Então não é falar 4 e ficar no ar, né? Nem conheço grau 4, seria uma ruptura completa muscular. Então, pela imagem, eu acho que não foi, pelo jeito que ele saiu de campo. Mas, de qualquer forma, uma lesão grave que demora pelo menos aí 60 dias ou mais para se recuperar plenamente, para estar apto a jogo. Eu torço por ele, porque para mim ele é o melhor jogador do Brasil hoje, da nova geração. Teria que estar na Copa, teria que nos ajudar, mas claro, tem que estar clinicamente bem.
0: Nesse caso do Estevão, doutor, qual é o risco de um tratamento conservador? Porque isso é o que está em pauta nesse momento. E aí, se ele passar por uma cirurgia, ele está fora da Copa, qual é o risco desse trabalho mais conservador e não passar por uma cirurgia para recuperar a lesão?
2: Não há risco, é opção. O problema é o seguinte: se o músculo desgarrou do osso, uma ruptura tendínea, né? Não é tanto do músculo, músculo tendínea, e ele sai fora aqui, é óbvio que você tem que pegar essa estrutura completa que rompeu, levar até a origem do osso, fazer ali uma sutura, uma fixação com âncora, enfim, cada um tem a técnica que pretende, e reestruturar anatomicamente esse músculo. É melhor para o futuro dele. Se uma lesão no meio do músculo, o tratamento conservador é perfeitamente possível. Aliás, é o que a gente faz. Nem tudo é cirúrgico. O organismo tem também uma capacidade muito grande de se regenerar, se reestruturar e voltar as coisas como deveriam ser. Lógico, forma uma fibrose, um pro leigo, né, um caroço de fibras ali, porque o músculo é todo arrumadinho. Aí ele rompe, ele explode. Aí ele forma um novelo de fibras e aquilo, às vezes, cria-se um novelo que adere às outras partes dos outros músculos e demora para aquilo se reorganizar. Existe uma remodelação do músculo até ele se alinhar novamente. Então, mas o tratamento conservador é perfeitamente possível, é o que mais se faz. Agora, quando você tem um arrancamento do músculo mesmo, aí o correto é reinserir.
1: Doutor, até em cima dessa pergunta que o Maurício fez, pegando uma carona nesse questionamento, por que ele prefere um tratamento conservador no Brasil e não na Europa?
2: Porque todo atleta brasileiro prefere ser tratado no Brasil, em sua grande maioria, ainda mais jovens, né? Porque, queira ou não, a Europa é fria, o tratamento é muito frio, muito impessoal. O atleta brasileiro acostumado a carinho, a conversa, a ter a família perto, sempre ele vai pretender estar num lugar mais aconchegante. Você quer tratar um lugar onde você tem proximidade, tem as pessoas com você. Não quer dizer que lá seja melhor que aqui ou aqui seja melhor que lá. Medicina hoje é universal, você acompanha tudo no mesmo tempo, online. Que aula que se dá lá, você assiste aqui. Então, não tem. O que a gente pode falar em termos de ciência é que as descobertas, os trabalhos científicos, especialmente em câncer, oncologia e tal, existem centros muito especializados para fazer tratamentos experimentais de ponta, que depois vem para cá. Mas essa medicina mais física, cirúrgica, o Brasil está no nível de qualquer país desenvolvido do mundo. Estados Unidos, Europa, a Inglaterra, enfim, não há diferença nenhuma. Os médicos brasileiros são absolutamente capazes. O que muda é a relação médico-paciente. O brasileiro é mais afetuoso. O médico americano lê exame, fala com você, até logo, acabou. Nem conversa. Na Inglaterra é um pouco também. Mas eu acho que é por conta da família, da proximidade, que a nossa ciência aqui não perde para ninguém em termos de conduta e tratamento e hospitais. Nós temos aqui o mesmo nível da Europa, em alto nível, claro.
1: Eu me lembro que às vésperas da Copa de 2002, os médicos do Barcelona diziam assim: ó, o Rivaldo não tem condição de jogar a Copa do Mundo. Ele tinha uma questão no joelho, se não estou enganado, e ele foi tratado na seleção brasileira, não me lembro se o Runco era médico.
2: Era o Runco, né? Sim.
1: Jogou a Copa, não só jogou, como jogou brilhantemente aquela Copa do Mundo. Dá para imaginar que algo semelhante ao que aconteceu com o Rivaldo possa acontecer com o Estevão?
2: Até dá. Mas é porque lá eles são muito mais céticos, né, em relação a prognósticos. Eu trabalhei no Japão 2 anos como médico. Eu levei um pouco da nossa cultura brasileira para a medicina do futebol do Japão. Os médicos lá são excepcionais. mas eles não conheciam o futebol. Então, cada esporte tem sua característica. Lá, eu falo muito isso. O beisebol, né, o pitcher, ele joga... Se ele machucar esse dedo aqui, ele não joga. Se no futebol machucar esse dedo, você faz uma atadura e vai jogar. Então, cada esporte tem suas lesões típicas. E eu fui lá para comentar. E eles são muito cautelosos, né? Eles têm muito receio de errar, de fazer uma conduta. São muito mais, nesse ponto, conservadores. Respeitam os prazos de uma maneira muito maior. E na nossa reabilitação, e o Luiz Alberto Rosan, fisioterapeuta, para mim, o maior deles, o Runco, que trabalhou na seleção, a gente faz muita coisa somando etapas, aproveitando o tempo, não recuperando antes. Medicina é uma só. O neném nasce com 9 meses, ninguém antecipa nada, a celularidade é a mesma para todo mundo, mas você pode ir trabalhando ao mesmo tempo outras valências, e quando você terminou o trabalho, o atleta está curado e já está pronto. Então a gente tem essa capacidade de fazer essa reabilitação. Isso a gente levou para o Japão, o Rosan também trabalhou no Japão, e outros países também copiam muito o nosso modelo de reabilitação. Tem muito fisioterapeuta bom trabalhando por aí, brasileiro. E essa é a nossa diferença, a gente talvez tenha mais essa coragem de fazer esse tipo de trabalho. E agora, quando o atleta também não é da sua nacionalidade e tudo mais, você tem outros olhos. E quando a gente trata um jogador brasileiro, a gente pensa muito nele, na carreira dele, e se envolve mais do que talvez um médico que seja de outro país.
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4: Muito bom dia para você que está sintonizado em mais uma madrugada aqui na Band News FM. Eu, Stephanie Toso, sigo até às 7 horas da manhã, girando os principais destaques do noticiário para você começar a semana e a segunda-feira muito bem atualizado, muito bem informado aqui com a gente. E, claro, conto com a sua participação pelo nosso WhatsApp no 11 999 592 100. Acionando a nossa equipe de Brasília, semana começa com o lançamento de um programa do governo para renegociação de dívidas. Quem explica é o Ivan Brandão.
5: Será lançado nesta segunda-feira o novo Desenrola Brasil, que vai permitir a negociação de dívidas de cartão de crédito, cheque especial, rotativo e crédito pessoal. Cada pessoa vai poder usar até 20% do saldo do fundo de garantia para quitação total da dívida. A nova fase do programa deve liberar mais de 4 bilhões de reais do saldo de FGTS e até 9 bilhões de reais do Fundo Garantidor de Operações para cobrir eventuais calotes. De acordo com a Confederação Nacional do Comércio, 80% das famílias brasileiras estão endividadas e dados do Banco Central apontam que, em média, 30% da renda das pessoas é comprometida com pagamento de parcelas.
4: Nos outros assuntos do noticiário, uma mulher que foi vítima de uma tentativa de feminicídio por meio de um ataque de um homem com uma foice continua em recuperação. Os detalhes chegam com Yuri Costa.
6: A jovem Ana Clara Oliveira, de 21 anos, segue se recuperando após passar por uma cirurgia de reimplantação das mãos no Hospital Instituto Doutor José Frota, em Fortaleza, depois de ter sido atacada com uma foice na cidade de Quixeramobim. O crime, classificado como tentativa de feminicídio, levou à prisão de Ronivaldo Rocha dos Santos, de 40 anos, que já tinha antecedentes por violência doméstica, agiotagem e porte ilegal de arma, e do irmão dele, Evangelista Rocha dos Santos, de 34 anos, apontado como executor.
4: No noticiário internacional, ministro da Segurança Nacional de Israel comemora o aniversário com um bolo decorado com uma forca, em referência à pena de morte para palestinos. O autor da celebração é o ministro da Segurança Nacional, Itamar Ben-Gvir, que fez 50 anos no sábado. O bolo traz uma forca dourada e a frase "às vezes os sonhos se realizam", associada a uma lei recente no país. A legislação mencionada prevê execução por enforcamento para palestinos que foram condenados por tribunais militares.

0: Em destaque do Santos, chegando agora com Lucas Belotti.
1: O elenco do Santos faz logo mais o último treino antes do duelo contra o Recoleta pela quarta rodada da fase de grupos da Copa Sul-Americana. Poupado do clássico contra o Palmeiras, Neymar está de volta e vai viajar com os companheiros para Pedro Juan Cavalheiro no Paraguai. O jogo será amanhã, às 9:30 PM. Ontem, uma polêmica na atividade marcou o noticiário do Peixe. Um desentendimento entre Neymar e Robinho Júnior esquentou os ânimos, com direito à discussão e até uma rasteira do camisa 10 em cima do garoto. Segundo informações veiculadas em primeira mão pelo GE, o craque de 34 anos teria se irritado após um drible dado pelo jovem de apenas 17. Internamente, o Santos considera o assunto como encerrado e não vai comentar o caso. Após o treino, os dois conversaram e acertaram as coisas. Sem vencer até aqui na Copa Sul-Americana, o Peixe precisa de uma vitória contra o Recoleta para manter vivo o sonho de classificação na competição continental.

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1: Você ouvinte aqui da Rádio Band News FM, acompanha agora o segundo bloco do podcast Na Trilha do Hexa. Doutor Marco Aurélio Cunha é o convidado da semana e conversa com Maurício Ferreira e Bernardo Ramos sobre as lesões dos jogadores importantes às vésperas da Copa.
2: Aqui é Brasil!
3: Bom, e claro que nesse momento a gente está muito envolvido porque estamos falando de Estevão, possivelmente fora da Copa, o Éder Militão, que também já está fora. Tem uma questão de lesão na coxa direita também do Alisson, então uma indefinição se o Brasil terá o seu goleiro titular ou não. E o Rodrigo, que esse também já está fora da Copa do Mundo de 2026, sem possibilidade de convocação do Ancelotti. Eu queria aproveitar, doutor, e voltar agora um pouquinho para o tema também do Éder Militão, porque mais uma vez ele sofre uma lesão na posterior da coxa direita, o bíceps femoral. É o posterior, né, para os mais
4: são
3: leigos.
4: Os quatro músculos do bíceps seria o que mais tem atividade nessa função.
3: Que é o mesmo local que o deixou fora de combate recentemente por cerca de 4 meses. Como é que funciona o processo de cicatrização? Essa lesão de agora, ela possivelmente está diretamente ligada à anterior, embora ele tenha feito todos os trabalhos, tenha tido muita cautela nessa volta aos gramados, mas fica muito fácil colar as duas lesões por ter sido no mesmo ponto, no mesmo local, doutor?
4: Sim. Por quê? Porque estou aqui novamente falando sem o conhecimento do caso em si. Vou falar genericamente. Quando você tem uma lesão muscular, eu acabei de dizer, as fibras estão organizadas, elas se desorganizam, formam uma fibrose, elas vão se juntar, formar um núcleo de fibrose ali. Há um encurtamento muscular, de alguma maneira. E há uma aderência aos outros planos. Então, isso faz com que os músculos não trabalhem numa sincronia perfeita. Os outros músculos, além dos isquiotibiais todos, os quatro ali, né? Semitendíneo, grácil e bíceps. Então, o que acontece? Você vai ter um encurtamento muscular. E por isso, esforço repetitivo, você pode fazer outra ruptura acima ou abaixo. Por isso que é importante uma reabilitação muito efetiva, os alongamentos, fortalecimento, acompanhar com imagens de ultrassom se esse núcleo de cicatrização está estável ou instável, se ele já se preencheu completamente, se você tem uma segurança na cicatrização. Mas, queira ou não, quando você tem uma lesão muscular, você pode ter outra próxima daquela por conta desse fator de encurtamento muscular. É sempre pior quando você tem uma lesão, a recidiva pode ocorrer ou ocorrer acima de onde ela foi. Então isso faz parte sim do raciocínio que você colocou.
5: Uhum. É evidente que o senhor não teve acesso aos exames do Estevão, né? Isso é uma coisa muito sigilosa e tal. Mas se o senhor fosse consultado para avalizar uma convocação do Estevão, o senhor acha que valeria a pena ele ser chamado ainda que para jogar adiante da Copa do Mundo?
4: Acho difícil, viu, poder falar isso, né? Acho que não. Acho que está muito em cima. Ele é muito jovem. Então, tudo depende de onde foi essa lesão e da intensidade da lesão. A gente não pode falar de maneira abstrata. Essas lesões são chatas, são difíceis. Se a lesão é ampla, eu diria que ele está fora. Se é uma lesão menor, o tratamento e não for tão de arrancamento do osso, né? Uma lesão que tivesse uma avulsão óssea, aí eu acho que é cirúrgico. Se não houver, aí com um ótimo trabalho de fisioterapia e tudo mais, pela juventude dele, por não ter lesões anteriores e tal, ele pode ter alguma chance. Mas é difícil o médico bater ali e falar, pode ir ou não pode ir. Depende muito da evolução dia a dia. Então, pela juventude dele, vale a aposta, mas é de risco. É de risco.
3: O senhor falou já um pouquinho dessa relação, né, doutor, médico e paciente nesses casos. O médico, com uma proximidade assim da Copa do Mundo, ele se sente no direito de bater o martelo ou é algo que fica a cargo do atleta decidir se ele vai falar para o médico da seleção brasileira, ó, tô apto ou não? Como é que funciona também essa relação, até humana, do que o médico tá vendo, do que ele pode aconselhar, do que o atleta pode tomar de decisão?
4: Depende da lesão, claro. Eu tive a oportunidade na Copa de 14, o Lugano fez uma lesão de joelho, estava aqui no Brasil e ele me chamou para opinar em relação à sua lesão. E eu falei para ele, você está fora, porque não tem condições, uma lesão de cartilagem aguda, poderia comprometer o restante da carreira dele. O médico do Uruguai me chamou, a gente conversou e chegamos à conclusão que era melhor. E ele era o capitão da seleção uruguaia. E foi muito trágico, difícil para ele ficar fora. Que não, faz alguma coisa para eu jogar. Não, não dá, não dá. Você tem que ter responsabilidade sobre a vida futura do atleta. É diferente se tratar um jogador de 38 anos que vai jogar a última Copa. Então, veja, tem sérios fatores imensos aí para você pensar. 38 anos, a última Copa, é o Messi, não sei o quê. Tem alguma coisa a fazer que possa fazer ele jogar essas duas partidas? Se arrisca, porque o compromisso futuro é nenhum. Quando um menino de 18, 19 anos, tem o Estevão, 19 anos, você tem que proteger a carreira dele. Ele vai ter 4 Copas do Mundo pela frente. Então não é hora de fazer alguma coisa que arrisque o seu futuro como saúde clínica. Então é, isso tem que ser pensado. Agora, quando tem que vetar, tem que vetar. Não dá, não pode. Ou é uma doença, ou é uma lesão grave, ou é uma lesão que pode piorar. Aí você tem que tomar atitude. E claro, conversando com a equipe, com outras pessoas, para não ser tão monocrática a decisão, né? Você tem que conversar com o atleta, explicando para ele os porquê daquilo e proteger o atleta, antes de tudo proteger o atleta.
5: Doutor, eu queria mudar a abordagem agora para outro jogador que é muito polêmico, né? Tem gente que quer o Neymar na Copa do Mundo, tem gente que não quer o Neymar na Copa do Mundo, e eu vou usar um exemplo de um jogador para chegar especificamente no Neymar, outro jogador que de repente pinta aí nessa lista, que é o Pedro. O Pedro teve 2 lesões de ligamento cruzado anterior do joelho e está jogando demais, né? O Neymar teve uma em 2023 contra o Uruguai.
3: Sim, 2023.
4: Lesão de cruzado anterior, todo mundo tem hoje. É impressionante o número de lesão de todo mundo, né? Claro, estou exagerando. Mas é muito frequente. Os jogadores que têm carreiras longas aí, via de regra, e são atacantes, que giram, que tem uma atuação de movimento muito grande, acaba fazendo uma lesão de cruzado anterior com o tempo. Mulheres hoje têm muito mais cruzado anterior que homens. Pelo ângulo do fêmur e tudo mais. Eu não vejo problema em ter lesão do cruzado anterior. O Ganso teve, ficou um estigma que o Ganso operou o joelho. Não tinha problema nenhum, recuperou completamente. Que o Ganso é o Ganso, é o estilo de jogo, a classe, a lentidão. Aí começa a falar que é o joelho. Não tem nada a ver. O Pedro pode ir para a seleção amanhã. Eu levaria o Pedro sem nenhuma dúvida, inclusive como escolha técnica. Acho que ele está jogando para jogar na seleção. A gente não tem um atacante tão talentoso e efetivo quanto o Pedro hoje, é como 9, né? Então ele estaria na minha lista. E os antecedentes para mim pouco importam, porque são 7 jogos. E não tem problema o Neymar. Então, voltando ao Neymar. O Neymar não tem problema nenhum ele ir à Copa. O que ele não tem mais é a intensidade que tinha. Você vai esperar o Neymar saindo da intermediária e driblando 3-4 em velocidade? Não, não espere isso, que não vai acontecer. Pode até, por acaso, uma vez acontecer, mas não vai ser a rotina. Por quê? Porque o arranque dele, a velocidade, ficou um pouco diminuída. Não é só porque ele operou, é porque ele já tem 34 anos. Não é um menino levinho. Pega a fisionomia do Neymar com 20 anos, 21, o mesmo Neymar do Barcelona. Era um molequinho correndo. Hoje é um adulto com 34 anos, mais sólido, mais menos veloz, mas igualmente habilidoso. Então, pelo talento do Neymar, eu levaria sim. Até pela escassez de nomes que nós temos. Eu falo muito aqui que o Brasil não tem mais extra classe. O Brasil tem jogadores bons, jogadores excepcionais. Tecnicamente falando, bons jogadores, né? Muito bons jogadores. Talvez não tenha nem excepcionais, tem muito bons jogadores. Mas extra classe você não tem. Então é o que temos, e aí eu levaria os melhores, e o Neymar está na minha lista de melhores, e até de talvez o único extra classe. Eu diria que seria o Estevão extra classe. O Endrick, ainda tenho dúvida se é um extra classe. E o Neymar, que é um extra classe absoluto. Então, Eu não abriria a mão do talento dele, não. Com todos os problemas que pode se agregar a ele, que tem que ser resolvido numa sala privada.
3: Qual é a leitura que o senhor faz, doutor, quando o Ancelotti vem a público nas entrevistas coletivas e fala que só vai convocar o Neymar se ele tiver 100% fisicamente? Porque esse 100% ele me parece muito particular. Talvez o 100% do Neymar, que o Ancelotti espere, não vale para o 100% do Militão. Porque claro, possivelmente o Militão chegaria à Copa do Mundo, seria convocado, mesmo sem estar 100% fisicamente. O senhor enxerga que o Neymar está próximo desse 100% fisicamente e não, claro, tentando repetir o que ele fez lá no Santos, na primeira passagem, no Barcelona?
4: É o 100% desse Neymar de hoje.
3: Sim.
4: Então é diferente. Esse 100% jamais seria o de antigamente. O de antigamente tinha velocidade, tudo. E talvez não tivesse a experiência. Esse tem a experiência e não tem a coisa da juventude. Então, qual é esse 100%? 100% é assim, na minha cabeça, o Ancelotti deve falar assim, treinar todos os treinos, jogar todos os jogos. Esse é o 100%, não é ele, o quanto ele corre, o quanto ele salta. O que, que é 100%? Eu posso treinar todos os treinos, redundantemente falando, e jogar todos os jogos. Isso é 100%. Qual vai ser o resultado disso? Eu não sei. Mas ele tem condições de fazer isso? Tem. Então eu levo, porque eu confio no talento dele. Esse é meu 100%. Jogar todos os jogos, treinar todos os treinos. Seria isso, na minha opinião.
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0: Trazendo o destaque do noticiário internacional, o principal nome das relações exteriores dos Estados Unidos deve se encontrar com o Papa em meio às tensões promovidas pelo presidente americano Donald Trump contra o pontífice. As informações chegam com a Larissa Biscaia.
1: O secretário de Estado americano Marco Rubio deve se encontrar nesta semana com o Papa Leão XIV. A informação é da imprensa italiana, que aponta que o encontro está marcado para quarta-feira, dia 7. Rubio deve tentar restabelecer as relações com o Vaticano, depois que Donald Trump criticou a postura do Papa sobre a guerra no Oriente Médio. Quando o pontífice pediu o fim dos ataques e a paz na região, Trump rebateu. Disse que o Papa só teria sido escolhido para o cargo por ser um cidadão americano, que não entendia nada do combate ao crime organizado e que era ruim em relações diplomáticas. Na viagem, prevista para quinta e sexta-feira desta semana, Marco Rubio também deve conversar com representantes do governo italiano.
0: Autoridades da Bahia apuram as circunstâncias da morte de uma criança baleada em um tiroteio na capital do estado. Os detalhes do caso com David Cardoso.
2: A Polícia Civil investiga a morte de uma criança de 11 anos baleada durante um confronto no Engenho Velho da Federação, em Salvador. O caso aconteceu na madrugada de sexta. O policiamento segue intensificado, sem prazo definido, na região da Lajinha. Davi Luiz de Jesus Ribeiro foi enterrado no sábado, no cemitério Campo Santo. Na mesma ocorrência, a tia dele foi atingida no braço, passou por cirurgia e já recebeu alta, mas segue com o projétil alojado. Dois suspeitos morreram e um foi preso durante a ação.
0: O ex-prefeito de Nova York, Rudy Giuliani, foi internado ontem em estado crítico nos Estados Unidos. Segundo a assessoria, ele está em condição delicada, porém estável, embora o comunicado não tenha dado mais detalhes sobre a causa da internação. Giuliani tem 81 anos e o seu porta-voz afirma que ele é um lutador ao pedir orações pela recuperação do aliado do presidente americano, Donald Trump. Infelizmente, um novo caso de violência no futebol repercute no estado do Paraná. As informações chegam com a Bárbara Rames.
3: 5 torcedores do Operário são levados para a delegacia após serem presos neste domingo por tentativa de emboscada contra um ônibus da torcida do Londrina. O caso foi registrado no começo da tarde na BR-376, altura do município de Tibagi, nos Campos Gerais do Paraná, a cerca de 100 quilômetros de onde as equipes se enfrentaram pela Série B do Campeonato Brasileiro. Os donos da casa venceram o clássico regional. De acordo com a PRF, apesar da tentativa, o ônibus que levava torcedores do Tubarão para o jogo conseguiu seguir viagem. Os presos estavam com barras de ferro, tacos de beisebol e soco inglês. O caso deve ser investigado.

0: Você fica agora com o terceiro e último bloco do podcast Na Trilha do Hexa. Maurício Ferreira e Bernardo Ramos conversam com o Dr. Marco Aurélio Cunha e relembram as lesões de ídolos da seleção brasileira e também analisam como Messi e Cristiano Ronaldo chegaram ao Mundial.
1: Aqui é Brasil!
2: Oh! E o Ronaldo, hein? O que teria sido dele sem aquela lesão de rompimento de tendão patelar, né?
3: Teria sido espetacular ainda mais, né? Teria tido mais tempo para jogar. Mas na minha opinião, aquilo sempre foi por uma hipertrofia. Uma coisa que eu tenho observado também, que é importante lembrar, os jogadores brasileiros, eles têm um biotipo bem nosso, né? Que é o jogador pardo, mulato, magrinho, longilíneo, e são os melhores, são os melhores. Quando eles vão para a Europa, comparativamente falando, olha aquele biotipo brasileiro que não tem nem tórax, né? Fininho. Antigamente era assim, hoje já está melhor. Eles querem fazer trabalho para fortalecimento. E esse trabalho de fortalecimento exagera um pouco, na minha opinião, porque o tendão ele não se hipertrofia. O que hipertrofia é a musculatura. E o tendão fininho arrebenta se hipertrofiar demais. E há uma... Claro que a ciência, todo mundo sabe fazer, mas há, às vezes, um exagero na proteção, entre aspas, desse jogador para fisicamente ele ser combativo, que acaba prejudicando as articulações. Então, você pode prestar atenção. Todos esses caras fazem musculação excessiva, esses fortões aí que você vê de academia, o joelho vai para o espaço, né? E outras coisas, coluna e tal. Então, hipertrofiar um atleta brasileiro tem que ser com muito cuidado, porque ele pode não aguentar. O biotipo dele não é de um alemão, de um... nós somos muito portugueses, espanhóis. Espanhol é fininho, magrinho, talentosíssimo. Pega Brusquet, né? Iniesta, Xavi. Pô, esses caras não são grandes, nunca foram. O próprio Messi, argentino, nunca foram grandes. Então não há por que você pegar esses caras e hipertrofiar, fazer mudar o padrão biológico dele. E às vezes na cultura mais da Inglaterra, da Holanda, da Alemanha, se faz isso porque a análise comparativa deles é com o biotipo deles. E isso para nós é ruim, eu acho que o brasileiro não deve fazer isso. Claro que ninguém faz bobagem, mas às vezes esticar demais a corda ela arrebenta, né? Então, mas é isso.
4: E doutor, tem alguma questão de geração também nessa série de lesões que a gente vem acompanhando nesse momento, às vésperas também da Copa do Mundo? Porque, claro, né, sofreram questões físicas ao longo da carreira, mas poucas. Eu vou colocar dois exemplos aqui que estarão na Copa do Mundo, Messi e Cristiano Ronaldo, com grande expectativa, embora hoje estejam em ligas menos competitivas, né? O Messi nos Estados Unidos, o Cristiano Ronaldo na Arábia Saudita.
3: O que deve nos ajudar?
4: Em que sentido?
3: De não ter tanta sobrecarga nem mecânica, nem de jogo difícil, e ao mesmo tempo é um calendário mais facilitado. Uhum. Então eles têm duas. E não têm compromissos tão grandes em vencer. Claro que um profissional sempre tem compromisso em vencer, mas ele não tem a pressão de imprensa violenta, ele não tem pressão de torcida violenta. E isso gera um pouco mais de tranquilidade. Então eles estão brincando profissionalmente, jogar um futebol sem tanta aquela luta diária por provar que ele é o melhor, para dizer que o time dele vai ganhar. Essa pressão psicológica influencia muito o atleta. Então ele jogando uma liga leve, ele vai para a Copa leve.
4: Mantém o ritmo físico
3: dele, do jeito que ele quer, da maneira que ele se impõe, não quero fazer, vou fazer aquilo. E são caras que nós não temos dúvida do compromisso deles com eles mesmos. Porque o atleta da gente aqui brasileiro é mais relaxado. E se ele pegar um lugar que não cobra, ele também não se cobra. Isso é ruim. A gente não tem a cultura de ser muito cobrado por si mesmo. A gente vai com o jeito que a onda bate. Esses caras não, eles são absolutamente exigentes com eles mesmos. Então, para eles jogar numa liga mais fraca, para eles, para a Copa vai ser bom. Curto tiro, um tiro curto, 7 jogos, 8 jogos, vão chegar lá em forma, sem lesões, é vantagem.
4: Mas faz parte só das ligas que eles estão competindo hoje em dia, ou também faz parte de um trabalho físico que eles tiveram ao longo da carreira e que talvez seja diferente, claro, do de hoje? Porque eu até anotei aqui uma série de lesões, jogadores machucados aí às vésperas da Copa do Mundo, citamos já os brasileiros, Rodrigo e Estevão mais jovens, o Alisson e o Éder Militão já mais experientes, mas a gente tem uma preocupação do Mbappé, que já tem duas Copas do Mundo, duas finais de Copa do Mundo, mas ainda é muito jovem, o próprio espanhol, Lamine Yamal também. Esses jogadores, eles estão estão sendo submetidos a uma carga muito maior de trabalho do que Messi e Cristiano Ronaldo tiveram lá atrás quando tinham essa idade?
3: Ah, eu creio que sim. Porque a exigência de ganhar é muito maior. O valor do dinheiro, de pagar esses caras, os patrocinadores, a exigência dos próprios clubes, querer ser hegemônico na França, na Espanha, isso gera muita cobrança. E, evidentemente, a comissão técnica é cobrada, o preparador físico é cobrado, a carga horária aumenta, e a intensidade do jogo é muito grande. Então, isso gera desgaste, sem dúvida, desgaste muscular, articular, mental. Esses caras são muito cobrados e isso gera dificuldades. Eu acho que o corpo padece, eu acho.
2: Doutor, em relação a um clichê que a gente ouve muito, então eu queria a sua opinião a respeito, até de repente para a gente desmistificar essa história. Às vezes você tem um jogador que está num processo de recuperação e você ouve assim, não, fulano de tal precisa de jogo para se recuperar, para recuperar a condição física. Ou fulano de tal precisa jogar uma vez por semana. Qual é a afirmação correta nesse caso? É jogar atrás de jogo atrás de jogo, ou é dosar, fazer o tal controle de carga que a gente ouve atualmente?
3: Esse controle de carga é uma palavra que inventaram, né? E que eu acho que tem muito sujeito olhando pro iPad e marcando minutagem que não entende futebol. Futebol é muito o face a face, você entrar na intimidade do atleta, perguntar como ele está, como ele se sente, como ele dormiu, o que ele comeu. E essa entrevista, né, diária, de conversa que eu fazia, e acho que muita gente ainda faz isso, foi substituído por números. Futebol está hoje completamente planilhado. E eu acho que isso está errado. Eu acho que tem ciência, entre aspas, demais e conversa de menos. Aquela história, você vai no médico, ele não te pergunta alguma coisa, pede um monte de exame, vê os exames e manda você embora. Não houve nenhum contato interpessoal de como você se sente, conta a tua história para mim, deixa eu perguntar isso, aquilo, virou tudo planilha. Eu acho que esse é um grande erro que a gente está cometendo, excesso de dados e pouca interpretação de dados. O médico pede 500 mil exames para você sem te perguntar nada. Metade não precisava. Se ele perguntasse, tivesse uma anamnese relevante. Mas ele pede o quê? Pede. O convênio paga, o que faz encarecer o convênio, ou o paciente paga e faz encarecer a conta do paciente. Então, não há aquela você ter tempo a perder, entre aspas, com o seu paciente ou com o seu atleta. Então, isso gera um monte de gente olhando dado, minutagem, e eu acho que esse é o grande problema que nós estamos enfrentando. Excesso de gente trabalhando no futebol. Tem muita gente trabalhando. Você olha no campo, tem 30 comissão técnica. Não é possível. O custo disso e a necessidade de tudo isso, na minha opinião. Então, essa questão de você interpretar o atleta de forma correta, eu acho que está faltando no futebol. Eu acho que está faltando. E você tinha perguntado alguma coisa mais...
2: Não, era isso. Se é melhor jogar atrás de jogo...
3: Então, aí depende muito do que você está... Com quem você está lidando. Um atleta que ficou fora muito tempo é importante jogar. Uhum. Porque vai recuperar não é fisicamente, é tecnicamente. O atleta que não joga, ele perde noção do campo, ele perde o passe, ele perde o tempo da bola, a força da bola no pé. Então, ele precisa de jogo. O atleta que vem lesionado, mas não por estava jogando, tal, ele precisa de controle de carga. Aí sim, para não esticar demais a corda e ele romper um músculo. Quando você faz uma reabilitação de uma cirurgia, você sobrecarrega o músculo na reabilitação. Você está trabalhando. Chega uma hora que o músculo cansa e você às vezes não percebe. Aí ele vai jogar e sente uma lesão muscular. Por quê? Porque a parte de reabilitação foi muito intensa. Então, aí sim, você precisa ter, sabe, é mão. O preparador, o médico, eles têm que ter mão. É como uma cozinha, você saber dosar os temperos, né? Você põe tudo lá de uma vez, você não sabe. Uhum. Então, você tem que saber controlar isso de uma forma bem equilibrada e conversar com o atleta. Ninguém mais conversa. O próprio atleta não quer conversar, ele quer ficar no celular. Então, essa geração tem essa dificuldade de diálogo, que antigamente você tinha, o cara, pô, tô cansado, tô sentindo isso, tô sentindo aquilo. Você ficava conversando com o atleta, quer ir embora. faz uma hora e meia de treino, você não tem convivência mais, convivência do dia a dia. É 2 horas de treino intenso e vai embora. Uns têm preparação em casa, outros começam a levar. Por quê? Porque está faltando atenção. Então, eu acho que esse é o problema do futebol, de um modo geral, inclusive o nosso.
4: Doutor Marco Aurélio Cunha, comentarista do Jogo Aberto da TV Band, médico ortopedista e também médico do esporte, é o nosso convidado desse terceiro episódio aqui do podcast Na Trilha do Hexa, para a gente debater um pouquinho essas tantas lesões às vésperas dessa Copa do Mundo de 2026. Gostaria de agradecer a sua participação, ter aceitado o nosso convite. Seja sempre muito bem-vindo à Band News FM, viu? Obrigado.
3: Obrigado. Espero ter colaborado, são ideias, né? Não tenho dúvida. O dom da verdade. Mas leio, estudo, ouço, então acho que isso posso levar alguma coisa aí para vocês pensarem, né? Não quer dizer que seja verdade, mas a gente pensa. Então, muito obrigado pelo convite.
4: A honra é toda nossa, a gente vai debater muito sobre isso até o dia 18 de maio na lista final do Ancelotti, se o Estevão vai estar, se não vai, se o Neymar também vai estar entre os 26 e certamente até a Copa do Mundo também dessa temporada. Fechado, Bernardo Ramos? A gente volta então em breve aqui no Na Trilha do Hexa. Você já sabe, episódios semanais todas as quintas-feiras no nosso canal do YouTube da Band News FM e claro que você também acompanha depois aqui ao longo da nossa programação. Semana que vem a gente está de volta com mais um episódio do Na Trilha do Hexa. Valeu, pessoal. Tchau, tchau.
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5: Gerando os outros assuntos aqui na nossa programação, a Anvisa ampliou o uso de Mounjaro no Brasil para crianças e adolescentes com diabetes tipo 2. A decisão reacende agora o debate sobre benefícios, riscos e a necessidade de acompanhamento médico rigoroso, especialmente em pacientes que ainda estão na fase de crescimento. A Melina Mello explica.
6: A partir de agora, o medicamento Mounjaro, cujo principal ativo é a tirzepatida, passa a ter indicação para pacientes pediátricos a partir dos 10 anos com diabetes tipo 2, que é quando acontece a resistência à insulina. Antes, o uso aprovado no país era restrito à população adulta. Segundo a Anvisa, as demais indicações da medicação continuam exclusivas para maiores de idade. Para a endocrinologista Aline Mello, a medicação Mounjaro representa um avanço no tratamento de crianças e adolescentes com diabetes tipo 2, mas o uso exige critérios rígidos.
7: A tirzepatida, que é a medicação chamada Mounjaro, ela é indicada para crianças e jovens a partir dos 10 anos, mas somente com diabetes tipo 2. Crianças e adolescentes que têm apenas a obesidade não podem ainda fazer uso da medicação. O diabetes tipo 2, nessa população, ela costuma ser mais agressivo do que em adultos e evoluir mais rápido, sendo às vezes mais difícil de controlar. O Mounjaro costuma ser um medicamento que vai ser associado ao tratamento que já está sendo instituído. Deve ser sempre associado à dieta, à prática de atividade física regular. Os estudos com a tirzepatida mostraram assim, resultados de melhora importante no controle do diabetes.
6: Especialistas alertam que o remédio não deve ser a primeira escolha no tratamento. Mudança de hábitos, alimentação equilibrada, atividade física e medicamentos já consolidados continuam sendo a base do cuidado. A tirzepatida tende a ser indicada quando não há controle adequado da glicemia com terapias anteriores.
7: A gente sabe que os principais efeitos colaterais da medicação, os mais comuns são as náuseas, os vômitos e as diarreias. Mas especificamente nessa população, como são crianças e adolescentes que têm diabetes, ou seja, que já estão em uso de medicações para controlar a doença do diabetes, existem alguns riscos potenciais que devem ser muito bem cuidados, averiguados e tratados. A hipoglicemia é um deles, é o principal, na verdade. A hipoglicemia é a queda do nível de açúcar do sangue. Às vezes pode acontecer com mais frequência, mais em crianças do que adultos. Em relação ao perigo do uso do Mounjaro, sem orientação médica, na verdade a gente extrapola esse cuidado não só para a população que a gente está falando aqui, sobre as crianças e adolescentes, mas toda a população em geral. É muito perigoso a questão da automedicação,
6: A ampliação do uso acontece em meio ao avanço da obesidade infantil no país, um dos principais fatores ligados ao diabetes tipo 2. Um estudo publicado no periódico científico internacional, voltado à medicina pediátrica, apontou que a prevalência de obesidade infantil no Brasil é de 12% entre crianças menores de 12 anos. Já entre adolescentes de 10 a 19 anos, os índices variam entre 6 e 7%, dependendo do sexo. Os dados reforçam alerta para prevenção, diagnóstico precoce e acompanhamento especializado.
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0: Agora 1:01 pelo horário de Brasília. Já desejar bom dia para o Eliezer, nosso ouvinte que está trabalhando, puxando mais um plantão ali na região de Sorocaba. Ele que trabalha como motorista de aplicativo, falou assim: boa semana para todos. Vamos juntos nesse friozinho. É, gente, temperatura diminuiu bem aqui em São Paulo. O Devanir Amâncio também está sintonizado por aqui. A Andresa de Manaus passando para desejar um bom dia, uma ótima semana para todos os nossos ouvintes. O Arnaldo Batista falando direto de Horizonte, no Ceará, falando assim que hoje, né, não está chovendo tanto por lá, pelo menos nessa madrugada, hein? Os últimos dias foram muito, muito, muito complicados ali no litoral do Ceará, no interior do estado também, com uma chuva que voltou, trouxe volume bem significativo, trouxe problemas também, principalmente para o litoral do Pernambuco. Seguimos aqui de olho nas condições meteorológicas e atualizando você, ouvinte, nas próximas horas, nos próximos minutos também. Ó, o João Luiz do Brooklyn já chegou por aqui, em mais uma madrugada com a Band News FM, já desejando um bom dia para todos. É, gente, vamos que vamos? Ó, tem mais mensagem chegando por aqui também, hein? O Hélio de Manaus está sintonizado por aqui. Falou assim: boa noite para você, boa semana. Vamos que vamos, gente. Força, hein? Ai, ai, mês que tá passando voando já, hein? Chegamos ao dia 4 de maio. Daqui a pouquinho tem festa junina. Ai, gente, tem Copa do Mundo, tem eleição também esse ano. Então é um ano que normalmente costuma passar bem mais rápido. Os dias passam voando. Vamos nessa. Nesses próximos minutos eu te atualizo os principais destaques do Brasil e do mundo por aqui na nossa programação.

0: Autoridades prendem o suspeito de ameaçar o presidenciável Ronaldo Caiado, ex-governador de Goiás. Tem mais informações com Jefferson Ramos.
1: Um homem suspeito de ameaçar de morte o pré-candidato à presidência, Ronaldo Caiado, foi preso em Porto Velho, na capital de Rondônia. As ameaças foram feitas no perfil do Instagram do político, segundo a Polícia Civil. Caiado, que também é governador de Goiás, registrou um boletim de ocorrência. A prisão foi fruto de trocas de informações entre as polícias de Goiás e Rondônia. O homem, que não teve o nome divulgado, vai responder em liberdade, mas fica obrigado a comparecer à justiça quando solicitado.
0: Ex-aliado de Donald Trump, o comentarista conservador americano Tucker Carlson, afirma que o presidente dos Estados Unidos age como escravo de Israel na condução da política externa. A crítica é feita em meio à escalada de tensões no Oriente Médio e ao apoio da Casa Branca ao governo israelense. Para Carlson, as decisões de Trump colocam os interesses de Israel acima dos americanos. O comentarista era um apoiador do republicano, mas as decisões recentes da Casa Branca em relação à política externa tem custado caro para o presidente dos Estados Unidos. Ainda mantendo destaque do noticiário internacional, Israel planeja uma nova onda de ataques no sul do Líbano. Quem traz os detalhes é a Larissa Biscaia. O Exército de Israel emite um alerta para que moradores de 11 cidades do sul do Líbano deixem as casas onde moram. A orientação é que eles se afastem ao menos 1.000 metros de distância em direção a áreas abertas. Esse anúncio foi feito neste domingo por um porta-voz do Exército de Israel no X. Israel mantém os ataques na região na tentativa de eliminar o grupo extremista Hezbollah desde que o cessar-fogo foi rompido. Já o Hezbollah, que é financiado pelo Irã, mantém os ataques ao norte de Israel.

0: Tem destaque do esporte chegando agora com Lucas Belotti.
1: O Flamengo desperdiça a chance de colar no Palmeiras e segue 6 pontos atrás do líder do Brasileirão ao fim da 14ª rodada. Ontem, jogando no Maracanã, o Mengão abriu 2-0 no clássico contra o Vasco, mas sofreu empate já nos minutos finais. Ainda na parte de cima e com contexto parecido, São Paulo e Bahia ficaram no 2-2 em confronto direto do G6. O time de Salvador esteve 2 vezes atrás no placar, mas buscou a igualdade final no último lance. Entre os que venceram na rodada está o Internacional, que superou o terceiro colocado Fluminense por 2-0 no Beira-Rio. O resultado tirou o Colorado do G4, empurrando o Corinthians, que perdeu para o Mirassol por 2-1 para a zona de rebaixamento. No outro jogo de ontem, o Bragantino venceu a Lanterna Chapecoense por 2-1 e pulou para 7º. Antes, no sábado, foram 5 jogos pelo Brasileirão. Os placares: Botafogo 1, Remo 2, Palmeiras 1, Santos 1, Vitória 4, Coritiba 1, Atlético Paranaense 0, Grêmio 0 e Cruzeiro 1, Atlético Mineiro 3.
0: E tem destaque da Fórmula 1 também aqui na nossa programação. Aos 19 anos, o italiano Kimi Antonelli vence o Grande Prêmio de Miami de Fórmula 1. O piloto da Mercedes segurou Lando Norris, que ficou com o segundo lugar e conquistou a terceira vitória na categoria neste ano. Oscar Piastri, da McLaren, completou o pódio dos Estados Unidos. Já o brasileiro Gabriel Bortoledo ficou em 12º lugar após largar do fundo do grid na Flórida, fazendo uma prova de recuperação.

tempo. A semana começa com a atuação de uma frente fria que concentra as chuvas no sul e no sudeste do país. No Paraná, segunda-feira ainda tem chuva desde cedo, enquanto em Santa Catarina e no norte do Rio Grande do Sul, a chuva aparece de forma mais irregular ao longo do dia. O destaque é para a Serra Gaúcha e Catarinense, em que há risco de geadas nas primeiras horas da manhã. Já no sudeste, a frente fria aumenta os temporais no sul e no litoral de São Paulo, e também em áreas do litoral do Espírito Santo, enquanto no centro-oeste o tempo segue mais firme na maior parte das áreas. E os temporais também continuam no litoral norte e nordeste do país. Ao longo da semana, a frente fria se afasta para o oceano e o tempo volta a ficar mais firme no sul e no sudeste, enquanto no Brasil central o ar mais seco domina e o destaque é para o calor intenso em Mato Grosso e em Goiás. Já de Ramos, da Clima Tempo.

0: 1:08 pelo horário de Brasília, o novo programa de renegociação de dívidas do governo federal, o Desenrola 2, será lançado hoje. O pacote vai incluir débitos do cartão de crédito, cheque especial, crédito direto ao consumidor e FIES. A taxa de juros será de, no máximo, 1,99% ao mês e os descontos podem chegar a 90%. O âncora do Band News no Meio do Dia e do Jornal da Band, Eduardo Eineg, comenta o anúncio do presidente Lula.
1: Essa semana foi uma semana tensa no poder, uma semana tensa na política, e ela termina, e aí a gente vai falar dos eventos, né? A gente vai poder analisar um pouquinho tudo que aconteceu. A gente já falou muito dos fatos, mas a semana termina oficialmente, né? Termina hoje a semana, vai, a nossa semana de dias úteis, mas a semana de dias úteis terminou ontem com o pronunciamento do presidente Lula. E eu não sei se você chegou a ver o pronunciamento do presidente, mas o pronunciamento do presidente é a segunda vez que ele convocou cadeia de rádio e TV esse ano. A primeira vez foi por causa do

a data do discurso do presidente não é 1º de maio, é 4 de outubro, que é o dia do primeiro turno das eleições. E é muito interessante porque o discurso que o presidente leu, construído com muito cuidado pela assessoria do presidente, ele tem ali algumas pistas sobre para onde a campanha deve ir. Claro que toda campanha recebe ajustes e a beleza de uma campanha eleitoral, para quem trabalha com campanha eleitoral, para quem analisa a campanha eleitoral, é esse dinamismo. Você sabe que a campanha eleitoral é como se fosse uma peça de teatro. Só que tem um pequeno detalhe. É uma peça de teatro que vai ser exibida uma só vez e vai ser naquele dia, no 4 de outubro, claro que pode ter o segundo turno, mas o segundo turno é uma outra composição, ou você vai ter aplausos ou você vai ter vaias. E não dá para você falar, não, a estreia não foi muito boa, mas no dia 5 de outubro eu vou fazer melhor. Não, ou você brilha no 4 de outubro e passa para o segundo turno, ou você fica pelo caminho, ou perde no primeiro turno também, ou ganha no primeiro turno. Então, é uma peça de teatro com um ensaio longo e uma única apresentação. Isso é uma característica. Não é, por exemplo, na televisão, nas novelas de televisão, o sujeito vai gravar uma cena, não ficou boa, grava de novo, grava de novo, grava de novo. No teatro não dá para você fazer isso, né? Se você esquecer a fala, todo mundo vai perceber. Mas na hora da urna é que vem o retorno. Então, tem muito ensaio. Essa é a primeira vez em que uma peça da campanha que vai ser julgada e apresentada oficialmente no dia 4 de outubro, quando a gente for às urnas, ela foi ao ar. E o presidente, ele apresenta nessa peça de campanha eleitoral os seus inimigos, aqueles adversários com quem ele vai brigar. E tem o adversário tradicional do PT, que é a elite. A elite sempre presente no discurso do PT. E ontem o presidente afirmou que a elite sempre foi contra as melhorias para o trabalhador. Ou seja, eu sou o candidato contra a elite. No discurso de ontem ele apresentou a elite com essa palavra, elite, mas também variações, né? Uma hora era elite, depois era a turma do andar de cima, depois era o andar de cima e também os bilionários. Então, são variações, mas de certa forma, porções da sociedade que estão lá em cima, no topo da cadeia alimentar, e ele como a pessoa que luta pelas camadas populares e sempre fazendo as coisas certas, enquanto as elites ou a elite, ele já usou no plural, no texto aparece no singular, sempre trabalhando contra o povo brasileiro. Mas tem outros inimigos que o presidente apontou. Um deles é muito curioso, porque aparece pela primeira vez de forma organizada no discurso do presidente, que é o sistema. O sistema. Ele disse que cada vez que damos um passo adiante para melhorar a vida do povo brasileiro, o sistema joga contra. Em outro trecho ele fala, se dependesse do sistema, nem a escravidão teria sido abolida no Brasil. Vale a gente lembrar que o sistema era o inimigo de uma outra candidatura, que era Jair Bolsonaro. Ele era o candidato antissistema. Ele se apresentava como alguém de fora do sistema, alguém que se insurgia contra o sistema. Agora, o presidente Lula tenta ocupar um pouco esse pedaço que é o sistema. E no discurso do presidente, ele faz essa apresentação do candidato que se insurge contra a elite, contra o sistema, que defende a soberania nacional. Ele diz, por exemplo, que o governo, a nossa nação precisa ser protegida, a nossa soberania e nossas riquezas têm que ser defendidas. O Brasil é grande demais para baixar a cabeça, o Brasil não aceita ser quintal de ninguém. É de se perguntar quem é que está tentando fazer o Brasil

abaixar a cabeça? Quem é que está querendo transformar o Brasil num quintal? Quais são os movimentos quintalescos que a gente tem visto e que não foram citados no texto? Nossa nação tem que ser protegida contra quem? Né? Qual é o inimigo externo que está atacando o Brasil? Donald Trump está atacando o Brasil? O que que Donald Trump fez contra o Brasil especificamente? A taxação generalizada contra o mundo todo, inclusive contra aliados dos Estados Unidos, mas é uma parte do discurso, a soberania, nós defendemos a soberania. Por quê? Porque Flávio Bolsonaro e outros candidatos à direita, como fazem um discurso americanoide, permitem que o presidente possa se posicionar contra os Estados Unidos e de uma maneira nós defendemos a soberania, enquanto as outras candidaturas atacam a nossa soberania por defender interesses americanos. E a gente nunca faria isso. Mas não aparece isso claramente no discurso. É só em um mundo cada vez mais instável, o governo tem que estar ao lado do povo, nossa nação precisa ser protegida, nossa soberania, nossas riquezas têm que ser defendidas e tal, e tal, e tal. É interessante que o presidente fala algumas coisas, por exemplo, ele mostrando que nessa defesa contra a elite, contra o sistema, contra os ataques à soberania, o governo trabalha com muito esforço. Por exemplo, com muito esforço, diz ele, tiramos os impostos dos combustíveis, tomamos uma série de medidas urgentes para conter o aumento de preços, garantir o abastecimento e aliviar o peso da guerra sobre as famílias brasileiras. 28 países baixaram impostos. 28. O Brasil é um dos 28 países a baixar imposto quando a guerra começou. Alguns mais rápido, outros demoraram um pouquinho mais, mas todo mundo baixou os impostos. Então, o Brasil fez esse movimento. Agora, o com muito esforço é muito interessante. Muito esforço de quem? Não é papel do governante fazer isso, quer dizer, reconhecer o esforço de fazer a coisa que tem que ser feita. Mas o mais interessante é que, quando o presidente fala em esforço, fica parecendo que, de alguma maneira, o governo fez algum sacrifício. Porque o esforço a que ele se refere não custou nada para o Tesouro. Por quê? Porque ele financiou a desoneração do diesel com a criação de um imposto temporário sobre a exportação de petróleo bruto e de diesel, que ele subiu, era zero, foi para 12% o de petróleo bruto, e era zero do diesel, foi para 50%. Então ele foi lá, tributou um segmento para poder fazer caixa para o outro. Então não foi com muito esforço, foi com muita tributação. Tudo bem, mas só não foi esforço, foi tributação. Também o presidente fala que na semana que na segunda-feira, vem um novo pacote de refinanciamento de dívidas, que tem até nominho, né? Os programas do governo sempre tem um nome bonitinho. Esse é novo Desenrola Brasil, porque teve o Desenrola, tem o novo Desenrola, tem de tudo. E que vai ajudar a resolver, veja só que interessante, ajudar a resolver, não vai resolver, não vai resolver, mas a vida financeira das famílias endividadas. Aí ele diz, as trabalhadoras e os trabalhadores poderão negociar dívidas do cartão de crédito, do cheque especial, do rotativo e até do FIES. É interessante ele falar do FIES, porque o FIES está indo para a sua terceira rodada de renegociação. A última foi no governo, aliás, a última antes da que ele fez ao chegar, foi no governo Bolsonaro. Aí o governo baixou uma medida provisória, Bolsonaro, em 21, dando desconto de até 99%, exatamente o que vai aparecer agora, com parcelamento de 150 meses. Aí quando Lula entra em 2023, no ano de 23, em novembro, ele baixa uma nova
MP, na verdade ele revoga a MP do Bolsonaro e fez uma nova lei com condições praticamente idênticas, só que passou a ter um nome Desenrola Fies, ou seja, esquece do Bolsonaro, eu vou fazer a mesma coisa com outro nome. E aí, o que aconteceu? Ah, o Fies, quando foi lançado, ele se imaginava que ia ter uma inadimplência de 10%. A inadimplência foi para 40%. E em 24, depois desse programa que o Lula lançou, a inadimplência foi para quase 60%. Ou seja, ela só aumenta. Por quê? Porque o problema não é a falta de refinanciamento, até porque nós já estamos indo para a terceira, na verdade, para o quarto refinanciamento. Mas o fato é, temos um problema de empregabilidade, temos um problema de salário incompatível com a dívida feita. Então, a pessoa estuda, paga a faculdade, na expectativa não concretizada de que ele vai ter uma renda capaz de pagar a dívida, e ele não tem. E aí, não tem nada a ver com falta de refinanciamento, porque não é preciso ficar refinanciando a dívida o tempo inteiro se você tem uma dívida que é razoável. O verdadeiro problema do Fies é falta de renda, que tem a ver com a dívida do cartão, que tem a ver com a dívida do cheque especial, que tem a ver com a dívida do rotativo. E aí, as pessoas estão devendo e vai ter o programa de refinanciamento. Só que o presidente aponta para um inimigo que não existe do tamanho que o presidente sugere. Ele fala, agora, o que não pode é renegociar a dívida e continuar perdendo dinheiro e apostando em bet. Por isso, quem aderir ao novo Desenrola ficará bloqueado por um ano em todas as plataformas de apostas online. Não é justo que as mulheres tenham que trabalhar ainda mais para pagar as dívidas de jogo dos maridos. É muito interessante colocar assim, sem nenhum dado. Sem nenhum dado. Porque você fala, pô, é verdade, né? Puxa vida, não é razoável. Você vai refinanciar e o cara gasta dinheiro com o jogo. As mulheres trabalham e os homens ficam jogando. A verdade é o seguinte, você pega a inadimplência da mulher e do homem, igual. Tem uma pequenina diferença. Os homens ligeiramente mais inadimplentes, mas ligeiramente mesmo, 29,6 contra 29,2, não é? 40 contra 20. As mulheres são muito responsáveis, elas devem um pouquinho. Os homens são irresponsáveis, devem um montão. É 29,6 contra 29,2 em maio de 2025. Então, essa dramatização, as mulheres trabalhando para pagar a dívida dos maridos, não existe. Realmente não é real. E o que está dentro do cartão? É bet? Porque se for bet, faz sentido. Olha, sujeito, vamos refinanciar e o pessoal fica gastando dinheiro com bet. Aí você vai olhar o que está dentro do cartão. O que está dentro do cartão? Que é 85% da dívida das pessoas. Alimentação está no topo. Alimentação, principal gasto do cartão, alimentação. Mas é alimentação enquanto eles jogam? Não, é alimentação. É gasto com comida. Nas classes D e E, mais da metade da renda é gasta com comida. Então é o seguinte, o salário acaba, o mês não acaba, vai lá e passa o cartão para ganhar uns dias a mais para pagar. Então não é bet. Tem bet? Claro que tem bet. O presidente falou uma coisa que não existe? Não. Mas o presidente deu uma dimensão às bets que os números não amparam. E, obviamente, se você procurar o que o presidente falou e comparar com o que o presidente não falou, tem várias coisas que o presidente não falou que tem a ver com o governo e que simplesmente não aparecem. Mas, antes disso, o presidente fala da jornada de 40 horas, a nova aposta do governo para tentar melhorar a situação eleitoral, que é a jornada de 40 horas, né? Carga de 40 horas, que hoje está em 44 no Brasil, mas que vida real é 39. Se você pegar os estudos feitos pelo Zé Pastore, que é o maior especialista em trabalho que hoje tem no Brasil, ele preparou um estudo junto com Paulo Rabelo de Castro e outros autores, redução de jornada, mudança de escala e bem-estar social no setor de transportes. Mas quando você vai olhar os outros setores, é espantoso. Então,
maior, o país com a maior tributação sobre a folha que existe no planeta Terra é o Brasil. Então todos os outros países que têm jornada menor têm uma carga sobre a folha que é bem menor que a brasileira. Por exemplo, você pega a França com suas 35 horas, a carga, os encargos sobre o salário são de 79%, no Brasil passa de 100%. Você pega a Dinamarca, que tem 37 horas de jornada, tem 11% de carga. Então, faz o seguinte, coloca no projeto de lei que vai reduzir a carga horária, mas vai reduzir os encargos no patamar do país que você vai copiar. Por exemplo, Alemanha, 40 horas, 60% de carga. Você reduz de 102 para 60. O governo topa. Quer dizer, o governo quer fazer a parte dele, que é propaganda, com o dinheiro da sociedade. E com o caos que isso vai provocar na sociedade. Porque quando você corta de 44 para 40, você está fazendo o seguinte, sem redução de folha, aumentando o custo da hora trabalhada. E a hora trabalhada vai aumentar 10%. Ao aumentar o custo da hora trabalhada 10%, todos vão ter que fazer um ajuste. Ou reduzindo número de postos de trabalho, ou indo para a informalidade, ou repassando para o preço. A maioria vai repassar para o preço. Repassando para o preço, você vai reduzir a capacidade de compra das pessoas, que vão ter que ocupar o tempo livre, que não vão ter, procurando um outro trabalho, para poder compensar a queda do poder de compra, que já é menor hoje do que era antes. Então o governo diz que a gente tem a maior renda dos últimos tempos, mas um salário mínimo comprava 40%, você precisava de 40% do salário mínimo para comprar uma cesta básica, hoje você precisa de quase 60% para comprar uma cesta básica. Quando você faz as contas e vê quanto os preços subiram no Brasil, uma coisa é falar da inflação, o presidente disse que é a menor inflação de 4 anos que a gente tem na história, o que é verdade, mas quando você vê o que subiram os preços, a inflação é uma média ponderada de uma série de preços, mas quando você pega os itens que dominam o orçamento de quem ganha menos, você vai ver que energia elétrica subiu mais do que a inflação oficial, mas muito mais, subiu 12,31%. Então o IPCA médio do ano passado foi 4,26, mas a energia elétrica subiu 12%. O aluguel residencial subiu 6%, ou seja, 50% quase a mais do que a inflação. Essa é a vida real das pessoas. Então não adianta o governo falar, porque existe uma fonte de informação muito mais confiável do que os discursos oficiais, que é a realidade das pessoas. É o cartão de crédito, não deixa as pessoas mentirem. Elas sabem que elas não estão gastando com BET. Não importa se o presidente diz que o gasto é com BET. Elas sabem que elas estão gastando com alimentação. Elas sabem que a energia elétrica aumentou. Elas sabem que o poder de compra diminuiu. O que ela não sabe, e que o governo também não conta, é que toda vez que se faz um programa, como por exemplo o aumento do gás, né, o aumento do programa de gás, seria correto dizer, você é que está pagando isso, a sociedade é que está pagando isso, a ampliação do programa de gás, que já existia, não foi inventado por esse governo, vai ser retirado do dinheiro que a gente já paga de impostos, produzindo mais déficit. E isso o governo não fala. Olha, nós estamos produzindo déficit em função disso. E quando o governo produz déficit, ele tem que financiar isso. E aumenta a dívida pública. E quando aumenta a dívida pública, isso impede que se baixe a taxa de juros. Então nós estamos falando que o gás do povo vai custar 5 bilhões de reais, pressionando então o déficit. Só que esse gasto é anunciado pelo governo como se fosse um dinheiro disponível que está por aí. Pressiona o déficit, que pressiona a inflação, e isso, quando pressiona a inflação, aumenta as despesas, o governo tem que cobrir isso
fazendo o quê? Aumentando impostos, que é o que esse governo fez desde que começou. A carga tributária brasileira só sobe. E isso não está dito no discurso do presidente. Seria também estranho, como uma peça de campanha, admitir que esse governo aumentou a dívida pública, que está elevada a um patamar histórico, que aumentou a carga tributária, que também está elevada a um patamar histórico, e que as medidas como jornada de trabalho são medidas populistas que serão pagas pela sociedade. O custo social virá para a sociedade. O governo não fala nada sobre tirar o Estado das costas do trabalhador. Esse Estado, o Estado disfuncional, não as atividades que o Estado tem que reforçar. Essas o governo não reforça. As agências reguladoras estão abandonadas, a CVM está abandonada, as estruturas de controle estão abandonadas, o que é lamentável. Então, a gente está vivendo um momento em que essas discussões, torço para que sejam feitas durante a campanha. Não acredito tanto assim. Eu acredito num populismo de esquerda e num populismo de direita. E que a gente vai ter o pai do povo de esquerda e o pai do povo de direita, os dois sugerindo para a gente que vão cuidar de nós com muito carinho, com muita atenção, só que quem paga a conta da festa somos nós. Registrada, portanto, a primeira peça de campanha oficial, não é? Mas a primeira peça de campanha estruturada, transmitida em cadeia de rádio e televisão, do candidato antissistema, do candidato contra as elites, do candidato que faz conquistas com muito esforço, e isso deve marcar o discurso da campanha. Eu não sei se você concorda ou discorda, essa é a opinião que eu tenho sobre

0: gerando mais uma vez os principais destaques do noticiário. Uma rede de sites e fóruns virtuais promove o compartilhamento de vídeos de estupros de mulheres inconscientes. Quem traz todos os detalhes é a repórter Larissa Biscaia.
1: Uma investigação jornalística expõe uma rede internacional de homens que compartilham vídeos de mulheres que são estupradas enquanto estão inconscientes. Esse material, que foi feito pela CNN Internacional, vem na esteira do caso de Gisele Pelicot, francesa que descobriu que o marido a drogava e aceitava dinheiro para que estranhos a estuprassem. O material de abuso circula em fóruns, grupos privados e sites pornográficos, onde os estupradores compartilham técnicas para dopar as vítimas, além de estratégias para escapar da justiça. Um dos sites citados pela emissora é o Motherless, uma plataforma de pornografia que registrou 72 milhões de acessos em fevereiro deste ano. Ela abriga pelo menos 20 mil vídeos de mulheres que são abusadas enquanto estão dormindo ou sedadas, com centenas de milhares de visualizações.
0: O caso de uma brasileira desaparecida na Inglaterra completa 2 meses e continua sem resolução. Mais detalhes com Yuri Costa.
2: 2 meses após o desaparecimento da psicóloga cearense Vitória Barreto na Inglaterra, o caso segue sem respostas. A última vez que ela fez contato com os familiares foi no dia 3 de março. A polícia responsável pela investigação não divulga atualizações há cerca de 1 mês e as buscas em campo foram encerradas ainda no mês de março. E desde então, os trabalhos se concentram na análise de dados e possíveis evidências. Informações bancárias acessadas pela polícia não indicaram pistas sobre o paradeiro da brasileira.
0: O Corinthians perde pela primeira vez com o Diniz e volta à zona de rebaixamento do Brasileirão. Quem traz todas as informações é o Lucas Belotti.
3: O Corinthians faz um jogo ruim no interior paulista e perde para o Mirassol por 2-1. A derrota colocou fim a uma sequência de 7 jogos sem perder e sem sofrer gol do Timão. Jogando em casa, o Leão começou melhor e abriu o placar aos 23 minutos após um pênalti polêmico de Bidu em cima de Carlos Eduardo. Na cobrança, quem sofreu bateu e abriu o placar. Pouco depois, aos 33, Carlos Eduardo virou garçom e cruzou para Edson Carioca ampliar em um lance reclamado pelo Corinthians por uma falta em cima de Rodrigo Garro. Já no fim, aos 35 do segundo tempo, Dieguinho acertou um chute de fora da área e descontou para o Timão. Com a derrota, o Corinthians cai para a 17ª posição, primeira dentro do Z4. Para tentar deixar a zona, o time de Diniz terá como oportunidade o clássico contra o São Paulo no domingo que vem. Antes, vai a Bogotá enfrentar o Santa Fé na quarta-feira pela Libertadores.
0: E tem mais informação do esporte por aqui na nossa programação. A Superliga Feminina de Vôlei já tem suas campeãs deste ano. Quem conta é o Daniel Henrique.
4: O Praia Clube domina o Minas e é tetracampeão da Superliga Feminina de Vôlei. O time do Triângulo Mineiro bateu a equipe de Belo Horizonte por 3-0 na partida única realizada no Ibirapuera, em São Paulo. As parciais foram 29-27, 25-21 e 25-13. Essa foi a 7ª vez que Minas e Praia se enfrentaram na final da Superliga Feminina nos últimos 8 anos.

0: Cerda e Eduardo Frumento.
1: A inteligência artificial está em disputa entre China e Estados Unidos e estamos presenciando um novo round, Warrison.
2: Não tem jeito, Edu. A gente continua a falar de inteligência artificial, né? E agora falando um pouquinho de geopolítica e inteligência artificial, e não dá pra gente não comentar aqui a decisão do governo chinês de acabar com a festa do nosso querido Mark Zuckerberg com a compra do Manus, ou da Manus, a inteligência artificial chinesa, que é baseada em Singapura, na verdade, que tinha sido comprada pela Meta. Por que que é um sério golpe pra Meta? Porque a gente sabe que a vida da Meta nessa história da inteligência artificial não está sendo muito fácil, né? Os modelos de inteligência artificial da Meta não têm sido assim tão eficientes, né? E aí a compra da Manus foi um sopro de alívio, né? Porque a Manus chamou muita atenção, modelo de inteligência artificial realmente muito interessante, especialmente quando você começa a desenvolver alguma coisa do zero. O Manus, ele é muito eficiente e, como outras linguagens chinesas, muito barato, né? Então a compra por parte da Meta da Manus era um sopro de criatividade chegando lá para os lados da Meta, né? Do lado chinês também representa uma mudança, porque a Manus é uma empresa de origem chinesa, mas que tinha sido incorporada em Singapura, justamente porque eles tinham pensado em internacionalizar desde o início, já pensando em dinheiro vindo do Vale do Silício, claro. Mas o governo chinês não entendeu assim. Tanto é que proibiu os fundadores de sair da China e simplesmente bombardeou o negócio e proibiu, enfim, acabou com a festa. O que mostra que a China, primeiro, reconhece o potencial dessa tecnologia desenvolvida pela Manus e não está disposta a dividir esse conhecimento com empresas americanas, com empresas ocidentais, especialmente norte-americanas.
1: A China tem tido progressos na inteligência artificial, claro que os americanos estão atentos a isso, assim como os americanos estão tentando barrar qualquer novo avanço da China nessa área da IA. Claro que vamos acompanhando e contamos tudo aqui na coluna de tecnologia. Amanhã a gente volta.
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0: Indo direto ao norte do país, o preço praticado por uma refinaria privatizada em Manaus assusta pela comparação com a Petrobras. Todos os detalhes com Jefferson Ramos.
1: A refinaria privatizada em Manaus cobra praticamente o triplo do valor praticado pela Petrobras para o refino da gasolina comum. Nessa sexta-feira, dia 1º, o preço do litro repassado aos distribuidores saltou de R$ 4,17 para R$ 4,60. O aumento foi de 43 centavos em um período inferior a um mês. No caso do diesel S10, utilizado na maioria dos veículos pesados, o reajuste foi menor, 15 centavos, passando de R$ 6,45 para R$ 6,60. Em âmbito nacional, a Petrobras cobra R$ 1,80 pelo refino da gasolina e R$ 3,13 pelo diesel. A refinaria localizada na capital amazonense atende 7 dos 9 estados da Amazônia Legal e foi vendida em 2022, ao final do governo Bolsonaro.
0: As eleições do Peru, realizadas em abril e com voto impresso, vão passar por uma auditoria informática. As informações do caso com a Larissa Biscaia.
2: Com o segundo turno marcado para o dia 7 de junho e com a apuração das urnas ainda não concluída, as eleições peruanas, realizadas em abril e com voto impresso, vão passar por uma auditoria. Neste fim de semana, o órgão eleitoral do país, que é equivalente ao nosso Tribunal Superior Eleitoral, pediu uma auditoria. A filha do ex-presidente Alberto Fujimori, a candidata de direita Keiko Fujimori, venceu o primeiro turno com 17,2% dos votos. No entanto, com mais de 97% dos votos apurados, ainda não se sabe quem vai disputar com ela a cadeira da presidência. Se será o candidato de esquerda Roberto Sanches, que está com 12% dos votos, ou o ultraconservador Rafael López Aliaga, que tem 11,9%. As atas que ainda não foram processadas são examinadas pelos jurados eleitorais por conterem algo que é classificado como uma anomalia.
0: E depois de vencer o rival Cruzeiro em um clássico pelo Campeonato Brasileiro neste fim de semana, o Atlético Mineiro tem desfalques para o próximo jogo contra o Botafogo. Mais informações com Daniel Henrique.
3: Após semana turbulenta, o Atlético vence o Cruzeiro por 3-1 em jogo válido pela 14ª rodada do Campeonato Brasileiro. Minda, Maicon e Cacierra marcaram para o Galo e Caio Jorge diminuiu de pênalti para a Raposa. Para a próxima partida em casa contra o Botafogo, no sábado, o time alvinegro não poderá contar com o zagueiro Lianco, que foi expulso no clássico. Além dele, o volante Alan Franco também está fora do confronto após levar o terceiro cartão amarelo. Com a vitória de sábado, o Galo chega a 17 pontos e ocupa a 11ª colocação do Campeonato Brasileiro.
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0: Agora 1h43, pelo horário de Brasília, girando os outros assuntos por aqui. O alerta das cidades brasileiras contra a poluição sonora é o tema da Semana Internacional da Conscientização sobre o Ruído. O problema invisível traz graves consequências para a saúde. Carolina Ercolim.
5: A Organização Mundial da Saúde estima que até 2050, 25% da população global, quase 2 bilhões de pessoas, vai ter algum grau de perda auditiva. Isso não tem a ver exatamente só com o envelhecimento populacional. A gente tem uma crise ambiental emergente identificada pelas Nações Unidas que se repercute no dia a dia das cidades, né, do país, não só aqui do Brasil. Incluindo discussões sobre barulho que atinge os moradores de grandes metrópoles como São Paulo, como Rio de Janeiro, em relação a festas, obras, barulho do trânsito, de tudo que acontece numa grande metrópole. E isso tem influenciado cada vez mais a saúde. Assunto que a gente trata por aqui com o Marcelo Sando, criador da missão de advocacy despoluiçãosonora.org, para falar, inclusive, sobre esse dia, essa semana internacional sobre a conscientização sobre o ruído. Marcelo, bem-vindo. Queria que você desse para a gente um panorama do tamanho do problema.
6: Então, Carolina, eu estou aqui em Brasília por conta do INAD, que é o Dia Internacional de Conscientização sobre o Ruído. Nós estamos trazendo aqui para Brasília um dos maiores especialistas em poluição sonora hoje do mundo, que é o Dr. Francisco Aleta. Ele foi o responsável pelo capítulo sobre ruído no relatório Frontiers, do Programa das Nações Unidas para Meio Ambiente. Então esse relatório é um relatório muito importante, que é lançado todos os anos, e todos os anos as Nações Unidas mostram quais são os problemas emergentes ambientais do mundo. Em 2022, eles lançaram esse chamado Noise, Blazes and Mismatches. E o noise foi o primeiro, ou seja, ruído foi o primeiro, a primeira crise ambiental emergente identificada pelo Programa das Nações Unidas. O Francesco foi o responsável por esse primeiro capítulo, né, por essa publicação. E nós convidamos ele, convite da Proacústica, que viabilizou a vinda dele para o Brasil. Nós trouxemos o Francesco para fazer uma conferência na Câmara Municipal de São Paulo, que foi a quarta conferência sobre ruído, vibração e perturbação sonora. E viemos com ele para Brasília para um encontro interministerial. Então terão secretários e diretores do Ministério do Meio Ambiente, do Ministério da Saúde e do Ministério das Cidades. Isso é a continuidade de uma agenda de articulação que eu venho fazendo aqui em Brasília, articulada pela Secretaria-Geral da Presidência da República. Então estive com o ministro Guilherme Boulos em janeiro, e o governo federal se comprometeu a prestar atenção nessa pauta, que hoje é compreendida no mundo todo como uma questão de saúde pública. Então, a Organização Mundial da Saúde hoje considera que a poluição sonora é o segundo pior tipo de poluição para a saúde humana. Está na frente da poluição da água, está só atrás da poluição do ar. E no Brasil nós não temos ainda uma legislação ampla e completa como em outros países do mundo. A legislação de ruídos do Japão é de 1968. A da Alemanha de 74, a da Espanha de 2003 e até agora, 2025, o Brasil não tem uma lei federal que regule ruídos. Então a gente acaba deixando essa regulação ou para as prefeituras, e aí vira uma infração administrativa de uma lei local de silêncio. Então tem a lei de zoneamento, tem a lei do PSIL, e que em São Paulo, por exemplo, é insuficiente, né? Nós temos hoje 50 mil reclamações ao PSIL por ano e apenas 38 fiscais na prefeitura para cobrir a cidade inteira. Então isso é completamente impossível, né? Inviável. Ou a gente trata isso como uma contravenção penal, que é a contravenção de perturbação do sossego, que é quando as pessoas ligam para o 190 reclamando de barulho de vizinhança. E é um problema de segurança pública, porque 70% das ligações hoje para o 190 aos finais de semana são só sobre reclamação de barulho, o que sobrecarrega o sistema do Copom. Então os policiais que ficam no Copom atendendo as chamadas do 190, a tela deles fica pipocando o tempo todo. Barulho, barulho, barulho, barulho, barulho, barulho. Policial em perigo, barulho, barulho, barulho. Violência doméstica, barulho, barulho, barulho, barulho. Assalto. E eles se perdem em alguns crimes de maior potencial ofensivo pela quantidade, pela enxurrada de reclamações. Então a gente trata isso como infração administrativa, multa do PSIL, ou como contravenção penal. E uma novidade que aconteceu recentemente foi que o Superior Tribunal de Justiça, no tema repetitivo 1377, decretou agora, então chegou-se a uma conclusão, uma jurisprudência importante, de que poluição sonora é crime ambiental. Então hoje a gente consegue já entender e enquadrar a questão da poluição sonora como um crime ambiental que é passível de prisão. Então, hoje já existem, parece que, dois donos de bares que, por conta da recorrência de reclamações, da constatação de que realmente o som estava acima do limite, eles foram presos. Eles estão cumprindo 2 anos de pena em regime fechado, porque se entende que é causar dano à vida de uma comunidade toda, né?
5: Sandro, quando você fala desses dados consolidados, então, 50 mil reclamações por ano aqui na capital paulista com 38 fiscais e que 70% das ligações hoje para o 90 aos finais de semana são sobre barulho, são dados oficiais, né? Do governo do estado e da
6: dados
5: prefeitura.
6: Oficiais. O ano passado foi o recorde histórico. Nunca na história de São Paulo chegou-se a tantas reclamações. No primeiro trimestre desse ano, também dados oficiais da prefeitura, a média foi uma reclamação a cada 10 minutos. Ou seja, é uma crise. Ela está sistêmica. São Paulo hoje vive uma epidemia de geradores de poluição sonora, sejam bares, restaurantes, casas noturnas, esses eventos que têm acontecido em espaços concedidos, como no Anhangabaú, durante as madrugadas, tem as arenas de shows que são abertas abertas ou semiabertas. São Paulo vive hoje uma grande crise relacionada à poluição sonora.
5: E quando a gente fala de São Paulo, a gente está falando de uma grande metrópole do país, né? Do Brasil, e você falou aí que a legislação está atrasada em relação aos outros países. Mas, obviamente, que essa discussão que vocês levam agora para Brasília acontece, é um problema que acontece em várias cidades e em várias metrópoles. Mas, por enquanto, justamente são essas grandes cidades com grande movimentação, enfim, festas e um controle mais difícil ali da prefeitura, é que estão liderando essas discussões?
6: Sim, podemos dizer que sim. São Paulo hoje está sendo um epicentro dessa discussão de que nós precisamos avançar com uma questão legislativa sobre poluição sonora. Aqui em Brasília, no Congresso Nacional, foi o primeiro projeto de lei que nós ajudamos a elaborar e que agora está tramitando, já está na Comissão de Saúde da Câmara dos Deputados, que foi o projeto, que é o projeto 225 de 2026, da deputada Tabata Amaral. Então tem três projetos tramitando ao mesmo tempo, os três foram protocolados em menos de 40 dias, então entre 40 dias, no início do ano, esse tema entrou para a agenda legislativa e para um debate mais qualificado e sério, né? No dia 27, essa segunda-feira, nós realizamos a quarta conferência municipal sobre ruído, vibração e perturbação sonora. Lá nós reunimos 6 vereadores autores do PL. Professor Gonzalo Vecina fez a abertura, que foi fundador da Anvisa, ex-secretário municipal de São Paulo de Saúde. Nós tivemos um painel técnico com a Proacústica, que é a Associação Brasileira para a Qualidade Acústica, com a SOBRAC, que é a Sociedade Brasileira de Acústica, com o IPT, o Instituto de Pesquisas Tecnológicas do Estado de São Paulo, e com a CETESB, a Companhia Ambiental de São Paulo. Então teve um painel técnico bastante denso, assim, em informações, deixando claro que já existe metodologia, já existe normas, já existem tecnologias que podem facilitar tanto monitoramento, fiscalização, já existem mecanismos. O que falta realmente é vontade política de fazer essa mudança, né? O interessante também de toda essa articulação do despoluiçãosonora.org, dessa missão de advocacy que agora eu estou liderando, foi juntar justamente os setores produtivos que seriam impactados, que serão impactados com alguma legislação relacionada a ruído. Então, hoje nós estamos em diálogo muito próximo e trabalhando juntos com associações de bares, restaurantes, casas noturnas, promotores e organizadores de eventos, promotores de shows, com a indústria da música, com a construção civil, então várias, com o comércio, com o mercado imobiliário. Então, essa conferência teve o apoio do Secov-SP, da FEComércio, da ANAFIMA, que é a Associação Nacional da Indústria da Música. Nós estamos agregando e trazendo juntos para o debate, para a discussão, entendendo que não é uma pauta contra a vida urbana, não é uma pauta contra a cultura, não é uma pauta pedindo silêncio absoluto, porque isso não é possível numa metrópole. Mas é uma pauta que pede um equilíbrio. Cidades que sejam habitáveis, que as pessoas possam descansar, dormir e reestabelecer a sua saúde. E aí entro nesse ponto, né? O problema da poluição sonora é hoje reconhecido pela Organização Mundial da Saúde como um fator de risco ambiental, principalmente cardiovascular. Então as pessoas acham que é só a questão da saúde auditiva, mas o principal problema da poluição sonora é que ela cria um nível, né, de estresse e um nível de cortisol que leva as pessoas a ter mais risco de desenvolver hipertensão arterial, diabetes tipo 2, alta de colesterol, o que faz com que as pessoas desenvolvam mais chances e mais riscos de ter um infarto ou um AVC, que é a principal causa de morte no Brasil e no mundo. Ou seja, a poluição sonora está indiretamente e diretamente relacionada à mortandade, é o que a OMS chama de doenças evitáveis. Tanto que a Agência Europeia de Meio Ambiente, eles dizem, fizeram o seu estudo sobre os anos de vida saudáveis perdidos para a poluição sonora. E eles chegaram ao cálculo de que mais de 1 milhão de anos de vida saudáveis são perdidos todo ano para a poluição sonora. São anos que as pessoas poderiam estar vivendo com mais qualidade ou pessoas que morreram precocemente por conta de um AVC ou de um infarto causado pelo estresse cumulativo de exposição a níveis elevados de ruído.
5: Quando você fala dessas experiências internacionais, Marcelo, eu queria que você trouxesse algum exemplo prático para as pessoas entenderem como é que, claro, a gente está falando aqui de virar a chave para uma questão de comportamento, para uma questão de saúde pública. A partir daí, eu acho que a legislação se adaptando, outras formas vão ser possíveis de executar essa fiscalização, mas você mencionou alguns mecanismos. Que mecanismos são esses, por exemplo?
6: Então, aqui a gente foca muito no pós. É a fiscalização depois da reclamação. Então, a gente foca muito na reclamação e na fiscalização. Só que tem dois passos anteriores importantes. Um dos passos é a questão dos alvarás, das licenças, das autorizações para eventos. Hoje, elas são feitas em São Paulo, por exemplo, por um ato autodeclaratório. Então, a pessoa que vai fazer um evento para 5 mil pessoas numa arena aberta, ao lado de um hospital de cuidados paliativos, que é o que está acontecendo agora no Brooklyn com o Varanda Estaiada, eles só assinaram um termo de que eles vão respeitar os níveis de ruído, que eles não vão ultrapassar. E aí você deixa toda a responsabilidade para a fiscalização. E você não tem nenhum tipo de controle de se isso vai funcionar ou não. Em outras partes do mundo, você precisa apresentar um projeto, né? Você precisa apresentar um estudo de impacto acústico de vizinhança. Você testa aquele ambiente em uma simulação computacional. Então a gente sabe como o som se comporta no espaço. A ciência acústica já entendeu isso. E existem modelos computacionais que conseguem simular. Você coloca isso dentro de um software com todos os prédios, você simula as caixas de som e com isso você entende como isso vai impactar ou não a vizinhança, né? O entorno. Então, o estudo de impacto acústico é uma necessidade aqui no Brasil e que tem em outros lugares do mundo. Para além disso, existem ferramentas e instrumentos que você pode controlar o som. Várias cidades, por exemplo, na Espanha, é obrigatório os estabelecimentos que têm música usarem o que eles chamam de limiter, que é um aparelho que está conectado direto na caixa de som, está conectado na mesa de som, e ele mantém a música no volume que é o permitido pela lei. Não tem como o DJ, se ele aumenta o som, o próprio aparelho diminui o som na caixa de som. Existem outras cidades também que fazem um monitoramento ativo, assim como aqui em São Paulo nós temos o Smart Sampa com as câmeras, e nós estamos tentando fazer isso agora com o Smart Som, de colocar sensores de decibéis espalhados pela cidade, monitorando em tempo real o ruído e emitindo alertas direto para o poder público. Então, seria uma forma de você de automatizar denúncias e automatizar alertas, né?
5: A gente agradece a participação aqui na Band News FM de Marcelo Sando, criador da missão de advocacy despoluiçãosonora.org.
0: Nos outros assuntos por aqui, para agilizar o tratamento, uma plataforma online indica onde encontrar soro usado contra animais peçonhentos. De Belo Horizonte, destaque da reportagem do Paulo Xavier.
7: O site Soro Já funciona sem necessidade de cadastro ou outras etapas que atrasem a consulta. O usuário autoriza o uso da geolocalização e em poucos segundos recebe um mapa interativo com os hospitais de referência indicando a distância aproximada. A ideia é agilizar o acesso à informação em situações de emergência, especialmente em casos de acidentes com animais peçonhentos, como escorpiões, serpentes e aranhas. O empreendedor Eduardo Cruz, criador do site, explica que construiu a página da forma mais leve possível para garantir que ele rode mesmo com sinal ruim de internet.
8: Então foi feito pensando que o acidente iria ocorrer em algum lugar que não tem internet boa e que a pessoa iria acessar pelo celular sem antes ter instalado o aplicativo.
7: O sistema foi criado depois de uma tragédia em Conchal, no interior de São Paulo. Bernardo de Lima Mendes, de 3 anos, morreu em 1º de abril de 2026 após ser picado por um escorpião. O menino recebeu o soro 4 horas depois do acidente e acabou não resistindo. Criado há pouco mais de um mês, a plataforma já é usada até pelas forças de segurança.
8: Me surpreendeu o sucesso que teve. Eu tive contato com a Polícia Federal, com o bombeiro, com não sei o que, várias pessoas que eu achei que tinham essa informação e que falaram que não tinham.
7: A base de dados que alimenta o site é do Ministério da Saúde. O criador recomenda que os usuários entrem em contato com a unidade de saúde para confirmar se o soro realmente está disponível no momento. O site é Soro Já, tudo junto sem acento, .com.br.
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9: Hoje é de Carole aqui no Hoje Pode, veio da Neuzinha. Gente, Neuzinha, ela me dá várias dicas. Acho que eu já falei dela aqui. Ela falou, Carole, você já fez molho de tomate assado? Eu acho até que eu já devo ter passado aqui, mas como a gente fala muito, aqui às vezes esquece. Vamos lembrar que é super legal. E ó, não só no forno, hein? Neuzinha, se você estiver me ouvindo, dá pra fazer no air fryer, que é mais fácil ainda. Então, o segredo é tomate bem maduro e firme. Quando a gente vai escolher o tomate pra fazer molho, ele tem que estar vermelhinho na sua integridade. Sabe aonde tem ali o olhinho do tomate? Até ali, tem que estar bem vermelhinho. Então, escolha muito bem seus tomates, corte em pedaços grandes, não precisa tirar miolo, semente, nada. Aí você vai colocar para cada 4-5 tomates, meia cebola, porque é molho de tomate, né? Então é só um pouquinho. Meia cebola para cada 5 tomates, uns 4-5 dentes de alho, só descascado, a cebola também só cortada grosseiramente. Pode colocar orégano, se você tiver um manjericão fresco, coloca também. Azeite, sal, pimenta do reino, umas 4 rodelinhas de cenoura, assim, para dar aquela quebradinha na acidez, e leva pro forno ou para air fryer, no forno alto, para ele dourar. Quando o tomate estiver bem dourado, você vai ver que a cebola também doura, uma delícia. Nossa, eu queria agora. Me encheu a boca de água. Quando já tiver tudo bem douradão, você tira do forno e bate. Pode ser no liquidificador, pode ser no processador e pode até passar na peneira, se você quiser. Vira um molho delícia. Aí quando você for servir, você bota mais um fiozinho de azeite. Fica incrível. E ó, também, se você pegar esses mesmos tomates que você assou e não quiser molho, você faz o mesmo processo. Alonga com água ou caldo de vegetais e vira uma sopa. Olha só. Se você quiser, você pode falar comigo pelo e-mail hojepode@bandnewsfm.com.br ou pelas redes sociais no @carolecrema. Pode pedir receita, dica, fala comigo, eu vou adorar.

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0: os principais assuntos do dia, o pastor Silas Malafaia declara apoio à pré-candidatura de Flávio Bolsonaro à presidência da República. A manifestação foi feita em um culto ao longo do domingo, quando o líder religioso afirmou ser amigo e não inimigo do senador, que tenta chegar ao Palácio do Planalto, mas enfrenta uma resistência de alguns setores conservadores. O parlamentar estava presente no evento. Segundo Malafaia, o apoio dele a Flávio Bolsonaro vem no momento certo. Nos últimos meses, o pastor vinha defendendo a candidatura do governador de São Paulo, Tarcísio de Freitas, à presidência da República. Indo direto ao nordeste do país, um incêndio mata 3 pessoas na Bahia ao longo do domingo. Todas as informações e as atualizações com David Cardoso.
1: 3 crianças morrem em um incêndio no município de Serrinha, na região nordeste da Bahia. O caso aconteceu na manhã de domingo. O fogo teria começado quando elas mexiam em um isqueiro enquanto estavam em cima de uma cama. A polícia civil vai investigar o caso. Apenas uma criança conseguiu escapar e pedir ajuda com queimaduras no rosto, sendo atendida pelo SAMU. O corpo de bombeiros controlou as chamas e encontrou os corpos das vítimas de 4 e 6 anos. A mãe foi conduzida à delegacia.
0: Nos destaques do noticiário internacional, o Irã tenta ajudar a diplomática da Alemanha e de Omã em meio ao conflito com os Estados Unidos. Quem traz as atualizações é Larissa Biscaia.
2: O ministro das Relações Exteriores do Irã, Abbas Araghchi, teve 2 encontros diplomáticos com representantes da Alemanha e de Omã. A estratégia do país persa é oferecer a abertura do Estreito de Hormuz, que pode baixar o preço do petróleo, ou pelo menos controlá-lo em todo o mundo, e postergar a conversa sobre o programa nuclear. Os iranianos entregaram ao Paquistão um novo plano de paz que é analisado por Donald Trump. Historicamente, Omã é um mediador das relações entre o Irã e o Ocidente. Já a Alemanha, por sua vez, tem trocado farpas com os Estados Unidos. O presidente Donald Trump anunciou que vai, de forma progressiva, retirar as tropas americanas do país europeu, depois que um porta-voz alemão afirmou que os americanos estariam sendo humilhados pelo Irã.
0: No destaque do esporte, o Vasco arranca um empate contra o Flamengo no último lance em um clássico do Campeonato Brasileiro ao longo do domingo. Com o resultado, o Flamengo perde a chance de diminuir a diferença para o líder Palmeiras, que continua na ponta, apesar de ter empatado com o Santos no último sábado. O Vasco, por sua vez, celebra o ponto arrancado nos últimos instantes do jogo e se mantém no meio da tabela. Os autores dos gols do Flamengo foram o atacante Pedro e o volante Jorginho, enquanto Herbert Renan e Hugo Moura marcaram para o time cruz-maltino.

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1: A quantidade de lesões às vésperas da Copa do Mundo acende um sinal de alerta. E o problema não é uma exclusividade da seleção brasileira de Carlo Ancelotti. No terceiro episódio do podcast Na Trilha do Hexa, o repórter Maurício Ferreira e o comentarista Bernardo Ramos recebem o doutor Marco Aurélio Cunha. Médico ortopedista e do esporte, além de comentarista do programa Jogo Aberto, ele ajuda a explicar a lesão que tirou o zagueiro Éder Militão da Copa e também explicou a situação física de Estevão, uma dúvida para o Mundial. Você ouvinte aqui da Rádio Band News FM, acompanha o primeiro bloco a partir de agora.
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2: Ouvintes da Band News FM, sejam muito bem-vindos. Está no ar mais um episódio do nosso podcast Na Trilha do Hexa, nessa caminhada da Band News FM rumo à Copa do Mundo de 2026, que você já sabe, a melhor cobertura e transmissão do rádio esportivo brasileiro desse Mundial no México, nos Estados Unidos e no Canadá. Então vamos juntos, a partir de agora, nesse terceiro episódio da nossa série, do nosso podcast Na Trilha do Hexa. Eu, Maurício Ferreira, estou mais uma vez por aqui, ao lado do meu parceiro já de dia a dia, Bernardo Ramos. Tudo bem, Bernardo?
3: Um abraço a você, um abraço a galera que nos assiste e nos ouve.
2: É isso, vamos juntos. E o tema de hoje é bem sensível às vésperas aí da Copa do Mundo. Literalmente. Estamos de fato preocupados com essa série de lesões, de grandes astros dessa Copa do Mundo de 2026, com essa proximidade do Mundial. E é por isso que a gente recebe aqui hoje, então, no episódio 3 do Na Trilha do Hexa, um convidado que é da casa também, diariamente aqui no Jogo Aberto, no programa da TV Band, comentarista, médico ortopedista e também do esporte, doutor Marco Aurélio Cunha. Doutor, seja muito bem-vindo aqui à Band News FM, é um prazer recebê-lo, tudo certo?
4: Tudo certo, obrigado, estou em casa, né, Maurício, Bernardo, obrigado por estar aqui, debater esses temas que são sensíveis, né, como vocês falaram, nessa época, sempre, historicamente, jogadores importantes se machucam às vésperas de competição, não no Brasil, mas em todo o mundo, e ficam fora da maior competição, que é a Copa, que é uma pena, né? Então, vamos falar sobre isso.
2: E tem até um aspecto diferente, né, pra gente começar também já o nosso bate-papo, doutor, que em 2022 tivemos o Mundial em dezembro, novembro e dezembro, né, final do ano para nós aqui no Brasil, na temporada brasileira, mas meio de temporada para os europeus. Acho que até em 2022 a gente tenha debatido menos em relação a isso, porque para as principais competições era um meio de temporada, então não havia esse desgaste físico. É algo que impacta diretamente nesse debate.

0: cada hora vem uma competição nova, realmente agride muito o atleta e a necessidade de ganhar também é importante. Então, não é só o aspecto físico, aspecto de ansiedade, aspecto de cobrança, aspecto de querer resultado para o treinador, para o próprio jogador. Isso gera um clima de instabilidade para todo mundo.
1: Bernardo?
2: Doutor, eu acho muito importante a gente dar uma passada por aqueles jogadores que estão fora da Copa do Mundo ou que provavelmente estarão fora da Copa do Mundo. E aí fica a dúvida, né? Militão tá fora, Rodrigo tá fora. Beleza, Inês é morta. Mas sobre Estevão, dá para jogar a Copa ou não?
0: Olha, o prazo é muito curto. Eu não vi imagem, né? Então fica muito difícil eu poder falar de uma maneira muito clara, científica, sobre a lesão dele. O que me deixou um pouco mais assim, feliz como brasileiro, foi que ele saiu andando, ele sentiu a lesão, você vê que ele dá aquela picada de passo, ainda conclui a jogada, daí ele sai e sai caminhando. Em geral, lesões dessa gravidade, o atleta deita no chão, desaba, você tem que levantar a perna dele para ele sair, ele chora de dor, sai de maca. E ele saiu ali caminhando, lógico que tem uma lesão importante, lógico. Mas me chamou a atenção esse fato, dele sair caminhando sem uma dor exacerbada, uma cara assim de desespero, que é comum nos atletas com lesões graves. Ele saiu calmamente ali, claro, mancando, mas não da forma como seria uma lesão desse porte. Então, eu não vi imagem, mas mesmo assim o prazo é muito curto. Uma lesão disco tibial, lesão do bíceps femoral, ela demora pelo menos aí para recuperar dois meses, fora a readaptação, fora a parte física. Então fica no limite ali, teria que ter muita confiança para levá-lo, para pensar em o meio para o fim, coisa desse tipo, que eu não sei se é o que o Ancelotti pensa.
1: E o que seria mais rápido nesse caso, né, doutor? Lembrando que o Estevão, ele tem uma lesão na posterior da coxa direita, o que significa esse grau 4? Qual é a preocupação nesse sentido?
0: Nem se fala muito lesão grau 4, não me lembro de ser referência de bibliografia, de estudos, falar lesão grau 4. As lesões são classificadas hoje muito mais pela imagem, pelo grau da imagem, aí tem várias subclassificações para você classificar uma lesão. Então não é falar 4 e ficar no ar, né? Nem conheço grau 4, seria uma ruptura completa muscular, então... Pela imagem, eu acho que não foi, pelo jeito que ele saiu de campo. Mas, de qualquer forma, uma lesão grave que demora pelo menos aí 60 dias ou mais para se recuperar plenamente, para estar apto a jogo. Eu torço por ele, porque para mim ele é o melhor jogador do Brasil hoje, da nova geração. Teria que estar na Copa, teria que nos ajudar, mas claro, tem que estar clinicamente bem.
1: Nesse caso do Estevão, doutor, qual é o risco de um tratamento conservador? Porque isso é o que está em pauta nesse momento. E aí, se ele passar por uma cirurgia, ele está fora da Copa, qual é o risco desse trabalho mais conservador e não passar por uma cirurgia para recuperar a lesão?
0: Não há risco, é opção. O problema é o seguinte, se o músculo desgarrou do osso, uma ruptura tendínea, né? Não é tanto do músculo, músculo tendínea, e ele sai fora aqui, é óbvio que você tem que pegar essa estrutura completa que rompeu, levar até a origem do osso, fazer ali uma sutura, uma fixação com âncora, enfim, cada um tem a técnica que pretende, e reestruturar anatomicamente esse músculo. É melhor para o futuro dele. Se uma lesão no meio do músculo, o tratamento conservador é perfeitamente possível. Aliás, é o que a gente faz. Nem tudo é cirúrgico. O organismo tem também uma capacidade muito grande de se regenerar, se reestruturar e voltar as coisas como deveriam ser. Lógico, forma uma fibrose, um pro leigo, né, um caroço de fibras ali, porque o músculo é todo arrumadinho. Aí ele rompe, ele explode. Aí ele forma um novelo de fibras e aquilo às vezes cria-se um novelo que adere às outras partes dos outros músculos e demora para aquilo se reorganizar. Existe uma remodelação do músculo até ele se alinhar novamente. Então, mas o tratamento conservador é perfeitamente possível, é o que mais se faz. Agora, quando você tem um arrancamento do músculo mesmo, aí o correto é reinserir.
2: Doutor, até em cima dessa pergunta que o Maurício fez, pegando uma carona nesse questionamento, por que ele prefere um tratamento conservador no Brasil e não na Europa?
0: Porque todo atleta brasileiro prefere ser tratado no Brasil em sua grande maioria, ainda mais jovens, né? Porque, queira ou não, a Europa é fria, o tratamento é muito frio, muito impessoal.

0: Atleta brasileiro acostumado a carinho, a conversa, a ter a família perto, sempre ele vai pretender estar num lugar mais aconchegante. Você quer tratar um lugar onde você tem proximidade, tem as pessoas com você. Não quer dizer que lá seja melhor que aqui ou aqui seja melhor que lá. Medicina hoje é universal, você acompanha tudo no mesmo tempo, online. Que aula que se dá lá, você assiste aqui. Então, não tem o que a gente pode falar em termos de ciência, que as descobertas, os trabalhos científicos, especialmente em câncer, oncologia e tal, existem centros muito especializados para fazer tratamentos experimentais de ponta, que depois vem para cá. Mas essa medicina mais física, cirúrgica, o Brasil está no nível de qualquer país desenvolvido do mundo. Estados Unidos, Europa, Inglaterra, enfim, não há diferença nenhuma. Os médicos brasileiros são absolutamente capazes. O que muda é a relação médico-paciente. O brasileiro é mais afetuoso. O médico americano lê exame e fala com você, até logo, acabou. Nem conversa. Na Inglaterra é um pouco também. Mas eu acho que é por conta da família, da proximidade, que a nossa ciência aqui não perde para ninguém em termos de conduta e tratamento e hospitais. Nós temos aqui o mesmo nível da Europa, em alto nível, claro.
1: Eu me lembro que às vésperas da Copa de 2002, os médicos do Barcelona diziam assim, ó, o Rivaldo não tem condição de jogar a Copa do Mundo. Ele tinha uma questão no joelho, se não estou enganado, e ele foi tratado na seleção brasileira, não me lembro se o Runco era médico.
0: Era o Runco, né?
1: Sim. E jogou a Copa, não só jogou, como jogou brilhantemente aquela Copa do Mundo. Dá para imaginar que algo semelhante ao que aconteceu com o Rivaldo possa acontecer com o Estevão?
0: Até dá. Mas é porque lá eles são muito mais céticos, né, em relação a prognósticos. Eu trabalhei no Japão 2 anos como médico. Eu levei um pouco da nossa cultura brasileira para a medicina do futebol do Japão. Os médicos lá são excepcionais, mas eles não conheciam o futebol. Então, cada esporte tem sua característica. Lá, eu falo muito isso, o beisebol, né, o pitcher, ele joga, se ele machucar esse dedo aqui, ele não joga. Se no futebol machucar esse dedo, você faz uma atadura e vai jogar. Então, cada esporte tem suas lesões típicas. E eu fui lá para comentar. E eles são muito cautelosos, né? Eles têm muito receio de errar, de fazer uma conduta. São muito mais, nesse ponto, conservadores. Respeitam os prazos de uma maneira muito maior. E na nossa reabilitação, e o Luiz Alberto Rosan, fisioterapeuta, para mim, o maior deles, o Runco, que trabalhou na seleção, a gente faz muita coisa somando etapas, aproveitando o tempo, não recuperando antes. Medicina é uma só. O neném nasce com 9 meses, ninguém antecipa nada, a celularidade é a mesma para todo mundo, mas você pode ir trabalhando ao mesmo tempo outras valências, e quando você terminou o trabalho, o atleta está curado e já está pronto. Então a gente tem essa capacidade de fazer essa reabilitação. Isso a gente levou para o Japão, o Rosan também trabalhou no Japão, e outros países também copiam muito o nosso modelo de reabilitação. Tem muito fisioterapeuta bom trabalhando por aí, brasileiro. E essa é a nossa diferença, a gente talvez tenha mais essa coragem de fazer esse tipo de trabalho. E agora, quando o atleta também não é da sua nacionalidade e tudo mais, você tem outros olhos. E quando a gente trata um jogador brasileiro, a gente pensa muito nele, na carreira dele, e se envolve mais do que talvez um médico que seja de outro país.
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3: Muito bom dia para você que está sintonizado em mais uma madrugada aqui na Band News FM. Eu, Stephanie Toso, sigo até às 7 horas da manhã, girando os principais destaques do noticiário para você começar a semana e a segunda-feira muito bem atualizado, muito bem informado aqui com a gente. E claro, conto com a sua participação pelo nosso WhatsApp no 11 999 592 100. Acionando a nossa equipe de Brasília, semana começa com o lançamento de um programa do governo para renegociação de dívidas. Quem explica é o Ivan Brandão.
4: Será lançado nesta segunda-feira o novo Desenrola Brasil, que vai permitir a negociação de dívidas de cartão de crédito, cheque especial, rotativo e crédito pessoal. Cada pessoa vai poder usar até 20% do saldo do fundo de garantia para a quitação total da dívida. A nova fase do programa deve liberar mais de 4 bilhões de reais do saldo de FGTS e até 9 bilhões de reais do Fundo Garantidor de Operações para cobrir eventuais calotes. De acordo com a Confederação Nacional do Comércio, 80% das famílias brasileiras estão endividadas e dados do Banco Central apontam que, em média, 30% da renda das pessoas é comprometida com pagamento de parcelas.
3: Nos outros assuntos do noticiário, uma mulher que foi vítima de uma tentativa de feminicídio por meio de um ataque de um homem com uma foice continua em recuperação. Os detalhes chegam com Yuri Costa.
5: A jovem Ana Clara Oliveira, de 21 anos, segue se recuperando após passar por uma cirurgia de reimplantação das mãos no Hospital Instituto Doutor José Frota, em Fortaleza, depois de ter sido atacada com uma foice na cidade de Quixeramobim. O crime, classificado como tentativa de feminicídio, levou à prisão de Ronivaldo Rocha dos Santos, de 40 anos, que já tinha antecedentes por violência doméstica, agiotagem e porte ilegal de arma, e do irmão dele, Evangelista Rocha dos Santos, de 34 anos, apontado como executor.
3: No noticiário internacional, ministro da Segurança Nacional de Israel comemora o aniversário com um bolo decorado com uma forca, em referência à pena de morte para palestinos. O autor da celebração é o ministro da Segurança Nacional, Itamar Ben-Gvir, que fez 50 anos no sábado. O bolo traz uma forca dourada e a frase "às vezes os sonhos se realizam", associada a uma lei recente no país. A legislação mencionada prevê execução por enforcamento para palestinos que foram condenados por tribunais militares.

0: Em destaque do Santos, chegando agora com Lucas Belotti.
1: O elenco do Santos faz logo mais o último treino antes do duelo contra o Recoleta pela quarta rodada da fase de grupos da Copa Sul-Americana. Poupado do clássico contra o Palmeiras, Neymar está de volta e vai viajar com os companheiros para Pedro Juan Caballero, no Paraguai. O jogo será amanhã, às 9:30 da noite. Ontem, uma polêmica na atividade marcou o noticiário do Peixe. Um desentendimento entre Neymar e Robinho Júnior esquentou os ânimos, com direito à discussão e até uma rasteira do camisa 10 em cima do garoto. Segundo informações veiculadas em primeira mão pelo GE, o craque de 34 anos teria se irritado após um drible dado pelo jovem de apenas 17. Internamente, o Santos considera o assunto como encerrado e não vai comentar o caso. Após o treino, os dois conversaram e acertaram as coisas. Sem vencer até aqui na Copa Sul-Americana, o Peixe precisa de uma vitória contra o Recoleta para manter vivo o sonho de classificação na competição continental.

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1: Você ouvinte aqui da Rádio Band News FM, acompanha agora o segundo bloco do podcast Na Trilha do Hexa. Dr. Marco Aurélio Cunha é o convidado da semana e conversa com Maurício Ferreira e Bernardo Ramos sobre as lesões dos jogadores importantes às vésperas da Copa.
2: Bom, e claro que nesse momento a gente está muito envolvido porque estamos falando de Estevão, possivelmente fora da Copa, o Éder Militão, que também já está fora, tem uma questão de lesão na coxa direita também do Alisson, então uma indefinição se o Brasil terá o seu goleiro titular ou não, e o Rodrigo, que esse também já está fora da Copa do Mundo de 2026, sem possibilidade de convocação do Ancelotti. Eu queria aproveitar, doutor, e voltar agora um pouquinho para o tema também do Éder Militão, porque mais uma vez ele sofre uma lesão na posterior da coxa direita, o bíceps femoral, é o posterior, né, para os mais leigos.
3: São quatro músculos, o bíceps seria o que mais tem atividade nessa função.
2: Que é o mesmo local que o deixou fora de combate recentemente por cerca de 4 meses. Como é que funciona o processo de cicatrização? Essa lesão de agora, ela possivelmente está diretamente ligada à anterior, embora ele tenha feito todos os trabalhos, tenha tido muita cautela nessa volta aos gramados, mas fica muito fácil colar as duas lesões por ter sido no mesmo ponto, no mesmo local, doutor?
3: Sim. Por quê? Porque estou aqui novamente falando sem o conhecimento do caso em si. Vou falar genericamente. Quando você tem uma lesão muscular, eu acabei de dizer, as fibras estão organizadas, elas se desorganizam, formam uma fibrose. Elas vão se juntar, formar um núcleo de fibrose ali. Há um encurtamento muscular, de alguma maneira. E há uma aderência aos outros planos. Então, isso faz com que os músculos não trabalhem numa sincronia perfeita. Os outros músculos, além dos isquiotibiais todos, os quatro ali, né? Semitendíneo, grácil e bíceps. Então, o que acontece? Você vai ter um encurtamento muscular. E por isso, esforço repetitivo, você pode fazer outra ruptura acima ou abaixo. Por isso que é importante uma reabilitação muito efetiva, os alongamentos, fortalecimento, acompanhar com imagens de ultrassom se esse núcleo de cicatrização está estável ou instável, se ele já se preencheu completamente, se você tem uma segurança na cicatrização. Mas, queira ou não, quando você tem uma lesão muscular, você pode ter outra próxima daquela por conta desse fator de encurtamento muscular. É sempre pior quando você tem uma lesão, a recidiva pode ocorrer ou ocorrer acima de onde ela foi. Então isso faz parte sim do raciocínio que você colocou.
4: Uhum. É evidente que o senhor não teve acesso aos exames do Estevão, né? Isso é uma coisa muito sigilosa e tal. Mas se o senhor fosse consultado para avalizar uma convocação do Estevão, o senhor acha que valeria a pena ele ser chamado, ainda que para jogar adiante na Copa do Mundo?
3: Acho difícil, viu, poder falar isso, né? Acho que não. Acho que está muito em cima. Ele é muito jovem. Então, tudo depende de onde foi essa lesão e da intensidade da lesão. A gente não pode falar de maneira abstrata. Essas lesões são chatas, são difíceis. Se a lesão é ampla, eu diria que ele está fora. Se é uma lesão menor, o tratamento, e não for tão de arrancamento do osso, né? Uma lesão que tivesse uma avulsão óssea, aí eu acho que é cirúrgico. Se não houver, aí com um ótimo trabalho de fisioterapia e tudo mais, pela juventude dele, por não ter lesões anteriores e tal, ele pode ter alguma chance. Mas é difícil o médico bater ali e falar, pode ir ou não pode ir. Depende muito da evolução dia a dia. Então, pela juventude dele, vale a aposta. Mas é de risco. É de risco.
2: O senhor falou já um pouquinho dessa relação, né, doutor, médico e paciente nesses casos. O médico, com uma proximidade assim da Copa do Mundo, ele se sente no direito de bater o martelo ou é algo que fica a cargo do atleta? Decidir se ele vai falar para o médico da seleção brasileira, ó, tô apto ou não. Como é que funciona também essa relação, até humana, do que o médico está vendo, do que ele pode aconselhar, do que o atleta pode tomar de decisão?
3: Depende da lesão, claro. Por exemplo, eu tive a oportunidade na Copa de 14, o Lugano fez uma lesão de joelho, estava aqui no Brasil e ele me chamou para opinar em relação à sua lesão. E eu falei para ele, você está fora, porque não tem condições, uma lesão de cartilagem aguda, poderia comprometer o restante da carreira dele. O médico do Uruguai me chamou, a gente conversou e chegamos à conclusão que era melhor. E ele era o capitão da seleção uruguaia. E foi muito trágico, difícil para ele ficar fora. Que não, faz alguma coisa para eu jogar. Não, não dá, não dá. Você tem que ter responsabilidade sobre a vida futura do atleta. É diferente você tratar um jogador de 38 anos que vai jogar a última Copa. Então, veja, tem sérios fatores imensos aí para você pensar. 38 anos, a última Copa, é o Messi, não sei o quê. Tem alguma coisa a fazer que possa fazer ele jogar essas duas partidas? Se arrisca, porque o compromisso futuro é nenhum. Quando um menino de 18, 19 anos tem o Estevão, 19 anos, você tem que proteger a carreira dele. Ele vai ter 4 Copas do Mundo pela frente. Então não é hora de fazer alguma coisa que arrisque o seu futuro como saúde clínica. Então isso tem que ser pensado. Agora, quando tem que vetar, tem que vetar. Não dá, não pode. Ou é uma doença, ou é uma lesão grave, ou é uma lesão que pode piorar. Aí você tem que tomar atitude. E claro, conversando com a equipe, com outras pessoas, para não ser tão monocrática a decisão, né? Você tem que conversar com o atleta, explicando para ele os porquê daquilo e proteger o atleta. Antes de tudo, proteger o atleta.
4: Doutor, eu queria mudar a abordagem agora para outro jogador que é muito polêmico, né? Tem gente que quer o Neymar na Copa do Mundo, tem gente que não quer o Neymar na Copa do Mundo. E eu vou usar um exemplo de um jogador para chegar especificamente no Neymar. Outro jogador que, de repente, pinta aí nessa lista, que é o Pedro. O Pedro teve 2 lesões de ligamento cruzado anterior do joelho. E está jogando demais, né? O Neymar teve uma em 2023. Contra o Uruguai.
2: Sim, 2023.
3: Lesão de cruzado anterior, todo mundo tem hoje. É impressionante o número de lesão de... Todo mundo, né? Claro, estou exagerando. Mas é muito frequente. Os jogadores que têm carreiras longas aí, via de regra, e são atacantes, que giram, que têm uma atuação de movimento muito grande, acaba fazendo uma lesão de cruzado anterior com o tempo. Mulheres hoje têm muito mais cruzado anterior que homens, pelo ângulo do fêmur e tudo mais. Eu não vejo problema em ter lesão do cruzado anterior. O Ganso teve, com estigma, que o Ganso recuperou o joelho. Não tinha problema nenhum, recuperou completamente. Que o Ganso é o Ganso, é o estilo de jogo, a classe, a lentidão. Aí começa a falar que é o joelho. Não tem nada a ver. O Pedro pode ir para a seleção amanhã. Eu levaria o Pedro sem nenhuma dúvida, inclusive como escolha técnica. Acho que ele está jogando para jogar na seleção. A gente não tem um atacante tão talentoso e efetivo quanto o Pedro hoje. É como 9, né? Então ele estaria na minha lista. E os antecedentes para mim pouco importam, porque são 7 jogos. E não tem problema o Neymar. Então voltando ao Neymar. O Neymar não tem problema nenhum ele ir à Copa. O que ele não tem mais é a intensidade que tinha. Você vai esperar o Neymar saindo da intermediária e driblando 3, 4 em velocidade? Não espere isso, que não vai acontecer. Pode até, por acaso, uma vez acontecer, mas não vai ser a rotina. Por quê? Porque o arranque dele, a velocidade, ficou um pouco diminuído. Não é só porque ele operou, é porque ele já tem 34 anos. Não é um menino levinho. Pega a fisionomia do Neymar com 20 anos, 21, o mesmo Neymar do Barcelona, era um molequinho correndo. Hoje é um adulto com 34 anos, mais sólido, menos veloz, mas igualmente habilidoso. Então, pelo talento do Neymar, eu levaria sim. Até pela escassez de nomes que nós temos. Eu falo muito aqui que o Brasil não tem mais extra classe. O Brasil tem jogadores bons, jogadores excepcionais, tecnicamente falando, bons jogadores, né? Muito bons jogadores. Talvez não tenha nem excepcionais, tem muito bons jogadores, mas extra classe você não tem. Então é o que temos, e aí eu levaria os melhores, e o Neymar está na minha lista de melhores, e até de talvez o único extra classe. Eu diria que seria o Estevão extra classe. O Endrick, ainda tenho dúvida se é um extra classe, e o Neymar, que é um extra classe absoluto. Então, eu não abriria a mão do talento dele, não. Com todos os problemas que pode se agregar a ele, que tem que ser resolvido numa sala privada.
2: Qual é a leitura que o senhor faz, doutor, quando o Ancelotti vem a público nas entrevistas coletivas e fala que só vai convocar o Neymar se ele tiver 100% fisicamente? Porque esse 100% ele me parece muito particular. Talvez o 100% do Neymar, que o Ancelotti espere, não vale para o 100% do Militão. Porque possivelmente o Militão chegaria à Copa do Mundo, seria convocado, mesmo sem estar 100% fisicamente. O senhor enxerga que o Neymar está próximo desse 100% fisicamente e não, claro, tentando repetir o que ele fez lá no Santos, na primeira passagem, no Barcelona?
3: É o 100% desse Neymar de hoje.
2: Sim.
3: Então é diferente. Esse 100% jamais seria o de antigamente. O de antigamente tinha velocidade, tudo. E talvez não tivesse a experiência. Esse tem a experiência e não tem a coisa da juventude. Então, qual é esse 100%? 100% é assim, na minha cabeça. O Ancelotti deve falar assim, treinar todos os treinos, jogar todos os jogos. Esse é o 100%, não é ele, o quanto ele corre, o quanto ele salta. O que é 100%? Eu posso treinar todos os treinos, redundantemente falando, e jogar todos os jogos. Isso é 100%. Qual vai ser o resultado disso? Eu não sei. Mas ele tem condições de fazer isso? Tem. Então eu levo, porque eu confio no talento dele. Esse é meu 100%. Jogar todos os jogos, treinar todos os treinos. Seria isso, na minha opinião.
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0: Trazendo o destaque do noticiário internacional, o principal nome das relações exteriores dos Estados Unidos deve se encontrar com o Papa em meio às tensões promovidas pelo presidente americano Donald Trump contra o pontífice. As informações chegam com a Larissa Biscaia.
1: O secretário de Estado americano Marco Rubio deve se encontrar nesta semana com o Papa Leão XIV. A informação é da imprensa italiana, que aponta que o encontro está marcado para quarta-feira, dia 7. Rubio deve tentar restabelecer as relações com o Vaticano, depois que Donald Trump criticou a postura do Papa sobre a guerra no Oriente Médio. Quando o pontífice pediu o fim dos ataques e a paz na região, Trump rebateu. Disse que o Papa só teria sido escolhido para o cargo por ser um cidadão americano, que não entendia nada do combate ao crime organizado e que era ruim em relações diplomáticas. Na viagem, prevista para quinta e sexta-feira desta semana, Marco Rubio também deve conversar com representantes do governo italiano.
0: Autoridades da Bahia apuram as circunstâncias da morte de uma criança baleada em um tiroteio na capital do estado. Os detalhes do caso com David Cardoso.
2: A Polícia Civil investiga a morte de uma criança de 11 anos baleada durante um confronto no Engenho Velho da Federação, em Salvador. O caso aconteceu na madrugada de sexta. O policiamento segue intensificado, sem prazo definido, na região da Lajinha. Davi Luiz de Jesus Ribeiro foi enterrado no sábado, no cemitério Campo Santo. Na mesma ocorrência, a tia dele foi atingida no braço, passou por cirurgia e já recebeu alta, mas segue com o projétil alojado. Dois suspeitos morreram e um foi preso durante a ação.
0: O ex-prefeito de Nova York, Rudy Giuliani, foi internado ontem em estado crítico nos Estados Unidos. Segundo a assessoria, ele está em condição delicada, porém estável, embora o comunicado não tenha dado mais detalhes sobre a causa da internação. Giuliani tem 81 anos e o seu porta-voz afirma que ele é um lutador ao pedir orações pela recuperação do aliado do presidente americano, Donald Trump. Infelizmente, um novo caso de violência no futebol repercute no estado do Paraná. As informações chegam com a Bárbara Rames.
3: 5 torcedores do Operário são levados para a delegacia após serem presos neste domingo por tentativa de emboscada contra um ônibus da torcida do Londrina. O caso foi registrado no começo da tarde na BR-376, altura do município de Tibagi, nos Campos Gerais do Paraná, a cerca de 100 quilômetros de onde as equipes se enfrentaram pela Série B do Campeonato Brasileiro. Os donos da casa venceram o clássico regional. De acordo com a PRF, apesar da tentativa, o ônibus que levava torcedores do Tubarão para o jogo conseguiu seguir viagem. Os presos estavam com barras de ferro, tacos de beisebol e soco inglês. O caso deve ser investigado.

0: Você fica agora com o terceiro e último bloco do podcast Na Trilha do Hexa. Maurício Ferreira e Bernardo Ramos conversam com o doutor Marco Aurélio Cunha e relembram as lesões de ídolos da seleção brasileira e também analisam como Messi e Cristiano Ronaldo chegaram ao Mundial.
1: Aqui é Brasil!
2: E o Ronaldo, hein? O que teria sido dele se é aquela lesão de rompimento de tendão patelar, né?
3: Teria sido espetacular ainda mais, né? Teria tido mais tempo para jogar. Mas na minha opinião, aquilo sempre foi por uma hipertrofia. Uma coisa que eu tenho observado também, que é importante lembrar, os jogadores brasileiros, eles têm um biotipo bem nosso, né? Que é um jogador pardo, mulato, magrinho, longilíneo, e são os melhores, são os melhores. Quando eles vão para a Europa, comparativamente falando, olha aquele biotipo brasileiro que não tem nem tórax, né? Fininho. Antigamente era assim, hoje já está melhor. Eles querem fazer trabalho para fortalecimento. E esse trabalho de fortalecimento exagera um pouco, na minha opinião, porque o tendão ele não se hipertrofia. O que hipertrofia é a musculatura. E o tendão fininho arrebenta se hipertrofiar demais. E há uma... Claro que a ciência, todo mundo sabe fazer, mas há, às vezes, um exagero na proteção, entre aspas, desse jogador para fisicamente ele ser combativo, que acaba prejudicando as articulações. Então, você pode prestar atenção. Todos esses caras fazem musculação excessiva, esses fortões aí que você vê de academia, o joelho vai para o espaço, né? E outras coisas, coluna e tal. Então, hipertrofiar um atleta brasileiro tem que ser com muito cuidado, porque ele pode não aguentar. O biotipo dele não é de um alemão, de um... nós somos muito portugueses e espanhóis. Espanhol é fininho, magrinho, talentosíssimo. Pega Brusquet, né? Iniesta, Xavi. Né? Pô, esses caras não são grandes, nunca foram. O próprio Messi, argentino, nunca foram grandes. Então não há por que você pegar esses caras e hipertrofiar, fazer mudar o padrão biológico dele. E às vezes na cultura mais da Inglaterra, da Holanda, da Alemanha, se faz isso porque a análise comparativa deles é com o biotipo deles. E isso para nós é ruim, eu acho que o brasileiro não deve fazer isso. Claro que ninguém faz bobagem, mas às vezes esticar demais a corda ela arrebenta, né? Então, mas é isso.
4: E doutor, tem alguma questão de geração também nessa série de lesões que a gente vem acompanhando nesse momento, às vésperas também da Copa do Mundo? Porque, claro, né, sofreram questões físicas ao longo da carreira, mas poucas. Eu vou colocar dois exemplos aqui que estarão na Copa do Mundo, Messi e Cristiano Ronaldo com grande expectativa, embora hoje estejam em ligas menos competitivas, né? O Messi nos Estados Unidos, o Cristiano Ronaldo na Arábia Saudita.
3: O que deve nos ajudar?
4: Em que sentido?
3: De não ter tanta sobrecarga nem mecânica, nem de jogo difícil, e ao mesmo tempo é um calendário mais facilitado. Uhum. Então eles têm duas. E não tem compromissos tão grandes em vencer. Claro que um profissional sempre tem compromisso em vencer, mas ele não tem a pressão de imprensa violenta, ele não tem pressão de torcida violenta. E isso gera um pouco mais de tranquilidade. Então eles estão brincando profissionalmente, jogar um futebol sem tanta aquela luta diária por provar que ele é o melhor, para dizer que o time dele vai ganhar. Essa pressão psicológica influencia muito o atleta. Então ele jogando uma liga leve, ele vai para a Copa leve.
4: Mantém o ritmo físico.
3: Mantém o ritmo físico dele, do jeito que ele quer, da maneira que ele se impõe. Ah, não quero fazer, vou fazer aquilo. E são caras que nós não temos dúvida do compromisso deles com eles mesmos. Porque o atleta da gente aqui brasileiro é mais relaxado. E se ele pegar um lugar que não cobra, ele também não se cobra. Isso é ruim. A gente não tem a cultura de ser muito cobrado por si mesmo. A gente vai com o jeito que a onda bate. Esses caras não, eles são absolutamente exigentes com eles mesmos. Então, para eles jogar numa liga mais fraca, para eles, para a Copa vai ser bom. Curto tiro, um tiro curto, 7 jogos, 8 jogos, vão chegar lá em forma, sem lesões, é vantagem.
4: Mas faz parte só das ligas que eles estão competindo hoje em dia, ou também faz parte de um trabalho físico que eles tiveram ao longo da carreira e que talvez seja diferente, claro, do de hoje? Porque eu até anotei aqui uma série de lesões, jogadores machucados aí às vésperas da Copa do Mundo, citamos já os brasileiros, Rodrigo, Estevão, mais jovens, o Alisson e o Éder Militão já mais experientes, mas a gente tem uma preocupação do Mbappé, que já tem duas Copas do Mundo, duas finais de Copa do Mundo, mas ainda é muito jovem, o próprio espanhol, Lamine Yamal também. Esses jogadores, eles estão sendo submetidos a uma carga muito maior de trabalho do que Messi e Cristiano Ronaldo tiveram lá atrás quando tinham essa idade?
3: Ah, eu creio que sim. Porque a exigência de ganhar é muito maior. O valor do dinheiro, de pagar esses caras, os patrocinadores, a exigência dos próprios clubes, querer ser hegemônico na França, na Espanha, isso gera muita cobrança. E, evidentemente, a comissão técnica é cobrada, o preparador físico é cobrado, a carga horária aumenta, e a intensidade do jogo é muito grande. Então, isso gera desgaste, sem dúvida, desgaste muscular, articular, mental. Esses caras são muito cobrados e isso gera dificuldades. Eu acho que o corpo padece, eu acho.
2: Doutor, em relação a um clichê que a gente ouve muito, então, eu queria a sua opinião a respeito, até de repente para a gente desmistificar essa história. Às vezes você tem um jogador que está num processo de recuperação e você ouve assim, não, fulano de tal precisa de jogo para se recuperar, para recuperar a condição física. Ou fulano de tal precisa jogar uma vez por semana. Qual é a afirmação correta nesse caso? É jogar atrás de jogo atrás de jogo, ou é dosar, fazer o tal controle de carga que a gente ouve atualmente?
3: Esse controle de carga é uma palavra que inventaram, né? E que eu acho que tem muito sujeito olhando pro iPad e marcando minutagem que não entende futebol. Futebol é muito o face a face, você entrar na intimidade do atleta, perguntar como ele está, como ele se sente, como ele dormiu, o que ele comeu. E essa entrevista, né, diária, de conversa que eu fazia, e acho que muita gente ainda faz isso, foi substituído por números. O futebol está hoje completamente planilhado. E eu acho que isso está errado. Eu acho que tem ciência, entre aspas, de mais e conversa de menos. Aquela história, você vai no médico, ele não te pergunta alguma coisa, pede um monte de exame, vê os exames, manda você embora. Não houve nenhum contato interpessoal de como você se sente, conta a tua história para mim, deixa eu perguntar isso, aquilo, virou tudo planilha. Eu acho que esse é um grande erro que a gente está cometendo, excesso de dados e pouca interpretação de dados. O médico pede 500 mil exames para você sem te perguntar nada. Metade não precisava, se ele perguntasse, essa é uma anamnese relevante. Mas ele pede o quê? Pede. O convênio paga, o que faz encarecer o convênio, ou o paciente paga, o que faz encarecer a conta do paciente. Então, não há aquela você ter tempo a perder, entre aspas, com o seu paciente ou com o seu atleta. Então, isso gera um monte de gente olhando dado, minutagem, e eu acho que esse é o grande problema que nós estamos enfrentando. Excesso de gente trabalhando no futebol, tem muita gente trabalhando. Você olha no campo, tem 30 comissão técnica. Não é possível. O custo disso e a necessidade de tudo isso, na minha opinião. Então, essa questão de você interpretar o atleta de forma correta, eu acho que está faltando no futebol. Eu acho que está faltando. E você tinha perguntado alguma coisa mais?
2: Não, era isso. Se é melhor jogar atrás de jogo...
3: Então, aí depende muito do que você está... com quem você está lidando. Um atleta que ficou fora muito tempo é importante jogar. Uhum. Porque vai recuperar não é fisicamente, é tecnicamente. O atleta que não joga, ele perde noção do campo, ele perde o passe, ele perde o tempo da bola, a força da bola no pé. Então ele precisa de jogo. O atleta que vem lesionado, mas não por estava jogando, tal, ele precisa de controle de carga. Aí sim, para não esticar demais a corda e ele romper um músculo. Quando você faz uma reabilitação de uma cirurgia, você sobrecarrega o músculo na reabilitação. Você está trabalhando. Chega uma hora que o músculo cansa e você às vezes não percebe. Aí ele vai jogar e sente uma lesão muscular. Por quê? Porque a parte de reabilitação foi muito intensa. Então aí sim você precisa ter, mão. O preparador, o médico, eles têm que ter mão. É como uma cozinha, você saber dosar os temperos, né? Você põe tudo lá de uma vez, você não sabe. Uhum. Então você tem que saber controlar isso de uma forma bem equilibrada e conversar com o atleta. Ninguém mais conversa. O próprio atleta não quer conversar, ele quer ficar no celular. Então, essa geração tem essa dificuldade de diálogo que antigamente você tinha. O cara, pô, tô cansado, tô sentindo isso, tô sentindo aquilo. Você ficava conversando com o atleta, ele quer ir embora. faz uma hora e meia de treino, você não tem convivência mais, convivência do dia a dia. É duas horas de treino intenso e vai embora. Uns têm preparação em casa, outros começam a levar. Por quê? Porque está faltando atenção. Então, eu acho que esse é o problema do futebol, de um modo geral, inclusive o nosso.
4: Doutor Marco Aurélio Cunha, comentarista do Jogo Aberto, da TV Band, médico ortopedista e também médico do esporte, é o nosso convidado desse terceiro episódio aqui do podcast Na Trilha do Hexa, para a gente debater um pouquinho essas tantas lesões às vésperas dessa Copa do Mundo de 2026. Gostaria de agradecer a sua participação, ter aceitado o nosso convite. Seja sempre muito bem-vindo à Band News FM, viu? Obrigado.
3: Obrigado. Espero ter colaborado, são ideias, né? Não tenho
4: dúvida.
3: O dom da verdade. Mas leio, estudo, ouço, então acho que isso posso levar alguma coisa aí para vocês pensarem, né? Não quer dizer que seja verdade, mas a gente pensa. Então, muito obrigado pelo convite.
4: A honra é toda nossa, a gente vai debater muito sobre isso até o dia 18 de maio na lista final do Ancelotti, se o Estevão vai estar, se não vai, se o Neymar também vai estar entre os 26 e certamente até a Copa do Mundo também dessa temporada. Fechado, Bernardo Ramos? A gente volta então em breve aqui no Na Trilha do Hexa. Você já sabe, episódios semanais todas as quintas-feiras no nosso canal do YouTube da Band News FM e claro que você também acompanha depois aqui ao longo da nossa programação. Semana que vem a gente está de volta com mais um episódio do Na Trilha do Hexa. Valeu, pessoal. Tchau, tchau.
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5: Gerando os outros assuntos aqui na nossa programação, a Anvisa ampliou o uso de Mounjaro no Brasil para crianças e adolescentes com diabetes tipo 2. A decisão reacende agora o debate sobre benefícios, riscos e a necessidade de acompanhamento médico rigoroso, especialmente em pacientes que ainda estão na fase de crescimento. A Melina Mello explica.
6: A partir de agora, o medicamento Mounjaro, cujo principal ativo é a tirzepatida, passa a ter indicação para pacientes pediátricos a partir dos 10 anos com diabetes tipo 2, que é quando acontece a resistência à insulina. Antes, o uso aprovado no país era restrito à população adulta. Segundo a Anvisa, as demais indicações da medicação continuam exclusivas para maiores de idade. Para a endocrinologista Aline Mello, a medicação Mounjaro representa um avanço no tratamento de crianças e adolescentes com diabetes tipo 2, mas o uso exige critérios rígidos.
7: A tirzepatida, que é a medicação chamada Mounjaro, ela é indicada para crianças e jovens a partir dos 10 anos, mas somente com diabetes tipo 2. Crianças e adolescentes que têm apenas a obesidade não podem ainda fazer uso da medicação. O diabetes tipo 2, nessa população, ela costuma ser mais agressivo do que em adultos e ela evolui mais rápido, sendo às vezes mais difícil de controlar. O Mounjaro costuma ser um medicamento que vai ser associado ao tratamento que já está sendo instituído. Deve ser sempre associado à dieta, à prática de atividade física regular. Os estudos com a tirzepatida mostraram assim, resultados de melhora importante no controle do diabetes.
6: Especialistas alertam que o remédio não deve ser a primeira escolha no tratamento. Mudança de hábitos, alimentação equilibrada, atividade física e medicamentos já consolidados continuam sendo a base do cuidado. A tirzepatida tende a ser indicada quando não há controle adequado da glicemia com terapias anteriores.
7: A gente sabe que os principais efeitos colaterais da medicação, os mais comuns são as náuseas, os vômitos e a diarreia. Mas especificamente nessa população, como são crianças e adolescentes que têm diabetes, ou seja, que já estão em uso de medicações para controlar a doença do diabetes, existem alguns riscos potenciais que devem ser muito bem cuidados, averiguados e tratados. A hipoglicemia é um deles, é o principal, na verdade. A hipoglicemia é a queda do nível de açúcar do sangue. Às vezes pode acontecer com mais frequência, mais em crianças do que adultos. Em relação ao perigo do uso do Mounjaro sem orientação médica, na verdade a gente extrapola esse cuidado não só para a população que a gente está falando aqui sobre as crianças e adolescentes, mas toda a população em geral. É muito perigoso a questão da automedicação.
6: A ampliação do uso acontece em meio ao avanço da obesidade infantil no país, um dos principais fatores ligados ao diabetes tipo 2. Um estudo publicado no periódico científico internacional, voltado à medicina pediátrica, apontou que a prevalência de obesidade infantil no Brasil é de 12% entre crianças menores de 12 anos. Já entre adolescentes de 10 a 19 anos, os índices variam entre 6 e 7%, dependendo do sexo. Os dados reforçam o alerta para prevenção, diagnóstico precoce e acompanhamento especializado.
0: Agora 2:54 pelo horário de Brasília, seguindo com os outros assuntos por aqui na nossa programação. 2 anos depois da enchente histórica de 2024, a Band News FM exibe uma reportagem especial mostrando o que foi prometido, o que saiu do papel e o que ainda segue travado na reconstrução do Rio Grande do Sul. A repórter Laura Tedesco parte dos dados do Tribunal de Contas da União para mostrar que o país ainda investe mais em resposta e recuperação do que em prevenção.
8: Entre 2020 e 2025, o governo federal investiu 2,24 bilhões de reais em ações de resposta e recuperação a eventos climáticos no Rio Grande do Sul. Desse valor, apenas 1,4 bilhão foi pago. Esse recurso foi destinado às medidas de assistência à população e, posteriormente, às ações de reconstrução de danos e infraestrutura. Entre os municípios que mais receberam para resposta e recuperação estão Canoas, São Leopoldo, Porto Alegre, Eldorado do Sul e Novo Hamburgo. No mesmo período que compreende a enchente histórica que atingiu o Rio Grande do Sul em maio de 2024, o valor destinado à prevenção foi de 121 milhões de reais, sendo que apenas 57 milhões foram pagos. Assim, os dados do painel de recursos para a gestão de riscos e desastres do Tribunal de Contas da União demonstram uma lógica inversa. Investe-se mais em reação do que em prevenção. No âmbito estadual, os investimentos são geridos pelo Fundo do Plano Rio Grande, o FUNRIGS, que soma 14 bilhões e meio de reais. Desse total, 13 bilhões e 800 milhões já foram autorizados, mais de 8 bilhões empenhados e cerca de 4 bilhões e 200 milhões efetivamente pagos. Os recursos estão divididos em diferentes frentes: diagnóstico, resiliência, preparação, emergência, recuperação e governança. O secretário da Reconstrução Gaúcha, Pedro Capelupi, afirma que o Estado trabalha em várias etapas ao mesmo tempo, com ações imediatas e também planejamento de longo prazo.
9: Nós estabelecemos objetivos de curtíssimo prazo, de médio prazo e de longo prazo. E para isso nós temos uma série de recursos disponíveis, né? Isso nos ajuda muito na preparação e na execução de todas essas obras. O Estado se comportou de maneira diferente também no sentido de aumentar sua capacidade de execução, contratou servidores temporários, enfim, fez de tudo para que a gente pudesse ampliar essa capacidade de fazer, né, de fato, as entregas.
8: Outro gargalo está na demora no recebimento dos recursos. Entre os municípios que mais receberam valores, Canoas, São Leopoldo e Novo Hamburgo tiveram a totalidade, ou quase a totalidade, dos recursos pagos. Já Porto Alegre teve 87% dos recursos prometidos pagos, enquanto Eldorado do Sul recebeu 77% do valor. O professor Fernando Dornelles, do Instituto de Pesquisas Hidráulicas da UFRGS, avalia que o volume de recursos é significativo, mas o ritmo das obras varia conforme a complexidade dos projetos.
10: Obviamente que o montante geral é bastante expressivo, tem obras que são mais rápidas, obras que são mais lentas, né? Por exemplo, a adequação das casas de bomba é um processo que está sendo mais rápido, e o fechamento das comportas com concreto foram mais rápidos, né? Mas a gente tem obras de grande complexidade aí, que é a elevação do dique do Polder do Sarandi, por exemplo, e Eldorado do Sul também. São obras, né? Essas obras grandes, evidentemente não é coisa que vai ficar pronta para esse inverno.
8: No caso de Porto Alegre, o diretor-presidente do DEMAI, Vicente Perrone, entende que não faltam recursos para obras de drenagem e proteção contra cheias.
11: Todos os recursos que o DEMAI precisa estão garantidos, seja de recursos próprios, seja de recurso financiado ou seja de recurso a fundo perdido, como a gente chama, de FUNRIGS, e Firese. Recursos não têm faltado para as obras tanto de drenagem quanto proteção de cheias, totalizando mais ou menos 2,2 bilhões de reais em investimentos de drenagem e proteção de cheias.
8: O Tribunal de Contas da União explica que a demora no pagamento dos recursos está ligada a falhas burocráticas federais e dificuldades técnicas dos municípios. Na avaliação do TCU, as ações de resposta foram consideradas céleres, mas as de reconstrução enfrentam entraves, como erros e inconsistências nos projetos enviados pela Prefeitura, como falhas de preenchimento, relatórios incompletos e valores fora dos parâmetros. Isso obriga a devolução dos processos e reinicia prazos. Em nota, o Ministério das Cidades afirma que a diferença entre valores empenhados e pagos faz parte do processo orçamentário e que os repasses ocorrem de forma parcelada, conforme o andamento das obras. Já o Ministério da Integração e Desenvolvimento Regional diz que a liberação dos recursos depende de licitação e documentação e destaca que os valores para resposta foram pagos integralmente na época dos eventos. Para o secretário da Reconstrução Gaúcha, Pedro Capelupi, o tempo de planejamento é necessário para garantir segurança na execução.
9: Mas nós temos que ter em mente que nós estamos falando de intervenções que impactam a vida das pessoas. Então elas precisam ser bem planejadas, elas precisam estar bem estruturadas. Uma obra mal concebida, ela vai te dar uma sensação de segurança que, se ocorrer um evento e aquela não for a melhor intervenção, nós vamos estar muito mais sujeitos àquele risco do que o contrário.
8: No próximo episódio, vamos mostrar por que Porto Alegre e cidades da região metropolitana ainda enfrentam alagamentos, mesmo depois de obras, anúncios e reforços no sistema de drenagem.
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0: Autoridades prendem o suspeito de ameaçar o presidenciável Ronaldo Caiado, ex-governador de Goiás. Tem mais informações com Jefferson Ramos.
1: O homem suspeito de ameaçar de morte o pré-candidato à presidência, Ronaldo Caiado, foi preso em Porto Velho, na capital de Rondônia. As ameaças foram feitas no perfil do Instagram do político, segundo a Polícia Civil. Caiado, que também é governador de Goiás, registrou um boletim de ocorrência. A prisão foi fruto de trocas de informações entre as polícias de Goiás e Rondônia. O homem, que não teve o nome divulgado, vai responder em liberdade, mas fica obrigado a comparecer à justiça quando solicitado.
0: Ex-aliado de Donald Trump, o comentarista conservador americano Tucker Carlson, afirma que o presidente dos Estados Unidos age como escravo de Israel na condução da política externa. A crítica é feita em meio à escalada de tensões no Oriente Médio e ao apoio da Casa Branca ao governo israelense. Para Carlson, as decisões de Trump colocam os interesses de Israel acima dos americanos. O comentarista era um apoiador do republicano, mas as decisões recentes da Casa Branca em relação à política externa tem custado caro para o presidente dos Estados Unidos. Ainda mantendo destaque do noticiário internacional, Israel planeja uma nova onda de ataques no sul do Líbano. Quem traz os detalhes é a Larissa Biscaia.
2: O Exército de Israel emite um alerta para que moradores de 11 cidades do sul do Líbano deixem as casas onde moram. A orientação é que eles se afastem ao menos 1.000 metros de distância em direção a áreas abertas. Esse anúncio foi feito neste domingo por um porta-voz do Exército de Israel, no X. Israel mantém os ataques na região na tentativa de eliminar o grupo extremista Hezbollah desde que o cessar-fogo foi rompido. Já o Hezbollah, que é financiado pelo Irã, mantém os ataques ao norte de Israel.

0: Tem destaque do esporte chegando agora com o Lucas Belotti.
1: O Flamengo desperdiça a chance de colar no Palmeiras e segue 6 pontos atrás do líder do Brasileirão ao fim da 14ª rodada. Ontem, jogando no Maracanã, o Mengão abriu 2-0 no clássico contra o Vasco, mas sofreu empate já nos minutos finais. Ainda na parte de cima, e com contexto parecido, São Paulo e Bahia ficaram no 2-2 em confronto direto do G6. O time de Salvador esteve 2 vezes atrás no placar, mas buscou a igualdade final no último lance. Entre os que venceram na rodada está o Internacional, que superou o terceiro colocado Fluminense por 2-0 no Beira-Rio. O resultado tirou o Colorado do G4, empurrando o Corinthians, que perdeu para o Mirassol por 2-1 para a zona de rebaixamento. No outro jogo de ontem, o Bragantino venceu a Lanterna Chapecoense por 2-1 e pulou para sétimo. Antes, no sábado, foram 5 jogos pelo Brasileirão. Os placares: Botafogo 1, Remo 2, Palmeiras 1, Santos 1, Vitória 4, Coritiba 1, Atlético Paranaense 0, Grêmio 0 e Cruzeiro 1, Atlético Mineiro 3.
0: E tem destaque da Fórmula 1 também aqui na nossa programação. Aos 19 anos, o italiano Kimi Antonelli vence o Grande Prêmio de Miami de Fórmula 1. O piloto da Mercedes segurou Lando Norris, que ficou com o segundo lugar e conquistou a terceira vitória na categoria neste ano. Oscar Piastri, da McLaren, completou o pódio dos Estados Unidos. Já o brasileiro Gabriel Bortoledo ficou em 12º lugar após largar do fundo do grid na Flórida, fazendo uma prova de recuperação. 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

0: tempo.
1: A semana começa com a atuação de uma frente fria que concentra as chuvas no sul e no sudeste do país. No Paraná, segunda-feira ainda tem chuva desde cedo, enquanto em Santa Catarina e no norte do Rio Grande do Sul, a chuva aparece de forma mais irregular ao longo do dia. O destaque é para a Serra Gaúcha e Catarinense, em que há risco de geadas nas primeiras horas da manhã. Já no sudeste, a frente fria aumenta os temporais no sul e no litoral de São Paulo, e também em áreas do litoral do Espírito Santo, enquanto no centro-oeste o tempo segue mais firme na maior parte das áreas. E os temporais também continuam no litoral norte e nordeste do país. Ao longo da semana, a frente fria se afasta para o oceano e o tempo volta a ficar mais firme no sul e no sudeste, enquanto no Brasil central o ar mais seco domina e o destaque é para o calor intenso em Mato Grosso e em Goiás. Já de Ramos, da Clima Tempo.

0: O choro que ninguém entende, a birra na hora do mercado ou aquele silêncio repentino no quarto dos adolescentes. Criar um filho é viver em uma constante interrogação. Aqui no programa Seus Filhos, a gente tenta descomplicar. Afinal, eles não vêm com um manual de fábrica. Hoje, o nosso foco por aqui é tirar dúvidas mais frequentes dos ouvintes, pais, mães, professores e até dos jovens. Esse é o programa Seus Filhos em versão ampliada. Eu, Thaís Dias, sigo por aqui e junto comigo sempre, Roseli Saião. Tudo bem, Roseli?
1: Tudo bem, Thaís. Vamos às dúvidas, né? Das nossas mães, pais, dos nossos ouvintes em geral.
0: Eu fiz uma seleção de temas, Roseli, dessa vez, porque são muitos os ouvintes que compartilham com a gente essas dúvidas, e eu fui tentando aqui selecionar aqueles temas mais recorrentes. E eu acho que se tem um tema que passa por todas as idades, é essa conexão entre filhos e pais. Como eu educo sem perder uma conexão com os meus filhos? Na infância, ali, com aqueles primeiros nãos, né? Não mexe nisso, não mexe naquilo. Como é que eu coloco o tal do limite? Na adolescência não é muito diferente, parece que há um ruído. De uma maneira geral, como criar essa conexão educando ao mesmo tempo?
1: É bem interessante essa questão, porque de algumas décadas para cá, a gente criou esse receio de dizer não para os filhos, principalmente quando eles são crianças, né? E para adolescentes também, mas aí é um receio diferente. De onde surgiu esse receio de dizer não, né? Talvez da ideia de que o não provoca frustração, frustração provoca infelicidade, e filho infeliz não faz vínculo com os pais. Não é assim, né? Os pais são autoridade para os filhos, e essa autoridade vai sendo constituída a partir mesmo do desenvolvimento do filho, da filha, e a partir do relacionamento entre todos. E olha, tem uma coisa que as pessoas fazem uma certa confusão e eu quero explicar. A autoridade é respeitada, mas ao mesmo tempo é temida. Quando não é temida, não é autoridade. Então eu vejo muita gente de gerações mais novas dizerem: ah, eu não quero que meus filhos tenham medo de mim. É para ter esse medo, por exemplo, né, de transgredir uma regra e saber que terá uma consequência. Isso é o medo, né? Não é o medo do pai, da mãe em si, mas da consequência que eles trarão, dependendo do comportamento do filho. Então é importante, né, que a gente saiba que o que estabelece a conexão não é a ausência de não, mas é a presença que conduz o filho para descobrir a vida de uma boa maneira.
0: Agora, Roseli, eu também recebo muitas mensagens de pais e conversando com amigos a gente tem um pouco dessa percepção, que tem sempre aquela frase: ai, mas você é muito chata. Seja do pequenininho até do mais velho. Você é muito chato, você é muito careta. E aí o pai se sente naquela culpa, a mãe, né? Nossa, mas eu sou chata, eu queria tanto ser amigo do meu filho. E tem uma diferença entre ser pai, mãe e ser amigo, né? E ser chato não tem problema nenhum.
1: Não, ao contrário, né? O pai e a mãe que exercem verdadeiramente a sua função com os filhos são chatos. Porque o exemplo que você deu, não mexe aí. Não dá para mexer aí por enquanto, você precisa crescer para depois mexer aí, né? Então nós, pais, somos chatos por excelência, devemos ser chatos, e mais, né? Nós somos representantes do passado. É a nossa vida que já foi vivida, né? E o passado, o nosso filho não vai viver mais. Então a gente precisa apresentar esse passado para ele. E é isso que a gente faz, que leva os filhos a chamar a gente de careta. Chato e careta, ótimo pai, ótima mãe.
0: Roseli, você sempre fala aqui para os nossos ouvintes, né, de uma maneira geral, com filhos de diferentes idades, conheça o seu filho. Eu abri o programa falando: olha, aquele choro que ninguém entende, a gente fica num desespero, né? Mas aos poucos a gente vai começando a entender. Esse choro aqui normalmente é

0: cheguei em casa com meu bebê e ele chora. E o que significa esse choro? Porque o bebê só chora. Tudo ele comunica com o choro, né? Mas aos poucos, na convivência, a gente vai descobrindo que determinado choro eu amamentei, ele sossegou. Então, aquele tipo de choro é de fome. Depois teve um outro dia que ele estava desassossegado, chorando. Eu troquei as fraldas e ele sossegou. E é importante que a gente aprenda a interpretar esse choro. Mas a gente não acerta 100% das vezes. Às vezes a gente erra. Mas é assim mesmo, conhecer o filho supõe essas nossas falhas de interpretação, porque eles mudam diariamente e nós também. Então, conhecer o filho... Vou dar um exemplo, Thaís. Eu acho que você já teve oportunidade, nossos ouvintes também, de verem um diálogo entre mãe e filho, pai e filho, em que o pai ou a mãe parecem desinteressados da conversa. Então, conversam assim, pro forma, só para isso. Isso não é conhecer o filho, não é assim que a gente consegue. A gente sempre tem que estar verdadeiramente interessado naquilo que eles falam. Para a gente pode ser uma bobagem? Pode ser, mas é pelas bobagens que a gente vai entender onde ele está se situando nesse mundo cheio de valores que nem sempre são aqueles que a gente gostaria que ele tivesse.
1: Agora, Roseli, a gente está falando de conhecer o filho, né? E eles vão ganhando autonomia com o passar de cada fase. Então, a gente chega com aquele recém-nascido que daqui a pouco começa a balbuciar algumas coisas, engatinhar, e aí já é um pouco mais de independência, ele começa a andar. São muitas essas fases. E aí chega a fase da birra. Eu acho que toda vez que a gente fala de birra, gera uma interação muito grande entre os nossos ouvintes. Tem birra de adulto, mas não é essa que a gente está falando agora. A gente vai falar da birra da criança. É um ponto importante do desenvolvimento dessa criança e a gente precisa bancar também, aí como você disse, a autoridade de pai nessa hora, a gente precisa ter um acolhimento. Como é que funciona também o lidar com a birra?
0: Primeiro é preciso entender o que é a birra, né? E, em geral, a gente entende de um modo negativo, de tanta reclamação, de tantos lamentos, mas a gente não deixa de passar pela fase das birras se a gente tem filho. Vai acontecer. E por quê, né? É porque a partir de determinado ponto da vida da criança, ela começa a perceber que ela precisa lutar para conquistar alguma coisa que ela quer. E aí, ela procura os recursos que ela tem e ela descobre a birra. Começa com um descontrole motor e aí, dependendo muito da reação dos adultos que estão ao seu redor, principalmente pais, professores, principalmente também, ela vai encarando aquilo como uma estratégia boa que conduza ela a ter aquilo que ela quer, aquilo que ela olha. Então, na verdade, a birra é um sinal de que a criança está aprendendo a lutar por aquilo que ela quer. A estratégia não é boa para nós não é, mas para a criança é, porque é o que ela tem nesse momento, né? Então, a gente tem que, primeiramente, acolher, sem dúvida, né? Por dentro a gente precisa sentir orgulho, olha, os nossos filhos estão crescendo e estão aprendendo a lutar aí pela vida, né? E em segundo lugar, achar alguma estratégia que funcione naquele contexto que ajude a criança a esquecer o motivo da birra. Porque, olha, passa um minuto, a criança já não sabe mais por que ela está gritando. Ela esquece. Mas acontece que todo o movimento corporal da birra se retroalimenta. Então, a birra vai crescendo como a agressividade, sabe? Numa espiral. Então, é interessante uma contenção firme, mas amorosa. Às vezes funciona o bom humor, às vezes não funciona. Às vezes funciona uma distração totalmente fora do texto, às vezes não funciona. É paciência para passar por essa fase, Thaís, até a criança ter condições de descobrir outras estratégias que vão funcionar melhor para ela.
1: Roseli, muitas vezes a estratégia usada é a tal tela. Ah, eu vou dar o celular um pouquinho, o game um pouquinho, porque aí ela se distrai e sai dessa espiral de ansiedade, né? De agitação. É o caso, Roseli?
0: Ah, não, não. Principalmente agora que a gente sabe de todos os prejuízos que a tela pode provocar na criança pequena, que é a criança que faz birra, né? Não vamos nem comentar também a birra do adolescente, que eles têm aprendido a usar isso também, né? Mas, olha, uma criança de 5, 6 anos,

0: anos, 4 anos, numa tela, principalmente uma tela pequena, como o smartphone, como o tablet, prejudica fisicamente, biologicamente. A postura vai ficando difícil para a criança aprender depois a ter uma boa postura, a visão é prejudicada. Tudo isso está comprovado. Fora o fato de que, vendo aqueles vídeos rápidos, que eles são ótimos para distrair a criança, ele aprende a não prestar atenção durante muito tempo em alguma coisa. Olha que interessante, a gente dá tudo isso para eles e depois a gente reclama que eles não conseguem prestar atenção numa coisa só. Não, eles aprenderam a não prestar atenção, a não ter foco.
1: Vamos navegar! E com foco na educação dos filhos, Roseli, qual é a sua dica?
0: Eu vou sugerir para os nossos ouvintes a exploração de um site que é de uma revista destinada principalmente a pais e mães, né? A revista é Pais e Filhos. O título, o endereço é exatamente esse, paisefilhos.com.br. Não tem um artigo específico, olha, tem de tudo, fala sobre família, sobre criança de várias idades, sobre gravidez, sobre o bebezinho que acaba de chegar em casa, olha, dá uma boa exploração, inclusive eles fazem seminários que são muito interessantes, vale a pena essa exploração. paisefilhos.com.br.
1: E a gente volta já já com o programa Seus Filhos, que fala sobre aqueles temas que mais geram interação entre os nossos ouvintes por aqui, as dúvidas principais dos nossos ouvintes. Não sai daí não. Participe conosco através do e-mail seusfilhos@bandnewsfm.com.br. 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
2: Hoje a de Carole aqui no Hoje Pode veio da Neuzinha. Gente, Neuzinha, ela me dá várias dicas. Eu acho que eu já falei dela aqui. Ela falou, Carole, você já fez molho de tomate assado? Eu acho até que eu já devo ter passado aqui, mas como a gente fala muito, aqui às vezes esquece, vamos lembrar que é super legal. E ó, não só no forno, hein? Neuzinha, se você estiver me ouvindo, dá pra fazer na air fryer, que é mais fácil ainda. Então, o segredo é tomate bem maduro e firme. Quando a gente vai escolher o tomate pra fazer molho, ele tem que estar vermelhinho na sua integridade. Sabe aonde tem ali o olhinho do tomate? Até ali, tem que estar bem vermelhinho. Então, escolha muito bem os seus tomates, corte em pedaços grandes, não precisa tirar miolo, semente, nada. Aí você vai colocar para cada 4, 5 tomates, meia cebola, porque é molho de tomate, né? Então é só um pouquinho. Meia cebola para cada 5 tomates, uns 4, 5 dentes de alho, só descascado, a cebola também só cortada grosseiramente. Pode colocar orégano, se você tiver um manjericão fresco, coloca também. Azeite, sal, pimenta do reino, umas 4 rodelinhas de cenoura, assim, para dar aquela quebradinha na acidez. E leva pro forno ou para air fryer, no forno alto, para ele dourar. Quando o tomate estiver bem dourado, você vai ver que a cebola também doura, uma delícia. Nossa, queria agora. Me encheu a boca de água. Quando já tiver tudo bem douradão, você tira do forno e bate. Pode ser no liquidificador, pode ser no processador e pode até passar na peneira, se você quiser. Vira um molho delícia. Aí quando você for servir, você bota mais um fiozinho de azeite, fica incrível. E ó, também, se você pegar esses mesmos tomates que você assou e não quiser molho, você faz o mesmo processo, alonga com água ou caldo de vegetais e vira uma sopa. Olha só. Se você quiser, você pode falar comigo pelo e-mail hojepode@bandnewsfm.com.br ou pelas redes sociais no @carolecrema. Pode pedir receita, dica, fala comigo, eu vou adorar.

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0: Gerando mais uma vez os principais destaques do noticiário, uma rede de sites e fóruns virtuais promove o compartilhamento de vídeos de estupros de mulheres inconscientes. Quem traz todos os detalhes é a repórter Larissa Biscaia.
1: Uma investigação jornalística expõe uma rede internacional de homens que compartilham vídeos de mulheres que são estupradas enquanto estão inconscientes. Esse material, que foi feito pela CNN Internacional, vem na esteira do caso de Gisele Pelicot, francesa que descobriu que o marido a drogava e aceitava dinheiro para que estranhos a estuprassem. O material de abuso circula em fóruns, grupos privados e sites pornográficos, onde os estupradores compartilham técnicas para dopar as vítimas, além de estratégias para escapar da justiça. Um dos sites citados pela emissora é o Motherless, uma plataforma de pornografia que registrou 72 milhões de acessos em fevereiro deste ano. Ela abriga pelo menos 20 mil vídeos de mulheres que são abusadas enquanto estão dormindo ou sedadas, com centenas de milhares de visualizações.
0: O caso de uma brasileira desaparecida na Inglaterra completa 2 meses e continua sem resolução. Mais detalhes com Yuri Costa.
2: 2 meses após o desaparecimento da psicóloga cearense Vitória Barreto na Inglaterra, o caso segue sem respostas. A última vez que ela fez contato com os familiares foi no dia 3 de março. A polícia responsável pela investigação não divulga atualizações há cerca de 1 mês e as buscas em campo foram encerradas ainda no mês de março e desde então os trabalhos se concentram na análise de dados e possíveis evidências. Informações bancárias acessadas pela polícia não indicaram pistas sobre o paradeiro da brasileira.
0: O Corinthians perde pela primeira vez com o Diniz e volta à zona de rebaixamento do Brasileirão. Quem traz todas as informações é o Lucas Belotti.
3: O Corinthians faz um jogo ruim no interior paulista e perde para o Mirassol por 2-1. A derrota colocou fim a uma sequência de 7 jogos sem perder e sem sofrer gol do Timão. Jogando em casa, o Leão começou melhor e abriu o placar aos 23 minutos após um pênalti polêmico de Bidu em cima de Carlos Eduardo. Na cobrança, quem sofreu bateu e abriu o placar. Pouco depois, aos 33, Carlos Eduardo virou garçom e cruzou para Edson Carioca ampliar em um lance reclamado pelo Corinthians por uma falta em cima de Rodrigo Garro. Já no fim, aos 35 do segundo tempo, Dieguinho acertou um chute de fora da área e descontou para o Timão. Com a derrota, o Corinthians cai para a 17ª posição, primeira dentro do Z4. Para tentar deixar a zona, o time de Diniz terá como oportunidade o clássico contra o São Paulo no domingo que vem. Antes, vai a Bogotá enfrentar o Santa Fé na quarta-feira pela Libertadores.
0: E tem mais informação do esporte por aqui na nossa programação. A Superliga Feminina de Vôlei já tem suas campeãs deste ano. Quem conta é o Daniel Henrique.
4: O Praia Clube domina o Minas e é tetracampeão da Superliga Feminina de Vôlei. O time do Triângulo Mineiro bateu a equipe de Belo Horizonte por 3-0 na partida única realizada no Ibirapuera, em São Paulo. As parciais foram 29-27, 25-21 e 25-13. Essa foi a 7ª vez que Minas e Praia se enfrentaram na final da Superliga Feminina nos últimos 8 anos.

0: Hoje o programa Seus Filhos é voltado para tratar dos assuntos que mais geram dúvidas nos nossos ouvintes, que mais geram interações aqui pelo nosso e-mail, também pelas nossas redes sociais. Apesar de ser um programa que é voltado na maioria das vezes para trazer, né, esclarecimentos para os pais, a gente tenta sempre abrir espaço para os filhos. E por isso agora vamos trazer temas que costumam ser abordados pelos jovens, mas que também trazem lições valiosas para as pessoas de todas as idades, pais, professores que estão sempre ali interagindo, os avós, os tios que sempre mandam mensagem. Vamos mergulhar nesse universo digital, nos conflitos de quem está crescendo, tentar também ampliar o diálogo entre as gerações. Vem com a gente por aqui no programa Seus Filhos. Roseli, a gente falou aqui agora nessa reta final, né, muito sobre diálogo, sobre conhecer. Você falou da importância de estar atento quando o filho fala. E eu queria começar, né, exatamente trazendo essa ideia do diálogo com os nossos filhos. Porque muitas vezes a gente fala, ah, eu falo, ele não me escuta. Ou eu falo e ele não quer interagir comigo, né? Principalmente ali naquela fase da segunda infância até a adolescência. Como é que a gente estabelece esse diálogo? E vamos falar também com esses jovens, né? Como é que eles enxergam esse diálogo dos adultos?
1: Também há uma certa confusão aí em torno da palavra diálogo, né? Porque para muitos jovens, e eu ouvi isso deles, diálogo é quando eles conversam com o pai e convencem os pais a aceitarem o ponto de vista dele, do interesse dele. Mas isso não é diálogo, né? Isso é persuasão. É, o diálogo supõe as ideias de mais de uma pessoa, duas ou mais. Aí é diálogo, né? E quando é que o diálogo avança? Quando as ideias se comunicam entre si e daí parte o nascimento de uma nova ideia a partir de duas diferentes. Então, assim, o diálogo dos pais com os filhos é difícil começar com os pais. É mais fácil a gente começar a dialogar com os filhos quando eles trazem alguma questão. E sempre eles trazem, né? Eles sempre têm uma pergunta, que às vezes a gente se incomoda com a pergunta que eles fazem. É, eles sempre têm relatos de acontecimentos escolares, ou às vezes eles têm sentimentos que eles não entendem muito bem e querem conversar com os pais. E muitos pais deixam de aproveitar essas oportunidades para estabelecer o diálogo. Então, a gente não consegue estabelecer de cara, né? Olha, é um treinamento recíproco, porque tanto os pais quanto os filhos precisam aprender essa estratégia de um usar a ideia do outro. Porque hoje, no mundo adulto, Thaís, quando alguém está tentando conversar com outra pessoa, ela termina de falar uma coisa e ela já está pensando naquilo que ela vai falar depois. Isso impede a escuta. A escuta daquilo que o outro está falando, né? Então é isso que a gente precisa prestar atenção nos filhos. A gente consegue dialogar quando a gente consegue escutá-los.
0: Roseli, mediadores são importantes porque ainda há, né, para muitas famílias temas que são tabus. Então, às vezes eu quero tratar de uma questão, eu sei que aquilo é importante, né, para o meu convívio com o meu filho, para o crescimento desse jovem que vive ali comigo, mas eu não sei como começar essa conversa. E às vezes parece careta mesmo, senta aqui, vamos conversar sobre iniciação sexual. E aí o jovem, não quero falar sobre isso. Como é que esses mediadores trazem aí essa oportunidade de conversa?
1: Olha, em geral, é importante a gente procurar um mediador que se comunique com a idade do nosso filho. Então, por exemplo, tem de 6 a 10 anos, mais ou menos, nós temos uma literatura dirigida ao mundo infantil que é maravilhosa e trata de todo tipo de assunto, dos mais delicados aos mais banais. Do sono, sim, a criança não quer ir dormir cedo, tem livros que falam a respeito disso, né? É, hoje fala-se, e a gente escuta muito falar de feminismo, machismo, o que é isso? Tem livro que ajuda o pai e a mãe a conversarem com os filhos a esse respeito. Na adolescência, é mais fácil dialogar com alguns deles por filmes, mas outros adoram a leitura, né? Que vamos ler juntos isso aqui, ó. É, até amanhã a gente lê essas páginas aqui, depois a gente conversa sobre a ideia que o autor traz para esse protagonista. Então, os mediadores são isso, olha, passear juntos, fazer um programa juntos, e em geral um programa que ele não faça por conta própria. Nenhum grupo de adolescente se reúne para ir ao museu, por exemplo, ou à apresentação de uma orquestra de música clássica. Então, esse é o tipo de coisa que os pais podem fazer para começar essa aproximação por meio de um mediador.
0: Eu uso muito, no meu caso, jornalista, né, reportagens. Então, às vezes, eu quero falar sobre proteção, autoproteção, né? Então, eu mostro uma reportagem que trata dessa questão. Vamos conversar? Como é que vocês percebem isso? Como é que tem sido na vida de vocês? E funciona. Acho que funciona muito bem essa... a ideia real, né? Aconteceu de verdade. Isso. Então, eu preciso entender um pouco melhor. Agora, Roseli, eu ouço muito a frase na minha casa, assim, perdeu no argumento, né, mãe? E aí, volta e meia, o Bento fala pra mim, mãe, perdeu no argumento e agora vai na autoridade. E a gente tem medo de colocar na autoridade. Então a gente vai num argumento que muitas vezes não convence, né? De que a gente tá certo e de que aquilo precisa ser feito. Quando a gente perde no argumento, Roseli, vai na autoridade mesmo?
1: Eu adorei isso aí, né? Eu já ouvi de outras formas, mas dessa eu nunca tinha ouvido. É isso, né? Tenta convencer com argumentação uma criança de 5 anos a comer aquilo que ela diz que não gosta. Não há argumento, não há. Eles são melhores do que nós nos argumentos. Tenta discutir política com um adolescente que se interessa por isso. Os argumentos deles são muito melhores que os nossos. Então, quando se trata de uma decisão ou de uma escolha que os pais fazem pelos filhos, aí é na autoridade mesmo, não tem jeito.
0: Roseli, eu ouço muito desses jovens, né, quando a gente entra na questão das telas, eles falando, olha, mas vocês querem proibir as telas, mas a gente vive nesse mundo. Eu vou ser excluído da conversa, eu vou ser excluído do que tá bombando, que não é mais bombando, que eu já descobri que eu tô ultrapassada, né, que tá farmando aura, mãe. E é muito difícil você... realmente não se colocar no lugar desse jovem, dessa criança, desse adolescente, você fala, poxa, realmente, está todo mundo vivendo essa realidade, ele se sente um pouco excluído. Como é que a gente faz uma espécie de dosimetria, né, para entender e para ir liberando aos poucos ou não ir liberando? Como é que funciona isso, hein?
1: Eu acho que uma boa tática, Thaís, é tentar perceber, observar o filho, como é que ele vive no mundo público. Como é que ele se porta na escola, a gente sempre fica sabendo. Como é que ele se porta na rua quando a gente sai junto com eles? Porque a internet é um espaço público. Será que ele já tem condições de preservar a sua intimidade estando no espaço público? Quando ele sai para andar de bicicleta, por exemplo, numa praça ou num parque, ele sabe que tem algumas coisas que ele não vai falar, nem pensa nisso. Diferente. Eles acham que tem coisas que podem ser faladas e eles pensam nisso, né? Então, eu creio que a melhor maneira é conhecer o filho, conhecer todas as conquistas que ele já conseguiu alcançar em termos da autonomia. Muitas conquistas ele ainda terá de batalhar para conseguir. Então, é assim, avaliar a idade dele cronológica, a maturidade emocional e de convivência, e sempre tutelar, né? Se acha que é a hora que é possível permitir que ele fique mais tempo na internet, você precisa saber onde ele vai, com quem ele conversa, o que ele fala e o que ele escuta. E o que ele vê também, né?
0: Roseli, lembrei de uma música agora do Renato Russo, né, do Legião Urbana, que fala assim, você diz que seus pais não te entendem, mas é você que não entende seus pais. E hoje tem, né, viralizado muitos vídeos de pais falando assim, eu não entendo nada do que os meus filhos dizem ou escrevem. Eles mandam uma mensagem e eu fico olhando, tentando assim, decifrar aquele código, né, que tá ali, ou mesmo numa conversa, então são várias gírias novas. E é engraçado porque quando a gente é muito novo, a gente fica tentando se comunicar com o pai, né? Olhar para essa linguagem que o pai tem e falar essa linguagem. Depois, quando a gente cresce, a gente tenta se comunicar com o filho nessa linguagem dele. Eles vão crescendo, a gente vai tentando chegar nessa linguagem. Como é que a gente se aproxima? Dá para chegar no meio termo? Ou sentar mesmo? Traduz para mim o que você está dizendo. É possível isso?
1: A primeira coisa que eu quero dizer é que eu acho que isso é uma evolução, Thaís. Porque assim, em termos conceituais, na entrada da adolescência, eles conseguem perceber que eles precisam se afastar dos pais. Se afastar emocionalmente, no sentido de obter a própria vida sob controle pessoal e não mais controle dos pais. E para não viver nesse mundo em que os pais controlavam tudo, eles inventam uma linguagem. Isso é absolutamente esperado. O meu susto foi quando 10, 15, 20 anos, nos últimos 20 anos, a linguagem era idêntica dos pais e dos filhos na adolescência. Isso para mim ficou um pouco assustador, porque eu pensava assim, esses filhos não querem essa busca da própria vida, eles querem continuar sob a tutela dos pais. Então, quando começou a surgirem essas novas gírias, que tem uma relação muito intensa com a internet, com o espaço virtual, né? Eu falei, finalmente, eu pensei, chegou a hora de uma geração se rebelar. Então, assim, eu acho que a gente tem que pesquisar o significado, mas não acho que a gente deva adotar essa linguagem com eles. Porque vai parecer artificial e será artificial, né? Mas a gente precisa entender o que ele está dizendo e ele certamente vai entender o que nós dissemos sem usar essas gírias.
2: Me conta uma história.
0: Para melhorar, Roseli, esses diálogos, essas conversas, tem dica chegando?
1: Ah, tem dica. Nós falamos agora há pouco dos mediadores, né? Então eu procurei um livro que vai ajudar pais de crianças que precisam e até querem saber a respeito de algumas palavras, algumas ideias que eles ouvem, porque a criança hoje está carregando o mundo adulto nas costas, né? Então tudo eles ouvem, tudo eles sabem. Então eu escolhi um livro que primeiro os pais devem ler, mas o livro é dirigido para a criança. Mas é bom que os dois leiam, os pais leiam primeiro, depois eles leiam para os filhos, com os filhos, para ajudar. O título do livro é Diálogos Feministas, Antirracistas e Nada Fáceis com as Crianças.
0: Diálogos Feministas, Antirracistas e Nada Fáceis com as Crianças. Essa indicação da Roseli para você que nos acompanha, não só para os pais de crianças, como ela disse, tem sempre pontos fundamentais que são ditos, né? E que são mostrados em livros infantis. Esteja aberto a esse aprendizado também. A gente volta já já com o programa Seus Filhos, que trata dos assuntos que mais geram participações dos nossos ouvintes aqui ao longo da nossa programação. Então, manda você também sua mensagem, seusfilhos@bandnewsfm.com.br.
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3: A nossa ouvinte Paloma Sá escreve perguntando por que as corujas conseguem girar tanto as cabeças, o que nelas propicia isso? Olha, Paloma, as corujas, é exatamente isso, elas podem girar muito a cabeça, né? E por quê? Na verdade, elas podem girar até em 270 graus, quase da volta inteira. E isso acontece porque elas têm o dobro de vértebras no pescoço em comparação com a gente. Mas o mais impressionante não é só isso. O sistema de vasos sanguíneos dela é adaptado para que o sangue continue circulando, mesmo com essas torções, enquanto nós teríamos sérios problemas tentando algo parecido. Para elas é uma questão de sobrevivência. E por que elas precisam disso? Porque os olhos das corujas são fixos, olhos de predador. Elas não conseguem movimentá-los tanto quanto a gente. Então, elas compensam tudo isso, essa falta, com o pescoço. Eu não consigo nem virar direito pro lado. Imagine virar quase total. Elas são ninja. Muito legal isso, né? Participe também da nossa coluna enviando sua dúvida para elbicho@bandnewsfm.com.br ou então pelo meu Instagram, Manu Carsten.

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0: Indo direto ao norte do país, o preço praticado por uma refinaria privatizada em Manaus assusta pela comparação com a Petrobras. Todos os detalhes com Jefferson Ramos.
1: A refinaria privatizada em Manaus cobra praticamente o triplo do valor praticado pela Petrobras para o refino da gasolina comum. Nessa sexta-feira, dia 1º, o preço do litro repassado aos distribuidores saltou de R$ 4,17 para R$ 4,60. O aumento foi de 43 centavos em um período inferior a um mês. No caso do diesel S10, utilizado na maioria dos veículos pesados, o reajuste foi menor, 15 centavos, passando de R$ 6,45 para R$ 6,60. Em âmbito nacional, a Petrobras cobra R$ 1,80 pelo refino da gasolina e R$ 3,13 pelo diesel. A refinaria localizada na capital amazonense atende 7 dos 9 estados da Amazônia Legal e foi vendida em 2022 ao final do governo Bolsonaro.
0: As eleições do Peru, realizadas em abril e com voto impresso, vão passar por uma auditoria informática. As informações do caso com a Larissa Biscaia.
2: Com o segundo turno marcado para o dia 7 de junho e com a apuração das urnas ainda não concluída, as eleições peruanas, realizadas em abril e com voto impresso, vão passar por uma auditoria. Neste fim de semana, o órgão eleitoral do país, que é equivalente ao nosso Tribunal Superior Eleitoral, pediu uma auditoria. A filha do ex-presidente Alberto Fujimori, a candidata de direita Keiko Fujimori, venceu o primeiro turno com 17,2% dos votos. No entanto, com mais de 97% dos votos apurados, ainda não se sabe quem vai disputar com ela a cadeira da presidência. Se será o candidato de esquerda Roberto Sanches, que está com 12% dos votos, ou o ultraconservador Rafael López Aliaga, que tem 11,9%. As atas que ainda não foram processadas são examinadas pelos jurados eleitorais por conterem algo que é classificado como uma anomalia.
0: E depois de vencer o rival Cruzeiro em um clássico pelo Campeonato Brasileiro neste fim de semana, o Atlético Mineiro tem desfalques para o próximo jogo contra o Botafogo. Mais informações com Daniel Henrique.
3: Após semana turbulenta, o Atlético vence o Cruzeiro por 3-1 em jogo válido pela 14ª rodada do Campeonato Brasileiro. Minda, Maicon e Cacierra marcaram para o Galo e Caio Jorge diminuiu de pênalti para a Raposa. Para a próxima partida em casa contra o Botafogo, no sábado, o time alvinegro não poderá contar com o zagueiro Lianco, que foi expulso no clássico. Além dele, o volante Alan Franco também está fora do confronto após levar o terceiro cartão amarelo. Com a vitória de sábado, o Galo chega a 17 pontos e ocupa a 11ª colocação do Campeonato Brasileiro.
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0: Seguimos juntos no programa Seus Filhos e hoje falando sobre os temas que mais geram dúvidas, participações dos nossos ouvintes. E agora o nosso foco vira para dentro das salas de aula. Ser educador hoje vai muito além de ensinar conteúdo. Eles mediam, né, esses profissionais conflitos, eles tentam entender realidades diferentes, lidar com as pressões que nem sempre estão nos livros. Nesse bloco a gente também abre espaço para tirar dúvidas dos profissionais da educação que sempre interagem conosco aqui no programa Seus Filhos. Vamos falar sobre os desafios da capacitação constante, da relação nem sempre fácil entre escola e família. Tem sempre um tema urgente para a gente tratar dessa questão: informação, acolhimento a quem dedica a vida, né, a formar os nossos jovens, as próximas gerações. Esse é o nosso foco a partir de agora no programa Seus Filhos. Roseli, é um tema urgente a gente falar sobre a formação dos nossos professores. É um desafio muito grande educar nos tempos contemporâneos, né? E aí educar, como eu digo, na sala de aula mesmo. Você que vem acompanhando esse trabalho há muitos anos, qual é a principal linha de diferença que você observa?
1: Olha, Thaís, primeiro eu quero deixar claro uma coisa. Quando a gente fala escola, a gente não está falando de professores. A gente está falando de uma instituição, de uma organização que tem regras, normas, burocracia, que tem diretores, dirigentes, e que sempre precisa também aceitar o que vem de cima, que nem sempre é o que a escola quer. Então, quando a gente fala de escola, a gente fala de todo esse... como é que eu diria? De tudo isso que está lá, né? Antes dos professores. A escola, por exemplo, tem a obrigação de formar os seus professores. Porque ser professor de uma disciplina, a gente aprende na faculdade. Mas ser professor de uma disciplina naquela escola, a gente aprende naquela escola. Porque cada escola é diferente. É diferente em relação à população que a frequenta, e à comunidade em que ela está inserida, e aos colegas que vão trabalhar em equipe. Então, a escola, a obrigação da escola fazer essa formação permanentemente. Então é preciso ter uma reunião semanal. Ah, mas toda escola tem. Eu conheço muitas reuniões semanais de muitas escolas e tudo que eles discutem são questões administrativas daquela instituição. Nota, é falta, é laudo, sabe? Não é isso. A reunião deve ser uma reunião pedagógica, onde os professores conseguem colocar suas dificuldades, e todos temos, né? Quando a gente se vê frente a uma turma de alunos, a gente enfrenta muitas dificuldades, por mais bem formado que a gente seja. E é possível daí ouvir outras vozes a respeito de outras experiências que são dos colegas, né? E também uma condução teórica, metodológica, para algumas questões que possam surgir. Então, o que é diferente do contexto de hoje, de algumas décadas atrás? O nosso público mudou muito, o público escolar, né, que frequenta a escola. E a escola não mudou quase nada. Então, o que acontece? A escola não se adaptou a essa nova população que vai para a escola. E quando eu digo nova, é assim, olha, é outra formação. E também é um público muito maior, muito mais ampliado do que tinha antes. Então é preciso que, além da formação dos professores, que a escola tenha disponibilidade para perceber as nuances, né, dessa formação e entender uma coisa. Nós temos muitas notícias de violência contra professores, de alunos contra professores. Muitas, né? Eu sempre me assusto com isso. Mas aí a gente precisa pensar, esses alunos vão para a escola, ficam passivamente na escola, precisam assistir a todas as aulas, fazer a prova quando a escola determina, isso na maioria das vezes, não é em todas, né? É preciso que a gente comece a escutar o aluno e aprender a fazer com que ele seja um participante ativo do seu processo de aprendizagem. Então, muita dessa violência contra a escola, e aí os personagens mais próximos são os professores, é uma rebeldia que a gente entende, porque o aluno não tem voz na escola, quase nunca.
0: E Roseli, você falando, eu fiquei aqui pensando, você já começou assim, a escola é a instituição. E você tem a instituição família também, né? Que é uma questão mais ampla. No meio disso, as duas pontas que estão ali conectadas com cada um desses aspectos. O aluno e o professor. Porque nesse confronto, quem está ali no meio, na prática, no dia a dia, recebendo toda essa carga, são essas duas pontas, o aluno e o professor. E eles ficam muito reféns dessa relação, que cada dia mais parece que tem um ruído, né? Um ruído que provoca uma dificuldade de comunicação. O que você diria para essas duas pontas, tanto para os alunos quanto para esses profissionais?
1: É bom lembrar que os alunos, quando chegam na escola, eles trazem toda a bagagem da família deles, mesmo quando eles não falam nada da família. E o professor, quando entra numa sala, ele traz toda a bagagem da sua formação e da sua falta de formação, ou da ausência de lugar próprio naquela escola. Então, é uma comunicação muito sutil essa que acontece. Quando o filho chega em casa, a filha chega em casa e diz, eu vou precisar fazer um trabalho e eu vou me reunir na casa de fulano, você precisa me levar e me buscar, e a mãe ou o pai reclamam disso, essa professora, esse professor não tinha mais nada que inventar, isso é absorvido pelo aluno e transparece na comunicação dele com o professor, com a professora. Então seria bom assim, olha, que a escola respeitasse mais as famílias, cada uma delas do jeito que é, não querer mudar a família, que a gente não consegue, e que as famílias respeitassem a escola que o seu filho frequenta, e que essa família pode tentar ter uma atitude mais ativa nessa escola, mas não em relação ao filho dessa família, em relação ao ensino que essa escola pratica para todos os alunos.
0: Roseli, ouvindo você falando e pensando um pouco naquela conversa anterior que a gente teve sobre diálogo, né? Eu fiquei aqui pensando nesse trabalho de um conhecimento também emocional desse jovem, desse espaço de diálogo que é a escola, mas até isso está sendo cerceado, né? Porque a escola, que era aquele espaço de amplo debate sobre qualquer assunto, de diálogo aberto, franco, de esclarecimento, de algumas questões que até eram tabus em outros ambientes, e a escola agora vem sendo muito cobrada para não tratar de algumas questões. E aí o professor fica refém, como você disse, né? De uma pressão de fora, de uma pressão dessas instituições. Como lidar, né, nesse caso, com essa necessidade que a sociedade está colocando de cercear o debate?
1: Quando a escola consegue ouvir os seus professores, facilita ao professor ouvir os seus alunos e identificar conflitos, tanto com os alunos quanto com o que eles trazem de fora, porque os alunos trazem coisas de fora, né? Então, toda vez que surgir esse conflito, seria necessário trabalhar, e sempre, Thaís, sempre, eu preciso muito que os nossos ouvintes entendam, todo assunto é assunto que deve ser tratado na escola. Todo e qualquer. É morte? A morte acontece na vida. Tem teorias a respeito disso, então deve ser tratado na escola. Tem conhecimento sistematizado a respeito disso, como tratar com as crianças, com os adolescentes, deve ser tratado na escola. As emoções, mesma coisa, né? Política, não se trata de fazer apologia a partidos políticos, mas de ajudar os seus alunos a entenderem o que é política. Ou seja, não apenas em época de eleição, mas no dia a dia a gente vive política. Então, todo assunto é assunto para a escola. Mas a escola tratou de um assunto que em casa a gente não considera adequado. Então, a gente não fala disso. Mas seu filho é diferente, ele está ouvindo a esse respeito. E se ele não trata disso na escola, que tem base para tratar isso, ele vai na conversa de notícias falsas, de opiniões pessoais, achando que aquilo é conhecimento.
2: Vi e curti. Tch.
0: nesse programa especial para tratar dos temas, né, que mais geram participação dos nossos ouvintes, profissionais de educação, pais, né, família de uma maneira geral, os jovens também. Roseli, a gente está trazendo dicas, né, ampliadas, vamos dizer assim, que ajudam numa reflexão sobre essas relações. Qual é a dica de filme ou de série que você traz agora?
1: Hoje eu trago a dica de um filme que tem um toque de comédia e um toque dramático também. É a história de uma família que logo de cara mostra pra gente que não é aquela família margarina que a gente idealiza, né? É um homem que perde a sua esposa, ela morre, ele tem 3 filhos e a partir daí, ele, no dia a dia, ele começa a perceber que tá difícil para os filhos e para ele, e ele resolve mudar de vida. E aí ele, em busca de uma mudança de casa, ele acaba comprando um zoológico e vai enfrentar o desafio de fazer esse zoológico funcionar junto com os filhos. É bem interessante, dá boas discussões entre pais e filhos, bons diálogos. O título do filme é Compramos um Zoológico.
0: Compramos um Zoológico, a indicação para você que nos acompanha por aqui no programa Seus Filhos. E lógico, fica o nosso convite para você sempre interagir conosco através do nosso e-mail, seusfilhos@bandnewsfm.com.br, ou também nos acionando pelas redes sociais, @RoseliSaião, Roseli com Y, Saião também, ou @ThaísBDias, Thaís com H. O programa fica disponível para você acompanhar no nosso canal no YouTube, também nos principais tocadores de áudio e no site da Band News FM. Quero agradecer a produção do Eduardo Frumento e a sonorização do José Antônio de Araújo. E o nosso beijo especial, carinhoso para vocês, nossos ouvintes que sempre participam, mandando as dúvidas, mandando opiniões, percepções, sugestão de temas. Manda para cá para você também participar conosco, agradecendo muito essa interação. E o meu beijo especial para minha companheira de todas as semanas por aqui, Roseli Saião. Um beijo para você e na semana que vem tem mais.
1: Tem mais, toda semana tem mais. Um beijo de volta, Thaís, e muito carinho gostoso para os nossos ouvintes.
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3: A inteligência artificial está em disputa entre China e Estados Unidos e estamos presenciando um novo round, Warrison.
4: Não tem jeito, Edu. A gente continua a falar de inteligência artificial, né? E agora falando um pouquinho de geopolítica e inteligência artificial, e não dá pra gente não comentar aqui a decisão do governo chinês de acabar com a festa do nosso querido Mark Zuckerberg com a compra do Manus, ou da Manus, a inteligência artificial chinesa, que é baseada em Singapura, na verdade, que tinha sido comprada pela Meta. Por que que é um sério golpe pra Meta? Porque a gente sabe que a vida da Meta nessa história da inteligência artificial não está sendo muito fácil, né? Os modelos de inteligência artificial da Meta não têm sido assim tão eficientes, né? E aí a compra da Manus foi um sopro de alívio, né? Porque a Manus chamou muita atenção, modelo de inteligência artificial realmente muito interessante, especialmente quando você começa a desenvolver alguma coisa do zero. O Manus, ele é muito eficiente e, como outras linguagens chinesas, muito barato, né? Então a compra por parte da Meta da Manus era um sopro de criatividade chegando lá para os lados da Meta, né? Do lado chinês também representa uma mudança, porque a Manus é uma empresa de origem chinesa, mas que tinha sido incorporada em Singapura, justamente porque eles tinham pensado em internacionalizar desde o início, já pensando em dinheiro vindo do Vale do Silício, claro. Mas o governo chinês não entendeu assim, tanto é que proibiu os fundadores de sair da China e simplesmente bombardeou o negócio e proibiu, enfim, acabou com a festa. O que mostra que a China, primeiro, reconhece o potencial dessa tecnologia desenvolvida pela Manus e não está disposta a dividir esse conhecimento com empresas americanas, com empresas ocidentais, especialmente norte-americanas.
3: A China tem tido progressos na inteligência artificial, claro que os americanos estão atentos a isso, assim como os americanos estão tentando barrar qualquer novo avanço da China nessa área da IA. Claro que vamos acompanhando e contamos tudo aqui na coluna de tecnologia. Amanhã a gente volta.
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5: Quatro horas em ponto pelo horário de Brasília. Muito bom dia para você que está sintonizado aqui nessa madrugada na Band News FM. Eu, Stephanie Toso, continuo por aqui até às 7 horas, atualizando os principais destaques do dia. Já desejando um bom dia para o Sérgio Irota, nosso ouvinte de todas as madrugadas por aqui. Falou assim: olha, aproveitei o fim de semana para comemorar os meus 68 anos. Parabéns e felicidades para você, muitos anos de vida, muita saúde. Quem também passou por aqui foi o Lucão, carreteiro, falou assim: olha, o tempo tá passando muito rápido, não deu nem para descansar, mas muito bom dia. É, gente, semana começando, hoje segunda, 4 de maio de 2026, seguimos juntinhos, ó. O João de Jesus da Barra Funda também tá sintonizado aqui na Band News FM, falou que também fica ali até às 7 horas. E aí, já mandando um abraço para todos os nossos ouvintes, desejando uma boa semana para todos nós. Bom, eu, Stephanie Toso, nesses próximos minutos, faço mais um giro pelos principais destaques do Brasil e do mundo. O pastor Silas Malafaia declara apoio à pré-candidatura de Flávio Bolsonaro à presidência da República. A manifestação foi feita em um culto no domingo, quando o líder religioso afirmou ser amigo e não inimigo do senador, que tenta chegar ao Palácio do Planalto, mas enfrenta a resistência de alguns setores conservadores. O parlamentar estava presente no evento. Segundo Malafaia, o apoio dele a Flávio Bolsonaro vem no momento certo. Nos últimos meses, o pastor vinha defendendo a candidatura do governador de São Paulo, Tarcísio de Freitas, à presidência da República. Nos outros assuntos, um incêndio mata 3 pessoas no nordeste da Bahia. Todas as informações com David Cardoso.
6: 3 crianças morrem em um incêndio no município de Serrinha, na região nordeste da Bahia. O caso aconteceu na manhã de domingo. O fogo teria começado quando elas mexiam em um isqueiro enquanto estavam em cima de uma cama. A polícia civil vai investigar o caso. Apenas uma criança conseguiu escapar e pedir ajuda com queimaduras no rosto, sendo atendida pelo SAMU. O corpo de bombeiros controlou as chamas e encontrou os corpos das vítimas de 1, 4 e 6 anos. A mãe foi conduzida à delegacia.
2: Guerra no Oriente Médio.
5: O Irã tenta ajuda diplomática da Alemanha e de Omã em meio ao conflito com os Estados Unidos. Fala Larissa Biscaia.
7: O ministro das Relações Exteriores do Irã, Abbas Araghchi, teve 2 encontros diplomáticos com representantes da Alemanha e de Omã. A estratégia do país persa é oferecer a abertura do Estreito de Hormuz, que pode baixar o preço do petróleo, ou pelo menos controlá-lo em todo o mundo, e postergar a conversa sobre o programa nuclear. Os iranianos entregaram ao Paquistão um novo plano de paz que é analisado por Donald Trump. Historicamente, Omã é um mediador das relações entre o Irã e o Ocidente. Já a Alemanha, por sua vez, tem trocado farpas com os Estados Unidos. O presidente Donald Trump anunciou que vai, de forma progressiva, retirar as tropas americanas do país europeu, depois que um porta-voz alemão afirmou que os americanos estariam sendo humilhados pelo Irã.
5: No destaque do esporte, o Vasco arranca um empate contra o Flamengo no último lance em um clássico do Campeonato Brasileiro no domingo. Com resultado, Flamengo perde a chance de diminuir a diferença para o líder Palmeiras, que segue na ponta apesar de ter empatado com o Santos no último sábado. O Vasco, por sua vez, celebra o ponto arrancado nos últimos instantes do jogo e se mantém no meio da tabela. Os autores dos gols do Flamengo foram o atacante Pedro e o volante Jorginho, enquanto Robert Renan e Hugo Moura marcaram para o time cruz-maltino.

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1: Agora são 4:04 pelo horário de Brasília, girando os outros assuntos por aqui. Depois de 20 anos, o filme O Diabo Veste Prada volta aos cinemas com uma sequência histórica. Sobre esse assunto, a colunista de cinema aqui da Band News FM, Flávia Guerra, conversou com Carla Bigato e Sheila Magalhães.
2: Eu tô tem 15 dias enchendo o saco da produção da Band News FM, dizendo: eu quero falar sobre O Diabo Veste Prada 2, eu quero falar com a Flávia Guerra, eu quero falar com a Flávia. Eis que a Flávia Guerra tá com a gente para falar sobre o lançamento, de quem gosta da primeira versão lá dos anos 2000 e agora revive toda aquela história de um outro jeito, é verdade, com O Diabo Veste Prada 2, um sucesso nos cinemas. E a Flavinha tá aqui com a gente.
3: Todo mundo aí já fecha na beca, aquelas gírias de gente antiga, né?
2: Será que a galera tá montando lookinho pra ir ao cinema? Galera montando lookinhos pra ir ao cinema, tô chocada. É isso, né?
3: Tô amando isso também.
2: É isso. E aí, o que você curtiu?
3: Já viu? Vocês já viram?
2: Eu já vi.
4: Eu não.
3: E aí, curtiu?
2: Eu achei melhor que o 1.
3: Eu curti muito, gente, mas eu acho.
2: Mas depois eu falo por quê, assim, eu acho que tem mais camadas. Ele é mais interessante, ele conversa muito com o nosso tempo, tem coisas interessantes ali, mas vamos lá, Flá.
3: Mas eu acho que esse é um grande acerto, Sheila. Ele conversa com o nosso tempo. Não daria pra fazer. Esse tipo de filme tá muito em voga, né? Tá em voga, que é o Legacy Sequence, né? A sequência de legado. Filmes que, né, foram grandes sucessos e ganham uma sequência, e aí às vezes renova o universo demais, se distancia, ou às vezes é muito nostálgico e fica repetindo a piada. Aqui, eu acho que aqui eles atingiram um equilíbrio muito bom, tipo, você começa do mesmo jeito, né? Não igual, mas da mesma dinâmica ali, né? A personagem da Anne Hathaway foi demitida da revista em que ela trabalhava. Ela é uma jornalista, né, do que a gente chama séria, né? Ela faz jornalismo investigativo, não é jornalismo, por exemplo, fofoca, celebridade. Tem muitos jornalismos, mas o dela é esse, né? O hard ali. E aí ela fica sem emprego e ela volta para Runaway, que é a revista de moda, e não é porque é de moda que não é séria. Esse é o ponto, é seríssima. Leva a moda a sério, o mercado de consumo, as tendências, a arte. Então, isso é muito interessante de ver, como a moda aqui, ela é levada como o que ela é quando ela é bem coberta. Eu cobri moda muitos anos, então eu sei disso. Dá pra gente fazer muitas abordagens de moda, de cinema, de tudo. E eu gosto disso. E aí, o que que acontece? A gente entra no território não só da moda, que está mudando por conta de redes sociais, inteligência artificial, né? A nova geração de empresários que usa tudo de poliéster, aquela piscadinha para quem é da moda e detesta o poliéster, né? Tem o amor ao tecido, a cultura da moda. Então, eu acho isso interessante, Sheila. E o que eu acho mais interessante ainda é que ele usa o jornalismo para falar da crise que a gente passa atualmente, que é: o que que a gente vai ser? Vai ser tudo rede social, a gente não vai ter mais profundidade, a gente está incapaz de ler mais de 3 parágrafos, porque a gente já fica ansioso, porque a gente está sendo adestrado por vídeos de um minuto e pouco, né? A IA vai fazer tudo pelo poder criativo. Então eu gosto muito disso, assim, como manter a essência e modernizar. Modernizar sem perder a essência. E eles usam mais o jornalismo do que a moda, o que me surpreendeu muito, assim, para o bem.
2: Nossa, é exatamente o que eu pensei. Eu falei, o primeiro era muito sobre moda. E o segundo é sobre outros temas, entre eles o jornalismo. Então, para quem é jornalista, para quem trabalha com isso, eu achei uma delícia, muito saboroso. Tem questões nossas, muito ali do nosso tempo, da coisa. O que é clicável? Adianta você escrever uma super reportagem aprofundada e tal, se meia dúzia clicam, né? O que é clicável, o que não é, o que as pessoas dedicam de tempo para de fato ler numa reportagem, para se aprofundar naquilo. Então tem muito disso, muito do jornalismo e de como a gente consome notícias, não importam, né? A gente está falando de moda, mas de como as pessoas consomem notícia e um pouco dessa crise. É também interessante essa coisa dos grandes conglomerados de mídia, super poderosos, e que às vezes vem aquela coisa da sucessão familiar e chega ali o filho, o neto, não sei o que, fala assim: vende esse negócio e põe tudo IA, entendeu? Uhum. E é jornalista, não, põe tudo IA para fazer esse negócio. Então tem coisas muito do nosso tempo. E acho que também, Flávia, sobre relações trabalhistas. Porque a Miranda é uma mulher, para quem assistiu ao primeiro filme, a Miranda é uma mulher que no nosso tempo de hoje seria impensável no mercado de trabalho da maneira como ela trata as pessoas, né? Ela comete assédio moral atrás de assédio moral.
3: Mas ela suavizou, né?
2: E aí, dessa vez, vem diferente e que vem com alertas, inclusive, de uma daquela funcionária que trabalha com ela. Não, isso não pode falar. Não, isso não pode falar. É interessante isso também no filme, presente no filme, né?
3: Eu acho essencial, é muito interessante, porque eles conseguem manter a piada, porque, vamos confessar, a gente chama assim, né, aquele filme que a gente tem vergonha de dizer que ama. Esse filme, a gente perdeu a vergonha do primeiro, de dizer que ama, porque não era um filme de arte, porque não é um filme isso, e todo mundo ama. E aí, quase, né, mas praticamente. E qual que é o guilty pleasure, né, que é o nosso prazer meio culpado ali. A gente tinha... um prazer de ver a Miranda humilhar as pessoas, né? Aquela aula que ela dá sobre o azul para Anne Hathaway, que não sabe de nada de moda, como que a moda vai parar no camelô e tal. A gente tinha uma perversidade de rir das piadas. Não era piada, né? Ela é assim. Aqui a gente vê que nesse mundo isso não é legal, isso chama assédio, que hoje em dia tem que ter um equilíbrio. Mas a gente ainda somos pessoas, Miranda não mudou. Você vê que ela dá aqueles olhares, aquelas viradas de olho, ela tira o óculos, ela baixa a cabeça, assim, Meryl Streep é genial, que só com um olhar a gente já entende tudo que ela diria, né? Se ela pudesse, né? Mas ao mesmo tempo ela também mudou, eu gosto disso. Tem uma coisa que eu acho legal no filme, que ele não é panfletário jamais, gente, é uma comédia, é um filme que você sai com o coração quentinho, né? O feel good movie. Mas a Miranda aprendeu a jogar junto.

0: Runaway, várias outras pontas. Eu acho muito inteligente também, Sheila, como o filme, como o roteiro, levou a Runaway para Milão. A Prada é italiana, né? A Semana de Milão é importantíssima e a gente fica muito entre Paris, Nova York, né? Paris, Nova York, né? Aí a gente fala, Milão é importante, mas a gente conhece menos. Então, ficou legal também como roteiro, como cenário, como direção de arte, como importância, porque a Itália é um país que preserva também muito suas tradições, né? Seu modo de fazer. Como é que você preserva isso? A tradição do bom jornalismo, da moda, né? Da comunicação, do coleguismo. Então, eu acho que esse filme, de um jeito muito pop, conseguiu dar conta de muita coisa.
1: Uhum. Ô, Flávia, eu não assisti, né, ao filme, eu assisti ao primeiro, vi o trailer que estava passando agora aqui na nossa tela e, assim, me encheu os olhos, né? São coisas lindas que são mostradas ali, os looks e tudo mais. Mas, durante as filmagens, quem é muito entendido de moda estava receoso de entregar ou não entregar os looks esperados, né? Eu ouvi até gente falando o Diabo Veste Zara, que na verdade é uma coisa de um, assim, é um looks, né? Um figurino mais básico do que se esperava para um Diabo Veste Prada 2. Você que trabalhou com cobertura de moda por muito tempo, falou aí, né? Acabou de falar sobre a entrega de moda no filme, mas os looks, entrega os looks que a gente esperava e não sei se já dá para, enfim, apostar e olhar para Oscar do ano que vem, mas daria para entrar numa categoria de figurino, em disputa de prêmios, o que você acha?
0: Ah, com certeza, entrega. E eu acho que é uma coisa importante que esse filme faz. Não é porque a gente fala de moda que a gente tem que falar de esbanjar. A gente está no momento, lembra a gente do Quiet Luxury? O Quiet Luxury é citado, aliás, no filme pelo personagem maravilhoso do Nigel, que é o meu favorito, que é o Stanley Tucci, né? Que é o stylist da revista. Essa figura é muito importante nas revistas de papel de moda, né? Hoje em dia também tem essa coisa dos influencers na internet, mas na revista esse cara é o cara que dá o caráter visual para a revista, para os ensaios, né? Pro o que vai se dirigir. Não é só a roupa, é o cenário, é a maquiagem, é o cabelo. Esse é o Stanley Tucci. E ele fala disso, né? Olha, não. Ele fala para Anne Hathaway, a gente está no Quiet Luxury. Essa ocasião é para Quiet Luxury. Quer dizer, não me faz chegar com um vestido de madrinha de casamento Lady Gaga, entende? Mas existe um espaço também para Lady Gaga, para essa moda disruptiva, essa moda, né, vamos tirar tudo do lugar e inventar uma coisa nova, que a Lady Gaga também traz, porque ela é uma figura muito fashion e tem a moda tradicional. Então, assim, eu acho que tá muito, né, entregou muito. O mais interessante, na verdade, é que eu acho que eles fazem uso da moda porque a moda é, tipo, a moda não pode chegar antes de você. Ela tem que chegar junto com você, né? Se a Miranda tá com um look maravilhoso, tem uma cena dramática, né? Que ela tá com um look meio, ele é brilhoso, ele tem um quê de vinil, e ela desenrola, ela desata o laço, assim, no momento em que ela tá muito tensa. Você vê que aquele laço é lindo, que dá uma coisa pro look. Só que ele não tá ali só para isso, ele tá ali para mostrar que ela tá angustiada, e quando ela abre aquilo, ela respira finalmente. Então é muito interessante como a moda é usada aqui, como ela, eu acho que ela deve ser. Ela não chega antes de você, ela tem que chegar com você. E aí, tem uma sequência, essas sequências de Milão, cada corte que dá, cada look, você queria pausar, eu queria pausar para ficar olhando. Façamos isso quando o filme for pro streaming.
2: Boa. Uhum. Tem uns dois momentos também ali no filme, uns dois ou três momentos em que se fala sobre brechó também. Fala, mas essa peça que eu comprei de segunda mão, encontrei um bazar ótimo e tal. Que também é uma coisa muito, que acho que conversa com isso que a gente está falando sobre outro momento também da moda em relação ao primeiro filme, né?
0: Ah, com certeza. E tem uma coisa que aí já é tanto de consumo quanto pessoal. A gente vive nesse momento. Por que que a piada do poliéster está ali? Porque o poliéster está em tudo. Não vou falar muito disso, mas assim, o poliéster é útil, ele tem sua função, ele é interessante. Mas quando é tudo poliéster, que não é uma fibra natural, né? Ele é um polímero, ele é totalmente artificial. Aí a gente fala, peraí, ele é muito barato, você está me vendendo uma peça que custa muito, como se fosse, sei lá, um algodão, um tafetá, uma coisa pura, e ele é, sei lá, 90% poliéster e 10% algodão, e você está me cobrando por um valor de que essa peça como matéria-prima não tem. Então, assim, é interessante você ver que aí você vai onde encontrar peças que tem esse cuidado, que tem forro, no brechó.

0: né? Você volta às origens. Então, mais uma vez, o filme brinca até nessas, né, nesses detalhes, Sheila, do como você traz a essência e como você moderniza sem jogar tudo que foi feito fora, né? Então, eu acho que esse é o, assim, a gente diz, né, a tagline do filme, resumindo o filme, eu acho que ele se resume muito nisso, sem ser cabeçudo, né? Sem fazer discurso, divertindo, e tem cenários também maravilhosos. Então, acho que é um grande acerto, acho que vai ser um sucesso estrondoso.
1: Não vai dar tempo da gente falar do filme do Michael.
2: Claro, não parei de falar, não, gente. Não. Eu queria muito falar de Michael.
0: Eu também não.
1: Call the police! Ô, Flávia, a gente volta a conversar em breve, eu espero. Você quer uma pincelada de Michael Jackson? Ela tá quase chorando aqui. Não dá, né?
0: Gente, eu sou suspeita. Eu gosto do filme do Michael. Eu gosto do filme do Michael como fã. Porque ele tem videoclipes, é disso que a gente gosta no filme. Uhum. A parte drama construído, eu acho muito telenovela. Mas aí, telenovela também é legal. Se você assistir com esse olhar, eu acho que ele é muito maniqueísta, né? O pai é o grande vilão, aí tem o Quincy Jones, aparece pouco, né? O advogado dele aparece mais que o Quincy Jones, que produziu os dois primeiros álbuns. Tem umas coisas ali que eu acho que davam para ter sido mais desenvolvidas, e não tô falando de polêmica, porque o filme é marcado, né? Ele tem um tempo marcado, ele acaba quando nem as polêmicas existiam na vida do Michael, eram outras polêmicas. Por um outro lado, eu acho que ele traz coisas muito boas pro público jovem, né? Como o acidente do Michael, né? Outras questões ali dele de aceitação, o vitiligo ali bem leve. Tem vários pontos ali que a gente sabe que depois na vida dele vão se tornar mais graves. Então, nesse sentido, eu gosto. Eu só acho que ele podia ter o fanservice, entregar todas as músicas que eu adoro. Eu adoro biografia que a gente, né, de músico, que o músico canta. Como eu brinquei já outro dia, o Springsteen, que tá no streaming, é muito boa. Só que o Bruce Springsteen começa com um acorde e pronto, mudou, já é o drama. Aí também a gente fica frustrado. Então eu acho que esse equilíbrio é interessante e tem que ir pra cantar junto mesmo, dançar. E é pra isso que esse filme foi feito. Pra
1: soltar os gritinhos no cinema. Esse movimento de volta ao cinema eu acho muito legal. Porque nada se, né? Nada se compara a assistir um filme, né, na telona. Flávia, um beijo pra você e a gente volta a conversar em breve, assim espero.
0: Até. Tchau, gente.
3: Tchau, beijo. Até.
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5: Agora são 4 horas 19 minutos. O endurecimento de medidas contra a imigração nos Estados Unidos continua causando apreensão nos brasileiros que vão assistir a Copa do Mundo. Para esclarecer as principais dúvidas ainda abertas, a Band News FM conversou com o advogado André Linhares, que é especialista em imigração para os Estados Unidos. Ele conversou com o repórter Lucas Belotti.
6: Na Band News FM a gente segue os preparativos falando sobre Copa do Mundo de 2026 e para além de toda a parte esportiva envolvendo as seleções e o que acontece dentro de campo, também na prestação de serviço para muitos brasileiros ou outras pessoas que querem ir a Estados Unidos, México ou Canadá para acompanhar os jogos da nossa seleção e também os outros craques internacionais que defendem outros países. E para nos ajudar a entender essa situação aqui na Band News FM, a gente tem o prazer de receber o advogado Dr. André Linhares, especialista em imigração para os Estados Unidos, mais de 13 anos de atuação nessa área. Doutor, antes de tudo, queria agradecer a sua atenção com a Band News FM, um pouquinho desse tempo para a gente esclarecer algumas dúvidas e um momento até de incerteza e insegurança de muitos brasileiros em relação à ida para os Estados Unidos. Obrigado pela presença, doutor.
7: Muito obrigado, eu que agradeço pelo convite.
6: E a gente teve nesses últimos dias, né, uma novidade em relação à obtenção do visto, que é algo que o brasileiro tem sempre muita dificuldade, muitas dúvidas sobre todo o processo envolvendo essa possibilidade de entrada nos Estados Unidos, que é o FIFAPES, que permite que aquelas pessoas que já adquiriram ingressos para partidas tenham essa facilitação também para, dentro daquele trâmite consular, conseguir a obtenção do visto para viajar para os Estados Unidos. Há todo um processo que a gente explica para o nosso ouvinte também já na programação. E eu queria ouvir do senhor, né? O quanto o senhor acha, em todo esse tempo de obtenção de visto, que isso pode facilitar, de certa maneira, corroborar, incentivar as pessoas a criar um pouquinho mais de coragem nesse processo para conseguir a obtenção desse visto via FIFAPES e poder viajar aos Estados Unidos para acompanhar essa Copa do Mundo?
7: Já vale a pena nós colocarmos a distinção entre o que seria um agendamento e realmente conseguir o visto. São duas coisas bem distintas. O que o FIFA PES vai permitir, vai realmente ajudar bastante, é um agendamento. Então, agendar a sua entrevista no consulado vai ficar muito mais fácil, muito mais tranquilo, porque realmente não dá para você esperar, né? Aqueles que estão realmente planejando ir à Copa do Mundo não tem como ficar esperando muito tempo. Então, essas terão prioridade no agendamento. O que não significa dizer que terão prioridade também na aprovação. Talvez tenham aí algumas formas que a gente pode conversar, realmente que terão um caminho um pouco mais facilitado na minha concepção. Existe essa possibilidade, sim, né, se fizer a coisa correta, né, juntar a documentação necessária, saber fazer e falar. Eu acho que isso tudo vai ajudar bastante, porém, a gente sempre tem que destacar que o que o FIFA PES ele possibilita é um agendamento mais tranquilo, né, ou renovação para quem já tem um visto, e não necessariamente uma aprovação imediata.
6: E aí, doutora, a gente tem alguma data limite para colocar? É claro que a gente está 50 dias, né? Menos de 2 meses da Copa do Mundo, e muita gente já deveria ter feito isso antes. A gente sabe que às vezes tem muita gente que deixa para a última hora. Tem uma data limite para conseguir, em tempo hábil, a obtenção desse visto, evitar problema ali na última semana, querer correria?
7: Eu acho que o FIFA PES veio exatamente para favorecer as pessoas que estão indo um pouquinho atrasadas. Então, se você se inscrever, o consulado, a embaixada tem um link, né, na verdade. Então, se você se inscrever nesse link, comprovar que você tem o ingresso, né, para os jogos, qualquer jogo da Copa do Mundo, você terá um agendamento muito facilitado nesse sentido. Acredito, né, não sei exatamente quanto tempo será facilitado, mas ao que tudo indica, o que eles estão falando, que o seu agendamento será muito mais rápido e evitará esses problemas aí de última hora, né? Porque também os ingressos foram lançados, né, não tanto tempo atrás, então as pessoas tiveram que esperar, né, os ingressos, ver o preço, enfim, tem cada um se planejou de uma forma diferente. Então, eu acho que nesse sentido vai ajudar bastante realmente a quem está com visto expirado, por exemplo, ou quem está tendo visto pela primeira vez, vai ajudar muito ao agendamento muito mais rápido do que seria aí seguindo as vias normais, que pode ser que demore um pouco mais.
6: E tem algumas dicas, doutor, para a gente dar para quem ainda vai precisar correr atrás disso? Qual a documentação que não pode faltar? O que você pode adiantar antes de já iniciar esse processo, né, via FIFA PES? O que a pessoa tem que ter em mãos e precisa correr atrás se não tiver, para não ter dor de cabeça na hora de ter a aprovação do visto, não só o pedido?
7: Certamente. Segue algumas dicas extremamente importantes. Primeiro, você está pedindo, de qualquer forma, um visto de turista. Então, se você tem... Você tem que comprovar para o governo americano, também da mesma forma que você está indo fazer turismo dos Estados Unidos, para ir especificamente para assistir jogos da Copa do Mundo. Então, se você tiver, por exemplo, já reservas de hotel, talvez passagens agendadas, compradas, né, tudo itinerário já pronto, ou agência de turismo que esteja ajudando nesse trâmite, isso facilita bastante o convencimento lá do agente. O agente, ele, às vezes a gente acha muito que o agente, né, a gente leva muito papel, tem muitos clientes, mas as pessoas levam aquele calhamaço de papel, documento, o agente, ele tem 30 segundos, 40 segundos para te analisar, né? Então ele não vai pegar toda aquela papelada e fazer uma análise. Então ele vai ali ver, sentir se as informações que ele tem no sistema coincide e realmente corrobora com o que você está alegando ali no momento e que você pretende fazer. Então, também trata-se de uma questão de convencimento. Então, claro, para quem tem vínculo, laços fortes com o Brasil, para quem tem realmente uma agenda, né, turística muito específica, eu acho que isso facilita bastante. Agora, claro, né, uma agenda tem que ser convincente. Você não pode chegar, né, e falar, olha, eu vou para os Estados Unidos passar 6 meses, mesmo assim, depois da Copa do Mundo, eu vou ficar por lá e vou trabalhar de home office. Isso é negativo na certa. Então, tem que tomar muito cuidado com o que você vai fazer, com o que você vai falar, preparação muito importante nessa hora.
6: E aí, doutor, ampliando até um pouquinho a nossa conversa, né? É um momento de políticas de imigração nos Estados Unidos um pouco mais fechadas, né? O senhor já trabalha nesse meio há 13 anos, imagino que já tenha acompanhado os mais diversos cenários também dessa relação Brasil-Estados Unidos e da própria relação do governo americano com a entrada de turistas, e muita gente tem um pé atrás, sente que esse momento não é um momento em que os Estados Unidos estão abertos a receber. O senhor tem acompanhado de alguma maneira uma dificuldade maior na obtenção desses vistos? É um momento de dificuldade para a entrada nos Estados Unidos?
7: Existe uma, realmente, o momento é um momento que eu nunca presenciei, na verdade, e nem antes de começar a atuar na área, nem depois também agora atuando na área. É um momento um pouco sui generis. Eu acredito que, na verdade, isso, os vistos continuam sendo emitidos, tá? Então, vamos sempre partir da premissa que não é porque o momento está meio estranho e você não pode realmente vir aos Estados Unidos, passear nos Estados Unidos. Qualquer lugar que você vá nos Estados Unidos hoje, né, você vai na Disney, você tem vários brasileiros passeando, então você entra, vai e volta do Brasil, você vê voos lotados de brasileiros. Então isso essa parte não está tão afetada assim. O que existe realmente é um receio, né, das pessoas que estão realmente vindo fazer turismo e tem um medo muito maior na entrada se vai ter um problema ou não. Tem as pessoas que estão vindo realmente para fazer a coisa correta, entrar para fazer turismo e voltar, e tem algumas que infelizmente acabam também já com plano de estadia, e essas que acabam complicando um pouco a atuação do agente ali, que no momento entende que tem que ser mais rigoroso na inspeção, acaba sendo um rigoroso com todo mundo, porque entra todo mundo ali dentro do mesmo buraco, né? Então, isso está acontecendo realmente.
6: E aí, doutora, imaginando um cenário dessa pessoa já nos Estados Unidos, né? Existe algum cuidado, alguma dica para se ter diante desse momento de tensão? As pessoas têm que andar com mais documentação, têm que tomar esse cuidado de talvez ter o passaporte no bolso, um ou outro documento de validação, com medo dessas abordagens nas ruas? Quais são as dicas para quando estiver nos Estados Unidos não ter problemas com toda essa agência de imigração?
7: O passaporte, por mais temeroso e controverso que seja, é sempre o documento que você deve ter, porque é o seu documento de identidade no exterior. Então, ande com passaporte. Eu tenho, obviamente, assim, um grande receio de andar com passaporte, porque se você perde é uma dor de cabeça horrível, né? Mas é o documento que você deve andar, com o seu passaporte, com o seu visto estampado, né? Não tem problema. Qualquer verificação que o agente queira fazer, ele pode verificar no sistema central. Hoje em dia não tem mais aquele cartãozinho, né? Tempo atrás eles davam um cartãozinho, você colocava no passaporte, aquele no B34, você entrava. Hoje em dia eles colocam no sistema, então isso é verificável. Não vejo problema nenhum com relação a isso, não. Isso aí, ande com seu passaporte, que você irá apresentar seu passaporte. Provavelmente você vai estar ali o quê? Um mês, dois meses? Não tem problema nenhum.
6: E aí, doutor, a gente sabe que a Copa também é um momento de muita festividade, né? E os ânimos acabam sendo exaltados pelo acúmulo da paixão do brasileiro pelo futebol, com uma experiência de férias, né? Muita gente vai para aproveitar também sem ter nenhum tipo de serviço, acaba tomando alguma coisinha a mais. Existe algum risco, assim, alguns cuidados para se ter também para evitar que uma confusão na porta do estádio, uma ou outra briga, consumo excessivo de álcool? Alguma dessas coisas pode causar dor de cabeça, pode causar, por exemplo, cancelamento do visto, uma deportação de volta ao Brasil? Como funciona na parte legal isso?
7: Uma excelente pergunta, porque tome muito cuidado, né? O brasileiro que vier, né, assistir os jogos da Copa do Mundo, tome muito cuidado com provocações, implicações, que isso vai acabar acontecendo, isso ocorre, isso é até natural, mas entenda, porque culturalmente, às vezes, o brasileiro ele tem um sangue mais quente, né? Ele leva isso um pouco mais a sério. Você está lá, às vezes a brincadeira, né, a zoação, o linguajar coloquial, é normal, isso vai ocorrer, leve numa boa, brinque, entre, não faça de forma alguma, pelo amor de Deus, não entre em nenhuma discussão mais agressiva, principalmente em vias de fato, isso pode, sem dúvida nenhuma, te levar à prisão, e na prisão, consequentemente, pode te levar aí numa deportação. Então, não vale a pena. Venham com tranquilidade, né? Quem quiser realmente vir, beber, claro, aproveitar os jogos, mas não, cabeça tem que ficar bem no lugar, porque obviamente o policiamento vai ser muito acerrado, né? Sem dúvida alguma. Então, qualquer problema que houver será punido prontamente. Então, tome cuidado.
6: É uma dica que vale para todos os lugares, né? Mas às vezes a gente fora do Brasil tem até algumas complicações especiais em relação a isso. Doutor André, queria tocar num outro tema, né? O senhor também, desde o fim do ano passado, preside o LID de Orlando, um grupo de líderes empresariais baseado na Flórida, né? Um braço na Flórida desse grupo empresarial que existe desde o começo do século aqui no Brasil e tem trabalhos diretos, principalmente com esse lado da Flórida e essa ligação, né? A gente sabe que Orlando, por exemplo, é tido como uma espécie de Rio de Janeiro dos Estados Unidos, recebe muitos brasileiros, não vai estar dentro do círculo da Copa, mas é um lugar que os brasileiros visitam bastante. Queria saber do senhor também se é um bom lugar para ir, né? É um local que a gente tem um clima um pouco parecido com o nosso, não só da temperatura, mas também dessa convivência. Como é que o senhor enxerga também, tendo essa vivência de Orlando, dessa outra parte dos Estados Unidos, a ida dos brasileiros por aí, você enxerga o brasileiro preferindo um ou outro lugar, mesmo que não tenha os jogos, fazendo essa transferência interna para poder acompanhar a seleção?
7: Sem dúvida, sem dúvida. O Orlando é uma cidade que recebe mais de 70 milhões de visitantes por ano. É a cidade turística que recebe mais pessoas no mundo. Não foi realmente agraciada com um jogo da Copa do Mundo, porque eu acho uma questão realmente, por incrível que pareça, de logística, de estádio, né? Enfim, isso teve um pequeno problema aí que não estava pronto o suficiente para que pudesse realmente concorrer de uma forma de igual para outras cidades que estavam realmente um pouco mais bem equipadas, né? Realmente, tem que falar a verdade, estavam realmente. Mas Orlando, sem dúvida, será uma cidade que quem está vindo, né, assistir um jogo, por exemplo, que seja em Miami ou que seja em qualquer lugar, e que, né, irá pensando, poderá passar pela Flórida ou por perto da Flórida, não precisa necessariamente ser na Flórida, Georgia, por exemplo, Atlanta, né? Eu acho que vai dar uma esticada e passar alguns dias, sem dúvida, para, né, aproveitar, principalmente quem vem com família, né? Quem já veio, a Disney vai vir de novo, e quem não veio vai ter aí a oportunidade inicial de realmente vir e aproveitar a Flórida Central e Orlando tem a oferecer.
6: Perfeito. Quero agradecer a presença do Dr. André Linhares, advogado, especialista em imigração para os Estados Unidos, mais de 13 anos de experiência na área. Doutor, obrigado por esses esclarecimentos importantes, né? E dicas que também têm de ser levadas muito em consideração para evitar essa dor de cabeça. A Copa é curtição. A gente espera que com a vitória do Brasil, mas tem que ter a cabeça no lugar, mesmo quem for para assistir, para evitar qualquer problema. Obrigado, doutor.
7: Obrigado a você, vamos torcer.
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5: Agora são 4:33 pelo horário de Brasília, indo direto ao nordeste do país. O estado do Ceará discute o selo de segurança em academias depois do aumento de mal súbito durante treinos. Quem traz mais detalhes é a Melina Mello.
3: Depois de uma sequência de mortes registradas em academias no Ceará, órgãos de defesa do consumidor discutem a criação de um selo de segurança para os estabelecimentos. A medida surge após pelo menos 5 mortes durante treinos nos últimos meses no Ceará. A ideia é identificar academias que cumpram exigências mínimas de segurança, como profissionais capacitados, equipamentos de emergência e protocolos de atendimento imediato. Segundo a promotora de justiça e secretária executiva do DECOM, Ana Célia Sampaio, a proposta prevê mais fiscalização e o cumprimento de normas de prevenção.
8: Nós havíamos feito várias fiscalizações em academias e nós constatamos algumas irregularidades nessa fiscalização. E aí nós optamos por recomendar redes de academias, né? O conselho, o CREF, o sindicato, para que eles seguissem critérios estabelecidos na legislação municipal. Então, assim, são vários critérios. Por exemplo, para você iniciar uma academia, você precisa levar um atestado médico válido, né, para autorizar a sua prática na atividade física. E isso nunca é solicitado. A outra coisa é que precisa haver uma avaliação prévia do aluno. Precisa que esteja um profissional habilitado que oriente aquele estagiário.
3: Segundo o DECOM, fiscalizações anteriores já encontraram falhas em algumas academias. Entre os principais problemas estão a ausência de estrutura adequada para emergências e o descumprimento de regras previstas em lei.
8: Existe uma lei municipal de 2002 que cobra muita coisa e aí eles precisam estar atentos a isso. Nós expedimos essa recomendação e posteriormente a gente vai dar um prazo, claro, para que eles se adequem. E posteriormente a gente vai fiscalizar e se ainda tiver sendo cometida essa infração, nós vamos aplicar a multa.
3: A implementação do selo ainda está em debate, mas a expectativa é ampliar a segurança dos usuários e evitar novas ocorrências graves durante a prática de atividades físicas no estado.
5: O âncora do Band News no meio do dia do Jornal da Band, Eduardo Oineg, critica as propostas de redução da jornada de trabalho no Brasil e afirma que o principal problema do país não é o excesso de horas trabalhadas, mas a baixa renda da população e a falta de produtividade da economia.
9: Quantas horas você trabalha por semana? Quantas horas você trabalha por dia? Trabalha presencial? Trabalha home office? Como é a sua jornada? Você tem uma dupla jornada? Por exemplo, trabalha 12 por 36 e complementa enfermeiro, enfermeira, policial. Você faz um bico, porque tem uma jornada, mas o seu desafio é a renda. Busca um plantão, se é médico, complementa fazendo freelancer. E eu quero saber como é que você faz. E é exatamente esse o tema do nosso papo agora. Porque o Brasil acha que tem um desafio, mas é evidente e descarado que tem um outro desafio. Qual é o desafio descarado que está aí explodindo na nossa cara? País pobre, país sem renda, país... A gente fala de renda média porque a gente pega a cabeça no freezer, o pé no forno e tira a média. Mas quando você faz a curva de prevalência salarial, você vai ver que é um país de renda baixa. A grande maioria das pessoas ganhando pouco. E por que que as pessoas ganham pouco? Porque os empregadores são malvados? Ou porque a gente tem um problema gravíssimo no Brasil? Gravíssimo no Brasil, sobre o qual a gente vai falar, que é punição para quem contrata. E falta de amparo para quem não é contratado. Então nós temos 39 milhões de pessoas que estão à margem da economia formal. São os informais. 39 milhões de pessoas. É um país. 39 milhões de pessoas que simplesmente não tem carteira de trabalho. Estão por aí, sem proteção social alguma. Por quê? Porque os empregados, os empresários são malvados? Não. Tem fila de procura e emprego em tudo que é lugar. Em tudo que é lugar. Qual é o nosso problema hoje? E está comprovado, porque o governo não está discutindo fazer um novo programa de equalização de dívida, de refinanciamento de dívida. Por quê? Porque as pessoas ganham pouco. Não é porque as pessoas são perdulárias. O brasileiro não é perdulário. O brasileiro não é diferente do americano, não é diferente do alemão, não é diferente... Tem diferenças culturais, mas o brasileiro precisa morar, o brasileiro precisa de transporte, o brasileiro precisa de educação, e para isso ele tem que pegar dinheiro emprestado, como qualquer país do mundo. Isso acontece, em todos os países acontece. Agora, quando você pega um dinheiro emprestado a 3% ao ano, é uma coisa, quando você pega o dinheiro emprestado a essa estupidez que são as taxas brasileiras, provocadas pela irresponsabilidade do governo, provocado pela gastança do governo, que pressiona as taxas de juros, e aí vem o governo tudo bonzinho, agora vou refinanciar a dívida, fofinho, atrás de voto, quando na verdade é o causador da dívida. O responsável por essa taxa de endividamento chama-se governo. Governo. Se o governo gastasse menos, o espaço fiscal se abriria para se reduzir o tamanho da dívida, redução da taxa de juros e, obviamente, as pessoas teriam menos dívida, porque a taxa de juros mata as pessoas. É uma coisa absurda. Ela é solução e é problema. Porque se ela não existisse, vamos baixar totalmente, a inflação iria explodir. Com a inflação explodindo, a renda das pessoas iria para o vinagre. Só que aí a gente coloca um remédio que põe a taxa de juros lá em cima, e aí, em vez de morrer de faca, você morre de tiro. É um inferno esse troço. O endividamento, 80% das famílias endividadas. Pode um país estar certo se 80% das famílias são endividadas? Quer dizer, são 80% dos brasileiros que são estúpidos, idiotas, que se endividam? Não, eles precisam. Eles precisam. Não é que está todo mundo no tigrinho, não. Ao contrário do que dizem alguns. Não é que está todo mundo nas betes, não. Ao contrário do que dizem alguns, esse endividamento está elevado porque as pessoas não têm renda. E isso faz com que a dívida, o estoque da dívida cresça e se torne um absurdo. Aí vem o governo e fala, ah, vamos arrumar. Só que daí, a gente não tem renda, o brasileiro não tem renda, a renda brasileira é baixa. E em vez da gente resolver este problema, que para resolver precisa investir em produtividade, tem que trabalhar, né, governo? Tem que investir em desoneração da folha de pagamento, tem que investir em abertura comercial, tem que investir em educação, tem que investir em estabilidade, estabilidade institucional, segurança jurídica. Esse troço que gente que não gosta de trabalhar odeia. E governante não gosta de trabalhar, governante gosta de pode pilim pim pim, fórmula mágica. Eu sou a verdade e a vida, eu sou o paizão, amo vocês, meus filhos amados, meus brasileiros, e aí eu faço um favor para você e você me agradece me dando um voto delicioso para eu ficar no poder eternamente. É assim que pensam os governantes. A direita, a esquerda, o que não é nem a direita e a esquerda, até para dizer que não é só para ser diferente, é tudo igual. Querem o seu voto, prometem a você algo que é uma loucura. Você imaginar, pensa bem, eles vão pegar o seu dinheiro para que você financie a sua própria dívida. E vão gerar um problema tirando de outros lugares. Vamos discutir, a hora que surgiu o projeto, a gente conversa sobre ele. Mas, esse é o problema do Brasil. Nós não temos renda. E, com falta de renda, resolvemos, nós, políticos, né, populistas, que o nosso problema é de excesso de trabalho. Então o brasileiro trabalha demais. O brasileiro trabalha demais, o que não é verdade. O brasileiro não trabalha demais. O número de horas que o brasileiro trabalha não é excessivo. E a proteção social que o trabalhador brasileiro tem não existe em nenhuma outra parte do planeta Terra. Então, esses oportunistas, esses populistas, esses vigaristas que estão defendendo redução de jornada de trabalho, que é popular, dá voto, é popular. Quem vai ficar contra ganhar igual trabalhando menos? E esses malandros, tem uma PEC para discutir. Só o México define jornada de trabalho na Constituição. E o Brasil, uma estupidez retumbante. Eu peguei a lista dos 10 países com o maior PIB do mundo. Peguei a lista dos 10 países com o maior PIB per capita do mundo. Peguei a lista dos 10 países que mais cresceram. Peguei a lista dos 10 países com melhor IDH. Peguei a lista dos 10 países com menor desigualdade de renda social. Peguei a lista com as 10 menores taxas de pobreza. Peguei a lista com as 10 maiores complexidades econômicas, que é um indicador da Harvard Growth Lab. Peguei a lista dos 10 países que mais empregam. Peguei a lista dos 10 maiores, dos países mais produtivos e dos 10 com maior escolaridade. Chegamos a 52 países. Nenhum tem o pacote de benefícios do Brasil. Nenhum. Não existe. Não existe fundo de garantia com multa de 40%. Não existe. O Brasil tem. E aí a gente fica discutindo o que o Brasil não tem, né? Nós temos uma jornada na Constituição de até 44 horas, que não é, a média é de 39 horas, mas é até 44, e a gente quer limitar para 40. Quer dizer, se eu quiser trabalhar mais, eu não posso, porque eu vou proibir. Aí você pega, nós temos 13º salário, a gente tem 1/3 nas férias, a gente tem férias de 30 dias, a gente tem FGTS, a gente tem multa com 40% do FGTS, a gente tem aviso prévio proporcional, a gente tem seguro-desemprego, a gente tem hora extra com 150%, a gente tem adicional noturno, a gente tem adicional de insalubridade, licença maternidade 120 dias, licença paternidade, estabilidade provisória para gestante, para trabalhador acidentado, para dirigente sindical, para candidato a dirigente sindical, para pós-dirigente sindical, PLR. Aí você vai para os países e começa a levantar. Estados Unidos, não tem nenhuma lei federal que obrigue o empregador a dar férias remuneradas. Zero lei. Zero lei. O país mais rico do mundo não tem lei. Não tem 13º, não tem FGTS, não tem multa de 40%, não tem aviso prévio, nada. Por acordo pode ter tudo. Em lei não tem nada. O único benefício é a contribuição para a Previdência Social, que lá é de 6,5%, 6,2%. Do empregado, 6,2 do empregador, e aqui é 7,5 e 14. licença maternidade federal sem remuneração. Sem remuneração. Não existe. Reino Unido, 28 dias de férias, mas conta os feriados. Conta os feriados, até 20, na média. 20, mais os feriados nacionais. Então o feriado nacional, ele descansa e conta nas férias. Aqui não conta nas férias. Não tem 13º, não tem FGTS, não tem multa proporcional. O aviso prévio chega a 12 semanas no limite, mas é uma semana por ano, aviso prévio. Licença maternidade, uma parte paga e uma parte não paga. Alemanha, 20 dias de férias úteis por lei. Não tem 13º, não tem FGTS, não tem multa de 40%. Na Alemanha, há um modelo de proteção às demissões. É muito difícil demitir na Alemanha. Agora, quando você tem um momento de recessão, pode reduzir jornada e pode reduzir salário. A jornada de trabalho na Alemanha é 48 horas. França, que é o exemplo que toda hora os fofinhos defensores dessa porcariada usam de exemplo. 35 horas, país desastrado, desastroso no campo do trabalho. Mas vamos lá. Não tem 1/3 nas férias, as férias são de 25 dias úteis por ano, não tem 13º em lei, não tem FGTS, e os trabalhadores empregados podem negociar a jornada acima de 35 horas. Então tem um teto de 35, mas pode quebrar por acordo. Esse é o país mais generoso. Japão, 10 dias de férias para trabalhadores com até 6 meses e 20 para quem tem mais. O 13º, que lá é uma convenção, não é uma lei, é uma convenção. Não tem FGTS, não tem multa proporcional. É super difícil demitir no Japão, tá? Por tradição. Austrália, 20 dias de férias por ano, não tem 1/3, não tem 13º. Não tem multa de 40%. Aí os nórdicos são fofinhos. A Suécia não tem 13º, não tem FGTS, não tem multa de demissão. Na Noruega, 25 dias de férias, não tem 13º, não tem FGTS. Desculpa. Eu estou falando, posso falar de vários países. Nenhum dos três países, Noruega, Suécia e Dinamarca, tem 13º. Não tem 40%, não tem FGTS, não tem nada. Pega os vizinhos, Argentina, Paraguai, não tem. A Argentina, aliás, acabou de aprovar no Senado uma reforma trabalhista que aumenta a jornada de trabalho. Quando você pega 13º no mundo, você vai encontrar alguns países com 13º. Algo parecido, tá? Portugal, Austrália, Grécia, Itália. Mas não tem na Alemanha, na França, no Reino Unido, nos Estados Unidos, no Japão, na Austrália, no Canadá, na Suécia, na Noruega, na Dinamarca, na Holanda, na Suíça, na Coreia do Sul, em Singapura. Você não vai achar. Só que aí você fala, eu achei o 13º, não. Mas você não vai achar o FGTS. Mas eu achei o FGTS, você não vai achar a multa de 40%. Não tem. Simplesmente não tem. FGTS no mundo, isso não sou eu que estou falando, tá? Isso é estudo, isso é levantamento, não é eu peguei, eu busquei. Eu fiz aquela conta que eu falei dos 10 países, disso, daquilo, isso aqui não. Isso aqui é um levantamento exaustivo, feito pelo professor Pastore, profundo levantamento, e não existe no mundo rico nenhum país com um mecanismo semelhante ao FGTS. Não existe. Tem país que deposita uma parte do salário, mas só pode usar na aposentadoria. Não tem essa de tirar, comprar imóvel. Multa de 40%, esquece. Isso é uma criação brasileira. Só tem aqui. Férias com adicional de 1/3. Anomalia global. Não tem. Mas eu acho justo. Claro que é justo. Põe 2/3, 3/3, 4/3, 5/3, quando você quiser. Mas não tem em outros lugares. Multa de 40%, um mecanismo que só tem no Brasil. Resultado dessa conta toda que o professor Zé Pastore levantou num exaustivo estudo, encargos sociais, implicações para salário, emprego e competitividade. Estados Unidos, a folha de pagamento, além do que ganha o empregado, custa 9%. Tigres asiáticos, na média, 11,5%. Dinamarca, 11,6%. Japão, 11,8%. Luxemburgo, 41%. Bélgica, 45%. Holanda, 51%. Inglaterra, 58%. Alemanha, 60%. França, 79%. Brasil, 102,43%. 4 vezes o Japão. 11 vezes os Estados Unidos. Quando você coloca e vai olhar o que tem lá por dentro, é o INSS, é o FGTS, tem uma taxa para INCRA, tem os repousos, gente, tem que contar o repouso, férias, abono de férias, feriado, aviso prévio, auxílios todos, FGTS, 13º. Nada disso é negociável, é tudo obrigatório. Quando você coloca vale transporte, vale alimentação, auxílio creche, multa de 40%, aviso prévio indenizado, seguro-desemprego. Tem estudos que mostram que passa de 102 e pode chegar a 190 em alguns casos. Isso é um tremendo de um absurdo. Quer dizer, se você tem uma folha de pagamento que obriga o trabalhador a pagar, ou o empregador a pagar essa fortuna para ter um empregado, reduzindo a jornada, você vai aumentar o custo. E não resolve o problema da renda. Não resolve o problema da renda. As pessoas querem mais dinheiro no bolso. O cara troca uma hora a mais de trabalho para mais, se você der a ele mais renda. Aí você pega a lista, e aí é curioso, você pega a lista dos 20 países mais ricos do mundo e descobre. O único país que tem esse pacote de benefícios que tem no Brasil é o Brasil. Não existe lugar nenhum do mundo. Só que a nossa renda per capita é uma piada quando a gente compara com os 20. A gente só tem uma renda per capita dos 20 maior do que a Índia e a Indonésia. Dos 20 países mais ricos em PIB do mundo. A Índia é mais rica do que o Brasil, tem o dobro do nosso PIB. Está em quarto lugar entre as economias do mundo, o Brasil é o 11º, país mais rico em PIB. Quando você vai para a renda per capita, no entanto, o nosso medíocre 10 mil dólares, que não sai disso, esse lixo, nós temos uma renda per capita que é quase um nono da americana, uma renda per capita que é um sexto da alemã, um quarto da italiana. Os coreanos ganham 3,5 vezes mais do que a gente. Você acha que um coreano quer trabalhar menos e ganhar 1/3 do que ele ganha? Você acha que se você chegar para um americano e falar, você quer ganhar o que ganha um brasileiro? Quanto que é, hein? Só para saber. Eu ganho 92 mil dólares por ano. Ah, eles ganham 10 mil dólares por ano. Opa! O quê? E o que eu vou ter em troca? Em troca? Você vai ter FGTS, 40%, esses terceiros, é. Só que com tudo isso, esse lixo. E os caras, e eu tô falando 10, tô falando em renda per capita. Porque quando você pega quanto ganha o brasileiro, dois salários mínimos, o cara, olha, com três salários mínimos para cima, o cara já é classe média. Média! Classe média! E aí fica essa patifaria, essa vagabundagem. Isso é criminoso. Apontar para a jornada de trabalho como o grande problema brasileiro. O grande problema brasileiro é a falta de renda. E a falta de renda é um problema governamental. E vem os patifes se reunindo para baixar a jornada. Que vai gerar desemprego, sim. E aí nós vamos para a jornada 0/7. Claro que agora eu estou dramatizando. Mas nós vamos encarecer a produção. E o Brasil é improdutivo. Alguns malandros gostam de fazer a crítica dizendo que, claro que nós somos mais improdutivos. Nós produzimos carrinho de pipoca, E os caras lá fora produzem chip. Uma hora de chip rende muito mais dinheiro do que uma hora de pipoca. Então o cara pode produzir quantos carrinhos ele quiser, que nunca ele vai conseguir ser tão produtivo em dólar quanto o cara que faz um chip. Perfeitamente. Isso é verdade. Isso é verdade. Só que há vários estudos comparando produções de produtos iguais. E quando você vai para a produção de produtos iguais, a não ser que esses safados queiram questionar a integridade de empresas como a McKinsey, por exemplo, e você vai e olha a produtividade por produtos semelhantes, e você vai ver que ainda assim a gente é mais improdutivo que os americanos ou que qualquer outro. Então o que nós precisamos no Brasil? Aumentar a produtividade. Só que aí os caras têm que trabalhar. Você já pensou governante tendo que trabalhar sem ter que fazer populismo? Ah, não, eu vou ter que ter um ministro sério. Ah, não, eu vou ter que ter um ministro que entende do assunto. É isso, eu não quero. Eu quero ter um malandrão lá do partido mesmo. Tipo eu tinha lá na Previdência, aquele safadão lá que ficava fazendo as estrepulias. É isso que eu quero. Eu quero viver no bem bom, só fazendo discursinho e tal, pagando de bacana. É isso que fazem os governantes. O que falava na cerquinha, lembra o que falava no cercadinho? E o que fala toda hora, tudo igual. Não tem diferença. Cadê os caras trabalhando para você? Tendo a discussão séria e impopular. Porque essa discussão é impopular. Essa discussão é impopular. Falar que a redução do jornal de trabalho é um erro é impopular. Porque as pessoas ficam dizendo, ah, você está fazendo o jogo do patrão, você só quer saber do patrão, esqueça do patrão. Então tá bom. Então vamos sufocar os patrões, esses malvados que só pensam em nos destruir. Vamos acabar com os patrões. Não tem mais patrão. Acabou a sociedade com patrão. Sobra o quê? Se não tem um empreendedor, se não tem quem aplica o capital para gerar produção, não tem trabalho. Não tem trabalho. Não adianta. Esses números que eu apresentei, esses dados que eu apresentei, volto a dizer, não inventei esses dados. E esses dados mostram que o problema brasileiro é de renda. Só que o Hugo Mota, o Lula, o Davi Alcolumbre, os líderes, e todos têm uma eleição em outubro. Então dane-se se o problema é de renda, porque o problema é de renda aí eles teriam que trabalhar, volto a dizer. Então vamos para a coisa fácil, o que a gente faz? Desenrosca, desenrola 2.0, 3.0, 4.0 e vamos enrolando as pessoas. E aí a gente faz a redução de jornada, olha que bacana. Resolveu o endividamento das pessoas? Resolveu? Como? A renda do brasileiro aumentou? Não. Eu peguei uma dívida de um juro maior e dei um jurinho menor para ele lá. Mas ele não vai ter que pagar a dívida que ele contraiu? Ele vai pagar a dívida com o quê? Com o dinheiro que ele produziu? Com o fruto do trabalho dele? Não. Com o crédito que a gente deu da rolagem, tá, mas e a renda dele? Vai aumentar? Não, isso aí não. Então por que você não trabalha para aumentar a renda do cara? Sem dar bolsa. Trabalha para aumentar a renda do cara porque você faz o seu serviço e destrava esse país. E para de enrolação e para de enganar a sociedade e bota para destravar o país. É o que a Índia está fazendo. Que tinha metade do nosso PIB, hoje tem o dobro do nosso PIB em questão de décadas. Quando é que a gente vai poder falar que a gente passou algum país que não seja um país em guerra? Ou passamos o PIB da Síria. Acabou a Síria. Quer dizer, ou a gente começa a produzir direito, ou a gente está frito. Eu não sei se você concorda ou discorda, essa é a opinião que eu tenho sobre o assunto, e 11 999 592 100, para você compartilhar com a gente informações sobre a sua jornada, o que você acha desse assunto. Vamos discutir, vamos debater.
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5: 5:01 pelo horário de Brasília. Muito bom dia para você que está sintonizado nessa manhã de segunda aqui na Band News FM, hoje 4 de maio de 2026. Eu, Stephanie Toso, continuo por aqui até às 7 horas da manhã, atualizando os principais destaques do noticiário, já para você começar o dia e a semana muito bem informado, muito bem atualizado com a gente. Claro que contando sempre com a sua participação pelo nosso WhatsApp no 11 999 592 100.

0: guerra no Oriente Médio.
1: Ex-aliado de Donald Trump, o comentarista conservador americano Tucker Carlson afirma que o presidente dos Estados Unidos age como um escravo de Israel na condução da política externa. A crítica é feita em meio à escalada de tensões no Oriente Médio e ao apoio da Casa Branca ao governo israelense. Para Carlson, as decisões de Trump colocam os interesses de Israel acima dos americanos. O comentarista era um apoiador do republicano, mas as decisões recentes da Casa Branca em relação à política externa têm custado caro para o presidente americano. Ainda trazendo destaque da guerra no Oriente Médio, Israel planeja uma nova onda de ataques no sul do Líbano. Quem tem mais informações é a Larissa Biscaia.
2: O Exército de Israel emite um alerta para que moradores de 11 cidades do sul do Líbano deixem as casas onde moram. A orientação é que eles se afastem ao menos 1.000 metros de distância em direção a áreas abertas. Esse anúncio foi feito neste domingo por um porta-voz do Exército de Israel no X. Israel mantém os ataques na região na tentativa de eliminar o grupo extremista Hezbollah desde que o cessar-fogo foi rompido. Já o Hezbollah, que é financiado pelo Irã, mantém os ataques ao norte de Israel.
1: Autoridades prendem o suspeito de ameaçar o presidenciável Ronaldo Caiado, ex-governador de Goiás. Tem mais informações com Jefferson Ramos.
3: O homem suspeito de ameaçar de morte o pré-candidato à presidência, Ronaldo Caiado, foi preso em Porto Velho, na capital de Rondônia. As ameaças foram feitas no perfil do Instagram do político, segundo a Polícia Civil. Caiado, que também é governador de Goiás, registrou um boletim de ocorrência. A prisão foi fruto de trocas de informações entre as polícias de Goiás e Rondônia. O homem, que não teve o nome divulgado, vai responder em liberdade, mas fica obrigado a comparecer à justiça quando solicitado.
1: Um incêndio mata 3 pessoas no nordeste da Bahia. Todas as informações com David Cardoso.
4: 3 crianças morrem em um incêndio no município de Serrinha, na região nordeste da Bahia. O caso aconteceu na manhã de domingo. O fogo teria começado quando elas mexiam em um isqueiro enquanto estavam em cima de uma cama. A Polícia Civil vai investigar o caso. Apenas uma criança conseguiu escapar e pedir ajuda com queimaduras no rosto, sendo atendida pelo SAMU. O Corpo de Bombeiros controlou as chamas e encontrou os corpos das vítimas de 1, 4 e 6 anos. A mãe foi conduzida à delegacia.
1: Nenhum dos 6 primeiros colocados vence na rodada do Brasileirão, mantendo inalterada a briga pelo título do campeonato. Fala aí, Lucas Belotti.
5: O Flamengo desperdiça a chance de colar no Palmeiras e segue 6 pontos atrás do líder do Brasileirão ao fim da 14ª rodada. Ontem, jogando no Maracanã, o Mengão abriu 2-0 no clássico contra o Vasco, mas sofreu empate já nos minutos finais. Ainda na parte de cima e com contexto parecido, São Paulo e Bahia ficaram no 2-2 em confronto direto do G6. O time de Salvador esteve 2 vezes atrás no placar, mas buscou a igualdade final no último lance. Entre os que venceram na rodada está o Internacional, que superou o terceiro colocado Fluminense por 2-0 no Beira-Rio. O resultado tirou o Colorado do G4, empurrando o Corinthians, que perdeu para o Mirassol por 2-1 para a zona de rebaixamento. No outro jogo de ontem, o Bragantino venceu a Lanterna Chapecoense por 2-1 e pulou para 7º. Antes, no sábado, foram 5 jogos pelo Brasileirão. Os placares: Botafogo 1, Remo 2, Palmeiras 1, Santos 1, Vitória 4, Coritiba 1, Atlético Paranaense 0, Grêmio 0 e Cruzeiro 1, Atlético Mineiro 3.
1: Tempo. A semana começa com a atuação de uma frente fria que concentra as chuvas no sul e no sudeste do país. No Paraná, segunda-feira ainda tem chuva desde cedo, enquanto em Santa Catarina e no norte do Rio Grande do Sul, a chuva aparece de forma mais irregular ao longo do dia. O destaque é para a Serra Gaúcha e Catarinense, em que há risco de geadas nas primeiras horas da manhã. Já no sudeste, a frente fria aumenta os temporais no sul e no litoral de São Paulo, e também em áreas do litoral do Espírito Santo, enquanto no centro-oeste o tempo segue mais firme na maior parte das áreas. E os temporais também continuam no litoral norte e nordeste do país. Ao longo da semana, a frente fria se afasta para o oceano e o tempo volta a ficar mais firme no sul e no sudeste, enquanto no Brasil central o ar mais seco domina e o destaque é para o calor intenso em Mato Grosso e em Goiás. Já de Ramos, da Clima Tempo.

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1: Agora são 5 horas, 8 minutos, 5 e 8. Muito bom dia para você que está sintonizado aqui nessa manhã de segunda na Band News FM. Seguimos girando os principais destaques do noticiário do Brasil e do mundo e acionando a nossa equipe em Belo Horizonte. A recente viagem à órbita da Lua feita pela NASA levanta questionamentos sobre a possibilidade de existir vida fora da Terra. Mais do que isso, os avanços tecnológicos auxiliam nas descobertas de processos de cultivo no espaço. Quem conta mais direto da capital mineira é o Daniel Abreu.
2: A viagem espacial mais longa da história da humanidade retomou dúvidas quanto ao cultivo de materiais orgânicos e modo de vivência fora da Terra. Entre os principais objetivos dos pesquisadores, agora está estabelecer uma presença humana sustentável e de longo prazo no satélite natural da Terra e, a partir dele, viabilizar futuras viagens a Marte. Apesar de não realizar viagens para a parte externa da atmosfera, o Brasil hoje se encontra em uma posição estratégica. Com o transporte de alimentos ou cultivos custando cerca de US$ 1 milhão durante as viagens, o melhor caminho é entender como cultivar nos astros, como aponta a engenheira agrônoma e pesquisadora da Embrapa, Alessandra Fávero.
3: Então, por isso é importante a gente pensar no cultivo de plantas nos locais, né? Então, inclusive nos acordos Artemis, que o Brasil assinou em 2021, vem lá os objetivos, né, desses acordos. E alguns deles são relacionados ao cultivo de plantas no espaço. Então, por isso, o Brasil, como é reconhecido internacionalmente pelas pesquisas agrícolas, acreditamos que nós possamos contribuir muito dentro dos acordos Artemis como instituições brasileiras.
2: Essa rede já está empenhada no desenvolvimento de sistemas de produção adaptáveis ao espaço, buscando soluções para desafios complexos. Ainda segundo Alessandra, com as descobertas recentes, o cultivo in loco pode ser uma realidade próxima.
3: Então, baseado nessas caracterizações, por exemplo, em Marte, a gente sabe já por fotografias, etc., que deve ter tido água naquele ambiente. Então, pode ser que tenha água no subsolo ainda. A mesma coisa na Lua. Nós sabemos que tem água no polo, né, da Lua, no polo sul da Lua, que não descongela, então a água está congelada lá. Então, baseado nesses recursos naturais, digamos, in situ, nós podemos pensar na possibilidade do cultivo de plantas.
2: De acordo com a Agência Nacional Brasileira, as recentes iniciativas visam garantir um suprimento estável de alimentos para os astronautas, enfrentando desafios científicos e tecnológicos notavelmente complexos.
1: 7 a cada 10 casas brasileiras estão com regulador de gás vencido. Dispositivo é essencial para garantir a segurança com o uso do botijão. Tem mais informações com Felipe Dutra.
4: Dados do setor de fabricação e comércio de acessórios para gás de cozinha apontam que 70% das residências brasileiras possuem reguladores de gás vencidos. Com prazo de validade de 5 anos, de acordo com as especificações do Inmetro, o dispositivo tem a função de reduzir e estabilizar a pressão do botijão ou tubulação para valores mais baixos e seguros. O CEO de uma empresa de fabricação de reguladores de botijão de gás, Marcos Bastos, alerta os consumidores sobre a importância da conferência do prazo de validade dos dispositivos.
5: Um regulador para gás, como todo sistema mecânico, né, todo mecanismo, ele vai fadigando, ele vai perdendo a

0: popular, né, nessa relação com o regulador, é nas trocas fazer uma espuminha ali com detergente, com sabão, e envolver a conexão entre o regulador e o botijão. Então, se houver vazamento de gás ali nessa conexão, por algum motivo, vai começar a criar bolhas, né? E essas bolhas já identificam que tem um vazamento. Aí pode ser ou refixado ele, ou seja, refazer o processo de conexão, muitas vezes as vedações, né? Tem sistemas de borracha ali para poder fazer a vedação, às vezes ele não é acionado na hora de montar e começa a ficar o vazamento. Ou, de fato, se ficar identificado que tem um vazamento, substituir ou o botijão ou, caso, o regulador.
1: Nos últimos meses, 3 acidentes com botijões de gás foram registrados no Paraná. O caso mais recente aconteceu no último dia 27 de abril, em Curitiba. Uma mulher de 38 anos ficou ferida após uma explosão causada pelo vazamento de gás em um apartamento. Ela teve queimaduras no rosto e pelo corpo e foi encaminhada ao hospital. As causas do acidente são investigadas.
2: No Nordeste do país, o setor de supermercados vive um momento de expansão recorde. Quem conta é o Yuri Costa.
3: O varejo mercadista do Ceará deu um salto nominal de mais de 13% em 2026. No topo da lista estadual, o grupo São Luís consolidou a liderança, faturando R$1,8 bilhão. Por outro lado, o crescimento financeiro esconde uma contradição. Apesar do aumento nas vendas, as gigantes cearenses perderam posições no ranking nacional, pressionadas por multinacionais que atuam no país. Mas se o faturamento das empresas cresce 2 dígitos, por que o consumidor ainda não sente esse alívio na hora de passar as compras no caixa? Para o presidente do Conselho Regional de Economia do Ceará, Vandenberg Almeida, enquanto o faturamento cresce, o poder de compra dos brasileiros continua em queda, porque são levados em conta diversos cenários.
4: Rigidez para baixo. Os preços de alimentos, eles sobem rapidamente e eles acabam caindo lentamente. Temos alguns motivos. Custo logístico e o custo de produção, a margem comprimida anteriormente e a questão da expectativa inflacionária. Estrutura produtiva. Temos um problema estrutural, uma forte orientação de mais exportação e isso acaba prejudicando o mercado interno. Então os produtores, eles vendem com referência do mercado internacional e nós temos o choque cambial, que acaba tendo esse repasse interno. Então mesmo com a produção alta, o preço doméstico ele acaba não caindo. Além do mais, eu tenho custos ao longo da cadeia: energia, transporte, juros, impostos, que continuam elevados.
3: E mesmo com as margens apertadas, Vandenberg Almeida avalia que esse aumento de faturamento das redes varejistas se deve também a estratégias de mercado.
4: Tivemos um aumento de preço de forma considerável. Esse é um dos principais fatores, mas não o único. A inflação do alimento acabou tendo um efeito dominante. O Brasil ele vive uma inflação alimentar estrutural, com alimentos subindo mais que a inflação geral ao longo do tempo. Em alguns períodos, esse faturamento ele cresce mesmo com a queda no volume vendido, ou seja, vende-se menos, só que como o produto ele está mais alto, está mais caro, acabou aumentando mais o faturamento dessas empresas. Então, se a gente se olharmos friamente, podemos perceber que a receita foi igual ao preço vezes a quantidade. E o que está puxando o resultado é o preço do produto, não apenas a quantidade. Há uma mudança de mix no mix de consumo. Os consumidores começaram a migrar para produtos mais baratos, tendo aquele efeito de substituição.
3: Além da inflação de alimentos, custos logísticos e a carga tributária mantêm os preços rígidos. Mesmo com a entrada de novas empresas no segmento, a concorrência ainda não foi suficiente para baixar o custo de vida básico. Em nota, a presidente da Associação Cearense de Supermercados, Cláudia Novaes, informou que o preço dos alimentos ainda representa um obstáculo importante para o crescimento do setor. Além disso, as grandes redes possuem maior poder de negociação com fornecedores, o que pode colocar os supermercados locais em desvantagem.
2: O preço da carne no Rio Grande do Sul acumula uma alta 4 vezes acima da inflação em um ano. Tem mais detalhes chegando com a Vitória Fernandes.
5: Dados de pesquisadores da Universidade Federal do Rio Grande do Sul apontam que o preço da carne bovina subiu mais de 15% no estado ao longo dos últimos 12 meses. Essa alta é quase 4 vezes a inflação do Brasil. O professor Júlio Barcelos, que lidera o núcleo de atividades de cadeias produtivas da carne, explica que o aumento é uma resposta ao ciclo de baixa causado pelo crescimento do consumo de carne no período pós-pandemia, que coincidiu com a boa produção nos principais estados fornecedores e preços reduzidos. Nos últimos 2 anos, esse ciclo começou a ser revertido, ao mesmo tempo que grandes produtores mundiais enfrentaram problemas climáticos e políticos. Segundo o professor, todos esses fatores, somados à expectativa de produção de 2026, resultam na alta dos preços domésticos.
6: Como o Brasil integra como um dos grandes fornecedores e também

0: e um grande consumidor, isso acabou repercutindo nos preços internos, principalmente no último ano, em decorrência de que a carne vinha com preços muito reduzidos. Mas no momento que isso inverteu, e também um aumento de consumo por parte do brasileiro, neste ano de 2026, todos os sinais apontam para, não é falta de carne, mas um certo desequilíbrio entre oferta e demanda.
1: O pesquisador explica que o ticket médio do gaúcho é cerca de 15% mais alto do que o do restante do país, mas que o gasto com carnes também está ligado à renda dos consumidores. Barcelos destaca a diferença da alta entre cortes como churrasco subindo mais e os destinados a classes mais baixas subindo menos, o que acaba amenizando o impacto no orçamento das famílias.
0: E se você olhar os cortes de carne mais econômicos, aqueles que destinam-se às classes de menor poder aquisitivo, principalmente a carne moída de segunda, ela subiu este ano 6%, enquanto a costela subiu 9%, a picanha subiu 11%. E quando fazemos uma análise anual, onde a carne bovina 15%, tivemos cortes que subiram mais do que isso. Por exemplo, a costela e o vazio, que são cortes que estão sendo mais demandados para o churrasco, e eles aumentaram acima dessa média de 15%.
1: Outro fator que pode intensificar a alta do preço da carne é o período de retenção de fêmeas, que ocorre agora em 2026. Com o objetivo de aumentar a produção nos próximos anos, isso acontece em meio ao crescimento das exportações brasileiras de carne bovina, potencializando o desequilíbrio entre oferta e demanda no mercado interno.
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0: Agora são 5h20, pelo horário de Brasília. Seguimos com os principais assuntos do dia. Uma rede de sites e fóruns virtuais promove o compartilhamento de vídeos de estupros de mulheres inconscientes. Tem mais informações com a Larissa Biscaia.
1: Uma investigação jornalística expõe uma rede internacional de homens que compartilham vídeos de mulheres que são estupradas enquanto estão inconscientes. Esse material, que foi feito pela CNN Internacional, vem na esteira do caso de Gisele Pelicot, francesa que descobriu que o marido a drogava e aceitava dinheiro para que estranhos a estuprassem. O material de abuso circula em fóruns, grupos privados e sites pornográficos, onde os estupradores compartilham técnicas para dopar as vítimas, além de estratégias para escapar da justiça. Um dos sites citados pela emissora é o Motherless, uma plataforma de pornografia que registrou 72 milhões de acessos em fevereiro deste ano. Ela abriga pelo menos 20 mil vídeos de mulheres que são abusadas enquanto estão dormindo ou sedadas, com centenas de milhares de visualizações.
0: Nos outros assuntos, o caso de uma brasileira desaparecida na Inglaterra completa 2 meses e continua sem resolução. Tem mais informações com Yuri Costa.
2: 2 meses após o desaparecimento da psicóloga cearense Vitória Barreto na Inglaterra, o caso segue sem respostas. A última vez que ela fez contato com os familiares foi no dia 3 de março. A polícia responsável pela investigação não divulga atualizações há cerca de 1 mês e as buscas em campo foram encerradas ainda no mês de março. E desde então, os trabalhos se concentram na análise de dados e possíveis evidências. Informações bancárias acessadas pela polícia não indicaram pistas sobre o paradeiro da brasileira.
0: O pastor Silas Malafaia declara apoio à pré-candidatura de Flávio Bolsonaro à presidência da República. A manifestação foi feita em um culto ontem, quando o líder religioso afirmou ser amigo e não inimigo do senador, que tenta chegar ao Palácio do Planalto, mas enfrenta a resistência de alguns conservadores. O parlamentar estava presente no evento. Segundo Malafaia, o apoio dele a Flávio Bolsonaro vem no momento certo. Nos últimos meses, o pastor vinha defendendo a candidatura do governador de São Paulo, Tarcísio de Freitas, à presidência da República. O Corinthians perde a primeira com o Diniz e volta à zona de rebaixamento do Brasileirão. Fala aí, Lucas Belotti.
3: O Corinthians faz um jogo ruim no interior paulista e perde para o Mirassol por 2-1. A derrota colocou fim a uma sequência de 7 jogos sem perder e sem sofrer gol do Timão. Jogando em casa, o Leão começou melhor e abriu o placar aos 23 minutos após um pênalti polêmico de Bidu em cima de Carlos Eduardo. Na cobrança, quem sofreu bateu e abriu o placar. Pouco depois, aos 33, Carlos Eduardo virou garçom e cruzou para Edson Carioca ampliar em um lance reclamado pelo Corinthians por uma falta em cima de Rodrigo Garro. Já no fim, aos 35 do segundo tempo, Dieguinho acertou um chute de fora da área e descontou para o Timão. Com a derrota, o Corinthians cai para a 17ª posição, primeira dentro do Z4. Para tentar deixar a zona, o time de Diniz terá como oportunidade o clássico contra o São Paulo no domingo que vem. Antes, vai a Bogotá enfrentar o Santa Fé na quarta-feira pela Libertadores.

0: está marcada para amanhã a primeira reunião da comissão especial que discute o fim da escala 6x1 na Câmara dos Deputados. O grupo tem até 40 sessões do plenário da Câmara para discutir o assunto, mas o processo deve ser acelerado. O relator tem a missão de encontrar uma forma de mitigar os efeitos econômicos do texto. De Brasília, os detalhes chegam com Ivan Brandão.
1: A comissão especial que discute o fim da escala 6x1 na Câmara dos Deputados se reúne nesta terça-feira para votar os primeiros requerimentos e discutir o plano de trabalho. Na pauta já estão alguns pedidos para realização de audiências públicas e um convite ao ministro da Secretaria-Geral da Presidência da República, Guilherme Boulos. Os parlamentares analisam duas propostas. Uma, reduz gradualmente a jornada de trabalho, de 44 para 36 horas semanais, com uma transição ao longo dos próximos 10 anos. A outra prevê uma escala de 4 dias de trabalho com um limite de 36 horas por semana. O texto final é de responsabilidade do relator, o deputado Léo Prates, do Republicanos, que promete encontrar meios para mitigar os efeitos econômicos no setor produtivo, caso a proposta seja aprovada.
2: O nosso debate é arranjar um modelo produtivo que foque na qualidade de vida desse trabalhador e dessa trabalhadora. Esse é o nosso foco. E o que nós podemos, dentro da meta, que é acabar com a escala 6x1, é fazer para mitigar os efeitos econômicos, nós faremos dentro de rearranjos econômicos.
1: A comissão tem até 40 sessões do plenário da Câmara para discutir o assunto, mas o presidente da casa, o deputado Hugo Mota, quer acelerar os trabalhos e levar a proposta que acaba com a escala 6x1 ao plenário ainda neste mês. Para isso, ele convocou sessões extras. Nesta semana, segunda e sexta-feira, dias em que os deputados não estão acostumados a discutir matérias. Mesmo com a possibilidade de que os debates sejam encurtados, o deputado Alencar Santana, do PT, presidente da comissão especial, garantiu que todos os setores serão ouvidos.
3: Tempo suficiente para a gente dialogar, ouvir sugestões, debates de amplos setores, das entidades sindicais e ouvindo também setores econômicos através das suas confederações.
1: De um lado, os defensores da proposta afirmam que a diminuição da jornada melhora a saúde física e mental dos trabalhadores, dando mais tempo para o lazer e atividades com a família, e isso leva a um aumento de produtividade. Por outro, aqueles que são contra temem que, reduzindo as horas trabalhadas, os custos para as empresas aumentem, gerando desemprego e mais informalidade no mercado de trabalho.
0: Um novo sistema de inteligência climática fortalece o monitoramento no Cerrado Goiano. De Goiânia, Ronilma Pinheiro conta mais.
4: Em um cenário de eventos climáticos cada vez mais extremos no Brasil e no mundo, a produção de dados qualificados passa a ter papel estratégico na redução de riscos e no planejamento de ações. No centro-oeste do país, o novo sistema de inteligência climática amplia o monitoramento e a capacidade de previsão com foco no Cerrado, dos biomas mais sensíveis às mudanças ambientais. A iniciativa desenvolvida pelo Instituto Sempa Cerrado, em parceria com a Secretaria de Ciência, Tecnologia e Inovação de Goiás, busca integrar informações e superar limitações históricas na cobertura e na análise dos dados climáticos. Segundo a gerente de Ciência e Inovação para a Sustentabilidade da pasta, Márcia Pires, o projeto surge como uma resposta aos desafios que o Estado já enfrenta com a variabilidade do clima.
5: Goiás ainda apresenta limitações de infraestrutura de monitoramento e previsão, com lacunas na cobertura tanto de dados quanto na integração das informações disponíveis. Então, a Secretaria e o Estado pensaram reforçar essa estrutura. E a gente vem com esse projeto reforçar, fortalecer e ampliar toda essa estrutura para o Estado.
4: Outro ponto central é a organização e o acesso a essas informações que permitem decisões mais estratégicas por parte de gestores públicos e do setor produtivo também.
5: Orientar as ações do governo, os produtores rurais, gestores públicos, empresas de agronegócio, para que as tomadas de decisões sejam mais estratégicas, que esses dados sejam dados, que a gente crie uma confluência de várias modelagens, que é isso que o SEMPA traz de disponível para a gente ter dados cada vez mais embasados e confiáveis.
4: O meteorologista do SEMPA Cerrado, Ângelo Chuverte, destaca que o desafio é compreender a complexidade das mudanças climáticas sem comprometer a produtividade, especialmente em um estado com forte presença do agronegócio.
6: Iniciativas como essas que estamos tratando, elas chegam para tentar entender esse processo complexo, essa integração que se estabelece entre quem produz, mas polui ou contribui com a mudança climática, entre quem consome, mas não quer que a mudança climática afete o seu dia a dia.
4: Os especialistas destacam ainda que essa iniciativa reforça o papel da ciência na produção ambiental e no planejamento do desenvolvimento sustentável.
0: Especialistas apontam que o consumo de alimentos ultraprocessados na primeira infância pode ter impactos emocionais nas crianças. A reportagem é da Jordânia Gama.
7: O consumo de alimentos ultraprocessados na infância pode ir além dos impactos físicos e influenciar o comportamento das crianças ao longo do tempo. Um estudo publicado na revista científica JAMA Network em março deste ano aponta que esses efeitos podem aparecer até 2 anos depois do consumo frequente desses produtos. A pesquisa alerta que a alimentação nos primeiros anos de vida está diretamente ligada ao desenvolvimento emocional e à capacidade da criança de lidar com as próprias emoções. No Brasil, até 80% das crianças consomem alimentos processados com frequência e muitas já têm contato com esses produtos antes dos 2 anos de idade. Nutricionista funcional Rafael Albino explica mais sobre as consequências do consumo de alimentos ultraprocessados.
8: E esses alimentos, eles são feitos para que você consuma com frequência, então eles são hiperpalatáveis, eles têm bastante gordura, condimentos. A gente tem uma substância nos alimentos ultraprocessados que é glutamato monossódico. Ele é altamente viciante e isso pode fazer com que a criança e até mesmo o adulto venha a consumir com mais frequência. Eles são feitos para isso. E aí a gente tem essa mudança no metabolismo, no comportamento alimentar e no desenvolvimento, porque esses alimentos também atrapalham na absorção de vitaminas e outros nutrientes importantes para o crescimento da criança.
7: Na rotina, pais e mães enfrentam desafios para manter uma alimentação equilibrada desde os primeiros anos de vida. A engenheira Elisângela Ribeiro, de 32 anos de idade, mãe da pequena Helena, de 2 anos, fala sobre seu cuidado e a introdução alimentar durante o desmame da filha.
9: Eu sempre me preocupei muito com a alimentação da minha filha, até porque eu mesma com 32 anos tenho comorbidades oriundas de má alimentação, então preciso quebrar esse ciclo com ela. A alimentação dela é cheia de verdura, proteína, coisas que vêm da terra, o mais natural possível, comida caseira. Às vezes o planejamento alimentar falha e a gente precisa dar uma coisa mais pronta para ela, mas eu procuro preservar a maioria da alimentação dela da forma mais saudável possível.
7: Especialistas alertam que o consumo frequente de ultraprocessados está associado a problemas como obesidade, diabetes tipo 2 e doenças cardiovasculares. Podem ainda alterar o paladar e influenciar a forma como a criança se relaciona com a comida ao longo da vida.
0: Ao longo do ano passado, o Brasil registrou quase 5 mil casos de violência contra animais. Fala, Ronilma Pinheiro.
4: Os casos de maus tratos contra animais no país cresceram 1.400% nos últimos 4 anos. Os dados são do Conselho Nacional de Justiça, CNJ, e mostram que no ano passado, o Brasil registrou quase 5 mil ocorrências de violência contra esses seres. Em Goiás, esse dado apresentou aumento de quase 70% de 2022 para 2025. As estatísticas alertam para a necessidade de medidas urgentes e eficazes contra esses crimes. Senador Canedo, município que fica na região metropolitana de Goiânia, já entendeu essa urgência. Por lá, um sistema inovador de bem-estar animal chama atenção pela logística, que vai desde a castração até o acolhimento e programa de adoção. A explicação é da secretária de Bem-Estar Animal, Isabela Lauria.
10: E nós iniciamos nosso trabalho entendendo quais eram as entidades de proteção animal, os protetores, fazendo uma avaliação deles para definir quais eram as linhas de trabalho. Em 2024, a gente inaugurou o centro de castração. Então, nós fazemos esse atendimento para realizar a castração desses animais, entrando na linha de prevenção mesmo.
4: Por meio do programa, protetores cadastrados podem se voluntariar buscando esses animais e ajudando no encaminhamento para o centro. Uma dessas personagens é Carmelita Campos, que atua há anos nessa atividade.
11: Eu faço esse trabalho de monitorar as praças onde ficam os animais, né, que são abandonados, e ali eles escolhem aqueles locais para ficar, porque tem alguém que alimenta, né, dá água. Então, assim, eu procuro a pessoa que faz isso, que dá o alimento, a água para aquele animal, encaminho eles, né, para castrar aqueles animais.
4: Após a castração e acompanhamento com profissionais de saúde, os animais são encaminhados para adoção, por meio de um sistema que os conecta com os interessados. O controle daqueles que não acham lares para morar é feito por meio de chips.
10: Se esse animal não consegue adoção, ele retorna para a comunidade de origem, onde ele já está acostumado a se alimentar, onde tem uma pessoa que auxilia nesse monitoramento. Mas mais que isso, todos os nossos animais são microchipados e acompanhados por meio do nosso sistema.
4: A iniciativa já soma milhares de castrações e mais de 400 adoções no município desde que foi implementada em 2024.
0: A Anvisa ampliou o uso do Monjaro no Brasil para crianças e adolescentes com diabetes tipo 2. A Melina Mello explica.
12: A partir de agora, o medicamento Monjaro, cujo principal ativo é a tirzepatida, passa a ter indicação para pacientes pediátricos a partir dos 10 anos com diabetes tipo 2, que é quando acontece a resistência à insulina. Antes, o uso aprovado no país era restrito à população adulta. Segundo a Anvisa, as demais indicações da medicação continuam exclusivas para maiores de idade. A endocrinologista Aline Mello, a medicação Monjaro representa um avanço no tratamento de crianças e adolescentes com diabetes tipo 2, mas o uso exige critérios rígidos.
13: A tirzepatida, que é a medicação chamada Monjaro, ela é indicada para crianças e jovens a partir dos 10 anos, mas somente com diabetes tipo 2. Crianças e adolescentes que têm apenas a obesidade não podem ainda fazer uso da medicação. O diabetes tipo 2, nessa população, ela costuma ser mais agressivo do que em adultos e evoluir mais rápido, sendo às vezes mais difícil de controlar. O Monjaro costuma ser um medicamento que vai ser associado ao tratamento que já está sendo instituído. Deve ser sempre associado à dieta, à prática de atividade física regular. Os estudos com a tirzepatida mostraram assim, resultados de melhora importante no controle do diabetes.
12: Especialistas alertam que o remédio não deve ser a primeira escolha no tratamento. Mudança de hábitos, alimentação equilibrada, atividade física e medicamentos já consolidados continuam sendo a base do cuidado. A tirzepatida tende a ser indicada quando não há controle adequado da glicemia com terapias anteriores.
13: A gente sabe que os principais efeitos colaterais da medicação, os mais comuns são as náuseas, os vômitos e as diarreias. Mas especificamente nessa população, como são crianças e adolescentes que têm diabetes, ou seja, que já estão em uso de medicações para controlar a doença do diabetes, existem alguns riscos potenciais que devem ser muito bem cuidados, averiguados e tratados. A hipoglicemia é um deles, é o principal, na verdade. A hipoglicemia, a queda do nível de açúcar do sangue, às vezes pode acontecer com mais frequência, mais em crianças do que adultos. Em relação ao perigo do uso do Monjaro sem orientação médica, na verdade a gente extrapola esse cuidado não só para a população que a gente está falando aqui, sobre as crianças e adolescentes, mas toda a população em geral. É muito perigoso a questão da automedicação.
12: A ampliação do uso acontece em meio ao avanço da obesidade infantil no país, um dos principais fatores ligados ao diabetes tipo 2. Um estudo publicado no periódico científico internacional, voltado à medicina pediátrica, apontou que a prevalência de obesidade infantil no Brasil é de 12% entre crianças menores de 12 anos. Já entre adolescentes de 10 a 19 anos, os índices variam entre 6 e 7%, dependendo do sexo. Os dados reforçam o alerta para prevenção, diagnóstico precoce e acompanhamento especializado.
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15: A inteligência artificial está em disputa entre China e Estados Unidos e estamos presenciando um novo round, Orson.
16: Não tem jeito, Edu, a gente continua a falar de inteligência artificial, né? E agora falando um pouquinho de geopolítica e inteligência artificial, e não dá pra gente não comentar aqui a decisão do governo chinês de acabar com a festa do nosso querido Mark Zuckerberg com a compra do Manus, ou da Manus, a inteligência artificial chinesa, que é baseada em Singapura, na verdade, que tinha sido comprada pela Meta. Por que que é um sério golpe pra Meta? Porque a gente sabe que a vida da Meta nessa história da inteligência artificial não está sendo muito fácil, né? Os modelos de inteligência artificial da Meta não têm sido assim tão eficientes, né? E aí a compra da Manus foi um sopro de alívio, né? Porque a Manus chamou muita atenção, modelo de inteligência artificial realmente muito interessante, especialmente quando você começa a desenvolver alguma coisa do zero, o Manus ele é muito eficiente e, como outras linguagens chinesas, muito barato, né? Então a compra por parte da Meta da Manus eram um sopro de criatividade chegando lá para os lados da meta, né? Do lado chinês também representa uma mudança, porque a Manus é uma empresa de origem chinesa, mas que tinha sido incorporada em Singapura, justamente porque eles tinham pensado em internacionalizar desde o início, já pensando em dinheiro vindo do Vale do Silício, claro, mas o governo chinês não entendeu assim, tanto é que proibiu os fundadores de sair da China e simplesmente bombardeou o negócio e proibiu, enfim, acabou com a festa, o que mostra que a China, primeiro, reconhece o potencial dessa tecnologia desenvolvida pela Manus e não está disposta a dividir esse conhecimento com empresas americanas, com empresas ocidentais, especialmente norte-americanas.
15: A China tem tido progressos na inteligência artificial, claro que os americanos estão atentos a isso, assim como os americanos estão tentando barrar qualquer novo avanço da China nessa área da IA. Claro que vamos acompanhando e contamos tudo aqui na coluna de tecnologia. Amanhã a gente volta.

0: Agora são 5 horas 39 minutos, reloginho virando para 5h40. Seguimos com os principais assuntos nessa manhã de segunda aqui na Band News FM. Eu, Stephanie Toso, vou gerando o noticiário até as 7 horas da manhã. Já trazendo destaque para você, ouvinte, o preço praticado por uma refinaria privatizada em Manaus assusta pela comparação com a Petrobras. Todos os detalhes com Jefferson Ramos.
1: A refinaria privatizada em Manaus cobra praticamente o triplo do valor praticado pela Petrobras para o refino da gasolina comum. Nessa sexta-feira, dia 1º, o preço do litro repassado aos distribuidores saltou de R$ 4,17 para R$ 4,60. O aumento foi de 43 centavos em um período inferior a um mês. No caso do diesel S10, utilizado na maioria dos veículos pesados, o reajuste foi menor, 15 centavos, passando de R$ 6,45 para R$ 6,60. Em âmbito nacional, a Petrobras cobra R$ 1,80 pelo refino da gasolina e R$ 3,13 pelo diesel. A refinaria, localizada na capital amazonense, atende 7 dos 9 estados da Amazônia Legal e foi vendida em 2022, ao final do governo Bolsonaro.
0: As eleições do Peru, realizadas em abril e com voto impresso, vão passar por uma auditoria informática. Tem mais informações do caso com a Larissa Biscaia.
2: Com o segundo turno marcado para o dia 7 de junho e com a apuração das urnas ainda não concluída, as eleições peruanas, realizadas em abril e com voto impresso, vão passar por uma auditoria. Neste fim de semana, o órgão eleitoral do país, que é equivalente ao nosso Tribunal Superior Eleitoral, pediu uma auditoria. A filha do ex-presidente Alberto Fujimori, a candidata de direita Keiko Fujimori, venceu o primeiro turno com 17,2% dos votos. No entanto, com mais de 97% dos votos apurados, ainda não se sabe quem vai disputar com ela a cadeira da presidência. Se será o candidato de esquerda Roberto Sanches, que está com 12% dos votos, ou o ultraconservador Rafael Lopes Aliaga, que tem 11,9%. As atas que ainda não foram processadas são examinadas pelos jurados eleitorais por conterem algo que é classificado como uma anomalia.
0: O Santos encerra hoje a preparação para voltar a campo pela Copa Sul-Americana. Ontem, na reapresentação após o empate contra o Palmeiras, uma discussão agitou os bastidores do clube. Conta mais, Lucas Belotti.
3: O elenco do Santos faz logo mais o último treino antes do duelo contra o Recoleta pela quarta rodada da fase de grupos da Copa Sul-Americana. Poupado do clássico contra o Palmeiras, Neymar está de volta e vai viajar com os companheiros para Pedro Juan Cavalheiro, no Paraguai. O jogo será amanhã, às 9:30 PM. Ontem, uma polêmica na atividade marcou o noticiário do Peixe. Um desentendimento entre Neymar e Robinho Júnior esquentou os ânimos, com direito à discussão e até uma rasteira do camisa 10 em cima do garoto. Segundo informações veiculadas em primeira mão pelo GE, o craque de 34 anos teria se irritado após um drible dado pelo jovem de apenas 17. Internamente, o Santos considera o assunto como encerrado e não vai comentar o caso. Após o treino, os dois conversaram e acertaram as coisas. Sem vencer até aqui na Copa Sul-Americana, o Peixe precisa de uma vitória contra o Recoleta para manter vivo o sonho de classificação na competição continental.
0: Ainda no esporte, o Atlético Mineiro tem desfalques para o próximo jogo contra o Botafogo. Fala, Daniel Martins.
4: Após semana turbulenta, o Atlético vence o Cruzeiro por 3-1 em jogo válido pela 14ª rodada do Campeonato Brasileiro. Minda, Maicon e Cacierra marcaram para o Galo e Caio Jorge diminuiu de pênalti para a Raposa. Para a próxima partida em casa contra o Botafogo, no sábado, o time alvinegro não poderá contar com o zagueiro Lianco, que foi expulso no clássico. Além dele, o volante Alan Franco também está fora do confronto após levar o terceiro cartão amarelo. Com a vitória de sábado, o Galo chega a 17 pontos e ocupa a 11ª colocação do Campeonato Brasileiro.

0: Desenrola 2.0, que será lançado oficialmente hoje, pode oferecer descontos de até 90%. Conta mais, Ivan Brandão.
1: O novo Desenrola Brasil vai permitir a negociação de dívidas do cartão de crédito, cheque especial, rotativo, crédito pessoal, com juros de no máximo 1,99% ao mês e descontos que podem variar entre 30% e 90% do valor total da dívida. Essas são as informações iniciais sobre o programa, que será lançado oficialmente nesta segunda-feira. Cada pessoa vai poder usar até 20% do saldo do fundo de garantia para a quitação total da dívida. Só contribuintes que recebem até 5 salários mínimos, cerca de R$8.000, é que terão acesso ao programa. Além disso, quem aderir ao Desenrola 2.0 vai ficar um ano bloqueado de todas as plataformas de apostas online. A nova fase deve liberar mais de R$4 bilhões dos saldos de FGTS e até R$9 bilhões do Fundo Garantidor de Operações para cobrir eventuais calotes. O economista Cláudio Fristack acredita que o programa soluciona o problema apenas em parte, pois as recorrentes tentativas governamentais de solucionar o endividamento cria o que se chama de risco moral.
2: Você alivia hoje e você incentiva de novo o endividamento, porque a pessoa, as famílias, de alguma forma, já apostam que daqui um ano e meio, vai haver um terceiro desenrola, e depois um pouquinho mais, um quarto desenrola. Eu acho que isso é parte da solução, digamos assim, é você educar de uma forma sistemática, etc.
1: No entanto, segundo o especialista, essa é uma cultura que não parte das famílias, e sim da própria estrutura administrativa do país.
2: Se você olha os estados endividados, sistematicamente você tem um alívio das dívidas estaduais. Então, o problema não se reside apenas, o problema do risco moral, digamos assim, o fato que as pessoas não meio que apostam que dá um pouquinho mais adiante vai haver um novo alívio, isso diz respeito apenas às famílias, diz respeito também, por exemplo, aos governos estaduais.
1: De acordo com a Confederação Nacional do Comércio, 80% das famílias brasileiras estão endividadas e dados do Banco Central apontam que, em média, 30% da renda das pessoas é comprometida com o pagamento de parcelas.
0: O número de acidentes com motos cresce no Rio de Janeiro. Fala, João Boeri.
3: O número de atendimentos de trânsito na rede municipal de saúde do Rio de Janeiro envolvendo motocicletas sobe a cada ano e chega a 70% do número total de acidentes registrados. Em 2024, a taxa era de 68% e passou para 69% no ano passado. Os dados constam no painel de acidentes de transportes terrestres do município. De janeiro a abril de 2026, o número de atendimentos envolvendo motos na capital fluminense passou dos 11 mil. Em relação ao mesmo período do ano passado, aumenta de 7,4%. O município do Rio chegou a anunciar no ano passado a implementação de novas motofaixas na cidade. A próxima seria criada na Avenida das Américas, uma das principais vias da Zona Oeste. Em abril deste ano, o prefeito Eduardo Cavalieri prometeu a criação de 70 quilômetros de novas motofaixas na cidade, com investimento de R$8 milhões. Ao todo, serão criadas 10 motofaixas. Além da Avenida das Américas, parte da linha vermelha também vai ter uma faixa exclusiva para motos. A Band News FM conversou com o ortopedista Marcos Muzafir sobre o aumento dos acidentes. O médico avaliou que os casos passaram a ser considerados um dos principais problemas de saúde pública do país.
4: Antes eram pequenas fraturas, hoje são explosões dos ossos, quando não a perda da vida. O que traz mais lesões é o aumento da velocidade. A cada 1% de 1 quilômetro de aumento da velocidade, você aumenta 4 vezes o risco de lesões mais complexas. E nós, ortopedistas, não queremos encontrar as pessoas na ponta do bisturi nas emergências dos hospitais. E isso tem aumentado demais a taxa de ocupação dos leitos.
3: Já no estado do Rio, o Corpo de Bombeiros foi acionado cerca de 57 mil vezes para acidentes envolvendo motos, seja colisões, quedas e atropelamentos em 2025. A cada 9 minutos, uma moto se envolvia em um acidente, uma média de 157 ocorrências por dia. A projeção, já comparando com os números consolidados pela corporação em janeiro e abril de 2024, não mostra a tendência de queda. Nos 4 primeiros meses do ano, foram registrados 18.904 acidentes envolvendo motos no estado, o equivalente à mesma média diária do ano passado. Em todo o país, um levantamento realizado pelo programa SOS Estradas aponta a tendência de alta de sinistros em rodovias federais. O número de acidentes com mortes aumentou 13% nos dois primeiros meses do ano, na comparação com o mesmo período do ano passado. Na última sexta-feira, a Band News FM lançou a edição de 2026 da campanha Sobre Duas Rodas, uma campanha da Band News FM pela segurança de todos. A iniciativa, criada no ano passado para incentivar discussões sobre o transporte em motos e os desafios para a segurança, passa a ampliar o debate a partir de uma presença cada vez mais constante no Rio de Janeiro. Bicicletas elétricas, autopropelidos e ciclomotores.
0: Muitos cantores estão registrando a própria voz e também imagens para evitar cópias não autorizadas. Essa medida busca garantir a proteção do artista e também da criação em meio ao aumento da inteligência artificial. Você confere agora na reportagem da Roberta Scherer.
5: Em tempos de inteligência artificial, fica difícil saber o que é real e o que foi produzido por um computador. Essa música, por exemplo, a original em inglês é da Taylor Swift. Foi traduzida e remasterizada em português, com as vozes da cantora Luísa Sonza e do Dilcinho. Só que nenhum deles participou do projeto. Tudo foi IA.
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5: A velocidade das ferramentas de inteligência artificial tem levado artistas do mundo todo a buscar proteção de direitos autorais. Não só das suas criações, música, melodia, letra, mas da própria voz e imagem. A cantora Taylor Swift registrou 3 marcas no escritório de patentes dos Estados Unidos. Sua voz, sua imagem e uma fala recorrente dos seus shows. Entre os artistas brasileiros, Mumuzinho e Simone Mendes assinaram um documento internacional pedindo mais proteção aos artistas quanto ao uso de IA. Usar vozes pré-gravadas em músicas não é novidade. O produtor musical João Marcelo Bosco lhe mostrou um software pago usado para isso. A diferença é que cada voz gravada é de uma pessoa real que autorizou e recebeu por isso. O que está surgindo hoje com a IA são máquinas treinadas para imitar cantores sem consentimento.
7: Eu acho que as leis muito rapidamente vão ter que começar a serem utilizadas, né? Porque para mim nada que é consensual, nem um abraço, né? Se não é consensual, acho que não vale. As pessoas têm o direito de serem consultadas e de dizerem não.
5: Para essa especialista, é preciso mudança na lei.
8: Hoje a nossa lei de direito autoral é de 98, então assim, é uma lei super antiga. A gente usa por analogia o Marco Civil da Internet. Então, assim, é importante, assim, que a gente fale e a tecnologia, ela vai muito rápido. A legislação não acompanha a quantidade de atualizações que a gente tem. E realmente seria muito importante que a gente falasse desse assunto e regulasse de uma vez por todas.
0: A Federação das Indústrias do Rio Grande do Sul avalia que a piora da inflação pode interromper o ciclo de corte dos juros no Brasil. Mais detalhes com a Vitória Fernandes.
9: Mesmo com a redução dos juros básicos no Brasil para 14,50%, o mercado ainda monitora os impactos da guerra no Irã sobre a inflação e o movimento do câmbio. O Comitê de Política Monetária manteve o ciclo de corte aguardado pelo mercado sobre a Selic e a reduziu em 0,25 ponto percentual, o mesmo tamanho do primeiro corte do ano em março. O economista-chefe da Federação das Indústrias do Rio Grande do Sul, Giovanni Badio, explica que, segundo o comunicado da decisão, o Banco Central dá pista de que, devido ao cenário incerto, a continuidade de um ciclo de redução pode estar em risco.
10: E fazendo uma leitura do comunicado de ontem, a gente avalia que o Banco Central deixou uma porta aberta para também encerrar o ciclo de cortes. De que talvez na próxima reunião, se o cenário piorar muito, tivermos disparada maior do preço do petróleo, dados de inflação mais negativos, se a gente tiver esse cenário se formando, a gente percebe que o Banco Central pode optar por encerrar o ciclo de corte momentaneamente, pelo menos, e deixar a taxa pelo menos por uma ou duas reuniões, estável no nível de 14,5 como está hoje.
9: Desde o ano passado, a entidade projetava cortes leves nos juros ao longo de 2026. Com a guerra pressionando custos de transportes e de bens industriais, principalmente, o repasse dos preços impacta a inflação, que dificulta ainda mais a redução da Selic. No entanto, o movimento de enfraquecimento do dólar em todo o mundo pode ser um dos fatores a contrabalancear os custos de produção no país. Para Giovanni Baggio, esse movimento pode sim conter em partes o avanço da inflação, mas não o suficiente para que o Banco Central acelere o corte dos juros.
10: Então a inflação realmente deve ser pressionada nos próximos meses, né? Então o câmbio deve segurar esse movimento, mas não completamente. A gente acredita que vai ser muito difícil para o Banco Central acelerar o ritmo de cortes, né? Acelerar o percentual de redução, né? De acelerando para 0,5 por ponto, né? Ou mais. Então a gente acredita que o ritmo empregado será de corte de 0,25 nas próximas reuniões.
9: A Fiergs projeta para o fim deste ano a Selic a 13,25%. Na última edição do Boletim Focus, divulgado semanalmente pelo Banco Central com a mediana das projeções do mercado, a expectativa foi reajustada para 13% no fim deste ano. A próxima reunião do Copom ocorre em 16 e 17 de junho.
0: A função da doula passou a ser reconhecida como uma profissão no Brasil agora em 2026. Mais detalhes com a Verena Veloso.
11: Ser acompanhada por uma doula da gestação ao puerpério foi uma escolha que tocou profundamente o coração da atriz Naya Prata. Esse suporte profissional chegou quando ela estava grávida da filha caçula em 2017. Um momento especialmente significativo, já que no parto do primogênito, ainda adolescente, Naya foi vítima de violência obstétrica. Mais do que uma decisão prática, o acompanhamento com doulas representou um gesto de cuidado consigo mesma, um convite para atravessar esse período com segurança e presença, respeitando o tempo do corpo, as emoções e a própria história.
12: Eu acho que a doula é uma afirmação, né? Uma alteridade da mulher, da pessoa que pare, não está sozinha na hora em que está renascendo, né? Que está nascendo, colocando uma outra pessoa no mundo, está trazendo uma nova vida, também renovando sua própria. Então, eu acho que elas são grandes parceiras de atravessar esse portal. O laço que a gente teceu durante a gravidez, o parto e o pós-parto são laços que continuaram em mim, assim, que continuam na forma como eu encaro, inclusive, a educação da minha filha.
11: No início de abril, o governo federal sancionou uma lei que garante o livre exercício da profissão de doula em todo o país. A doula Maria Valadão, que adota o nome Aurora, avalia a medida como positiva.
13: Com certeza tem mais acessibilidade, né? A gente tem mais acesso aos hospitais, com menos burocracia, com mais diretrizes que regem, né, esse suporte à profissional doula, que é de contratação da mulher, mas que para os hospitais é uma profissional autônoma que está atuando ali. Ela recebe os devidos treinamentos, que ela receba a devida orientação para adentrar nesses cenários. E aí acaba que a doula contempla, né, esse arcabouço de boas práticas de nascimento em todo o território brasileiro.
11: Pela lei, para atuar como doula é necessário ter ensino médio e um curso de qualificação na área. Também pode exercer a profissão quem já trabalha no segmento há mais de 3 anos, contados a partir da publicação da norma.

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2: No Clássico Mineiro, o Atlético jogando bom futebol, no último sábado venceu o Cruzeiro por 3-1 no Mineirão. O público foi de quase 54 mil torcedores. Vitória com boa atuação venceu o Curitiba por 4-1 no último sábado no Barradão. Atlético Paranaense e Grêmio ficaram no empate sem gols no último sábado na Arena da Baixada. O Grêmio está 100 dias sem vencer fora de casa na temporada. No Clássico Paulista, no último sábado no Allianz Parque, Palmeiras e Santos ficaram no empate por 1-1. O jogo foi muito equilibrado e o atacante Paulinho, depois de 10 meses fora dos gramados, entrou no segundo tempo. O Remo venceu o Botafogo por 2-1 de virada no último sábado no Nilton Santos e quebrou uma sequência de 9 jogos de invencibilidade do time carioca. O Internacional venceu o Fluminense por 2-0 ontem no Beira-Rio e se distanciou da zona de rebaixamento. São Paulo e Bahia ficaram no empate por 2-2 num jogo bem movimentado ontem em Bragança Paulista, porque no Morumbi teve show. No Clássico Carioca, Flamengo e Vasco ficaram no empate por 2-2 e o Flamengo perdeu a oportunidade de se aproximar do Palmeiras e continua a 6 pontos do líder. Corinthians perdeu para o Mirassol por 2-1 ontem em Mirassol e foi derrotado pela primeira vez depois de 8 jogos sob o comando do técnico Fernando Diniz. O Timão, com a derrota, entrou na zona de rebaixamento. Dito tudo isso, eu diria: eu quero é mais.
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1: Olá, muito bom dia, seja muito bem-vindo, muito bem-vinda ao Band News Curitiba, a primeira edição desta segunda-feira, dia 4 de maio de 2026. Eu sou Felipe Dutra e a partir de agora te faço companhia na atualização de tudo que é notícia local aqui nos 96,3 do seu rádio. Agora, na capital paranaense, a temperatura é de 14 graus. Vamos aos destaques, as manchetes da edição de hoje. Autoridades do Paraná investigam a explosão de um caminhão na manhã de ontem, no quilômetro 672 da BR-376 em Guaratuba, no litoral do Paraná. Segundo a Polícia Rodoviária Federal, não houve vítimas. Homem de 53 anos é preso em flagrante sob efeito de bebidas alcoólicas da madrugada de sábado em Fazenda Rio Grande, na região metropolitana de Curitiba. Ele foi detido na BR-116 depois de atingir uma viatura da PM que estava estacionada no acostamento da rodovia. Perseguição policial a um carro que transportava drogas termina em acidente na BR-277 em Santa Terezinha de Itaipu, no oeste do estado. Segundo a Polícia Rodoviária Federal, a motorista desobedeceu a uma ordem de parada em uma abordagem dos policiais e fugiu em direção a Cascavel. Ponte de Guaratuba, no litoral do estado, é liberada de forma definitiva para o tráfego de veículos. Abertura às 10 horas da manhã de ontem foi feita após a passagem dos últimos atletas que participaram da maratona internacional. Mais de 16 mil atendimentos são registrados no fim de semana no Paraná durante o plantão de regularização do Tribunal Regional Eleitoral. Foram pouco mais de 8 mil em cada um dos dias. A partir de hoje, o dinheiro em espécie não será mais aceito como meio de pagamento para a confecção da segunda via do cartão de usuário do transporte público de Curitiba. A prefeitura alega que a medida pretende aprimorar e dar mais segurança durante a prestação do serviço nos postos de atendimento da URBS. 5 torcedores do Operário são presos após uma tentativa de emboscada contra um ônibus da torcida do Londrina na BR-376 em Tibagi, nos Campos Gerais do Paraná. As equipes jogaram ontem pela Série B do Campeonato Brasileiro no estádio Germano Krieger em Ponta Grossa. Com a coordenação geral de jornalismo de Lorena Pelanda, está no ar o Band News Curitiba, a primeira edição desta segunda-feira, dia 4 de maio de 2026. Seja muito bem-vindo, muito bem-vinda.
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1: Agora são 6:05. Muito bom dia para você que sintoniza a Band News FM Curitiba 96,3 na manhã desta segunda-feira, dia 4 de maio de 2026. Eu sou Felipe Dutra e te faço companhia até às 7 da manhã aqui no Band News Curitiba, a primeira edição, na atualização de tudo que é notícia local neste início de semana, início de mês. Também depois de um feriadão, né? Você pode participar conosco, enviar o seu recado, registrar a sua audiência, a sua informação do trânsito. O nosso WhatsApp é o 987785804. Você também pode nos seguir no Instagram, no @BandNewsCuritiba, e é claro, acessar o nosso site, conferir tudo que é notícia local, o bandnewscuritiba.com.br. Temperatura agora na capital do estado é de 12 graus, a máxima prevista para hoje, segundo o CIMEPAR, é de 21 graus. Previsão de pancadas de chuva, principalmente no fim da manhã, início da tarde desta segunda-feira. Para amanhã, a previsão de tempo estável, com predomínio do sol, mínima de 15, máxima de 25 graus, mas daqui a pouco a previsão do tempo completa para você durante toda a semana aqui no Band News Curitiba, primeira edição. As autoridades do Paraná investigam a explosão de um caminhão na manhã deste domingo no quilômetro 672 da BR-376 em Guaratuba, no litoral do Paraná. Segundo a Polícia Rodoviária Federal, não houve vítimas. A ocorrência provocou interdição no sentido sul da rodovia, sentido Joinville, por quase 2 horas. O trânsito foi liberado no trecho após a remoção do material. A empresa responsável pelo caminhão atua no transporte de cargas com produtos perigosos. Um homem de 53 anos foi preso em flagrante sob efeito de bebidas alcoólicas na madrugada de sábado em Fazenda Rio Grande, na região metropolitana de Curitiba. Ele foi detido na BR-116 depois de atingir uma viatura da PM que estava estacionada no acostamento da rodovia. Com um choque, o veículo oficial rodou na pista e atingiu um dos policiais que estava fora da viatura. O policial militar foi socorrido por uma equipe de resgate da concessionária e encaminhado ao hospital com suspeita de fraturas no maxilar e em um dos braços. Quando foi submetido ao teste de etilômetro, o resultado apontou 1,08 miligrama de álcool por litro de ar expelido dos pulmões, o que caracteriza crime de trânsito. O motorista foi preso em flagrante pelos crimes de embriaguez ao volante e lesão corporal culposa. Após a colisão, o homem se queixou de dores no joelho e no tórax e foi levado para o hospital. O registro do flagrante foi feito na delegacia em Fazenda Rio Grande. Agora são 6:08. Um jovem de 23 anos ficou ferido em um acidente entre um carro e dois caminhões na BR-373 em Ponta Grossa, nos Campos Gerais. Segundo a Polícia Rodoviária Federal, a colisão aconteceu na altura do quilômetro 189, no trecho da rodovia que liga Ponta Grossa ao município de Imbituva. O homem ferido era condutor do automóvel e foi atendido no local por uma equipe médica da concessionária que administra a rodovia. Ainda de acordo com a Polícia Rodoviária Federal, apesar da gravidade do acidente, não houve interdição total do tráfego no local. 6:09 ainda sobre rodovias e também no noticiário policial, a perseguição policial a um carro que transportava drogas terminou em acidente na BR-277 em Santa Terezinha de Itaipu, no oeste do estado, nesta sexta-feira. Segundo a Polícia Rodoviária Federal, a motorista desobedeceu a uma ordem de parada em uma abordagem dos policiais e fugiu em direção a Cascavel. Durante a fuga, quando os agentes iniciaram a perseguição, a passageira do veículo descartou fardos e tabletes de maconha pela janela do carro. Ao ser interceptada por uma viatura da PRF, a motorista perdeu o controle da direção e capotou o carro. As duas ocupantes do veículo foram socorridas e encaminhadas encaminhadas à unidade de pronto atendimento de Medianeira. Após atendimento e liberação médica, as mulheres foram conduzidas à delegacia da Polícia Federal em Foz do Iguaçu. Foram apreendidos 45 quilos de maconha.

0: Estudos apontam que os dados de alfabetização do Paraná alcançaram a meta estabelecida pelo Ministério da Educação para 2030. A Brenda Niverovski tem mais informações.
1: O Paraná tem 14 municípios com todas as crianças alfabetizadas na idade certa. É isso que mostram dados do Instituto Nacional de Estudos e Pesquisas Educacionais Anísio Teixeira, vinculado ao Ministério da Educação e referente ao ano passado. Entre esses municípios com índice registrado estão Ângulo, Ariranha, Atalaia, Bom Jesus do Sul, Cruz Maltina, Diamante do Sul, Iracema do Oeste, Ivatuba, Nova Fátima, Nova Olímpia, Novo Itacolomi, Pinhal de São Bento, Santa Amélia e São Sebastião da Moreira. De acordo com o indicador Criança Alfabetizada, 9 em cada 10 municípios do Paraná atingiram as metas de alfabetização de crianças na idade certa, estabelecida para o ano passado. Ao todo, 362 municípios alcançaram esse índice, com uma cidade fora do cálculo por não ter o índice mínimo de participação. A chefe do Núcleo de Cooperação Pedagógica com os Municípios da Secretaria da Educação, Eliane Benato, destaca que o desempenho é fruto de uma estratégia contínua de colaboração entre o Estado e os municípios.
2: Com foco claro na alfabetização na idade certa, destacamos principalmente o investimento na formação continuada dos professores, o uso das avaliações diagnósticas frequentes, o acompanhamento pedagógico sistemático e a entrega de materiais didáticos estruturados que permitem identificar as dificuldades dos estudantes e orientar intervenções de forma rápida e assertiva. O governo do Estado, por meio da Secretaria de Estado de Educação do Paraná, ele tem um papel fundamental como articulador e indutor dessas políticas.

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2: Agora são 6:13 pelo horário de Brasília. Bom dia para você que está sintonizado aqui na programação da Band News FM. Já indo direto ao destaque de economia desse início de semana. O acordo entre Mercosul e União Europeia, que entrou em vigor no feriado, divide opiniões no velho continente. Mais de 80% dos produtos brasileiros que os europeus compram, como do setor de máquinas e alimentos, já passam a ter a tarifa zero ou ter a redução progressiva de impostos. Na prática, isso pode significar custos menores para a indústria europeia, que passa a importar matérias-primas mais baratas. Isso vai beneficiar várias áreas, como a da produção automotiva, química e também a farmacêutica. O setor agrícola é o mais prejudicado, especialmente na França. Os produtores de carne e outros alimentos temem a concorrência com o forte agro do Brasil. Já quem produz vinho francês enxerga crescimento. Com a redução de tarifas, a bebida pode ficar mais competitiva em mercados como Brasil e Argentina. Para Gaspar Estrada, cientista político do Instituto Science de Paris, isso faz parte do acordo entre Mercosul e União Europeia.
3: Vai ser útil tanto para a União Europeia como para os países do Mercosul, e é isso que dá essa relevância e esse valor político a um acordo comercial.
2: Para os europeus, por exemplo, está a possibilidade de ampliar o acesso a mercados sul-americanos. Além disso, a presença estratégica em uma região que é cada vez mais influenciada pela China. Segundo o Gaspar Estrada, o acordo afeta grandes potências da economia mundial.
3: Esse acordo amplia as potencialidades comerciais dos países do Mercosul, incluindo o Brasil. E para mim é muito claro que nem a China, nem os Estados Unidos gostam desse acordo.
2: Alguns países como Itália, Holanda, Bélgica e Áustria se aliaram à França contra a União dos Blocos. Os insatisfeitos entraram na justiça e uma decisão deve sair em até um ano e meio. Para não atrasar o processo, a Comissão Europeia optou pela aplicação provisória do acordo, que ainda precisa ser ratificado pelos 27 países do bloco.
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4: O maior artilheiro das finais de Copa do Mundo está pronto para mais uma edição. Kylian Mbappé chega ao Mundial de 2026 como grande trunfo da França. Aos 27 anos, o craque do Real Madrid já acumula 12 gols no torneio e é o recordista isolado em decisões, com 4 gols marcados em apenas 2 finais. Em 2026, Mbappé persegue a história. Se balançar as redes mais 5 vezes, ultrapassa o alemão Miroslav Klose e se torna o maior artilheiro de todos os tempos da competição. Campeão em 2018 e chuteira de ouro em 2022, ele busca agora o bicampeonato para consolidar o seu lugar entre os imortais.
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6: Está começando agora o Minuto da Cibersegurança. E na minha companhia, fundador e CEO da Elitron, João Brazo. João, como as empresas que correm esse risco, o risco da cibersegurança, devem gerenciar a sua cadeia de fornecedores para evitar que o risco venha através de terceiros?
7: Realizando testes da

0: mesma forma que faz dentro da sua própria infraestrutura. Você tem que entender que esse fornecedor é basicamente uma casa que você está trazendo para dentro do seu condomínio. Seu condomínio pode ser super seguro, mas se o novo morador não tem bons hábitos, traz qualquer um para dentro, mexe no muro, então isso pode comprometer a tua própria segurança. Então tem que ser feitos testes e requisitado auditorias nesses fornecedores também.
1: Realmente uma informação bastante importante pelo histórico de ataques que se percebe. Ataques de cibersegurança, tema do Minuto apresentado com João Brazo.
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1: Agora em Curitiba, a temperatura de 12 graus, segundo o Cimepar, a máxima prevista para hoje é de 21 graus, previsão de tempo instável nesta segunda-feira, com chuva, principalmente no período da manhã, mas à tarde a previsão é de tempo estável. Para amanhã, a previsão de predomínio de sol durante a manhã e também à tarde, com mínima prevista de 15 e máxima de 25 graus. Na quarta-feira, o tempo também se mantém estável, quarta e quinta, com mínimas de 16 e máximas de 27 graus. Na sexta, deve voltar a chover aqui na região leste do estado, com temperaturas entre 17 e 24 graus. E a partir de sábado, deve esfriar, o tempo muda de maneira significativa. Chuva, mínima de 11, máxima de 18 graus. E a próxima semana será com temperaturas bem mais baixas. Mínimas de 8 no domingo, 6 na segunda-feira, próxima segunda-feira, e 7 na próxima terça-feira.
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1: Agora são 6 horas e 22 minutos. Você participa conosco, envia o seu recado, registra sua audiência aqui no Band News Curitiba, primeira edição desta segunda-feira. O nosso WhatsApp é o 987785804. Só não esqueça de se identificar. O nosso Instagram, arroba Band News Curitiba, e o nosso site é o bandnewscuritiba.com.br. Lá você confere tudo o que é notícia local. A ponte de Guaratuba, no litoral do Paraná, foi liberada de forma definitiva para o tráfego de veículos neste domingo. A abertura às 10 horas da manhã foi feita após a passagem dos últimos atletas que participaram da Maratona Internacional. O fluxo liberado nos dois sentidos deve aposentar o ferry boat usado por mais de 60 anos para a travessia entre os dois lados da Baía de Guaratuba. De acordo com o tenente Eduardo Pontes, do Batalhão de Polícia Rodoviária da Polícia Militar, a estrutura poderá ser usada por veículos leves. Ele também explicou que algumas obras permanecem nos acessos da ponte.
2: Após o término da maratona, foi realizado a liberação para o fluxo de veículos na ponte, tanto no sentido Guaratuba-Matinhos, quanto Matinhos-Guaratuba. Ainda permanecem algumas obras nas alças de acesso e nos acessos da ponte. Então, vai ter bastante sinalização, mas o fluxo na ponte está liberado. Então, a gente pede para os veículos transitarem com a velocidade reduzida. E lembrando que o trânsito é permitido para veículos até 26 toneladas e caminhões até 4 eixos. Além disso, não é permitido o trânsito na ponte.
1: A nova estrutura, que recebeu o nome de Ponte da Vitória, foi inaugurada na última sexta-feira, dia 1º. Ela será monitorada pelo Batalhão de Polícia Rodoviária, junto ao Departamento de Estradas de Rodagem do Paraná, o DR. Além disso, de acordo com o governo estadual, não haverá cobrança de pedágio. Recado no nosso WhatsApp. Bom dia, sintonizado na Band News. Tenhamos todos uma ótima semana. Acir Cardoso, de São José dos Pinhais. Valeu, Acir. Obrigado pela sua audiência, pela sua participação. Sua mensagem aqui no nosso WhatsApp. Maio marca o mês de conscientização e controle das hepatites virais. O Maio Vermelho. A infecção que atinge o fígado causou mais de 1.100 mortes no Brasil em 2024, de acordo com o último balanço do Ministério da Saúde. A Vanessa Fontanella é quem chega com mais detalhes sobre a doença e informações sobre como se prevenir.
3: O Brasil pretende reduzir em 65% as mortes causadas por hepatites virais até 2030. De acordo com o último balanço do Ministério da Saúde, o país registrou 34 mil diagnósticos em 2024, com mais de 1.100 mortes. Dados da Organização Mundial da Saúde apontam que a doença mata mais de 1 milhão de pessoas por ano em todo o mundo. Maio marca o mês de prevenção e controle das hepatites virais, infecções que atingem o fígado. A infectologista do Hospital Evangélico Mackenzie, Suzane Edinger, explica que o consumo excessivo de álcool e uso de determinados medicamentos são fatores de risco para a doença.
4: Pode estar relacionado a causas medicamentosas, algumas substâncias tóxicas, alguma derivação de drogas ilícitas, também é o álcool, né, que causa uma hepatopatia. Hoje no mundo é extremamente comum que a gente veja uma hepatite secundária à deposição de gordura no fígado, né? Chamada de esteatose hepática. E também existem hepatites autoimunes relacionadas às doenças autoimunes, como também as hepatites virais, que podem ser de 5 tipos diferentes e podem ser agudas ou crônicas.
3: No caso das hepatites virais, há diferentes formas de transmissão e gravidade.
4: A e A E são hepatites de transmissão fecal-oral, ou seja, de formas de transmissão através de água e alimentos contaminados. Já a hepatite B tem uma associação com materiais pérfuro-cortantes, seringas compartilhadas, pode ser de transmissão de mãe para filho, que a gente chama de transmissão vertical, assim como pode ser de transmissão via sexual. Contraem esse tipo de hepatite pessoas não vacinadas também para o vírus da hepatite B, que é uma vacina oferecida pelo Sistema Público de Saúde ainda na primeira infância e com doses de reforço programadas ainda na fase adulta. E também a hepatite C, que é uma hepatite que também pode ter um perfil de cronificação, mas hoje, felizmente, a gente tem cura relacionada à doença com bons medicamentos aí para se fazer o tratamento. A hepatite B pode ter associação ou não com a hepatite D, que é a hepatite delta. Isso é mais comum em algumas regiões mais endêmicas do nosso país.
3: Os principais sintomas da hepatite são cansaço, mal-estar, febre, tontura, enjoo, dor abdominal, pele e olhos amarelados, urina escura e fezes claras também são sinais de alerta. Em casos crônicos, a doença pode ser assintomática. O tratamento varia de acordo com o tipo de hepatite.
4: Algumas causas que são situações mais específicas em relação ao medicamento é retirado do medicamento dos outros fatores agravantes. Em relação à gordura, uma vez instalada já a esteatohepatite, costuma ser uma dieta pobre em gordura, medicamentos que diminuem o nível de gordura no sangue e o controle regular, né, desse órgão e junto com seu médico de segmento. Em relação às hepatites virais, a hepatite B e hepatite C, quando cronificadas e dentro dos critérios, a gente também tem indicação de tratamento, sendo que o tratamento para hepatite B é um tratamento que, uma vez instituído, ele cursa para o resto da vida, e o tratamento de hepatite C é um tratamento pontual que dura um período de tempo específico e que leva à cura da doença, estabelecendo o que a gente chama de resposta virológica sustentada.
3: A detecção precoce das hepatites virais é realizada por meio de testes rápidos ou exames de sangue laboratoriais.
4: Procure seu médico, né, presença de qualquer sintoma. Na ausência de sintomas, solicite ao seu médico de segmento que faça a triagem para as hepatites pelo menos uma vez na vida, como é a recomendação, né, que a gente tem aí da Organização Mundial de Saúde, e que uma vez que o teste ou exame de triagem dê positivo, encaminhe para o profissional específico, infectologista, ou hepatologista, né, ou gastroenterologista, para que a gente possa dar seguimento ao acompanhamento regular e evite um desfecho como fibrose, cirrose hepática.
3: A prevenção das hepatites virais envolve vacinação, no caso dos tipos A e B, higiene, uso de preservativos e não compartilhamento de objetos perfurocortantes, como seringas.
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1: Agora são 6:30, as primeiras informações do trânsito chegam com Cris Kerber. Oi, Cris, bom dia.
8: Oi, Felipe, bom dia para você também, bom dia ouvinte da Band News. Olha, eu falo com o motorista que vem de Fazenda Rio Grande para Curitiba nessa manhã de segunda-feira. Trechos alternados de lentidão na BR-116 entre o perímetro urbano de Fazenda e o Campo de Santana e também na região do Tatuquara, próximo do Ceasa, se estendendo pela linha verde no Pinheirinho. No total, o motorista leva em média 40 minutos para passar por um trecho de 14 quilômetros. A Avenida Brasil e depois a Nicola Pelanda são as melhores alternativas de desvio. Já em direção ao interior de Santa Catarina, a BR-116 está fluindo normalmente. 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

0: Agora são 6h31 aqui no Band News Curitiba, a primeira edição dessa segunda-feira, dia 4 de maio de 2026. Você segue participando conosco, nosso WhatsApp é o 987785804. Mais de 16 mil atendimentos foram registrados no fim de semana no Paraná durante o plantão de regularização do Tribunal Regional Eleitoral. Foram um pouco mais de 8 mil em cada um dos dias. No sábado e no domingo, o órgão atendeu em regime de plantão em 23 municípios que têm mais de 70 mil eleitores. O objetivo foi permitir que irregularidades com a Justiça Eleitoral fossem corrigidas dentro do prazo. Neste ano, eleitores têm até a quarta-feira, dia 6, para tirarem o título, atualizarem os documentos ou solicitar mudança de domicílio eleitoral. Em caso de irregularidades, algumas penalidades estão previstas, como impedimento de emissão de passaporte e inscrição em concursos públicos. As eleições de 2026 têm primeiro turno marcado para o dia 4 de outubro. 6h33, temperatura em Curitiba agora é de 12 graus, máxima prevista para hoje, segundo o Cimepar, é de 21 graus, previsão de chuva, principalmente aqui no período da manhã. À tarde, o sol deve predominar. Voltamos à rede.
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3: Olá, ouvinte, aqui é Sérgio Aibe e eu quero te convidar para acompanhar as colunas Giro Business. Colunas que têm como propósito entrevistar as principais lideranças do Brasil, CEOs e empresários, para levar a você conhecimento, informações importantes e também curiosas. Esta semana, na companhia de Diego Aoki, CEO da rede Blue Tree Hotéis, falaremos sobre o setor de turismo. Um setor que representa algo como 7% a 8% do PIB. A tecnologia embarcada, a tecnologia que para este setor virou um eixo central, vai do planejamento da viagem até o seu destino final. O Brasil representa apenas 2% do fluxo de turismo internacional mundial. Ou seja, temos uma lição de casa enorme a fazer, dado o potencial do turismo brasileiro. Estes são apenas alguns de vários temas relacionados a este setor que terei a oportunidade de debater com Diego Aoki aqui no Giro Business. Eu sou Sérgio Aibe e espero você.
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1: Eu sou o Sérgio Weib e está começando agora o Minuto Tributário, apresentado pela GTEC Stack. E na minha companhia, Douglas Fará, co-CEO da GTEC Stack. Douglas, quem tende a sentir mais no bolso e na operação os efeitos reais da reforma?
2: Sérgio, podemos citar o setor de serviços, como tecnologia e educação, que vai passar por um aumento efetivo de alíquota. Chegamos a aproximadamente 26,5 de tributação, então vai afetar fortemente essa operação, mas empresas no geral que tem operações multiestaduais vão sentir também um impacto positivo na simplificação dessa gestão tributária e algumas operações vão começar a fazer mais ou menos sentido por conta disso.
1: Este é o Minuto Tributário, apresentado por Douglas Fará e a GTEC Stack.
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2: A rodada do fim de semana no futebol europeu coloca ainda mais dúvidas na cabeça de Carlo Ancelotti na definição da convocação para a seleção brasileira. Chamados da última lista para amistosos contra a França e Croácia, Igor Thiago, Rayan e Hendrick foram às redes nas partidas de Brentford, Bournemouth e Lyon, respectivamente. No sábado, de pênalti, o ex-cruzeiro marcou na vitória do time dele por 3-0. Já ontem foi a vez do cria do Vasco deixar o dele com a bola rolando, em mais um triunfo conquistado por 3-0. Também neste domingo, o ex-Palmeiras fez o último na vitória do time francês por 4-2. Na temporada, Igor Thiago soma 25 gols em 37 jogos. Rayan tem 4 tentos em 12 partidas e Hendrick marcou 8 vezes em 16 compromissos. O trio ainda briga pelas poucas vagas abertas na lista de Carlo Ancelotti. A convocação final será anunciada no dia 18 de maio.
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1: Agora são 6h40. Bom dia para você que sintoniza a Band News FM Curitiba 96,3. Eu sou Felipe Dutra. Sigo aqui na sua companhia, na atualização de tudo que é notícia local até às 7h, aqui no Band News Curitiba, a primeira edição. E você participa conosco, envia o seu recado, registra sua audiência 987785804. Esse é o número do nosso WhatsApp. O nosso Instagram é @BandNewsCuritiba e o nosso site é o bandnewscuritiba.com.br. Temperatura agora na capital paranaense de 13 graus, termômetros em ascensão, máxima prevista para hoje, segundo o CIMEPAR, de 21 graus, previsão de um dia de tempo instável, com chuva agora pela manhã, mas com abertura de sol no período da tarde. Para amanhã, sim, a previsão de tempo estável, com o sol predominando em todos os períodos, né? Claro, manhã e tarde, a mínima de 15 graus, máxima de 25 graus. A partir de hoje, o dinheiro em espécie não será mais aceito como meio de pagamento para a confecção da segunda via do cartão de usuário do transporte público de Curitiba. A prefeitura alega que a medida pretende aprimorar e dar mais segurança durante a prestação do serviço nos postos de atendimento da URBS. O custo da segunda via do cartão de usuário do transporte público permanece em R$ 30,00, que é o equivalente a 5 passagens de ônibus em Curitiba. O pagamento vai poder ser feito com PIX ou cartões de crédito e débito. A primeira via do cartão transporte é gratuita. Para agendar o seu atendimento em uma das unidades da URBS nas ruas da Cidadania, você pode acessar a plataforma da Prefeitura na internet. O endereço é agendaonline.curitiba.pr.gov.br. Tem tudo lá no nosso site bandnewscuritiba.com.br. Também é possível buscar o serviço pelo URBS Móvel, que faz o atendimento por ordem de chegada. Até o dia 28, o veículo recebe os usuários na roda ferroviária das 8h30 da manhã às 16h. O URBS Móvel não vai operar nessa segunda-feira e também na terça-feira, além de quinta-feira. O veículo estará no Santuário de Nossa Senhora de Guadalupe, no centro. Para a confecção da segunda via do cartão de usuário do transporte público, é necessário levar um documento de identificação original com foto. Em caso de roubo ou extravio do cartão, o bloqueio poderá ser feito pela Central 156 ou através do aplicativo Curitiba 156. O bloqueio do cartão transporte será efetivado em até 48 horas da data da solicitação. Os créditos remanescentes serão restituídos em 5 dias úteis.

0: Com o vício em casas de apostas e jogos online de azar, o Brasil tem números alarmantes que contribuem para o endividamento familiar. O Fred Fiandanese traz mais informações sobre o tema.
1: Com o aumento do vício em jogos online de azar, as apostas ultrapassaram o crédito e os juros entre as principais causas do endividamento familiar. O levantamento é de autoria do Instituto Brasileiro de Executivos de Varejo e Mercado de Consumo. Com base em dados do Banco Central, os estudos indicam que milhões de brasileiros passaram a destinar uma parcela significativa da renda aos jogos. De janeiro de 2023 a março deste ano, a inadimplência do consumidor causada pelas bets retirou 143 bilhões de reais do comércio varejista. O montante equivale ao volume de vendas nos períodos de Natal de 2024 e 2025. O crescimento do gasto dos brasileiros com as plataformas eletrônicas nesse período foi superior a 30 bilhões de reais por mês. O vício em relação às bets podem ter levado 270 mil famílias a situações de inadimplência severa, ou seja, a incapacidade de pagar marcada por atrasos de 90 dias ou mais. E se antes o controle se dava pelo fechamento físico dos locais de apostas, hoje o cenário mudou. As plataformas digitais funcionam por meio de aplicativos e sites com forte investimento em publicidade e conexão direta com o universo esportivo. Isso tem ampliado tanto o alcance quanto a frequência das apostas e atinge grupos mais vulneráveis. O psicólogo especialista em jogos, Rafael Ávila, destaca os riscos de participar deste tipo de entretenimento.
2: Sempre estar atento aos sinais e estar ciente dos riscos de jogar. Os riscos não envolvem apenas perdas financeiras, mas também perdas de relações familiares e comprometimento da sua saúde mental.
1: Diante deste cenário, o governo federal publicou uma nova resolução para ampliar o controle sobre o mercado de apostas no Brasil. A medida proíbe a atuação das chamadas plataformas de predição, que permitem apostas sobre eventos futuros diversos, como eleições, clima ou entretenimento. Após análise técnica, o governo concluiu que essas plataformas operam fora das regras estabelecidas em lei, como explica o ministro da Fazenda, Dario Durigan.
3: São 28 plataformas já bloqueadas, cumprindo esses objetivos de proteger a poupança popular. E a gente conseguiu bloquear 39 mil domínios com a colaboração fundamental da Anatel, 39 mil domínios de bets irregulares. A gente tem acompanhado a evolução desse setor no Brasil, que sofreu um espaço de anarquia, porque não teve regra, de 2018 a 2022.
1: No mercado regulado, até o momento, foram instaurados 172 processos envolvendo 73 operadoras e 145 marcas, sendo que 100 processos de penalidades estão em andamento. As ações incluem a verificação de apostas irregulares, o cumprimento das regras de jogo responsável, a certificação das plataformas e a regularidade na oferta de bônus.
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8: Sim, Felipe, eu falo com um motorista que vem de São José dos Pinhais para Curitiba pela BR-277, trânsito mais lento já devido ao alto fluxo de veículos. Começando um pouco antes da Avenida Rui Barbosa, passando pelo Cajuru até chegar no Jardim das Américas, próximo do shopping da região. É um trecho de 9 quilômetros e o motorista leva em média 30 minutos para passar. A Avenida das Torres, por enquanto, flui melhor e pode ser uma alternativa de desvio. No sentido oposto, de Curitiba para São José dos Pinhais, tanto a BR-277 quanto a Avenida das Torres estão fluindo normalmente. 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
9: Na minha preparação para fazer o caminho de Santiago de Compostela, eu aprendi uma história que me deixou uma boa lição. Um peregrino começou a caminhada para Santiago cheio de entusiasmo. Logo uma pequenina pedra entrou na sua bota. Ela era mínima, quase insignificante, e ele pensou, não vale a pena parar a caminhada, né? Por causa dessa pedrinha muito pequena. Ele continuou andando. A pedra começou a ferir. O incômodo virou dor e a dor virou uma ferida. Finalmente, exausto, ele sentou, tirou a botina e removeu aquela pequena pedra. Nesse momento, ele sentiu um alívio incrível. Ele percebeu, então, algo muito simples. O que parecia pequeno estava sabotando toda a jornada. Na vida é a mesma coisa. Toleramos pequenas atitudes negativas, pequenos hábitos ruins, pequenas mentiras internas. A gente diz pra gente mesmo que não são grandes problemas, mas são as pequenas pedras que nos impedem de ir longe. Por isso, querido ouvinte, resolva os pequenos incômodos antes que eles se tornem grandes feridas. Todo crescimento exige pausas estratégicas para ajustes necessários.
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0: Curitiba ganha a partir de amanhã a primeira semana de museus da cidade. A programação montada pela prefeitura segue até quinta-feira, dia 7. Com foco na formação, no debate e na aproximação do público com os espaços de exposição presentes na capital. O evento é aberto a qualquer pessoa interessada no tema. Participam também especialistas, gestores e pesquisadores da área. Além das conversas, a Semana dos Museus pretende incentivar a população a explorar tais espaços, desde nomes conhecidos como o Museu Oscar Niemeyer ou Museu do Olho, até acervos menores, como o do Museu Ucraniano de Curitiba. Entre itens que podem ser vistos está um esqueleto de orca e a única múmia egípcia verdadeira de corpo inteiro em exposição no Brasil. Outros são um bolo de casamento ucraniano, um crânio de crocodilo pré-histórico e um exemplar de carro de Fórmula 1 pilotado por Emerson Fittipaldi. Agora são 6h52, temperatura aqui em Curitiba é de 13 graus, máxima prevista para hoje, segundo a CIMEPAR, é de 21 graus, previsão de chuva no decorrer desta segunda-feira, mas a chuva deve dar uma trégua a partir de amanhã, e aí o tempo segue estável durante toda a semana. Ponto final no Band News Curitiba, a primeira edição, voltamos à rede.
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10: Minhas caras, meus caros, Romeu Zema concedeu uma entrevista ao podcast Inteligência Limitada no dia 1º de maio e defendeu o trabalho infantil. E o fez nos termos em que ele costuma fazer as coisas, sempre tudo envolto numa grande nuvem de ignorância, de bobagem, né? Ah, que tem de tirar carteira aos 14 anos de trabalho, isso já é permitido hoje. A partir dos 14 anos já é possível tirar carteira de trabalho, desde que o menor atue como aprendiz e que se pague o salário mínimo, mas salário mínimo hora, porque é preciso conciliar o trabalho com a escola, e também há regras de salubridade especiais para o trabalho dos 14 aos 18 anos, e também as questões envolvendo a escola. Portanto, já existe a possibilidade de um jovem, quase uma criança de 14 anos, trabalhar, não é? De tirar a carteira de trabalho. Então, isso que o Zema está falando, precisa fazer, isso já existe. É que ele está contra a regulamentação que existe para o trabalho dos menores. Ele quer o vale tudo, porque não há ideia idiota, não há cretinice que ele não abrace. É preciso dizer as coisas desse modo. Nós estamos falando de trabalho infantil. Nós estamos falando de trabalho infantil. E não, senhor Zema, eu também comecei a trabalhar, o senhor com 14, eu comecei com 15. O senhor começou na empresa do seu avô. Eu comecei na empresa de terceiros. Portanto, não fala aqui alguém que, o trabalho... Não, trabalhava em escritório, primeiro como contínuo, depois num escritório. Não era nada humilhante, degradante. Mas qual é a realidade que ainda existe no Brasil? Lugar de criança é a escola, meu senhor. Porque, insisto, as regras para que esses jovens trabalhem já existem. Quando ele fala isso, o que ele está defendendo é a barbarização do trabalho infantil. Como se já não existisse de resto, não é? Porque ele fala, as esquerdas, porque agora tem um troço no Brasil, que é uma coisa assim, um pouco dessa era, né? Contamina bastante a imprensa. Qualquer absurdo, qualquer coisa abjeta, qualquer coisa estúpida que um extremista de direita, que um fascistoide diga, talvez tenha um lado positivo, né? Agora, se for um progressista, mesmo que, sei lá, faça chover maná, aí vai lá e diz, não, mas precisamos pensar no lado negativo disso. Entenderam qual é a jogada? Então, um fascistoide teria sempre um lado fofo, considerável, e um progressista sempre um lado pernicioso. Sim, isso tem a ver com o avanço, não da direita no mundo, porque isso é falso. Não é a direita que está avançando no mundo, é a extrema direita, fascistoide, disruptiva, antidemocrática. E a luta essencial é e será sempre a luta pela preservação da democracia. Sabe quem não acha isso? Justamente os fascistoides. É isso aí.
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1: O Flamengo desperdiça a chance de colar no Palmeiras e segue 6 pontos atrás do líder do Brasileirão ao fim da 14ª rodada. Ontem, jogando no Maracanã, o Mengão abriu 2-0 no clássico contra o Vasco, mas sofreu empate já nos minutos finais. Ainda na parte de cima e com contexto parecido, São Paulo e Bahia ficaram no 2-2 em confronto direto do G6. O time de Salvador esteve 2 vezes atrás no placar, mas buscou a igualdade final no último lance. Entre os que venceram na rodada está o Internacional, que superou o terceiro colocado Fluminense por 2-0 no Beira-Rio. O resultado tirou o Colorado do Z4, empurrando o Corinthians, que perdeu para o Mirassol por 2-1 para a zona de rebaixamento. No outro jogo de ontem, o Bragantino venceu a Lanterna Chapecoense por 2-1 e pulou para 7º. Antes, no sábado, foram 5 jogos pelo Brasileirão. Os placares: Botafogo 1, Remo 2, Palmeiras 1, Santos 1, Vitória 4, Coritiba 1, Atlético Paranaense 0, Grêmio 0 e Cruzeiro 1, Atlético Mineiro 3.
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2: 7 horas em ponto. Ótimo dia a você, meu querido ouvinte da Band News FM. Eu sou Luiz Begali. Vamos juntos até às 9h25 da manhã com muita informação e prestação de serviços nesta segunda-feira, 4 de março de 2026, outono brasileiro. O time de colunistas da Band News, escalado hoje com Mônica Bergamo, Felipe Quirin da Europa, Eduardo Barão dos Estados Unidos, Rodrigo Orengo de Brasília, Juliana Rosa com os números da economia, Carlos Andreasa com o comentário político, Mauro Betting com o futebol. No estúdio, sempre a melhor e mais independente análise, porque onde está Sheila Magalhães. Bom dia, Sheila.
3: Bom dia. Bom dia, Megali. Bom dia pra Carlinha. Bom dia aos nossos ouvintes. Sejam todos muito bem-vindos, todas muito bem-vindas. Vamos juntos até as 9h20 alguma coisa, contando com a sua companhia, com a sua audiência, com a sua paciência, mas principalmente com a sua participação no nosso WhatsApp. 11 999 592 100 é a nossa central de ouvintes, Ricardo Boechat. 11 999 592 100. Fábio Mursa de Santos, em São Paulo, mandou a seguinte mensagem, até porque a gente conta aqui com os nossos colunistas, conta com a sua participação, conta com os correspondentes, mas não conta mais com um dentinho de Melissa.
2: Ah, não? Ah.
3: Pois é, Melissa de 5 aninhos.
4: Ai, que linda!
3: Perdeu o seu primeiro dentinho ontem.
4: Melissa!
3: Melissa, que coisa mais fofa, o dentinho de baixo, né? Logo na frente.
4: Nossa, assim, eu consigo lembrar da sensação da primeira janelinha quando você passa a língua ali, não, ó, é? Naquela gengiva careca.
3: É. Vazio.
4: Dá, bate e um vazio.
3: Melissa,
2: e a Melissa Fadinha veio?
3: Ah, tem que vir, né? Não pode, imagina, faltar. É,
2: às vezes.
3: Tem que ter a Fadinha.
4: Tem que contar com ela.
3: A Melissa, nessa imagem que a gente mostrou, tá com pijaminha, a mãozinha estendida, com o dentinho na mão e mostrando a sua janelinha. Melissa, um beijo pra você, viu?
2: Olha que loucura, você vai lá e fala certinho, 4 de maio, e aí o ouvinte, por algum motivo, ouve 4 de março.
3: Que estranho.
2: É esquisito, e mais de um, hein?
3: Mais de um?
2: É ilusão coletiva que se chama, cara. Obrigado, bom
4: jogo.
2: Dia pra você.
4: Bom dia, Megali, bom dia pra Sheila, bom dia pros nossos ouvintes, e olha que o dia mais maluco do ano foi anteontem, né? 2 de maio.
3: Ela queria fazer
4: hoje
3: isso.
4: É May the Force be with you. Hoje é o dia do dia estar 2 de maio.
2: O May the Fourth eu conhecia, mas o Doi de Maio é novo.
4: Doi de Maio.
3: Não, mas Doi de Maio ela já meteu na semana passada, que ela quer.
4: É que
3: falar
4: no dia primeiro um ouvinte mandou.
2: Ela quer emplacar.
4: Não, o um ouvinte de Minas Gerais falou, Carla, hoje é o dia mais maluco em Minas Gerais, hein? Tá sabendo? Eu falei, não. Aí eu lembrei que era dia primeiro, o dia que ele mandou, tentando fazer a pegadinha, e aí eu guardei.
3: Uhum.
4: E fiz no dia seguinte, fiz hoje de novo, e no ano que vem
2: gente,
4: pretendo.
2: Gente, quando o Doi de Maio cai num sábado, de feriado,
4: meu filho.
2: Senta que lá vem história.
3: Uhum. Olha, quem escreveu essa mensagem do Doi de Maio foi o André Paulino, ele acabou de escrever de novo, tá vendo? Tava ouvindo na semana passada, tá ouvindo agora também. Megali, você falou sim, 4 de março.
4: Uhum.
3: Não falou não.
2: Não falei.
4: Gente, é uma brincadeira que ele faz.
2: Eu falei certinho, e vocês ouviram errado. Todos vocês ouviram errado.
3: Vocês ouviram tudo errado também.
2: Todo mundo apresentado, escalado, só falta ele, meu galo. Toca a bateria.
5: Chega a 27 o número de cidades em situação de emergência por causa da chuva em Pernambuco. Até agora, 6 mortes foram confirmadas no estado e outras 2 na Paraíba. Pessoas afetadas passam de 10 mil. A gente tem mais informações, chegando ao vivo agora com Joana Brito. Bom dia, Joana.
6: Bom dia, Carla, você, a Megali e a Sheila e a todo mundo que nos acompanha. Pois é, segunda-feira difícil para muitos pernambucanos, tá? Segunda-feira de recomeço, de contabilizar aí os danos registrados pelas fortes chuvas que atingiram o estado desde a última sexta-feira, dia 1º. Até o momento já são 9.540 pessoas entre desalojadas e desabrigadas. Dessas, o total de 1.632 estão em abrigos públicos, são ao todo, tá? 30 abrigos que foram abertos pelo governo e 7.908 pessoas tiveram que deixar as suas casas, mas aí foram acolhidas por familiares e amigos. Até o momento, o estado também, infelizmente, contabiliza 6 mortes, entre elas 3 crianças, inclusive, tá? Entre essas mortes está de uma mãe e de um filho. Essas mortes foram causadas por deslizamentos e também por enxurradas que atingiram a região metropolitana do Recife. Mais de 900 pessoas foram resgatadas por equipes de emergência e seguem atuando com força total no estado. A governadora Raquel Lira se pronunciou, disse que está em fase de levantamento de dados e articulação com o governo federal, justamente para garantir os recursos necessários para ajudar essas pessoas que ficaram desabrigadas. Muitas delas perderam tudo, né? Os móveis de casa, roupa, enfim, estão sem a sua casa. E aí, até o momento também, o governo decretou 27 municípios atingidos pela chuva que estão em situação de emergência. E aí, de acordo com a Agência Pernambucana de Águas e Clima, a APAC, chuvas fracas a moderadas devem atingir o Recife e outras regiões também de Pernambuco nesta segunda-feira. Apesar da previsão, né, da redução das chuvas dos próximos dias, ainda há áreas alagadas em cidades como Recife, Jaboatão e Goiânia. É com vocês.
5: Então vamos ouvir aqui o que disse a governadora do estado, Raquel Lira, que afirmou esperar a ajuda do governo federal.
7: Estamos aqui já com a presença da Secretaria Nacional de Defesa Civil, se colocando à disposição para que haja mais insumos para fortalecer aquilo que a gente já vem entregando de compras de comida e de colchão, mantimento, mas também para que nos ajudem no relatório de inventário de danos, para que tenhamos o reconhecimento da situação de emergência e o governo federal também possa no futuro nos apoiar com recursos financeiros para colocarmos mais dinheiro em obras de encosta, dragagem, drenagem e habitação em Pernambuco.
5: Na Paraíba, pelo menos 13 cidades enfrentam dificuldades e o governador Lucas Ribeiro instalou um comitê de crise com diversos órgãos para ajudar a população.
3: E a gente quer saber como fica o tempo ao longo dessa semana aqui. A Stephanie Toso está no estúdio trazendo aqui alertas que são importantes, especialmente para essa região em que há preocupações efetivamente aqui por causa da situação de emergência, porque já houve mortes, né, Stephanie Toso? Bom dia, Sté.
8: Bom dia para você, Sheila, para Carla, para o Megali, para todos os ouvintes. A expectativa é que, inclusive, hoje já comece a diminuir um pouco mais, pelo menos, essa condição de chuva muito contínua e muito frequente, que foi o que nós observamos aí na sexta-feira. Só que, mesmo assim, qualquer chuva que caia a partir de agora, ela traz motivo de preocupação, porque o solo ainda está muito saturado, não deu tempo de toda essa água escoar, e aí a expectativa é que essa chuva ela aconteça principalmente entre os períodos da tarde e da noite. Então, traz uma cautela maior agora para Fortaleza, continua chovendo também e aumenta essa instabilidade para São Luís, no Maranhão, e pega algumas regiões do litoral do Pernambuco que já foram afetadas com a chuva que caiu no final da última semana.
2: E no sudeste, mais especificamente no litoral de São Paulo, surgiu um fenômeno que assustou os banhistas. O que é a nuvem prateleira?
8: A nuvem rolo. É uma nuvem... Olha, Josélia Pegorim diria que é um dos fenômenos mais bonitos, mas também mais assustadores que a gente encontra.
4: Se eu tô numa praia e vejo um negócio desse aí, eu não sei o que eu faço.
2: Parece um tsunami.
8: Parece, é.
2: Por que nuvem... Bom, nuvem rolo, acho que tá explicado, né? Por que nuvem prateleira?
8: Olha, é a mesma situação, mas ela forma quase que um paredão no céu. A gente tem aquela nuvem bem baixinha, e aí sábado, se eu não me engano, esse fenômeno ele foi registrado no sábado em Bertioga. Sábado nós estávamos naquela situação de pré-frontal. Então esquentou muito rápido, mas ao mesmo tempo também já tinha uma frente fria lá no sul. E aí essa frente fria ela foi subindo, foi empurrando esse ar frio e aí foi um ar frio que encontrou também uma atmosfera muito aquecida. A gente chama inclusive isso, né, essa passagem da frente fria quase que de uma frente de rajada. Então ela vai empurrando, vai organizando essa nuvem mais baixa e acaba tendo esse aspecto que a gente consegue ver que forma quase que um paredão mesmo, um rolo. E aí para quem tá mais próximo ali da nuvem consegue ver até ela se mexendo.
4: É, eu vi imagens, a gente tem Ilha Bela.
2: Isso
4: foram
2: aí,
4: imagens
2: isso
4: muito
2: aí,
4: bonitas.
2: Agora?
4: É a mesma coisa, então, no litoral norte como um todo, você
2: não,
4: tá vendo?
2: Essa imagem é tão linda que ela parece de arquivo.
4: Parece de inteligência artificial.
2: Parece imagem de proteção de tela,
4: olha essa,
2: né?
4: Arroba Luano Candizani, foi quem fez essa imagem, em Bertioga, Riviera, eu vi algumas imagens também, e aí fiquei me perguntando, cara, se eu tô na praia e eu vejo um negócio desse... É um momento tão maluco na história da humanidade que eu não sei o que eu faço. Se eu levanto e saio correndo, se eu fico admirando, tirando foto e postando.
8: Eu já fiquei admirando.
4: É.
8: Já fiquei. É, porque é muito bonito, assim, de ver. Dá medo. Lógico que dá medo. Fora que, pra quem consegue ver um pouquinho mais a ponta da borda, escurece tudo de uma vez. Então você fica naquele conflito, né? E o outro lado dela, muito provavelmente, deveria estar mais ensolarado. Mas é bonito de acompanhar.
4: Ah, lindo.
2: Você quer tentar escrever para o nosso ouvinte, é porque era um dia nublado, né? Então parecia, dava um aspecto mais de fim de mundo, assim, mas eu tô vendo uma imagem antiga de uma nuvem de rolo no Rio de Janeiro, em que o dia tava com céu azul.
8: É.
2: Ou seja, ficava só aquele rocambole de nuvem ali.
4: Parece uma passarela.
2: Não é tão assustador, era mais bonito do que assustador.
4: É um duto de ar condicionado bem grande, passa no meio do... tipo esses do
2: cano,
4: que
2: né?
4: Aqui, ó.
2: Um
4: cano,
2: uh-huh.
4: Tá vendo? Só que é uma nuvem.
2: Acho que, tá, acho que deu pro nosso ouvinte visualizar, mas só que aí você mistura isso com o tempo que já tava escuro.
8: Aí fica assustador mesmo.
2: De apocalipse,
8: realmente.
2: Né?
8: É isso.
2: Mas ela se mexe na sua
8: ela
2: direção?
8: Ela se mexe. Ela, na verdade, ela fica girando em torno dela. É meio confuso de entender, mas é como se ela ficasse ali no ar suspensa e aí ela vai girando aos pouquinhos, porque ela tá passando.
2: Quais outras nuvens exóticas podem aparecer? Só pra gente não se assustar.
8: Eu lembro algumas. Alto cúmulos também assusta, dependendo de como ela se forma. E a própria cúmulos nimbus. É, porque ela se forma de um jeito muito intenso, porque é a nossa clássica nuvem de temporal, mas dependendo de como tá a situação ali, chega a assustar demais. No sul do Brasil, inclusive, a gente consegue acompanhar muito mais, porque no sul a frente fria ela normalmente chega primeiro, tem aquele calorão muito intenso, e aí a gente vê aquelas fotos extremamente assustadoras, chega a ser impressionante.
4: É.
2: Por isso então que o personagem da Turma da Mônica, o Nimbus, tem medo de chuva, né?
4: É o cúmulo.
8: O cúmulo.
2: É, a chuva pra ele é o cúmulo. Valeu, Esther.
8: Valeu, gente.
0: Guerra no Oriente Médio.
5: Donald Trump diz que os Estados Unidos vão guiar, a partir de hoje, os navios presos no Estreito de Hormuz. O objetivo, segundo ele, é permitir que as embarcações sigam as atividades livremente. A ação vai envolver navios de países que não estão envolvidos na guerra do Oriente Médio. No Irã, ou o Irã, no entanto, diz que mantém o controle total do Estreito de Hormuz e ameaçou atacar os navios americanos. Mais informações chegando agora com a Larissa Biscaia. Bom dia, Larissa.
9: Oi, Carla. Bom dia para você, para todos. Mais uma promessa de Donald Trump feita pela rede social dele, pelo Truth Social, em que ele promete libertar pessoas, empresas e países vítimas das circunstâncias desse bloqueio no Estreito de Hormuz. Ele deve escoltar os navios de países que não estão envolvidos na guerra, só que não citou nenhuma nação específica, como se a Marinha Americana não tivesse exatamente um levantamento de quais navios devem ser soltos por lá. Ele está chamando essa operação, mais uma vez, de um processo humanitário. Donald Trump disse a imprensa americana que está revisando a proposta de paz que foi enviada pelo Irã. Ao longo do feriado, a gente teve esse envio da proposta para o Paquistão. O Paquistão passou oficialmente para os Estados Unidos e o Donald Trump disse que ela está estruturada em 14 pontos. Quais 14 pontos? A gente não sabe, ninguém divulgou até agora. O que o Irã está negociando para tentar é abrir o Estreito de Hormuz primeiro e falar de questões nucleares mais para frente, quando a região estiver mais tranquila. O que o Trump disse ontem é que não consegue imaginar que o material seja aceitável, porque o país persa não pagou um preço alto o suficiente pelo que ele chamou de, abre aspas, pelo que eles fizeram à humanidade e ao mundo nos últimos 47 anos. Ele fez uma menção à data da Revolução Islâmica do Irã, em 79, quando o movimento popular derrubou a monarquia e

0: É bom para a região aprender a se defender sozinha. De qualquer forma, o Irã está conversando, mas com países que não têm uma aliança direta, um contato fácil com os Estados Unidos.
1: No fim de semana, Larissa, a guerra entre Israel, Estados Unidos e Irã fez a primeira vítima do ponto de vista de negócios do setor aéreo. Diante do aumento no preço do querosene da aviação, a Spirit Airlines, de baixo custo, decretou falência. A companhia foi fundada em 1990 e vinha tentando se reestruturar. Mas que momento, né, para se reestruturar, não deu e acabou decretando falência.
0: Era aquilo que a gente já esperava, que algumas companhias aéreas sofressem, né, Sheila? A gente já vinha falando sobre o impacto aqui no Brasil com essa alta do querosene de aviação, passagens que vão ficando cada vez mais caras, já não são baratas, e vão ficando mais caras nos próximos tempos. E com isso, a Spirit Airlines anunciou a falência, que vai encerrar as atividades. O anúncio foi feito no fim de semana. Eles já estavam passando por anos de dificuldades financeiras, já tinham passado por duas recuperações judiciais, só que a empresa não conseguiu acesso a um pacote de resgate federal, que previa ali um aporte de US$500 milhões, estava contando com isso e levou ao cancelamento de todos os voos previstos. Falência da Spirit Airlines foi ligada diretamente à guerra do Oriente Médio, eles já estavam em crise, mas com o preço do querosene de aviação praticamente dobrando nesses últimos 2 meses, desde que a guerra estourou, teve um aumento brutal nos custos, a empresa não conseguiu manter as operações.
2: Para cravar que se não fosse a incursão americana no Irã, a Spirit pelo menos teria mais tempo para tentar uma
0: solução judicial ainda.
2: Estaria num processo de recuperação, poderia eventualmente fechar as portas de qualquer maneira, mas pelo menos teria alguma chance, né? Devido à aventura americana no Irã, a Spirit teve que encerrar as atividades mais cedo do que imaginava. Eis aí uma das consequências da loucura de Donald Trump no Irã. Valeu, Larissa. Aqui no Brasil termina na quarta-feira o prazo para que os brasileiros regularizem ou tirem o título para votar em outubro. No Brasil, voto é obrigatório para quem tem entre 18 e 70 anos e facultativo para jovens de 16 e 17, além de idosos com mais de 70. Detalhes com Luciana Viana. Diga lá, Lu, bom dia.
3: Exatamente, muito bom dia para você a todos ligados, né, na Band News FM. Isso mesmo, Megali, termina, né, depois de amanhã, dia 6, hein, o prazo para emitir, transferir ou regularizar o título de eleitor. Quem ainda não tirou já pode fazer isso a partir dos 15 anos de idade, mas para votar tem que ter 16 anos completos, né, até o dia 4 de outubro, que é a data do primeiro turno. E para tirar o primeiro título é preciso ir ao cartório eleitoral com documento com foto, como o RG, por exemplo, e também um comprovante de residência. E tem um detalhe, tá? Homens que completam 19 anos em 2026, né? Neste ano, precisam levar também o certificado de reservista. Agora, só precisa ir presencialmente quem ainda não tem a biometria, né? Então, se não tem a biometria cadastrada, aí não tem como. Bom, então vamos lá. Se você não tem a biometria cadastrada e vai fazer alguma alteração, é preciso estar lá pessoalmente. Quem já tem a biometria pode resolver tudo pela internet de forma bem mais rápida. Segundo a porta-voz do TRE, inclusive de São Paulo, Egli Prado Vilhena, esses serviços estão disponíveis de forma simples nos canais digitais. Vamos ouvir.
4: No e-título, é possível regularizar se a pessoa tiver apenas uma multa. Se eventualmente a pessoa estiver com o título cancelado, mas ela já tiver a biometria, ela consegue fazer a regularização pelo autoatendimento eleitoral no site do TSE. Para aquelas pessoas que não têm biometria, obrigatório comparecimento ao cartório para que a gente faça a regularização e a coleta biométrica.
3: Egli Prado Vilhena, né, a porta-voz do TRE de São Paulo. Então anotem aí, aplicativo e-título e o site tse.jus.br, tse.jus.br. Só ficando de forma mais clara aqui, quem já tem então a biometria pode resolver tudo pela internet de forma bem mais rápida. Só precisa ir presencialmente, né, que ainda não tem a biometria cadastrada e vai fazer alguma alteração. Aí fica mais claro.
5: Boa, Lu, valeu. Bom, a gente continua com essa trilha aqui porque a gente fala de eleição e nesse fim de semana teve Romeu Zema no Canal Livre. Na disputa ao Palácio do Planalto, pré-candidato do Novo abordou, entre outros temas, a relação entre os três poderes. Zema defendeu mudanças estruturais no Supremo Tribunal Federal.
6: Hoje, muitas vezes, 400 deputados aprovam uma medida, um ministro do Supremo, com uma canetada, anula essa medida. O Brasil precisa rever a governança. Nós temos hoje ficou muito claro, uma governança frágil.

0: E o Supremo, eu lamento muito que esteja acontecendo tudo o que está. O Supremo sempre foi um porto seguro para resolver as crises.
1: Tô vendo ali nas imagens aqui da nossa live, na bancada, temos Sheila Magalhães, claro, participando dessa entrevista do Canal Livre. Sheila, como é que foi?
2: Foi importante porque assim está dada a largada, como diria Fernando Mitre, na cobertura eleitoral aqui do Grupo Bandeirantes, entrevistas com os pré-candidatos rolando no Canal Livre. Muito em breve, agora em junho, a gente também começa com Band Eleições na tela da Band e transmissão aqui na Band News FM. Nessa mesma entrevista, Romeu Zema disse ser favorável à redução do poder do presidente da República quando se trata da escolha de integrantes do Supremo. O processo de impeachment de ministros, para ele, não deveria responder ou depender da aprovação de um presidente do Senado, mas sim de toda a casa. Na área econômica, o ex-governador de Minas apontou um amplo programa de privatizações como caminho para acelerar a queda nos juros.
0: Primeiro, eu vou privatizar tudo. O grande problema do Brasil hoje se chama juros altos, que está matando, endividando as famílias, os negócios, a mesma coisa, e vou usar esse recurso para poder quitar a dívida. Isso vai provocar uma queda de juros muito rápida.
2: Caso seja eleito, Zema afirmou ainda que vai promover reformas administrativa e previdenciária, além de revisar benefícios sociais. Hoje tem reapresentação aqui do Canal Livre na Band News FM à noite, logo depois do Jornal da Noite.
3: O presidente Lula apresenta hoje os detalhes do programa para socorrer os brasileiros endividados, o chamado Desenrola 2, que vai permitir o uso de até 20% do saldo do FGTS e a renegociação de débitos do cartão de crédito, cheque especial, empréstimos e até do FIES. A taxa de juros será de no máximo 1,99% ao mês e os descontos podem chegar a 90%. Atualmente, o chamado spread bancário, a diferença entre o valor pago pelos bancos para captar dinheiro e o que cobra os empréstimos, está no maior nível da história, chegando a 15 pontos percentuais. Temos detalhes com o Afonso Marangoni. Bom dia, Marangoni.
4: Bom dia, Migali, Sheila, Carla e todos que nos acompanham. O novo Desenrola vai ser lançado logo mais no Palácio do Planalto. 10 horas da manhã está previsto, portanto, este evento com a participação do presidente Lula. A ideia, justamente, é enfrentar essa questão, né, do endividamento da população brasileira. E aí o governo tem uma novidade, que é o uso do FGTS, que é o Fundo de Garantia por Tempo de Serviços. Só que vai ser um uso limitado de até 20% do valor, né, do dinheiro que a pessoa tem no FGTS. O impacto deve ser de 4 bilhões e 500 milhões de reais no fundo nos próximos 3 meses, mas até o ministro do Trabalho, Luiz Marinho, destacou que foi feito um modelo justamente para que não se comprometa, né, o FGTS, que possa se usar então apenas esta parcela. Os primeiros detalhes deste novo Desenrola foram dados pelo próprio presidente Lula durante pronunciamento em rede nacional de rádio e televisão devido ao Dia do Trabalhador. Então, quem aderir ao novo Desenrola Brasil vai ficar bloqueado por 1 ano em todas as plataformas de apostas online. Não vai poder, então, usar nenhum tipo desses serviços. Olha, dívidas que vão poder ser negociadas, né? Cartão de crédito, cheque especial, crédito pessoal e também o FIES, que é o Programa de Financiamento da Educação Superior, também vai entrar nesses descontos, né? Que variam aí de 30% a 90%. E os juros, como você colocou, é importante sempre reforçar, né, Migali? No máximo de 1,99% ao mês. Na primeira edição do programa, só para a gente lembrar, foi em 2023, cerca de 15 milhões de pessoas renegociaram mais de 53 bilhões de reais em dívidas. Daqui a pouco a gente segue lá para o Planalto para acompanhar os mais detalhes.
1: Desenrola, bate. No Congresso, o governo tenta acelerar as propostas que podem atrair eleitores, entre elas a da escala 6x1, apoiada por parte de deputados e senadores. Ô Afonso Marangoni, como é que está esse processo para essa discussão, né? Que, enfim, a Sheila e o Megali amam o dividir opiniões, né? Que é o maior clichê jornalístico. Mas é que você tem de um lado quem paga os salários e do outro lado quem trabalha e não consegue ver folga em dia nenhum. Como é que está essa discussão no Congresso Nacional? A gente já tem prazos? A gente já tem datas?
4: Temos sim, Carla. O presidente da Câmara, Hugo Mota, está com pressa em acelerar essa questão e por isso, olha, a escala de trabalho dessa semana na Câmara dos Deputados vai ser de 5 dias trabalhados por 2 de folga dos deputados. Eu estou brincando com isso porque vai ter sessão do plenário de segunda a sexta-feira, isso para contar o prazo que precisa para que já possa se começar então a apresentar emendas à comissão especial. O prazo ele é contado por sessões do plenário. Então, se fosse, por exemplo, de terça a quinta, como é de praxe, né? Demoraria muito mais para que a comissão especial pudesse avançar de fato. Agora, com sessão de segunda a sexta, como determinou o Hugo Mota, o prazo vai ser bem mais acelerado e a expectativa é que ainda neste mês de maio, o mês do trabalhador, possa se votar essa proposta no plenário da Câmara. Tem até uma previsão de que seja no dia 27 de maio. A comissão especial foi formada agora, né, bem recentemente. Tem como o relator, o deputado Léo Prates, do Republicanos, e o deputado Alencar Santana, do PT, é o presidente desta comissão especial. Então, a expectativa é que essa semana a comissão já comece mesmo os trabalhos, ouvindo vários representantes do setor produtivo, também dos trabalhadores, e que vá, portanto, começar a delinear como vai ser mesmo essa proposta. Porque lá na CCJ, Comissão de Constituição e Justiça, foi-se aprovado apenas a admissibilidade, agora que entra no mérito mesmo. E o mérito vai discutir, por exemplo, a carga horária, se vai ser mesmo 40 horas ou não, as compensações, se vão acontecer, e se vai ter também um modelo de transição. O setor produtivo, por exemplo, a Confederação Nacional da Indústria, vê esse debate como legítimo, mas expressa preocupação com o impacto que isso pode ter, inclusive na geração de empregos formais. Então, a comissão especial vai trabalhar bem rápido para tentar entregar toda essa votação na Câmara ainda neste mês de maio. Depois, segue para o Senado, a gente vai estar acompanhando.
1: Dia 27 é uma quarta-feira, então a gente tem dia 6, dia 13, dia 20 e dia 27. São 4 quartas-feiras até a chegada dessa data. Marangoni, obrigada, um beijo para você, até mais tarde.
4: Até.
2: E olha, ainda falando da escala 6x1, ou do fim da escala 6x1, o presidente da Federação da Agricultura e Pecuária do Estado de São Paulo, Tirso Meirelles, falou sobre o assunto, diz que a mudança pode ter um impacto direto na produção de alimentos.
5: As culturas são perenes, são tratadas diariamente. Se você não fizer o trato dos produtos, você não tem produção. O leite, você não tem condições de você chegar e falar para a vaca, não produz agora não, porque eu não tenho mão de obra para tirar o teu leite. Por exemplo, as verduras, as hortaliças, as frutas. Nós estamos, por exemplo, num período de safra, você tem de aproveitar quando chove naquele momento.
2: Tirso Meirelles diz ainda que o aumento das despesas com a necessidade de contratar mais profissionais será repassado ao consumidor.
5: Isso tudo, para você ter uma ideia, um aumento em média, num estudo que nós fizemos aqui, de 20 a 35% custo da mão de obra. Esse valor é muito significativo, porque vai passar tudo isso para o preço do alimento.
3: Jorge Mexias.
6: Ele é advogado-geral da União.
3: Ele recebeu um não.
6: Ele estudou. Ele foi sabatinado.
3: Cara, de novo, tá difícil. Jorge Mexias deve decidir nos próximos dias se fica ou não na Advocacia Geral da União. O indicado de Lula para o STF teve o nome rejeitado na semana passada, um dia antes de outra derrota acachapante, humilhante do governo. Nem teria sido humilhante não fossem uma depois da outra, né? O conjunto formou uma semana a ser esquecida pelo governo. Estou falando, obviamente, da queda do veto do PL da dosimetria. Informações com Gabriel Marques.
7: O advogado-geral da União, Jorge Mexias, retorna de férias nesta segunda-feira sem agenda pública e à espera de uma conversa com o presidente Lula para decidir o futuro no governo. O encontro deve ocorrer ainda nesta semana e vai ser decisivo. Após ser rejeitado para o STF, Mexias sinalizou que pode deixar a AGU, mas auxiliares de Lula defendem a permanência para reforçar a confiança política. Outra possibilidade é de ida para o Ministério da Justiça. No Senado, a derrota foi por 42 a 34 votos em articulação da oposição com o presidente da casa, Davi Alcolumbre. e a derrubada do veto ao projeto da dosimetria deve parar no Supremo Tribunal Federal. A base promete judicializar. O relator vai ser sorteado e poderá suspender ou não a nova lei. O texto unifica penas para golpe de Estado e abolição do Estado Democrático e pode beneficiar investigados, inclusive o ex-presidente Jair Bolsonaro. Na última sexta-feira, a defesa de Débora Rodrigues, conhecida por pichar a estátua à justiça de batom durante os ataques do dia 8 de janeiro e condenada a 14 anos de prisão, acionou o STF pedindo readequação da pena, após mudança aprovada pelo Congresso.
3: Já Jair Bolsonaro, podendo ser beneficiado pelo PL da dosimetria, permanece internado no hospital DF Star, em Brasília. No fim de semana, ele passou por uma cirurgia para a reparação do chamado manguito rotador no ombro direito. Detalhes com o Felipe Campbell.
8: O ex-presidente Jair Bolsonaro segue internado, com quadro estável após passar por uma cirurgia no ombro no Hospital DF Star em Brasília. Em boletim médico divulgado neste domingo, o hospital informou que Bolsonaro mantém boa evolução clínica e com bom controle da dor. Ainda de acordo com o boletim, o ex-presidente segue internado em apartamento para analgesia, medidas de prevenção de trombose e para reabilitação. Na sexta-feira, a ex-primeira-dama, Michele Bolsonaro, usou suas redes sociais para falar da evolução do estado de saúde do marido. Segundo ela, Bolsonaro está sem oxigênio nasal e conseguindo se alimentar com o auxílio dela. A cirurgia transcorreu bem, segundo o boletim médico, sem nenhum tipo de intercorrência. O procedimento precisou ser autorizado pelo ministro do Supremo Tribunal Federal, Alexandre de Moraes, porque Bolsonaro cumpre prisão domiciliar. A defesa havia pedido autorização no dia 21 de abril, a partir de exames da equipe médica que acompanha o ex-presidente.
1: Agora são 7:30, a gente vai entrar numa parte muito pesada aqui do nosso noticiário, porque são casos de violência contra crianças, a gente tem crianças que foram deixadas sozinhas pela mãe e acabaram morrendo no incêndio, então, só para, né, aquele alerta de notícias muito, muito tristes e muito pesadas. A Polícia Civil de São Paulo diz que os envolvidos no estupro coletivo de duas crianças atraíram as vítimas com um convite para empinar pipa na Zona Leste. Os agressores conheciam os meninos de 10 e 7 anos, usaram a proximidade para levar esses meninos até o imóvel onde esse abuso aconteceu e o crime só veio à tona, acredite, depois que a irmã de uma das vítimas viu as imagens desses abusos nas redes sociais e acabou procurando a delegacia. Carolina Ercolim está por aqui para trazer mais informações desse caso de horror. Né, Carol?
9: Horror. Horror é a palavra. E quem teve acesso a essas imagens, né, que circularam nas redes sociais e em grupos no WhatsApp, diz que é algo repugnante. O próprio secretário de Segurança Pública de São Paulo, Nico Gonçalves, disse nesse domingo que em mais de 4 décadas atuando nas forças de segurança do Estado, não tinha se deparado com algo tão terrível quanto o caso desse estupro coletivo de duas crianças. Os agressores filmaram as violências e divulgaram os vídeos nas redes sociais.
10: Caso de repercussão, triste, eu com 45 anos de polícia, não consegui ver a cena até o fim. Você vê o que pra gente significa isso, né? Um policial experiente como eu não conseguia assistir a cena até o fim. Inesquecível, vai ficar no meu subconsciente durante muito tempo. Eles querem ainda se promover na internet, né? Querendo ganhar destaque aqui da maldade que eles fizeram, né?
9: 3 adolescentes foram apreendidos. No final da tarde de sábado, o único adulto envolvido foi encontrado após fugir para a Bahia. Eles vão responder pelos crimes de estupro de vulnerável, divulgação de imagens de menor, corrupção de menores. Segundo a delegada Janaína da Silva, responsável pela investigação, o caso primeiro repercutiu nas redes sociais, mas a ocorrência não tinha sido apresentada na delegacia.
11: As vítimas também estavam sendo pressionadas para que não registrasse o boletim de ocorrência na delegacia. Embora na internet estavam sendo divulgados os vídeos, a família não havia registrado o boletim. Então os investigadores conseguiram sair, localizaram as famílias, as vítimas, eles foram encaminhados para exame e na sequência foi a identificação dos envolvidos e as representações, né, pela apreensão dos menores e pela prisão do maior envolvido.
9: Janaína afirma que a irmã de uma das vítimas, né, que não mora mais na comunidade, recebeu esses vídeos, reconheceu e levou o caso à delegacia, mas ela não tinha informações sobre onde e quando os crimes ocorreram. As famílias foram pressionadas para não acionar a polícia, né? A polícia diz que a família foi pressionada pela comunidade porque eles queriam resolver entre eles e não queriam que a polícia tomasse conhecimento. O que seria resolver entre eles, né? Também não está claro, ainda que a gente imagine. A investigação aponta que os agressores conviviam com essas vítimas e se aproveitavam dessa relação para cometer os crimes, então eram vizinhos, eram pessoas ali conhecidas, por isso que falar que você vai empinar uma pipa, vamos fazer uma brincadeira ali, não soou como um alerta para esses menores. E a gente acompanha o caso, né, que foi registrado, portanto, alguns dias depois, foi registrado dia 21 de abril, mas a polícia só teve conhecimento alguns dias depois, e nessa coletiva ontem informaram que fizeram o mais rápido possível nessa apuração a partir da ocorrência. Então, o registro de ocorrência foi fundamental para a polícia conseguir encontrar essas pessoas.
12: E não sabemos exatamente que redes sociais são essas, né, cara? Dá para imaginar que seja um grupo de WhatsApp ou coisa parecida.
9: Ou rede social como o TikTok, né? Algumas redes onde essa circulação...
12: O TikTok permite a publicação de um troço asqueroso desses?
2: Derruba rápido.
9: Exatamente. Não sei, quanto rápido. Tempo demora para que as pessoas consigam ter acesso a essa informação?
2: Eu digo mais rápido do que o que rola no Discord, por exemplo, ou até no próprio Instagram, dependendo, né? Você precisa fazer a denúncia, leva um tempo e tal, mas também cai.
12: Mas é preciso fazer a denúncia.
2: Certamente as
12: redes sociais têm ferramentas para que essas coisas nem possam ser publicadas, nem consigam ver a luz do dia. Alguns cretinos chamam isso de censura, né? Quando você quer exigir que as redes sociais não permitam a publicação de conteúdo como de uma criança sendo abusada por adolescentes e por um adulto. Por outro lado, foi isso que permitiu que o caso fosse desbaratado, né? É difícil a gente encontrar uma linha de pensamento coerente nesse mundo de redes sociais e de altíssima tecnologia, mas o fato é que essas redes sociais têm condições de evitar que essas coisas sejam postadas. Elas não precisariam desse artifício da denúncia. Hoje os algoritmos são evoluídos o suficiente para compreender que há algo de suspeito naquela imagem, que não se trata de uma imagem pornográfica. O que já é bastante questionável também, né? Uma rede social aberta para adolescentes, a publicação de pornografia, como a gente vê no X hoje em dia.
2: Telegram. Mas também, né? O pessoal Telegram, tá lembrando Telegram, tá, rola solto, né?
12: Sim. O X liberou geral também. Sim. O X tá um lugar altamente tóxico. Mas essas redes sociais teriam condições de fazê-lo. Não o fazem, porque, por incrível que pareça, esse é o tipo de material que, embora asqueroso, gera o chamado engajamento.
9: Uhum. E também tem uma ilustração importante para a gente fazer aqui, que é, às vezes, a pessoa republica aquilo, fala, olha que absurdo o que está acontecendo. Ou envia para pessoas, olha isso aqui, imagina, aconteceu aqui perto. Como se fosse uma forma de alertar a comunidade sobre algo iminente ou um perigo.
2: Mas tá fazendo circular, né?
9: Mas tá fazendo circular.
12: Foi-se o tempo, né, Carol, que aquilo que encanta você, que deixa você contente, é o que o engaja nas redes sociais. Vídeos de gatinhos, vídeos de cachorro, sim, tem quem goste, mas aquilo que provoca engajamento mesmo é o que te indigna. Se você fica indignado, a tendência que você reaja com aquele vídeo é grande. Tanto é que, se não me engano, foi o dicionário Oxford que elegeu rage bait, né, como a isca pra raiva. Como a expressão do ano, não a palavra do ano naturalmente, a expressão do ano, é algo que provoca em você alguma indignação, algum grau de indignação, e isso faz com que você reaja e coloque ali um comentário ou compartilhe nesse sentido de olha que absurdo. Uhum. Às vezes são coisas pequenas, um erro de gramática proposital que faz com que você vá lá e comente, olha, não é 4 de março, é 4 de maio. Entendeu? Qualquer erro que você comete faz com que a pessoa vá lá e se engaje de alguma maneira. Imagine um vídeo asqueroso de uma criança, né, sendo abusada. É claro que ninguém vai olhar aquilo e continuar rolando. Isso gera engajamento, ainda que seja negativo. Tanto faz se é negativo. O importante é tocar adiante. E assim, essas redes sociais se tornam cada vez mais poderosas e seus donos cada vez mais ricos e poderosos também.
2: Uhum.
12: Com base no abuso de crianças. Mas vá tentar combater. Você está defendendo a censura.
1: Que o Pablo Fernandes entrou aqui no estúdio e disse, olha, não é mais só em Deep Web. Não, isso não fica mais restrito só a ambientes muito nebulosos, ambientes em que o número de pessoas é pequeno e que são pessoas realmente doentes que movimentam, que alimentam aquilo, não é?
2: Não é.
1: Chegou até as mãos da irmã de uma das vítimas, né? Isso mostra, não sei, talvez um grau de burrice dessas pessoas, mas um grau de sensibilização, que era o que a gente falava na semana passada. As pessoas que consomem esse tipo de conteúdo, elas perdem a capacidade de ter empatia com as outras de tal forma que consideram aquilo até normal. Elas não acham que é o cúmulo. Aquilo está sendo praticado e compartilhado. Então é algo que a gente tem que olhar também para onde a nossa sociedade está indo, para onde essas pessoas estão indo. Normalizar isso chegar às mãos da irmã da vítima com essa facilidade é um sinal bem preocupante que a gente tem que estar atento sempre.
2: E como esses caras se sentem protegidos por estarem numa rede social, estarem digitalmente, ou existirem. É como se o crime só existisse digitalmente, né? E aí eles se sentem protegidos. Afinal de contas, esse universo digital permite um monte de coisas. Inclusive que crimes sejam cometidos assim, né?
12: Mas só para concluir aquele raciocínio, pega esse caso. Uma criança foi abusada. Adolescentes agora talvez tenham destruído as próprias vidas, e ninguém está reclamando aqui que as vidas deles sejam destruídas, porque são adolescentes que fizeram uma coisa asquerosa. Um adulto está envolvido, vai perder a liberdade com razão. Enfim, o que eu estou dizendo é, ninguém ganhou com esse episódio, a sociedade perdeu, quem está nos ouvindo teve o seu dia estragado, porque meu Deus do céu, olha o que está acontecendo. Sabe quem ganhou? As redes sociais. Elas ganharam.
2: Uhum.
12: Elas ganharam engajamento, elas ganharam influência, elas ganharam alcance, elas ganharam poder, elas ganharam dinheiro. Então, esse episódio serviu para que todos nós perdêssemos um pouquinho como sociedade, mas as redes sociais ganhassem. Então, é disso que elas se alimentam, com a degradação total de nós, como seres humanos, das nossas comunidades. Mas, de novo, vá tentar mudar essa lógica. Você é um defensor da censura. Você é um jornalista defendendo censura. Olha, não é fácil viver em 2026. Valeu, Carol.
1: 7h40. A mídia estatal iraniana afirma que o Irã lançou 2 mísseis contra um navio americano no Estreito de Hormuz. Donald Trump ainda não se manifestou. A Larissa Biscaia correu aqui para o nosso estúdio para trazer mais informações. Larissa.
13: Informação que esse navio foi atingido e conseguiu recuar do ponto em que estava no Estreito de Hormuz. A gente vinha falando mais cedo, Donald Trump anunciou que a Marinha Americana ia escoltar navios que estariam presos no Estreito de Hormuz, e o Irã fez um alerta que a Marinha Americana não deveria entrar naquele espaço. Pois bem, os americanos avançaram na manhã de hoje e já receberam a resposta logo cedo. Essa informação é da mídia estatal do Irã, a agência Fars, que publicou que foram lançados 2 mísseis contra um navio americano. Informação foi publicada há pouco, esse navio teria ignorado ordens de parada que recebeu perto da ilha de Jaz, que a fragata americana não conseguiu seguir, acabou recuando. Tô com o Truth Social aberto aqui atualizando, até o momento, pelo menos, Donald Trump não falou nada sobre o assunto. Qualquer atualização a gente volta aqui.
1: Tá certo, Larissa.

0: A Loba foi gigante, hein, gente? Foi gigante, mega show da cantora. E olha, quem tava por lá curtiu horrores, né? Foi incrível, com várias participações, troca de figurinos. Agora o pessoal no Rio de Janeiro começa a especular qual vai ser o próximo artista a se apresentar na praia de Copacabana. O pessoal nem terminou de curtir, ó, de ter o gostinho de Shakira no Rio de Janeiro. É, foi uma multidão mesmo ali no Todo Mundo no Rio.
1: Multidão. Vamos parar por aqui?
0: Por quê?
1: Multidão não, tá bom.
0: Eu diria que
1: concordamos todos com multidão. Havia muita gente em Copacabana. Por favor, não me venham com 2 milhões de pessoas. Segue o jogo.
0: Hits novos, hits antigos. Fala, José Paulo Sobral, bom dia.
2: Tudo bem, Sheila? Carla,
0: números, por favor.
2: Pois é, então, o Rio Tour, a Rio Tour dizendo pra gente que o evento Todo Mundo no Rio, do show da Shakira, teve realmente 2 milhões de pessoas ali na orla de Copacabana. Realmente estava cheio. E aí, comparando com Lady Gaga, mais ou menos empatou pelo que a Rio Tour falou, ficou na frente do show da Madonna. A galera estava ficando um pouco impaciente ali no início do show, porque ela demorou mais de uma hora para começar, e aí no momento que essa impaciência tomou conta do pessoal, começou um show de drones, bem maneiro ali em Copacabana. Na apresentação, a Shakira surpreendeu o público, cantou em português músicas brasileiras com Maria Bethânia, e aí já aproveitando para fazer um elogio, porque na hora que entrou a Maria Bethânia, o que canta ela é uma barbaridade. Se fosse para escolher o próximo evento, eu escolheria Maria Bethânia. Cantou com Caetano Veloso, Ivete Sangalo, a apresentação também teve Choca Choca, essa eu falei com o Fábio mais cedo que eu não conhecia. Cantou essa com a Anitta. Falei com algumas pessoas aqui que falaram que ela cantou algumas músicas conhecidas, mas que queriam outras um pouco mais conhecidas também. Essa do caso que eu citei, Choca Choca, foi uma novidade. E aí eu conversei com a pequena Maísa, ela falou com a nossa equipe e falou que é fã de carteirinha dela, tava com o pai e mandou essa aqui pra gente, ó. Olha a animação dela. O que interessante também, a Gabriele Vaz, que veio de Paraty, na Costa Verde, falou que é apaixonada por Shakira e que o amor ficou gravado na pele, ó.
3: A minha maior loucura foi fazer a minha primeira tatuagem da vida, que é da Shakira, nas minhas costas, a loba, e o desenho e o nome dela também, Shakira.
2: É, no show ela disse que essa turnê é em homenagem às mães solteiras. Fez um discurso forte também. Se incluindo nele, a cantora destacou a força das mulheres ao conciliar múltiplas funções no dia a dia. E aí, nesse momento, a galera vaiou o ex-jogador espanhol Piqué, que teve aquele, em 2002, aquela traição. E aí a galera aqui, os brasileiros, pegando no pé dele, ela falou sobre esse evento no show.
4: As mulheres sozinhas são os mais vulneráveis, não? Mas juntas, somos invencíveis.
2: Aí a galera foi a loucura ali, realmente um show que foi muito emocionante. O jornal É o País, pra gente falar também dessa repercussão internacional, destacou que o Rio de Janeiro se rendeu à cantora colombiana. A BBC do Reino Unido falou que sobre os hits também que foram apresentados por Shakira, ou seja, Rio de Janeiro no mundo todo com o show dela aqui.
0: Gente, é a Maísa.
1: Vocês sentiram
0: a Maísa
1: que
0: berrando, né?
1: Vocês sentiram que a Shakira tava abalada quando ela subiu no palco? Provavelmente, né? Pela...
0: Porque pela quantidade, pela pai dela, né?
1: Pela questão do pai, né?
0: Doente, né?
1: Atrasou o show.
5: Eu não sabia que era por isso, não.
1: Isso aí deu pra perceber que ela subiu bem abalada no palco. Não era ela mesma.
0: No começo,
1: nessa parte aí, ó. No começo, não sorria muito, não era Shakira. Aí ela foi se Shakirando, né? Com o passar das horas, talvez com a notícia de que o pai tivesse melhor, e quando chegou no final lá, tava 100% Shakira, né? Full Shakira.
0: Uma explosão, um fenômeno, gente.
1: Rapaz, teve umas músicas ali que... Não sei se eu falo isso.
0: Você quer mais inimigos, cara, ou acho... menos inimigos?
1: Não, eu falei, eu acho que eu acabei de fazer sexo com a Shakira. Rapaz, que mulher sexy.
0: Meu Deus.
1: Que mulher sexy, cara.
0: Ela
1: meu Deus do céu, Jesus. Será que eu traí minha mulher?
0: Ela é uma super artista,
1: pela TV?
0: Né, gente? Ela é muito completa.
1: Cara, ela é impressionante. E quantas músicas boas. E não dá pra não ser brasileiro, né? Não dá.
0: Você imagina, o saco do pequeno.
1: Você imagina que horror deve ser não ser brasileiro, Sobral? O Zé do Zap? Você imagina que horror você não entender o humor de cantar no corredor do metrô: ei, Piquet, vai tomate cru.
2: Eu pensei nisso na hora. Isso aí você só vê no Brasil, Megali.
1: Só no Brasil, cara. Só no Brasil. Não há outro povo que entenderia esse tipo de humor. Ei, Piquet.
0: Cara, fiquei chocada ao descobrir que a história do pote de geleia, na verdade, é um boato, né?
1: Não é verdade.
0: Ela desmentiu, cara. Você acredita?
1: Eu não peguei essa parte.
0: Então, eu também tinha perdido essa parte, fui pesquisar, acho que era no Brasil e tal. Que destreza, né?
1: Que destreza. Era tão legal, ela descobriu uma traição pelo pote de geleia. Opa, parece que temos uma Sherlock Holmes aqui.
0: Boa, agora gostamos, viu, Sobral, da sua sugestão aí de Maria Bethânia pro próximo.
2: Choca. Ah, e também, essa é boa também, mas com a Anitta cantou Choca Choca, vocês conheciam essa?
6: Na semana passada a gente foi apresentado a Choca Choca.
0: Foi. E até assim como todo planeta,
6: assim,
0: né?
6: Como todo planeta, pois é. Na semana passada a gente ficou aqui batendo um papo pra ver se estava aprovada ou não. Foi parcialmente aprovada.
0: Com ressalvas.
6: Com várias ressalvas.
1: Choca Choca?
6: Isso.
2: Aqui também. Choca Choca. Eu fui criticado aqui, tá? Eu fui criticado aqui quando eu falei mais cedo sobre essa música, teve uma galera que não gostou muito não, mas quando eu falei de Maria Bethânia, aí foi.
1: Mas é boa ideia, hein? Não precisa buscar coisa lá fora, a gente tem Maria Bethânia aqui, 80 anos, gente. Uhum. E olha, entrou no palco 12:45, que é o horário de gente dessa idade tá dormindo. Ela tá com muita energia ainda. O Caetano entrou uma música antes, cantou Leãozinho, um pouquinho de mau humor. Tiquinho. Devia estar meio brabo de ter que esperar tanto. Mas a Maria Bethânia tava 100% ali, cara. De repente um show dos dois, quem sabe não reuniria esses tão sonhados 2 milhões de pessoas. Valeu, Sobral.
2: Valeu, pessoal. Um abraço.

0: Nenhum dos seis primeiros colocados vence no Brasileirão, mantendo inalterada a briga pelo título na parte de baixo. O Inter deixou a zona de rebaixamento, jogando Corinthians pro Z4. Fala, Lucas Belotti.
1: O Flamengo desperdiça a chance de colar no Palmeiras e segue 6 pontos atrás do líder do Brasileirão ao fim da 14ª rodada. Ontem, jogando no Maracanã, o Mengão abriu 2-0 no clássico contra o Vasco, mas sofreu empate já nos minutos finais. Ainda na parte de cima e com contexto parecido, São Paulo e Bahia ficaram no 2-2 em confronto direto do G6. O time de Salvador esteve 2 vezes atrás no placar, mas buscou a igualdade final no último lance. Entre os que venceram na rodada está o Internacional, que superou o terceiro colocado Fluminense por 2-0 no Beira-Rio. O resultado tirou o Colorado do G4, empurrando o Corinthians, que perdeu para o Mirassol por 2-1 para a zona de rebaixamento. No outro jogo de ontem, o Bragantino venceu a Lanterna Chapecoense por 2-1 e pulou para sétimo. Antes, no sábado, foram 5 jogos pelo Brasileirão. Os placares: Botafogo 1, Remo 2, Palmeiras 1, Santos 1, Vitória 4, Coritiba 1, Atlético Paranaense 0, Grêmio 0 e Cruzeiro 1, Atlético Mineiro 3.
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3: Hora de conversar com o Mauro Betting. Mauro, ninguém conseguiu uma vitória entre os 6 primeiros colocados. E olha que entre esses 6 primeiros, só São Paulo e Bahia se enfrentaram, né? De resto, eram times mais fracos. O que que a gente tira dessa rodada? Bom dia pra você, meu irmão.
4: Bom dia. O que diria que realmente a melhor coisa que aconteceu no fim de semana foi a Shakira mesmo, né? Estou aqui, já diria, cantaria ela, cega, surda, muda, pô, rabiosa. Você sabe que minha patroa ouve vocês o tempo inteiro, mas ela tá na ginástica agora, então eu posso falar. A Shakira é um espetáculo. Só o Piquet que mereceu evidentemente o couro no metrô. E momento aqui, Léo Dias, né? Enfim, a história da geleia, realmente, conversando com gente que conhece bem o Piquet, diz que não é essa a questão, mas temos outras questões que segue o jogo. Vou voltar a falar de futebol, que é melhor, né? E eu adoraria que mais gente no Brasil soubesse falar português como a Shakira, né? Sobretudo autoridades, presidentes, embora também o uso do vernáculo, teve 2 que sabiam usar o vernáculo, que era um Collor e literalmente o imortal José Sarney da academia. Então, pensando bem, pode falar mal, que talvez seja menos pior. E pode falar mal hoje das equipes brasileiras que estão na ponta, porque ninguém ganhou. O Flamengo tinha a faca e a bola aos pés contra o Vasco, é clássico, ok? O clássico igual aos desiguais, mas deixou escapar a vitória no finalzinho, empatou no Maracanã e no sábado à noite no Allianz Parque, o Palmeiras saiu perdendo merecidamente para o Santos, que jogou bem sem o Neymar, o que não significa dizer que deva jogar sem o Neymar. E o Palmeiras empatou e quase vira no finalzinho, a bola bateu no braço num belo lance do Alan, do Arias, o gol foi corretamente anulado, mas dentro do normal. Palmeiras e Santos empatarem normal, Flamengo e Vasco empatarem normal, São Paulo e Bahia empatar normal, até porque o São Paulo estava com 9 jogadores naquele momento. Lamentavelmente, o Lucas Moura teve uma ruptura total do tendão de Aquiles, vai ter que ser operado. E, enfim, normal. São Paulo e Bahia normal, o Fluminense podia ter feito coisa melhor, mas é um campeonato equilibrado, como a gente imaginava, e não estava sendo tanto, Megari.
3: Muito bem. Ô, Mauro, essa é uma semana de Liga dos Campeões, é uma semana pra gente se sentir mais uma vez humilhado pelo futebol. Cara, e não tem vira-latismo nisso. Ai, que vira-latismo. Não tem.
4: Não!
3: Não tem. A diferença é brutal. Expectativa pra esses 2 jogos, Mauro?
4: É quase outro esporte. Você sabe que em outro centro de custo lá eu faço o jogo da Champions na terça-feira e eu faço depois à noite, horas depois, a Copa Sul-Americana. Mesmo, eu tenho feito isso já há algum tempo, eu coloco Enya, que eu gosto muito, como Shakira tem um gosto meio eclético, boto Enya entre o jogo da Champions e o jogo da Sul-Americana, porque eu não ficar cobrando os meninos brasileiros e os sul-americanos mais futebol, embora eles possam jogar um pouquinho mais, né? E na Champions deve dar a lógica, ou seja, qualquer coisa pode acontecer entre PSG e Bayern, ou Bayern e PSG na Alemanha. Para mim, o Bayern passa ainda pelo PSG, apesar daquela derrota no rocambolístico 5-4. E do outro jogo está bem equilibrado entre Arsenal e Atlético de Madrid. Jogando em casa depois de um empate na Espanha, ainda acho que dá Arsenal, mas tipo nos pênaltis. Ou seja, a minha final para o dia 30 de maio agora em Budapeste é Bayern de Munique e Arsenal. Ou seja, é grande possibilidade de ser outro jogo mesmo.
3: Muito bem, imagens ao vivo aqui que a gente tem da casa do Mauro Betting. Ergue o braço, termina Arsenal e Bayern, vem aí, Corinthians e Santa Maria de Piraporense, direto de Jacuipense, ao vivo pra você, com comentários de Luiz Megali.
4: Vamos ouvir Enya para tentar, mas assim, eu tento não cobrar, mas é difícil, né, gente? Mas enfim, olha lá, muito bem. Orinoco Flow.
3: Só assim para enfrentar.
4: Podia fazer um mix também com a Shakira. Aliás, faltou dizer também dessa coisa de mandar o Piquet para aquele lugar ou de volta à Catalunha. Eu fui ao show maravilhoso do The Weeknd no Morumbi, por isso que o São Paulo teve que jogar em... Não aguentar ele ao fundo, teve que jogar fora de casa. E o show maravilhoso do Weeknd, né? Que aliás ele se chama Abel. Foi mais um show do Abel no Morumbi, com todo o respeito, foi mais forte do que eu. O Weeknd chama Abel. A torcida do Weeknd berrava fim de semana pra ele. É muito fogo chamar o Weeknd de fim de semana. É muito legal. E o show foi bárbaro, tá? O show do Weeknd foi tão legal quanto o da Shakira.
3: É quase insuportável você imaginar não ser brasileiro. Mauro, boa semana pra nós, até.
4: Até mais, tchau, até amanhã.

0: Faltam 4 minutos para as 9 horas da manhã, para as 9 não, né? Para as 8 horas da manhã. Nós seguimos juntos aqui na programação da Band News FM Curitiba nos 96.3 do seu rádio, para atualizar tudo o que acontece aqui em Curitiba e região nesta manhã de segunda-feira. Você nesse horário está acostumado com a Juliana Goss, ela permanece em férias, volta na semana que vem. Eu sou David Musso, sigo na sua companhia nessa manhã ao longo de toda essa semana, trazendo para você as principais notícias, o que é destaque no nosso noticiário local. Hoje, segunda-feira, a capital paranaense tem 13 graus nos termômetros. A máxima prevista para hoje vai aos 21. Tendência, inclusive, de chuva nas próximas horas, viu? Algumas regiões da cidade já com garoa fraca, mas a chuva deve se intensificar ali por volta das 9h30 da manhã. Então, você que tem compromissos externos, está no trânsito especialmente, fique atento, porque vai chover mais forte ao longo desta segunda-feira. A gente passa agora pelos principais destaques dessa hora, hoje dia 4 de maio de 2026. Mais de 16 mil atendimentos foram registrados no fim de semana no Paraná durante o plantão regionalizado do TRE. Foram pouco mais de 8 mil em cada um dos 2 dias. No sábado e no domingo, o órgão atendeu em regime de plantão em 23 municípios que têm mais de 70 mil eleitores. O objetivo foi permitir que irregularidades com a Justiça Eleitoral fossem corrigidas dentro do prazo. Neste ano, os eleitores têm até a próxima quarta-feira para tirarem o título, atualizarem os documentos ou solicitar a mudança de domicílio eleitoral. Em caso de irregularidades, algumas penalidades estão previstas, como o impedimento da emissão de passaporte e inscrição em concursos públicos. A eleição deste ano tem o primeiro turno marcado para o dia 4 de outubro. No trânsito, a marginal da BR-277 no Cajuru entra em obras hoje. Lorena Pelanda.
1: É a rua Atílio Piotto, Cajuru, que fica no Cajuru, que é a via marginal da 277 aqui em Curitiba, fica interditada. A EPR Litoral Pioneiro realiza no quilômetro 78, na pista sentido capital, o trabalho de remanejamento da rede de abastecimento de água. A previsão é que o trabalho seja realizado até a próxima sexta e durante o período a via fica totalmente interditada para a segurança, dos motoristas e também colaboradores do local.
0: 5 torcedores do Operário foram presos ontem após uma tentativa de emboscada contra um ônibus da torcida do Londrina, na BR-376 em Tibagi, nos Campos Gerais. As equipes fizeram o clássico regional na tarde de ontem, né, pela Série B do Campeonato Brasileiro no Germano Krieger, em Ponta Grossa. De acordo com a Polícia Rodoviária Federal, apesar da tentativa, o ônibus com os torcedores do Tubarão conseguiu seguir viagem. Os presos estavam com barras de ferro, tacos de beisebol e soco inglês, segundo a polícia. Eles foram levados pela PRF e também por equipes da Polícia Militar para a Delegacia da Polícia Civil em Ponta Grossa.
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0: Mais informações do trânsito que chegam agora com a Cris Kerber. Oi, Cris, uma ótima semana para você.
4: Oi, David, uma ótima semana para você também, a todos da Band News, aos ouvintes. Falo do contorno leste para quem segue em direção à cidade industrial, entre o Ganchinho e o sítio cercado. Trânsito bastante lento devido ao alto fluxo de veículos em direção à cidade industrial. Não tem uma alternativa válida de desvio, então fica apenas aquele alerta para redobrar a atenção. Seguindo pelo contorno sul, ainda tem trechos alternados também de lentidão em direção a Campo Largo, principalmente próximo do acesso à rodovia do Xisto e mais à frente, próximo ali da rua Professor Aldacir Munhoz Mader. A marginal Juscelino Kubitschek pode ser uma opção. 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
0: Você também pode mandar o seu recado do trânsito aqui para nós na redação da Band News pelo nosso WhatsApp no 987785804, sempre que você perceber que o trânsito deu aquela complicada por aí. 8 em ponto agora.
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0: A partir de hoje, o dinheiro em espécie não será mais aceito como meio de pagamento para a confecção da segunda via do cartão transporte do usuário do transporte público aqui de Curitiba. A prefeitura alega que a medida pretende aprimorar e dar mais segurança durante a prestação do serviço nos postos de atendimento da URBS. O custo da segunda via do cartão de usuário do transporte público permanece em R$ 30,00. Que é o equivalente a 5 passagens de ônibus aqui em Curitiba. Pagamento vai poder ser feito com PIX ou cartões de crédito e débito. A primeira via do cartão transporte é gratuita. Para agendar o atendimento em uma das unidades da URBS, nas ruas da cidadania, você deve acessar a plataforma da prefeitura na internet. O endereço é agendaonline.curitiba.pr.gov.br. Também é possível buscar o serviço pelo URBS Móvel, que faz o atendimento por ordem de chegada. Até o dia 28, o veículo recebe os usuários na Roda Ferroviária de Curitiba, das 8h30 da manhã às 4 horas da tarde. E a primeira etapa da Maratona Internacional... Não, a maratona foi disputada no sábado já, né? Isso aqui é notícia de sábado, vamos pular essa e vamos para a próxima. Para falar por aqui, justamente do plano de combate à estiagem. Ao longo de pelo menos 2 meses, desde meados de fevereiro, Curitiba não teve mais do que 10 milímetros de chuva acumulados no intervalo de 24 horas em nenhum dia. Essa situação levou o governo do estado a decretar o estado de emergência hídrica e que autoriza a Sanepar a instalar o racionamento caso necessário. A gente fala disso no próximo bloco.
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0: ajudar os jovens empresários e empreendedores a alcançarem o sucesso. Na minha companhia, a CEO da Pet Love, Thalita Lacerda. Thalita, na sua opinião, quais valores, atributos ou até mesmo práticas os jovens devem executar para conseguir atingir o sucesso?
1: Muita vontade de aprender e atrás de aprendizado. No mundo hoje dominado e transformado pela inteligência artificial, isso é ainda mais importante.
0: Obrigado, Thalita Lacerda, CEO da Pet Love, e este é o Minuto do Empreendedor, apresentado pelo BTG Pactual Empresas.
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4: Hora de conversar com Mônica Bergamo. Mônica tem mais informações a respeito de um dos principais problemas do Brasil atualmente, que é o nível de endividamento das famílias. Bom dia para você, Mônica.
5: Bom dia, Megali, bom dia a todos. Megali, quando a gente fala em endividamento da família, muitas vezes vem aquela história, né? Tem que dar educação financeira para o brasileiro? Tem mesmo, né? Tem que ajudar as pessoas a entenderem o problema, a organizarem as suas finanças. Mas uma pesquisa do Instituto Nexus, encomendada pelo Banco BTG Pactual, ela indica que o endividamento entre os brasileiros de menor renda, Megali, está diretamente ligado a despesas essenciais e choques de renda, como desemprego e gastos com saúde, e não a um consumo supérfluo que pode ser cortado, né? Segundo esse levantamento, entre quem ganha até um salário mínimo, 41% apontam despesas com saúde como motivo para se endividar, né? Um percentual bem acima da média geral do país, que é de 32%, né? O peso, né, desse fator diminui conforme a renda vai aumentando. Então, quem vai ganhando mais vai precisando fazer menos dívida quando a questão é saúde, né? Então, é 41% entre quem ganha salário mínimo se endivida por causa de saúde, 37% entre quem recebe 1 a 2 salários mínimos, 30% entre quem recebe de 2 a 5 salários mínimos, e entre quem ganha mais de 5 salários mínimos, Megali, só 19% tiveram que se endividar para fazer frente a gastos com saúde, né? A perda do emprego também aparece com muito mais força na base da pirâmide social, né? Para 22% dos entrevistados com renda até um salário mínimo, o desemprego ou da pessoa entrevistada ou de alguém da família dela levou a um endividamento, né? Para os outros brasileiros, o percentual chega a 13%, quer dizer, metade quase, né? Já os gastos cotidianos, alimentação, contas fixas, seguem como o principal fator de endividamento em todas as faixas de renda, né? Metade dos brasileiros dizem que são esses os gastos, são os gastos cotidianos que são os responsáveis muitas vezes pelo endividamento. Quando você pega os mais ricos, Omegali, o perfil muda, né? O principal motivo depois das despesas do dia a dia, o principal motivo passa a ser o consumo financiado. 35% dos entrevistados com renda acima de 5 salários mínimos dizem que compras parceladas ou financiamentos são as origens das suas dívidas, né? Depois, com 20%, queda de renda mensal. Então, a gente vê que tem uma diferença. Seria meio óbvio, mas o Instituto mediu o tamanho dessa diferença entre quem se endivida, quem ganha pouco e se endivida, e quem ganha mais e se endivida. Quem ganha mais se endivida para financiar alguma compra, para parcelar alguma compra, e quem ganha menos muitas vezes se endivida porque perdeu o emprego, porque alguém da família perdeu o emprego, ou porque surgiu algum problema grave de saúde e ele tem que fazer frente a esse problema, né? O Marcelo Tokarski, que é o CEO da Nexus, ele disse que é isso: o brasileiro de menor renda se endivida por despesas que não pode evitar despesas muitas vezes recorrentes, e por isso, como elas são recorrentes, ele não consegue quitar a dívida. É diferente de um financiamento, né? Acabou o financiamento, acabou a tua dívida. Não, aqui na faixa salarial mais menor, que ganha menos, é esse o problema, Megali. Então é isso, a pesquisa ouviu 2.028 pessoas, né? Em abril, está registrada no TSE, no número BR-01075, que a gente tem que cumprir essa obrigação de dar esse número, né, Megali? É isso aí. Os dados estão, a gente surgiu isso no momento em que o governo vai lançar aí essa semana o desenrola, que a gente tentou antecipar aqui várias medidas, a gente já antecipou. Vamos ver se o governo desenrola essa semana, né?
4: E aí, sem entrar no mérito do desenrola, é uma pesquisa, né, Mônica, que não geraria muita reação, né, sei lá, 10 anos atrás. Veja como mudou, né, o espírito do tempo. Você falar para alguém que, olha, tal pesquisa mostra que os pobres só se endividam porque não tem como evitar, a resposta geral seria, vá. Jura? Mas quando você hoje vai às redes sociais, você vê que há um movimento antipobre, eu não sei se vocês já perceberam isso, de influencers. Cara, tem um desses. Geralmente eu vejo esses caras, eu reviro o olho e falo, nossa senhora, sigo minha vida. Mas tem um que mexe com meus instintos mais primitivos, Sheila. Tem um cara, ele fala com um desdém. E ele tá sempre...

0: um burro de carga. Tem um vídeo lá que ele defende que pobre não pode ter sofá. Porque o sofá em casa é um convite à preguiça, um convite a você se acomodar, e o pobre não tem direito de se acomodar, porque é por isso que ele tá pobre. Caso contrário, ele estaria rico cortando uma laranja que nem ele. E a minha vontade é entrar no celular e cobrir aquele cara de ideias.
1: Melhores do que as dele.
0: E esclarecimentos. Que Deus, que ódio daquele cara.
2: Não é um personagem. Não é tiração
3: de sarro, não, velho.
0: Não é uma tiração de sarro. Não é alguém que tá fazendo uma sátira desses caras. Ele é um cara real. Esses caras hoje, eles são tão caricatos que eles se parecem sátiras. Mas eles são reais. Ele acha aquilo mesmo. E tem vários outros como ele. Vários outros. Uma menina lá também, não, sempre.
3: Tem.
0: Sempre com roupa de academia, falando que o pobre.
3: Tem coragem de falar, né?
0: Tem, então, é outro tempo, né? Esse tempo aí é uma novidade, é um espírito desse tempo de 2025, 2026, é o nojo do pobre e o entendimento de que o pobre só é pobre porque ele quer ser pobre. E, portanto, merece ser pobre, porque quem é que quer ser pobre? E não pode ter sofá. E deixa eu comer minha laranja. Mônica, boa segunda-feira pra nós. Desculpa, precisava tirar isso do meu sistema. Até amanhã.
3: Até.
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1: 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Não é isso, Renata Flores? Bom dia.
8: Oi, Sheila, bom dia para quem nos acompanha, isso mesmo. E olha, você sabe, e grande parte da nossa audiência também, que o Dia das Mães é a segunda data mais importante para o comércio brasileiro, só fica atrás do Natal, que aí realmente não tem como competir. E eu trago um dado importante: no ano passado, só o e-commerce faturou mais de 12 bilhões de reais no período do Dia das Mães. Ou seja, é muita gente atrás de presente e, claro, nenhuma empreendedora, nenhum empreendedor quer ficar de fora, uma oportunidade para vender bastante.
1: Sem dúvida. E que dicas você traz aqui para o comerciante que ainda não sabe exatamente como se preparar nessa reta final, nessa semaninha que antecede?
8: Pois é, né, Sheila? 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O 2 também é básico, que é investir em propaganda. Usa suas redes sociais para divulgar o seu negócio, posta lá suas promoções com descontos cumulativos. E aí, no melhor dos mundos, se você entender que você vai precisar de uma ajudinha a mais com as vendas, porque a demanda está enorme, aí ainda dá tempo de você contratar um ou dois funcionários temporários.
1: 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E aí, o que ele pode fazer nessas situações?
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1: Boa, Renata. Obrigada pelas dicas. A gente volta a conversar amanhã nesse mesmo horário. Um beijo e até lá.
0: Um beijo, ótimo dia.

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2: Agora 8h20, hora de conversar com o Felipe Killing. Ô Killing, um pouquinho mais cedo, a nossa colega aqui, Larissa Biscaia, trouxe esse destaque, né, de que o Irã diz ter atacado um navio dos Estados Unidos no Estreito de Hormuz. É notícia dessa manhã. O que é que a gente tem de atualização? Uma vez que o que a gente tinha até minutos atrás era a garantia de Donald Trump de escoltar navios pelo Estreito de Hormuz para fazer essa passagem com segurança. Bom dia para você, Killing.
3: Tudo bom, Carla? Bom dia a você, Sheila, Megali e a todos que nos acompanham. Esse é um desdobramento bastante significativo, porque representa, teoricamente, o fim do cessar-fogo entre Irã e Estados Unidos. A gente sabe que tem o fuso horário, né? Então, Washington está uma hora atrás do horário de Brasília. A gente não tem ainda a reação de Trump, mas uma fragata americana foi atacada por 2 mísseis iranianos quando tentava entrar no Estreito de Hormuz. Ontem, o Trump fez uma divulgação nas redes sociais de que os Estados Unidos iriam guiar cargueiros para sair do Estreito de Hormuz. Iria ser o Projeto Liberdade, em que iria contar com 15 mil militares e também aviões, mas o Irã já tinha alertado. O Estreito de Hormuz, ele é de responsabilidade e quem garante a segurança é o Irã. Qualquer embarcação que passar por aqui sem a nossa autorização cometerá um erro grave. E aí uma fragata americana é atacada. Muitos empresários do setor marítimo já estavam reticentes depois dessa declaração de Trump, falando que era necessário ter uma coordenação com os dois países. Então, esse é um desdobramento bastante significativo. A gente não sabe qual será a resposta americana, mas os Estados Unidos vão precisar responder de alguma forma. Enquanto isso, essa guerra no Oriente Médio tem gerado diversos desdobramentos aqui na Europa, porque o Friedrich Merz, que é o chanceler da Alemanha, já tinha falado na semana passada que os Estados Unidos estavam sendo humilhados pelo Irã nessa guerra. E o Trump não gostou nem um pouco, fez críticas a Merz e também falou que os americanos vão tirar 5 mil soldados da Alemanha, que tem cerca de 36 mil soldados americanos, e que irá fazer mais cortes no futuro, uma resposta ao que disse o chanceler da Alemanha. A Europa tenta minimizar, falando que já está se preparando para depender cada vez menos dos Estados Unidos militarmente, que essa é uma tendência que só acelerou no governo Trump, e agora a gente tem também esse outro desdobramento no Oriente Médio e a Europa falando que não quer ser arrastada para uma guerra. Então, o Trump vai precisar responder, mas deve responder por meios americanos e israelenses que estão aí aliados, lado a lado, nessa guerra com o Irã.
2: E a gente vai ficar de olho para trazer a atualização ao longo da manhã dessa segunda-feira. Killin, bom trabalho para você por aí. Até mais.
3: Valeu, até.
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8: Mais do trânsito de Curitiba e região, que chega agora com a Cris Kerber, que fala sobre a Rodovia do Café. Cris.
9: Exatamente, David. Quem chega agora em Curitiba pela Rodovia do Café encontra trânsito bastante lento ali próximo do Parque Barigui, se estendendo pela Major Heitor Guimarães, onde tem obras sendo realizadas, próximo da Rua Monsenhor Ivuzão Lourenço, com interdição parcial. Nesse momento são 2 quilômetros de fila apenas, mas o motorista leva em média 20 minutos para passar. Então a Rua Paulo Gorski, depois do deputado Heitor Alencar Furtado, são boas alternativas de desvio. Toda essa lentidão ali na Major Heitor Guimarães, se estendendo pela Rodovia do Café, também reflete no fluxo da Rua Monsenhor Ivuzão Lourenço, e a deputada Heitor Alencar Furtado também é uma opção para o motorista. 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
8: E foi revogada na semana passada a resolução do Tribunal de Justiça do Paraná, que burlava uma decisão do Supremo Tribunal Federal e criava um novo penduricalho. A norma, que foi publicada na semana passada, estabelecia uma remuneração extra a juízes e desembargadores pela supervisão de estagiários e residentes jurídicos. O texto tratava a atividade como uma espécie de magistério, com remuneração por hora-aula. Na prática, magistrados aqui do Tribunal de Justiça do Paraná poderiam receber valores adicionais por fora do teto constitucional, que é de R$46 mil, para orientar, acompanhar e avaliar o trabalho de estudantes de graduação, pós-graduação e residência jurídica. O valor poderia chegar a até R$14 mil por mês. Em fevereiro, o ministro Flávio Dino, do STF, determinou a suspensão do pagamento de penduricalhos sem base legal nos três poderes. No fim de março, o plenário do Supremo fixou uma tese para limitar as verbas extras. Pela decisão, só podem ser pagas parcelas indenizatórias expressamente previstas em leis federais. O STF também vedou a criação de benefícios por atos administrativos, leis locais ou interpretações ampliativas, ou seja, tribunais não podem criar por resolução própria uma nova forma de remuneração para ultrapassar o teto constitucional. Em nota, o Tribunal de Justiça aqui do Paraná informou que a norma revogada não chegou a ser executada e não gerou pagamento. A corte disse ainda que a decisão por invalidar o texto foi da presidência do tribunal para evitar uma possível consolidação de um regime jurídico dissociado da orientação recente do STF. E por conta da estiagem provocada pela falta de chuvas, o Paraná decretou situação de emergência hídrica em todo o estado, decreto que tem validade de 180 dias. Essa medida autoriza a Sanepar a adotar ações de contingência para preservar o nível dos reservatórios. Entre as ações possíveis de serem adotadas estão o rodízio no abastecimento, campanhas de redução do consumo e reforço no monitoramento da qualidade da água. O decreto também proíbe o uso da água potável da rede pública para atividades consideradas como não essenciais, como lavar calçadas, pátios e veículos, além de irrigar jardins e gramados e encher piscinas. A prioridade passa a ser o consumo humano e também a alimentação dos animais. Segundo o governo, 69% dos pontos de captação monitorados no Paraná estão fora da normalidade, mais da metade está abaixo do nível e outros 16% em situação de estiagem. O Instituto Aguiterra também fica autorizado por esse decreto a restringir ou suspender outorgas de uso da água para atividades consideradas como não essenciais. Em instantes por aqui no Band News Curitiba edição da manhã, a gente vai atualizar para você o nível dos reservatórios e verificar como que está a situação aqui na Grande Curitiba. Na última situação de racionamento que a gente teve por aqui, em meio à pandemia da Covid-19, a gente teve uma grande reforma, né, nos reservatórios para aumentar o nível de captação ou a possibilidade, né, de maior captação. E aí isso deu um novo fôlego para os reservatórios aqui da Grande Curitiba. Fato é que esse decreto ele permite que a Sanepar adote restrição. Mas a restrição em si ainda não está prevista no cenário aqui para Grande Curitiba, ao menos por enquanto. A gente vai atualizar ao longo do dia essa situação para você, para entender se vai ter ou não o racionamento. Capital paranaense neste momento com tempo nublado. Nos termômetros o Cimepar marca a temperatura de 13 graus. Garoa fraca nesse momento aqui na região do Pilarzinho, viu? E essa garoa que deve se converter em uma chuva mais intensa já na próxima hora, segundo aponta por aqui a previsão do tempo. Deve chover e chover bem em Curitiba ao longo de toda a manhã, ao menos até o meio-dia. A expectativa é de mais de 20 milímetros, né? Entre as 9 da manhã e o meio-dia, mais de 20 milímetros de chuva previstos aqui para Grande Curitiba. Então é importante você que tem compromissos externos, você que está no trânsito ao longo da manhã, se preparar para essa chuva mais intensa ao longo desta manhã. Aí ao longo da tarde, o tempo deve voltar a ficar seco por aqui, mas ainda com a presença da nebulosidade. Participações que chegam pelo nosso WhatsApp, a nossa ouvinte, a Valdirei, informa por aqui, ou o Valdirei, desculpa, viu, Valdirei? Valdirei fala por aqui que começou a chover no bairro Batel, em Curitiba, viu? Obrigado pela participação por aqui, Valdirei. E quem está por aqui também participando da nossa programação é o Hugo, dizendo que é necessário que a Sanepar volte a focar no conserto dos vazamentos na rede, que desperdiçam cerca de 20 a 30% da água que é consumida aqui em Curitiba e região metropolitana. Registrada aqui a participação dos nossos dois ouvintes, então. Você também pode mandar a sua mensagem para o nosso WhatsApp no 98778-5804. 8h35 agora.
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14: Existe um dado que explica por que tantos produtos do mundo vêm da China. Hoje, mais de 30% de toda a manufatura do planeta está concentrada lá. Isso significa que quase um terço de tudo que o mundo fabrica sai de fábricas chinesas. Para comparação, os Estados Unidos produzem cerca de 16% da manufatura mundial. E o Brasil? Menos de 2%. Ou seja, a China produz mais de 15 vezes o que o Brasil produz em toda a sua indústria. E o segredo não é apenas o preço. A China construiu algo que poucos países conseguiram: cadeias industriais completas. O fornecedor da peça está ao lado da fábrica. A fábrica já está do lado da logística. Isso reduz custo, aumenta a velocidade. A pergunta não é se a China vai continuar dominando isso, é como você consegue surfar um pouco dessa onda para crescer junto com ela.
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1: Hora de conversar com o Rodrigo Orengo. Ao que parece, passaremos este ano de 2026 com 10 ministros na Suprema Corte, em vez de 11. E o que cria um óbvio problema. 10 é um número par. O que cria a perspectiva de empates em julgamentos. Orengo, há soluções para isso, né? Presidente da turma, presidente do próprio Supremo, mas não é uma solução ideal, né? Como é que o Supremo está encarando essa possibilidade? Bom dia para você.
2: Muito bom dia, Megali. Bom dia a todos. Compasso de espera, viu, Megali? E realmente isso cria um impasse, né? Veja só, você pega a questão das turmas, né? Cada turma tem 5 ministros, por motivos óbvios, porque é um número ímpar, e aí para não realmente não ter esse empate, não ter realmente esse impasse. Aí, num caso, por exemplo, penal, né, e parlamentares com foro privilegiado, pessoas ali que estão em processos que chegam ao Supremo Tribunal Federal e respondem aos ministros, em caso de empate, nesses casos penais, é pró-réu. Então, tivemos, inclusive, decisões recentes que beneficiaram réus. E isso tende a acontecer com maior frequência. Um último julgamento, né, foi em relação, por exemplo, ao pastor Silas Malafaia, que tinha lá um placar de 4-4, faltava justamente o ministro que seria o indicado pelo presidente com a rejeição, 4-4, pró-réu, caso encerrado. Era um caso lá em que Silas Malafaia tinha, enfim, usado a manifestação, né, de ataque lá às Forças Armadas. Agora, esse é só um caso, tem diversos outros. Megali, pega o caso, por exemplo, do Rio de Janeiro, desse impasse todo no Rio de Janeiro e essa demora para uma definição. Há um pedido de vista, está 4-1 para que a Assembleia Legislativa do Rio de Janeiro tenha poder de decisão lá para o próximo governador, eleição indireta, mas há ministros que entendem que esse é o momento de eleição direta. Fazendo uma avaliação aqui dos votos e dos movimentos entre ministros, há possibilidade real de, nesse caso, chegarmos aos 5-5. E conversando com ministros, a avaliação deles é que é preciso decidir. Só que os próprios ministros, eles já fazem a seguinte avaliação, né? Isso pode demorar até a eleição deste ano. Então teremos aí e teríamos um longo período com essa indefinição e sem o ministro. Agora, os próprios ministros do Supremo, conversando ali reservadamente, eles avaliam que isso não é novidade, porque já aconteceu, né? O próprio ministro Fachin, quando foi indicado pela ministra Dilma, fizeram um retrospecto aí pela presidente Dilma Rousseff, que vivia uma crise naquela oportunidade, foram mais de 8 meses de espera para indicação, depois teve mais um mês ali para sabatina e aprovação, então foram mais de 9 meses, chegando a quase 10 meses aí, justamente de indefinição. E durante todo esse período, o Supremo ficou com um ministro a menos. Agora, as consequências são essas, né? Você cria uma instabilidade, você cria uma possibilidade maior, e tem processos também que aguardam a chegada de um novo ministro. Megali, do ponto de vista político, hoje, não tem clima para o presidente indicar e aprovar alguém em uma sabatina. Líderes da oposição entendem e já conversaram com Davi Alcolumbre, inclusive alguns líderes da oposição já dizem que ouviram de Davi Alcolumbre que essa definição só será feita depois da eleição. Do ponto de vista do governo, o presidente não abre mão de indicar alguém que tenha lá os preceitos constitucionais, e o governo vai trabalhar para aprovar antes das eleições. Só para lembrar, Megali, o próximo presidente da República, né, seja um reeleito ou um novo presidente, terá 3 indicações a fazer, né? Se não tiver essa definição, pode ter 4. Então, as próximas semanas e meses aí serão decisivas, aí, inclusive do ponto de vista do Supremo.
1: O Orengo, mas são, se não me engano, 3 dessas indicações são bem no finalzinho do governo, né? Aí seria a do... É que eu não tenho as datas aqui exatamente, mas seria essa.
2: Gilmar Mendes, Carmen Lúcia, Luiz Fux, são 3 ministros, né? E essa indicação. A gente até fazendo aquela perspectiva, Megali, você imagina, né? Claro que tudo pode acontecer, mas você imagina se segura essa indicação, né? E o eleito pode ser o Flávio Bolsonaro ali, uma disputa muito acirrada com presidente Lula, né? Nessa perspectiva, ele indicando 4 ministros, você poderia ter até uma formação de uma nova maioria, né? Muita gente já está fazendo esse cálculo aqui em Brasília, porque você tem 2 ministros indicados por Jair Bolsonaro, que historicamente tem votado ali de uma forma alinhada, né? Algumas divergências, é claro, mas André Mendonça e também Nunes Marques, né? Com a possibilidade de indicar 4 ministros, se segurar essa vaga, você poderia ter uma formação de uma maioria de indicados do ex-presidente Jair Bolsonaro e de um novo presidente. Claro que tudo pode acontecer, mas olha, do ponto de vista do governo, a avaliação interna que vão fazer uma pressão para uma indicação até as eleições. E você tem que avaliar, inclusive, o seguinte, Mengali, depois das eleições tem um período ali entre o fim da eleição e ainda a posse, né? Então você criaria um longo período sem a indicação, né? Por isso que a pressão é enorme.
1: Ó, a primeira indicação, portanto, seria em 2027, essa que seria do Messias. Aí Luiz Fux, em abril de 2028, ele se aposenta, supondo que a indicação aconteça imediatamente já no ano de 2028, teríamos outra substituição. No ano seguinte, abril de 2029, ministra Carmen Lúcia e Gilmar Mendes, aí é só no finalzinho mesmo, dezembro de 2030. Tá certo isso, Oringo? Acho que tá, né? Tá, 2030, portanto.
2: Sim.
1: Ano eleitoral já? 2030 é ano eleitoral.
2: Exatamente.
1: Tá bom. É um calendário extenso, né, de mudanças na Suprema Corte. Orengo, bom trabalho para você. Até amanhã. Boa semana para nós.
2: Valeu, boa semana. Até mais.
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0: Faltam 10 minutos para as 9 horas da manhã. Seguimos juntos aqui na programação da Band News FM Curitiba. Muita gente falando, né, da chuva se intensificando ao longo da cidade. João Lemes, motorista de aplicativo, diz que está no Boqueirão e já chove um pouco mais forte por ali. O Edmilson, também de Pinhais, diz que chove na região do Jardim Botânico nesse momento. Obrigado, viu, pelas participações por aqui. Eu sou David Musso, sigo na sua companhia em mais essa hora, agora para rodar nossa equipe de reportagem com as manchetes dessa hora, hoje dia 4 de maio de 2026. Após um mês do incêndio no Instituto de Educação de Paranaguá, no litoral do estado, as causas do acidente ainda são desconhecidas. Felipe Dutra.
1: O processo de restauro do edifício depende de análises técnicas e estudos das condições da estrutura do prédio. Paralelamente aos trabalhos de perícia e investigação, especialistas em restauro buscam registros e elementos que possam contribuir para a reconstrução do edifício.
0: Permanecem desaparecidas as duas jovens da mesma família após serem chamadas por um homem para irem a uma festa no interior do Paraná. Fred Fiandanese.
2: Pela terceira semana seguida, as buscas pelas jovens Estela Dalva Melegari e Letícia Garcia Mendes seguem no Paraná. As duas meninas de 18 anos estão desaparecidas desde o dia 20 de abril, quando foram vistas pela última vez em Cianorte, no noroeste do Paraná. As equipes policiais do estado também continuam a procura pelo principal suspeito do desaparecimento, identificado como Cleiton Antônio da Silva Cruz. O homem de 39 anos, também conhecido como Sagaz, está foragido e tem dois mandados de prisão em aberto.
0: O Departamento de Estradas de Rodagem aqui do Paraná publica uma norma com restrição de tráfego na ponte de Guaratuba. Brenda Niewiorowski.
3: No trecho, a circulação não é permitida para veículos de carga com mais de 26 toneladas e caminhões acima dos quatro eixos. Essas restrições também se aplicam a trechos da PR-412, no perímetro urbano de Guaratuba e Matinhos, na PR-508 e na PR-807. Ainda na Ponte Guaratuba será instalada sinalização para os trechos e essa regra de fluxo leva em consideração as vias de acesso à ponte e também um acordo com o Ministério Público do Paraná para evitar o aumento de fluxo de veículos de grande porte nos municípios.
0: E ainda no trânsito, é lançada hoje a campanha da Prefeitura de Curitiba com as ações do Maio Amarelo. Lorena Pelanda.
4: O lançamento será a partir das 11 da manhã no Complexo IMAP Barigui. O tema do Maio Amarelo deste ano é no trânsito enxergar o outro é salvar vidas. A Prefeitura de Curitiba vai lançar 3 campanhas de educação para o trânsito com as ações da campanha Giro da Coruja, Ciclistas Seguros e Eu Freio para Animais.
0: O Paraná é o responsável pela produção de 9 em cada 10 plantas utilizadas na produção de medicamentos fitoterápicos no país. Juliano Couto.
5: O Paraná produz 90% das plantas medicinais do país, segundo dados da Associação Brasileira das Empresas do Setor Fitoterápico. O estado é um polo produtor dos medicamentos à base de plantas que abastece várias cidades no Brasil. Mas hoje os fitoterápicos representam apenas 3,2% dos medicamentos registrados no país e movimentam cerca de R$825 milhões, sendo ainda uma fração irrelevante diante do potencial econômico.
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0: Cris Kerber chega por aqui com mais do trânsito de Curitiba e região. De que ponto você fala agora, Cris?
7: Olha, David, eu falo da rua Eduardo Estrada, ela tem vários trechos alternados de lentidão em ambos os sentidos. Para quem segue em direção ao centro, tem um ponto de bastante lentidão antes do cruzamento com a rua Luiz Tramontim, devido ao alto fluxo de veículos. Praticamente 1 quilômetro de fila por lá e em média 10 minutos para percorrer esse trecho. E um pouco mais à frente já tem outro ponto de lentidão próximo do cruzamento com a rua Paulo Gorski. O motorista não tem alternativa válida de descida,
8: né, para saber
7: atenção redobrada e muita paciência. Outro trecho de bastante lentidão é ali na cidade industrial, antes de acessar a Avenida Juscelino Kubitschek, a marginal do contorno, também sem opção para o motorista. 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
1: Hora de conversar com o Eduardo Barão, direto da cidade que não dorme jamais. Divulgamos agora há pouco a notícia de que o Irã anunciou que teria atacado navios americanos na região do Estreito de Hormuz. E já temos a resposta dos Estados Unidos. Barão, bom dia para você.
2: Fala, Megali, bom dia para você, para Carla Parchela, para todo mundo no Brasil. A guerra de Hormuz, né? Nova batalha hoje com essa ação do presidente Donald Trump anunciando que está escoltando navios comerciais que aguardam há muito tempo para sair dessa região. Hoje, mais cedo, a agência estatal do Irã, como você falou, anunciou que dois mísseis atingiram uma embarcação de guerra dos Estados Unidos. Mas o Pentágono negou essa informação. Não há, segundo o governo americano, nenhum navio de guerra atingido. Mas essa situação continua evidentemente incerta. Ao longo do dia, novos detalhes devem ser divulgados numa batalha que a gente está acompanhando durante esse cessar-fogo envolvendo Estados Unidos, Israel e também o Irã. Aqui, Megali, continua a popularidade decadente do presidente americano Donald Trump. Hoje, uma nova pesquisa divulgada pelo jornal Washington Post mostra como os americanos não gostam da gestão de Trump nessa guerra. 66% desaprovam as ações do presidente americano no Irã, 33% aprovam. Com relação à economia, na última pesquisa para essa, uma queda de 7 pontos na popularidade de Donald Trump, apenas 34%, principalmente devido à alta do preço da gasolina, do combustível em geral. Sobre a inflação, a aprovação de Trump caiu 5 pontos percentuais, 27%, a pior avaliação desde o início da gestão, com o custo de vida elevado por aqui. Enfim, o presidente americano está com a popularidade mais baixa desde que assumiu o mandato, aliás, nem comparação com o primeiro mandato dele, e agora Megali está tentando de alguma forma sair desse conflito, mas o cenário é absolutamente incerto depois das ações de hoje que ele está prometendo, com a ajuda da Marinha Americana, escoltar as embarcações comerciais que estão ali no Estreito de Hormuz, Megali.
1: Estou procurando aqui, o Barão, a pior popularidade da história de algum presidente americano. E eu acho que o Harry Truman chegou a ter 22%. Ah, mas eu não vou cravar, não, porque é fonte Wikipédia. Mas 27 foi o número que você falou? É muito baixo, né? Para padrão presidente dos Estados. 37, é isso?
2: Não, calma, são situações diferentes, tá?
1: Tá.
2: 27% com relação à inflação. Com relação à guerra, 66% aprovam, 33% não aprovam. Com relação, por exemplo, se você pegar a economia, apenas 34% aprovam a gestão do Trump, uma queda de 7 pontos em relação à anterior. Tem outras pesquisas diárias saindo, Megali, ele não é o presidente mais rejeitado da história, mas em relação ao mandato dele, é sem dúvida nenhuma o pior momento disparado.
1: Muito bom. Barão, bom trabalho para você, até.
2: Até mais tarde, valeu.
3: Pontualmente 9 horas pelo horário de Brasília, será lançado hoje o programa do governo que vai permitir a renegociação de dívidas, o chamado Desenrola 2. Vai ter juros de até 1,99% ao mês. E os descontos podem chegar a 90%. Entre os débitos que poderão ser renegociados estão cartão de crédito, cheque especial, empréstimos e FIES. Haverá ainda a possibilidade do uso do FGTS.
4: Termina depois de amanhã, dia 6, o prazo para emitir, transferir ou regularizar o título de eleitor para votar nas eleições de outubro. Jovens a partir de 15 anos podem tirar o documento, mas para ir às urnas deverão ter completado 16 anos até 4 de outubro. Quem vai tirar o primeiro título deve comparecer ao cartório eleitoral levando documento de identificação com foto, como RG, e comprovante de residência. Eleitoras e eleitores que já têm identificação biométrica podem solicitar qualquer serviço pelos canais digitais.
1: O jovem Kimi Antonelli da Mercedes dispara na liderança do Mundial de Pilotos após vencer o GP de Miami de Fórmula 1. São até agora 3 vitórias em 4 corridas. Gabriel Bortoleto da Audi terminou em 12º, Informações com
3: Luiz Fernando Ramos.
5: Terceira vitória de Kimi Antonelli em quatro corridas da Fórmula 1 em 2026. O jovem piloto da Mercedes ganhou neste domingo o Grande Prêmio de Miami, uma corrida muito emocionante, superando Lando Norris da McLaren, o atual campeão, na segunda colocação. A outra McLaren de Oscar Piastri ficou em terceiro lugar. O brasileiro Gabriel Bortoleto da Audi não pontuou, 12ª colocação para ele na quarta etapa da Fórmula 1 em 2026.
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1: Hora de conversar com Carlos Andreasa. Tô pra perguntar isso desde a semana passada, Andreasa.
3: Como é que você tá, cara?
1: Você tá? Você tá legal? Tá bem? Como é que tá a sua vida?
6: Sólido.
3: Sólido.
1: Andreasa, essa tese aí, um acordo entre Flávio Bolsonaro, Alcolumbre e Xandão para rejeitar Jorge Messias, você acredita nessa hipótese?
6: Que isso realmente é uma inteligência que eu não alcanço, certo? Eu falei que eu tô sólido, Carla Bigatti, mas não. Eu não consigo entender esse acordo. Esse acordo, a ideia desse acordo, só é boa pro texto antissistema do Lula, que ele tá tentando vender agora. De repente, haveria um acordo, um pacto entre Flávio Bolsonaro, entre o bolsonarismo, Davi Alcolumbre, esse pacto eu acredito, esse existiu. E ainda Xandão para barrar Messias. Por quê? Do ponto de vista do Alexandre de Moraes, qual é o benefício para Alexandre de Moraes? Ah, não, porque aí com isso barraria a CPI do Master. Vem cá, já está barrada, já estava antes. Até no tempo da história se está mudando. O relator da CPI do Master no Supremo é o Cássio Nunes Marques. Não vai ter. O acordo preto já estava dado. Então agora teria um acordo para o que já estava resolvido. Ah, não, mas não é só isso não, Andreasa. Tem a constituição de uma aliança que se quer barrar de André Mendonça com Jorge Messias. E aí eles seriam uma união, porque Messias é anti-pizza na investigação sobre o Supremo Tribunal Federal, no caso Master. E aí, como consequência, você teria uma aliança bizarra de governo Lula com André Mendonça mais Jorge Messias pelas investigações do caso Master. Esses textos delirantes vão prosperando como se fossem aceitáveis. O André Mendonça em nenhum momento deu indicações de ser favorável, ao contrário, a investigações no caso Master sobre ministros do Supremo. Quando teve aquela conversa vazada da reunião secreta em que eles resolveram pelaquela suspeição meia boca do Dias Toffoli como relator do caso Master, ele foi dos mais vocais, André Mendonça, em defesa corporativista, em defesa dos ministros do Supremo. André Mendonça, de repente, aliado a Jorge Messias, teria de se revelar algo que até agora ele não foi. A outra hipótese é de futuro. Não, porque com essa aliança se cria um pacto pela reeleição de Davi Alcolumbre em 2027 e a garantia de interdição a investigações no parlamento ou mesmo processos de impeachment sobre ministros do Supremo Tribunal Federal. Ninguém pode fazer uma aliança sobre esse futuro. Ninguém razoável faria, porque haverá uma renovação potencial de 2/3. 2/3 do Senado serão eleitos. É um novo parlamento. Um novo parlamento esse que haverá. Davi Alcolumbre vai precisar desses senadores, que talvez sejam, se o projeto bolsonarista prosperar, serão senadores pró-processo de impeachment contra ministro do Supremo. Que tipo de acordo é esse que manipula a história corrente, a realidade, e projeta um futuro incerto? A derrota de Jorge Messias, esse é o ponto. A derrota de Jorge Messias é um sinal de hostilidade para o Supremo Tribunal Federal de que Alexandre faz parte, de que Alexandre de Moraes faz parte. Quer dizer, então, que ele teria apoiado a derrubada de Messias, contratando a construção de um novo andar, de um novo patamar, desde onde o Senado aumentaria a sua força, o seu volume, da chamada bancada pró-impeachment de ministros do Supremo. É isso mesmo que se está dizendo? Então eu não consigo, Megali, pessoal, entender sob qual lógica esse acordo seria possível. Só tem uma explicação para a prosperidade desse texto. O texto antissistema de Lula. Lula, de repente, como vítima, indicou Jorge Messias para ser ministro do Supremo, como forma de robustecer o que eu chamo de terceira casa parlamentar. Fez isso. Aumentou a sua força. Aí perde, a intenção era essa, perde, e aí ele é vítima do sistema. Mas o texto é esse. O texto que prospera e que se tenta encaixar é o do Lula vítima do sistema do qual ele é um dos operadores correntes. O brilho desse acordo eu não consigo entender, mas é outro tipo de inteligência, está acima da minha, certamente.
1: Andreasa, e a nossa vitrolinha?
6: Outdoor, só para contrariar, um dos que eu mais gosto, só para contrariar.
1: Boa.
6: É, samba do Beto Correia e do Jorge Davi, talvez. Mas é do Beto Correia, com certeza. Beijo, até mais tarde.
1: Beijo.
3: Encerrou, André.

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7: Endividamento elevado segue pressionando o orçamento das famílias. 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

0: Hora de conversar com Juliana Rosa, a Ju trata aqui do lançamento do programa de renegociação de dívidas do governo federal, o Desenrola. Isso vai desenrolar mesmo a nossa vida, Ju? Bom dia para você.
1: Pode desenrolar um pouco, Megali. A questão é não voltar a se enrolar, né? Essa é a discussão aí do momento. Bom dia. Bom dia. Pois é, né? Com essa pressão inflacionária, né, que a gente está tendo, juros nas alturas. Bom dia aí para você, bom dia para Carla, para Sheila, bom dia para os nossos ouvintes. O governo vai anunciar às 10 horas da manhã, daqui a pouco, o detalhamento do pacote Desenrola 2.0, que é para facilitar a negociação, a renegociação de dívidas pelas pessoas físicas, que a gente tem anunciado aqui um recorde de endividamento. E o presidente Lula, na quinta-feira à noite,

0: um tempo de até 2 anos, que seria para pessoas que têm renda de até 5 salários mínimos, e também o presidente Lula falou que está incluído tanto o rotativo do cartão de crédito, como o cheque especial, crédito pessoal, e incluiu o FIES, o Fundo de Financiamento Estudantil. Além disso, falou que quem aderir ao programa não vai poder jogar nas bets durante 1 ano. Aqui também é um ponto de atenção, porque tem muito endividamento a partir desses jogos, dessas apostas online, só que a maioria é ilegal. Então, como é que o governo vai controlar esse tipo de jogo para quem aderir ao programa? O governo anunciou aqui que vai estar todo mundo às 10 horas da manhã junto, o presidente Lula, o ministro da Fazenda, o ministro do Planejamento, o ministro do Trabalho, o ministro do Empreendedorismo. Então, a gente vai estar às 10 horas da manhã de olho aí nesse detalhamento. Agora, pessoal, o que que a gente tem discutido muito aqui? A gente precisa, claro, de medidas emergenciais no momento em que há esse conflito no Oriente Médio, disparando a inflação global e fazendo com que o juro aqui no Brasil ele caia em conta-gotas, num quadro que já pegou o Brasil. Essa guerra chegou quando a gente estava com a taxa de juros em 15%, no maior patamar da história. Então, você tem uma ajuda ali pontual, mas a gente precisa de, quando chegam momentos de exceção, o Brasil não está com um juro em 15%, com um endividamento recorde que a gente já tinha no país. Foi um governo que estimulou muito o endividamento, o crescimento, o consumo acima das possibilidades de oferta. Então, a gente já tem um quadro que, obviamente, que é agravado pela guerra, mas um quadro estrutural que já é ruim do ponto de vista de política econômica. Agora, não adianta chorar pelo leite derramado, a gente, de fato, está vivendo uma crise histórica. Não temos, nesse momento, condição de afirmar quando que esse cessar-fogo vai acabar. O petróleo continua disparando agora de manhã, estava em 113 dólares o barril. Numa disrupção de fornecimento de gás e petróleo que vai se tornando cada vez mais preocupante, pessoal, aqui atingindo não só combustíveis e alimentação, mas a oferta de insumos cada vez está mais prejudicada, o que tende a aumentar a pressão inflacionária. Então, é um quadro realmente bastante preocupante o que a gente está vendo hoje nessa disrupção ali de fornecimento de energia.
1: Muito bem. Juliana Rosa volta com outros números de análises amanhã. Boa semana para nós, Ju. Até.
0: Boa semana, um beijo.
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5: Mais do trânsito de Curitiba e região, que chega agora com a Cris Kerber. De qual ponto você fala, Cris? Acho que não temos o áudio da Cris Kerber. Deixa eu analisar por aqui. De fato, não estamos recebendo aqui o sinal da Cris Kerber. Bom, vamos refazer a conexão com a Cris. Já a gente traz mais detalhes do trânsito de Curitiba e região para você. A Lorena Pelanda tem mais informações sobre o trânsito aqui, Lorena.
6: Já que a Prefeitura de Curitiba assinou a ordem de serviço que autoriza o início de pouco mais de 5 quilômetros de requalificação viária do projeto Novo Inter 2 nos bairros Portão e Santa Quitéria, esses trabalhos que integram o lote 1 começam hoje, então, com as primeiras intervenções na rua Coronel Ayrton Plaisan, no bairro Santa Quitéria, o trânsito mais complicado por ali. Então, atenção, você motorista que passa por esses dois bairros.
5: Conexão retomada com a Cris Kerber. Cris, qual que é seu destaque do trânsito, por favor? Acho que ainda não estamos recebendo o sinal da Cris. Já a gente traz mais. Agora sim, Cris. Pois não.
7: Agora sim, bora lá falar então do trânsito na região central de Curitiba, bastante carregado, bem complicado ali próximo do mercado municipal, como na Avenida Visconde de Guarapuava, entre Ubaldino do Amaral e a Marechal Floriano Peixoto, e também na 7 de setembro, especialmente no sentido Batel, nesse mesmo trecho.

0: O mesmo acontece no Viaduto Colorado, para quem vem da Avenida das Torres, em direção a 7 de setembro. A Rua Conselheiro Laurindo, nesse momento, flui melhor e pode ser uma opção de desvio para o motorista. Outro trecho de atenção é no Alto da 15, na Rua 15 de novembro. Tem trechos alternados de lentidão, principalmente antes do cruzamento com a linha férrea e também próximo da Ubaldino do Amaral. A Rua Itupava flui melhor e pode ser uma opção para o motorista. 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
5: Nove e 22, agora em instantes por aqui, tem sim Band News Curitiba edição da manhã, com toda a promessa que você já ouviu na chamada anunciando o nosso jornal de logo mais e também com o conteúdo que a Lorena Pelanda está preparando para nós. Oi, Lori, uma boa semana para você.
6: Excelente semana a você, David, a todos os ouvintes. Daqui a pouquinho a gente traz a informação, caso, né, de uma tia de uma criança de 12 anos que pediu ajuda da inteligência artificial. Essa criança que estava sendo abusada sexualmente por esse homem de 22 anos. Daqui a pouquinho a gente conta toda essa história que foi na Grande Curitiba. Esse homem foi solto, mas o Ministério Público do Paraná voltou atrás e pediu a prisão preventiva dele. Daqui a pouquinho a gente traz todos os detalhes. No interior do estado, seguem as buscas por jovens de 18 anos desaparecidas na região ali do interior do estado. O principal suspeito pelo desaparecimento está foragido com 2 mandados de prisão em aberto. Claro que a gente segue repercutindo a ponte de Guaratuba, já que foi inaugurada com grande festa na sexta-feira. Muitos veículos passaram também pela estrutura neste fim de semana. E agora o Departamento de Estradas de Rodagem do Paraná publicou uma norma que reforça as restrições para veículos de carga na ponte. Tudo isso e muito mais daqui a pouquinho.
5: 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A gente começa já já.
7: Não há tempo para mais nada. Obrigado pelo carinho, pela companhia. Amanhã tem mais às 7 horas da manhã. Boa semana, gente.
8: Beijo.
9: Beijo.
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5: Curitiba com garoa. Neste momento, nos termômetros, o Cimepar marca a temperatura de 14 graus.
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5: Agora 9:25.
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5: Olá, seja muito bem-vinda, seja muito bem-vindo. Um ótimo dia para você. A partir de agora nós seguimos juntos até às 11 da manhã. Está começando o Band News Curitiba. Eu sou o David Musso e junto da maior equipe de radiojornalismo aqui da capital paranaense, conto para você, não por acaso, tudo que é notícia hoje em Curitiba e região, no dial nos 96.3, na internet para todo o planeta nos aplicativos Band Play e Band Rádios e também no nosso site que é o bandnewscuritiba.com.br. Hoje, nosso time escalado com Brenda Nieverovski, Juliano Couto, Fred Fiandanese e Felipe Dutra. Na produção, os trabalhos de Mariane Fragoso, Felipe Lunardi e Elton Salles. E no trânsito, Cris Kerber, para contar tudo que é notícia nas ruas e rodovias aqui da capital. Miriam Gasparim fecha o time com a análise do que é destaque no mundo dos negócios. E na minha companhia, para dividir a bancada do Band News Curitiba, Lorena Pelanda. Uma ótima manhã de segunda-feira para você, Lorena.
6: Excelente segunda, boa semana a você, David, e a todos os ouvintes.
5: Vamos aos principais destaques dessa hora.

0: Ministério Público do Paraná volta atrás e pede a prisão preventiva do suspeito de 22 anos, noivo da tia da vítima de apenas 12 anos, que pediu ajuda da inteligência artificial.
1: O homem é investigado por abusar sexualmente da criança desde 2025 em São José dos Pinhais, na região metropolitana de Curitiba. Juliano Couto.
2: O histórico de abusos acontecia desde que a vítima tinha 11 anos e mensagens de teor sexual enviadas pelo suspeito também foram localizadas pela família no celular da criança.
0: Busca por jovens de 18 anos desaparecidas seguem no Paraná.
1: O principal suspeito pelo desaparecimento está foragido com dois mandados de prisão em aberto, Fred Fiandanese.
3: Estela Dalva Melegari e Letícia Garcia Mendes foram vistas pela última vez na cidade de Jussara, no noroeste do Paraná. Elas foram convidadas por Cleiton Antônio para uma festa em Porto Rico e nunca mais foram vistas.
0: O Departamento de Estradas de Rodagem do Paraná publica norma que reforça restrições para veículos de carga na ponte de Guaratuba.
1: No trecho, a circulação não é permitida para veículos de carga com mais de 26 toneladas e caminhões acima dos quatro eixos. Brenda Nieverovski.
4: Essa regra leva em consideração as vias de acesso à ponte e um acordo com o Ministério Público do Paraná para evitar o aumento do fluxo de veículos de carga em grande porte nos municípios. E nos próximos dias vai ser instalada a sinalização dessa norma na estrutura.
0: Ainda não foram divulgados os laudos de perícia e engenharia que apuram as causas do incêndio que destruiu o prédio do Instituto de Educação Dr. Caetano Munhoz da Rocha, em Paranaguá, no litoral do estado.
1: O episódio completa hoje um mês, Felipe Dutra.
5: Os laudos tinham previsão de término em 30 dias, mas ainda não foram concluídos. O início do processo de reconstrução do edifício depende da conclusão desses documentos.
0: É lançada hoje a campanha da Prefeitura com ações do Maio Amarelo.
1: Serão lançadas três campanhas de educação para o trânsito com as ações da campanha Giro da Coruja, Ciclistas Seguros e Eu Freio para Animais.
0: Mais de 16 mil atendimentos foram registrados no fim de semana no Paraná durante o plantão de regularização do Tribunal Regional Eleitoral.
1: O objetivo é permitir que irregularidades com a Justiça Eleitoral sejam corrigidas dentro do prazo que termina na quarta-feira.
0: Cinco torcedores do Operário foram presos neste domingo após uma tentativa de emboscada contra um ônibus da torcida do Londrina na BR-376 em Tibagi, nos Campos Gerais do Paraná.
1: As equipes fizeram o clássico regional pela Série B do Campeonato Brasileiro no estádio Germano Krieger, em Ponta Grossa.
0: Curitiba ganha a partir de amanhã a primeira semana de museus da cidade.
1: A programação montada pela Prefeitura segue até quinta-feira com foco na formação, no debate e na aproximação do público com os espaços de exposição presentes aqui na capital.
0: Com um jogador a menos desde os 30 minutos do primeiro tempo, com a expulsão de Esquivel, o Atlético fica no empate com o Grêmio em 0-0 neste sábado.
1: A partida foi válida pela 14ª rodada do Campeonato Brasileiro.
0: Também com um atleta a menos desde a etapa inicial, o Coritiba foi goleado pelo Vitória em Salvador no último sábado pela 14ª rodada do Brasileirão.
1: Essa foi a segunda derrota seguida do Coxa na competição.
0: Hoje é segunda-feira, dia 4 de maio de 2026, com a direção de jornalismo de Lorena Pelanda, está no ar o Band News Curitiba edição da manhã. Chegamos!
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0: 9h31, a gente aciona pela primeira vez neste jornal a Cris Kerber, que segue desde cedo na nossa companhia para contar tudo que é notícia no trânsito das ruas de Curitiba, nas rodovias aqui do entorno da capital. Trânsito é com ela, que começa, Cris, falando das ruas da nossa cidade. Quais são os pontos que você destaca para o nosso ouvinte, aqueles que precisam ser evitados? Uma ótima semana para você.
7: Uma ótima semana para você também, David, a todos da Band News, aos ouvintes. Começo falando da região das Mercês. A Avenida Manuel Ribas tem trânsito bastante lento para quem vem em direção ao centro, antes do cruzamento com a rua Alcides Munhoz. É um trecho de quase 1 quilômetro de fila e o motorista leva em média 10 minutos para passar. Não tem uma alternativa válida de desvio, então é preciso aquela atenção redobrada e paciência. Das Mercês, a gente vai para o Campina do Siqueira, porque seguem as obras com interdição parcial na rua Major Heitor Guimarães, no cruzamento com a rua Monsenhor Ivuzão Lourenço, e o trânsito é bastante lento por lá nas duas vias. Ali na Major Heitor Guimarães, essa lentidão já se estende pela rodovia do Café, então quem chega em Curitiba já encontra esse trânsito complicado ali próximo do Parque Barigui, e a rua Paulo Gorski, depois a deputado Heitor Alencar Furtado, são opções de desvio. Inclusive, a deputado Heitor Alencar Furtado é uma alternativa para fugir da lentidão também ali na Monsenhor Ivuzão Lourenço. David.
0: E a situação das rodovias, Cris, que você destaca para o nosso ouvinte nesse momento?
7: Nesse momento a gente começa falando então da rodovia do Café, com exceção desse trechinho ali próximo do Parque Barigui. Para quem chega na capital, ela está fluindo bem desde São Luís do Purunã, passando por Campo Largo até chegar aqui na capital, e o mesmo acontece em direção à Ponta Grossa, o trânsito está fluindo normalmente. Rodovia do Xisto também não apresenta nenhum ponto de lentidão, com exceção daquele já conhecido próximo do Terminal Central de Araucária, mas nada que o motorista precise se preocupar em desviar. BR-116, para quem vem de Fazenda Rio Grande para Curitiba, trânsito lento na região do Ceasa, ali no Tatuquara, antes do acesso aos contornos, devido ao alto fluxo de veículos. Essa lentidão se estende um pouco ali na linha verde, também na região do Pinheirinho, então a Nicola Pelanda é uma boa alternativa de desvio. Ali perto ainda, trânsito bastante complicado no próprio, nos contornos, né? Entre o contorno leste e o contorno sul, em direção a Campo Largo, começa um pouco antes da Nicola Pelanda, se estende ali passando pela rodovia do Xisto, Vicente Michelotto, até chegar quase próximo ali da professor Alcides Munhoz. Então o motorista pode desviar no contorno sul pela marginal a Juscelino Kubitschek. Já no restante ali do contorno leste, o trânsito está fluindo normalmente, e o mesmo acontece na BR-376, que liga Curitiba ao litoral de Santa Catarina. Não tem nenhum ponto de lentidão nos dois sentidos. BR-277 com trânsito lento na pista sentido Curitiba para quem vem de São José dos Pinhais, devido a obras ali próximo da ponte do Rio Iguaçu, então tem lentidão entre a Avenida Rui Barbosa e a ponte, limite entre os municípios, e mais à frente entre o Cajuru e o Jardim das Américas. A Avenida das Torres, nesse momento, está fluindo melhor e pode ser uma opção para o motorista. Já para quem segue em direção ao litoral do Paraná, apenas uns pequenos pontos de trânsito mais intensos, mas nada que atrapalhe o motorista, pode seguir tranquilo, mas sempre com aquela atenção redobrada. Para finalizar, a BR-116, entre Curitiba e São Paulo, também está fluindo sem problemas nas duas pistas. 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
0: E sempre que você quiser, você pode se unir a Cris Kerber para contar para nós tudo que é notícia aí no seu trajeto, no seu caminho. O canal é o WhatsApp 987785804. Manda sua mensagem sempre que você perceber algo de diferente por aí, que fuja à normalidade. Buraco na via, acidente, congestionamento. Escreve aqui para nós, manda seu registro fotográfico também. Você pode registrar a sua participação tanto em texto quanto em áudio. É o 987785804, áudio de até 30 segundos, viu? E a gente roda aqui no ar. Esse canal também serve para sua denúncia, seu pedido de reportagem, seu comentário em relação ao nosso noticiário. É a central de ouvintes Ricardo Boixá. Só você escrever aqui para nós, então, no 987785804.
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1: semana começou fria, gelada em boa parte do Paraná. Em Curitiba, neste momento, 14 graus. Chove fraco em alguns pontos da cidade, temperatura que não sobe muito hoje, também de acordo com a previsão. Maio que terá frentes frias, geada e também temperaturas abaixo de 10 graus. Mas vamos saber como é que fica o tempo hoje e também amanhã com a Brenda Neverovski. Oi, Brenda, bom dia.
4: Bom dia, Lorena. Bom dia para você que nos acompanha. Hoje começou com temperaturas realmente mais frias, tempo instável, principalmente na parte sul e leste aqui do Paraná, e com ocorrência de chuva alguns locais, como aqui na capital paranaense. Hoje em Curitiba a máxima chega a 21 graus, a mínima é de 12. Na faixa leste, entre a região metropolitana e o litoral, no sul e no sudoeste, o predomínio de nebulosidade também se mantém e as temperaturas mais amenas, com máximas variando entre 22 e 24 graus. Nas regiões oeste, noroeste e norte, o tempo fica estável, a temperatura mais elevada vai ser registrada à tarde, perto de 28 graus nessas regiões do Paraná. E para o período da noite, não tem expectativa de chuva no estado. Amanhã, uma massa de ar mais seca sobre o estado vai fazer o tempo voltar a ficar estável. No amanhecer, não vai dar para ter visibilidade entre o Centro-Sul, Campos Gerais e região metropolitana, mas logo, ainda durante a manhã, o sol aparece. E nos demais setores, ficam com poucas nuvens durante o dia. As temperaturas vão subir em todas as regiões, principalmente no sudoeste, oeste e noroeste paranaense, com valores acima dos 30 graus. Na capital, amanhã os termômetros se elevam um pouco, vão chegar aos 25 graus, com mínima de 15. E aí os termômetros aqui em Curitiba vão continuar a subir gradualmente até quarta-feira, antes do frio retornar para a cidade. Isso porque, de acordo com o CIMEPAR, nesse mês de maio, então, vão ser registradas características de inverno no Paraná, então geada, passagem de novas frentes frias. Nessa primeira metade do mês, o tempo vai ser mais dinâmico, então vai ter a passagem de duas frentes frias. A primeira já foi registrada nos dias 2 e 3 de maio, eventos mais perceptíveis aqui na região leste do estado. E aí, uma massa de ar frio, as temperaturas vão voltar a cair nessa semana, nos dias 7 e 8 de maio. Então, tem risco para geada mais forte na metade sul do estado. E o período mais intenso do frio vai ser lá para o fim de semana, dia 9 a 12 de maio. Inclusive com a atuação de uma massa de ar polar, quando deve esfriar bastante aqui.
1: Segundo o CIMEPAR, no domingo, dia das mães, 15 de máxima e mínima de 8 graus, mas tem sol. Vai ser uma gangorra, né? Vem sol, chuva, depois frio de volta, sobe um pouquinho a temperatura e assim vai o mês de maio.

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2: Dólar comercial é cotado nesse momento a R$4,96. O euro vale R$5,83. Um real compra nesse momento 281 pesos argentinos. Entre as criptomoedas, o Bitcoin é negociado a $78,795. O Ethereum é cotado a $2,337.45. A 20 minutos da abertura da Bolsa de Valores de São Paulo, o índice Ibovespa tem como referência o fechamento de quinta-feira, pré-feriado, aos 187.318 pontos. Já a taxa Selic está em 14,5% ao ano, alinhada entre as três maiores do mundo.
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0: 9h41, a gente conversa agora com o Juliano Couto, ele que traz informações de um caso de uma mulher que acabou usando a inteligência artificial para buscar ajuda de uma criança abusada sexualmente. Como é que é essa história, Juliano? Bom dia.
1: Oi, Lorena, bom dia para você, bom dia, David, bom dia aos nossos queridos ouvintes. Na verdade, foi a criança, né, que buscou ajuda da inteligência artificial. O Ministério Público, Lorena, ele pediu, ele voltou atrás, na verdade, pedindo a prisão preventiva desse suspeito, que tem 22 anos, e ele era noivo da tia da vítima, que atualmente tem 12 anos. Foi ela quem pediu ajuda da inteligência artificial. O homem, ele é investigado por abusar sexualmente dessa criança desde o ano passado. Esse caso de São José dos Pinhais, região metropolitana aqui de Curitiba. E embora tenha sido preso em flagrante no último domingo, ele havia sido solto por decisão judicial, gerando medo e revolta na própria família, que relatou à polícia ameaças feitas pelo agressor e que mora próximo à residência da criança. A menina estava com medo até de sair de casa e pediu para não ir mais à escola com medo de encontrar com um homem na rua. Essa descoberta do crime aconteceu de uma forma inusitada, após a família encontrar perguntas da criança em um aplicativo de inteligência artificial. Na interação, a menina questionava se estava atrapalhando o casamento da tia. E aí a inteligência artificial, a IA, né, respondeu reforçando que a culpa não era dela, mas sim do adulto. O histórico de abusos acontecia desde que a criança tinha 11 anos e as mensagens de teor sexual enviadas pelo suspeito também foram localizadas pela família no celular da criança. Após o recuo do Ministério Público e a apresentação da denúncia por estupro de vulnerável, a juíza Gabriela Escabelos pediu novo mandado de prisão preventiva. O suspeito, que chegou a confessar a relação sexual aos guardas municipais no momento em que aconteceu a abordagem inicial, também foi indiciado por ameaça. A delegacia responsável pelo caso confirmou que ele tentava intimidar a menina para que os adultos não soubessem que esses abusos estavam acontecendo. Atualmente, a vítima recebe apoio emocional e acolhimento familiar para lidar com o trauma e o sentimento de culpa implantado por esse agressor. A tia da menina desmanchou o noivado e reforçou a importância de acreditar na palavra da criança. Enquanto isso, a defesa do investigado alegou que ainda não teve acesso integral aos autos do processo, o que limitaria então uma manifestação técnica para a imprensa mais detalhada sobre esse pedido de prisão preventiva.
2: Mais um caso, né, que a gente tem liberação de presos, né, que cometem crimes e que tem suspeita pretérita de estarem ameaçando as vítimas e que são soltos. Mas depois o Ministério Público volta atrás e aí como que acha o homem, né? Esse tipo de situação tem sido reiterado em casos de violência doméstica, agora nesse caso de violência sexual, em que o Ministério Público concorda com a liberação do homem da prisão preventiva, mas depois volta atrás e diz, não, olha, acho que tem que prender de novo, hein? Mas aí o cara já fugiu, né? Como é que a gente captura de novo? E aí a polícia tem que correr atrás do rabo, localizar esse cara novamente, gastar dinheiro, recursos, enfim, para algo que já estava posto desde o início das denúncias, que esse homem estava ameaçando reiteradamente essa criança de 12 anos para que ela não denunciasse o caso à justiça. Como que a família descobriu isso? Olhou o chat GPT da menina e descobriu que lá estavam mensagens dela perguntando se o abuso era normal. E a polícia ainda assim, ou a justiça ainda assim, concordou com a liberação desse homem. Agora, a polícia vai ter que correr atrás novamente para tentar prender de novo o suspeito, algo que não precisaria, né? Se a prisão preventiva fosse mantida na audiência de custódia. Pois não, Lorena.
0: E a gente sempre reforça também, né, David, em caso de suspeita de abuso ou exploração sexual de alguma criança ou adolescente, é possível pedir ajuda pela Polícia Militar no número 190, em casos urgentes, Polícia Civil 197, SAMU 192 e também Disque Direitos Humanos número 100. É bastante importante fazer essa denúncia.
2: A gente segue tocando o nosso noticiário por aqui. Vamos agora à região do interior do Paraná, onde permanecem desaparecidas aquelas duas primas que foram convidadas para uma festa e depois não se teve notícias do paradeiro delas. Fred Fiandanese está acompanhando essa história e traz mais detalhes para a gente. Oi, Fred, bom dia para você.
3: Muito bom dia, David, Lorena e todos os ouvintes da Band News Curitiba. Pela terceira semana seguida, as buscas pelas jovens Estela Dalva Melegari Almeida e Letícia Garcia Mendes seguem no Paraná. As duas meninas de 18 anos estão desaparecidas desde o dia 20 de abril, quando foram vistas pela última vez em Jussara, no noroeste do Paraná. As equipes policiais do estado também continuam à procura pelo principal suspeito do desaparecimento das jovens, identificado como Cleiton Antônio da Silva Cruz. O homem de 39 anos, também conhecido como Sagaz, está foragido e tem dois mandados de prisão em aberto. O mandado de prisão temporária após o desaparecimento de Estela e Letícia foi expedido no dia 29 de abril. A polícia trabalha com os crimes de duplo homicídio, sequestro e cárcere privado. O outro mandado de prisão está relacionado a um crime de roubo agravado, cometido em 2023, em Apucarana, no centro-norte do Paraná. Na noite do dia 20 de abril, câmeras de segurança registraram as duas jovens entrando em uma caminhonete preta na cidade de Cianorte. O veículo era conduzido por Cleiton. Horas depois, a caminhonete é filmada na cidade de Jussara, onde Estela busca uma mala na casa da mãe, que não estava na residência. De acordo com a Polícia Civil, o último registro de atividade de Estela Dalva e Letícia na internet ocorreu na madrugada do dia 21 de abril. As investigações apontam que Cleiton voltou sozinho a Cianorte entre os dias 22 e 23 de abril, sem a caminhonete e o celular. O desaparecimento das jovens foi informado no dia 23 de abril. Em depoimento, uma amiga informou que Cleiton convidou as meninas para uma festa em Porto Rico, a cerca de 2 horas de distância de Cianorte. Letícia também conhecia o homem e tinha saído com ele em outras ocasiões. As informações sobre o paradeiro de Cleiton Cruz podem ser relatadas de forma anônima pelos telefones 190, 181 ou 197 ou também presencialmente em uma unidade policial. Lá no nosso site Band News Curitiba, você confere também outras informações, a foto desse suspeito conhecido como Cleiton Antônio da Silva Cruz, vulgo Sagaz. Então, lá no nosso site, o Band News Curitiba tem essas e outras informações sobre esse caso. Então, terceira semana de buscas pelas jovens Estela Dalva Melegari e Letícia Garcia Mendes.
0: 9:48, o jornalista e colunista Rui Barroso morreu hoje em Curitiba. Ele estava com 66 anos, era colunista há 37 anos, muito conhecido aqui na capital paranaense. A causa da morte ainda não foi divulgada, por enquanto não há informações do velório e sepultamento do jornalista. Fica aí nossos sentimentos para amigos e também familiares de Rui Barroso. Ao longo da programação a gente traz mais informações. Agora a gente fala sobre a estiagem que atinge o Paraná ao longo de pelo menos 2 meses, desde meados de fevereiro. Curitiba não teve mais de 10 milímetros de chuva acumulados no intervalo de 24 horas em nenhum dia. Mesmo assim, as chuvas seguiram o regime que estava previsto para abril, por exemplo, pelo CIMEPAR. Depois de vários dias consecutivos de estiagem, quando choveu, os volumes foram altos, o suficiente para que as estações se aproximassem da média histórica para o mês.
2: Em abril, a média histórica chega a 83 milímetros em Curitiba. No mês passado, o volume de chuvas alcançou 81 milímetros aqui na capital, conforme o CIMEPAR. No fim de abril, o Paraná entrou em situação de emergência hídrica. O sistema de abastecimento de água integrado aqui da capital chegou a maio com 74% de armazenamento dos reservatórios. Segundo o governador do Paraná, Ratinho Júnior, são feitos investimentos para garantir o abastecimento aos moradores.
4: Nós temos um novo reservatório que está enchendo agora, um reservatório que tem capacidade, se não me engano, para 5 bilhões de litros d'água, que ali fica bem na divisa de São José dos Pinhais com Curitiba. Esse é um reservatório que vai atender 600 mil pessoas de Curitiba e região metropolitana. Então, essa é uma das principais medidas que nós estamos fazendo para dar tranquilidade hídrica para quem mora na capital e na região metropolitana.
0: O decreto que estabelece a situação de emergência hídrica no Paraná coloca o racionamento como uma das medidas mais drásticas para superar a estiagem prolongada. Na Grande Curitiba, em meio à pandemia, entre 2020 e 2021, o rodízio chegou a 12 horas de fornecimento de água, seguidas por um dia e meio de restrição no abastecimento aqui na cidade.
4: Olha, isso é sempre possível caso de uma crise muito aguda, né? O que nós trabalhamos é sempre para evitar esses rodízios. Mas eu acho que com esse planejamento e execução que está acontecendo, a gente vai, obviamente, evitar que isso possa acontecer da maneira aguda como aconteceu há 4 anos atrás.
2: Das 42 estações meteorológicas do Sistema de Tecnologia e Monitoramento Ambiental do Paraná, com mais de 5 anos de operação e que estiveram 100% ativas em abril, 13 registraram volumes de chuva abaixo da média. No entanto, outras 29 ficaram acima da média histórica para o período. O decreto, que estabelece a situação de emergência hídrica no Paraná, tem duração de 6 meses. E aí, como é que funciona? O governo do estado delegou para as concessionárias de fornecimento de água do Paraná a possibilidade de decretar o rodízio ou decretar o racionamento da água na forma como a concessionária julgar adequado. A maior concessionária aqui do Paraná, que atende grande parte do estado, é a Sanepar. Existem outras situações bem específicas. Em Paranaguá, por exemplo, tem uma outra empresa que faz o fornecimento de água e faz o tratamento do esgoto ali na região. Algumas outras cidades do Paraná também têm uma empresa diferente, mas fato é que a Sanepar, junto com essas outras concessionárias, tem o poder de impor o racionamento, ou seja, determinar regras de racionamento. Esse decreto estabelece a emergência hídrica e concede às concessionárias essa possibilidade. E agora, pelos próximos 6 meses, se a Sanepar julgar adequado, ela pode sim estabelecer situações de racionamento nos 399 municípios aqui do Paraná. Nesse momento, a gente ainda não tem o racionamento. Mas o que a gente tem de proibição? Não pode usar água para lavar calçada, não pode usar água para lavar o carro, não pode utilizar água potável para situações que não sejam essenciais. Quais são essas situações? Alimentação humana e alimentação dos animais, né? Consumo humano e alimentação dos animais. Qualquer coisa que foge disso está proibido por esse decreto, ou seja, uma obrigação de que a população contribua com uma espécie de uso racional da água apenas para o estritamente necessário, e aí a possibilidade de que a Sanepar, se achar adequado, promova então o racionamento no fornecimento de água em todo o Paraná. O nível dos reservatórios aqui da Grande Curitiba nesse momento em 74%. Então, ao menos por enquanto, não há indicativo de que uma situação de racionamento possa ser imposta aqui em Curitiba, mas a gente vai seguir acompanhando essa situação ao longo dos próximos dias. Afinal, esse decreto vale por 6 meses.
0: E a partir de hoje, a rua Atílio Piotto, no Cajuru, que é a via marginal da 277 em Curitiba, está interditada. A EPR Litoral Pioneiro realiza no quilômetro 78 da pista sentido capital o trabalho de remanejamento da rede de abastecimento de água, e a previsão é que o trabalho seja realizado até a próxima sexta, e durante o período, então, a via fica totalmente interditada. As ruas próximas estarão liberadas para fluxo de veículos e poderão ser usadas, então, pelos motoristas nessa região do Cajuru.
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0: Cris Kerber traz informações agora do bairro Santa Cândida.
8: Exato, Lorena. Ali no Santa Cândida, Avenida Presidente Arthur Bernardes, tem trânsito lento em ambos os sentidos devido ao alto fluxo de veículos e também reflexo de obras na região. Maior lentidão principalmente em direção ao Campina do Siqueira, quase 1 quilômetro de fila antes da Fonte de Jerusalém. E o motorista leva em média 15 minutos para passar por esse trecho sem uma alternativa válida de desvio. Em direção ao portão, a rua Coronel Ayrton Plaisan é uma boa opção de desvio. 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
0: Só corrigindo, é no Santa Quitéria ali, não Santa Cândida, né? Tem obras por ali. Daqui a pouquinho a gente vai trazer também informações de algumas intervenções. Então, atenção, você motorista que passa por essa região.
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0: 9h59, estamos de volta com o Band News Curitiba, edição da manhã desta segunda-feira, contando para você tudo que é notícia aqui na nossa cidade. Vamos agora ao litoral do estado, porque o Departamento de Estradas de Rodagem do Paraná publicou uma norma que reforça as restrições para veículos de carga na ponte de Guaratuba. Essa, inclusive, era uma preocupação de muitos moradores ali da região, né? Um possível aumento no fluxo, especialmente de caminhões, por conta da ponte, afinal, a ponte em curta distâncias, né? Antes, se um caminhão saísse ou um veículo para acessar o litoral de Santa Catarina, por exemplo, tinha que sair do litoral, vir para Curitiba e descer novamente para Santa Catarina. Agora, para alguns veículos, a ponte encurta esse trajeto, mas não para todos, né? Diante dessa norma que é publicada então pelo DER, a Brenda Neverovski que tem mais detalhes. Oi, Brenda, bom dia para você.
1: Bom dia, David, Lorena, você que está conosco. É ali no trecho da ponte de Guaratuba, a circulação não é permitida para os veículos de carga com mais de 26 toneladas e nem para caminhões acima dos 4 eixos. Essa regra, ela leva em consideração as vias de acesso à ponte, ali em Matinhos e Guaratuba, e também um acordo com o Ministério Público do Paraná para evitar o aumento de fluxos de veículos de carga de grande porte nesses municípios. E nos próximos dias vai ser instalada, então, a sinalização dessa norma ali na estrutura. De acordo com o tenente Eduardo Pontes, do Batalhão de Polícia Rodoviária, algumas obras permanecem ainda ali nos acessos da ponte de Guaratuba.
2: Após o término da maratona, foi realizado a liberação para o fluxo de veículos na ponte, tanto no sentido Guaratuba-Matinhos, quanto Matinhos-Guaratuba. Ainda permanecem algumas obras nas alças de acesso e nos acessos da ponte. Então, vai ter bastante sinalização, mas o fluxo na ponte está liberado. Então, a gente pede para os veículos transitarem com a velocidade reduzida. E lembrando que o trânsito é permitido para veículos até 26 toneladas e caminhões até 4 eixos. Além disso, não é permitido o trânsito na ponte.
1: A estrutura vai ser monitorada pelo Batalhão de Polícia Rodoviária Estadual junto com o Departamento de Estradas de Rodagem do Paraná, o DR. E essa nova estrutura, que recebeu o nome de Ponte da Vitória, foi inaugurada na última sexta-feira, quando foi realizada uma cerimônia e um show de luzes e drones, que reuniu 17 mil pessoas. No sábado e domingo foram realizadas etapas da Maratona Internacional, com todos os trechos passando pela ponte. A liberação para o tráfego de veículos foi realizada às 10 horas da manhã de ontem. O projeto da estrutura começou em 2019 e as obras tiveram início em 2023. É isso que explica o governador Ratinho Júnior.
3: Era uma obra que estava com prazo de 3 anos. Nós estamos entregando essa obra em 1 ano, 11 meses e 29 dias. Trabalhou aqui 1.000 operários 24 horas por dia. E ela é uma demonstração também simbólica que é possível quando a gente olha os países da Ásia fazendo obras magníficas em pouco tempo. É uma demonstração que o Brasil, que é um país conhecido como por obras inacabadas, é uma demonstração que é possível fazer isso no Brasil e fazer grandes transformações com uma equipe organizada e focada em poder entregar um resultado para a população.
1: Segundo o governo do estado, não haverá cobrança de pedágio ali na ponte de Guaratuba. E a ligação da ponte deve reduzir o tempo de travessia da Bahia para 2 minutos em condições normais. Via ferryboat, até então, a única alternativa de deslocamento, a travessia era feita em 25 minutos. O secretário de Infraestrutura do Paraná, Fernando Furiati, afirma que as operações do ferryboat vão ser encerradas.
4: A partir do momento que a gente abre a ponte para o tráfego, o ferryboat perde totalmente sentido, né? Então, nós não vamos mais utilizar o ferryboat, as pessoas vão passar pela ponte. Nós vamos manter o contrato ativo por algum período ainda, para eventualmente nós fazermos alguma travessia emergencial, mas enfim, a partir do momento que a gente abre a ponte, o ferryboat não terá mais utilização. E nós precisamos deixá-lo sem utilização, porque nós temos que fazer o acabamento final. E hoje nós só conseguimos fazer esse acabamento final quando não tiver mais operação. Então, nós vamos desmobilizá-lo e vamos continuar a concluir esse pedacinho que falta, né, para ficar 100% pronta.
1: O contrato de concessão do DR com a empresa responsável pelo ferry boat permanece por mais 3 meses. E a ponte de Guaratuba teve um investimento de mais de 400 milhões de reais. Ela tem 1.200 metros de comprimento, 4 faixas de pista para veículos e ciclovia e calçada.
5: Agora, 10h04, daqui a pouquinho será aberta a programação do Maio Amarelo. A Prefeitura de Curitiba vai assinar o decreto que institui a ciclopatrulha da Guarda Municipal de Curitiba. Daqui a pouquinho, às 11 horas, no Complexo IMAP Barigui, o prefeito de Curitiba, Eduardo Pimentel, estará lá. O tema do Maio Amarelo deste ano é no trânsito, enxergar o outro é salvar vidas. A Prefeitura vai lançar 3 campanhas de educação para o trânsito, com as ações da campanha Giro da Coruja, Ciclistas Seguros e Eu Freio para Animais. Essas ações têm o objetivo de orientar os motoristas, ciclistas, pedestres, passageiros do transporte público e todos os demais usuários das vias sobre a importância de respeitar as leis de trânsito e também adotar medidas de segurança e empatia também para salvar vidas. Durante esse evento, então, o prefeito vai assinar esse decreto que cria a ciclopatrulha da Guarda Municipal de Curitiba e também vai fazer a entrega de 37 novas bicicletas para reforçar o patrulhamento nas vias públicas e também nos parques. E ao longo da programação a gente traz mais detalhes então sobre o anúncio dessa programação do Maio Amarelo.
0: E a partir desta segunda-feira, o dinheiro em espécie não será mais aceito como meio de pagamento para a confecção da segunda via do cartão transporte, o cartão de usuário do transporte público aqui de Curitiba. A prefeitura alega que a medida pretende aprimorar e dar mais segurança durante a prestação do serviço nos postos de atendimento da URBS. O custo da segunda via do cartão usuário do transporte público permanece em R$ 30,00, que é o equivalente a 5 passagens de ônibus aqui na capital. O pagamento vai poder ser feito com o Pix ou cartões de crédito e débito. A primeira via do cartão transporte é gratuita para o usuário. Para agendar o atendimento em uma das unidades da URBS, nas ruas da cidadania, você pode acessar a plataforma da prefeitura na internet no endereço agendaonline.curitiba.pr.gov.br.
5: E também é possível buscar o serviço pelo URBS Móvel, que faz o atendimento por ordem de chegada. Até o dia 28, o veículo recebe os usuários na rodoferroviária das 8h30 da manhã às 4 da tarde. O URBS Móvel não vai operar hoje, nem amanhã e também na quinta. O veículo estará no Santuário de Nossa Senhora de Guadalupe, no centro da cidade. Para a confecção da segunda via do cartão de usuário do transporte público, é necessário levar um documento de identificação original com foto e, em caso de roubo ou extravio do cartão, o bloqueio pode ser feito pela Central 156 ou também pelo aplicativo Curitiba 156. O bloqueio do cartão transporte será efetivado em até 48 horas da data da solicitação e os créditos remanescentes serão restituídos em 5 dias úteis.
0: E após um mês do incêndio no Instituto de Educação de Paranaguá, você ouvinte deve se lembrar desse grande incêndio que atingiu um prédio histórico, que destruiu o prédio completamente por dentro. A gente não tem nenhum indicativo de causa, do que causou esse fogo e por que teve essa destruição por lá. Foi falta de equipamento? Foi falta de manutenção? Foi algum foco que foi provocado por energia elétrica ou curto-circuito, por exemplo? Pois é, ninguém falou absolutamente nada até esse momento. Uma blindagem em relação às causas desse acidente que não dá para entender e que não ajuda a gente a pensar em como a gente vai proteger melhor o nosso patrimônio histórico. Felipe Dutra traz uma reportagem especial que fala sobre os cuidados na preservação com o patrimônio histórico, especialmente diante de incêndios como esse. Afinal, hoje faz um mês, né, Felipe, do incêndio lá no litoral do estado. Bom dia para você.
6: É isso, bom dia, David, Lorena e a todos. Ainda não foram divulgados os laudos que apuram as causas do incêndio que destruiu o prédio do Instituto de Educação Dr. Caetano Munhoz da Rocha, em Paranaguá, no litoral do estado. O episódio completa um mês nessa segunda-feira. Apesar de não vitimar ninguém, o fogo no prédio histórico consumiu toda a estrutura interna de madeira do edifício e destruiu boa parte da construção. O chefe do Núcleo Regional de Educação de Paranaguá, Paulo Penteado, explica que os trabalhos de perícia, com previsão inicial de término em 30 dias, ainda não foram concluídos.
7: Nós estamos naquele período que chamamos de periciamento. A perícia, nós passamos por duas perícias que ainda não saíram os resultados dos laudos oficiais. O primeiro deles é a questão criminal mesmo, a polícia científica, que está fazendo toda a questão técnica, todo o laudo, levantamento, em relação às possíveis, como não saiu um laudo, né, oficial, ao boletim oficial, então ainda nós usamos o termo possíveis causas do sinistro, do incidente que ocorreu ali, tá? A polícia trabalha ali, nós estamos cooperando com depoimentos, as oitivas, fornecimento de documentos, acesso a documentos sociais, mas ainda não há um laudo definitivo sobre as causas do ocorrido. Então nós aguardamos nos próximos dias a finalização do laudo da polícia científica.
6: Segundo o Penteado, o início do processo de reconstrução do edifício depende também da conclusão do laudo de engenharia.
7: A segunda ação que está ocorrendo agora é o laudo de engenharia, porque a partir do momento ali do ocorrido, nós contratamos uma empresa especializada que vai fazer, está fazendo todo o levantamento da infraestrutura e a situação da edificação, como ela está ali em caso de condenamento, preservação, para que a partir desse segundo laudo, que é o laudo de engenharia, nós possamos, então, planejar a reconstrução do edifício.
6: De acordo com a professora do curso de arquitetura da Universidade Tecnológica Federal do Paraná, especialista em restauro, Gisele Portela, paralelamente aos trabalhos de perícia e investigação, especialistas em restauro buscam registros e elementos que possam contribuir para a reconstrução do edifício.
8: É realmente isso, né? Aguardar as perícias, os exames e ao mesmo tempo que as equipes técnicas vão buscar registros, vão buscar documentações antigas, também para que a gente some todas essas pecinhas em busca de uma solução que venha trazer de volta, né? Tudo aquilo que for possível, o máximo possível.
6: Para o professor engenheiro elétrico André Leone, os fatores que mais contribuem para incêndios em prédios antigos são a sobrecarga da rede elétrica e o envelhecimento das instalações.
9: Do ponto de vista da engenharia elétrica, né, o principal risco de incêndio nesses prédios é uma incompatibilidade de épocas aí. A falha elétrica é, na maioria das vezes, o fósforo que vai iniciar o problema e acontece por, principalmente, dois motivos, né? Primeiro é a sobrecarga, né, que vem dessa incompatibilidade de época. O que acontece? Temos vários equipamentos modernos, aparelhos de ar-condicionado, servidores e computadores, né, que a gente coloca numa rede elétrica, vamos colocar numa rede elétrica que foi projetada há 50, 80 anos atrás. Então, muitas vezes, foi projetada só para acender uma lâmpada. O segundo é o envelhecimento do material, né? Estamos com fios elétricos aí antigos que podem ressecar aquela capa, né, de proteção, e quando ele perde essa capa, essa isolação, o fio fica exposto e ele gera faíscas e pode gerar curto-circuito.
6: Inaugurado em 29 de julho de 1927 como Escola Normal de Paranaguá, o edifício foi rebatizado em 1967 como Instituto de Educação Dr. Caetano Munhoz da Rocha, médico e político paranaense, figura importante no incentivo ao desenvolvimento da educação no estado, além das obras do Porto de Paranaguá. Devido à importância para a educação paranaense, o prédio foi tombado como patrimônio histórico e artístico do estado em 12 de setembro de 1991.
5: E daqui a pouquinho é hora, hein? A gente vai ler as participações, então aproveita, manda sua mensagem, tem informação do trânsito, das estradas, participa com sua opinião em alguma notícia também, 987785804. E a gente sempre reforça aqui, né, David, para mandar sua foto, a foto ali do acidente, se você passar por algum acidente, por alguma movimentação, manda vídeo também, que a gente quer dar uma olhada aqui também.
0: Ah, você não gostou quando eu falei registro fotográfico,
5: achei
0: então?
5: muito década de 90, mas manda lá seu retrato também.
0: É, manda seu registro fotográfico. A Lorena ficou me zoando fora do ar aqui quando eu falei registro fotográfico mais cedo, mas na verdade o que eu quis dizer é que você pode sim mandar sua foto aqui para nós sempre que você ver algo de diferente no trânsito, no seu trajeto. Você também ajuda aqui a gente a comunicar situações de acidente à nossa audiência. A gente já volta. Manda sua mensagem em áudio também, viu? Até 30 segundos a gente roda aqui no ar.
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0: 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Vou criar o grupo lá no WhatsApp pra gente combinar os treinos.
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4: Cris Kerber chegando por aqui para falar sobre a Rodovia do Café, Cris.
1: Exato, David. Quem vem de Campo Largo para Curitiba agora encontra trânsito bastante lento ali na Rodovia do Café, um pouco antes do acesso aos contornos. Até o momento não tem registro de ocorrência no trecho nem obras sendo realizadas, mas são quase 2 quilômetros de fila. E o motorista leva em média 15 minutos para percorrer esse trecho. Por enquanto não vale o desvio, mas fica o alerta para redobrar a atenção. No sentido Ponta Grossa, a Rodovia do Café tem trânsito fluindo normalmente. 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

0: 10:19 e agora é a hora de ler sua participação. A gente trouxe a informação há pouco que daqui a pouquinho às 11 horas a Prefeitura de Curitiba vai lançar a programação do Maio Amarelo e tem a participação do Evandro, ele que é motorista de aplicativo, ele também sugere algumas campanhas, já que a calçada do pedestre, eu só atravesso a rua na faixa de pedestre e dou seta para mudar de faixa e conversões. Essa questão aí da seta para mudar de faixa, como tem gente que não dá seta, né?
1: É impressionante.

0: entra só e finge que nada tá acontecendo, como se não precisasse, né? Virou e, adereço.
1: E aquele motorista, quando você dá a seta, que vai virar, ele pega e acelera, não deixa você passar.
0: Não deixa você entrar na via. Tem esse também, né? Não colaborou com o trânsito na direção defensiva, especialmente, né? Trânsito em Curitiba que tem piorado muito, viu? Não sei se é impressão minha, mas nos últimos tempos tem sido difícil, inclusive, esse comportamento mais humano no trânsito aqui da capital, né? De permitir que a pessoa entre na faixa, de ter um comportamento mais gentil, digamos assim, né? No trânsito aqui da capital. Tem muita gente na bronca com o provável racionamento de água a ser implementado pela Sanepar, viu? O Rafael, do Alto Boqueirão, ele diz que falta investimento. E aí, quando isso acontece, quem paga o pato é sempre a população. Chama atenção, né, da Assembleia Legislativa e dos deputados aqui do nosso estado para adotar alguma medida, né, em relação a isso, né? O Poder Executivo também, na reportagem que a gente ouviu há pouco, diz que está criando um novo reservatório de água para uma nova reservação que diz que vai acabar com o racionamento ou com a possibilidade do racionamento. Mesma é a participação da nossa ouvinte, o final do telefone 1547, a Lucy. Ela diz que tem tido racionamento constante na região onde ela mora e que por conta de problemas da Sanepar. E aí, quando o problema acontece, há um racionamento velado, segundo ela, né? Porque daí falta água, né? Por causa do problema, a água não é fornecida e a população acaba tendo um racionamento velado. A água não é fornecida ali na região. Obrigado, viu, pela participação por aqui.
1: Tem o Célio também que está com a gente e ele fala do trânsito lento nas obras da Arthur Bernardes. Ele, inclusive, manda um registro fotográfico aqui. David, obrigada, Célio. Trânsito muito intenso por ali, já que Santa Quitéria e Portão começam a receber nova etapa de obras do novo Inter 2 ali na região, principalmente na rua Coronel Ayrton Plaisan, que deixa ali o trânsito mais lento nesta manhã.
0: Você sabe que o Célio é quem está causando esse problema por ali, né? Porque ele, ó, ele tira a foto dele de dentro da escavadeira, que é o Célio da escavadeira. Ele é famoso por aqui, Lorena. Ele tá dentro da escavadeira ouvindo a programação da Band News, tá ali numa reforma que é realizada justamente nessa Avenida Arthur Bernardes e curtindo a programação da Band News. Mantenha o sinal com a gente constante aí, hein, Célio, para contar para nós como é que tá a complicação no trânsito por aí.
1: A Cris também participa com a gente, diz que os motoristas não utilizam a seta de forma correta, nunca, não dão a seta, utilizam quando já estão virando ou mudando de faixa. Muito complicado, né? Isso acaba provocando muitos acidentes também.
0: Ó, nosso ouvinte, o Alexandre, ele diz que tem o privilégio de fazer o percurso diário para o trabalho com uma bike elétrica. E aí ele diz que usa o auxílio do motor elétrico só na ida, pedala na volta, caminho quase que por ciclovias. Ele diz que é uma pena, nos últimos anos, a gente não ter novas ciclovias aqui na capital. Curitiba que tem uma grande malha, né, de ciclovias, mas que foi construída ao redor das linhas férreas aqui, grande parte delas, e aí muita gente reclama da insegurança, né? Muitas vezes o trecho não é bem iluminado e acaba afastando um pouco o ciclista dessa região e, por vezes, o mau tempo, né? Agora o frio deve ficar um pouco mais intenso, que deve afastar também a coragem de pegar a bike, né?
1: Daí aumenta o congestionamento também. Frio, chuva, trânsito mais complicado.
0: Agora a gente faz aquele rápido giro pelo que é notícia no Brasil e no mundo.
1: O senador Magno Malta, do PL, registra um boletim de ocorrência contra a técnica de enfermagem que o acusou de agressão. O político está internado desde a última quinta-feira no hospital DF Star, em Brasília, quando sofreu um mal súbito durante sessão no Senado. A Polícia Civil apura o caso. Em depoimento, a técnica de enfermagem disse que houve um problema durante um procedimento com contraste e o líquido vazou. Ela, então, foi fazer a correção no braço de Magno Malta, porém ele deu um tapa no rosto dela, entortando os óculos que usava. Em vídeo, o senador negou qualquer agressão e disse que avisou por várias vezes que algo estava errado.
2: Quando colocou o contraste aí, parecia que uma agulha que entrou pelo meu corpo e parou na minha testa. E eu comecei a gritar e falei, ó, está errado, está tudo fora do meu braço. Tal. Aí eu mesmo saí de dentro da máquina. Nunca toquei uma mão em ninguém, nunca bati em ninguém.
1: A mãe da técnica de enfermagem, por outro lado, reforçou a versão da filha de que ela foi agredida por Magno Malta.
3: Direcionou até o local de trabalho para exercer a função dela como técnica. E ao fazer um processo, um procedimento no senador, ela foi levada um tapa na cara.
1: O hospital deve estar, por meio de nota, diz que abriu investigação administrativa e que está oferecendo suporte à colaboradora que relatou ter sido agredida. O Conselho Regional de Enfermagem do Distrito Federal, por sua vez, informou que apura o ocorrido.
0: Ainda em Brasília, Jorge Messias deve decidir nos próximos dias se fica ou não na Advocacia Geral da União. Indicado de Lula para o STF, ele teve o nome rejeitado na semana passada, um dia antes de outra derrota do governo, a queda do veto ao PL da dosimetria. Mais de Brasília com Gabriel Marques.
4: O advogado-geral da União, Jorge Messias, retorna de férias nesta segunda-feira sem agenda pública e à espera de uma conversa com o presidente Lula para decidir o futuro no governo. O encontro deve ocorrer ainda nesta semana e vai ser decisivo. Após ser rejeitado para o STF, Messias sinalizou que pode deixar a AGU, mas auxiliares de Lula defendem a permanência para reforçar a confiança política. Outra possibilidade é de ida para o Ministério da Justiça. No Senado, a derrota foi por 42-34 votos em articulação da oposição com o presidente da casa, Davi Alcolumbre. E a derrubada do veto ao projeto da dosimetria deve parar no Supremo Tribunal Federal. A base promete judicializar. O relator vai ser sorteado e poderá suspender ou não a nova lei. O texto unifica penas para golpe de Estado e abolição do Estado Democrático e pode beneficiar investigados, inclusive o ex-presidente Jair Bolsonaro. Na última sexta-feira, a defesa de Débora Rodrigues, conhecida por pichar a estátua à justiça de batom durante os ataques do dia 8 de janeiro e condenada a 14 anos de prisão, acionou o STF pedindo readequação da pena, após mudança aprovada pelo Congresso.
1: O agronegócio é mais um setor preocupado com a discussão da escala 6x1 em ano eleitoral e sem o debate necessário. Segundo o presidente da Federação da Agricultura e Pecuária do Estado de São Paulo, Tirso Meirelles, a mudança pode ter impacto direto na produção de alimentos.
5: As culturas são perenes, são tratadas diariamente. Se você não fizer o trato dos produtos, você não tem produção. O leite você não tem condições de chegar e falar para a vaca, ah, não produz agora não, porque eu não tenho mão de obra para tirar o teu leite. Por exemplo, as verduras, as hortaliças, as frutas. Nós estamos, por exemplo, num período de safra, você tem de aproveitar quando chove naquele momento.
1: Tirson Meirelles diz ainda que o aumento das despesas, com a necessidade de contratar mais profissionais, será repassado ao consumidor.
5: Isso tudo, para você ter uma ideia, um aumento em média, num estudo que nós fizemos aqui, de 20% a 35% custo da mão de obra. Esse valor é muito significativo, porque vai passar tudo isso para o preço do alimento.
0: No Amazonas, a Polícia Civil concluiu o inquérito que o menino Benício foi vítima de um grave erro médico e indiciou 4 pessoas, incluindo a médica que receitou adrenalina na veia. A criança, de apenas 6 anos, morreu em novembro do ano passado em um hospital particular de Manaus. Mais da capital do Amazonas com Tauane Costa.
6: A polícia confirma em laudo que Benício Xavier, de 6 anos, foi vítima de um erro médico grosseiro e morreu por causa de uma overdose de adrenalina aplicada na veia, quando o correto seria a administração por inalação. A criança chegou no Hospital Santa Júlia em novembro de 2025 com tosse seca e sem quadro de gravidade. Mesmo assim, a médica Juliana Brasil prescreveu adrenalina para aplicação intravenosa. Além da médica que fez a prescrição errada e da técnica de enfermagem que aplicou a injeção de adrenalina, a polícia também responsabilizou 2 diretores do hospital. As informações são da apuração do Fantástico, da TV Globo.
1: E nenhum dos 6 primeiros colocados vence no Brasileirão, mantendo inalterada a briga pelo título. Na parte de baixo, o Inter deixou a zona de rebaixamento, jogando o Corinthians para Z4. Mais informações com Lucas Belotti.
7: O Flamengo desperdiça a chance de colar no Palmeiras e segue 6 pontos atrás do líder do Brasileirão ao fim da 14ª rodada. Ontem, jogando no Maracanã, o Mengão abriu 2-0 no clássico contra o Vasco, mas sofreu empate já nos minutos finais. Ainda na parte de cima e com contexto parecido, São Paulo e Bahia ficaram no 2-2 em confronto direto do G6. O time de Salvador esteve 2 vezes atrás no placar, mas buscou a igualdade final no último lance. Entre os que venceram na rodada está o Internacional, que superou o terceiro colocado Fluminense por 2-0 no Beira-Rio. O resultado tirou o Colorado do G4, empurrando o Corinthians, que perdeu para o Mirassol por 2-1 para a zona de rebaixamento. No outro jogo de ontem, o Bragantino venceu a Lanterna Chapecoense por 2-1 e pulou para sétimo. Antes, no sábado, foram 5 jogos pelo Brasileirão. Os placares: Botafogo 1, Remo 2, Palmeiras 1, Santos 1, Vitória 4, Coritiba 1, Atlético Paranaense 0, Grêmio 0 e Cruzeiro 1, Atlético Mineiro 3.

0: Ó, o assunto seta em Curitiba segue repercutindo por aqui, ó.
1: Isso sempre gera polêmica, né? Porque é um problema que a gente enfrenta muito no trânsito de Curitiba e dá uma raiva, né?
0: Tem um ouvinte, o Anderson Cardoso, ele diz por aqui, ó. Tem aquele motorista que liga o alerta para o embarque do passageiro no meio da via e acha que fica invisível. O Anderson, que é motorista de caminhão. É, tem isso também, né? Muita gente na bronca com os motoristas de aplicativo, mas por outro lado, fazendo o advogado do diabo aqui, o lance é que muitos passageiros também pedem o Uber, o 99, em ponto onde não pode parar. E aí o cara fica naquela encruzilhada,
1: é,
0: né?
1: É aquele lá, é rapidinho, né? Uma paradinha rapidinho, não vou incomodar ninguém, né?
0: E incomoda muita gente, né? Esse é o problema dos motoristas de aplicativo. Quem sabe as operadoras poderiam restringir, né? Isso é um bom serviço que poderia ser prestado, por exemplo, pela Uber, pela 99. Dizer, ó, nesse ponto você não pode pedir, porque não pode parar, né? Vá até um ponto onde a parada é possível, né? Mas também não sei se essa restrição seria adequada para quem é cadeirante, por exemplo, ou para quem tem necessidades especiais. Mas é um bom tema, viu? Sobre o papel das gestoras dos aplicativos em relação a essas corridas que são pedidas onde não pode parar, né?
1: E tem uma crítica aqui, David, você leu essa do nosso ouvinte?
0: Ah, sobre o engenheiro...
1: É, o Flávio está com a gente. Obrigada, Flávio. A gente já discutiu aqui no estúdio também sobre sua observação. Sempre acaba ajudando aqui a gente também.
0: O Flávio mandou a mensagem dizendo que não existe engenheiro elétrico e o nome correto seria da profissão engenheiro eletricista. E aí, Flávio, a gente só não registrou no ar, mas a gente foi pesquisar aqui nos nossos manuais de orientação da redação e os dois termos estão corretos, viu? Tanto engenheiro elétrico quanto engenheiro eletricista, ambos são corretos para designar a profissão, então, do engenheiro eletricista, de quem estuda, de fato, engenharia elétrica e labuta nesse ofício. Mas valeu, Flávio, pela participação por aqui, viu?
1: Dez horas e 33 minutos, temos mais informações com o Felipe Dutra.
2: Isso, Lorena, começou a zero hora desta segunda-feira a cobrança de tarifa das quatro praças de pedágio Free Flow em trechos de rodovias sob concessão da EPR Paraná. Dos quatro pórticos, dois estão instalados na BR-369, sendo um no município de Jataizinho, com tarifa básica de R$17,10, a maior tarifa, e outro entre Rolândia e Arapongas, no valor de R$10,50. Os outros dois estão localizados na BR-376, sendo um em Mandaguari, com o valor de R$9,90, e outro no município de Presidente Castelo Branco, com tarifa básica de R$13,50. Com o aumento dos casos de tentativas de golpe, que criminosos enviam falsos boletos de cobranças via e-mail, SMS ou aplicativos de mensagens, o diretor-presidente do Núcleo Paraná da EPR, Marcos Moreira, alerta os usuários para que só efetuem o pagamento das tarifas pelos canais oficiais da concessionária.
3: Importante destacar que a EPR Paraná e as concessionárias do grupo não encaminham nem WhatsApp, nem e-mail com consolidação ou com cobranças isoladas para qualquer usuário. Os meios de pagamento são sempre os meios oficiais, o usuário precisa procurar o meio ou pelo aplicativo oficial da concessionária ou pelo site oficial da concessionária e nos pontos cadastrados e devidamente identificados com a logomarca da concessionária.
2: Em caso de recebimento de boletos de cobranças suspeitas, a EPR orienta os usuários para que entrem em contato com a concessionária pelo site eprparaná.com.br, aplicativo ou pelo telefone 0800-369-0376. Recém-instalados em rodovias brasileiras, os pedágios Free Flow ainda geram dúvidas quanto ao pagamento das tarifas pelos usuários. Devido ao alto índice de inadimplência, o governo federal, por meio do Conselho Nacional de Trânsito, CONTRAN, anunciou na última terça-feira a suspensão de 3.400.000 multas por problemas em quitação de débitos em pedágios deste sistema. Com a determinação, usuários que possuem débitos têm até 200 dias para regularização dos valores devidos. O prazo termina no dia 16 de novembro. A medida também determina que as concessionárias têm 100 dias para ajustes de sistemas e conclusão de integração de dados para as cobranças. De acordo com o Cotran, o intuito dos ajustes é para que a cobrança dos valores esteja disponível na carteira digital de trânsito.
1: E ainda falando sobre estradas, durante o feriado do Dia do Trabalho, a Polícia Rodoviária Federal registrou redução de 43% nas mortes no Paraná. A operação que encerrou na meia-noite de domingo, a Operação Dia do Trabalho nas rodovias federais, durante 4 dias. Foram registradas 5 mortes em acidentes. Esse número ainda é preocupante, significa uma redução frente à operação do ano passado, quando 11 pessoas morreram. E mesmo considerando que o período de operação deste ano teve 1 dia a menos, a relação mortes por dia aponta uma redução de 43%. E as principais vítimas durante esse feriado foram os motociclistas. 3 dos 5 mortos eram ocupantes de motos. Ao todo, foram 101 acidentes e 95 pessoas ficaram feridas, e o principal tipo de acidente, com 28 registros, foi a saída de pista, que ocorre principalmente pelo excesso de velocidade. Chama atenção também que a segunda causa mais frequente foi a embriaguez ao volante, com 12 ocorrências. Em 5 casos, os condutores preencheram os requisitos legais e foram presos pela conduta, e um deles, na noite do dia 30, em Curitiba, na 116, o condutor de um carro foi preso alcoolizado após bater na traseira de outro veículo, causando a morte de uma passageira de apenas 15 anos.

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5: Tem mais do trânsito de Curitiba e região que chega com a Cris Kerber, ela que fala da linha verde ali na região do viaduto do Tarumã. Trânsito é complicado, Cris?
6: Bastante, David, em ambos os sentidos. Para quem segue em direção ao Atuba, vai encontrar agora 2 quilômetros de lentidão antes do viaduto do Tarumã, devido a obras ali na região. Inclusive, próximo do viaduto do Tarumã, o motorista desvia ali pela marginal. O motorista leva em média 15 minutos para passar por um trecho de 2 quilômetros e não tem alternativa de desvio. Então fica o alerta, atenção redobrada e prudência. Quem puder, o ideal é evitar essa região. No sentido Pinheirinho também tem muito trânsito complicado, cerca de 2,5 quilômetros de fila e em média 20 minutos para percorrer o trecho. Também não tem opção para o motorista, então atenção e paciência por lá. 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
7: Um sucesso absoluto no Brasil e no exterior, o SUV Volkswagen Terra completou o marco de 100 mil unidades fabricadas na planta de Taubaté, em São Paulo. Menos de um ano após o início de sua produção. Fenômeno de vendas, o Volkswagen Terra foi o SUV mais comercializado do Brasil em março e no primeiro trimestre fez dobradinha como vice do irmão novo T-Cross, que segue na liderança do segmento mais importante do país há 3 anos consecutivos. Além das fronteiras, o Terra também arrasa. Já é o modelo mais exportado pela Volkswagen do Brasil neste ano, para 18 países da América Latina. Projeto 100% brasileiro, o Terra demonstra a força da Volkswagen no Brasil no desenvolvimento e produção nacionais de veículos inovadores, democratizando o segmento de SUVs. Uma boa parte desse sucesso se deve à estratégia de lançamento capitaneada pelo CEO da Volkswagen do Brasil, o curitibano Ciro Possobon, assessorado pelo seu diretor de comunicação, Cláudio Ravix. 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Antônio Carlos da Silva para a Band News FM.
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0: 10h42, estamos de volta com o Band News Curitiba, edição da manhã, para falar de um caso ocorrido aqui na capital paranaense que foi crucial para a criação de uma lei federal em abril deste ano. Fred Fiandanese tem mais detalhes. Fala, Fred.
1: O público atendido na rede pública e privada de saúde passa a contar com um conjunto unificado de direitos e deveres com o Estatuto dos Direitos do Paciente. A lei foi sancionada em abril deste ano e garante mais autonomia, informação e segurança à dignidade de quem utiliza os serviços de saúde. O Estatuto assegura a participação do paciente em decisões sobre o próprio tratamento, com direito a informações claras sobre diagnóstico, prognóstico, riscos, benefícios e alternativas terapêuticas. A norma também prevê a possibilidade do paciente aceitar ou recusar procedimentos, indicar um representante para decisões em caso de incapacidade ou também registrar sua vontade antecipadamente. A lei nasceu após a repercussão do caso Isabel, no ano de 2022, em Curitiba. A bebê morreu com 1 ano e 13 dias após falhas no atendimento à saúde consideradas evitáveis. Após uma série de questionamentos não respondidos, foi criado o relatório Isabel, um documento lançado no ano passado que junta informações sobre falhas no cuidado neonatal no Brasil. Para Roberta Lopes Guizo, mãe de Isabel, o documento transforma o luto em necessidade de mudanças e representa inúmeros casos que ocorrem no país, mas que estão no anonimato.
2: Então, quando a gente traz a história de Isabel e de outras crianças à tona, ainda mais nessa abordagem que nós temos, que é a partir dos direitos humanos, onde a gente fala de direito à informação, onde a gente fala em autonomia, onde a gente fala em acesso a prontuário, né, que é do paciente, a gente contribui para que outras histórias não sejam invisibilizadas, porque a gente só vai mudar o que a gente reconhece que precisa de ajuste e porque falha, né?
1: Roberta também destaca que o Estatuto dos Direitos do Paciente busca reduzir um número alarmante no Brasil.
2: Quando a gente lê os dados da OMS e entende que cerca de 3 milhões de pessoas morrem todos os anos por danos evitáveis nos cuidados em saúde, e a gente pensa que a população de Brasília tem 3 milhões de habitantes, é como se a população de Brasília fosse dizimada todos os anos. É muita gente, né? E não são números, são histórias, são famílias impactadas. Quando a gente traz esse assunto à tona e a gente traz em perspectiva dos direitos humanos, a gente está de fato honrando a dignidade, a autonomia que todo ser humano tem.
1: Desenvolvido em parceria com o Instituto Brasileiro de Direito do Paciente e o Instituto Dando Voz ao Coração, o relatório Isabel apresenta recomendações voltadas à qualificação do cuidado, com foco especial na atenção neonatal e na relação entre equipes de saúde e familiares. De acordo com a presidente do Instituto Dando a Voz ao Coração, Fernanda Braga, ela afirma que muitas famílias não têm informações suficientes para compreender a situação e tomar decisões adequadas nos cuidados em saúde nos momentos críticos.
3: O paciente tem direito a receber uma informação clara a respeito do seu diagnóstico, a respeito das possibilidades de tratamento, consentir ou não esse tratamento e ser um agente ativo desse cuidado. Então, o paciente deixa de ser só um diagnóstico e passa a ser um ator em todo esse processo. E isso vem do cuidado centrado no paciente.
1: A partir do relatório Isabel, uma articulação foi formada com o objetivo de transformar os casos de erros médicos em evidências públicas. O movimento ganhou força no ano passado e contribuiu para recolocar os direitos dos pacientes na agenda nacional.
4: Agora, às 10h47, os atendimentos para regularização do título de eleitor seguem nesta semana em todo o Paraná. Lembrando que o prazo termina agora na quarta, dia 6. Todas as zonas eleitorais do estado atendem horário ampliado, das 9h às 18h. E no último fim de semana, o movimento foi bastante intenso. O TRE Paraná registrou mais de 16 mil atendimentos em 23 municípios, com mais de 70 mil eleitores, média de cerca de 8 mil por dia. A mobilização teve como objetivo ampliar o acesso aos serviços e evitar pendências com a Justiça Eleitoral. Os eleitores podem emitir o primeiro título, atualizar dados cadastrais ou solicitar transferência de domicílio eleitoral.
0: Quem não regularizar a situação dentro do prazo pode enfrentar restrições, como um impedimento para emitir passaporte ou se inscrever em concursos públicos. O presidente do TRE do Paraná, Luciano Carrasco Falavinha Souza, reforça o prazo final e orienta os eleitores que ainda precisam regularizar a situação a procurarem o atendimento o quanto antes.
5: Eleitor paranaense, nos próximos dias 4, 5 e 6 de maio, todas as zonas eleitorais do Paraná estarão abertas das 9 da manhã às 6 da tarde, a fim de que você possa vir até a zona eleitoral e regularize seu título de eleitor. Se você está irregular, não votou nas últimas eleições, título cancelado, transferência de título, ajuste de nome, compareça à zona eleitoral para exercer sua cidadania em outubro, podendo votar nas eleições que se aproximam. Se não fizer isso até o dia 6 de maio, somente será possível regularização do seu título de eleitor a partir de novembro.
0: As eleições deste ano têm o primeiro turno marcado para o dia 4 de outubro.
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4: Feriadões e campanhas de marketing têm contribuído para o aumento do faturamento do setor de hotelaria e esse é o tema de hoje da Miriam Gasparim. Oi, Miriam, bom dia, boa semana.
7: Bom dia, Lorena, bom dia, David, muito bom dia, ouvintes. É, Lorena, o setor de hotelaria tem encontrado nos feriadões uma alavanca importante de crescimento. Em cidades como Curitiba e Foz do Iguaçu, a combinação entre calendário favorável e estratégias de marketing tem elevado as taxas de ocupação e impulsionado o faturamento dos hotéis. Um exemplo é o Grupo Paranaense Mabu, que para impulsionar os seus resultados, vem combinando ações de performance, branding e experiência do cliente. Eu conversei com o diretor de marketing e experiência do cliente do Mabu, o João Biancarte, e ele me contou que o grupo hoteleiro vem registrando crescimento vertical em suas receitas nos últimos 3 anos, superando as metas estabelecidas. O executivo me informou que somente no primeiro trimestre do ano, o Mabu Termas Grand Resort registrou faturamento de 11 milhões e meio de reais em vendas somente via site, o equivalente a 36% da meta anual. Já em 2025, as receitas passaram de 36 milhões de reais, superando com folga a previsão de 22 milhões de reais. No caso das vendas antecipadas para datas futuras, elas somaram mais de 9 milhões de reais, com diária média de 15,5%, superior à registrada no ano passado. Já o Blue Park, a venda de ingressos via site superou em 70% a meta estabelecida para o primeiro trimestre, chegando a quase 2 milhões de reais. Os números apresentados apontam uma mudança estrutural no modelo de negócios da rede paranaense, que está avançando para um ecossistema cada vez mais integrado, em que marketing, tecnologia e experiência do cliente atuam de forma coordenada. Esse movimento está fortalecendo as vendas e aumentando a previsibilidade do negócio.
4: Miriam, como os eventos corporativos estão se comportando este ano?
7: Olha, Lorena, eu fiz essa pergunta ao diretor de marketing do Grupo Mabu e ele me disse que os eventos corporativos estão crescendo a cada ano. E as expectativas são positivas para 2025. Em relação aos próximos feriadões, a rede hoteleira já apresenta de 50% a 70% de ocupação. Para as férias de julho, a projeção é de lotação máxima. E para manter o ritmo de evolução constante, o Grupo Mabu vem avançando na implementação de novas soluções tecnológicas e estratégicas de fidelização. Entre as iniciativas em desenvolvimento está uma nova versão do site da hotelaria e o fortalecimento do pós-venda. Essas ações reforçam a aposta da companhia na construção de um modelo cada vez mais orientado à jornada do consumidor, com foco em conversão, recorrência e relacionamento de longo prazo.
4: Próximo feriadão, dia 4 de junho, feriado que cai na quinta, muita gente vai emendar.
7: É mais um feriadão, né, Lorena? É, e, portanto, o setor hoteleiro de olho aí, né? E as reservas antecipadas já são uma amostra disso.
4: Com certeza. Muito obrigada, Miriam. Até amanhã.
7: Até amanhã, Lorena.
4: Tchau, tchau.
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0: A Brenda Neverovski tem mais detalhes. Fala, Brenda.
10: A estimativa é que seja realizado um aporte de até 350 milhões de reais nos próximos 3 anos para essa reserva. Essa iniciativa, ela pretende acelerar a resposta do Estado em situações de crise, reduzindo então os impactos sociais, econômicos e estruturais. O objetivo é que essa verba, gerenciada pela Secretaria de Estado da Fazenda, em parceria com o Banco Interamericano de Desenvolvimento, é que essa verba esteja disponível imediatamente em caso de desastres naturais. Atualmente, a reserva de desastres é abastecida com 20% de recursos livres que são destinados ao Fundo Estratégico do Estado. A expectativa agora é que esse montante cresça a cada ano, chegando então a 350 milhões em 2029, desde que ela não seja utilizada ao longo desse período. A projeção atual indica que ela chegue a 148 milhões de reais esse ano, 209 milhões no ano que vem e 273 milhões de reais em 2028 até chegar ao teto. A diretora do Tesouro Estadual, Karen Deda, explica que esse planejamento ele busca garantir que os recursos públicos sejam aplicados de uma forma inteligente.
11: O Fundo Estratégico do Paraná conta com diversas frentes de atuação e, dentre elas, a frente de enfrentamento a desastres, extremamente relevante, e é uma política que prepara o Estado para um cenário maior, de maior risco climático, com planejamento, com capacidade financeira e com muita governança. Não estamos criando apenas um fundo, mas estruturando um modelo sólido aí, alinhado às melhores práticas internacionais, combinando responsabilidade fiscal, enfrentamento a desastres e desenvolvimento econômico.
10: E caso eventos extremos aconteçam, esses recursos podem ser utilizados para ações emergenciais.
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4: Curitiba ganha a partir de amanhã a primeira semana de museus da cidade. A programação montada pela Prefeitura segue até quinta, com foco na formação, no debate e na aproximação do público com os espaços de exposição presentes aqui na capital. Esse evento é aberto a qualquer pessoa interessada no tema. Participam também especialistas, gestores e pesquisadores da área. Além das conversas, essa semana dos museus pretende incentivar a população a explorar tais espaços, desde nomes conhecidos como Museus Carnemayer ou Museu do Olho, até acervos menores, como o Museu Ucraniano de Curitiba. Entre itens que podem ser vistos, está um esqueleto de orca e a única múmia egípcia verdadeira de corpo inteiro em exposição no Brasil, e outros são o bolo de casamento ucraniano, um crânio de crocodilo pré-histórico e um exemplar de carro de Fórmula 1 pilotado por Emerson Fittipaldi.

0: Atlético que ficou no empate em casa com o Grêmio em uma partida movimentada também por polêmicas. Felipe Dutra tem mais detalhes.
1: Isso, com um jogador a menos desde os 30 minutos do primeiro tempo, com a expulsão de Esquivel, o Atlético empatou com o Grêmio em 0-0 neste sábado em partida válida pela 14ª rodada do Brasileirão. Apesar da inferioridade numérica, o time comandado pelo técnico Odair Hellmann criou oportunidades para abrir o placar, mas não conseguiu superar a defesa gremista. O time gaúcho também teve um atleta expulso, mas já na reta final do jogo. Riquelme recebeu o cartão vermelho aos 38 minutos da segunda etapa após confusão com Benavides. O técnico Odair Hellmann afirmou depois do jogo que, mesmo com o jogador a menos na maior parte da partida, o Atlético teve oportunidades de vencer o confronto.
2: Era um jogo que a gente tinha totais condições de buscar a vitória, mas por tudo que aconteceu na partida, pela postura da equipe, comportamento, jogo, técnico também, a gente até saiu com um gostinho de quero mais, que era a possibilidade mesmo com a menos de vencer a partida. Mas valeu o que a equipe apresentou e o torcedor se sentiu representado.
0: E o Coxa, acostumado com não tomar gols, tomou 4 no fim de semana, Felipe.
1: E também teve um jogador expulso ainda no primeiro tempo, aos 22 minutos, da etapa inicial, o zagueiro Thiago Coser recebeu o cartão vermelho. Os gols do time do Vitória foram 4. René, Zé Vitor, Tarzia e Eric marcaram para o time baiano. O único gol do Coxa foi marcado pelo atacante Pedro Rocha. O técnico Fernando Seabra afirmou depois do jogo que o Coritiba não teve um bom desempenho, independente da expulsão ainda na primeira etapa.
3: Além da questão da expulsão, né, que obviamente condiciona o jogo e torna tudo mais difícil, a gente precisa reconhecer que não fez um bom jogo, né? Mesmo antes da expulsão, alguns ataques, alguma situação positiva, mas estávamos tendo algumas dificuldades já defensivas e isso proporcionou ao adversário um tipo de presença ofensiva no início do jogo que muito distante daquilo que a gente imaginava.
0: E tem também o tricolor, Felipe, com a classificação encaminhada para os mata-matas da segundona do Paranaense, né?
1: Isso, o Paraná venceu Toledo por 2-0 ontem no estádio 14 de dezembro em Toledo, pela partida de ida da fase quartas de final do Campeonato Paranaense da segunda divisão. No próximo jogo, domingo, na Vila Capanema, o tricolor pode até perder por 1 gol de diferença para avançar à fase semifinal. O adversário na próxima fase, o de Toledo ou o Paraná, será definido entre Araucária e Rio Branco.
0: Onze horas em ponto, ponto final no Band News Curitiba, edição da manhã desta segundona, agradecendo a sua sintonia, a sua companhia, a sua audiência. Vem aí, Eduardo Barão, Renan Suquevicius, está chegando o Band News Station. Eu ainda te faço companhia na próxima hora, junto com a Lorena Pelanda. Volto amanhã, então, Lori, uma boa semana para você.
4: Boa semana para todos nós. Ah, e dê a seta, hein?
0: Importante.
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7: Good morning, ótima manhã para todo mundo ligado com a gente aqui na Rádio Band News FM, começando mais uma semana, começando mais uma edição do nosso Band News Station, programa feito metade Nova York nos Estados Unidos, metade Brasil, quem tá me acompanhando hoje, Renan Suquevicius meteu atestado, rapaz, não foi trabalhar, nosso Fábio França tá na área, diga aí Fábio, bom dia rapaz.
8: Chinelinho pro Renan hoje, Barão, bom dia pra você, bom dia também pra todo mundo ligado, sintonizado na Band News FM, vamos nessa, Barão lá em Nova York, eu aqui em São Paulo no Band News Station dessa segunda, toca a bola aí, Barão.
7: Ô Fábio, uma pergunta pra você, eu sei que você sempre foi um cara muito competitivo, disputou vários esportes durante sua vida, jovem, futebol, basquete, vôlei, natação, você jogava muito, atenção, hein? Aquele esporte tradicional chamado batalha naval.
8: Ah, já joguei bastante, hein, Barão? Mas se me perguntar a regra hoje, eu já não lembro mais, mas joguei bastante.
7: É isso, F5, D6, né? Aquela coisa assim, você vai ali achando uma fragata no meio do caminho, né? Você nem sabe o nome do barco e tal, mas é mais ou menos isso, rapaz, que nessa manhã tá acontecendo numa batalha que a gente tá acompanhando no Estreito de Hormuz, essa passagem que ficou conhecida mundialmente depois do início do conflito, né? Israel, Estados Unidos e Irã. E hoje o governo americano, o presidente Donald Trump, anunciando que as embarcações da Marinha dos Estados Unidos fariam a escolta dos barcos, navios cargueiros e tudo mais, embarcações comerciais que estão desde o final de fevereiro aguardando ali o momento para poder cruzar essa passagem, o Estreito de Hormuz, chegar até o destino, enfim, pessoal que está ali preso no meio do caminho. Só que não está tão simples assim, né, para os Estados Unidos fazerem a escolta desses barcos. Hoje, mais cedo, a agência estatal do Irã anunciou que dois mísseis foram disparados, teriam atingido uma embarcação dos Estados Unidos. O Pentágono negou, mas agora há uma nova decisão, uma nova ordem por parte do governo dos Estados Unidos, que é: ataquem. Simplesmente assim. Se qualquer embarcação, pequena, grande, qualquer coisa que aparecer no meio do caminho, de alguma forma tiver ali com um obstáculo para a passagem desses navios, vão lá e ataquem, simplesmente assim. Então, estamos vendo agora uma batalha naval. É isso que está acontecendo exatamente no Estreito de Hormuz. É claro que você não tem aquela batalha naval dos piratas, né? Aquela coisa de canhão do lado, canhão do outro, digamos que é um pouco mais tecnológico. Mas, de qualquer forma, é isso. O problema é que está falando, por exemplo, de navios cargueiros lotados com petróleo, minha gente. Então, você imagina, o dono dessa embarcação, que está lá desde fevereiro, aguardando o momento para poder cruzar esse Estreito de Hormuz. Aí o cara fala assim: peraí, hoje o Trump disse que a Marinha dos Estados Unidos vai fazer a escolta, a gente vai passar ali, não vai ter nenhum tipo de problema. Não é bem assim. Há o risco, sim, de vir um míssil do Irã e um abraço. Aí você não tem mais ou menos uma situação como essa. Um míssil atingindo um petroleiro é uma desgraça, uma tragédia. Então, o dono dessa embarcação muitas vezes fala assim: peraí, deixa eu ver se vai ser assim mesmo. Deixa um, passa um primeiro, vai um na frente. Sabe aquela história, o boi de piranha? Para ver se está tudo bem. E depois eu vou atrás. De qualquer forma, é um cenário ainda de terror. De terror. E eu não estou falando só do terror de uma batalha naval mesmo, de míssil sendo disparado, de ataque de um lado, ataque do outro. Eu estou falando de um terror para a economia mundial, que desde o final de fevereiro, desde o começo desse conflito, está vivendo essa loucura do dia a dia, com disparada no preço do barril do petróleo, com gasolina mais alta, querosene de aviação, passagens aéreas disparando, óleo diesel, né, o caminhoneiro desesperado aqui, aí, em qualquer lugar do mundo, gás na Europa está faltando. E assim, não tem perspectiva disso acabar. Tudo isso, pelo menos aqui nos Estados Unidos, está batendo no peito do presidente americano Donald Trump. O jornal Washington Post publicou uma nova pesquisa mostrando que a popularidade de Trump nunca foi tão baixa, com os índices despencando, especialmente como ele lida com a economia e como tem lidado com esse conflito no Irã. Teremos eleição aqui no final do ano, as análises todas mostram que é provável que Trump perca a maioria de deputados, senadores no Congresso dos Estados Unidos. Então, você fala assim: ah, ele não está pagando preço, não é ele que paga no dia a dia para andar de carro e tudo mais. Mas o preço político ele já está pagando. Se esse preço político vai ser suficiente para ele dar um cavalo de pau e mudar o rumo desse conflito, sair daquela região, aceitar a derrota, qualquer coisa do tipo, eu não acredito. Mas, de qualquer forma, politicamente, Trump está perdendo. A economia americana está num momento muito difícil, a inflação disparando, preços muito altos. E, assim, com esse cenário de incerteza, de você meter um petroleiro ali que pode tomar um míssil cruzando o Estreito de Hormuz, é evidentemente que o dono dessa embarcação vai esperar um pouco mais, mesmo com a promessa da escolta da Marinha dos Estados Unidos, Fábio.
8: Muito bem, é isso. O Eduardo Barão, claro, aqui no Band News Station, durante toda a programação, trazendo todos os detalhes sobre o que acontece na guerra no Oriente Médio, sobretudo por parte dos Estados Unidos. Vamos nessa, Barão, 11 horas, 6 minutos. destaque que chega agora de Brasília. Vamos a Brasília, o governo anuncia um novo programa para tentar frear o endividamento da população. Afonso Marangoni está com a gente, traz os detalhes. Diga, Marangoni.
9: Sim, Fábio, bom dia para você, para o Barão, para todo mundo que nos acompanha. O anúncio está acontecendo neste momento aqui no Palácio do Planalto, bem atrás de mim. O presidente da República, Luiz Inácio Lula da Silva, está justamente na mesa com o ministro da Fazenda, Dario Durigan, e outros ministros detalhando esse programa Desenrola, que está chamado aqui de Novo Desenrola Brasil, porque já aconteceu um em 2023. Em Minas Gerais, vai permitir um saque de até 20% do FGTS para abater dívidas que vão ser justamente de créditos muito caros, como por exemplo o crédito pessoal, cartão de crédito, cheque especial e também o FIES, que é o programa de financiamento estudantil. O FGTS vai poder ser usado em até 20% e tem uma trava também. Quem aderir ao programa Desenrola não vai poder apostar em bets pelo período de um ano. Essas são as informações que nós temos previamente e agora começa essa coletiva detalhando o programa Desenrola Brasil. Ele vem por meio de uma medida provisória, tem um prazo máximo de 120 dias, depois precisa da aprovação do Congresso Nacional. A gente está acompanhando porque é um anúncio muito aguardado pela Presidência da República, inclusive neste ano eleitoral, tem, né, o potencial de resolver a vida de muitas pessoas. Os descontos vão de 30 até 90%, a gente segue acompanhando.
8: Muito bem, é o ministro da Fazenda, Dario Durigan, quem fala agora, né, Marangoni?
9: Perfeito, Fábio, exatamente. Ele está aqui trazendo alguns detalhes e daqui a pouco a fala mais aguardada, que é a do presidente Lula.
8: Obrigado, Marangoni.
7: Posso fazer só mais uma para o Marangoni aqui, Fábio? Para quem está vivendo nessa enrolação aqui, o Marangoni, esse 40, 50%, é dos juros ou é do total da dívida? Você tem ideia, meu amigo?
9: Pois é, Barão, a gente está agora, que acabou de anunciar aqui, por exemplo, alguns outros detalhes, Barão, mas o desconto é do valor total da dívida. Então, por isso que é muito interessante para as pessoas, é que elas fiquem atentas para justamente saber o quanto elas podem ser contempladas. Mas ainda vou confirmar tudo isso depois aqui, tendo a oportunidade de perguntar também para o ministro da Fazenda. Lembrando que a gente só sabe mesmo o teor detalhado quando vem a medida provisória, mas o anúncio aqui já vai tirar várias dessas dúvidas. Inclusive, a gente teve uma oscilação no sinal, mas a gente volta com qualquer atualização.
7: Beleza, e manda um abraço para esse amigo atrás de você, pedindo para você baixar o volume da sua voz. Digamos que é algo ao vivo e o problema é dele também. Valeu, Marangoni, bom trabalho para você. Vamos continuar em Brasília. A Câmara dos Deputados acelera as discussões sobre o fim da escala 6x1. Rafael Procópio está com a gente, tem mais informações.
10: O presidente da Câmara dos Deputados, Hugo Mota, convocou sessões do plenário da Casa de segunda a sexta-feira desta semana. Um ato não muito comum, que tem como objetivo acelerar o projeto que propõe o fim da escala de trabalho conhecida como 6x1. Com essa medida, os prazos e os trâmites da comissão especial que analisa o tema são acelerados. O deputado destacou que pretende entregar a aprovação do texto ainda em maio, em uma mensagem sobre o Dia do Trabalho, que foi publicada na internet. A comissão especial foi instalada na última quarta-feira e vai discutir o mérito do texto, a carga horária, compensações, transição para um novo modelo, além de propor debates entre alas da sociedade impactadas pela mudança. Hugo Mota definiu como relator da proposta o deputado Léo Prates, do Republicanos, mesmo partido dele, e o deputado Alencar Santana, do PT, como presidente da comissão especial.
8: A polícia apreende o último suspeito de participar do estupro coletivo de duas crianças de 7 e 10 anos em São Paulo. Um menor de idade, que ainda não tinha sido localizado, se entregou agora há pouco. Ao todo, 4 adolescentes, com idades entre 15 e 16 anos, foram apreendidos e um adulto foi preso. O caso aconteceu no dia 21 de abril e chegou às autoridades no dia 24, após a irmã de uma das vítimas ver as imagens do crime na internet.
7: É, mais cedo a gente estava ouvindo aqui no Band News São Paulo, né, do secretário de Segurança Pública, o delegado Oswaldo Nico Gonçalves, e ele falava sobre o papel, de novo, dessas redes sociais. No caso aí, aparentemente, era o WhatsApp, um grupo de WhatsApp, né, onde eles divulgavam essas imagens terríveis que nem o delegado, com tantos anos de carreira, conseguiu ver. Mas, assim, essas redes sociais têm esse papel, têm tido esse papel, né? De proliferar o absurdo, a loucura, os crimes. E essas empresas, que evidentemente ganham dinheiro com esse engajamento, né? Você hoje em dia fala assim, olha, o céu não é azul, o céu é, sei lá, marrom. Pronto. Aí vem 1 milhão de pessoas escrevendo, não, você tá errado, o céu é azul, o céu é azul, o céu é azul. Isso gera engajamento. Então você falar uma coisa absurda, você praticar um crime, você fazer algo fora dos padrões, gera engajamento, gera movimento. Isso dá dinheiro para essas empresas. Só que essas empresas não estão sendo punidas. Então quando você vê uma situação abjeta como essa, né, de adolescentes praticando crimes como estupro contra crianças e postando isso, enquanto essas empresas não forem punidas, enquanto tivermos a divulgação disso gerando engajamento, as pessoas passam adiante, né, que enfim, não deveriam passar, mas passam adiante, olha que absurdo, né, sabe assim, olha que absurdo, onde já se viu, o céu é marrom, não é azul, né, e isso gera engajamento, só que as empresas não são punidas. E aí elas não estão nem aí, elas continuam deixando comer solto todo tipo de crime, todo tipo de absurdo, todo tipo de excrescência que a gente tem visto, não é de hoje, né? Há muito tempo. É um crime, as pessoas agora estão sendo presas, adolescentes, tem um adulto, mas assim, enquanto tiver palco para esse tipo de loucura, enquanto essas empresas não forem punidas e estiverem ganhando dinheiro em cima desse engajamento mórbido, isso vai continuar. Não tem jeito, é segurar a água com a mão. Isso vai acabar continuando. Então, assim, tem que ter lei. E a lei tem que ser cumprida. Enquanto isso não tiver, cada vez mais a gente vai ver absurdos sendo divulgados, como já tem sido há muito tempo, por meio dessas redes sociais. Mudar de assunto agora, até atualização sobre o estado de saúde do ex-presidente Jair Bolsonaro. Detalhes com Márcio Rocha.
11: O ex-presidente Jair Bolsonaro segue internado no Hospital Def Star, que fica na Asa Sul, região central de Brasília, após fazer uma cirurgia no ombro e pode ter alta hospitalar nas próximas horas. Ele passou a cumprir pena em casa, no Jardim Botânico, região que fica a cerca de 10 quilômetros do centro de Brasília, no final de março. A prisão domiciliar foi autorizada pelo ministro do Supremo Tribunal Federal, Alexandre de Moraes, por um período de 90 dias. O ministro também justificou a decisão com base nos problemas de saúde do ex-presidente, que enfrentou, entre outros, uma pneumonia.
8: A chuva causa transtornos no nordeste do país. Janiele Azevedo.
12: Mais de 37 mil pessoas são afetadas pelas chuvas na Paraíba, segundo

0: empenhadas em ações de resgate e distribuição de donativos. A previsão ainda indica chuva na região metropolitana do Recife e Zona da Mata ao longo da semana.
1: Tem chuva no Nordeste, tem chuva também no sul do país. Fala Gilberto Echauri.
2: Pelo menos 24 municípios gaúchos registraram alagamentos, casas destelhadas e estradas afetadas devido às chuvas que ocorreram principalmente nas regiões Central, Fronteira Oeste e dos Vales. Duas pessoas seguem fora de casa em Ernestina. Há risco de inundação em Alegrete após a elevação do rio Ibirapuitã. Duas mortes são apuradas pela Defesa Civil. Uma mulher que morreu após a queda de uma árvore em Bom Retiro do Sul e um homem que foi vítima de uma possível descarga elétrica em Canguçu. Também no sul do estado, uma embarcação naufragou em Pelotas, na Lagoa dos Patos. Quatro pessoas estavam no barco. Duas vítimas já foram localizadas. As buscas entram no terceiro dia e contam com o apoio da Marinha do Brasil, que vai abrir inquérito para apurar as causas do naufrágio.
3: Em Minas Gerais, atualização agora sobre o caso do lutador suspeito de espancar o enteado. Destaque do Daniel Abreu.
4: A justiça converte em preventiva a prisão do lutador de 30 anos suspeito de espancar o enteado de 13 em Belo Horizonte. A decisão foi tomada durante uma audiência de custódia realizada nesse domingo após ele ter sido preso em flagrante. O juiz determinou a coleta de material biológico para perfil genético e garantia de atendimento médico, já que o homem alegou uso de medicamentos controlados. O caso aconteceu na última sexta-feira, no bairro Copacabana, na região da Pampulha. Segundo a Polícia Militar, o adolescente sofreu fraturas no rosto, corte na boca e precisou ser transferido para o Hospital Odilon Behrens. Foram solicitadas medidas protetivas para as vítimas.
1: Está presa a mãe das três crianças que morreram no incêndio na Bahia. Detalhes com Jefferson Gonçalves.
5: Recebe alta a menina de 7 anos que sobreviveu após o incêndio atingir a casa em que ela estava no município de Serrinha, no nordeste do estado. Três irmãos da garota, de 6 e 4 anos e um de 11 meses, morreram. Todos estavam sozinhos no imóvel quando o fogo começou na manhã de ontem. A mãe das crianças, uma mulher de 27 anos, tinha ido a uma festa e foi presa por abandono de incapaz com resultado em morte. Segundo o Conselho Tutelar de Serrinha, o pai mora no Rio Grande do Sul, mas já está na cidade e será ouvido ainda hoje.
3: Um professor de um curso de enfermagem é suspeito de assediar as alunas. Manchete da Ronilma Pinheiro.
6: Um professor da Universidade Federal de Goiás, UFG, foi afastado após denúncias de assédio moral e sexual feitas por estudantes da Faculdade de Enfermagem. As apurações são conduzidas sob sigilo pela Coordenação de Processos Administrativos e, de acordo com depoimentos de alunas, o docente teria feito comentários de cunho sexual durante as aulas e utilizado conteúdos da disciplina para insinuações impróprias. Em nota divulgada neste fim de semana, a UFG reforçou a importância da formalização de denúncias pelos canais oficiais.
1: Autoridades de saúde investigam três mortes que foram registradas em um navio de cruzeiro que viajou da Argentina para Cabo Verde. Um caso de contaminação por hantavírus foi confirmado e outros cinco estão sendo investigados. O vírus é transmitido por roedores, principalmente quando as partículas se espalham pelo ar, a partir da saliva ou de fezes secas dos animais. O hantavírus pode causar, por exemplo, fadiga, febre, dores musculares, além de problemas respiratórios graves.
3: Vamos falar de futebol agora aqui no Band News Station. Líderes do Brasileirão tropeçam. Ninguém ganhou lá na frente na 14ª rodada, Bruno Camarão.
7: Pois é, Fábio. Um abraço a você, ao Barão, a todos que nos acompanham no Station. Os ponteiros se deram mal nessa rodada. Acho que um reflexo também dessa maratona pesada que acaba impactando também para os principais candidatos ao título, como Palmeiras e Flamengo. Líder e vice-líder acabaram tropeçando em clássicos neste fim de semana. No sábado, o Verdão ficou no 1-1 diante do Santos, jogando no Allianz Parque. E o Flamengo, ontem no Maracanã, abriu 2-0 diante do Vasco da Gama, mas nos minutos finais acabou sendo surpreendido 2-2. O Fluminense, hoje terceiro colocado, acabou sendo derrotado ontem pelo Internacional, jogando no Beira-Rio, 2-0. O São Paulo, que é o quarto colocado, também estava com a vitória na mão ali até o fim do jogo diante do Bahia do Rogério Ceni, mas cedeu empate 2-2 jogando no Cícero de Souza Marques em Bragança Paulista. O quinto colocado, Atlético Paranaense, ficou no empate com o Grêmio 0-0 no sábado, jogando na capital paranaense. E o Bahia justamente é o sexto colocado, como eu citei, nesse empate entre tricolores. Rodada que começou lá no sábado com a

0: Grande vitória do Remo, 2-1 para cima do Botafogo, jogando no Rio de Janeiro. O Vitória goleou o Curitiba por 4-1. Tivemos também Clássico Mineiro, vitória do Galo, 3-1, fim de semana de despedida do Hulk, né? Fez uma carta oficial dizendo que, né, fechou o vínculo com o Clube Atlético Mineiro, mas vai até ter jogo de despedida. Um jogador importantíssimo, para muita gente, o maior ídolo, maior jogador da história do Atlético Mineiro. Há controvérsias, não, mas é muita possível. Gente dessa geração acredita ser o Hulk, Barão. Tivemos também ontem como destaque a vitória do Mirassol, 2-1 para cima do Corinthians. Corinthians reclamou bastante da arbitragem do grande Matheus Candansan. Lá no Z4, Mirassol, Remo, Chapecoense e o glorioso Corinthians Paulista de volta.
1: Não é possível, rapaz.
0: É possível.
1: Dadá Maravilha jogava o quê?
0: Reinaldo.
1: João Leite, por aí. Reinaldo, pô, que é isso. E o Lucas Moura voltou esse final de semana, depois de um tempão afastado por contusão, e sofreu uma nova contusão, e parece ser grave, né? E aparentemente, não sei se o Lucas já jogou no Paris Saint-Germain, jogou...
2: Tottenham. Mas,
1: jogou em outros times. Tottenham, exatamente, Fábio. Aparentemente não vai mais ter condições de jogar bola depois da partida de ontem do São Paulo, que foi empatando no último minuto ali com o Bahia. É isso aí. Valeu, camarão.
0: Valeu.
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5: Português João Cancelo, lateral do Barcelona e da seleção de Portugal, pode chegar à Copa do Mundo com uma marca histórica de clubes. Ele está perto de se tornar o primeiro jogador a ser campeão em 4 das principais ligas europeias. Alguns nomes consagrados do futebol mundial têm 3 títulos nacionais em países diferentes. A lista tem Cristiano Ronaldo, David Beckham, o holandês Robben e o sueco Ibrahimovic. A confirmação do título do Barcelona pode se dar no próximo domingo, justamente no clássico contra o Real Madrid.
3: Tempo. A tarde desta segunda-feira começa com chuvas em pontos da faixa sul e leste do Paraná, incluindo a capital paranaense. E chove também em áreas de Florianópolis e na faixa norte do Rio Grande do Sul. Em Porto Alegre, as temperaturas seguem mais agradáveis, com máxima de 24 graus. Já no sudeste, a circulação marítima contribui para o aumento da nebulosidade, com chance de chuvas mais fracas em São Paulo e no Rio de Janeiro. Enquanto em Vitória, com a entrada da frente fria, os temporais ocorrem de moderada a forte intensidade. Na capital paulista, o tempo segue mais instável, com máxima de 25 graus. Já no centro-oeste, a massa de ar seco domina e o calor é intenso à tarde. A atenção continua para a baixa umidade relativa do ar em Brasília, Goiânia e Campo Grande. E no nordeste, os temporais ocorrem em Salvador, Recife e Fortaleza. Já na região norte, os temporais também são esperados no final da tarde em Manaus, Belém e Macapá. Já de Ramos, da Clima Tempo.

0: 11:25, seguimos juntos aqui na programação da Band News FM Curitiba, atualizando para você tudo que é notícia aqui na nossa cidade, para girar mais uma vez nossa equipe de reportagem com tudo que é notícia nessa hora. Eu sou David Musso e te faço companhia nessa. Morre um célebre jornalista e colunista em Curitiba, Lorena Pelanda.
1: O jornalista e colunista Rui Barroso morreu hoje em Curitiba. Ele estava com 66 anos e internado. A causa da morte não foi divulgada. Rui Barroso era colunista há 37 anos e trabalhou em vários veículos de comunicação aqui da capital. Por enquanto, não há informações do velório e sepultamento do colunista.
0: Começou a 00h desta segunda-feira a cobrança de tarifa nas 4 praças de pedágio Free Flow, em trechos de rodovia sob concessão da EPR Paraná. Dos 4 pórticos, 2 estão instalados na BR-369, sendo um em Jataizinho, com tarifa básica de R$ 17,10, e outro entre Rolândia e Arapongas, no valor de R$ 10,50. Os outros 2 estão localizados na BR-376, sendo um em Mandaguari, com valor de R$ 9,90, e outro no município de Presidente Castelo Branco, com tarifa básica de R$ 13,50. Ainda sobre o trânsito, já está valendo a restrição de tráfego de caminhões pesados na ponte de Guaratuba. Brenda Neverovski.
2: No trecho, a circulação não é permitida para veículos de carga com mais de 26 toneladas e caminhões acima dos 4 eixos. A regra leva em consideração as vias de acesso à ponte no trecho de Guaratuba e Matinhos e também um acordo com o Ministério Público do Paraná para evitar o aumento de fluxos de veículos de carga de grande porte nesses municípios. E nos próximos dias vai ser instalada a sinalização dessa norma na estrutura.
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0: Mais do trânsito de Curitiba e região com a Cris Kerber. Fala, Cris.
4: Alimentos, sim, David, eu falo agora da linha verde ali entre o Pinheirinho e o Xaxim, em direção ao Atuba. Tem trânsito bastante lento antes do cruzamento com a rua Omar Raimundo Pichete, bem próximo da estação Tubo Vila São Pedro. É um trecho de pouco mais de 1 quilômetro e o motorista leva em média 15 minutos para passar. Não tem uma alternativa válida de desvio, a marginal até flui um pouco melhor, então fica aquele alerta para o motorista que passa ali pela região. Nesse mesmo trecho, mas em direção ao Pinheirinho, a linha verde tem um trânsito intenso, mas está fluindo. 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
12: Tem a seu favor na Copa do Mundo de 2026 um dos jogadores mais valiosos do futebol na atualidade. Florian Wirtz custou aos cofres do Liverpool da Inglaterra 116 milhões de euros no ano passado e é a segunda contratação mais cara da história da Premier League. Wirtz chega à sua primeira Copa com um papel importante dentro de uma renovada seleção alemã. Após a boa passagem pelo Bayer Leverkusen, agora aos 22 anos, ele espera ditar o ritmo da equipe. Equipe de Julian Nagelsmann.
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14: Muito bem, pessoal, a gente dá agora o start para as comemorações do aniversário da Band News FM. A rádio chega aos 21 anos. 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Isso é sempre muito legal, né? O Renan Suquevicius prepara um material especial pra gente e traz mais novidades a respeito dos 21 anos da Band News FM e fala sobre essa união de gerações.
15: Quando a gente fala daqui de dentro do estúdio da rádio, nem imagina o alcance que tem a nossa voz. Às vezes a gente está falando sozinho aqui dentro do estúdio, mas está se comunicando com uma multidão. 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
16: 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Bem persistente de rádio. 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
15: Né? Pois é, né, pai? Mas desde essa época até agora já se passou muito tempo. E ainda assim a tradição continua. E esse tipo de conexão entre gerações é difícil acontecer, né? O Renato Meirelles, colunista aqui da rádio, está acostumado a acompanhar pesquisas do Instituto Locomotiva que mostram justamente essas distâncias muito grandes entre uma geração e outra.
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14: Que maravilha, hein, Barão? Lá se vão 21 anos.
19: É, lá se vão 21 anos. Pena que o Renan não tá aqui hoje, rapaz. É. Botou o pai dele no ar. Você viu? Não sabia dessa história, né? O Renan, nosso querido companheiro já de tanto tempo, né? É, e o pai dele falando, né? Que foi um dos responsáveis justamente pelo início do Renan acompanhando. Quantos ouvintes da Band News FM não começaram assim, né? Ouvindo com o avô, com o pai. Rapaz, eu ouvia com meu bisavô, o Manuel Postigo Barão, que tá lá no céu já, e o Rubarão, ele tinha uma característica muito louca, porque ele ficava trocando de rádio na hora do almoço, normalmente tinha uns programas esportivos, todos tradicionais, e ele ficava trocando de rádio para ouvir a notícia do São Paulo. Ele sabia exatamente o horário que entrava a notícia do São Paulo em cada uma das emissoras. Normalmente era a mesma notícia, né, Fábio? Mas ele ficava ali ouvindo repórter por repórter, setorista por setorista, para acompanhar as informações do São Paulo. E rádio é um pouco de hábito, né? Eu brigo muitas vezes na Band News FM, porque a pessoa se organiza, exatamente. A vida dela é um pouco organizada pelas entradas no ar, né? Então, às vezes, o nosso relógio vai pro inferno. E aí o cara se perde, exato. O cara atrasa pro trabalho porque a Mônica Bergamo não entrou no horário da Mônica Bergamo, sei lá eu. E agora tem a Ana Freitas no horário da Ana Freitas.
14: Dela. Né, vamos nessa.
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19: A Ana, que está há muito tempo também aqui na Band News FM, vai falar sobre um hábito que a gente tem visto Copa do Mundo após Copa do Mundo, que é o tal do álbum da seleção, né? O álbum de figurinhas. Os pais, Ayana, ficam desesperados com esse álbum de figurinhas. Fala assim, mas por quê? Né? Porque nunca acaba. Você vai lá, compra o pacotinho e tal, aí não enche a porcaria do álbum. E aí você tem que ir no final falar, vamos comprar as que estão faltando, né? Vem aquele bolo e tal. Isso complica ainda mais, Ayana, para quem mora em Nova York, porque aí é mais caro e ao mesmo tempo tem que pedir coisa do Brasil, vem pelo correio, enfim. Mas vamos nessa, Ayana, tem álbum de figurinha, tem Copa do Mundo, muita gente na expectativa, Ayana.
21: É isso aí, já ia perguntar se aí também tem essa tendência já, essa febre já tá a mil, porque aqui no Brasil já tá, né? Começou oficialmente a venda no dia 30, mas muitos varejistas já se envolveram, aí estão fazendo campanha, né? É uma época em que várias marcas, obviamente, fazem aí alguma alusão à Copa do Mundo para tirar o seu ali, né? E no caso de álbum da Copa, esse ano tem uma questão muito interessante, que além das bancas de revista, tem álbum sendo vendido em mercadinho de condomínio, aqueles autônomos, né? Tem álbum sendo vendido em farmácia, lotérica, os aplicativos de delivery estão fazendo entrega rápida, ultra rápida, porque agora não é mais comprar, só é comprar e ter agora e colar neste momento, né? A gente aí da última Copa para essa teve essa evolução da ultra conveniência do consumidor. Então tem rede de fast food vendendo, lojas de varejo no geral, aí várias entraram nessa onda, livraria, né? Que já estavam também em outras Copas aí, entraram nessa onda. É um produto de alto giro nessa época, né? Uma recorrência grande, como você comentou, Barão. E nesse ano o álbum é gigantesco, tem muito mais figurinha do que nos outros anos por conta do aumento da quantidade de seleções que estão jogando também. Então, enfim, todo mundo quer tirar a sua lasquinha aí, né? Tem um dado da Circana, que é uma empresa de pesquisa de comportamento, né? Mostrando que o álbum de figurinhas na Copa de 2022 chegou a representar cerca de 12% das vendas do setor de brinquedos. Olha que curioso, né? Colocando os álbuns de figurinhas, as figurinhas em si, nesse setor de brinquedos, que engloba uma série de outros produtos, eles representaram 12% em 2022. E em 2025, os colecionáveis já avançaram, ano passado, 32%, responderam por 19%. 10% das vendas do mercado global de brinquedos. A gente está falando de colecionável aí de maneira geral, né? Brinquedos também, bonequinhos e tal, mas também álbuns que entram nessa seara aí. Motivo, né? A Circana fala muito desse caráter social, digamos assim, que tem esse produto, né? No caso do álbum e das figurinhas, que estimula a interação de pessoas de idades diversas, embora o Barão tenha aí falado do desespero dos pais, tem muitos pais colecionando também, né? Inclusive colecionando um álbum e o filho colecionando outro, enfim. Então tem uma expectativa muito grande aí do varejo físico e também no varejo digital. No e-commerce especificamente, 9 em cada 10 brasileiros pretendem comprar algum produto ou serviço motivado aí por esse torneio, né? É um levantamento da Rakuten Advertising. Mais da metade dos entrevistados, mais de 50%, diz que já tem definido aí o que vai comprar, 26% dizem que tem alguma alta propensão de comprar alguma coisa, e 63% concentram as compras antes do início da Copa, que é justamente esse momento em que a gente está agora, né? Semanas aí que antecedem o torneio, mas que o assunto já começa a ser falado por todo mundo. E outros 16% ainda, segundo essa pesquisa, compram durante o jogo. Aí a gente está falando de compra mais de urgência, emergência, e essa ultra conveniência favorece as empresas que oferecem isso, né? Então, bebida, snack, as próprias figurinhas, objeto para torcer, enfim, é uma febre que todo ano de Copa tem. Nesse ano o álbum está maior, como eu disse, as empresas que estão vendendo vão tirar aí um dinheiro maior, né? E o consumidor vai gastar bastante também.
1: Ayana,
14: sabe aquela frase que tem na internet? Sempre quando tem algum videozinho bonito em relação ao futebol, nunca é só futebol. Em relação à cópia ao mercado, também é isso, né? Nunca é só futebol, porque assim, pensando no mercado, no varejo, enfim, nas empresas, no dinheiro circulando, quanto mais o Brasil for pra frente, melhor, né? Porque o pessoal se empolga mais pra comprar, inclusive, durante a Copa, né, Ayana? Para as empresas é muito bom que o Brasil avance. Opa, não tô ouvindo a Ayana. Vocês estão ouvindo a Ayana direitinho? Então, vamos lá então, Ayana. Continua, por favor.
21: Essa antecipação aí das marcas, do varejo como um todo, para fazer esse movimento de venda de produtos e serviços. Muitas marcas atrelando produto, lançando produto, tem de produto agora no supermercado, nas prateleiras, com alguma alusão à Copa do Mundo, né? Ou seja, apenas a embalagem, às vezes é apenas a embalagem, mas com alguma alusão já, enfim, todo mundo já coloca no mercado antes mesmo de a Copa começar para tentar tirar aí a sua parte, né? Mas fica também um alerta aí para as bancas de revista, que continuam sendo pontos de compra, troca, né? Muito essa interação social, guarda um pacotinho para mim ali, ainda é algo que no Brasil, pelo menos, tem forte apelo aí nessa época do ano também.
19: Ô, Ayana, sabe que na Band News FM o pessoal tá pagando uma grana, pessoal da técnica, nosso Tiagão. O Igor acabou de avisar, ó. O Fábio França tem uma figurinha. Eu falei, é mesmo, rapaz? Tem, então. Bota aí no ar aí na live, aí, ó. Aê, que maravilha.
14: Olá, Fábio França. Da França, hein?
19: Não sei quem. Ah, o André Coutinho tá aqui, ó, meu retorno. É o André Coutinho.
14: E olha a altura do Coutinho lá embaixo, hein? 1,49m, 63 quilos.
19: Sacanagem. Pra quem pode, viu, Ayana? Isso é pra quem pode, tá vendo só? O pessoal dá uma grana pro pessoal lá da técnica. Obrigado pro Igor. Ayana, sempre bom tê-la aqui. Você é sempre nossa camisa 10 na programação da Band News FM. Beijo, até semana que vem, Ayana.

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2: Agora 11:43.
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2: Tem mais do trânsito com a Cris Kerber para falar agora sobre a linha verde, Cris.
4: Exato, a linha verde tem trânsito mais carregado em ambos os sentidos antes do viaduto do Tarumã, devido ao alto fluxo de veículos e em reflexo de obras por lá também. Então fica o alerta porque não tem uma alternativa válida de desvio. Atenção redobrada e prudência. Atenção redobrada também no Santa Quitéria, Avenida Presidente Arthur Bernardes tem trânsito mais lento devido a obras por lá. E o mesmo acontece na Rua Coronel Ayrton Plaisan. Por enquanto não tem nenhuma interdição na via, mas o motorista precisa ficar atento. 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
2: Começou nesta segunda-feira uma nova etapa de requalificação viária em Curitiba dentro do projeto do novo Inter 2. Nessa etapa são contemplados 5 km e 350 metros de vias nos bairros Portão e Santa Quitéria, com as primeiras intervenções previstas para a Rua Coronel Ayrton Plaisan, ou Ayrton Plaisan. Os trabalhos iniciais incluem ajuste na infraestrutura subterrânea, melhorias no sistema de drenagem e execução de calçadas, além da preparação para a nova pavimentação, que será em concreto. Também estão previstas intervenções de sinalização, iluminação e novos sinaleiros. Segundo o cronograma, não haverá bloqueios de trânsito nessa primeira fase. As obras fazem parte do lote 1 do projeto, que foi reorganizado após mudanças contratuais e passou a ser subdividido em lotes para viabilizar a execução. Nesse trecho, o investimento é de cerca de R$38 milhões, com prazo estimado para 12 meses. O novo Inter 2 prevê a requalificação de mais de 70 quilômetros de vias e integra o sistema de transporte coletivo aqui da cidade, conectando diversas regiões. A proposta inclui melhorias na circulação, adequações para o ônibus e intervenções em infraestrutura urbana ao longo de todo o trajeto. Faltam 12 minutos para o meio-dia.
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10: Existe um dado que explica por que tantos produtos do mundo vêm da China. Hoje, mais de 30% de toda a manufatura do planeta está concentrada lá. Isso significa que quase um terço de tudo que o mundo fabrica sai de fábricas chinesas. Para comparação, os Estados Unidos produzem cerca de 16% da manufatura mundial. E o Brasil? Menos de 2%. Ou seja, a China produz mais de 15 vezes o que o Brasil produz em toda a sua indústria. E o segredo não é apenas o preço. A China construiu algo que poucos países conseguiram: cadeias industriais completas. O fornecedor da peça está ao lado da fábrica. A fábrica já está do lado da logística. Isso reduz custo, aumenta a velocidade. A pergunta não é se a China vai continuar dominando isso, é como você consegue surfar um pouco dessa onda para crescer junto com ela.
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12: O chefe da delegação brasileira na Copa de 1962, Paulo Machado de Carvalho, usou no Chile o mesmo terno marrom que serviu de amuleto na Suécia, em 1958, quando o Brasil se sagrou campeão do mundo pela primeira vez. A superstição se repetiu também na imprensa brasileira. Depois da vitória inaugural, todos os jornalistas foram obrigados a trabalhar com a roupa daquele primeiro jogo. Quem mudasse uma peça sequer era impedido pelos companheiros de entrar. Já os atletas da seleção chilena, para dar sorte nos jogos, costumavam devorar um prato típico do país adversário logo antes da partida. Contra a Suíça, comeram um queijo daquele país. Antes de jogar contra a Itália, se alimentaram com um prato de espaguete. E antes do jogo contra a União Soviética, pelas quartas de final, beberam vodka. Diante do Brasil, na semifinal, os goles de café não adiantar. Vitória verde e amarela por 4-2.
13: Ô, Fábio, semana que vem vai ser movimentada aqui nos Estados Unidos, em Nova York. Tradicionalmente é o evento que acontece aqui todos os anos, que é o Homem do Ano. É um evento da Associação Comercial, da... Ai, rapaz, como que chama? Brasil e Estados Unidos. Câmara de Comércio Brasil e Estados Unidos. E aí tem o Homem do Ano, né? O Homem do Ano dos Estados Unidos, Homem do Ano do Brasil, enfim. E lota de brasileiro, político, empresário. Nova York só fala português na semana que vem. Teremos o evento da Confederação Nacional da Indústria e outras reuniões importantes por aqui. E quem estará também aqui nos Estados Unidos na semana que vem? O presidente Lula. O presidente Lula virá para cá, não exatamente para Nova York, talvez até ele passe aqui por Nova York, não está confirmado ainda, mas o Lula vai se encontrar com Donald Trump na Casa Branca. Então, notícia de agora, aquele encontro que deveria ter acontecido no mês passado, mas por causa da guerra não aconteceu, vai acontecer semana que vem, provavelmente na quinta-feira. Então, quinta-feira da semana que vem, Lula e Trump devem se reunir na Casa Branca. A relação dos dois já teve altos e baixos, né? Baixos e altos e tal, mas os dois mantêm aí uma certa linha diversos assuntos no horizonte, relação comercial entre os países, Venezuela, guerras no mundo e tudo mais. Então é isso. Semana que vem, muitos brasileiros virão para cá, para Nova York, diversas reuniões anualmente acontece um evento atrás do outro nessa semana aqui em Nova York, mas na capital americana, em Washington, teremos um encontro entre Lula e Donald Trump. E claro, a Band News FM vai estar presente. Fábio.
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14: Dados do Ministério do Trabalho apontam que os jovens lideraram as contratações formais no primeiro trimestre. Entre janeiro e março foram criadas 600.300 vagas novas com carteira assinada no país. Do total, 72,9% delas foram ocupadas por pessoas com até 24 anos. O cenário seria reflexo da busca por cargos operacionais e menos qualificados e com salários menores.

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2: Cris Kerber tem mais informações do trânsito na região do Campina do Siqueira. Fala, Cris.
3: Sim, no Campina do Siqueira seguem as obras com interdição parcial na Major Heitor Guimarães, no cruzamento com a rua Monsenhor Ivuzão Lourenze, o que deixa o trânsito mais lento nas duas vias. A rua Paulo Gorski, que depois é deputado Heitor Alencar Furtado, pode ser uma alternativa de desvio para o motorista que passa pela região. Fica o alerta, atenção redobrada. 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
2: Os atendimentos para regularização do título de eleitor seguem nesta semana em todo o Paraná. Até quarta-feira, que é o último dia do prazo, todas as zonas eleitorais do estado atendem em horário ampliado, das 9 da manhã às 6 horas da tarde. No último fim de semana, o plantão do TRE registrou mais de 16 mil atendimentos em 23 municípios que têm mais de 70 mil eleitores, uma média de 8 mil atendimentos por dia. Essa mobilização teve como objetivo ampliar o acesso aos serviços e evitar pendências com a Justiça Eleitoral. Os eleitores podem emitir o primeiro título, atualizar dados cadastrais ou solicitar a transferência de domicílio eleitoral. Quem não regularizar a situação dentro do prazo pode enfrentar restrições como impedimento para emitir o passaporte ou então se inscrever em concursos públicos. As eleições deste ano têm o primeiro turno marcado para o dia 4 de outubro e por conta desse prazo, né, 4 de outubro, você deve regularizar o seu título de eleitor até a próxima quarta-feira, segundo diz a regra da legislação eleitoral. Faltam 2 minutos para o meio-dia.

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1: É isso, Barão. Fim de papo, hein?
2: É isso aí, Band News Station volta amanhã às 11 horas da matina, vai começar o Band News no meio do dia, grande abraço, Fábio, até mais.
1: Valeu, Barão, até amanhã, gente.

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0: Muito boa tarde, agora meio-dia, tá no ar o Band News no meio do dia desta segunda-feira, dia 4 de maio de 2026, depois de muito tempo, uma semana com 5 dias úteis. Vamos que vamos,
1: pra
0: né?
1: Pra quem?
0: Ué, você trabalhou.
1: Pois é, você acredita,
0: que
1: menino?
0: Que peninha.
1: Pois é.
0: Pois é, eu sou o Humberto Ferretti, tô vindo de um período de folga, sexta, sábado e domingo, e junto comigo no estúdio tá Larissa Biscaia, que não teve essa folga,
1: colega.
0: Né?
1: Tem duas pessoas aqui nesse estúdio, o ouvinte que tá acompanhando pelo rádio e não pela live, vou descrever. Tem uma pessoa que tá aqui com uma cara de descansada, de tranquila, que curtiu uma praia, que foi viver, e tem outra pessoa que tá com cara de quem fez plantão nos últimos 3 dias. Boa tarde, gente! Tá começando mais um Band News no meio do dia. Você deve estar achando esse estúdio um pouquinho silencioso. Falta alguém aqui.
0: Ninguém batendo na mesa.
1: Ninguém batendo na mesa. Olha só, Eduardo Oineg tá resolvendo uns compromissos de trabalho. Se tudo der certo, volta amanhã. Mas você não fica desinformado, hein? Fica por aí. Eu, Larissa Biscaia e Humberto Ferretti ficamos aqui até as 2 horas da tarde com muita notícia, muita informação pra você, contando sempre com a tua participação. O WhatsApp tá aberto. É o 11 999 592 100. Tá achando o Ferretti com cara de descansado? Manda aí no nosso WhatsApp. É o 11 999 592 100.
0: Eu cheguei de manhã, primeira coisa, Larissa, tudo bem e tal? A gente senta do lado, um do outro ali na redação. E aí, tá descansado?
1: Ele tem a cara de pau.
0: Você sabe qual foi o meu... tá vendo? É verdade. Ela já antecipou. Eu respondi, na minha idade, se você trabalha, você chega na segunda-feira falando,
1: cansado.
0: Nossa, tô cansado, não descansei. Se você viaja, você tá como na segunda-feira?
1: Cansado também. Você ouvinte, tá cansado? Descansou? Foi quem nesse feriado? Humberto Ferretti ou Larissa Biscaia? Manda pra cá.
0: Agora, 12:02, hora de atualização dos principais destaques desta segunda-feira. O governo Lula lança mais um programa de renegociação de dívidas, que tem como alvo principalmente brasileiros que ganham até 5 salários mínimos. O novo Desenrola Brasil terá juros de até 1,99% ao mês. Agora há pouco, o presidente Lula destacou que as pessoas estão se endividando até para comprar comida.
2: Estamos compreendendo a dívida de vocês, sabe, aí vale para pequenos e médios empresários, vale para MEI, vale pequeno empreendedor, e nós queremos que a partir de agora, junto, vocês e o governo, trate de cuidar dessa dívida com muito carinho, para que vocês possam continuar consumindo, para que vocês possam continuar comprando aquilo que vocês quiserem, mas que vocês também adquiram consciência que a dívida tem que ser feita de acordo com o tamanho do passo que as nossas pernas podem dar.
0: Daqui a pouquinho, a reportagem da Band News FM em Brasília traz mais detalhes sobre esse novo pacote anunciado pelo governo.
1: Bom, pro norte do país agora, o Amazonas tem um novo governador até o fim do ano. Fala aí, Jordânia Gama.
3: Roberto Cidade, do União Brasil, e Serafim Correia, do PSB, são eleitos por unanimidade como novo governador e vice-governador do Amazonas, para o mandato tampão que vai até o fim de 2026. A confirmação de Cidade Correia à frente do Executivo Estadual foi em eleição indireta entre os deputados estaduais na Assembleia Legislativa do Estado do Amazonas, em Manaus, na manhã desta segunda-feira. Ao todo, 5 chapas estavam na disputa. A votação ocorreu após a renúncia do governador Wilson Lima e do vice Tadeu de Souza, no começo de abril.
0: Combate ao roubo de telefones celulares no Rio de Janeiro. Fala aí, Luana Bernardes.
4: 4 pessoas são presas pela Polícia Civil em mais uma fase da Operação Rastreio contra a cadeia de roubos de celulares em comunidades do Complexo do São Carlos, na região central do Rio. Os alvos são criminosos do Terceiro Comando Puro. Os agentes também cumprem mandados de prisão e busca e apreensão em endereços no estado de São Paulo. De acordo com as investigações, assaltantes atuavam principalmente na região central e na zona sul da capital, priorizando o roubo de aparelhos de alto valor. Os celulares eram levados para o complexo do São Carlos, onde os criminosos realizavam desbloqueio dos dispositivos e acessavam dados das vítimas para realizar transações bancárias fraudulentas, como transferências e empréstimos.
1: No interior da Bahia, 3 crianças morrem em um incêndio. Jefferson Gonçalves.
5: será ouvido hoje pelo Conselho Tutelar, o pai das crianças mortas em um incêndio em uma casa na cidade de Serrinha, no nordeste do estado. Dois meninos de 6 e 4 anos e um de 11 meses morreram no local. A irmã deles, de 7 anos, ficou ferida, mas já recebeu alta. Todos estavam sozinhos no imóvel quando o fogo começou na manhã de ontem. A mãe das crianças, uma mulher de 27 anos, tinha ido a uma festa e foi presa por abandono de incapaz, com resultado em morte. Segundo o Conselho Tutelar, o pai mora no Rio Grande do Sul, mas já está em Serrinha.
0: E teve confusão envolvendo torcedores de Flamengo e Vasco. Fala aí, Vinícius Calisto.
6: A Polícia Civil tenta localizar os torcedores do Flamengo que aparecem espancando dois vascaínos na rua São Francisco Xavier, no entorno do estádio do Maracanã, na zona norte do Rio, após o fim do clássico na noite desse domingo. As vítimas estão internadas com quadro de saúde grave. Vídeos que circulam nas redes sociais mostram dois homens caídos ao chão com ferimentos. Em uma das imagens, é possível ver um agressor ainda dando um chute na cabeça de uma vítima e roubando o relógio dela. Elas foram levadas ao Hospital Municipal Souza Aguiar, no centro. Os agressores fugiram.
1: Bom, agora 6:07, a gente vai girando a reportagem com muita atenção para o nordeste do país. Na sexta-feira, dia 1º de maio, foi feriado. A gente teve chuvas muito intensas por lá. E dois estados chamam a atenção, Paraíba e Pernambuco. 8 mortes em decorrência das chuvas, alagamentos, deslizamentos por lá. Em Pernambuco, por exemplo, mais de 20 cidades em situação de emergência. E essas cidades todas sofrem com os temporais porque vem mais chuva por aí. Quem está ao vivo com a gente traz as informações é o Cacá Barbosa. Fala, Cacá, boa tarde para você.
7: Oi, Larissa, boa tarde para você, boa tarde para o Ferretti, para os amigos que nos acompanham aqui na Band News FM. A Paraíba está enfrentando os impactos das fortes chuvas que já afetaram mais de 37.400 pessoas só aqui na Paraíba, segundo o boletim divulgado hoje pelo Gabinete de Crise do Governo. São cerca de 2.400 famílias desalojadas e 895 pessoas desabrigadas, segundo esse boletim. Os danos são registrados em pelo menos 16 municípios, incluindo a capital, João Pessoa, e municípios aqui da Grande João Pessoa, como Bahia, Santa Rita e Conde. Em 13 cidades, a situação de emergência ela já foi reconhecida e o estado deve decretar calamidade pública. Diante desse cenário, o governo da Paraíba está intensificando as ações de resposta e assistência às famílias atingidas, como fala o governador da Paraíba, Lucas Ribeiro. Vamos ouvir.
8: Nós acabamos de publicar mais um decreto, atualizando o decreto que nós publicamos há 2 dias. Então fizemos essa atualização para poder a gente garantir mais apoio, principalmente para o governo federal. Continuamos acompanhando, monitorando 24 horas, o governo presente, apoiando todas as famílias, todas as pessoas nesse momento.
7: Bom, aqui, na Grande João Pessoa, o abastecimento de água começou a ser retomado porque, devido às fortes chuvas, uma das principais estações de tratamento da Cajepa, que é a companhia de abastecimento de água aqui da Paraíba, ficou inundada, interrompendo o fornecimento de água desde a última sexta-feira. Então, algumas regiões aqui do estado, principalmente aqui mais para o lado do litoral da Paraíba, ficaram sem água neste fim de semana e o abastecimento já começou desde ontem a ser retomado. Isso aqui na Paraíba. No nosso vizinho aqui, Pernambuco, o cenário também é de alerta. São mais de 9.500 pessoas desalojadas ou desabrigadas após as chuvas que atingem também Pernambuco desde a última sexta-feira. São mais de 1.600 desabrigados e cerca de 7.900 desalojados. Mais de 900 pessoas foram resgatadas e 6 mortes foram confirmadas, entre elas 3 crianças. As equipes seguem em campo com ações de resgate, assistência e reconstrução, e 30 abrigos foram abertos para acolher as famílias atingidas. A governadora de Pernambuco, Raquel Lira, destacou o trabalho das equipes e o apoio às vítimas. Vamos acompanhar.
9: O Estado está se fazendo presente desde o começo, antecipando as nossas ações, garantindo presença no território, e a gente só sai quando tiver devolvida a normalidade de lá. Precisamos socorrer a população que está em necessidade, muita gente perdeu muito, tudo. Pedimos para estudar algumas alternativas que foram colocadas à mesa para que a gente possa fazer esse encaminhamento até amanhã. E documento preparado para a gente poder já também fazer o relatório de danos e encaminhar para Brasília.
7: O decreto de situação de emergência já vale para 27 municípios, deve facilitar a liberação dos recursos para minimizar os impactos das chuvas, tanto em Pernambuco quanto aqui na Paraíba. Larissa Ferretti, eu volto com vocês.
1: Valeu, Cacá. Espaço aberto para você. A situação é muito grave por lá. Mais cedo a gente trazia aqui no Jornal Band News a previsão do tempo. A chuva segue ainda que em menor volume em boa parte da costa do Nordeste. Só que o solo ainda está úmido. Essa água não teve tempo hábil para que essa água seja escoada. Então a gente fica na expectativa, na torcida, que os estragos não sejam maiores, que as autoridades por lá deem conta de atender toda essa população desabrigada, como o Cacá trouxe o espaço para a gente.
0: Agora, 12:11, conforme prometido mais cedo, a gente faz contato com a reportagem da Band News FM em Brasília, porque o governo lançou uma nova versão do programa Desenrola. É ano eleitoral, a inadimplência tá alta, muito brasileiro reclamando de dificuldade para pagar contas básicas, despesas do dia a dia, e o Afonso Marangoni tá com a gente e tem os detalhes. Fala, Marangoni, boa tarde.
10: Sim, Ferretti, boa tarde para você, para Larissa, para todos que nos acompanham. Estou aqui no Palácio do Planalto. O anúncio ainda está acontecendo. A medida provisória já foi assinada pelo presidente Lula e agora ministros detalham alguns outros detalhes que ficaram em dúvida, né? Que ficaram pendentes e que a imprensa vai perguntando. Eu mesmo fiz uma pergunta para o ministro da Fazenda, Dario Durigan, se os descontos de 30% a 90% são do valor total da dívida ou apenas dos juros que essas dívidas acabaram rendendo. E o ministro esclarece que é do valor total da dívida. Portanto, é um bom negócio para muitos brasileiros que estão devendo para os bancos e tem essa chance de renegociação. O que o governo federal propõe é um mutirão de 45 dias para as pessoas, então, renegociarem dívidas caras, né? Que são do crédito especial, do cartão de crédito e também outras dívidas como o do FIES, que é o Fundo de Educação, de Financiamento da Educação Superior. Bom, nesse caso, então, o governo tem alguns detalhes que eu quero passar aqui para todos que nos acompanham. São dívidas especificamente contratadas até 31 de janeiro de 2026, ou seja, 90 dias, né, anteriormente a essa data que nós estamos falando, e que estejam atrasadas entre 90 dias e 2 anos, com cartão de crédito, cheque especial e crédito pessoal. A dívida renegociada será com desconto de 30% a 90% do valor total, taxa de juro máxima de 1,99% ao mês, até 48 meses para pagar e prazo de até 35 dias para o pagamento da primeira parcela. Carência, então, de 35 dias. E depois que o banco der todos os descontos, essa dívida máxima não pode passar aí de R$15 mil por pessoa por instituição financeira. Os brasileiros que podem ser beneficiados são os que têm renda de 5 salários mínimos. Portanto, R$8.105 são essas as questões que o governo anunciou. Com aquela novidade importante, vai poder usar o FGTS, Fundo de Garantia por Tempo de Serviço, até 20% do valor do FGTS, mas tem que ser vinculado especificamente ao abatimento destas dívidas. Além disso, a pessoa que aderir ao novo Desenrola não vai poder apostar em bets pelo prazo de 1 ano. Nós temos, inclusive, Humberto, algumas declarações do ministro da Fazenda. Eu quero pedir para a gente mostrar uma primeira que ele detalha essa questão. Vamos ouvir.
11: Dívida é algo normal da nossa vida. Todo mundo que consome, todo mundo que compra um bem durável, um carro, um apartamento, a pessoa assume dívida. E dentro da nossa economia é natural assumir dívida. O que é importante a gente não perder pé? É de qual a sustentabilidade, como que essa dívida pode ser paga por mim mesmo, com a renda que eu tenho no mês, com o que eu recebo de 13º salário, com outros rendimentos que eu tenha, para que aquela dívida não me enrole para frente, não me permita tomar outros créditos produtivos.
10: Pois é, e o ministro também detalhou a questão dos bancos. O que a pessoa precisa fazer? Vamos acompanhar.
11: Nós estamos indo numa linha de simplificação, facilitar o acesso das brasileiras e dos brasileiros a esse programa. Ele tem uma faixa, quem tem renda de até 5 salários mínimos vai ter acesso franqueado a essa renegociação de dívidas. E a gente espera, a partir de hoje, você que nos assiste, que é trabalhador, trabalhadora, tem uma dívida com o banco, seja do cartão de crédito, do cheque especial ou do consignado, do crédito pessoal, procure a sua instituição financeira, o banco que você tem conta, para começar a fazer essa renegociação.
10: É um aviso importante. Você deve buscar, então, o site ou o próprio banco que você tem a dívida, aplicativos, etc. Este é o meio oficial. O ministro ainda fez um resumo do que é esse novo desenrola. Vamos acompanhar.
11: O programa O Novo Desenrola Brasil, ele traz

0: área.
1: É isso, o anúncio segue aqui com mais algumas informações. Medida deve ser publicada hoje no Diário Oficial da União em uma edição extra. O novo desenrola, portanto, que é uma iniciativa do governo federal neste ano de eleições.
2: Valeu, Marangoni. Como destacou o Marangoni no começo da participação dele, o anúncio está rolando agora. Então, qualquer novidade que surgir nos próximos minutos, ele pode voltar, inclusive, aqui dentro do Band News no meio do dia.
3: Bom, girando o noticiário de Brasília, a gente vai ao Rio de Janeiro. Petrobras anuncia aumento, aliás, já aumenta o preço da molécula do gás natural que é vendido às distribuidoras. Esse aumento já afeta o preço do GNV nas bombas. Guilherme Faria está com a gente, tem mais informações. Ô, Gui, o que acontece que quando a redução demora tanto para chegar nas bombas e quando o aumento chega quase que na mesma hora?
4: Principal reclamação dos motoristas que a gente ouviu, Larissa. Boa tarde para você, para o Ferretti, para todo mundo que nos acompanha. Isso porque o aumento foi confirmado na semana passada pela Petrobras com validade a partir do dia 1º e agora os motoristas já estão sentindo esse efeito de muitos centavos na bomba na hora de abastecer o carro ali com o GNV. Esse reajuste feito pela Petrobras no preço da molécula de gás natural vendida às distribuidoras é de 19,2%. Isso está causando já um impacto, como a gente vem dizendo, nas bombas de GNV. Isso porque esse reajuste, que como eu disse, passou a valer na sexta-feira, afeta tanto o preço do gás canalizado quanto também desse gás natural veicular que é utilizado nos carros, né? Mas é importante dizer que não atinge o gás vendido em botijão, que segue outros parâmetros para a obtenção, então, desse preço. Hoje é o primeiro dia útil, a gente pode dizer assim, depois da mudança no preço, já que na sexta-feira era feriado do Dia do Trabalhador. E nessa segunda-feira, vários ouvintes da Band News FM aqui no Rio de Janeiro contaram que passaram por diferentes bairros aqui da capital fluminense e observaram essa mudança considerável no preço do GNV nas bombas. Em alguns postos, como a gente vai ouvir agora na voz dos nossos ouvintes, esse aumento chega a quase 50 centavos.
5: Desde ontem estou percebendo que houve um reajuste aí no preço do GNV. Postos que eu vi aqui pela Avenida Brasil por R$3,99, R$3,97. Hoje está R$4,49, R$4,39.
6: Você aumentou só aqui, que eu abasteci lá em Cachoeira Paulista, R$3,89 o GNV.
7: Em Botafogo aí pertinho de vocês está R$4,79. Não está 447, não, está 479. Subiu demais.
4: É, a gente vê aí o susto de alguns desses motoristas quando chegaram hoje na rua e viram esse aumento considerável, né? Em nota, a Petrobras explicou que esses contratos de venda de gás natural às distribuidoras prevêem atualizações trimestrais da parcela do preço relacionada à molécula do gás e vinculam essa variação para cima ou para baixo às oscilações do petróleo Brent, também da taxa de câmbio do dólar e desde o início desse ano a variação do Henry Hub, que a gente explica para o nosso ouvinte, é que é o principal índice de referência do preço do gás natural lá nos Estados Unidos. Ainda em nota, a Petrobras destacou também que desde dezembro de 2022, o preço médio da molécula vendida às distribuidoras acumula uma redução de 26%, isso já considerando o efeito da atualização agora do mês de maio. Fato é, Larissa Ferretti, que essa mudança chegou e chegou rápido nas bombas dos postos de combustíveis. Isso está assustando os motoristas aqui no Rio de Janeiro.
3: Mais uma para conta dos motoristas. Não está fácil ultimamente, principalmente o pessoal que trabalha com transporte de passageiros, seja motorista de aplicativo, taxista, tem reclamado da situação e isso não ajuda muito no cenário. Bom, Guilherme Faria volta com a gente ao longo da programação. Vamos voltar para a capital federal?
2: A gente faz contato de novo com Brasília, porque você e o Guilherme falaram de pressa, eventualmente dos postos, para repassar aumento. E tem gente com pressa também em Brasília. O Rafael Procópio está com a gente, tem atualização sobre a discussão pelo fim da escala de trabalho 6x1. E parece que o negócio foi acelerado aí, hein, Procópio? Boa tarde.
8: Quem diria, né, Humberto? Boa tarde para você, boa tarde para a Lari, para todo mundo que está com a gente. Pois é, de maneira incomum, a Câmara dos Deputados vai ter uma sessão plenária hoje. Por volta das 18h ou da noite, será iniciada a sessão que até o momento tem somente um item na pauta, que é a aprovação do acordo sobre comércio de aeronaves civis da Organização Mundial do Comércio. Em geral, as sessões no Congresso acontecem entre terça e quinta-feira, mas o presidente Hugo Mota convocou sessões do plenário para toda esta semana, com o objetivo justamente de acelerar o projeto que põe fim à escala

0: de trabalho 6x1 e que está tramitando em comissão especial desde a última quarta-feira, quando essa comissão foi instalada. De fato, não importa muito nesse momento o que está pautado para o plenário em cada um desses dias da semana. Até porque esse tema que a gente acabou de conversar, ele pode nem ser discutido, nem ser votado, enfim, mas pode ser somente discutido. O fato é que isso vai contar como uma sessão do plenário da Câmara dos Deputados. E por conta de força do regimento interno, existe um prazo de 10 sessões do plenário da Casa, são apresentadas emendas a PECs, e após esse prazo, fica permitida a votação do tema no plenário. PECs, proposta de emenda à Constituição. E é justamente nessa maneira, desse formato, que tramita o documento que propõe o fim da escala 6x1. Enquanto isso, a comissão especial também vai promover debates, análises e outras situações para alinhar um tema que dentro da Câmara, nesse instante, já está bem alinhado, diferente do Senado Federal. Existe uma boa vontade, digamos assim, da presidência de Hugo Mota com o governo com essa pauta em específica, o fim da escala 6x1, essa pauta que também é uma das principais apostas eleitorais do governo Lula para as eleições gerais de outubro. A PEC, pessoal, que trata do tema, foi aprovada sem dificuldades na Comissão de Constituição e Justiça da Câmara. E, em resumo, é a junção de duas PECs que vêm de parlamentares da base do governo. Uma da deputada Érica Hilton, aí do pessoal de São Paulo, e outra do deputado Reginaldo Lopes, do PT de Minas Gerais. Um dos líderes do governo, inclusive, dentro da Câmara dos Deputados. Hugo Mota tem pressa para aprovar esse tema. Ele já disse aí no dia do trabalhador, no dia primeiro, que pretende trazer todo o ambiente necessário para que essa matéria seja aprovada ainda neste mês de maio. No caso de aprovação, o que a gente deve ver acontecer até mais ou menos ali na terceira semana desse mês de maio, o tema é aprovado de fato, depois de passar pela comissão especial, é votado em plenário em 2 turnos, como toda proposta de emenda à Constituição tem que ser, aí ela vai ser enviada ao Senado Federal, que neste momento tem qualquer tipo de previsão incerta por conta de tudo isso que a gente viu sendo enviado pela base do governo na semana passada e recusado na Câmara Alta do Congresso Nacional. Pelo menos na Câmara dos Deputados, neste momento o clima é bem favorável e quando passar para o Senado, aí a gente vai ter que esperar dia após dia.
1: Valeu, Procópio. Qualquer novidade você volta aqui na Band News FM. Agora, 12h23, a gente segue falando sobre esse tema, porque representantes do agronegócio alertam para possíveis impactos negativos da aprovação do fim da escala 6x1 sem a devida discussão com o setor produtivo. O presidente da Federação da Agricultura e Pecuária do Estado de São Paulo, Tirso Meirelles, avalia que é preciso entender as peculiaridades de cada setor. Ele lembra que os produtos do agronegócio são perecíveis e que o cultivo depende de questões sazonais, como o clima. Tirso Meirelles diz que mudanças no esquema de trabalho sem levar em conta essas questões pode ter impacto direto na produção de alimentos.
2: As culturas são perenes, são tratadas diariamente. Se você não fizer o trato dos produtos, você não tem produção. O leite você não tem condições de você chegar e falar para a vaca, não produz agora não, porque eu não tenho mão de obra para tirar o teu leite. Por exemplo, as verduras, as hortaliças, as frutas. Nós estamos, por exemplo, num período de safra, você tem de aproveitar quando chove naquele momento.
1: Tirso Meirelles afirma ainda que o aumento das despesas do setor, com a necessidade de contratar mais profissionais, caso as mudanças sejam aprovadas, precisará ser repassado para o consumidor.
2: Isso tudo, para você ter uma ideia, aumenta em média, num estudo que nós fizemos aqui, de 20 a 35% custo da mão de obra. Esse valor é muito significativo, porque vai passar tudo isso para o preço do alimento.
1: Para o presidente da Federação da Agricultura e Pecuária do Estado de São Paulo, o governo tem acelerado as discussões para ganhar pontos antes da eleição deste ano.
2: Então precisa realmente o governo ter consciência de gastar menos, de ter realmente a consciência de ter um equilíbrio econômico e não simplesmente fazer uma alteração dessa só porque nós estamos num período eleitoral.
1: A FAESP integra um grupo de 175 entidades do agronegócio e de outros segmentos que assinaram um manifesto que pede que o debate seja feito com calma e leve em conta as alegações do setor produtivo.
3: Em um momento de tensão institucional, o Canal Livre da Band segue com a agenda de entrevistas de pré-candidatos ao Palácio do Planalto. Convidado da semana foi o ex-governador de Minas Gerais, Romeu Zema, do Partido Novo. Em meio à crise institucional na Suprema Corte do Brasil, Zema defende mudanças estruturais no Supremo Tribunal Federal e critica a atuação de alguns ministros.
4: Hoje, muitas vezes, 400 deputados aprovam uma medida, um ministro do Supremo, com uma canetada, anula essa medida. O Brasil precisa rever a governança. Nós temos hoje, ficou muito claro, uma governança frágil. E o Supremo, eu lamento muito que esteja acontecendo tudo o que está. O Supremo sempre foi um porto seguro para resolver as crises.
3: Romeu Zema sugeriu reduzir o poder do presidente da República na escolha dos ministros do STF, adotando, no lugar disso, indicações do Superior Tribunal de Justiça, do Ministério Público Federal e da OAB. Para o pré-candidato do Partido Novo, o processo de impeachment de ministros não deveria depender da aprovação do presidente do Senado, mas pela maioria dos senadores. Na área econômica, Zema defende um amplo processo de privatização como solução para inúmeros problemas.
4: Primeiro, eu vou privatizar tudo. O grande problema do Brasil hoje se chama juros altos, que está matando, endividando as famílias, os negócios, a mesma coisa. E vou usar esse recurso para poder quitar a dívida. Isso vai provocar uma queda de juros muito rápida. A economia responde quando os juros caem. Os juros, nessa última semana, caiu em mais 0,25. É muito pouco. 14,5 significa que quem quer pegar dinheiro não consegue por menos de 20%.
3: 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O candidato do Partido Novo ainda quer uma reforma administrativa, uma reforma previdenciária e uma revisão de benefícios sociais.

0: Agora meio-dia e 28, quando toca essa trilha, você sabe que a gente vai falar de Copa do Mundo. Ainda não sabemos se o Neymar será convocado, essa resposta virá provavelmente no dia 18. Provavelmente não, com certeza no dia 18 de maio, daqui 14 dias, duas semanas, que é quando o Carlo Ancelotti divulgará a lista definitiva dos atletas que vão para a Copa do Mundo. Mas a gente sabe que o Neymar não tá no álbum de figurinhas da Copa, o que já deu um burburinho nos últimos dias. Fato é que esse álbum já tá à venda e o Gustavo Castellucci tem informação. Fala, Castellucci, boa tarde.
1: Tudo bem, Ferretti? Boa tarde para você, boa tarde, Larissa, boa tarde para quem se liga aqui no meio do dia. Pois é, o álbum já está à venda com isso. O número de seleções aumentou para 48 esse ano, então o número de cromos também aumentou. Agora são 980 figurinhas para completar o álbum. São 68 figurinhas especiais, inclusive. Pra, como cada figurinha custa R$1, vou explicar já já, vai custar mais de R$1.000 para completar, hein? O álbum custa R$24,90. Cada pacotinho com 7 figurinhas sai por R$7. R$1 por cada figurinha. Lembrando que este ano tem uma novidade, também vai ser vendido tanto o álbum quanto as figurinhas na Caixa Econômica Federal apenas para maiores de 18 anos. A criançada, os adolescentes podem continuar comprando nas bancas de revistas, né? Inclusive, eu conversei com um dono de banca aqui em Salvador, o Hélio Oliveira, tem mais de 35 anos com banca de revistas, e ele falou que logo agora, nesse começo de venda do álbum da Copa, como se diz aqui na Bahia, o bicho já começa a pegar, ou seja, já começa a criançada a querer comprar logo o álbum e as figurinhas. Vamos ouvir.
2: O movimento tá razoável, no que esperávamos, né? Tá bacana, entendeu? Já vendi uma boa quantidade de figurinhas e até agora o cliente que mais comprou figurinha comprou em minha mão 100 pacotes de figurinhas. São clientes que dá um pontapé inicial, entendeu? Para começar o álbum já com uma boa quantidade, depois eles vão repondo gradativamente.
1: É isso aí, 100 pacotes de figurinhas, R$700, hein? A compensação já vai preencher boa parte do álbum. Uma dica é comprar kits especiais, que geralmente são lançados mais próximos da Copa, onde você compra um certo número de figurinhas por um preço um pouco abaixo. A expectativa da empresa responsável pelo álbum é que as vendas atinjam 20 milhões de pacotinhos de cromos até a Copa do Mundo. Lembrando que o Mundial começa no dia 11 de junho e vai até o dia 19 de julho. Dá tempo e sobra para colecionar.
3: Dá tempo sim, mas será que dá bolso para tudo isso? Mais de R$1.000 para completar o álbum?
0: Aí é que tá. Em casa tá descartado.
3: Tá descartado,
0: hein? Eu não tenho filho, né? O Castellucci falou, a criançada fica doida, né? E eu tenho sobrinhos e já vejo todo mundo doido. Em casa somos apenas eu e a minha esposa, mas a gente tradicionalmente compra, normalmente completa o álbum, mas não vai dar, viu?
3: Não vai ser dessa vez?
1: Uma opção, Ferretti, que a opção que eu já ouvi algumas pessoas falarem é pensar de outra forma, pensar o seguinte: a Copa é de 4 em 4 anos, então esse valor aí vai valer por 4 anos.
3: Você divide aí
1: 1.200 por 4, já dá uma reduzida.
0: É, só que tem que pagar numa tacada só, né?
3: Mas você sabe que eu sempre faço um cálculo, eu gosto de fazer um cálculo, Ferretti, Gustavo também, que é o seguinte: ah, se eu for comprar uma peça de roupa que é mais cara, se eu dividir pelas vezes, pelo número de vezes que eu pretendo usar ela ao longo da vida, continua cara, mas é uma perspectiva de ver de uma forma um pouquinho mais razoável. Agora, eu não sei, em outras Copas, você chegou a fazer álbum na Copa, Ferretti?
0: Sim, na última Copa eu lembro que ficou faltando. Não, a gente completou, mas última figurinha, que ironia, foi o escudo da Croácia. Que eliminou
3: o Brasil.
0: Eu lembro do dia que saiu, veio num pacotinho, a gente não conseguiu trocar. Pois é.
3: Olha só, não, e eu lembro muito, meu irmão, quando era mais novo, adorava fazer álbum de figurinha da Copa. Aí tinha uma praça na frente da escola, a gente ia lá pra ele trocar figurinhas. Então, juntava, assim, a criançada toda, trocando figurinhas. Isso é muito legal da Copa, né? Além do futebol, tem todos esses eventos paralelos, mas tem que cuidar pra não pesar no bolso. Obrigada, viu, Gustavo, pelas informações. Não sei, valeu. Você vai fazer o álbum, Gustavo? Vai atrás?
1: Esse ano não, meu último álbum completo foi de 2010, 2014 não fiz, 2018 comecei a fazer, mas acabei desistindo, aí depois
3: largou mão,
1: não cabe mais no bolso.
3: Valeu Gustavo, bom trabalho aí.
1: Valeu, tchau tchau.
0: E só pra fechar sobre esse tema, Larissa, minha esposa trabalhava num banco e eu falava que o pessoal do banco era muito desconstruído. Porque sabe como é que funcionava a troca de figurinha deles? Era assim, pega aqui o meu bolo de figurinhas repetidas e leva pra casa as que você quiser. Eu aprendi de outro jeito. Não. Eu te dou uma, você me dá uma.
3: Não, e daí se fosse uma figurinha especial, daquelas com brilho, ah não, é essa um... vale duas,
0: isso,
3: normal.
0: Tipo, é isso. Um esquema. O pessoal não, olha, tá aqui, escolhe as que você não tem e leva embora. Tá bom, não cheguei nesse nível de evolução ainda não. No momento em que a gente vê, pelo menos a gente, quem acompanha a live da Band News FM.
3: Que sensacional!
0: No YouTube, dois convocados da Band News
3: FM.
0: Dois já
3: convocados.
0: É, André Coutinho e Fábio França fazem parte do time da Band News FM que estará nos Estados Unidos. Teve um Photoshop ali? Teve, mas
3: não,
0: ficaram
3: mas
0: bem nas
3: vamos
0: fotos,
3: vamos contar,
0: né,
3: pro ouvinte, pro você que tá no rádio, eu vou tentar descrever pra você. A gente tá na tela com duas figurinhas que seriam a nossa do André Coutinho e a do Fábio França. Elas são figurinhas ali como se fosse a figurinha da Copa, tem o ano 26 escrito ao fundo. Coutinho aparece com a camiseta da Seleção Brasileira, escrito pro Brasil, e o nosso Fábio França tá identificado como jogador da França, apesar de estar escrito Brasil ali na lateral. É uma boa, gostei, hein? Nossos jogadores confirmados aí da nossa seleção da Band News FM que vai acompanhar a Copa do Mundo direto dos Estados Unidos. Tá sensacional.
0: É 1,49m a altura do Coutinho no álbum de figurinha?
3: Eu acho que não é só
0: porque
3: isso,
0: tá um pouco cortado. Não, o Coutinho é baixinho, talvez
3: mas
0: seja, hein?
3: 1,49m,
0: eu só queria tirar a dúvida, é o Romário.
3: O Coutinho não tá na redação. Assim que ele voltar do almoço, a gente vai ter que tirar essa dúvida com ele.
0: 1,49, eu acho que tá certo.
3: 1,49, será?
0: É.
3: Gente, será
0: o Coutinho
3: que o Coutinho
0: senta numa cadeira com uma almofadinha aqui?
3: Ah,
0: é.
3: Tá sendo maldoso.
0: Agora, 12:34.
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6: A seleção brasileira está de volta ao EAFC, o principal game de futebol do mundo. Parceria entre a CBF e a desenvolvedora do jogo foi anunciada ontem, às vésperas da Copa do Mundo de 2026. Por problemas de licenciamento, o Brasil estava de fora do EAFC, o antigo FIFA, desde 2023. Agora a seleção volta com uniformes atualizados e os jogadores eventualmente convocados por Carlo Ancelotti. A parceria pode abrir portas também para o retorno do Campeonato Brasileiro ao jogo. A competição nacional não tem licenciamento para este game desde 2014.
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3: Agora, 12:36, a gente vai ao vivo para Belo Horizonte, em Minas Gerais. Corpo de Bombeiros atendendo uma queda de avião de pequeno porte por lá. Daniel Abreu está ao vivo com a gente, tem as informações. Fala, Daniel.
9: Olá, pessoal. Exatamente. Um avião de pequeno porte caiu há pouco, nesta segunda-feira, na rua Ilacir Pereira Lima, no bairro Silveira, na região nordeste de Belo Horizonte. A aeronave saiu do aeroporto da Pampulha, atingiu um prédio de 4 andares e caiu na garagem do edifício. Ainda não há confirmações do número de vítimas e o Corpo de Bombeiros foi acionado para atender a ocorrência e está em deslocamento para o local, assim como equipes do SAMU. Nossa equipe vai seguir acompanhando essa ocorrência e voltamos ao longo da programação com mais detalhes.
0: E quem acompanha a live da Band News FM no YouTube vê imagens filmadas por pessoas que estavam passando ali pela região. De fato, uma aeronave de pequeno porte, ela aparentemente, ela está partida ao meio, com metade dela do lado de dentro do muro de um prédio, a outra metade está do outro lado do muro, onde me parece ser um estacionamento. Muita gente ali observando, a gente vê pelo menos nessas imagens, muitos curiosos, muita gente preocupada, mas pelo menos eu não vejo ali gente das forças de segurança, do Corpo de Bombeiros, possivelmente imagens registradas logo depois da queda e a gente está em contato o tempo todo com a nossa reportagem em Belo Horizonte. A qualquer momento eles participam aqui do Band News no meio do dia.
3: E esse alerta chegou justamente pela nossa central de ouvintes. Foi o Lucas que mandou mensagem para cá, o Lucas que nos acompanha direto de Belo Horizonte. Ele tinha mandado faz 5 minutos para cá: caiu um avião aqui em BH ao lado do serviço da minha esposa. Foi no bairro Silveira. A nossa equipe, como o Daniel registrou, está apurando já a situação, já tem repórter indo para lá. E assim que possível a gente traz mais informações, principalmente questão se tem feridos, se tem pessoas mortas, se tem sobreviventes nesse acidente. Ao longo dos próximos minutos a gente traz todas as informações para você.
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0: Agora, 12:40, a gente segue acompanhando uma queda de avião que aconteceu agora há pouco em Belo Horizonte, um avião de pequeno porte. Quem acompanha a live da Band News FM vê imagens deste momento. O avião se partiu ao meio, ele caiu em cima do muro do que parece ser um hospital, uma unidade de saúde. Aparentemente, o prédio não foi afetado, só que agora a imagem, a pessoa que filmou, a imagem foi enviada por um ouvinte que estava passando pela região. A pessoa gira o celular para um lado e para o outro. Agora, a gente já tinha visto essas imagens 3 ou 4 vezes, mas só agora deu para perceber um buraco na parte de cima do prédio, onde supostamente havia uma janela.
3: Exato. Parece, pelo formato do prédio, é um prédio verde, gente, não muito alto, deve ter uns 4, no máximo 5 andares. E bem no meio do prédio tem um buraco na parede. Dá a entender que esse avião, que é um avião de pequeno porte, tenha batido ali, como falou o Ferretti, na sequência caiu. Muita gente em volta, o pessoal curioso, dando uma olhada, tentando entender. Pelo menos, o que a gente tem de imagem, aparentemente, não tem explosão. Tem o pessoal de Belo Horizonte com a gente? A reportagem está conectada?
0: Tá, novamente, o Daniel Abreu tem mais informações.
9: É isso, pessoal. O bairro Silveira, onde esse avião caiu, é próximo da região da Pampulha, cerca de 7 quilômetros de carro ou moto, e é uma área de proximidade ali do aeroporto, né? A gente lembra que em Belo Horizonte, alguns acidentes aconteceram no aeroporto Carlos Prates, nas proximidades de um outro aeroporto que era próximo também, já na região noroeste. E aí, no aeroporto da Pampulha, também tivemos alguns acidentes nos últimos anos, mas não com tanta frequência igual era no aeroporto Carlos Prates. Já não acontecia há algum tempo nessa região. E agora, com essa queda, como vocês bem trouxeram, um prédio de 3 a 4 andares foi atingido, ele sofre esse impacto onde fica esse buraco na estrutura ali do prédio. E segundo informações aqui da Defesa Civil e também do Corpo de Bombeiros, há equipe se deslocando para o local para fazer esse atendimento. A Polícia Militar também já auxilia no isolamento da área. a princípio esse avião não entrou em ignição, não houve nenhuma explosão no local, mas ainda há risco e também a necessidade de entendimento ali de quem são os feridos e se houve alguma pessoa dentro da edificação que foi atingida. Repetindo, bombeiros no local com 4 viaturas, a PM faz o isolamento e, segundo informações iniciais, a aeronave, um avião bimotor de pequeno porte, teria colidido contra um prédio de 3 andares e caiu no estacionamento. Ainda de acordo com o censo IBGE 2010, a população do bairro Silveira, hoje localizado na zona nordeste de Belo Horizonte, era de aproximadamente 5.800 habitantes. Parte da aeronave caiu no estacionamento e outra parte ali é situada na rua onde fica esse local, um local muito movimentado na região do bairro Silveira. A gente vê nas imagens que tem um supermercado logo em frente, é uma avenida ali também perto que costuma ter um fluxo grande de pessoas e ainda não há confirmação também se essa parte da aeronave que caiu na rua teria atingido alguém que poderia estar passando por ali. Dentro desse avião eram 4 ocupantes, informação que a gente acaba de receber, um aparentemente fatal que poderia ser o piloto, ainda pendente da confirmação, e 3 supostamente em estado grave, seriam 3 passageiros e o piloto. Então, segundo informações que vão chegando de momento do local, o piloto teria sido a vítima fatal desse acidente e 3 outras pessoas em estado grave, informações aí do Corpo de Bombeiros de momento.
0: Ô Daniel, a gente consegue ter noção, toda vez que a gente vê o vídeo aqui pela live da Band News FM, eu fico tentando identificar o que seria esse prédio no qual esse avião se chocou. Eu no primeiro momento citei que parecia ali uma unidade de saúde, até porque tem uns cartazes ali no portão, mas agora olhando e olhando e olhando de novo, me parece um prédio residencial. Você já tem alguma informação nesse sentido?
9: Parece ser um prédio residencial. Essa é uma área do bairro onde muitas pessoas moram, até por essa questão de supermercado próximo ali, é uma área que costuma ser residencial. Ainda não há confirmação, a fachada ali pode causa, né, essa dúvida, mas é uma área bem residencial. A gente vê pelas imagens que vão sendo mostradas que ao lado também tem outros prédios similares, né? Então, quando tem esse segmento, é uma arquitetura bem comum aqui de Belo Horizonte ter prédios como se fossem casas geminadas, prédios geminados, né? Então, são prédios parecidos um ao lado do outro, mas esses prédios costumam ser prédios residenciais. A gente tem que aguardar um pouquinho para ver essa confirmação, mas ao que tudo indica seria residência mesmo de pessoas, de moradores ali da região, né? Eu repito, o bairro Silveira, que de avião não é muito distante do aeroporto da Pampulha, de carro dá 7 quilômetros, mas aí a gente sabe que a aeronave sobrevoando é muito mais rápido da pista do aeroporto ali até o sobrevoo no bairro Silveira, na região ali da Pampulha, aqui em Belo Horizonte, pessoal.
3: Tá certo, Daniel. A gente segue na atualização. Informação que acabou de chegar da equipe da Band em Minas Gerais. Você falava sobre os 4 ocupantes da aeronave. Aparentemente, a informação que a gente tem é que um desses 4 ocupantes morreu e os outros 3 estão em estado grave. Seria o piloto que está preso às ferragens desse avião e outras 3 pessoas que estão em estado grave, que eram os passageiros dessa aeronave. Novas imagens vão surgindo, vou descrevendo para você que nos acompanha pelo rádio. Mas o que a gente tem mesmo são os destroços desse avião. Uma imagem feita de cima parece ter sido feita de um prédio ao lado, mostra o que sobrou do avião meio preso ali no estacionamento, preso no prédio também, e o corre-corre do Corpo de Bombeiros. Informação que a gente tem até agora, portanto, esse avião que bateu num prédio em Belo Horizonte, 4 pessoas estavam a bordo, o piloto e outros 3 passageiros. A gente acompanha ao longo dos próximos minutos, vai trazendo tudo em tempo real para você.

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2: Excelente começo de tarde de segunda-feira. Boa semana, você sintonizado em Band News FM Curitiba. A semana começa nublada, fria por aqui. Daqui a pouquinho a gente fala sobre a previsão do tempo. Eu sou Lorena Pelanda, junto com toda a equipe, sigo atualizando os principais destaques de hoje, 4 de maio de 2026.
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2: A Sandy Silva segue atualizando a situação do trânsito para você, traz informações da linha verde. Oi, Sandy, boa tarde.
4: Oi, Lorena, muito boa tarde para você, boa tarde a todo mundo que tá aqui na escuta. Pois é, o caminho tá complicado ali na região do Xaxim, para quem tá na linha verde sentido a Tuba, bem ali perto do cruzamento da rua Omar Raimundo Pichete, tem uma faixa interditada para obras, causando 1,5 km de fila nesse momento, 10 minutos para passar por lá. O motorista ganha metade do tempo desviando pela marginal. 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
2: Temperatura agora na cidade de 16 graus, máxima prevista para hoje de 21, segundo o CIMEPAR. Hoje o dia segue gelado, previsão de chuva também para o período da tarde. Amanhã o sol aparece, volta a brilhar aqui na cidade, 25 de máxima, mínima de 15 graus. Temperatura oscila bastante essa semana, tem um veranico aí no meio, mas já adianto que a partir de domingo o frio volta bastante rigoroso aqui na capital paranaense. No domingo, por exemplo, 15 de máxima, mínima de 8 graus.
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2: Agora, 12h53. Amanhã será anunciado um novo pacote de investimentos para a segurança pública que reúne mais de 330 milhões de reais em equipamentos, viaturas e armamentos. A liberação contempla pouco mais de 3 mil armamentos novos, 1.244 viaturas e 28 embarcações, além de sistemas de informática, comunicação integrada e equipamentos especializados. Esse anúncio será feito pelo governador Ratinho Júnior e marca a entrega formal das primeiras viaturas blindadas das forças de segurança. Os 7 veículos serão, então, entregues amanhã e usados pela Polícia Civil, Militar e também Penal. Entre as embarcações, são 2 lanchas, 4 barcos de alumínio, 15 barcos infláveis, 2 embarcações de interceptação e 5 motos aquáticas com um modelo inédito para o Corpo de Bombeiros. Cerimônia que será amanhã de manhã também vai contar com a inauguração oficial da nova sede do Batalhão de Operações Policiais Especiais, o BOP da Polícia Militar do Paraná, que fica então no bairro Cristal, em São José dos Pinhais. Eu lembro que você sempre participa da nossa programação, tem informações do trânsito, das estradas. Manda seu WhatsApp para cá no 98778-5804. Coloca sempre o seu nome para a gente te identificar, agradecer aqui no ar. E os atendimentos para regularização do título de eleitor seguem nesta semana em todo o Paraná, lembrando que o prazo termina até quarta-feira. Vai até quarta-feira esse prazo, que é o último dia. Todas as zonas eleitorais do estado atendem em horário ampliado das 9 às 6 da tarde. Essa mobilização tem o objetivo de ampliar o acesso aos serviços e evitar pendências com a Justiça Eleitoral. Os eleitores podem emitir o primeiro título, atualizar dados cadastrais ou solicitar transferência de domicílio eleitoral.
3: A gente volta a fazer contato com a nossa equipe em Belo Horizonte. O Daniel Abreu segue na linha com a gente, traz mais atualizações, acompanhando aquele avião de pequeno porte que bateu em um prédio e caiu na capital mineira. É com você, Daniel.
11: É isso, Larissa. Voltamos com mais informações. Em uma nova imagem registrada por um morador da região, é possível ver o avião que caiu há pouco no bairro Silveira, na região da Pampulha, aqui em Belo Horizonte, fazendo um sobrevoo baixo pelo bairro e, ao que parece, ele foi perdendo sustentação e perdendo altura também aos poucos, até essa colisão com um prédio de 3 a 4 andares, que a nossa equipe foi está ainda em processo de confirmação, mas ao que tudo indica, é de fato um prédio residencial. As autoridades ainda estão no local fazendo os trabalhos de praxe, fazendo esse primeiro atendimento ali também para identificar se há vítimas, né? A gente já falou há pouco que no avião estavam o piloto, que até o momento não tivemos a confirmação da morte, mas parece ter sido a primeira vítima fatal desse acidente. Ele está preso às ferragens, dentre outros 3 ocupantes que foram designados aí como estado grave, né? Então, esse avião dá para ver nessa nova imagem que a nossa equipe conseguiu aqui com a nossa apuração, e o avião vai perdendo sustentação, estava sobrevoando ali aquela região e vai também perdendo altura aos poucos até colidir com esse prédio, e ele cai no estacionamento, uma parte dele fica exposta até o lado ali, né? O que era uma oficina mecânica anteriormente, agora parece ser um lote vago, e também tem uma escola municipal ali a poucos metros que não foi atingida. E só para reforçar que essa região ela é uma das principais ali da área, porque fica paralelamente à Avenida Cristiano Machado, que é uma das avenidas mais movimentadas da capital mineira. Então, um acidente que poderia ter causado até um dano maior caso esse avião viesse a cair nessa avenida, por ser uma das mais movimentadas de Belo Horizonte. A rua Ilaci Silveira também é uma avenida muito movimentada, é uma rua muito movimentada, né? Ilaci Pereira Lima, no bairro Silveira, e a gente ainda não tem a confirmação se pessoas que transitavam naquele momento ali possam estar também entre as vítimas. De acordo com o registro da Agência Nacional de Aviação Civil, a ANAC, o avião é um modelo EMB-721C, fabricado em 1979. O proprietário é identificado como Flávio Loureiro Salgueiro e a aeronave tem capacidade para até 5 passageiros, além do piloto. Isso com base na matrícula da aeronave, que são informações que vão chegando de momento ali do local do acidente, pessoal.
3: E como disse o Daniel, o estrago poderia ter sido ainda maior. Até agora a gente tem informações sobre o estado de saúde do piloto e das 3 pessoas que estavam a bordo. Tudo indica que esse piloto ficou preso nas ferragens, as outras 3 pessoas em estado grave. A gente não tem atualizações até o momento. O que chama atenção para quem está acompanhando, principalmente pela live, é que não teve uma explosão. Geralmente quando a gente tem queda de avião ou enfim, batida, alguma coisa assim, costuma ser seguido por uma explosão, por fogo pelas imagens. A gente não tem fogo por ali, mas ainda assim é uma área super urbana, tem prédio comercial, tem prédio residencial, tem escola em volta, como destacou o Daniel. O estrago poderia ter sido muito maior. A gente consegue acompanhar também pela Band News TV imagens do resgate, ambulâncias por lá, buscando essas pessoas que estavam na região fazendo resgate nesse momento. Consigo ver ambulância, corpo de bombeiros, viatura da polícia militar, e a gente vai trazendo as atualizações em tempo real para você, ouvinte, dessa queda de avião de pequeno porte em Belo Horizonte.
12: E as imagens... Pois não, Daniel.
11: Só uma citação, é porque o Corpo de Bombeiros acaba de disponibilizar uma imagem ao lado desse prédio, agora parece ser um estacionamento do supermercado que tem do outro lado da avenida, da rua ali, né, Ilacir. E dá para ver que o avião, por poucos metros, os destroços do avião não caem em cima de um veículo que estava estacionado. A nossa equipe... daqui a pouquinho vai disponibilizar na live, eu já mandei aí no nosso grupo, e vai poder ver aí que essa imagem é bem forte mesmo. Por poucos metros o avião não atingiu um veículo que estava estacionado nesse local.
12: Agora a gente consegue ver essas imagens. De fato, havia ali, me parece um Hyundai HB20, uhum, estacionado numa vaga de frente pro muro.
3: Um estacionamento descoberto.
12: Um estacionamento descoberto. Aí duas vagas depois, me parece ali um Renault Sandero. Então, dois carros estacionados, entre uma vaga, entre esses dois carros, a gente tem ali aparentemente duas vagas vazias. Quanto isso dá em metros? 7, 8 metros, talvez. E foi exatamente ali que o avião, pelo menos a parte de trás do avião, é o que eu deduzo pelas imagens, ficou jogada ali no estacionamento. Ou seja, a princípio não havia ninguém, nem nos carros, nem se aproximando, embarcando ou desembarcando desses veículos, mas além de tudo também houve risco para essas pessoas. A gente também tem imagens do trabalho de resgate do Corpo de Bombeiros sendo realizado na região. A gente consegue identificar pelo menos 4, 5, 6 viaturas por ali, não apenas do Corpo de Bombeiros, mas também do SAMU. Agora há pouco a gente exibiu imagens gravadas que mostravam muita gente no entorno desse prédio. Agora, aparentemente, a área já foi toda isolada, então as equipes de resgate conseguem trabalhar com um pouco mais de calma, e a gente vai continuar ao longo do programa monitorando a situação. A gente agora tem imagens ao vivo de correria entre os membros do SAMU, uma pessoa sendo retirada de maca neste momento, colocada em uma viatura, aparentemente a pessoa conversando, pelo menos foi a impressão que eu tive numa passagem muito rápida ali, conversando com as equipes de resgate. Fato é que há muita agitação neste momento. A maca está sendo preparada para que essa vítima seja colocada dentro da viatura. Agora, uma outra maca está sendo levada para outra viatura. Estou narrando aqui para vocês imagens ao vivo que a gente recebe de Belo Horizonte do resgate das vítimas da queda desse avião. A informação inicial é que havia 4 pessoas, uma delas teria falecido, 3 teriam ficado feridas, e a gente acompanha o resgate neste momento.
3: A gente vai conversar em instantes com o tenente do Corpo de Bombeiros. Nossa equipe já está fazendo contato para entender qual que é a situação por lá. Quem está acompanhando a gente pelo YouTube, como conseguia ver as imagens que o Ferretti vinha narrando até agora desse resgate em tempo real, feito pelo Corpo de Bombeiros e pela Polícia Militar. A gente tem imagens também que estão chegando aqui. A gente vai disponibilizando essas imagens nas redes sociais de como ficou o prédio. Mais cedo a gente falava que, para quem olhava a imagem do acidente, dava para ver um buraco no último andar do prédio, um prédio de 3 a 4 andares. Imagens do Corpo de Bombeiros trabalhando lá dentro também. Aparentemente, esse avião, além das pessoas que estavam dentro dele, não deixou ninguém que estava no prédio ferido. A gente vai entender essa informação, esse cenário. A gente está fazendo contato agora com o porta-voz do Corpo de Bombeiros e segue a atualização.
11: Larissa.
3: Fala, Daniel.
11: Só para trazer uma informação de momento no Corpo de Bombeiros, eu enviei até um vídeo aí também no nosso grupo, já a nossa equipe disponibiliza. Parece que uma pessoa pode ter ficado presa na parte de cima do prédio onde esse avião teria colidido ali, né? Uma parte de escadaria por poucos metros, seja para a direita ou para a esquerda. Ele não acertou nenhum apartamento, mas acertou a parte de escadaria desse prédio. E veio a mensagem também do Corpo de Bombeiros no grupo sobre as vítimas. Até o momento foram localizadas 4 vítimas. E ainda pode haver uma quinta vítima debaixo das ferragens. Ainda não foi confirmada essa situação. Os colegas, claro, estão perguntando também nos grupos se já são confirmadas as mortes, mas até o momento não. E como vocês bem trouxeram, né, parece que algumas pessoas estão sendo resgatadas pelo SAMU em estado, pelo menos, de... estão acordados, né, conversando ali com as equipes de resgate, ao que parece. Ainda não foi feita essa confirmação da quantidade de mortes no local, mas parece que uma das pessoas ficou presa lá em cima, pela imagem de quem nos assiste pelo YouTube, desse buraco que ficou ali na escadaria do prédio.
12: E também, para quem não tem acesso às imagens, quem filmou essas imagens do lado de dentro do prédio era alguém que foi subindo as escadas e acompanhando e mostrando muitos destroços ao longo da escadaria, poeira para todo lado. E quando a pessoa chega na parte onde de fato há o buraco, a imagem ela é cortada e a gente vê ali os bombeiros, o pessoal do SAMU manuseando uma maca, possivelmente por conta daquilo que o Daniel disse, que é o fato de talvez uma pessoa que estava ali naquele cômodo, não é um cômodo, né? Não é um apartamento, aparentemente é uma área comum do prédio, uma escadaria, talvez uma pessoa tenha sido atingida por ali.
3: Não, e o relato que a gente teve, o alerta chegou primeiro, sempre com a nossa central de ouvintes, o rádio está em toda parte, isso é uma vantagem. Teve um ouvinte, o Lucas, que a gente falou mais cedo, que escreveu para cá, dizendo, olha, caiu um avião aqui em BH do lado do trabalho da minha esposa. Possivelmente a esposa dele pode trabalhar nesse prédio, que tiveram que evacuar o prédio, por isso a gente imagina que pode ser esse. A esposa dele é trabalhadora da área da saúde, é médica, e diz que ficou muito nervosa e estava ajudando no atendimento. Uma situação muito grave, a gente pensar num avião mesmo, que de pequeno porte, batendo e caindo no meio da cidade. A gente tenta contato com o Corpo de Bombeiros lá de Minas Gerais, a nossa equipe em Minas segue muito atenta, e a gente vai atualizando em tempo real o que acontece para você ouvinte. Fala, Daniel. Peraí, Daniel, desculpa. A gente está ao vivo com o tenente Henrique Barcelos, porta-voz do Corpo de Bombeiros de Minas Gerais. Tenente, Larissa Biscaia falando aqui junto com Humberto Ferretti. Vou pedir para o senhor trazer um panorama atualizado. O que que a gente tem de informação nesse momento sobre esse acidente aéreo em Belo Horizonte?
13: Larissa, Humberto, todos que nos acompanham, muito boa tarde. Eu acabei de entrar em contato com um oficial que está ali coordenando as ações de salvamento. Nós temos informações ainda preliminares. Um acidente aéreo, ele é sempre muito complexo em termos de apuração e a própria operação em si, mas o que ele me relatou, a cabine do avião, onde ficam ali pilotos, tripulantes e os próprios passageiros, ela entrou no terceiro pavimento do prédio, conforme as imagens que vocês já devem ter tido acesso. E aí eles acessaram essa cabine pelo hall de escadas do prédio, estão nesse momento acessando as vítimas, já retiraram 2 vítimas com múltiplas fraturas, suspeita de trauma na coluna vertebral, mas vítimas que estavam com vida. Eles ainda estão no visual com outras 3 vítimas e estão criando esse acesso. Acidente aéreo é um acidente que você precisa romper uma fuselagem, que é muito diferente de um acidente veicular. Isso gera paciência, perícia, todo cuidado para conseguir fazer um trabalho com segurança.
12: E, tenente, o senhor falou em 5 vítimas, seriam 4 pessoas que estavam na aeronave e uma no prédio, ou a gente ainda não tem essa confirmação?
13: Não temos essa confirmação. Imagine, Humberto, a situação caótica de uma cabine de aeronave dentro do hall de um prédio. Então, as informações elas são muito preliminares, mas as nossas equipes estão no visual, né, com essas 5 vítimas, 2 já retiradas e outras 3 para criar acesso.
12: Tenente, a gente comentava aqui que, pelo menos pelas imagens que a gente observa, não há indícios de explosão. E ninguém aqui é especialista em aviação, mas o leigo tende a deduzir que era um avião que possivelmente não estava com tanque cheio, talvez estivesse pousando. A gente tem alguma informação sobre origem e destino? Se ele estava. A gente tem a informação, obviamente, do aeroporto de Belo Horizonte, mas estava decolando, estava chegando de algum outro lugar. Há detalhes nesse sentido?
13: Olha, o único detalhe que se tem até o momento é que o piloto relatou dificuldades na decolagem. Porém, a gente não tem mais informações detalhadas.
3: Acho que a gente perdeu o contato com o tenente do Corpo de Bombeiros, o tenente Henrique Barcelos, que estava trazendo essas informações sobre o avião de pequeno porte que bateu em Belo Horizonte. A gente tenta retomar o contato com ele enquanto isso, mas o tenente trouxe esse destaque, adiantou ali pra gente que são pelo menos 5 pessoas entre mortos ou feridos, informação que a gente tem até agora, e que o piloto chegou a relatar algum tipo de dificuldade. Claro que todo esse acidente ainda vai ser apurado, é um processo longo daqui pra frente pra gente entender exatamente o que aconteceu. O que levou a esse avião a perder altitude e bater contra o prédio. Informação que a gente tem também, como trouxe o Daniel Abreu há pouco, é que tem uma pessoa que está presa no próprio prédio, que foi atingido, que o Corpo de Bombeiros trabalha para resgatá-la, e a gente acompanha isso. Então, eram 4 pessoas que estavam a bordo do avião, o piloto e
11: Larissa,
3: 3 passageiros. Fala, Daniel.
11: É só para confirmar que agora veio a confirmação de fato. São 5 ocupantes do avião e, em princípio, aparentemente, somente o piloto em óbito, ainda inconsciente, debaixo das ferragens. Outros 2 passageiros também estavam presos sob a estrutura da aeronave e foram retirados com vida. Informação confirmada há pouco. O trabalho segue sendo desenvolvido no local.
3: Tá certo, Daniel Abreu, o espaço tá super aberto para você, qualquer atualização volta com a gente no mesmo instante, a gente segue de olho na situação em Belo Horizonte, vai atualizando minuto a minuto, entendendo o que acontece por lá. Como disse o Daniel, 5 pessoas a bordo do avião, além daquela pessoa que ficou presa no próprio prédio que foi atingido.

0: Agora 1:09, hoje Juliana Rosa num horário diferente do tradicional, por motivos óbvios, estamos com essa cobertura especial da queda desse avião de pequeno porte em Minas Gerais, mas também tem coisa importante acontecendo em Brasília. O governo anunciava agora há pouco, não sei se o evento já terminou, mas anunciava a segunda versão do programa Desenrola, e a Ju tá com a gente para falar mais sobre ele, sobre a situação dos brasileiros que em muitos casos estão tendo que ralar para fechar as contas no azul, e muitos não estão conseguindo, né, Ju? Boa tarde.
1: Boa tarde, Ferrete, para você, para Larissa, boa tarde para os nossos ouvintes. Olha, o governo está detalhando agora esse programa Desenrola 2.0, teve o Desenrola 1.0, que foi em 2023, um programa que beneficiou 15 milhões de brasileiros. Esse programa que o governo está anunciando e detalhando nesse momento é um programa mais abrangente. Pega 20 milhões de pessoas, segundo o ministro da Fazenda. Ele amplifica a renda também de pessoas que estão habilitadas para poderem fazer parte do programa. No primeiro Desenrola eram pessoas com renda de até 2 salários mínimos, agora pessoas que têm renda de até 5 salários mínimos têm direito a entrar nesse programa, ou seja, uma renda aí de um pouco mais de R$8.000. É um programa que acaba se misturando, Ferrete, Larissa, com uma necessidade emergencial que a gente tem hoje, que é um choque de taxa de juros, inflação por conta do conflito no Oriente Médio. No entanto, também um programa considerado por especialistas, por economistas, como um programa com fins eleitoreiros. Porque é um programa que é muito abrangente, a partir de um quadro onde o governo está perdendo popularidade e não está focando apenas na baixa renda. Lembrando também que a taxa de juros já estava muito alta antes mesmo de estourar o conflito no Oriente Médio. A taxa de juros estava em 15%, a maior taxa em 20 anos, por uma política econômica do governo que vem estimulando a economia, não na mesma proporção de investimentos, que tem baixa credibilidade com as contas públicas. E, portanto, a gente já dentro de um cenário onde o endividamento ele era uma consequência esperada. Aqui os detalhes, então, para quem tiver acesso aí, para quem for entrar no programa, você vai ter que procurar o seu banco diretamente. Diferente da versão de 2023, quando as pessoas tinham que se cadastrar numa plataforma, agora se você tem dívida num banco X, você vai procurar esse banco X para poder fazer diretamente a renegociação. O governo está dizendo que fez um acordo com os bancos, com as instituições financeiras, o governo dando uma garantia em caso de inadimplência e, portanto, os bancos concordando em oferecer condições melhores para as pessoas quitarem suas dívidas. Então, por exemplo, o juro, a taxa de juros mensal, ela vai poder ser de no máximo 1,99%. Também estendendo o prazo de pagamento. Então, pessoas que tinham consignado no INSS, por exemplo, tem uma mudança aqui de percentual, diminuiu o percentual de aposentados do INSS que podem pegar o consignado, mas você tem um prazo estendido de operação para 108 meses. Você tem também aqui dívidas que podem ser pagas em até 4 anos. Outras medidas que estão sendo detalhadas aqui é o saque do FGTS. Quem tem dinheiro no FGTS pode sacar até 20% para quitar parte do saldo dessa dívida. O fato das pessoas também que aderirem ao programa não poderem jogar em bets dessas apostas eletrônicas durante 1 ano. Aqui é um ponto de alerta, gente, porque a maior parte das bets é ilegal, né? O governo não tem conseguido nem se beneficiar arrecadando, que a gente hoje aqui um estudo da Tendências Consultoria já mostra que o Brasil é o 5º maior mercado do mundo em apostas online. E essas apostas são, na maior parte dos casos, ilegais pelo levantamento da consultoria. Então, o governo não consegue aumentar a arrecadação e também tem uma dificuldade de impor regras, de impor controle, de preservar as pessoas que estão se endividando muito com esses jogos, principalmente pelo levantamento da tendência, jovens de baixa renda, de C, D e E, principalmente, deixando de comprar alimentos, vestuário, com efeito já em educação, por exemplo, como paralisar um curso, uma educação que é algo trágico, né? Se a gente pensar que a porta de saída saída para a grande desigualdade que a gente tem no Brasil é educação. Além disso, é importante que o governo ofereça, né, isso que a gente tem cobrado muito, que isso não seja algo permanente, né? Você tenha sempre agora desenrolas, tanto para as pessoas não se acostumarem a vou me enrolar numa dívida, porque daqui a pouco vai vir o desenrola 3, o desenrola 4. O ministro da Fazenda estava dizendo agora há pouco que essa não é a intenção, mas o que a gente está precisando no fundo são questões estruturantes aqui no Brasil para serem atacadas, gente. A gente precisa ter juros decentes no país, a gente precisa ter uma renda alta, né, mais alta do que a gente tem hoje, para que as pessoas tenham condições de não ficarem dependendo de ajuda do governo. Então, a gente tem sim a questão emergencial do conflito agora no Oriente Médio, uma disparada de inflação, de preços de combustíveis, alimentação também, sem cessar fogo aí no radar. Petróleo continua disparando hoje. No entanto, você tem também uma falta de condições que mudem de forma estrutural a vida do brasileiro, né? É isso que está fazendo falta nesse momento, porque senão a gente vai ficar vivendo, Lari, Humberto, de desenrola em desenrola, né? E as pessoas querem ter condições de não ficar dependendo do governo. As pessoas querem ter condições de renda, de juro, né? Um país que tenha credibilidade nas contas, que tenha um futuro onde as pessoas de fato tenham condições de sustentarem a sua própria vida, né, e darem conta das suas contas aí mensais.
2: Bom, e a gente acompanha qual que vai ser o efeito.

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3: A gente vai ao vivo a Belo Horizonte, Corpo de Bombeiros, Defesa Civil concedendo coletiva de imprensa sobre o avião.
4: Ou causando mais vítimas.
5: A dificuldade dessas três famílias deixarem o apartamento porque essa escada ela veio abaixo, tem elevador. Qual que é a dinâmica dessa dificuldade?
4: Exato. A dificuldade dessas pessoas de saírem da residência é porque elas não conseguem sequer abrir a porta. Mas, como eu já disse, as pessoas são conscientes, estão orientadas, não há qualquer risco, apenas porque se tratar de idosos, estão abalados pela situação. Já até falamos com ele a respeito das pessoas, né, de não ter um risco associado à estrutura de desabamento do prédio e tudo mais, ou risco de explosão, ou seja, já até se acalmaram em relação a isso. Queriam sair justamente por causa disso. Se houvesse esse risco, a gente ia ter que usar outras táticas para retirar essas vítimas em caso de emergência.
6: Essas vítimas, elas estavam confusas.
7: Agora, nesse momento, a gente conversa com o tenente do Corpo de Bombeiros, dando os detalhes desse acidente.
4: No interior da aeronave, três já disse estão em óbito. Uma estava duas em óbito. Uma outra vítima, ela estava inconsciente, estava em gaspe, que a gente fala, porque ela estava projetada com o corpo para baixo, pendurada com as pernas para cima. Então nós conseguimos retirar e restabeleceu a consciência dela, apesar de ainda permanecer politraumatizada. As outras duas vítimas estavam apenas com fraturas, apenas não, né? Com fratura exposta, mas estavam conscientes e orientadas.
6: O que relataram sobre a viagem? O que havia?
4: Não, nós não temos essa informação ainda.
7: As vítimas que estão com... Nelson, Patrícia, essas são as informações de momento agora pelo Corpo de Bombeiros.
8: Portanto, a gente ouviu um pouquinho da coletiva sendo transmitida neste momento pela Band News TV a respeito dessa queda de um avião de pequeno porte em Belo Horizonte. Portanto, a informação de momento é de duas pessoas mortas, duas pessoas feridas. A gente, inclusive, na rua aqui mais cedo, mostrou as imagens ao vivo, duas pessoas sendo retiradas de maca pelo SAMU e uma pessoa inconsciente. O porta-voz da Defesa Civil continua falando, vamos ouvir mais um pouquinho.
9: Sobre esse avião, de acordo com o aeroporto da Pampulha, esse avião teria decolado por volta de 12h16, quando aconteceu o acidente.
8: Esse é o registro da reportagem da Band News TV.
9: Próximo aqui onde aconteceu o acidente e possivelmente perdeu então altitude e acabou atingindo esse prédio. Volto com vocês.
3: Bom, a gente acompanha, portanto, você escutou a fala de um porta-voz da Defesa Civil em Minas Gerais, trazendo a atualização justamente sobre esse um pequeno balanço, o que a gente tem até o momento. A gente está tentando contato com uma testemunha que está lá em Belo Horizonte, uma pessoa que viu toda essa ação, toda a movimentação do avião enquanto ele batia no prédio e caiu. Daqui a pouco a gente tenta entrar ao vivo com essa pessoa que estava por lá. Repetindo, portanto, o que o Ferret falou, só para trazer um balanço: 5 pessoas a bordo desse avião, 2 tiveram a morte confirmada agora há pouco pelo porta-voz da Defesa Civil, 1 foi resgatada ainda inconsciente e 2 delas com ferimentos graves, com fraturas expostas, estão recebendo atendimento. Daqui a pouco a gente vai ao vivo também com a reportagem em Minas Gerais, para trazer o que tiver de atualização por lá. Balanço de 5 pessoas que estavam a bordo do avião, além daquela pessoa que mais cedo o tenente do Corpo de Bombeiros falou que estava sendo resgatada porque ficou no último andar desse prédio que foi atingido por um avião. Ficou presa ali e não teve possibilidade de sair. O Corpo de Bombeiros está tentando retirar ela também.
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2: Mohamed Salah é o maior símbolo do futebol egípcio, tendo sido protagonista do retorno do país ao cenário mundial após 28 anos de ausência para o torneio da Rússia. Embora a história dele em Copas do Mundo seja marcada por um desempenho individual resiliente, ele também carrega o peso de lesões e eliminações precoces. Salah liderou o Egito na classificação para a Copa do Mundo de 2026, tornando-se o maior artilheiro da história das eliminatórias africanas. A ida para o torneio significará também o fim da trajetória com o Liverpool após 9 temporadas.
3: Agora 1h23, a gente volta a fazer contato com a equipe da Band News FM em Belo Horizonte, porque o Daniel Martins acaba de chegar no local da queda de um avião de pequeno porte, que segundo a apuração inicial teria caído 10 minutos apenas depois da decolagem. Vamos ver se o Daniel tem essa confirmação. Daniel, quero ouvi-lo sobre isso e sobre o cenário de momento. Boa tarde.
4: Boa tarde, Ferretti. Boa tarde, Larissa, aos nossos ouvintes. Pois é, acabamos de chegar aqui na cena onde o avião atingiu esse prédio, né? E só uma informação antes, os bombeiros acabaram de nos passar, né? Que 2 pessoas morreram e 3 vítimas ainda foram resgatadas com vida, uma inconsciente e 2 conscientes, mas com fraturas expostas. A parte da frente do avião ainda está presa dentro do prédio, os bombeiros ainda estão acessando para poder retirar essa parte e fazer o resgate lá dentro. E também 3 famílias estão presas sem conseguir sair do local. Essas as informações de momento repassadas pelo Corpo de Bombeiros. O que se sabe até o momento é que o avião saiu a meio-dia 16 da região da Pampulha, que não é muito longe daqui de onde a gente está. O avião chegou a ficar algum tempo sobrevoando em baixa altitude, aqui perto do bairro, né, que nós estamos no momento. E 10 minutos depois da decolagem, os bombeiros receberam um chamado para vir poder fazer o resgate de todos os sobreviventes e também da acompanhar a situação, Ferretti.
5: Daniel Martins, você que está por aí, está acompanhando, você está vendo a movimentação, quantas viaturas estão por aí, o que você consegue trazer de destaque para a gente, por favor?
4: Larissa, muitas viaturas aqui no momento, tem 2 ambulâncias do SAMU, além disso já temos o rabecão da Polícia Civil também já está no local e está além de 5 ou 6 viaturas dos bombeiros aqui no momento. Ainda está muito próximo, né, do horário que aconteceu o acidente, então estão chegando muitas equipes ainda no local para poder fazer o atendimento. Além disso, a equipe da Defesa Civil também está se deslocando aqui para o local para poder fazer a análise da estrutura do prédio.
3: Obrigado, Daniel. A qualquer momento você volta com mais informações aqui na Band News FM. Curioso, né? Eu questionei o Tenente Coronel mais cedo e deixei muito claro que a gente é leigo e a gente deduz, né? Olha, se não houve explosão, o tanque estava vazio e possivelmente é um avião que estava chegando. E ele falou, olha, a gente não tem essa confirmação. E agora vem essa informação de que ele tinha acabado de decolar.
5: Acabado de decolar, menos de 10 minutos da decolagem, como apurou nossa equipe em BH.
3: Vamos continuar em cima disso ao longo do Band News no meio do dia. Obrigado, Daniel. Só repetindo, a princípio, 5 pessoas estavam nesta aeronave, 2 delas morreram, 1 está sendo resgatada neste momento, aparentemente inconsciente, 2 que ficaram feridas já foram resgatadas e também, a princípio, mas tudo ainda está sendo apurado, ninguém foi atingido dentro do prédio, apesar de as imagens que a gente exibiu na live da Band News FM mostrarem que dentro do prédio de 3 andares que esse avião atingiu, o estrago também foi grande. Agora 1h26.
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0: Agora 1:27, daqui a pouquinho a gente volta a fazer contato com a equipe da Band News FM em Belo Horizonte para falar sobre a queda de um avião de pequeno porte com 5 pessoas dentro e que atingiu agora há pouco um prédio residencial. Antes, uma rápida atualização com outros destaques desta segunda-feira, porque o presidente Lula deve se reunir na quinta com o presidente dos Estados Unidos, Donald Trump. O encontro será em Washington, capital do país norte-americano. Os detalhes do encontro ainda são acertados pela diplomacia dos dois países. Durante uma conversa por telefone no começo do ano, Lula e Trump combinaram uma visita do brasileiro aos Estados Unidos, mas o conflito com o Irã adiou os planos.
1: E a Embraer acerta a venda de até 20 aeronaves militares C-390 Millennium aos Emirados Árabes Unidos. 10 cargueiros já estão vendidos, outros 10 são opção de compra, de acordo com o anúncio que foi feito hoje pela companhia. O contrato inclui manutenção, reparo e revisão da frota.
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0: E o destaque do futebol é com ele. Fala, Bruno Camarão. Boa tarde.
4: Boa tarde, Ferrete, Larissa, todos que nos acompanham no meio do dia, destacando a Série A do Campeonato Brasileiro, que teve o fechamento da 14ª rodada. Com destaque para o tropeço dos ponteiros. Os 6 primeiros colocados da competição acabaram não vencendo. Ontem, Flamengo e Vasco da Gama ficaram no empate por 2-2 no Maracanã. O Flamengo abriu 2-0 e acabou cedendo o empate no fim do jogo para o rival Cruz Maltino. No sábado, cenário parecido. Apesar de o Santos ter saído à frente do marcador diante do Palmeiras e depois o Verdão buscou empate. Porém, resultado fez com que o Palmeiras tivesse a chance de, quem sabe, ver uma aproximação maior do rival carioca. Não rolou porque também acabou perdendo pontos o Flamengo. As duas últimas finalistas da Libertadores da América, que são sempre favoritas aos principais torneios em disputa na temporada. São Paulo e Bahia também estão ali no G6, ficaram no empate por 2-2. O Fluminense visitou o Internacional, parece que o trabalho do Zubeldía tá derretendo por lá. 2-0 pro Colorado Gaúcho jogando no Beira-Rio. Tivemos ainda ontem a vitória do Bragantino, 2-1 para cima da Chapecoense, resultado importante para a equipe do Wagner Mancini, além da derrota do Corinthians, 2-1 diante do Mirassol. No sábado teve Clássico Mineiro, vitória do Galo para cima do Cruzeiro, mas este resultado, Mirassol 2, Corinthians 1, faz com que a equipe paulistana, a equipe da capital, volte à zona de rebaixamento. Mirassol segue por lá, assim como o Remo, que no sábado venceu o Botafogo, além da Chape, mas o Corinthians do Diniz pressionado agora no Brasileirão. No meio de semana tem Libertadores, as coisas estão bem, semana que vem tem Copa do Brasil, Corinthians também com a vaga encaminhada para a próxima etapa, mas no Brasileirão o estado de alerta ligado. Atualização de Lucas Moura, foi operado, ruptura do tendão de Aquiles, jogador importante, jogador de seleção brasileira, seleção de base, jogador de futebol internacional, um dos destaques do São Paulo, lamentavelmente deve perder o restante da temporada e isso também pode colocar em xeque a carreira desse jogador que foi muito importante, mas ficará no estaleiro.
0: Valeu, Camarão.
4: Valeu.
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5: Lamine Yamal é tratado como um fenômeno que reescreveu a história do futebol espanhol. O atacante do Barcelona detém o recorde de jogador mais jovem a marcar um gol pela seleção da Espanha, com menos de 17 anos, superando a marca de Gavi. Campeão da Eurocopa 2024, Yamal foi eleito melhor jogador jovem do torneio. E hoje já é uma realidade, não mais uma promessa. Como peça central da Fúria, ele tenta levar a Espanha de volta ao topo do mundo.

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2: A hipertensão arterial, conhecida popularmente como pressão alta, costuma avançar de forma discreta, sem sintomas claros, o que explica por que é frequentemente chamada de doença silenciosa. Segundo dados da Organização Mundial da Saúde, milhões de pessoas convivem com níveis elevados de pressão sem sequer saber. Segundo o clínico geral Flávio Studat, cooperado da Unimed Curitiba, diferente de outras doenças que causam dor ou desconforto imediato, ela pode evoluir por anos, sem qualquer alerta perceptível.
3: A hipertensão arterial, ela tem essa gravidade, porque atinge órgãos extremamente importantes para o nosso organismo e, ao mesmo tempo, é silenciosa até o ponto deles serem atingidos. A hipertensão arterial, em 95% das vezes, ela tem uma característica de ser de origem hereditária. Ela é multifatorial. No entanto, a obesidade por si só, ela pode ser o gatilho para que os fatores que controlam a pressão deixem de ser eficazes.
2: Além do acompanhamento médico, mudanças no estilo de vida desempenham um papel fundamental no combate à doença, como reduzir o consumo de sal e controlar o estresse.
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8: Uma hora e 35 minutos. Boa tarde para você que segue sintonizado aqui em Band News FM Curitiba. Eu sou Francine Lopes e seguimos juntos ao longo da tarde desta segunda-feira, hoje dia 4 de maio de 2026. Temperatura agora na capital paranaense de 16 graus. Máxima prevista para hoje, segundo o CIMEPAR, é de 21 graus por aqui. E tarde deve seguir com céu bastante encoberto, chance ainda de uma garoazinha em algumas regiões. Temperatura mais amena aqui na capital e também na região metropolitana.
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8: A partir de agora, a Sandy Silva atualiza a situação do trânsito e começa falando pra gente ali da região do Campina do Siqueira, que passa por obras. Boa tarde, Sandy.
10: Oi, Fran, muito boa tarde para você e para todo mundo que está aqui na escuta. Pois é, eu trago um recado para o ouvinte Band News que trafega pela região do Campeão de Siqueira. Isso, tem uma nova interdição de obras ali na Major Heitor Guimarães e o trânsito fica mais complicado para quem chega em Curitiba pela Rodovia do Café. Lá na Major Heitor Guimarães, agora tem duas faixas interditadas próximo do cruzamento com a Monsenhor Ivuzão Orense e deve permanecer assim pelo menos até a terceira semana de maio. O motorista que precisa passar por essa região não quer ficar parado nessa lentidão, pode desviar ainda antes e usar a rua Paulo Gorski. 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
8: Mais informações do trânsito com a Sandy Silva, que fala sobre a região do Jardim Botânico.
10: Sim, Fran, eu venho com um recado para o ouvinte Band News sobre o bairro Jardim Botânico. Avenida Presidente Afonso Camargo, ela está com a faixa da esquerda interditada na pista sentido bairro, no trecho em frente à Rua da Ferroviária, para o avanço das obras ali nessa região. Ali ocorre a construção do alicerce da estação tubo rodoferroviária e agora essa interdição vai ser permanente pelas mudanças implementadas na via. O trânsito está um pouquinho mais complicado por lá, então a gente reforça o alerta para quem passa por essa região. 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
1: Agora, 1:43, sempre às segundas e quintas, você ouve o Fernando Schiller. Nesse horário, talvez um pouquinho mais cedo, aqui na Band News FM, o Schiller hoje fala sobre os debates em Brasília pelo fim da escala 6x1. Mais cedo, a reportagem da Band News FM na capital federal já participou aqui com a gente. O Rafael Procópio contou que estão com pressa, estão querendo acelerar a discussão lá em Brasília, hein, Schiller? Boa tarde.
2: Tudo bem, Ferretti? Tudo bem, Larissa? Olha, acelerada a discussão, é raro ver segunda-feira trabalhando lá, Congresso em Brasília. O que que acontece? Você tem o prazo dos 40 dias para a comissão especial lá da PEC, então tem que correr esse prazo. Esse é um ano curto, segundo semestre está todo focado em eleições, então o deputado Hugo Mota, presidente da Câmara, quer usar isso no seu mandato, como uma realização do seu mandato, fez uma aliança com o governo, e o Senado que recusou o Messias, Jorge Messias, pela condução na batuta do Davi Alcolumbre, acho que quer dar agora uma espécie de troco reverso, então aprovar o fim da escala 6x1. Então está tudo embocado, está tudo direcionado para aprovação desse projeto, tá? Aprovação desse projeto. Até por uma razão muito simples. Ele é um projeto populista, né? É um projeto populista no sentido que ele vai ao encontro de uma aprovação popular, um argumento genérico que é bem visto na sociedade, né? Porque a redução do tempo de trabalho, etc., porque tem uma mobilização sindical, então tem muito ativista, muito militante, então tem um certo custo para quem vota contra, né? Então tem como passar, e é uma pauta, digamos assim, delicada para quem se opõe mesmo dentro do Congresso, né? Dito isso, tem algumas dúvidas, duas questões que eu considero muito interessantes para ser analisadas. Uma delas é a questão do debate econômico. Eu tenho muita curiosidade para ver como a comissão especial vai lidar com o custo do projeto. Uma palavrinha, Ferretti e Larissa, que as pessoas têm dificuldade de usar em Brasília. Quanto é que vai custar, em termos de custos para as empresas? Muitas consultorias falam em 6, 7% ou mais. O projeto do governo do PL fala em implementação imediata, significa não tem prazo de transição. Para ter uma ideia, no Chile, a redução da jornada tem uma transição até o final da década. E na Colômbia está se fazendo uma transição para 42 horas, até para o setor privado se adaptar. No Brasil se faria uma passagem muito rápida, sem adaptação, uma redução relativamente drástica para vários setores, aumenta o custo, e o projeto do governo diz, olha, sem demissões. Ótimo, né? Você diminui a carga de trabalho, o empresário vai ter que contratar mais uma equipe para atender no sexto dia ou eventualmente no fim de semana, não é? Porque o projeto fala em 2 dias de licença, né? 2 dias de descanso, então a jornada 5x2 e 40 horas. E aí é um problema, né? O projeto fala em não reduzir salário, mas não pode demitir também, não pode fechar a empresa também, não pode cortar investimento também, não pode repassar o custo para o consumidor. O consumidor não pode recusar o aumento de custo e não comprar mais ou comprar menos do que comprava naquele estabelecimento comercial. Então, em todas as variáveis do mercado, o projeto não trata, nem o governo tem controle, nem deve ter, nem pode ter. Se você quiser regular por lei só uma variável, que é o tempo máximo da jornada de trabalho, sem tratar de todas as outras variáveis, é como se você esperasse uma espécie de mágica na economia. Saiu no fim de semana uma matéria na imprensa muito interessante, mostrando como o Brasil, no mínimo aqui desde 2015, da grande crise 2015, 2016, a gente teve uma queda forte do PIB, o Brasil vem ficando para trás em termos de crescimento da renda per capita. Hoje nós temos um crescimento de renda per capita muito abaixo de país mesmo em desenvolvimento, comparativamente a países similares à economia brasileira, né? Nós temos uma paralisia já que vem de 4 décadas em produtividade, o país está envelhecendo, ninguém trata disso, certo? Então, essa é uma primeira curiosidade. Segunda curiosidade é o seguinte: O governo tem um PL, só que tem duas PECs em tramitação no Congresso. Então, o que vai valer? Vai valer uma mudança na Constituição ou vai valer uma mudança infraconstitucional para 40 para 44 horas? Sendo que a Constituição fala em 40 horas, né? O governo quer o PL, porque o PL tem a autoria do governo, o PL é mais fácil de passar, né? E vai ser sancionado pelo presidente da República, então tem um componente político nisso, né? Mas fica essa dúvida, o Congresso está priorizando a tramitação da PEC, né? Como é que fica o PL? E por último, acho um equívoco completo para o país que o governo use dinheiro da publicidade oficial, que é o dinheiro do contribuinte, para colocar sua visão sobre um projeto em discussão no Congresso Nacional. Que o governo considere que deva publicizar o tema, promover um grande debate no país, ótimo. Só que tem que dar espaço para os dois lados. Não é possível usar dinheiro da propaganda oficial, ou seja, dinheiro dos impostos, dos contribuintes, para promover um lado do jogo no Congresso Nacional. Se isso pegar moda, vai ser muito complicado. Cada projeto que o governo apresentar no Congresso, o governo mesmo faz uma campanha com dinheiro público, não é? E entorta, digamos assim, não é? Tira o desequilibra o debate público, que na minha visão não deveria acontecer.
3: Fernando Schiller com a gente sempre às segundas e às quintas-feiras. A gente acompanha de perto, claro, com a equipe em Brasília, esse corre-corre pela escala 6x1 e a gente vai ver o que acontece daqui para frente. Schiller, boa semana para você, até quinta.
2: Valeu, pessoal, bom trabalho, grande abraço.
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1: Excepcionalmente hoje, por conta da cobertura especial da queda de um avião de pequeno porte em Belo Horizonte, você não acompanha aqui no Band News no meio do dia a coluna de tecnologia, mas ao longo da programação. E também amanhã você acompanha as principais novidades do setor com o Warrison Lacerda e também com o Eduardo Frumento. Agora 1h50.
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7: O Mundial do Qatar em 2022 foi o primeiro a contar com alterações no regulamento que foram criadas durante a pandemia de Covid-19. As equipes puderam fazer 5 substituições, algo que se fixou no futebol mundial, além de convocar 26 atletas e não 23. A edição de 2022 registrou um recorde de 172 gols marcados, superando as marcas anteriores de 171 na Copa de 98 e de 2014. Cristiano Ronaldo, de Portugal, tornou-se o primeiro e único jogador a marcar gols em 5 edições diferentes do torneio. O tento mais rápido da competição foi do canadense Alfonso Davies, aos 68 segundos de jogo contra a Croácia.
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3: 1:57.
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3: Temperatura agora em Curitiba é de 16 graus, a máxima prevista para hoje, de acordo com o CIMEPAR, é de 21 graus por aqui. Céu continua bastante encoberto, com possibilidade de uma garoinha mais fina em algumas regiões aqui da capital paranaense e região metropolitana também.

0: 11:59 e o público atendido na rede pública e privada de saúde passa a contar com um conjunto unificado de direitos e deveres com o Estatuto dos Direitos do Paciente. A lei foi sancionada em abril e garante mais autonomia, informação e segurança à dignidade de quem utiliza os serviços de saúde. O Estado assegura a participação do paciente nas decisões sobre o próprio tratamento, com direito a informações claras sobre o diagnóstico, prognóstico, riscos, benefícios e alternativas terapêuticas.
1: Chega por hoje?
2: Chega.
1: Vem aí o Tem Método. Até amanhã, Ferretti.
2: Até amanhã, amanhã com o Eduardo Eneg de volta. Valeu, gente.
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0: Boa tarde, tem método no ar, como vão vocês, como vai você? Hoje começando o programa num ritmo diferente, com maior senso de urgência, porque duas pessoas morreram e três ficaram feridas após um avião de pequeno porte bater em um prédio em Belo Horizonte. Mais informações com Daniel Martins. E daqui a pouco a gente dá os boas tardes para a rapaziada.
1: Estamos com Daniel Martins na linha. Daqui a pouquinho, a gente está conectando aqui com Daniel Martins, então daqui a pouquinho ele traz informações.
0: Eu comecei acelerado pelo senso da notícia, Michele Trombelli, mas enquanto o Daniel se conecta, tudo bem com vocês?
1: Boa tarde para você, para o Ivan, para os ouvintes que escolheram seguir com a gente nesse comecinho de semana. Acidente que aconteceu agora há pouco depois do meio-dia em Belo Horizonte. E a gente está com a nossa reportagem mobilizada, porque são imagens realmente impressionantes. Tinha um helicóptero da Globo sobrevoando e acompanhando esse avião de pequeno porte no momento em que percebeu que havia um problema com a aeronave. E aí você consegue observar ali, vai acompanhando essa aeronave, ela tentando se recuperar, tentando alçar voo novamente. A nossa reportagem na Capital Mineira vai poder explicar um pouco melhor aí a situação, mas tinha decolado há pouco tempo da Pampulha e bateu num prédio, um prédio de pequeno porte ali, mas que infelizmente deixou duas pessoas mortas, outras três feridas. Em instantes o Daniel estará aqui com a gente. Boa tarde, Ivan Brandão.
2: Boa tarde, Michele. Boa tarde, Andreasa, todo mundo. O que chama atenção é esse meio que trajeto, né, que o avião faz, fazendo curvas ali muito próximas aos prédios antes de bater efetivamente num desses edifícios. E a entrevista que fizemos mais cedo aqui no ar com o tenente Henrique Barcelos, falou conosco aqui na Band News FM, de que não tem muito o que falar, né, sobre a ocorrência. As imagens estão na nossa live para quem quiser acompanhar pelo YouTube, a não ser o fato de que o piloto relatou problemas na decolagem do aeroporto da Pampulha, né? E a gente está vendo justamente nessas imagens esse avião voando em baixíssima altitude, balançando bem as asas. Ele faz uma curva à esquerda e aí ele, nessa curva à esquerda, ele já começa a cair e bate direto num prédio que nem é dos mais altos, né? Ali da região, né? Um prédio de 5 andares, mais ou menos, pelo que dá para ver aqui pelas imagens. Mas chama muita atenção o fato de que esse que você citou, né, Mi, que o helicóptero está sobrevoando no momento em que há uma emergência ali com essa aeronave.
1: Exato.
0: Ivan, e o que impressiona também, o que deixa a gente, todos nós, né? Todo mundo que vive na cidade, apreensivo, pensando no milagre em que consiste a existência de aeroportos em áreas urbanas, né? Aeroporto no meio da cidade. É o caso do aeroporto da Pampulha, né? E aí nós temos vários outros exemplos no Brasil, não sem acidentes. A gente vê uma imagem como essa e transfere cada um para sua realidade. O Daniel já está ok, certo, Michele Trombelli?
1: Assim, Daniel Martins falando com a gente diretamente da capital mineira. Quais as últimas informações? Os dois mortos, Daniel, são piloto e copiloto, é isso? Bem-vindo ao Tem Método.
3: Exatamente, Michele, boa tarde, uma boa tarde aos nossos ouvintes. Inclusive o Rabecão está aqui atrás agora, nesse momento os corpos estão sendo retirados, estão chegando outras ambulâncias do SAMU, porque as pessoas que estão dentro do prédio ainda, as três famílias que ainda estão lá, são famílias compostas por idosos, e eles não estão saindo de dentro do prédio justamente porque estão bloqueados. O tenente dos bombeiros, Raul Souza, contou pra gente como que está sendo essa situação de retirada. Vamos ouvi-lo.
1: Vamos ouvir aqui então a informação que foi dada mais cedo aqui a respeito desse acidente. Não temos na mão, Daniel. Se você puder trazer as outras informações.
3: Então, temos. Claro, a gente segue aqui. Nós conversamos também agora há pouco com uma senhora que é moradora do prédio. Ela mora no terceiro andar aqui do prédio, que foi justamente o prédio atingido pelo, o andar atingido pelo avião. Ela falou que mora no apartamento 302 e que as escadas estão completamente destruídas. Foi difícil, inclusive, para poder sair de lá de dentro e não consegue mais entrar em casa. Afirmou que os escombros atingiram a casa dela e tomaram conta do apartamento em que ela mora. E bom, até o momento que a gente tem, são que duas pessoas morreram, justamente piloto e copiloto, e outras três ficaram feridas, foram encaminhadas para o Hospital João 23, referência aqui em Belo Horizonte, para acidentes. Inclusive, uma delas foi levada inconsciente e duas conscientes, todas elas com fraturas expostas. Segundo as informações repassadas pelo aeroporto da Pampulha, o avião decolou 12:16 e 12:25, pouco menos de 10 minutos depois, ele e os bombeiros foram acionados para vir atender a queda. Nossa reportagem vai continuar aqui na cena do acidente, acompanhando todos os detalhes e trazemos mais informações ao longo da programação da Rádio Band News.
1: Ô Daniel, a gente pode ouvir aqui a primeira palavra que você chamou, é o entrevistado, isso. É da Defesa Civil, é isso?
3: Do Corpo de Bombeiros. Tá. Tenente Raul Souza, perdão.
1: Vamos ouvi-lo então.
4: A dificuldade dessas pessoas de saírem da residência é porque elas não conseguem sequer abrir a porta. Mas, como eu já disse, as pessoas estão conscientes, estão orientadas, não há qualquer risco. Apenas por se tratar de idosos, estão abalados pela situação. Já até falamos com ele a respeito de não ter um risco associado à estrutura de desabamento do prédio e tudo mais, ou risco de explosão, vocês já até se acalmaram em relação a isso. Queriam sair justamente por causa disso. Se houvesse esse risco, a gente ia ter que usar outras táticas para retirar essas vítimas em caso de emergência.
3: Uma outra sonora que nós temos também, encaminhamos, é com a Claudete Martins, ela que é a moradora do apartamento 302 e conversou aqui com a gente, contando como que foi esse momento em que o avião colidiu e contou que o apartamento dela foi tomado pelos escombros. Vamos ouvi-lo.
5: 302, acabou lá, não tem mais escada, acabou tudo, só tem motor de avião, peça de avião. Eu fui na janela, bati o olho no avião, esse avião foi muito baixo, aí eu fui batendo. Quando bateu, eu falei, meu Deus, aí eu vi um estrondo maior, ele caiu, eu falei, tem que correr e sair daqui, mas aí eu não consegui sair.
1: Imagina o susto, né? Você tá dentro de casa, de repente um avião bate no seu prédio ali, realmente é uma imagem impressionante, agora mais impressionante para quem tava vivendo de perto essa situação. Porque 302, ela provavelmente é do terceiro andar, então, do prédio.
3: Exatamente, foi o andar dela que foi atingido pelo avião. A sorte, entre aspas, né, é que o avião, ele atingiu a parte de escadaria, uma parte oca, então não atingiu diretamente nenhum apartamento, mas como ela disse, os escombros acabaram atingindo o apartamento dela. Nós conversamos também com o marido dela, o Eloy, que está aqui, em breve vamos trazer o relato dele, que ele estava na rua e recebeu a ligação da cunhada de que o prédio dele tinha sido atingido pelo avião e que ele veio correndo, tentou subir as escadas, mas foi impedido pela polícia militar que estava fazendo a segurança aqui do local. E como eu disse, em breve trazemos mais informações, claro.
0: Agora, uma observação aqui rápida, só para botar a bola no chão, as três pessoas feridas estavam no avião, certo? Então, você tem todas as pessoas envolvidas concentradas no avião, os dois mortos, infelizmente, mas três sobreviventes, num impacto tremendo, né? É uma coisa fantástica a sobrevivência dessas pessoas, é isso mesmo? Eles estavam no avião, fora do avião não há feridos, é isso?
3: Exatamente, os três feridos, eles estavam dentro do avião, além dos dois mortos, claro, e não houve feridos dentro do apartamento. O trabalho dos bombeiros lá agora é justamente só para retirar os idosos que estão presos dentro do apartamento, já que não conseguem nem abrir a porta para poder sair do local.
1: E quando a gente olha as imagens, desculpe, Ivan, rapidinho, quando a gente olha as imagens, dá para ver ali, sentir o desespero desse piloto pensando onde o estrago vai ser menor, porque para onde você olha ali tem prédio e rua, você não consegue, pelo menos da imagem que a gente vê, ver uma grande avenida larga o suficiente, que ainda assim poderia ser desastroso, dependendo da quantidade do fluxo. Quer dizer, você até olha ali uma avenida, tem uma avenida maiorzinha assim, mas ainda assim com um fluxo enorme de veículos, então imagina o desespero dele, né, tentando ver onde poderia ser feito esse ponto de emergência.
0: Sim, é claro que muitos especialistas serão ouvidos, né, em aviação, mas parece mesmo, Mi, que ele teria feito uma escolha de minimizar as consequências, né? Procurar um prédio mais baixo, inclusive. E talvez essa manobra, essa escolha dele tenha sido decisiva para que as outras pessoas sobrevivessem, né? Então, também é algo a ser analisado com atenção, Ivan.
2: Eu só queria saber do Daniel o seguinte, que levou mais ou menos 10 minutos depois da decolagem, né? Eu queria saber se esse ponto aí onde você tá é longe, é perto do aeroporto, se ele voou em... Porque 10 minutos dá para voar muito tempo, né? Ou uma distância grande, no caso.
3: Exatamente, Ivan. Belo Horizonte tem esse aeroporto da Pampulha, que é perto de área residencial. Ele não é muito longe, de avião ele não é longe daqui, de carro daqui de onde nós estamos é em torno de 15, 20 minutos para poder chegar no aeroporto da Pampulha, mas de avião de fato é perto. Aqui em Belo Horizonte nós temos um outro aeroporto também que fica localizado em área residencial no Carlos Prates, na região noroeste aqui da capital, e ele foi desativado há cerca de um ano e meio atrás. Ele foi desativado, inclusive vai haver a construção de um bairro no local onde era localizado esse aeroporto. O da Pampulha ainda funciona, toda a demanda de aviões que era direcionada para o aeroporto Carlos Prates foi direcionada para o aeroporto da Pampulha, que só atende voos menores, voos de aviões bimotor, por exemplo. E aqui o aeroporto do Carlos Prates da Pampulha é cerca de 7 quilômetros do local onde estamos aqui do acidente do avião.
1: Obrigada, Daniel Martins, então, acompanhando em Belo Horizonte, volta com mais informações ao longo do Tem Método e assim que tiver novidades por aí. Daniel, obrigada. E só uma observação, porque quando a gente vê imagens, acho que tudo que tem imagens fica ainda mais impressionante, ainda mais quando se trata de uma tragédia desse porte, né? Um avião caindo em plena região metropolitana, extremamente povoada. A gente fica muito impressionado e solidário, inclusive, com as vítimas e os familiares. E aí é difícil não lembrar aqui daquele filme, não sei se chegaram a ver, o Soli, que é a história real daquele piloto que pousou em 2009, se não me engano, no Rio Hudson, lá no entorno de Nova York, evitou uma tragédia absurda, assim. E no filme quem faz aí a história do piloto é o Tom Hanks. É um filme bem impressionante, assim, e desse desespero, desse momento, quando você vê que tem algo errado e que, né, a decisão ali do piloto é muito importante, infelizmente, nesse caso, com a morte confirmada do piloto e copiloto em Belo Horizonte.
2: Seguindo aqui com outros assuntos, endividados vão poder negociar as dívidas de até 15 mil reais com o novo programa Desenrola Brasil, Desenrola 2.0, que foi lançado hoje. O nosso Afonso Marangoni acompanhou a cerimônia de assinatura, uma medida provisória, né, Afonso, que já tem força de lei, mas ainda vai precisar passar pelo crivo do Congresso. O fato é que a gente sabia de algumas informações que o próprio presidente Lula e o ministro da Fazenda, Dario Durigan, já tinham adiantado, mas o que vale é o texto, o que vale é o que está assinado aí. O que mais a gente pode contar para o nosso ouvinte, principalmente aqueles que estão interessados, né, em desendividar, né, em pagar as dívidas que tem, como é que vai funcionar o uso do FGTS, o que que falaram aí as autoridades na manhã desta segunda-feira. Boa tarde para você.
3: Boa tarde, Ivan, Andreasa, Michele, todos que nos acompanham. Eu tive a oportunidade de perguntar para o ministro da Fazenda justamente isso, Ivan. Quando será publicada a medida provisória? Ele disse que será hoje, ainda hoje, em edição extra do Diário Oficial da União. É aí que nós vamos ter todos os detalhes e nuances, né, desta medida provisória, mas o principal, o ministro da Fazenda anunciou justamente com a presença do presidente Lula. Eu também perguntei para Dario Durigan como vai funcionar a questão dos descontos, que vai de 30% até 90%. Quis saber se é do valor total da dívida ou se é apenas dos juros incidentes sobre a dívida. Ele disse que será do valor total. Portanto, é um bom negócio, um excelente negócio para quem deve e, portanto, quer ficar no azul, né, com os bancos, quer, portanto, deixar aí de estar, né, na lista de pessoas inadimplentes. Você dizia 15 mil reais, esse valor é importante a gente trazer aqui para todos, é quando já for abatido o desconto, aí a dívida não pode ultrapassar 15 mil reais por instituição bancária, por CPF. Então, pode ser que a dívida seja bem mais do que 15 mil, mas aí com os 90 ou o desconto que vier a ser aplicado, esse número chegando a 15 mil, a pessoa vai poder então sim fazer o acordo para pagar em 48 meses. Quem vai ser beneficiado? Quem ganha até cinco salários mínimos ou aproximadamente R$8.000. É este universo que vai, portanto, ser contemplado. Quem contraiu dívida até 31 de janeiro deste ano ou também de 90 dias, né, da dívida contraída até 2 anos. É esse universo também que vai ser aí atingido por essa medida do governo federal. O presidente Lula, ele destacou que contrair dívida não é um problema em si, que isso faz parte, que as pessoas podem contrair dívida, mas com responsabilidade, que elas tenham em vista se o orçamento que ela tem permite com que ela pague essa dívida sem se enrolar.

0: de crédito, também o crédito pessoal, e além disso tem, enfim, outras condicionantes ali que a pessoa precisa observar. Aí muita gente pergunta, mas o que que eu vou fazer na prática? Eu vou ir até a agência da onde? É no próprio banco que a pessoa deve. Ela vai negociar com o banco. Seja no aplicativo da instituição bancária, que ela vai acessar lá, e o ministro Dario Durigan garantiu que os bancos já estão preparados para ter essa tela justamente orientando as pessoas, ou na própria agência bancária para quem tem algum tipo de dificuldade. A taxa máxima que vai ser permitida é de 1,99% ao mês. Então, é uma resposta do governo Lula ao número de endividados que aumenta no Brasil. Os dados mostram que mais da metade da população deve alguma coisa e, portanto, essa medida também não pode ser dissociada, né, Andreasa, Michelle e Ivan, do ano eleitoral. Já se aproxima as eleições de outubro e é mais uma iniciativa do governo para justamente atender aí os brasileiros.
1: Antes do Andreasa comentar rapidinho, Lula, porque tem o delay, ele vai falar, mas eu vou continuar falando. Só um alerta aí pro pessoal, principalmente quando isso é lançado, porque já tinha sido ventilado há muito tempo e agora foi lançado. O Afonso Marangoni falou aí, ó, é para acessar o app do banco, é para ir na agência, procurar o seu banco. Ninguém vai mandar um WhatsApp para você falando, quite aqui sua dívida, use o FGTS, né? Qual é o seus dados bancários, porque a Michelle sabe disso, a gente fez especial aqui, né, Mi, sobre a quantidade de golpes na praça aí, então o que não falta é oportunidade para golpista roubar seus dados. Diga aí, Marangoni.
0: Andreasa, antes de você também, só dois adentros importantíssimos, que são tantas as informações. Vai poder usar o dinheiro do FGTS até 20% do que a pessoa tem. Tem que ser vinculado exclusivamente ao pagamento da dívida. E a pessoa que quiser participar do novo Desenrola vai ter que ficar 12 meses sem apostar em bets. Isto é um critério para a pessoa poder, então, tentar negociar essa dívida.
2: Eu ia só fazer uma provocação de mal-humorado aqui, né, de maledicente, que eu ia chamar atenção para o presidente Lula, educador financeiro, né? Nós temos isso nesse momento. Lula, educador financeiro. O Desenrola podia ter o seguinte slogan: não gaste como o meu governo. Seria um bom slogan. Vamos em frente. Valeu, Afonso Marangoni.
3: Valeu, Afonso. Vamos lá trazer mais um assunto aqui. Fala, Ivan.
1: Não, rapidinho, só pra, eu juro, né? Mas só mais uma vez. Aliás, a gente ouviu muitos especialistas falando disso, viu, Andreasa? Porque essa história de você perdoar a dívida ou facilitar o pagamento de dívida pode fazer com que as pessoas fiquem, daqui a pouco tem outro desenrola, né? Eu vou me endividar de novo, mas ano que vem tem um desenrola 3.0. Mas que isso não é uma característica que parte das famílias brasileiras, né? Isso parte do sistema administrativo do país, porque aí eles citam, né, a dívida dos estados, a dívida do governo, os gastos sempre acima daquilo que se arrecada. Então, é uma espécie de petit, né? Uma coisa pequena, meio micro, mas de um sistema que funciona dessa forma, com o endividamento. E rapidinho, só sobre a questão das bets, né? O que dizem as bets é que essa medida é boa, mas é preciso tomar cuidado, porque a partir do momento em que você priva uma pessoa de acessar, né, esses aplicativos, enfim, eles podem cair numa clandestinidade, né, de usar aqueles que não são legalizados no país, de alguma forma procurar outras maneiras de jogarem. Isso é algo que precisa ser estudado também, mas está dado aí, é uma dos critérios para você aderir ao Desenrola 2.0.
3: Bom, e falando em pressão, falando em ano eleitoral, está pressionado pelas últimas derrotas aí no Congresso, estagnado nas pesquisas, o presidente Lula tem apostado no discurso antissistema como mote para a campanha de reeleição. Inclusive usou o pronunciamento dele no Dia do Trabalho para lançar acenos eleitorais. Em cadeia nacional, ele afirmou que cada vez que damos um passo adiante para melhorar a vida do povo brasileiro, o sistema joga contra, sem citar diretamente as derrotas sofridas em menos de 24 horas no Legislativo. A principal bandeira agora da campanha é o fim da escala 6x1. O governo tenta viabilizar com os parlamentares que já derrubaram o veto ao projeto da dosimetria, rejeitaram a indicação de Jorge Messias ao STF, tudo ali seguidamente. A pesquisa Genial Quest de abril mostra que 52% da população desaprova o terceiro mandato de Lula e o presidente aparece numericamente.

0: Mente atrás do senador e pré-candidato Flávio Bolsonaro no eventual segundo turno.
1: Aqui, só um minutinho da vossa atenção. A indicação de Jorge Messias, a rejeição de Jorge Messias, tem nada a ver com isso aqui, presidente Lula. Cada vez que damos um passo adiante para melhorar a vida do povo brasileiro, o sistema joga contra. O senhor é o sistema, presidente Lula. Nesse caso, notório saber, já discutimos aqui no programa na semana passada, notório saber de Jorge Messias é controverso. Depende de qual é a sua referência. Incontroverso, sendo que o senhor indicou o Jorge Messias como expressão do sistema para fortalecer a sua sociedade com o Supremo Tribunal Federal, para fortalecer a bancada de que eu tanto trato aqui, governista, no Supremo Tribunal Federal, para robustecer a terceira casa legislativa em que o Supremo foi transformado. Certo? Isso sendo expressão do sistema. O discurso eleitoral pode se tentar armar dessa maneira. Tudo bem, cada um vai fazer o seu e acredite quem quiser. Mas aí, de repente, a derrota de Jorge Messias, a derrota do governo, seria um movimento do sistema contra o governo Lula? A conta não fecha. Todo mundo é sistema nessa parada. Certo? O que houve ali é uma disputa do sistema. O discurso antissistema eficiente pode ser, sim, o da jornada 6-1, do fim da jornada 6-1. Caso, por exemplo, o parlamento reproduza, eu não acredito muito, mas caso o parlamento reproduza a geração de dificuldades para aprovação do projeto, aí sim o governo pode surfar um nós contra eles. Estamos tentando fazer aprovar essa mudança importante e o parlamento não deixa. Aí sim, no caso do Messias, não. Não dá. É que de repente disso sai, só serve para robustecer esse discurso. A meu ver, ficção, literatura fantástica, certo? Essa versão de que haveria uma aliança entre Xandão, Flávio Bolsonaro e Davi Alcolumbre contra o governo Lula, contra as investigações do caso Master. De repente, isso tudo, o governo Lula parece como um grande interessado em investigações do caso Master, como se todos esses não estivessem operando juntos para que as investigações não acontecessem. Realmente é um antissistema, é um antissistema de difícil sistemática, digamos assim.

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2: 2:25. Boa tarde para você que segue sintonizado aqui em Band News FM Curitiba. A temperatura agora na capital paranaense é de 17 graus e a máxima prevista para hoje, segundo o CIMEPAR, é de 21 graus. Eu sou Francine Lopes e com toda a equipe de jornalismo a gente atualiza tudo que é notícia aqui na capital e região nesta segunda-feira, hoje, dia 4 de maio de 2026. A gente começa com o destaque de Bárbara Rames.
3: O Ministério Público do Paraná voltou atrás e pediu a prisão preventiva do suspeito de 22 anos, noivo da tia da vítima de apenas 12 anos, que pediu ajuda da inteligência artificial para relatar um estupro. O homem investigado por abusar sexualmente da pequena desde 2025 em São José dos Pinhais, na região metropolitana de Curitiba. Embora tenha sido preso em flagrante no último dia 26, ele havia sido solto por decisão judicial, gerando medo e revolta na família, que relatou ameaças feitas pelo agressor próximo à residência da vítima. A menina estava com medo de sair de casa e pediu para não ir mais para a escola. A descoberta do crime aconteceu de forma inusitada após a família encontrar perguntas da criança em um aplicativo de inteligência artificial. Ela que relatou medo de estar atrapalhando o casamento da tia, já que o abusador era noivo da tia.
2: O destaque agora de Vanessa Fontanella.
4: Foi lançada em Curitiba a campanha Maio Amarelo de conscientização no trânsito. A entrega dos equipamentos foi no Parque Barigui. O tema do Maio Amarelo deste ano é: no trânsito, enxergar o outro é salvar vidas. A Prefeitura de Curitiba lançou 3 grandes campanhas de educação para o trânsito, com ações da campanha Giro da Coruja, Ciclistas Seguros e Eu Freio para Animais, que vai ter a participação também de crianças de escolas municipais. O prefeito Eduardo Pimentel também assinou nesta segunda-feira o decreto que institui a ciclopatrulha da Guarda Municipal. Foram entregues 37 novas bicicletas para reforçar o patrulhamento nas vias urbanas e nos parques da cidade.
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2: Sandy Silva atualiza a situação do trânsito, fala agora da linha verde que passa por obras e por isso tem fila. Qual região, Sandy?
6: Então, Fran, ali na região do Xaxim, o motorista coloca o pé no freio antes da rua Omar Raimundo Pichetti. É que por ali tem uma faixa interditada para obras na linha verde no sentido a Tuba. 2,5 km de lentidão, 15 minutos para passar. Ali, Fran, tem uma marginal, então o motorista economiza pelo menos de 5 a 7 minutos usando a marginal da linha verde para retornar um pouquinho mais à frente, pega só um pouco desta fila. No sentido oposto, nessa região, quem vai em direção ao Pinheirinho pela linha verde não precisa se preocupar. O movimento segue calmo. Atualização rápida de trânsito. 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
9: A indústria do turismo, uma indústria de muita expressão, que, por exemplo, movimenta mais de 50 setores da economia. Na minha companhia, a CEO da rede Blue Tree Hotéis, Checo Aoki. Checo, obrigado pela companhia, dentro desse propósito, que é levar as pessoas conhecimento. Eu pergunto, falando especificamente da rede hoteleira no Brasil, como encontra-se hoje a atual situação econômica desse setor e quais são os pontos positivos que favorecem e quais são os negativos que atrapalham?
10: Bom, turismo como um todo tem crescido muito. Nós começar pelo turismo, que é o grande guarda-chuva. Crescemos, já no primeiro trimestre desse ano, já crescemos do que o ano passado. E o ano passado a gente chegou a 9,3 milhões de turistas. Então, estamos avançando bastante. Hotelaria como um todo, aumentou o número de hotéis, temos mais hotéis e mais turistas vindo de fora também, porque é importante ter gente também de fora gastando aqui em dólar.
9: Sem dúvida. Checo, pontos negativos, o que poderia ser revisto em qualquer âmbito para melhorar ainda mais a situação da hotelaria?
10: Bom, eu acho que uma coisa que vem sempre é a segurança e melhorar os destinos, fazer com que as pessoas entendam a importância do turismo para cada um de nós. Melhora a vida de todo mundo, porque é um dos maiores setores da economia.
9: Checo, a indústria hoteleira nacional, ela é competitiva quando a gente avalia outros mercados mundiais?
10: Eu acho que ainda pode crescer muito e ser mais competitivo. Mas o nosso dinheiro custa caro, não dá para fazer hotéis com investimento que seria importante para a gente ser mais competitivo, ser mais atraente para um patamar, né, de consumidor. Mas eu acho que está indo muito bem, eu acho que a gente tem muitos lugares para serem explorados, para serem conhecidos.
9: Checo, eu fico muito feliz na sua companhia de promover aqui os bastidores da indústria do turismo, levando as pessoas mais conhecimento e entendimento sobre o segmento. Na companhia de Checo Aoki, que é a CEO da rede Blue Tree Hotéis.

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7: Estamos de volta, meus amores. Tem método na Band News FM para falar um pouco da situação da guerra no Oriente Médio. O Irã afirma ter impedido a entrada de navios de guerra dos Estados Unidos no Estreito de Hormuz e alega que 2 mísseis atingiram uma embarcação americana perto de Yask, no Golfo de Omã. O comando central do país nega as alegações e garante que nenhuma embarcação da Marinha foi atingida. A tensão cresce após o presidente Donald Trump dos Estados Unidos anunciar que o país vai guiar navios presos no Golfo desde o início do conflito que levou o Teherã a ordenar que qualquer força estrangeira que tente acessar o estreito seja atacada. Desde que a guerra começou, o bloqueio iraniano, a navegação no Golfo interrompeu cerca de 1/5 das exportações mundiais de petróleo e gás, fazendo os preços do barril dispararem mais de 50%.
8: Vamos seguir acompanhando. Hoje também Felipe Killing apresenta com a gente, né? Participa com a gente diretamente de Londres. É o nosso correspondente hoje mais à frente do Tem Método. Daqui a pouquinho a gente movimenta a nossa reportagem em outras partes do país também. Antes.
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9: Mohamed Salah é o maior símbolo do futebol egípcio, tendo sido protagonista do retorno do país ao cenário mundial após 28 anos de ausência para o torneio da Rússia. Embora a história dele em Copas do Mundo seja marcada por um desempenho individual resiliente, ele também carrega o peso de lesões e eliminações precoces. Salah liderou o Egito na classificação para a Copa do Mundo de 2026, tornando-se o maior artilheiro da história das eliminatórias africanas. A ida para o torneio significará também o fim da trajetória com o Liverpool após 9 temporadas.
10: Duas horas 38 minutos. A gente vai agora saber da situação lá no nordeste do país. A gente tem falado da chuva já há alguns dias. Em Pernambuco, especificamente, 27 cidades ainda estão em situação de emergência. A Jéssica Aquino está conosco para atualizar as informações e os números. Fala aí, Jéssica.
11: Isso mesmo, viu? Mais de 27 cidades, estão em situação de emergência no estado de Pernambuco. O estado já abriu 30 abrigos para acolher as famílias afetadas e as equipes seguem mobilizadas em ações de resgate e distribuição de donativos e apoio aos municípios mais atingidos, como Goiânia, Recife e Jaboatão dos Guararapes. Em todo Pernambuco, 6 pessoas morreram e mais de 9.500 estão desalojadas ou desabrigadas.
8: Obrigada pelas informações, Jéssica Aquino, falando com a gente diretamente de João Pessoa e acompanhando toda a situação ali no Nordeste. Agora são 2h39. Daqui a pouquinho a gente vai dar o start aqui, vai começar a nossa celebração oficial, porque afinal, mês de maio, vocês sabem, né? É mês do Dia das Mães e da Band News FM, que é praticamente uma mãe, né? Para os ouvintes. Mãe, filho, tia, a gente.
7: Para mim também. Obrigado, mamãe.
8: Obrigado para todos nós. Se não fosse a mãe Band News, meu Deus. Como estaríamos nós nessa vida bandida?
7: Isso, pelo amor de Deus. Gratidão. Como é que fala? Gratidão.
8: Gratidão, gratiluz. Daqui a pouquinho, então, a gente vai estrear e ao longo do mês será assim com o nosso Geração Band News aqui na programação.

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3: Tem trânsito lento na BR-277 entre Curitiba e São José dos Pinhais. A Sandy Silva tem mais detalhes.
4: Isso, foi ali próximo do viaduto da Avenida Rui Barbosa, o motorista encontra uma faixa interditada devido à ampliação da rodovia e também deste viaduto. Nesse momento, quem segue para Curitiba encontra uma lentidão de 1,5 km a partir ali da Avenida Rui Barbosa. São 10 minutos para passar por lá. Nesse momento, não está valendo desvio ali pela Avenida das Torres, porque ela também tem vários pontos de lentidão alternados ali na região do Uberaba em direção a Curitiba. Então, resta um pouquinho mais de paciência. Depois que passa ali pelo Parque Olímpico do Cajuru, o trânsito volta a normalizar até o acesso ali do Parque Jardim Botânico. Quem usa 277 nesse momento e segue para o nosso litoral, encontra lentidão lá próximo do viaduto dos Padres. Nesse momento, quem desce a serra coloca o pé no freio por cerca de 2,5 km, mas está fluindo. Não é necessário se preocupar. 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
1: A hipertensão arterial, conhecida popularmente como pressão alta, costuma avançar de forma discreta, sem sintomas claros, o que explica por que é frequentemente chamada de doença silenciosa. Segundo dados da Organização Mundial da Saúde, milhões de pessoas convivem com níveis elevados de pressão sem sequer saber. Segundo o clínico geral Flávio Studat, cooperado da Unimed Curitiba, diferente de outras doenças que causam dor ou desconforto imediato, ela pode evoluir por anos, sem qualquer alerta perceptível.
2: A hipertensão arterial, ela tem essa gravidade, porque atinge órgãos extremamente importantes para o nosso organismo e, ao mesmo tempo, é silenciosa até o ponto deles serem atingidos. A hipertensão arterial, em 95% das vezes, ela tem uma característica de ser de origem hereditária. Ela é multifatorial. No entanto, a obesidade por si só, ela pode ser o gatilho para que os fatores que controlam a pressão deixem de ser eficazes.
1: Além do acompanhamento médico, mudanças no estilo de vida desempenham um papel fundamental no combate à doença, como reduzir o consumo de sal e controlar o estresse.
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2: A nossa ouvinte Paloma Sá escreve perguntando por que que as corujas conseguem girar tanto as cabeças, o que nelas propicia isso? Olha, Paloma, as corujas, é exatamente isso, elas podem girar muito a cabeça, né? E por quê? Na verdade, elas podem girar até em 270 graus, quase da volta inteira. E isso acontece porque elas têm o dobro de vértebras no pescoço em comparação com a gente. Mas o mais impressionante não é só isso, o sistema de vasos sanguíneos dela é adaptado para que o sangue continue circulando mesmo com essas torções, enquanto nós teríamos sérios problemas tentando algo parecido. Para elas é uma questão de sobrevivência. E por que elas precisam disso? Porque os olhos das corujas são fixos, olhos de predador. Elas não conseguem movimentá-los tanto quanto a gente. Então, elas compensam tudo isso, essa falta, com o pescoço. Eu não consigo nem virar direito pro lado. Imagine virar quase total. Elas são ninja. Muito legal isso, né? Participe também da nossa coluna enviando sua dúvida para elbicho@bandnewsfm.com.br ou então pelo meu Instagram, Manu Carsten. 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
7: A África não teve representantes na Copa do Mundo de 1966 e o CERN foi um impasse com a FIFA. 16 países boicotaram o torneio em protesto contra uma resolução de 1964, determinando que o vencedor das eliminatórias africanas enfrentasse o vencedor da zona asiática ou da Oceania para se classificar à fase de grupos do Mundial. Os africanos acreditavam que vencer a eliminatória continental deveria bastar por si só para ter um lugar na Copa. Mesmo com a ausência dos africanos, foi estabelecido um recorde de inscrições para as eliminatórias. eliminatórias, com 70 nações competindo. Depois de toda a discussão, a FIFA determinou que 10 times da Europa se classificariam, junto a 4 da América do Sul, 1 da Ásia e 1 da América do Norte, Central e Caribe.
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9: Marcelo do O, hoje gravado para filosofar sobre a seguinte questão. Uhum. O que terá em comum o Corinthians do passado com Dorival Júnior e o do presente com Fernando Diniz? Fala do O.
10: E aí, Michele, Andreas, Ivan, amiga e amiga da Band News FM, chegando aqui nessa segunda-feira. Hoje não vou falar muito dos líderes do Brasileirão, não, porque tropeço em clássico é normal, né? Embora tenha sido pro Flamengo pior, né? Tomar um gol no final do Vasco da Gama no Maracanã. Mas faz parte, né? E o Palmeiras faz tempo que não joga bem mesmo, então o torcedor já tá até acostumado, né? Empatar com o Santos é uma constante nesse Palmeiras do Abel, né? Nos últimos tempos. Mas eu queria falar do Corinthians. Corintiano, essa coluna é para você hoje, Michele Tombelli especialmente, porque eu trago evidências, provas daquilo que mais irrita o torcedor corintiano em relação a essa geração de jogadores que tá aí atuando no Corinthians. A falta de energia. Eu vou chamar de preguiça, tá? Eu vou colocar aqui na sequência duas entrevistas coletivas separadas por 9 meses. Uma resposta do Dorival Júnior contra o São Paulo depois da derrota no Morumbi por 2-0. Veja aí.
11: Quando falta energia para marcação, quando falta energia para combate, para encurtar, para diminuir espaço, para tirar a condição da equipe adversária girar a bola, você vai sofrer sempre, em qualquer equipe.
10: 9 meses depois, uma gestação depois, Fernando Diniz, ontem em Mirassol, depois da derrota.
12: A minha queixa, os jogadores sabem disso, é a falta de concentração e de ânimo que a gente entrou no primeiro tempo.
10: O que essas duas respostas têm em comum? Um time preguiçoso, que começa jogos importantes. Corinthians ficou na zona do rebaixamento porque perdeu pro Mirassol ontem, sem mobilização, sem energia, sem concentração, de novo. É assim, foi assim com Dorival, é assim com Diniz.
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10: Mas, para devolver tão pouco, fica o questionamento. Amanhã eu volto. Tchau, tchau.
15: Tá, ai, ai, ai. Ai, Z4, ó a música do Corinthians, ó.
16: Preguiça, de onde vem tanta preguiça? Eu não sei, é tanta preguiça. Que explica, me dá mais preguiça.
15: É, ai, ai, ai.
9: Michele. Só uma coisa. Ah, não tem nada a ver com isso. Não é preguiça não, cara. O time é ruim. Preguiça teve Flamengo ontem. Entendeu? O Corinthians é ruim, time ruim.
15: Então, mas às vezes é ruim, mas é esforçado, né? Você ainda consegue ver, mas é isso que o Marcelo Duval fala. Tipo, lá atrás já era um problema, essa falta de vontade, de ânimo. Aí não há técnico que resolva mesmo, né, gente? Tá lá, tá na zona de rebaixamento. Ai, ai, ai, viu? É, bora pro nosso Geração Band News. Tem um vídeo aqui, vai. Começando, hein, Ivan Brandão?
17: Eu tava esperando a vinheta, mas não tem vinheta. Você falou que tinha vinheta.
15: É, tem a vinheta, mas a gente tá com algum problema com ela que não tá rolando. Coisa, né?
17: Geração Band News.
15: Faz aí, ao vivo. Quem sabe faz ao vivo, Ivan Brandão.
17: Com o Dene. Vai dar o start, como a Michele já falou aí, nas comemorações do aniversário da Mamãe Band News FM. Rádio chega aos 21 anos com esse propósito desafiador, unir cada vez mais as diferentes gerações. Diga lá, Renan Suquevicius.
18: Quando a gente fala daqui de dentro do estúdio da rádio, nem imagina o alcance que tem a nossa voz. Às vezes a gente está falando sozinho aqui dentro do estúdio, mas está se comunicando com uma multidão. Dentro de um carro pode ter uma, duas, às vezes três, até mais gente ouvindo. E é desse jeito, de um segundo para o outro, que um hábito passa de uma pessoa para outra. Eu, por exemplo, aprendi a ouvir rádio com meu pai dentro do carro. Quando eu falava que queria ser jornalista, mas antes de estudar, você falava, tem que ouvir rádio, tem que ouvir rádio. Por que ouvir rádio é importante?
19: porque eu cresci ouvindo rádio. Eu sou um ouvinte, vamos dizer, né, bem persistente de rádio. Eu aprendi muita coisa ouvindo rádio, que antigamente não tinha internet, não tinha esse mundo virtual que existe, né? Desde os meus tempos de criança, quando eu ouvia a Band, a Bandeirante, com o Origilhote, ouvia na beira da Túlia.
20: Pois é, né, pai? Mas desde essa época até agora já se passou muito tempo. E ainda assim a tradição continua. E esse tipo de conexão entre gerações é difícil acontecer, né? O Renato Meirelles, colunista aqui da rádio, está acostumado a acompanhar pesquisas do Instituto Locomotiva que mostram justamente essas distâncias muito grandes entre uma geração e outra.
21: Em todos esses anos, a gente consegue ter, ouvindo rádio, e é o rádio que une as diferentes gerações, um conteúdo que fala para o mais velho, mas também fala para os mais novos. Atualiza, presta serviços para os mais velhos e para os mais novos. E talvez o segredo de sucesso de qualquer estação de rádio, mas obviamente falando da Band News, esteja em conseguir unir o que é útil ao que é agradável e o que muda efetivamente na vida das pessoas. 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
22: Esses dias mesmo, um dos ouvintes participando era Lilian, fonoaudióloga. Eu falei assim, nossa, será que é minha prima? Eu até mandei mensagem pra ela, eu falei, você tá ouvindo a Band News, você que participou aí? Ela falou assim, não fui eu. Eu falei, nossa, que coincidência. Lilian, fonoaudiólogo, e eu tenho uma prima que chama Lilian, e ela é ouvinte também, mas não era ela.
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17: Coisa mais linda, né? O pai do Renan falando aí na matéria, essa coisa do geracional, ela tá muito ligada a mim, na minha relação com o rádio também, que comecei a ouvir a Rádio Nacional 980M, porque era onde dava para ouvir os jogos do Flamengo com meu pai. A gente não tinha TV a cabo, não que eu seja muito velho assim, né? Mas não tinha na época o tal do pay-per-view. E você sabe, Michele, que eu ia pra faculdade aqui em Brasília ouvindo a Band News FM porque a minha mãe ouvia. E aí era aquela hora que tinha de manhã do repeteco do Simão com o Boechat, que era só a pílulazinha, né? Não era o bate-papo inteiro. E eu vim, porque a minha mãe era ouvinte da Band News FM, eu virei ouvinte da Band News FM, eu já estou aqui trabalhando há 14 anos na Band News FM, né? Então tem um pouco dessa coisa geracional aí também, de virar ouvinte, e hoje eu trabalho aqui, é uma doideira, mas coisa linda, muito, muito massa. Quero ver todas, ouvir todas.
15: É, muito faz legal. Logo, né? A gente já tá recebendo cada história bacana aí dessa troca, e acho que o rádio, ele é muito bom nisso, né? Ele se encaixa muito bem nos tempos modernos, em que todo mundo tá com pressa, em que dialoga muito bem com as plataformas digitais, com as redes sociais. Então, isso é muito legal, você ver ouvintes novos, obviamente que a concorrência hoje é enorme das atenção, né? Falando da tal economia da atenção, mas ainda assim, acho que o rádio, principalmente a Band News FM, tem esse diálogo muito, muito legal entre as diferentes gerações. Então a gente está muito feliz de celebrar aqui os nossos 20 e poucos anos, igual a gente, né? 20 e pouquinhos anos de profissão, talvez.
17: Chegando lá.
15: 12h59.
9: É, até um pouquinho mais. Até um pouquinho mais, né? Só até um pouquinho, né? Mais em alguns casos. Um pouquinho mais.
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0: Sandy Silva atualiza o trânsito para quem passa na região do Santa Quitéria.
1: Exatamente, Fran, seguem obras ali na Presidente Arthur da Silva Bernardes, bem próximo do cruzamento com a rua Professor Ulisses Vieira. Tem uma faixa interditada por lá e nesse momento quem vem ali do seminário em direção ao portão encontra 1 quilômetro de fila a partir do cruzamento ali com a Fonte de Jerusalém. São 10 minutos para o motorista passar por esse ponto de lentidão. Dá para economizar metade do tempo, sim, desviando ali pela rua paralela, que é a Coronel Ayrton Plaisan. 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

0: 3:03, você segue sintonizado aqui em Band News FM Curitiba. Temperatura agora na capital paranaense é de 17 graus. E os atendimentos para regularização do título de eleitor seguem nesta semana em todo o Paraná. Até quarta-feira, agora dia 6 de maio, que é o último dia do prazo, todas as zonas eleitorais do estado atendem em horário ampliado, das 9 da manhã até as 6 da tarde. No último fim de semana, o plantão do Tribunal Regional Eleitoral do Paraná registrou mais de 16 mil atendimentos em 23 municípios, com mais de 70 mil eleitores, média de cerca de 8 mil atendimentos por dia. E a mobilização teve como objetivo ampliar o acesso aos serviços e evitar pendências com a Justiça Eleitoral. Lembrando, então, para você, eleitor, que precisa fazer alguma regularização com o seu título de eleitor até quarta-feira, que é o último dia para este prazo, o atendimento em todas as zonas eleitorais do estado estão com horário ampliado das 9 da manhã até as 6 horas da tarde.
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0: ajudar jovens empresários e empreendedores a alcançarem o sucesso. Na minha companhia, a CEO da Pet Love, Thalita Lacerda. Thalita, na sua opinião, quais valores, atributos ou até mesmo práticas os jovens devem executar para conseguir atingir o sucesso?
1: Muita vontade de aprender e atrás de aprendizado. No mundo hoje dominado e transformado pela inteligência artificial, isso é ainda mais importante.
0: Obrigado, Thalita Lacerda, CEO da Pet Love, e este é o Minuto do Empreendedor, apresentado pelo BTG Pactual Empresas.
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0: Estamos de volta, meus amores. Tem método na Band News FM. Eu, Carlos Andrés, do Rio de Janeiro, Michele Drombari em São Paulo, Ivan Brandão, no glorioso Distrito Federal. Já está entre nós o Rafael Procópio para dar conta. O negócio está acelerado no parlamento. O presidente da Câmara, Hugo Mota, convocando sessões do plenário de hoje até sexta-feira. É isso mesmo. Hoje, segunda-feira, até sexta-feira. Dizem que. Exatamente. 5-2 já é um avanço. Ou já uma adaptação, para eles vai ser mais trabalho, né? Uma adaptação ao modelo que viria. De hoje, portanto, até sexta-feira, para acelerar a votação do projeto que, se aprovado, acabará com a escala de trabalho 6-1. Fala, Rafael Procópio. Tudo bem, Rafa?
1: Michele, Ivan, para todo mundo que está aqui com a gente, não tem método nessa segunda-feira. Olha só, nós já estamos aqui no período de seca na capital federal, mas essa é uma notícia que faz a gente acreditar que vai chover por aqui, viu? Temos, de fato, sessões marcadas para toda esta semana, começando, claro, por esta segunda-feira. Não é um assunto, inclusive, de muita relevância, digamos assim, na verdade, muita urgência, não vamos falar sobre relevância, mas hoje, na Câmara dos Deputados, vamos já reduzir esse escopo, não falar que é o Congresso todo que está se empenhando nessa semana, mas na Câmara dos Deputados. Hoje, ali por volta de 6 horas da tarde ou da noite, como quiserem, acontece aí uma análise de uma aprovação do acordo sobre comércio de aeronaves civis da Organização Mundial do Comércio. É, como a gente estava já conversando, não é uma situação muito comum dentro da Câmara dos Deputados, do Congresso, sessão durante todos esses dias. Mas isso tem a ver com a PEC que quer reduzir, que quer acabar com essa escala de trabalho conhecida como 6-1, 6 dias corridos de trabalho e apenas um de descanso. Isso porque o texto que trata do fim dessa escala de trabalho está tramitando como uma proposta de emenda à Constituição, as famosas PECs. E as PECs também tramitam em comissões especiais. E existe um prazo regimental, por força aí do regimento da Câmara dos Deputados, tem um prazo de 10 sessões do plenário para que os parlamentares da casa apresentem emendas a essas PECs. Ou seja, essa proposta de emenda à Constituição já está tramitando oficialmente desde a semana passada, depois de ter passado pela Constituição, pela Comissão de Constituição e Justiça e ter a comissão especial sendo instalada na última quarta-feira. Abre-se esse prazo, então 5 dias desse prazo de sessão plenária já estão marcados para essa semana, para dar celeridade dentro da Câmara dos Deputados. Isso é algo bem comum, não só por essa questão do trabalho no Congresso Nacional, mas por ver a Câmara dos Deputados empenhada, ou pelo menos a presidência empenhada, em uma pauta que é de claro apoio governista. Essa proposta de emenda à Constituição, lembramos, ela é uma mistura de outras duas PECs e ambas vindo de parlamentares da base do governo. Uma delas a deputada Érica Hilton, de São Paulo, do pessoal de São Paulo, e outra que prevaleceu, que tem a maior parte do texto, do deputado Reginaldo Lopes, do PT de Minas Gerais. Essa tem sido uma pauta cara para a presidência de Hugo Mota. Também tem algumas questões eleitorais, algumas situações de aproximação com o governo federal, pensando já nas eleições na Paraíba, estamos falando de um deputado paraibano, do Republicanos daquele estado, então tem essa questão também da aproximação. No dia do trabalho, Hugo Mota foi à internet, foi às redes sociais, para dizer que iria se empenhar em aprovar essa PEC na Câmara dos Deputados, ainda durante o mês de maio, que é lembrado como o mês do trabalhador. Existe essa boa vontade, um tanto quanto incomum nesse momento, no Congresso Nacional com o governo federal. E a tendência é que, mesmo com algumas alas indo contra essa ideia da PEC, do fim da escala 6-1, e indo contra uma proposta que pode favorecer eleitoralmente o governo, a tendência é que ela seja aprovada na comissão especial, quer dizer, a comissão especial é com certeza, mas no plenário, quando ela for ao julgo do pleno dos 503 deputados. A partir daí, quando isso acontecer, ela será enviada para o Senado Federal. E aí a questão é completamente nebulosa, meus amigos. Vimos na semana passada derrotas históricas para o governo federal. Aquelas alianças que pareciam consolidadas foram, enfim, caíram por terra. Então vamos ver como é que vai ser os próximos passos. Como serão os próximos passos? Vamos ver se tudo vai andar do jeito que está propondo agora o presidente da Câmara dos Deputados, que tudo vai ser aprovado tranquilamente, que essas 10 sessões vão ajudar a dar celeridade. Vamos ver se isso de fato vai acontecer. E quando e se acontecer, como é que o Senado Federal vai reagir. Vamos esperar, mas o fato é que deve chover aqui em Brasília com essas 5 sessões plenárias essa semana.
0: Deve chover, o Rafa. Projetando esse cenário aí pro Senado, caso esse calendário do Hugo Mota prospere, seria um jogo de ganha-ganha pro governo Lula. E se pensarmos no ano eleitoral. Em que sentido? Se aprovar o projeto da mudança da escala 6x1, capitaliza, por óbvio, politicamente o feito, certo? Um feito importante, com ninguém fazendo conta ainda, certo? Nem sei se em algum momento farão. Mas, sem dúvida nenhuma, algo que alimenta de esperança o eleitorado, certo? É uma mudança estrutural importante. Daí porque tem de ser via emenda à Constituição. Então, no Senado, já tendo passado pela Câmara, aprovou, capitaliza. Agora, suponhamos, eu nem acredito exatamente que o Davi Alcolumbre compre essa briga no ano eleitoral, essa específica, mas suponhamos que o Senado arme resistências ao projeto da redução da jornada de trabalho. Ganha Lula também no ano eleitoral. Aí sim você tem a chance, não ficcional, material, de confrontar o parlamento, inimigo do povo, e se apresentar como o antissistema, aquele que tenta fazer avanços para o bem da população e não consegue. Então, o andamento desse projeto é importante para o governo Lula nessas duas dimensões. E talvez, do ponto de vista político-eleitoral, a dificuldade em aprovar o projeto seja ainda melhor em termos de benefícios para a Constituição desse discurso. Vamos acompanhar. Obrigado, Rafael Procópio.
2: Bom, enquanto o governo tenta avançar com a pauta aí do 6x1 lá no Congresso, também discute com partidos da base como judicializar a derrubada do veto ao projeto da dosimetria. Dessas derrotas aí que o Rafa estava citando, uma foi justamente a derrubada do veto na sessão do Congresso Nacional, que permite a redução de penas de condenados pelo 8 de janeiro, e o ex-presidente Jair Bolsonaro, que está preso, agora em prisão domiciliar, também se beneficia. A principal linha de questionamento do governo na justiça será o argumento de que crimes contra o Estado Democrático de Direito não podem, pela Constituição, ser objeto de graça, indulto ou anistia. Portanto, não podem ter as penas reduzidas. A decisão é que não deve ser o governo a entrar com as ações, e sim os partidos da base, judicializando essa questão. A exclusão do trecho sobre progressão de pena de chefes de organizações criminosas, que foi feita pelo presidente do Senado, Davi Alcolumbre, logo antes da votação, é considerada não convencional, mas não deve ser o foco principal da ação. Não é a primeira vez que a gente vê presidente do Senado, no caso ali presidindo o Congresso, Andreasa Michele, fatiando decisões para aprovar o que lhes convém. O impeachment está aí para contar essa história, né? Tudo tem um acordo. Então, essa era uma grande crítica que tinha em relação ao projeto de lei da dosimetria, mas o Davi Alcolumbre deu uma alcolumbrada lá para não permitir a ampliação do escopo aí de quem pode se beneficiar com o projeto.
0: Essa história aí, essa passagem é curiosa, né? Primeiro porque nessa crise toda do Messias aí, se apresentou, se colocou a questão da dosimetria desse projeto de lei, que é o projeto de redução de pena para Bolsonaro, certo? Que beneficia outras pessoas. Se colocou isso aí no acordo, certo? Como se no acordo pela rejeição de Messias estivessem a condenação da CPI do Master, que já estava condenada bem antes, e também a derrubada do veto do presidente Lula a esse projeto. Isso é farsa, gente. Desde que foi aprovado no Congresso o projeto de lei da dosimetria, se sabia que, sendo um projeto originário do parlamento, que caso Lula o vetasse, desde lá de trás já se sabia, até mesmo na forma de um teatro. O parlamento aprova, Lula faz seu papel, veta, e o parlamento derruba o veto e reconstitui o projeto original. Todo mundo sabia que isso aconteceria. E aí, de repente, não. De repente tem uma inversão até nos tempos, uma mudança, uma perversão do tempo, para criar algo que já era dado como parte de uma negociação desse esquema todo que a gente está tratando aqui. Eu estou dizendo isso porque todo mundo já sabia que esse veto seria derrubado, se está instrumentalizando a derrubada de veto como elemento constitutivo do Lula antissistema. É engraçado, porque o Lula antissistema vai usar a base aliada para recorrer ao sistema, certo? O Lula antissistema, que teve o seu veto derrubado e que, em função do arranjo lá para a rejeição de Messias, está dizendo, inclusive, que Alexandre de Moraes estaria numa armação com Flávio Bolsonaro, a união entre Flávio Bolsonaro e Alexandre de Moraes, essa história, eles estariam lá nesse troço todo. Agora, quando o bicho aperta, o governo antissistema usa os seus satélites para pedir ajuda ao sistema. Para pedir ajuda a quem? A terceira casa legislativa. Ou é uma coisa ou outra. Messias vinha para robustecer a terceira casa legislativa, a bancada governista no Supremo. Que manobras como essa comprovam? Apertou, foi derrotado, recorre ao Supremo. Com chances de ter bons resultados, porque tem maioria, a bancada é majoritária lá. Inclusive com o Xandão. Certo? Então, tem essas incoerências.

0: reabilitação com fisioterapia. Ainda não está definido se esse tratamento vai ser feito em casa ou em outro ambiente. O ex-presidente cumpre pena de 27 anos e 3 meses por tentativa de golpe de Estado, com a prisão domiciliar, então, que foi concedida no final de março, no caráter humanitário, e será reavaliada pelo ministro Alexandre de Moraes agora no mês de junho.
1: Atenção especial a isso aqui. As coisas vão sendo normalizadas entre nós, né? Então isso aqui vai passando como normal, que deve ser normal mesmo. Lá, no Supremo, não havendo mais fronteiras entre Supremo Tribunal Federal e Procuradoria Geral da República, tudo a mesma coisa, coisas assim vão sendo normais. Não é normal. O ministro Gilmar Mendes pressionando o Procurador-Geral da República, Paulo Gonet, seu ex-sócio, certo? A incluir o ex-governador e pré-candidato à presidência da República, Romeu Zema, no inquérito das fake news. No entanto, enfrenta resistências na cúpula da Procuradoria-Geral da República. O senhor Paulo Gonet costuma atender aos ministros de quem é próximo. Inclusive a turma do Clube do Uísque do Vorcaro, certo? Eles estavam lá. Gonet, Alexandre de Moraes, Dias Toffoli, Gilmar Mendes não. Mas ex-sócio de Paulo Gonet. São essas relações que se vão constituindo e que certamente fazem pressão. Segundo o blog da Malu Gaspar no Globo, Gonet vem sendo aconselhado por integrante da própria equipe a não atender o pedido e deixar o assunto morrer. Deixa quieto, Gonet, dessa vez não. Pra que trazer esse problema? Isso é insustentável. É o que eles devem estar dizendo. Por quê? Que isso iria pro inquérito das fake news? O que vocês comunicam? Mais uma vez, não é nenhuma originalidade. O que comunicam usando esse inquérito há 7 anos dessa maneira para intimidar como instrumento de controle no ano eleitoral? Quer processar o cara por crime contra a honra? Vá ao foro adequado. Não, tem que ser no Supremo, no inquérito xandônico, para manter o controle. Inclusive por causa da celeridade histórica, em casos assim, da PGR do Paulo Gonet, que enfrenta resistências. A maioria dos subprocuradores gerais avalia que o inquérito das fake news já deveria ter sido encerrado há muito tempo, gente. O inquérito viciado desde o início. E não pode se transformar em algo, isso aqui eu acho engraçado, já é permanente, gente boa. Não pode se transformar em algo permanente, onde qualquer crítica ao Supremo seja incluída como fato para investigação. Tá tarde para esse tipo de reação, avaliação. Embora nunca seja exatamente tarde. Se pode evitar que um troço fique continuamente, um inquérito infinito e onipresente. A coluna da Malu Gaspar, o integrante da cúpula da PGA, resumiu o impasse com o seguinte questionamento. Gonet vai ser mais... Essa é uma pergunta que eu não vou responder, tá? Essa é uma pergunta provocação. Eu não vou responder. Gonet vai ser mais leal ao Gilmar ou à Constituição?
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4: A rodada no fim de semana no futebol europeu coloca ainda mais dúvidas na cabeça de Carlo Ancelotti na definição da convocação para a seleção brasileira. Chamados da última lista para amistosos contra a França e Croácia, Igor Thiago, Rayan e Endrick foram às redes nas partidas de Brentford, Bournemouth e Lyon, respectivamente. No sábado, de pênalti, o ex-cruzeiro marcou na vitória do time dele por 3-0. Já ontem foi a vez do cria do Vasco deixar o dele com a bola rolando, em mais um triunfo conquistado por 3-0. Também neste domingo, o ex-Palmeiras fez o último na vitória do time francês por 4-2. Na temporada, Igor Thiago soma 25 gols em 37 jogos. Rayan tem 4 tentos em 12 partidas e Endrick marcou 8 vezes em 16 compromissos. O trio ainda

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1: 3:23. Seguimos juntos aqui em Band News FM Curitiba. A temperatura agora na capital paranaense é de 18 graus. A máxima prevista para hoje, segundo o CIMEPAR, é de 21 graus. Eu sou Francine Lopes e com toda a equipe de jornalismo, a gente atualiza tudo que é notícia aqui na capital e região nesta segunda-feira, hoje dia 4 de maio de 2026. A gente começa com o destaque de Vanessa Fontanella.
2: Nos próximos 3 anos, o Paraná fará um aporte de até 350 milhões para a reserva de enfrentamento de desastres. A iniciativa pretende acelerar a resposta do Estado em situações de crise, reduzindo impactos sociais, econômicos e estruturais. O objetivo é que a verba gerenciada pela Secretaria de Estado da Fazenda, em parceria com o Banco Interamericano de Desenvolvimento, esteja disponível imediatamente em casos de desastres naturais. Atualmente, a reserva de desastres é abastecida com 20% dos recursos livres destinados ao Fundo Estratégico do Estado. A expectativa é que o montante cresça a cada ano. A projeção atual indica a reserva de cerca de 148 milhões em 2026, 209 milhões em 2027 e 273 milhões em 2028.
1: O destaque agora é de Marlon Santiago.
3: Uma pesquisa realizada pela Associação Comercial do Paraná indica que o comércio projeta crescimento de 3% nas vendas para o Dia das Mães em relação ao mesmo período de 2025. Segundo os dados, 35% dos comerciantes de Curitiba esperam um aumento nas vendas, enquanto 27% acreditam em estabilidade e 29% projetam queda. Os dados são do Datacenso, em estudo realizado entre os dias 22 e 24 de abril na capital paranaense, onde foram feitas 304 entrevistas.
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1: Informações do trânsito com a Sandy Silva, que fala agora de fila no contorno norte.
4: Então, Fran, o contorno norte passa por obras entre a região ali do São Brás, Butiatuvinha, Santa Felicidade, para quem usa a pista no sentido Almirante Tamandaré. Em contato agora com a concessionária, eles informam obras de drenagem entre os quilômetros 5 e 8, o que está causando uma fila de 5 quilômetros a partir do viaduto da Brasílio Cuma até próximo ali do acesso da Avenida Francisco Gulin. É um atraso no percurso de pelo menos 20 minutos. Quem não chegou no trecho, está valendo a pena desviar por dentro das vias residenciais ali dos bairros, como a Vereador Toaldo Túlio, a Fridolin Wolf e volta mais à frente no contorno norte na Justo Manfron. 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

Loja de Carol aqui no Hoje Pode veio da Neuzinha. Gente, Neuzinha, ela me dá várias dicas. Acho que eu já falei dela aqui. Ela falou: Carol, você já fez molho de tomate assado? Eu acho até que eu já devo ter passado aqui, mas como a gente fala muito, aqui às vezes esquece. Vamos lembrar que é super legal. E ó, não só no forno, hein? Neuzinha, se você estiver me ouvindo, dá pra fazer na air fryer, que é mais fácil ainda. Então, o segredo é tomate bem maduro e firme. Quando a gente vai escolher o tomate pra fazer molho, ele tem que estar vermelhinho na sua integridade. Sabe aonde tem ali o olhinho do tomate? Até ali, tem que estar bem vermelhinho. Então escolha muito bem os seus tomates, corte em pedaços grandes, não precisa tirar miolo, semente, nada. Aí você vai colocar pra cada 4, 5 tomates, meia cebola, porque é molho de tomate, né? Então é só um pouquinho. Meia cebola pra cada 5 tomates, uns 4, 5 dentes de alho, só descascado, a cebola também só cortada grosseiramente. Pode colocar orégano, se você tiver um manjericão fresco, coloca também. Azeite, sal, pimenta do reino, umas 4 rodelinhas de cenoura, assim, pra dar aquela quebradinha na acidez. E leva pro forno ou pra air fryer, no forno alto, pra ele dourar. Quando o tomate estiver bem dourado, você vai ver que a cebola também doura, é uma delícia. Nossa, eu queria agora. Me encheu a boca de água. Quando já tiver tudo bem douradão, você tira do forno e bate. Pode ser no liquidificador, pode ser no processador e pode até passar na peneira, se você quiser. Vira um molho delícia. Aí quando você for servir, você bota mais um fiozinho de azeite, fica incrível. E ó, também, se você pegar esses mesmos tomates que você assou e não quiser molho, você faz o mesmo processo, alonga com água ou caldo de vegetais e vira uma sopa. Olha só. Se você quiser, você pode falar comigo pelo e-mail hojepode@bandnewsfm.com.br ou pelas redes sociais no @carolecrema. Pode pedir receita, dica, fala comigo, eu vou adorar.

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4: Três horas 33 minutos. O presidente do Tribunal Superior do Trabalho, Luiz Felipe Vieira de Melo Filho, divide juízes em azuis e vermelhos durante um discurso feito num congresso da magistratura aqui em Brasília. E isso provocou uma grande repercussão nas redes sociais. A gente já tem até uma, a gente vai trazer a fala dele aqui, mas uma repercussão, porque hoje ele se pronunciou sobre isso no tribunal, mas a gente já chega lá. A gente vai ouvir agora o trecho do discurso. Ele se inclui entre os vermelhos e afirma que esse grupo tem causa, não interesse, e que os azuis que se incomodem.
5: Eu diria que não tem azul ou vermelho, tem quem tem interesse e tem quem tem causa. Nós, vermelhos, temos causa. Não temos interesse. E que fique bem claro isso, para quem fica divulgando isso aqui no país. Nós temos uma causa. E eles que se incomodem com a nossa causa, que nós vamos estar lá lutando o tempo todo na defesa da nossa instituição, porque as pessoas vulneráveis desse país precisam de nós. E a Constituição nos dá o poder para isso. Então, não tenho preocupação com os azuis, mas com os vermelhos. Muito obrigado a todos.
4: O contexto da fala era uma defesa da Justiça do Trabalho contra críticas que ela seria um empecilho ao desenvolvimento, mas o trecho final foi interpretado nas redes como uma referência à polarização política entre governo e oposição. Ele reclamou disso hoje na sessão, falou que... Tanto é que aquela velha história do tirar de contexto, mas ele disse... Não é que tirou de contexto e não foi isso que eu disse, mas... Ele queria que todo mundo ouvisse o discurso inteiro, tanto que ele disponibilizou, e ele fala isso na sessão, o discurso todo dele, para entender esse final. Afirmou na sessão de hoje que não é um juiz parcial, falou que tem 40 anos como magistrado, que sempre decidiu com técnica, que ele acredita que a virtude dele é essa, que ele encontrou sentido na vida na Justiça do Trabalho, e falou que a expressão azuis e vermelhos foi criada pelo vice-presidente do TST, Ives Gandra, durante um curso pago para ensinar advogados a litigar na corte. Ele até disse que conversou com Ives Gandra sobre esse assunto, e aí até, Andreasa, mandou um recado para o Senado Federal. Ele falou, olha, eu sempre fui honesto, nunca agi por outras formas, diferente do que eu vi recentemente lá no Senado Federal, obviamente fazendo uma alusão à rejeição, né, de um indicado ao Supremo Tribunal Federal. Enfim, está dada aí a discussão, acabou viralizando nas redes a fala do presidente do TST.
6: Só não ficou, ele sendo vermelho, certo? Não ficou muito claro para mim quem seriam a quem ele se refere. Portanto, os azuis. Eles são um outro grupo dentro do TST, né? Eu entendi que haveria dois grupos, os azuis e os vermelhos, e ele estaria entre os vermelhos, e os azuis seriam ruins. Eu fiquei preocupado, a minha grande preocupação é essa, assim, a ideia de que tem grupos, e tem o virtuoso, que seria o dele, obviamente, em um grupo que não seria tão bom, que seria o azul. O azul deve achar que o vermelho não é tão bom. É, me preocupou isso, Ivan Brandão. É, você entendeu a que ele se referia? Era isso mesmo? O eles? Era esses juízes azuis? Os Smurfs, talvez?
4: É, eu nem entendi isso como, na hora que eu ouvi, que são grupos de juízes, né? Mas que são grupos que veem na justiça do trabalho uma certa, um certo peso, inclusive financeiro, né? De atrapalhar o desenvolvimento.
7: Entendi.
4: Tal.
7: Ah, mas eu entendi que são os juízes, sim, que ele falou, pelo que ele falou. Então, é que ele fala, e aí, no sentido de falar que sim, os vermelhos são melhores do que os azuis, a partir do momento que você fala que os vermelhos têm causas e os azuis têm interesses, como se não tivessem pensando na coletividade...
6: Não ficou claro para mim isso.
7: Realmente...
6: Eu também não vou ouvir o discurso dele todo.
7: É.
6: A gente pode ouvir de novo o trecho da fala dele? A gente pode ouvir de novo esse trecho da fala dele? Só para ver se elucida. Se não elucidar, a gente finge que nem discutiu esse assunto.
7: Vamos nessa. Temos na agulha aí de novo o vídeo do...
5: Eu diria que não tem azul ou vermelho. Tem quem tem interesse e tem quem tem causa. Nós, vermelhos, temos causa. Não temos interesse. E que fique bem claro isso, para quem fica divulgando isso aqui no país. Nós temos uma causa. E eles que se incomodem com a nossa causa, que nós vamos estar lá lutando o tempo todo na defesa da nossa instituição, porque as pessoas vulneráveis desse país precisam de nós. E a Constituição nos dá o poder para isso. Então, não tenho preocupação com os azuis, mas com os vermelhos. Muito obrigado a todos.
7: É que eu acho que é no trecho anterior, hein?
6: Entendi.
7: Que ele falava que os juízes são divididos entre os vermelhos e os azuis.
6: Eu acho que eu entendi mais amplamente a coisa, que existem os vermelhos e os azuis. E existem os vermelhos e os azuis dentro e fora do tribunal, certo? Então ele está se referindo a eles... aqueles que são críticos da atuação da Justiça do Trabalho. É isso que ele está dizendo, e que ele não está preocupado com esse, ele está preocupado com a causa virtuosa dos vermelhos. Eu acho que é isso.
7: É. Bom, mas aí quando ele cita o Senado é uma instituição política, né? O que a gente não espera que seja qualquer justiça, sobretudo a da Justiça do Trabalho, né?
4: Foi bem no finzinho da fala dele, porque ele cita, inclusive, porque ele, de novo, né, nesse contexto de que de uma defesa da Justiça do Trabalho, de que ela seria um empecilho ao desenvolvimento, ele cita hoje na fala dele coisas como... porque se cobra muito, né? Por exemplo, os advogados cobram muito pelas causas na Justiça Trabalhista, mas e quem não pode pagar o advogado? Ele fala sobre essa preocupação, mas aí lá no final, quando ele vai falar da própria biografia, ele fala isso, né? Eu separei a frase certinha aqui que ele diz na sessão: não sou melhor do que ninguém, mas sou honesto, sou transparente, eu não ajo por outras vias, como infelizmente vi o Senado fazer recentemente. Foi bem no finzinho da exposição dele, ele fala isso, mas na sessão de hoje, não nesse evento, ele falou isso no tribunal.
7: Bom, e falando em
6: tudo
7: Senado,
6: bem, tudo bem, ele tem todo o direito de falar isso, a gente pode achar excessivo o juiz fazendo considerações de natureza política, ele tem todo o direito de falar isso, e as pessoas têm todo o direito de achar uma bobagem o que ele falou, e tem todo o direito de achar também que o TST não deveria existir. Cada um tem tá no escopo do debate público, e vamos que vamos.
7: Bom, e falando em Senado, a decisão do Senado da semana passada, agora a gente vai acompanhar a próxima temporada de Messias, o futuro de Messias. Advogado-geral da União, Jorge Messias, retorna de férias hoje, não teve aí uma agenda pública definida, e aguarda uma conversa com o presidente Lula para decidir sobre o futuro dele no governo. Depois de ser rejeitado por aquela vaga no Supremo por 42 votos a 34, ele manifestou ao presidente Lula a intenção de deixar o cargo, mas o presidente pediu que ele evitasse uma decisão precipitada, tirasse alguns dias para descansar. Uma das alternativas em análise no Palácio do Planalto é transferir o pernambucano para o comando do Ministério da Justiça. Seria uma tentativa de compensar politicamente a derrota sofrida no Senado. Auxiliares de Lula defendem que a permanência de Messias na AGU ajudaria a reforçar a confiança política depois dessa derrota, só que interlocutores dizem que o ministro está inclinado a deixar a função. Então é algo que veremos aí nos próximos dias.
6: Porque se ele fica na AGU, ele vai ter de despachar, deliberar com ministros do Supremo e alguns daqueles que ele considera haver trabalhado contra ele, certo? Ele vai ter de tratar de assuntos com o Flávio Dino, que parece não querer ser contra a candidatura dele, a indicação dele, idem Alexandre de Moraes. Então tem esse problema, teria esse inconveniente. Agora, só uma coisa, se ele permanecer com esse sangue nos olhos que ele está, apontando traidores, conspiradores contra si permanentemente, considerando pouco a própria incompetência do governo para mapear o cenário e considerar a realidade que se apresentava, se ele continuar assim, eu só quero lembrar para os adversários do Messias, ou os novos adversários do Messias, que uma vez ministro da Justiça, ele é o hierarquicamente chefe da Polícia Federal, tá? Muito bem, vamos falar de todo mundo no Rio, menos eu que viajei. Eu prometi que ia no show e não fui, tá?
7: Ah, não acredito, eu ia te perguntar, e aí, qual a sua resenha do show da Shakira?
6: Eu estava tudo preparado, mas eu fui convocado para uma missão fantástica no mato. No mato mesmo, e não resisti e fui embora. Mas enfim, Beyoncé, Rihanna, Bruno Mars ou Coldplay? Após o show de Shakira, carioca já especula o nome da próxima atração do Todo Mundo no Rio. Eu vou lançar aqui mais uma vez, em nome do meu amigo Cristiano Pinho, ele estava certo o tempo todo, aquele que seria o maior show, Justin Bieber. E aí, Fernanda Caldas, o que você nos conta?
8: Olha, ninguém tá querendo isso não, porque o pedido que fizeram pro prefeito aqui do Rio é de que só venham mulheres. Divas pop, isso aí tá todo ano. Tá. Então tem agora essa campanha forte.
6: Deixa eu fazer uma observação aqui. Deixa eu fazer uma observação, eu não quero problema mais. Eu não sabia que tinha essa campanha. Eu retiro o que eu disse. Inclusive porque o Justin é caríssimo, tá? Caríssimo. Nem tem dinheiro pra isso. Então eu retiro o que eu disse, tá bom? Eu não sabia que tinha essa coisa só das divas. Mas você também botou, aqui no texto tá o Bruno Mars e o Coldplay.
8: Então, pois é, tem o pedido... Tem essa campanha de pessoas que querem que continue nessa linha de divas pop, mas tem as pessoas que querem ver quem elas gostam. Então tem pedido de tudo que é lado. E esses foram os nomes mais especulados para essa edição de agora. Então a expectativa é de que a prefeitura ainda se mantenha na mesma linha, tentando aí alguns desses nomes já pro ano que vem, porque a gente sabe que o Todo Mundo no Rio tá já confirmado até 2028, então ainda tem edição de 2027, 2028, pra gente ter aqui no Rio de Janeiro. Esses são os nomes mais cotados. Já tivemos Madonna, Lady Gaga, a Shakira, que teve o segundo maior público, o menor por enquanto, segundo o número que é fechado pela Rio Tour, foi...
6: Como é que conta isso, gente?
8: Pois é, muita gente. Era um mar de gente.
6: Não tem, esses números chutados.
8: Mas todo mundo elogiou o evento desse ano, porque disseram que foi muito organizado a volta pra casa, não teve tanta dificuldade no metrô, como foi relatado ano passado no show da Lady Gaga. As filas foram mais organizadas, recebeu uma pulseira quando você entrava no metrô pra já fazer a volta e não precisar passar novamente.
6: Você vai aprendendo, né,
8: Fernanda? Pois é, vai melhorando. Então, todo mundo que compareceu gostou muito.
6: Você foi, Fernanda?
8: Eu não fui, confesso que eu não gosto de multidão. Então...
6: Só no Maracanã, né, Fernanda?
8: Mas aí é um outro tipo de multidão. Aí eu não fui, mas acompanhei pela televisão um showzaço, com presenças muito legais de cantores também brasileiros, ela cantando em português, então foi muito maneiro, juntou de fato ali com a população que foi assistir ela, todo mundo muito feliz.
6: Sabe por quê, pessoal, eu falei do Justin Bieber? Eu não sou fã não, e conheço pouquíssimo, mas a minha mulher me mostrou nesse fim de semana o show que ele fez agora recentemente num desses festivais internacionais. Qual é o nome? Coachella?
8: Coachella.
6: Isso aí, esse aí. É um negócio genial o que esse cara fez, assim, eu fiquei um pouco fã, porque não tem estrutura nenhuma, é ele com computador e ele operando e cantando, negócio lotado. Eu mudei de opinião. Uhum. Um grande artista, tá? Justin Bieber.
8: Entraria um público bem grande.
6: Sim, mas deve ser também caríssimo. Vamos ver. Muito bem.

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2: O curso de formação de conselheiros da ESIC tem a parceria do Conselho Regional de Administração do Paraná. O propósito é formar conselheiros com competências e conhecimentos a partir das características mais importantes da experiência de aprendizado. Entre os temas estão os comitês de governança corporativa, que servem como órgãos de assessoramento do Conselho de Administração. O professor José Eduardo Nasser, especialista em governança e coordenador da Corporate Education ESIC, defende a participação dos profissionais do mercado.
3: Cada participante também realiza o Assessment Berkman para mapear seu perfil e potencial como conselheiro. O corpo docente é formado por profissionais de mercado com ampla experiência em conselhos e alta gestão. Ao final, você recebe certificação ESIC Internacional com reconhecimento do Conselho Regional de Administração do Paraná e passa a se integrar um banco de conselheiros com projeção nacional.
2: Entre os módulos está a evolução da governança corporativa no Brasil e no mundo, além dos aspectos legais e responsabilidades civis e penais.
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4: 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Sandy Silva fala do trânsito agora na linha verde, que tem fila por causa de obras em qual região, Sandy?
5: Então, Fran, na região ali do Xaxim, que tem uma faixa interditada bem próximo ali do cruzamento com a rua Omar Raimundo Pichetti, para quem segue em direção ao Atuba. Com isso, ainda persistem 2,5 km, quase 3 km de fila, um atraso no percurso para quem usa a linha verde sentido Atuba de pelo menos 10 a 15 minutos. Dá para economizar metade do tempo, porque nessa região tem uma marginal. Então o motorista pode seguir por ali para retornar um pouquinho mais à frente e pegar só um trechinho dessa fila. Então fico alerta para quem passa aí por essa região. 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

0: Hora de começar com o Felipe Killing na Holanda, Killing. Na Holanda tem muita coisa que é liberada, hein? Mas fazer propaganda de carne em local público agora tá proibido. Conta essa história aí.
1: Você, Andreasa, Mia, todos que nos acompanham, Amsterdã se tornou a primeira capital no mundo a proibir o anúncio de carne vermelha e combustíveis fósseis em locais públicos. Isso vale desde a última sexta-feira. Então, se você está no ponto de ônibus, não tem mais nenhuma propaganda de hambúrguer, de viagem de avião, não tem propaganda de carro a combustão elétrico, tudo bem, porque a prefeitura decidiu acabar com esses anúncios, afirmando que são anúncios que fazem mal ao meio ambiente, produtos que fazem mal ao meio ambiente, e, portanto, eles não querem que isso seja feito em local público. Aí muita gente se pergunta, poxa, mas não é Amsterdã a cidade onde é possível comprar maconha em coffee shop, cogumelos alucinógenos, onde a prostituição é liberada, por que que isso não pode? A prefeita da cidade, ela afirma que foi eleita, ela vem de um partido da esquerda, Grow e Links, com uma plataforma pró-meio ambiente, e afirma que carne vermelha e combustíveis fósseis fazem mal ao meio ambiente e, portanto, ela não vai permitir que em locais públicos tenha esse tipo de anúncio. Então, é metrô, o tram, né, que é aquele trem por superfície, estações de trem. Só que muita gente questiona se isso de fato vai ter algum impacto na vida das pessoas. Porque, por exemplo, muita gente afirma que quando você está lá esperando o seu ônibus em Amsterdã, você está no celular. E no celular você ainda pode ter esse tipo de propaganda, mas a cidade resolveu adotar essa medida.
2: Bora acompanhar, se vai ser tendência em outras partes também. Valeu, Killing. Obrigada por hoje. Até quarta.
1: Valeu, até mais.
0: Beijo.

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1: Sandy Silva atualiza o trânsito e fala agora do contorno leste.
3: Pois é, Fran, tem registro de uma ocorrência no quilômetro 111 do contorno leste, no sentido São Paulo, bem próximo ali da Eduardo Pinto da Rocha. Com isso, o motorista já pega a fila lá no contorno sul, bem próximo do cruzamento com a rodovia do Xisto. Nesse momento, 6,5 quilômetros de fila são percorridos em 30 minutos. Então, para o motorista não pegar essa fila, está valendo desvio por dentro dos bairros Pinheirinho, Sítio Cercado, Boqueirão, volta mais à frente na região de São José dos Pinhais, pela Avenida Rui Barbosa. 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
1: 3:56.
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0: Rafa da Mina, Arlindo Cruz, Sombrinha e Almir Guineto. Meu Deus, que time. Só pra contrariar da antiga. Só pra contrariar. Esse programa é só pra contrariar, né, minha gente? Um beijo.
1: É, de vez em quando. Beijo, gente. Boa semana pra todo mundo aí. Vamos nessa. Até amanhã. Valeu.
2: Beijo, beijo.

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2: Olá, boa tarde para você. Pode chegar, que você já tá entre nós. Seguimos juntos pelas próximas duas horas com muita informação ao vivo aqui de dentro do estúdio da Rádio Band News FM. Na primeira hora, falando pro Brasil inteirinho com as notícias do nosso país e do mundo. Na segunda hora, conectados com o público de São Paulo. Mas se você tá assistindo a gente pela nossa live no YouTube, vamos seguir juntos até às 6 em ponto. Hoje, Renan Suquevicius curtindo uma folga merecida comigo, Isabela Mota. Boa tarde, Isabela. Primeira vez juntas no ar.
3: Estreia ainda essa dupla. Oi, Adriana Araújo. Boa tarde para você, para o nosso ouvinte que está acompanhando a gente. Vamos juntas, então, nesse time do Entre Nós de hoje feminino.
2: É isso. Mande para cá a sua mensagem, sua informação, sua opinião. A gente vai ficar de olho no WhatsApp da rádio, tentando sempre colocar a sua participação aqui no ar, porque o Entre Nós só existe se for feito com a sua participação. 11-999-592?
3: Sim.
2: Olha, tô ligada. É isso, participe aqui com a gente. A gente começa a semana juntos, mais uma vez, tentando aí levantar o astral, mas infelizmente o principal destaque de hoje é uma notícia triste da minha terrinha, Belo Horizonte. Daqui a pouquinho a gente vai acionar a nossa reportagem com as informações do acidente que matou duas pessoas, piloto e copiloto de uma aeronave de pequeno porte que decolou lá do aeroporto da Pampulha, que é um aeroporto central em Belo Horizonte, que é usado justamente para voos com aeronaves de porte menor. E esse avião, infelizmente, ao decolar, apresentou problemas imediatamente, não conseguiu ganhar altitude e acabou batendo num prédio. Poderia ser uma tragédia muito maior se tivesse atingido uma área do prédio em que as pessoas estivessem lá. Acabou atingindo o vão da escadaria do prédio. Então, daqui a pouquinho, a gente aciona a nossa reportagem para ter mais detalhes ao vivo. Mas vamos girar outros assuntos nesse momento. Por favor, Isabela.
3: O presidente Lula deve se reunir na quinta-feira com o presidente dos Estados Unidos, Donald Trump, em Washington. Os detalhes do encontro ainda estão sendo acertados pela diplomacia dos dois países.
2: Duas pessoas morrem e três ficam feridas, como eu já trouxe a informação aqui na queda do avião. Daqui a pouquinho a gente vai para Belo Horizonte. Vamos a outra informação de Brasília. O governo Lula lança mais um programa de renegociação de dívidas que tem como alvo, principalmente, brasileiros que ganham até 5 salários mínimos. O novo Desenrola Brasil terá juros de até 1,99% ao mês, bem abaixo aí dos juros cobrados no cheque especial, no cartão de crédito e também no crédito direto aos consumidores que os bancos oferecem aos seus clientes. Para esses três tipos de endividamento, o Desenrola vai valer e a gente vai trazer os detalhes daqui a pouquinho.
3: Roberto Cidade, do União Brasil, e Serafim Correia, do PSB, são eleitos por unanimidade como governador e vice do Amazonas para o mandato tampão que vai até o fim de 2026. Confirmação foi feita hoje em eleição indireta entre os deputados estaduais na Assembleia Legislativa em Manaus.
2: O ex-presidente Jair Bolsonaro deixa o hospital DF Star em Brasília depois de passar no último sábado por uma cirurgia no ombro direito. O político do PL se recuperou bem e agora volta a cumprir prisão domiciliar após ser condenado por tentativa de golpe de Estado.

0: 4 minutos. A gente então vai trazer mais detalhes nesse momento do acidente que deixou 2 mortos e 3 pessoas feridas. Todos estavam nesse avião de pequeno porte que a gente já fez, trouxe a informação, já fez menção aqui na abertura do Entre Nós. Esse avião não conseguiu ganhar altitude e acabou batendo num prédio. Se a gente tiver as imagens que foram liberadas pela TV Globo, que o helicóptero da TV Globo Minas registrou o momento desse choque da aeronave com o prédio. A gente vê que é uma área, para quem não está acompanhando pela live, eu vou descrever para vocês, é uma área ali de Belo Horizonte, muito perto de uma grande avenida que se chama Cristiano Machado, e a gente vê esse avião, ele tentando fazer o retorno, ele passa sobre a avenida, que é essa grande avenida, que inclusive sai do centro de Belo Horizonte e chega até o outro grande aeroporto, que é Confins, mas esse avião, ao fazer a curva, de alguma forma, tentando retornar, já vai perdendo muita altitude, já tinha uma altitude baixa, ele vai só perdendo altitude quando se choca com um prédio mais baixo no meio de uma área que é bastante residencial. Então, o piloto fica claro por essas imagens registradas pelo helicóptero da TV Globo e liberadas aqui gentilmente para o Grupo Bandeirantes, fica claro que o piloto não tinha alternativa ali para baixar e tentar um pouso forçado. O local que ele tinha talvez fosse justamente a Avenida Cristiano Machado, que é um corredor bem largo que ele poderia tentar alguma coisa, mas ele tentava ali fazer uma volta quando então acabou batendo nesse prédio e atingiu o vão da escada e não atingiu apartamentos com moradores. Felizmente, senão a gente estaria agora falando de uma tragédia mais grave. O nosso repórter Eliseu Pereira está no momento, nesse local lá, onde a gente mostra as imagens, no local do acidente e traz as informações ao vivo para a gente. A gente já está vendo aí com você, Eliseu, que temos bombeiros ainda no local, né?
1: Boa tarde para vocês do estúdio, é isso mesmo, Adriana. Nesse momento, viaturas do Corpo de Bombeiros, Defesa Civil, Polícia Civil, todas as forças de segurança de Minas Gerais mobilizadas nessa ocorrência. E a Polícia Civil conversou agora há pouco com a imprensa e confirmou a identidade das vítimas. Duas pessoas, infelizmente, faleceram no momento da queda da aeronave, o piloto Wellington de Oliveira Pereira e também o proprietário da aeronave, que também era um passageiro, ele que se chamava Fernando Moreira Souto. Outros 3 passageiros estavam na aeronave no momento da queda. São eles Arthur Berganholi, também Leonardo Berganholi, pai do Arthur, e Emerson Cleiton. Esses 3 foram socorridos em estado grave. Foram encaminhados ao Hospital João 23, um hospital com uma certa expertise aí em vítimas com politraumatismo. Bom, nós inclusive temos, Adriana, uma entrevista, uma sonora de uma moradora, ela que mora no prédio e contou um pouquinho aí desse momento da queda. Vamos ouvir.
2: Eu moro no apartamento do segundo andar. A parte mais atingida foi o terceiro, mas então possibilita, né, a chegada até o meu apartamento, porque a gente tem que saber como que tá a condição do prédio, a escada, se tá tudo seguro para entrar lá ou não. Porque mexe na estrutura do prédio, né? Não tem como.
1: Olha, Adriana, trata-se de um avião de pequeno porte, um avião monomotor. Como eu disse, 5 pessoas estavam a bordo desse avião. Ele que saiu de Teoflotone, no interior de Minas, fez uma parada no aeroporto da Pampulha, que fica bem próximo aqui do local do acidente. Uma passageira desceu do avião, outra pessoa embarcou. E aí, cerca de 10 minutos após esse embarque no aeroporto da Pampulha, ele acabou colidindo aqui, então, com esse prédio no bairro Silveira. Nesse momento, a Polícia Civil mobilizada no prédio para fazer a remoção aí dos corpos, né, do piloto e também do proprietário dessa aeronave.
0: Ô Eliseu, enquanto você está trazendo essas primeiras informações para a gente, e que outras imagens que são bastante impressionantes. Eu já tinha, Isabela, narrado ali a primeira imagem, que é a imagem do momento do choque, mas agora entraram aqui na nossa live imagens de um outro ângulo, que é o avião, passa a sombra do avião, a gente vê pelo asfalto a sombra do avião, e então ele se choca com o prédio e começa a cair destroços, inclusive os pedaços da fuselagem, né?
1: É isso mesmo, Adriana, eu posso fazer até um relato particular aqui, eu moro bem próximo aqui desta região, há poucos quarteirões aqui, eu estava saindo da garagem de casa e vi o avião passar muito baixo, ele quase, né, colidiu com um prédio próximo de onde eu moro, até no momento tomei um grande susto e aí poucos minutos depois chegou a informação Então, podemos dizer aí que o avião, ele estava, né, ele não conseguiu alcançar aí uma altura necessária e ele foi planando aqui pela região até que ele acabou colidindo então com esse prédio.
0: É, a gente já viu também as imagens dos bombeiros ali tentando retirar os corpos de dentro, né, desse vão da escada do prédio, onde morreram piloto e copiloto. E o estado de saúde, algum detalhe do estado de saúde dos outros três feridos ou ainda nenhum boletim médico?
1: Olha, Adriana, a informação é que esses três passageiros que foram encaminhados, eles foram encaminhados em estado grave para o João 23. E há também a informação aí de que dois desses passageiros aí tiveram fraturas expostas, mas ainda não temos mais detalhes do estado de saúde. Estamos inclusive aqui acompanhando, né, bem de perto aqui dos bombeiros para apurar novas informações, mas de momento apenas essas informações aí que o estado de saúde é grave desses três passageiros, mas ainda não temos novas atualizações.
0: Tá certo. Obrigada, viu, Eliseu, pelas suas informações. Qualquer novidade sobre a condição dessas três vítimas feridas nesse acidente, você informa a gente, por favor. A gente traz a informação ao vivo aqui para os nossos ouvintes. Agora, claro, a gente sabe, em acidentes aéreos é aberta uma investigação que tem que levar em conta todos os fatores possíveis aí que podem ter influenciado nesse desastre. O que se sabe é que essa aeronave não tinha autorização para fazer táxi aéreo, mas tudo sem... tem que ser investigado qual era o trajeto, o motivo dessa viagem, se havia combustível suficiente, se foi uma falha de motor. Tudo isso tem que ser investigado agora para saber exatamente o que provocou esse acidente em Belo Horizonte.
3: Agora são 4h10. Vamos a Brasília. O governo Lula lança um novo Desenrola Brasil com desconto médio de 65% nas dívidas. Negociação ocorre diretamente com os bancos e quem aderir ao programa fica impedido de acessar BET. As informações chegam pra gente ao vivo com o Rafael Procópio. Oi, Rafael, boa tarde. A gente está sem o áudio do Rafael. Agora sim, Rafa, pode voltar a sua informação.
4: Agora sim, boa tarde, Ida, boa tarde, Adriana, boa tarde a todos que estão entre nós nessa segunda-feira e nessa semana. Pois é, né? O Desenrola 2.0 foi anunciado na semana passada, naquele pronunciamento do presidente Lula. Já vimos trazendo essa possibilidade há algum tempo aqui na nossa programação e hoje tivemos a cerimônia de lançamento, de detalhamento, digamos assim, e a partir de amanhã os brasileiros já podem procurar os bancos aí conveniados para tentar esse novo desconto, que vão variar aí as possibilidades, né, entre 30% e 90% do valor total da dívida. O programa permite, por exemplo, o uso de 20% do FGTS ou até R$ 1.000, o que for maior, para pagar parcial ou integralmente as dívidas. A pessoa, ao aderir, já foi dito, a pessoa vai ficar proibida de fazer a posse online por 12 meses. Uma fala que foi dada, inclusive, nesse pronunciamento do presidente Lula. Esse novo desenrola, pessoal, vale para dívidas contratadas com cartão de crédito, cheque especial e o crédito pessoal famoso CDC. Como eu disse, o presidente Lula participou desse evento aqui no Palácio do Planalto nessa segunda-feira. O ministro da Fazenda, Dario Durigan, também. E aí a gente vai ouvir uma fala, um trechinho dele de mais cedo, justamente falando sobre a intenção desse programa e de como as pessoas vão poder lidar para a renegociação de dívidas diretamente com os bancos. Vamos ouvir.
5: Nós estamos indo numa linha de simplificação, facilitar o acesso das brasileiras e dos brasileiros a esse programa. Ele tem uma faixa, quem tem renda de até 5 salários mínimos vai ter acesso franqueado a essa renegociação de dívidas e a gente espera, a partir de hoje, você que nos assiste, que é trabalhador, trabalhadora, tem uma dívida com o banco, seja do cartão de crédito, do cheque especial ou do consignado, do crédito pessoal. Procure a sua instituição financeira, o banco que você tem conta, para começar a fazer essa renegociação.
4: Bom, pessoal, essa medida vale para dívidas contratadas até o dia 31 de janeiro e que estejam atrasadas entre 90 dias e 2 anos. A taxa de juros, como já dita máxima, será de 1,99% ao mês, com 48 meses de prazo para o pagamento. Esse novo desenrola, ele vale para quem tem renda até 5 salários mínimos, mais ou menos R$ 8.105. O limite da nova dívida, após o desconto, é de até R$ 15.000 por pessoa, por instituição financeira. Para saber os detalhes, é importante aqui trazer o serviço e ingressar no programa. As pessoas devem procurar os canais oficiais dos bancos. Além do chamado Desenrola Família, que é a principal faixa no foco do governo nesse momento, tem outros programas, tudo dentro desse Desenrola, que é o Desenrola Fies, o Desenrola Empresas e o Desenrola Rural. Volto com vocês.
0: Obrigada pelas suas informações, viu, gente? Tem, claro, participação de ouvinte já com a gente, com dúvidas. É o José Antônio perguntando assim, ó, sobre o programa Desenrola. Um ponto importante, esse programa é somente para quem já está negativado? Servirá também para quem já está super endividado, mas não está negativado no Serasa, Procon, etc? José Antônio, a regra, só repetindo aqui, o Rafael já trouxe, mas como essa é uma dúvida muito comum, a regra é o seguinte, a pessoa que está com dívida atrasada entre 90 dias há 2 anos pode renegociar. Então, vou repetir os pontos principais, porque são muitos detalhes, então o cliente vai ter que procurar o banco para ver caso a caso como vai funcionar. Mas a regra geral, a dívida contraída até 31 de janeiro de 2026, desse ano, então dívida de fevereiro para cá não vale mais, é dívida até 31 de janeiro, a dívida tem que ter um atraso de 90 dias até 2 anos. Nesse intervalo de atraso, a pessoa que está endividada pode procurar o banco para negociar, é dívida de cartão de crédito, de cheque especial ou de empréstimo. Um empréstimo que a pessoa tenha feito e não está conseguindo pagar. Aí o desconto vai variar também. Por exemplo, cheque especial, o desconto pode ser de 40% a 90%, também no cartão de crédito. Já crédito, o empréstimo que o banco fez, o desconto é um pouco menor, de 30% a 80%. Depois que o cliente negociou com o banco, viu o desconto que ele vai ter direito, aí, né, de acordo com a situação da dívida dele, negociou esse desconto, aí então pode ser usado o fundo de garantia. E uma outra dúvida muito comum que surgiu hoje é, tem um limite de R$1.000 para usar o fundo de garantia? Não, não é isso. Você usa até 20% do seu fundo de garantia. Se esse valor de 20% do fundo foi inferior a R$1.000, por exemplo, 20% do seu fundo dá R$800, aí você terá direito de usar R$1.000. Mas se o total de 20% do fundo superar R$1.000, é esse valor que vale, é o que for maior. Ou 20% do fundo ou R$1.000. O que for maior é o que você vai usar para conseguir abater. E não precisa quitar integralmente a dívida com esse valor. Porque na semana passada chegou a ser divulgada uma informação de que o que você usar do fundo teria que zerar a sua dívida. Não, você pode usar esse percentual de 20% do fundo para abater a sua dívida. Eu vou ficar de olho nas perguntas aqui do WhatsApp da rádio. Surgindo mais alguma dúvida, a gente volta a falar sobre esse tema, mas é importante lembrar mais uma vez que você vai ao banco negociar com o banco. Dessa vez não é pelo aplicativo do Desenrola, como foi nas outras edições.
3: 4h16, continuamos em Brasília. O presidente Lula deve se encontrar ainda nesta semana com Donald Trump nos Estados Unidos. As informações chegam ao vivo pra gente com Pedro Teixeira. Pedro, seja bem-vindo às informações, por favor.
6: Boa tarde para você, para a Adriana, para todo mundo que nos acompanha aqui na Band News FM. Finalmente, aparentemente, este encontro do presidente Lula com o presidente americano Donald Trump vai sair. A previsão do Palácio do Planalto, e a agenda ainda não foi anunciada oficialmente nem aqui pelo Planalto, nem pela Casa Branca, é de que o presidente Lula viaje na próxima quarta-feira. Inclusive, uma equipe já está indo amanhã para os Estados Unidos para preparar a chegada do presidente Lula. Deve se encontrar com o presidente Donald Trump na próxima quinta-feira, e aí ele retorna ao Brasil na próxima sexta. O presidente Lula deve ir aos Estados Unidos acompanhado de alguns ministros, mas principalmente do ministro da Fazenda, Dario Durigan, para discutir questões de negócios, as questões comerciais entre os dois países.

0: lugar, pessoas que são procuradas aqui no Brasil e que estão vivendo nos Estados Unidos. Tem discussões também sobre pautas internacionais. Presidente Lula, gostaria de falar sobre a questão da Venezuela, também sobre a questão de Cuba e, principalmente, sobre a guerra no Oriente Médio, que, de certa forma, também está impactando a economia do Brasil. Não é só a economia americana que está sentindo as questões relacionadas ao conflito. O Brasil também tem sentido bastante economicamente os desdobramentos do conflito e da deflagração da guerra entre os Estados Unidos e o Irã no Oriente Médio. Isso também deve estar na pauta da reunião que deve acontecer nesta semana. Estou falando deve, Adriana e ouvintes da Band News FM, porque alguns pontos ainda estão sendo analisados e definidos, mas o Palácio do Planalto está aguardando o anúncio oficial da Casa Branca para dar mais detalhes. A previsão é de que o presidente Lula viaje para os Estados Unidos na próxima quarta-feira, agenda que estava sendo prometida, desenhada desde o início do ano. Tinha uma expectativa de que o encontro acontecesse em março, não aconteceu por conta da guerra no Oriente Médio, e agora, aparentemente, finalmente, este encontro vai acontecer. Volto com vocês.
1: Tá certo, Pedro. É sensato, é de bom tom. Usar sempre deve com Donald Trump. É difícil cravar, mesmo que o governo brasileiro aqui tivesse cravado a informação de que de fato o encontro vai acontecer com Donald Trump, é preciso dizer deve, porque nunca se sabe que o que pode mudar daqui até quinta-feira, quando esse encontro está previsto. O fato é que o governo brasileiro tem muito interesse nesse encontro, adiado aí, né? Demorou essa negociação para que de fato esse encontro acontecesse, para uma negociação em relação à pauta de exportações do Brasil para os Estados Unidos, as importações de lá para cá, as terras raras, e o governo, nesse momento, fragilizado aí por derrotas internas aqui no Congresso, se vier dos Estados Unidos com uma boa notícia, tem um ganho considerável aí também do ponto de vista político. Daqui a pouquinho a gente vai falar mais sobre Estados Unidos, tratando aí, claro, do conflito no Oriente Médio com Eduardo Barão, mas antes vamos seguir falando de um caso absurdo que aconteceu em São Paulo, que é o estupro coletivo de duas crianças de 7 e 10 anos. A polícia apreendeu o último menor envolvido nesse estupro coletivo e ainda trata sobre a transferência da Bahia para cá do único adulto preso envolvido nesse caso, que é uma barbárie, né? O Igor Calian está na delegacia e traz detalhes ao vivo para a gente. Boa tarde, Igor.
2: Oi, Adriana, Isa, tudo bem? Boa tarde para vocês, para todo mundo ligado aqui com a gente. Olha, conversava pouco com o delegado que está à frente dessa história, e a Polícia Civil de São Paulo, então, já conseguiu apreender e prender os 5 principais suspeitos, então, envolvidos nesse crime bárbaro, no mínimo nojento, o estupro coletivo de duas crianças, uma de 7 e uma de 10 anos, aqui na Zona Leste de São Paulo. A polícia cumpriu mandados de busca e apreensão nessa manhã e chegou, então, até a casa da tia desse adolescente, 15 anos de idade. O rapaz, então, foi apreendido e foi trazido aqui para a delegacia de número 63, acompanhado da sua mãe. Então, agora são 4 adolescentes apreendidos, todos entre 14 e 16 anos, já levados, inclusive, para a Fundação Casa, onde vão aguardar ali, né, justamente, vão seguir essas regras impostas a menores infratores, até aguardar, justamente, o julgamento. Agora, é muito importante a gente ressaltar a prisão do Alessandro Martins dos Santos, de 21 anos. Ele é peça central nesse crime, de acordo com a polícia. A gente está falando de um homem de 21 anos, que ainda não se sabe se premeditou ou se foi realmente ali um crime de ocasião, mas de fato acabou atraindo esses meninos então para sua casa, com a justificativa de que um deles estava sujo. Sugeriu um banho e na sequência então tem início esse estupro que foi filmado e divulgado pelo Alessandro. Quando o caso começou a ganhar proporção, o Alessandro fugiu para o interior da Bahia. A polícia então já tinha acessos a esses endereços, chegou até o Alessandro, ele foi preso e passou hoje por audiência de custódia. Amanhã pela manhã ele será transferido então aqui para São Paulo, onde será ouvido pela polícia, que na sequência então vai seguir investigando esse caso. Mas a polícia agiu muito rápido e os 5 suspeitos, reforços, 4 apreendidos e 1 preso. Agora a polícia segue com as investigações, lembrando que as vítimas, os 2 meninos, estão sendo acompanhados de perto, principalmente, é claro, pelo fator psicológico, que a gente imagina como a família, as próprias vítimas, estão nesse momento, né?
3: Igor, eu vou pedir para você continuar com a gente aqui na linha, mas antes, aqui em entrevista exclusiva à Rádio Band News FM, o secretário estadual de Segurança Pública, Oswaldo Nico Gonçalves, conversou com a gente, disse que os familiares dos menores apreendidos não esperavam vê-los envolvidos com crime. A gente vai ouvir um trechinho dessa entrevista.

0: Ah, a delegacia teve contato com a família também está transtornada com o fato, né? E pois a mãe desse que se entregou, uma moça, uma senhora que trabalha muito, ela trabalha no Brás ali, numa confecção. Eu nem esperava que o filho dela ia participar de um evento desse.
1: As imagens que chegaram a ser divulgadas são absurdas, horrendas, porque além de promover um estupro coletivo de duas crianças, esse homem, que é importante repetir o nome, Alessandro Martins dos Santos, esse homem ainda filmou essas crianças implorando para que os agressores parassem, gritando que não queriam aquilo. Esse homem filmou essas crianças sendo violentadas e divulgou em redes sociais, pela internet. Então, são muitos crimes de uma vez só. São muitas barbáries de uma vez só. É o estupro de duas crianças, é a corrupção de menores, porque esse adulto, Alessandro Martins dos Santos, de 21 anos, tem que pagar por ter levado, atraído menores também para cometer esse crime. Agora, não tem dúvida nenhuma que os menores envolvidos nesse estupro têm entre 14 e 16 anos, têm plena consciência de que o que eles faziam é uma violência inaceitável. É um crime e eles não poderiam ter participado disso. Então, esses menores têm que ser punidos. O problema é que o Brasil já passou da hora de discutir a punição de menores, a aplicação de penas mais rigorosas, a redução de maioridade para casos de crimes hediondos, como estupros, assassinatos, que a gente tanto noticia aqui com envolvimento de menores. Agora, Igor, eu queria só concluir com você, justamente perguntando sobre a participação de outros adultos. Se existe essa suspeita, uma vez que a polícia está investigando como as imagens foram divulgadas, porque ele cometeu o crime de um estupro coletivo para depois filmar e divulgar, cometer outro crime, que é divulgar imagens de um crime sexual contra crianças. Pode ter havido participação de outros adultos ou também de outros menores?
2: Pode, Adriana. A polícia ainda não descarta nenhuma possibilidade. Um ponto importante, chave dessa investigação toda, é justamente o depoimento do Alessandro Martins dos Santos, que vai ser amanhã, já pela manhã, tá? A ideia é que ele venha no primeiro voo comercial. Policiais saem daqui de São Paulo, vão para a Bahia e, claro, ele vem para cá escoltado no voo comercial. E aí, ouvi-lo é fundamental nesse momento. São essas dúvidas, essas possibilidades que a polícia ainda trabalha. Nada está descartado. O que se sabe até o momento no enredo do crime é que todos eles conheciam. Zona Leste de São Paulo, no bairro, estavam todos ali juntos com a premissa de empinar pipa. Vamos soltar pipa. E aí teria saído a conversa de um dia, você está precisando de um banho, você está sujo. E aí quando eles foram levados para essa casa, começou então esse crime sexual. Reforço que a polícia também quer saber se foi um crime premeditado ou se foi um crime que acabou sendo desenvolvido ali naquele momento na casa desse indivíduo. Mas, de fato, a própria polícia reforça as suas palavras, viu, Adriana? Fala num crime inaceitável que merece realmente uma grande investigação e uma punição rigorosa.
1: Obrigada, viu, Igor, pelas informações. Bom trabalho.
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4: A gente faz contato agora com Nova York, porque uma nova escalada no conflito que se espalhou pelo Oriente Médio, agora relatos são de uma batalha naval em andamento no Estreito de Hormuz. Barão, quais são as informações por aí? Seja bem-vindo, boa tarde.
5: Oi, Isa, boa tarde para você, para Adriana, para todo mundo aí no Brasil. Teoricamente, hoje começaria, né, o plano de Donald Trump para escoltar navios mercantes, embarcações comerciais que estão ali tentando passar desde o final de fevereiro no Estreito de Hormuz. Mas há muitas dúvidas se esse plano de Trump vai ter resultado. Desde o início da manhã, o governo do Irã, por meio da agência oficial, tem dito que já atacou, inclusive, uma embarcação militar dos Estados Unidos, uma embarcação da Marinha americana com mísseis. O governo americano, o Pentágono, negou. Por outro lado, disse que atacou 6 embarcações pequenas do Irã e que algumas conseguiram passar por esse bloqueio. Ou seja, há uma guerra de versões em andamento, seja do Irã, seja dos Estados Unidos. Enquanto isso, drones militares foram observados nos Emirados Árabes, o que seria uma represália por parte do Irã a essa situação que a gente está acompanhando no Estreito de Hormuz. Ou seja, é um cessar-fogo pero no mútuo, né? Afinal de contas, já foram disparados artefatos dos dois lados, embarcações americanas contra embarcações menores do Irã, e o próprio Irã diz que atingiu uma embarcação, navio de guerra americano, com dois mísseis em meio a essa passagem que ficou tão famosa nos últimos tempos, o Estreito de Hormuz. E há uma situação agora que ninguém sabe se esse conflito pode ter alguma saída diplomática. Pelo contrário, o que se vê é um acirramento, troca de ataques, versões completamente diferentes, e o Estreito de Hormuz virando o pano de fundo para uma situação que econômica, que a economia do mundo inteiro agora observa com atenção, Adriana e Isa.
1: O Barão, agora há pouco, mudando de assunto aqui com você, mas só para já adiantar a pauta dessa semana, agora há pouco, conversando com o Pedro Teixeira, direto de Brasília, a gente falou sobre a ida do presidente Lula aí para os Estados Unidos, ou seja, trabalho extra para você, né, Barão? Quando a gente tem uma notícia assim, já cai lá em Nova York na conta do Barão. Mas, enfim, o Pedro foi cauteloso aqui dizer, olha, o presidente Lula deve se encontrar com o Donald Trump, porque não é uma confirmação oficial do governo brasileiro ainda, e eu brinquei com eles, mas com o Trump tem que ser deve para tudo, né? Porque não dá para cravar nada. Mas de qualquer forma, Barão, a gente aqui fazendo já o exercício da futurologia, mas a gente sabe que o presidente Lula, em situações como essa, e fez isso várias vezes, por exemplo, quando estava mais tensa a região na faixa de Gaza, não que tenha melhorado tanto, mas enfim, no auge da guerra ali na faixa de Gaza, o presidente Lula diversas vezes se colocou para ser um mediador, para negociar, dificilmente ele não tratará desse assunto, conflito no Oriente Médio, com Donald Trump, caso de fato esse encontro aconteça. Mas de qualquer forma vai ter que pisar em ovos, porque assim, qualquer movimentação política do governo brasileiro que irrite Donald Trump, que seja interpretado como uma oposição, pode gerar, enfim, prejuízos do outro lado, que é a pauta econômica, que é a prioridade do Brasil, né?
5: Exatamente, Adriana. O que tudo indica, teremos mesmo essa reunião na próxima quinta-feira na Casa Branca. Trump e Lula conversaram na semana passada por telefone e acertaram esse encontro que deveria ter acontecido lá em março, né? Mas por causa do conflito, da guerra com o Irã, eles adiaram. O que tudo indica vai ser na semana que vem, na quinta-feira, que é uma semana muito brasileira aqui em Nova York, especialmente com várias ações de diferentes organismos, empresários, políticos que vêm para cá. A Brazilian Week, né? Você tem aqui a escolha do homem do ano, da situação que envolve Estados Unidos e Brasil. Então, é uma semana que você ouve muito português sendo falado aqui em Nova York, e é exatamente nessa semana que o Lula vai até a Casa Branca. Será o terceiro encontro entre os dois. O primeiro foi aquele rapidinho aqui nas Nações Unidas em Nova York, aquele que te acompanhou na Malásia, né? Justamente com a discussão, como você falava muito bem, da relação comercial entre os dois países, o tarifaço imposto pelo Trump, depois ele recuou. Nesse especificamente, além das questões maiores, a guerra, né, tanto que está acontecendo no Irã, quanto Rússia, Ucrânia, e até mesmo a situação da Venezuela, tem outras questões envolvendo os dois países. A questão, por exemplo, das facções no Brasil, a questão envolvendo os minerais raros no Brasil. Então, tem uma pauta extensa que pode ser motivo desse encontro entre Lula e Trump na quinta-feira que vem. Será a primeira vez oficialmente que Lula vai se encontrar com o Trump na Casa Branca. Adriana.
1: Tá certo, Barão. Obrigada pelas informações. A gente vai ficar atento, contando com a sua participação aqui no Entre Nós. Até mais.
5: Até mais. Ótima semana. Obrigado.
1: Tchau, tchau para nós.
4: E rapidinho, vamos dar uma olhada no mercado. O dólar comercial opera neste momento em alta de 0,3%, cotado a R$ 4,97, em operando abaixo dos R$ 5,00. Já a Bolsa de Valores de São Paulo tem queda de 0,8% nesse momento.
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5: Ale!
7: Alemanha tem a seu favor na Copa do Mundo de 2026 um dos jogadores mais valiosos do futebol na atualidade. Florian Wirtz custou aos cofres do Liverpool da Inglaterra 116 milhões de euros no ano passado. E é a segunda contratação mais cara da história da Premier League. Wirtz chega à sua primeira Copa com um papel importante dentro de uma renovada seleção alemã. Após a boa passagem pelo Bayer Leverkusen, agora aos 22 anos, ele espera ditar o ritmo da equipe de Julian Nagelsmann.

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1: Hashtag entre nós. Agora são 4:36 no horário de Brasília. A gente faz contato com a nossa reportagem no nordeste do país. Atualização da situação da chuva, principalmente em Pernambuco, também na Paraíba, com mortes confirmadas. A gente aciona agora a repórter Jéssica Aquino. Jéssica, qual que é a situação de momento por aí? Qual que é a região do Nordeste que mais preocupa agora na tarde de segunda-feira? Seja bem-vinda.
5: Boa tarde, Isabela. Boa tarde, Adriana. Todo mundo que está acompanhando a Band News. Olha, Pernambuco é uma situação bem complicada, tá? Em todo o estado tem 27 municípios que estão com decreto de situação de emergência. Balanço divulgado pelo estado de Pernambuco aponta que mais de 1.600 pessoas estão desabrigadas, enquanto que 7.900 estão desalojadas. Isso após as fortes chuvas que atingiram o estado desde a última sexta-feira. E aí, segundo os dados, mais de 900 pessoas foram resgatadas e 6 pessoas morreram, incluindo 3 crianças. O estado já abriu 30 abrigos para acolher as famílias afetadas. Isso no estado de Pernambuco. E aí, saindo de Pernambuco e indo para Paraíba, o boletim divulgado hoje pelo governo do estado, que mais de 37 mil pessoas foram afetadas pelas fortes chuvas. O levantamento também registra cerca de 2.400 famílias desalojadas, enquanto que 895 pessoas estão desabrigadas. Os impactos foram monitorados em 16 municípios e aqui no estado da Paraíba, pelo menos 13 estão sob o decreto de emergência, que foi já reconhecido nesses 13 municípios. Esses são os dados, né, atualizados, dados mais recentes, e claro que qualquer novidade a gente aciona aí a Band News FM para atualizar.
6: Tá certo, Jéssica, obrigada pelas suas informações. Situação bastante complicada de tantas famílias por lá. O que está acontecendo no Brasil agora é que a circulação dos ventos empurra a umidade para os extremos do país. Então a gente está vendo muita chuva no Nordeste, como a gente acabou de informar, no Norte, litoral Norte do país também, no extremo Sul do Brasil. E no meio, no miolo do país, tem uma massa de ar quente atuando, deixando o tempo seco, bastante quente, umidade baixa. Agora vai mudar, viu? Tem virada. Para o final de semana do Dia das Mães, está chegando uma frente fria de origem polar, uma massa de ar frio de origem polar, que vai chegar inclusive à parte do sudeste e do centro-oeste também, fazendo uma virada de tempo, levando aí os termômetros para até abaixo de 10 graus, podendo gear em algumas dessas regiões. Então, se prepare que no final de Semana das Mães vai ter frio aqui para o sudeste e também para o centro-oeste, onde hoje a gente está sofrendo com calor e baixa umidade.
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7: O chefe da delegação brasileira na Copa de 1962, Paulo Machado de Carvalho, usou no Chile o mesmo terno marrom que serviu de amuleto na Suécia, em 1958, quando o Brasil se sagrou campeão do mundo pela primeira vez. A superstição se repetiu também na imprensa brasileira. Depois da vitória inaugural, todos os jornalistas foram obrigados a trabalhar com a roupa daquele primeiro jogo. Quem mudasse uma peça sequer era impedido pelos companheiros de entrar. Já os atletas da seleção chilena, para dar sorte nos jogos, costumavam devorar um prato típico do país adversário logo antes da partida. Contra a Suíça, comeram um queijo daquele país. Antes de jogar contra a Itália, se alimentaram com um prato de espaguete. E antes do jogo contra a União Soviética, pelas quartas de final, beberam vodka. Diante do Brasil, na semifinal, os goles de café não adiantaram. Vitória verde e amarela por 4-2.

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1: Sandy Silva atualiza o trânsito e fala agora da situação no contorno leste. Tem registro de acidente nos dois sentidos da rodovia. Sandy tem mais detalhes.
2: Pois é, tá complicado em ambas as pistas, Fran, devido a ocorrências que aconteceram próximos do cruzamento do Eduardo Pinto da Rocha, tanto no sentido Curitiba, quanto no sentido São José dos Pinhais, um pouco mais cedo. No sentido Curitiba, a colisão foi entre dois automóveis no quilômetro 110, e no sentido São José dos Pinhais, teve outra ocorrência no quilômetro 111. Cerca de 7,5 km de fila em ambas as direções, um atraso de pelo menos 25 a 30 minutos para percorrer esse congestionamento devido a essas ocorrências mais cedo. Para fugir do contorno leste, dá para utilizar os bairros Pinheirinho, Sítio Cercado, Alto Boqueirão e Avenida Rua Barbosa para retornar novamente em São José dos Pinhais. O mesmo desvio vale para Curitiba, só que da forma inversa. Pega a Avenida Rua Barbosa e depois segue pelos bairros aqui de Curitiba e também foge desse congestionamento. 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
1: E ainda tem fila na linha verde. Mais informações com a Sandy Silva.
2: Tem obras na região do Xaxim, tem interdição parcial de pista na linha verde próximo do cruzamento com a rua Omar Raimundo Pichetti para quem segue no sentido Atuba. Persistem 2,5 km de fila por lá, uma faixa está interditada, 10 minutos para passar por esses 2,5 km de lentidão. Ali tem uma marginal que pode ser utilizada para ganhar metade do tempo. Então, fico alerta para quem passa aí pela região da linha verde no Xaxim. 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
3: Eu sou o Sérgio Weib e está começando agora o Minuto Tributário, apresentado pela Getex Tech. E na minha companhia, Douglas Fará, co-CEO da Getex Tech. Douglas, quem tende a sentir mais no bolso e na operação os efeitos reais da reforma?
4: Sérgio, podemos citar o setor de serviços, como tecnologia e educação, que vai passar por um aumento efetivo de alíquota. Chegamos a aproximadamente 26,5 de tributação, então vai afetar fortemente essa operação, mas empresas no geral que tem operações multiestaduais vão sentir também um impacto positivo na simplificação dessa gestão tributária e algumas operações vão começar a fazer mais ou menos sentido por conta disso.
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2: 4:48.
3: E já seguimos com Entre Nós com outros assuntos que são destaque nesta segunda-feira. A Embraer acerta a venda de até 20 aeronaves militares C-390 Millennium aos Emirados Árabes Unidos. 10 cargueiros já estão vendidos e outros 10 são opção de compra, de acordo com o anúncio feito hoje pela companhia.
2: A Polícia Civil do Rio de Janeiro faz uma operação contra roubo de telefones celulares no complexo de São Carlos, no Estácio, no centro da capital fluminense. 6 criminosos foram presos.
3: Sobe para 29 o número de municípios gaúchos que contabilizam danos por causa das chuvas. Entre os principais problemas, alagamentos, casas destelhadas e estradas danificadas.
2: O Boletim Focus, divulgado hoje pelo Banco Central, aponta que a inflação de 2026 subiu pela 8ª semana seguida, passando de 4,86% para 4,89%. Os analistas ouvidos no relatório também passaram a ver juros mais altos no longo prazo, com a Selic em 10% em 2029.
3: O meia Lucas Moura, do São Paulo, passa por cirurgia e deve ficar longe dos gramados por um ano. O jogador sofreu ontem uma ruptura no tendão do tornozelo direito.
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3: Conexão direta agora com Brasília para falar de um Supremo Tribunal Federal com 10 ministros, com várias possibilidades de empate em decisões importantes, 5-5, sem previsão de quando o 11º ministro vai chegar para ocupar a vaga deixada por Luiz Roberto Barroso, assunto para o Rodrigo Orengo. Orengo, nada em vista de data para isso acontecer, pode até que não seja esse ano, dependendo das negociações políticas, né?
5: Nada mesmo, viu, Adriana? E sabe que conversando com alguns ministros do Supremo, a avaliação é a seguinte: eles estão preparados já para isso, viu? Já trabalham com esse cenário. E com empates e impasses no horizonte, né? O primeiro já aconteceu. Tivemos um empate aqui na primeira turma, numa ação contra o pastor Silas Malafaia, num caso de injúria e calúnia contra o comandante do Exército, deu 2-2 na avaliação, por exemplo, sobre calúnia. E quando há ação penal numa turma com empate, é pró-réu. Então, ele já teve um benefício, né? Assim como outros réus também, ou outros alvos de ações aqui no Supremo Tribunal Federal. Tem julgamentos também que estão previstos para o plenário. O mais importante deles, que precisa ser definido, sobre o futuro do Rio de Janeiro. Está 4-1. Sobre a avaliação lá e, por enquanto, a ala majoritária do Supremo entendendo que a Assembleia Legislativa tem o poder lá para fazer a eleição indireta, mas há outro grupo dentro do Supremo Tribunal Federal que entende que esse é o momento da eleição direta. O mérito vai voltar a ser analisado aqui do plenário com grandes possibilidades de chegarmos a mais um impasse, 5-5. E aí, nesse cenário todo, Adriana, é claro que tem aí uma disputa entre Palácio do Planalto e Congresso Nacional, entre o Executivo e o Legislativo. O presidente não abre a mão de fazer uma indicação, mas a avaliação hoje de líderes partidários é que se uma indicação fosse feita agora, seria rejeitada novamente, independente de quem fosse, porque a avaliação é que não há clima político para isso. Obviamente, o governo vai tentar melhorar. E o presidente está sendo aconselhado por auxiliares a tentar restabelecer pontes com o Congresso Nacional. Mas há um grupo dentro do Palácio Planalto que entende também que esse é o momento para dobrar a aposta, para ir para a briga com o Congresso Nacional e tratar de deixar isso claro para o público, essa divergência com o Congresso, né? Agora, a gente sabe que a situação do governo não é só delicada nessa discussão. Tem outras votações importantes pela frente. O governo estabeleceu, por exemplo, como prioridade o fim da escala 6-1, proposta que foi apresentada lá no Congresso Nacional. Para aprovar, precisa ter apoio dentro do parlamento. Precisa estabelecer pontes. É, agora, a avaliação neste momento é que o clima não existe para votações importantes, mas poderá ser reconstruído. Cabe, obviamente, ao presidente melhorar essa situação aí com o Congresso Nacional.
3: É isso, e é o que o governo Lula diz que faz questão, não abre mão de indicar o ministro para ocupar essa vaga que ficou aberta durante o último ano aí do governo do presidente Lula. Vamos acompanhar essas negociações para ver se de fato vão conseguir indicar e ter voto suficiente para não sofrer uma outra derrota. Obrigada demais, viu, Orengo?
5: Valeu, um abraço, tchau, tchau. Até mais.

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2: Sandy Silva atualiza o trânsito e fala agora do contorno sul.
3: Quem usa a pista em direção a São José dos Pinhais, Fran, encontra lentidão reflexo de uma ocorrência anterior lá perto do Eduardo Pinto da Rocha no contorno leste. Persistem 7 quilômetros de fila a partir da Vicente Michelotto até a Nicola Pelanda, cerca de 25 a 30 minutos para passar por esse congestionamento para quem segue sentido São José. Dá para ganhar 10 minutos no trajeto, o motorista pode desviar ali por dentro da cidade industrial, pela rua João Ched e retornar mais à frente no contorno leste pela própria Nicola Pelanda. 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
1: Olha, eu ia falar que era pra terminar com Shakira, mas tá pensando, Shakira já foi, agora é outra coisa, né, Isabela?
5: Em um segundo, tudo pode mudar. A gente ouve Beyoncé, Crazy in Love, porque hoje é dia de Met Gala, aquele grande festival da moda que acontece em Nova York, no Metropolitan Museum of Art. Eles reúnem ali os grandes nomes da música, da arte, da TV, pra celebrar a nova exposição que vem aí de moda desse ano, que é a arte do figurino. E por que estamos ouvindo Beyoncé? Porque ela vai ser uma das anfitriãs e ela não aparecia nesse evento há quase 10 anos. Então tá sendo aguardada aí no mundo pop o look de Beyoncé nesse Met Gala, que sempre dá o que falar.
1: Vambora?
5: Vou embora, você continua, né?
1: É aqui, ó, o CEO, nosso ouvinte, logo no comecinho, espero que ele esteja entre nós ainda, logo no comecinho ele falou que hoje o programa era uma mistura de Minas com Pará. Então foi, a primeira mistura de Minas com Pará aqui, concluída com sucesso, entregue. A gente vai para nossa segunda hora do Entre Nós, Humberto Ferretti está chegando, agora vai ser Minas com São Paulo. Você é de São Paulo, Ferretti?
5: É. Interior de São Paulo.
1: Interior de São Paulo, é isso aí. Minas com São Paulo, na segunda hora do Entre Nós, eu tô de volta às 7h20, também com o Jornal da Band, com transmissão simultânea aqui na Band News FM. Obrigada demais, Isabela.
5: Beijo, gente.

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1: Agora 5:01.
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0: Olá, seja muito bem-vindo, muito bem-vinda. Um ótimo final de tarde para você. A partir de agora nós seguimos juntos. Eu sou o Cleverson Bravo, com a equipe de jornalismo da Band News FM Curitiba. Vamos atualizar o que é notícia nesta segunda-feira. Hoje é dia 4 de maio de 2026. Francine Lopes, uma ótima tarde para você.
1: Oi, Cleverson, boa tarde para você e para todos os nossos ouvintes.
0: Vamos então aos destaques desta segunda-feira. O pedido de ajuda para a inteligência artificial feito por uma criança estuprada pelo noivo da tia é descoberto após mudanças no comportamento da vítima de 12 anos.
1: O caso foi registrado em São José dos Pinhais, na região metropolitana de Curitiba. Bárbara Rames.
2: O homem foi denunciado pelo Ministério Público por estupro de vulnerável. Ele chegou a ser preso após a descoberta, solto por decisão do MP e da Justiça, mas após o arrependimento percussão do caso, o Ministério Público voltou atrás e entendeu que ele representava riscos à vítima.
0: A campanha Maio Amarelo 2026 de conscientização no trânsito é lançada hoje em Curitiba com o tema No Trânsito, Enxergar o Outro é Salvar Vidas.
1: O objetivo da iniciativa é orientar motoristas, ciclistas e pedestres sobre a importância de respeitar as leis de trânsito e adotar medidas de segurança e empatia para salvar vidas. Vanessa Fontanella.
3: Também foi assinado durante o lançamento da campanha no Parque Barigui o decreto que institui a ciclopatrulha da Guarda Municipal. Foram entregues 37 novas bicicletas para reforçar o patrulhamento nas vias públicas e parques de Curitiba.
0: Os comerciantes de Curitiba projetam crescimento de 3% nas vendas para o Dia das Mães em relação ao mesmo período de 2025.
1: Os dados da Associação Comercial do Paraná apontam que 58% dos entrevistados pretendem comprar algum produto na data. Marlon Santiago.
4: Os dados são do Datacenso. Em estudo realizado entre os dias 22 e 24 de abril na capital paranaense, onde foram feitas 304 entrevistas.
0: Veículos de carga têm restrições de tráfego na ponte de Guaratuba.
1: De acordo com a portaria divulgada pelo DR, a circulação não é permitida para veículos de carga com mais de 26 toneladas e caminhões acima dos 4 eixos.
0: A curitibana Bárbara Domingos ganhou a medalha de ouro no individual geral do Campeonato Brasileiro de Ginástica Rítmica, realizado no fim de semana.
1: A competição foi em Natal, no Rio Grande do Norte.
0: Com a coordenação geral de jornalismo de Lorena Pelanda, está no ar o Band News Curitiba, edição da tarde, também com a sua companhia, sua audiência aqui nos 96,3 do seu rádio. Continue com a gente.
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1: Dólar comercial é cotado a R$4,96 neste momento. O euro vale R$5,83. Entre as criptomoedas, o Bitcoin é negociado a US$78.795. Já a Bolsa de Valores brasileira, o Ibovespa, apresenta leve queda, menos de 1%, girando na faixa dos 185 mil pontos.
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0: Sandy Silva, uma ótima tarde para você.
7: Hey Cleverson, ótima tarde para você também, para todos que estão na escuta. Eu trago informações ali da região do Santa Quitéria. Ainda continuam o trânsito parcialmente interditado para quem segue ali do seminário em direção ao portão pela Presidente Arthur Bernardes. O motorista encontra nesse momento 1,5 km de fila a partir da fonte de Jerusalém, até o cruzamento ali com a professora Ulisses Vieira, onde continuam os serviços no pavimento. 10 minutos para passar 1,5 quilômetro de fila. O motorista economiza metade do tempo se for ali pela rua paralela, que é a Coronel Ayrton Paisan. Então fica a dica. Cleverson.
0: A gente também fala mais sobre trechos de rodovias, Sandy.
7: Destaque dessa tarde é a BR-277, que continua com a ampliação do viaduto da Avenida Rua Barbosa e também da rodovia ali na região de São José dos Pinhais. Nesse momento, quem vem para Curitiba encontra cerca de 3,5 quilômetros de lentidão a partir do cruzamento com a Avenida Rua Barbosa. 15 minutos para passar por lá. O motorista que não quiser ficar preso nesse congestionamento, vem de São José dos Pinhais para acessar a capital, pode seguir pela Avenida das Torres, ela está fluindo melhor nesse momento. Quem usa a pista contrária e segue em direção ao nosso litoral, encontra uma pequena lentidão ali a partir do Parque Jardim Botânico, até próximo do Jardim das Américas, próximo onde tem um shopping nessa região. Ainda não é necessário desvio, mas fico alerta sobre esse fluxo mais carregado por lá. A BR-376, nesse momento, flui bem entre a região de São José dos Pinhais e Garuva. Fluxo normal em ambas as pistas. O motorista pode seguir tranquilo. 116 também está com trânsito normal agora, tanto em direção à Fazenda Rio Grande, quanto no sentido Curitiba. Finalizo com informações de tráfego da Rodovia do Café. Entre a região do Orleans e a Serra de São Luís do Purunã, nenhum ponto de fila, nenhuma ocorrência, não tem obras, tudo está fluindo bem na Rodovia do Café, tanto sentido interior do estado, quanto em direção à capital. 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
0: Você pode dividir a informação do seu caminho, da sua viagem. 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Pela internet, você pode continuar nos acompanhando no bandnewscuritiba.com.br. bandnewscuritiba.com.br.
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1: Temperatura agora de 20 graus em Curitiba e para amanhã, terça-feira, o tempo volta a ficar estável no Paraná por causa da presença de uma massa de ar mais seco sobre o estado. Pela manhã, na região centro-sul, nos Campos Gerais, na Grande Curitiba também, ainda tem a possibilidade de um nevoeiro, né, que deixa restrição de visibilidade, por isso atenção para os motoristas, mas ao longo da manhã, com o sol aparecendo, a tendência é que esse nevoeiro perca força. Nas outras regiões do estado, tem poucas nuvens já desde as primeiras horas do dia e, por isso, esquenta mais. Depois de um fim de semana com temperaturas mais baixas aqui na capital, amanhã à tarde pode chegar aos 25 graus. Faz calor também no período da tarde no litoral do estado, máxima de 26 graus na região noroeste. Mais calor ainda, termômetros que podem passar dos 30 graus ali na região de Maringá, de Cascavel e Foz do Iguaçu também. Porém, a boa notícia é, para quem acumulou roupa, né, Cleverson, do feriado aí, do fim de semana com chuva.
0: Vai secar.
1: Vai secar entre amanhã, quinta, até sexta-feira. Vai dar para colocar as roupas em dia, mas a dica que dou também é: coloquem os casacos e as cobertas sol, pesadas, né? Para tomar um sol, porque vem frio por aí para a próxima semana. Já tem previsão de temperaturas bem baixas. Para o Dia das Mães, por exemplo, só para a gente ter uma ideia, aqui na capital paranaense, entre domingo e segunda-feira, as mínimas podem ficar entre 6 e 8 graus e a máxima não deve passar dos 15 graus. E por isso, agora neste mês de maio, já com a previsão deste ar mais seco, temperaturas mais baixas, começa hoje mais uma temporada do serviço Alerta Geada, que atende diversas atividades agropecuárias aqui do estado. É um serviço desenvolvido pelo IDR Paraná, o Instituto de Desenvolvimento Rural, e também pelo CIMEPAR, que faz o acompanhamento de maio a setembro, que é o período mais frio do estado. Os boletins são diários, com informações sobre as condições do tempo e a evolução das massas de ar polar, e envia com antecedência um alerta em caso de risco. O meteorologista do CIMEPAR, Samuel Brown, explica que a ferramenta funciona para auxiliar principalmente o produtor rural a se precaver das geadas.
9: Fazem 32 anos que esse serviço é disponibilizado para a população. É uma previsão para até 72 horas da possibilidade ou não da formação de geadas aqui no estado do Paraná. Além da previsão se ocorre ou não a geada, ainda a intensidade desse fenômeno também é identificado para 48 horas. E para que serve isso? Bom, basicamente para que o agricultor, as atividades agropecuárias, consigam se organizar quando há o risco, especialmente para a ocorrência desse fenômeno, então proteger as culturas dentro das possibilidades, obviamente.
1: Geada, então, é um fenômeno meteorológico em que se forma uma camada fina de gelo sobre as superfícies quando a temperatura cai e congela o orvalho. Fenômeno leva ao congelamento e morte da vegetação, o que gera prejuízos para os agricultores, por isso, deste serviço, então. No ano passado, cerca de 137 boletins foram emitidos diariamente no alerta geada e 39 alertas foram disparados com informações sobre a possibilidade de geada com potencial de danos nas atividades agropecuárias aqui do estado. E as informações do alerta geada podem ser acessadas por diferentes canais, como o WhatsApp, pelo aplicativo do IDR Paraná e também pelas redes sociais. Então, esses canais de acesso você encontra lá no nosso site bandnewscuritiba.com.br.
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0: Agora 5h13. A gente vai falar sobre um caso que aconteceu aqui na região metropolitana da capital paranaense, um crime contra uma criança, uma menina de 12 anos de idade. A Bárbara Rames tem os detalhes para a gente deste caso. Bárbara, uma boa tarde para você.
2: Cleverson, boa tarde para você, Fran, todos que nos acompanham. O pedido de ajuda, então, dessa menina de 12 anos foi feito para uma inteligência artificial e ele só foi descoberto após mudanças no comportamento dela, que foi estuprada pelo noivo da tia. Esse caso ele foi registrado na semana passada em São José dos Pinhais, quando a família descobriu, então, esses abusos. O homem ele foi denunciado pelo Ministério Público do Paraná por estupro de vulnerabilidade. E de acordo com a mãe da menina, que não se identificou, claro, para proteger a filha, a mensagem enviada para a ferramenta de IA foi encontrada no celular dela pela tia.
11: Notou que naquela semana ela estava muito quieta, mais afastada, fechada no quarto, não estava querendo comer. E ela é bem tagarela, então ela estava bem quietinha. E aí a gente começou a notar, só que a gente imaginou assim... Pode ser que esteja de conversa com alguém no celular, imagino, podia ser algum coleguinha, até da mesma idade que ela, mas ela, até então, a gente nunca tinha pegado nada. Então a minha irmã falou, vou mexer no celular dela, pra ver se a gente acha alguma coisa. Antes conversou com ela, perguntou se ela tinha alguma coisa pra contar, se estava acontecendo alguma coisa, ela ficou quietinha, ela não quis falar nada. E aí a minha irmã pegou o celular dela no período da noite e achou na lixeira do celular. Ela achou um print que ela tinha enviado pra uma amiguinha pra contar a mensagem que ele tinha mandado pra ela.
2: Nessa mensagem, que tem o print lá no nosso site, bandnewscuritiba.com.br, essa menina, ela pergunta para a inteligência artificial o que fazer, já que ela não quer prejudicar, acabar com o futuro casamento da tia diante desses abusos que eram cometidos pelo noivo. Após a descoberta, esse homem de 22 anos, ele chegou a ser preso, isso lá no último dia 26 de abril, quando quase foi linchado por moradores da região onde vive a família. Apesar disso, ele acabou solto após a audiência de custódia em que o Ministério Público e a Justiça entenderam que ele não representava riscos à vítima. Dias depois desse caso vir à tona, o Ministério Público do Paraná então voltou atrás e pediu a prisão preventiva do homem. Ele foi detido na última sexta-feira, 1º de maio, e encaminhado para a cadeia pública de Curitiba, como detalha a delegada do caso, Aniellen Magalhães.
12: que a vítima relatava uma situação de violência sexual e de ameaça. Ameaça no contexto de que o agressor, o abusador, estaria ali causando um mal injusto, fazer algum mal a essa criança, caso ela contasse para os familiares a prática abusiva sexual que estava acontecendo no ambiente familiar. Prendemos por meio da central de flagrantes, ele foi preso. Logo em seguida, passou pela audiência de custódia, nesse momento ele foi liberado. Por fim, na quinta-feira à noite, a justiça entendeu por bem rever e expediu um novo mandado de prisão. A Polícia Civil já tinha finalizado o inquérito nesse momento, apresentado o indiciamento junto com a escuta especializada da criança, em que traziam novos elementos e muitas informações do contexto fático de abuso.
2: A delegada também ressaltou que o caso acende um alerta para a importância de responsáveis ficarem atentos a mudanças no comportamento de crianças e adolescentes.
12: Realmente verificar ali se tem algo, um comportamento mais retraído, um comportamento de recusa de determinadas pessoas e tentar entender e compreender esse contexto. A violência sexual de criança e adolescente está no meio próximo da família, não é ninguém afastado. Por isso que eles abusam da confiança, abusam do ambiente familiar e geram medo e receio nessa vítima para que ela não contextualize. Então, se aproxime dos seus filhos, conheçam, entendam o porquê de um comportamento diferente e não julguem.
2: Para a mãe da menina abusada em São José dos Pinhais, a espera agora é pela condenação do homem e o cuidado da pequena.
11: É um sentimento agora, no momento, é um pouco de alívio por saber que ele está onde ele não deveria nem ter saído, ainda mais por ter confessado esse crime tão cruel, mas a dor, a tristeza de ver ela passando por tudo isso, de ter guardado tudo isso. Ela não tem culpa, mas ela pede desculpa o tempo todo. E agora é cuidar dela. Cuidar dela, mas sem perder o foco até que a justiça seja realmente feita e ele fique lá.
2: A vítima está em casa e recebe acompanhamento psicológico.

0: ou de responsáveis com relação às crianças, para estabelecer mesmo essa relação de confiança, para que as crianças já, numa primeira situação, tenham a coragem de falar, porque para as vítimas, assim como para mulheres vítimas de violência, para crianças também é difícil de falar para os adultos e de ouvir as crianças, sempre sem julgar, para tentar evitar situações como essa. Essa família não conseguiu, mas conseguiu evitar que o sofrimento dessa criança se prolongasse. Agora a gente fala com o Marlon Santiago, que traz informações para a gente com relação a uma investigação no norte do Paraná sobre a morte de uma influenciadora digital da região. Boa tarde, Marlon.
1: Isso, Francine, boa tarde para você, Cleverson, boa tarde aos amigos ouvintes. A Polícia Civil do Paraná abriu inquérito para investigar a morte da influenciadora digital Pamela Vitória Silva Cândido, de 26 anos. A jovem foi assassinada a tiros em Sertanópolis, no norte do estado. E de acordo com a polícia, o homicídio pode estar relacionado com um duplo assassinato ocorrido em agosto de 2022 em Londrina. As investigações apontam que as duas mulheres, também mortas a tiros dentro de uma casa, teriam se desentendido com Pamela, que teria ligação com uma pessoa envolvida no tráfico de drogas. A influenciadora foi morta na casa dela na última sexta-feira por um homem que a chamou pelo nome e, quando ela saiu no portão para atender, foi surpreendida pelos disparos. A vítima morava no local há menos de um ano e era mãe de 4 filhos, um deles um bebê de 7 meses. Pamela utilizava as redes sociais, onde acumulava mais de 10 mil seguidores, para atuar como influenciadora, onde compartilhava parcerias comerciais e a rotina com as crianças. Em uma publicação recente, ela mostrou intenção de mudar de vida devido à maternidade, indicando um possível desejo de se afastar dos antecedentes criminais. Até agora, nenhum suspeito do crime foi localizado e informações podem ser repassadas de forma anônima pelo telefone 181.
2: Pela terceira semana seguida, as buscas pelas jovens Estela Dalva Melegari Almeida e Letícia Garcia Mendes seguem aqui no Paraná. As duas meninas de 18 anos, que são primas, estão desaparecidas desde o dia 20, quando foram vistas pela última vez em Jussara, noroeste do Paraná. As equipes policiais do estado também continuam a procura pelo principal suspeito pelo desaparecimento das jovens, identificado como Cleiton Antônio da Silva Cruz. O homem de 39 anos, também conhecido como Sagaz, está foragido e tem 2 mandados de prisão em aberto. O mandado de prisão temporária após o desaparecimento de Estela e Letícia foi expedido no dia 29. A polícia trabalha com os crimes de duplo homicídio, sequestro e cárcere privado. O outro mandado de prisão está relacionado a um crime de roubo agravado cometido em 2023 em Apucarana, no centro-norte do Paraná.
0: Na noite do dia 20 de abril, câmeras de segurança registraram as duas jovens entrando em uma caminhonete preta na cidade de Cianorte. O veículo era conduzido por Cleiton e horas depois a caminhonete é filmada na cidade de Jussara, onde Estela busca uma mala na casa da mãe. De acordo com a Polícia Civil, o último registro de atividade de Estela Dalva e Letícia na internet ocorreu na madrugada do dia 21 de abril. As investigações apontam que Cleiton voltou sozinho para Cianorte entre os dias 22 e 23, sem a caminhonete e o celular. O desaparecimento das jovens foi informado no dia 23 e, em depoimento, uma amiga das jovens informou que Cleiton convidou as meninas para uma festa em Porto Rico, a cerca de 2 horas de distância de Cianorte. Letícia também conheceu o homem e tinha saído com ele em outras ocasiões. As informações sobre o paradeiro de Cleiton Cruz podem ser relatadas de forma anônima pelos telefones 190, 181 e 197 ou presencialmente em uma unidade policial.
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2: A gente vai falar sobre as condições do contorno leste. Mais cedo teve acidentes por lá. Sandy Silva.
4: Exatamente, Cleverson. Mais cedo teve duas ocorrências, uma em cada sentido da rodovia, na região do Ganchinho. No sentido São José, uma colisão

0: entre dois veículos no quilômetro 111, próximo da Eduardo Pinto da Rocha, e no sentido Curitiba também teve uma ocorrência próximo do quilômetro 110. Em contato agora com a concessionária, eles informaram que as pistas já foram liberadas, mas o motorista ainda encontra lentidão em ambas as direções. Quem vem de São José dos Pinhais para Curitiba pega 5,5 km de fila a partir do bairro Costeira, 20 minutos para passar por lá, e quem vai de Curitiba para São José dos Pinhais enfrenta bastante congestionamento desde lá do contorno sul, próximo da Raul Pompeia, até pertinho ali do cruzamento com a Nicola Pelanda. 8 km de fila e o motorista poder passar em cerca de 25 minutos. Contorno sul, dá para desviar pela marginal. No contorno leste, para quem vem para Curitiba, ainda não está valendo desvio. Só um pouquinho mais de atenção no trecho. 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
1: Amanhã de manhã, o governador Ratinho Júnior vai anunciar um novo pacote de investimentos que vai contemplar 3.200 armamentos novos para o estado, pacote de 330 milhões de reais. São 1.244 viaturas e 28 embarcações, sistema de informática, comunicação integrada e equipamentos. Cerimônia vai acontecer na nova sede do BOP, da Polícia Militar, que vai ser inaugurado oficialmente amanhã. O evento também marca a entrega das 7 primeiras viaturas blindadas que serão utilizadas pela Polícia Civil, Polícia Militar e pela Polícia Penal do Paraná.

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1: A gente traz para você os destaques na programação da Band News FM Curitiba. Hoje foi lançada a campanha Maio Amarelo de 2026, sempre chamando atenção para o trânsito. A Vanessa Fontanella tem os detalhes para a gente. Vanessa, uma boa tarde para você.
2: Oi, Cleverson, Fran, boa tarde para vocês, boa tarde a todos que nos acompanham. Com o tema No Trânsito, Enxergar o Outro é Salvar Vidas, essa iniciativa visa orientar motoristas, ciclistas e pedestres sobre a importância de respeitar as leis de trânsito e adotar medidas de segurança e empatia para salvar vidas. O mês será marcado pela realização de 3 ações na cidade: Giro da Coruja, Ciclista Seguro e Eu Freio para Animais. O prefeito de Curitiba, Eduardo Pimentel, destacou a importância de incluir os animais na campanha.
3: Para que a gente possa ter o cuidado com os animais que passam na cidade, então não só o motorista que vê, mas os que estão na sequência, que tenham atenção para esse cuidado, porque todas as vidas importam. E eu relembro que nós buscamos, com todas essas ações, o nosso objetivo principal, que é morte zero no trânsito. Toda vida salva, vale a pena todo investimento e todo o trabalho feito nessa interlocução entre a Prefeitura e Curitiba e o Governo Estadual e o Governo Federal.
2: As ações incluem blitz educativas e distribuição de materiais informativos. Também serão realizados trabalhos de conscientização com a comunidade escolar.
3: Para que as crianças tenham essa conscientização, para que elas tenham o cuidado, aprender dentro da sala. Nós temos aquela pequena pista lá na fazendinha, no bosque da fazendinha, onde tem toda a orientação para as crianças. As crianças saem da sala de aula, vão para lá para aprender os conceitos básicos da segurança no trânsito, e essa campanha vai entrar nessa etapa. Então, momento importante de divulgação para a cidade de Curitiba.
2: Também foi assinado, durante o lançamento da campanha no Parque Barigui, o decreto que institui a ciclopatrulha da Guarda Municipal. Foram entregues 37 novas bicicletas para reforçar o patrulhamento nas vias públicas e parques de Curitiba. De acordo com o secretário de Defesa Social e Trânsito de Curitiba, Rafael Ferreira Viana, os novos equipamentos vão permitir que a Guarda Municipal tenha mais agilidade e proximidade com a população, garantindo uma vigilância eficiente em áreas de grande circulação.
4: É um trabalho de longo prazo, planejado, que busca reforçar a segurança nos parques da cidade e nas ciclovias da cidade. Então, tenho certeza que isso vai trazer benefício para a população. Nós contamos com a parceria do vereador Bruno Seco, com emendas para adquirir essas bicicletas, e todo um trabalho da equipe da secretaria para conseguir efetivamente concretizar esse desejo da guarda, da população, que vai com certeza trazer mais segurança para toda a cidade.
2: Segundo a Superintendência de Trânsito de Curitiba, são registradas em média 200 mortes em decorrência de acidentes de trânsito por ano na capital.
5: Obrigada, Vanessa, pelas informações. A gente volta a falar com a Bárbara Rames, que agora traz mais detalhes com relação a um projeto que tramita na Câmara Municipal de Curitiba e tem a ver com a inserção de beneficiários do Bolsa Família no mercado de trabalho. Bárbara.
6: Exatamente, um projeto que torna prioritária a participação desses beneficiários em programas de qualificação e inserção no mercado de trabalho e que foi aprovado pela Câmara Municipal de Curitiba. O texto foi debatido pelos vereadores em segundo turno nesta segunda-feira e, de acordo com a proposta, o objetivo é ampliar o acesso de pessoas em situação de vulnerabilidade a oportunidades de formação e geração de renda, o que inclusive acontece também já atualmente. O projeto é de autoria da vereadora Tatiana Guzela, do PL. Conforme texto, a prioridade deverá ser aplicada sempre que possível em programas de qualificação e capacitação, iniciativas de fomento à empregabilidade, além de ações de economia solidária, empreendedorismo e cooperativismo. Entre os critérios que poderão ser observados na iniciativa estão a inscrição ativa no programa Bolsa Família, compatibilidade do perfil profissional com as atividades ofertadas e a situação de vulnerabilidade social. Para ser publicado como lei, o projeto agora precisa ser sancionado pelo prefeito Eduardo Pimentel.
1: Tem um outro assunto em discussão lá na Câmara Municipal, e diz respeito à saúde da mulher. A Vanessa Fontanella tem os detalhes para a gente. Vanessa.
2: A tramitação do projeto de lei que prioriza o atendimento de pacientes com diagnóstico de endometriose avança na Câmara Municipal de Curitiba. A iniciativa recebeu parecer favorável na Comissão de Direitos Humanos e já pode ser encaminhada para votação em plenário. A proposta é voltada ao fortalecimento da política de saúde reprodutiva de mulheres com endometriose na rede municipal de saúde. O texto foca na reorganização administrativa dos atendimentos, com melhorias no cuidado especializado em consultas ginecológicas, em exames e demais procedimentos necessários ao acompanhamento clínico da doença. A vereadora Mary Martins, do Republicanos, autora do projeto, destaca que a endometriose, além de dor pélvica crônica, pode levar à infertilidade. Ela considera a agilidade no atendimento essencial para evitar complicações da doença.
7: A endometriose afeta muitas mulheres e são dores intensas que afetam também a fertilidade. E a demora, a falta desse diagnóstico correto implica em muitas outras complicações na saúde feminina. Por isso, a necessidade e a urgência de que seja algo bem rápido. E se a pessoa fica na fila esperando uma consulta, uma agenda, um agendamento de consulta ou de exame, o problema só se agrava. Inclusive pode se espalhar por outros órgãos.
2: O colegiado também emitiu parecer favorável para outros 4 projetos. Entre eles estão iniciativas voltadas ao enfrentamento da violência contra profissionais da educação e o projeto que trata da responsabilização de pais por atos de maus tratos contra animais praticados por menores. Ambas avançam para análise da Comissão de Serviço Público. Outras 2 propostas seguem para a Comissão de Saúde e Bem-Estar Social. Uma delas institui o marco municipal do Sistema Único de Assistência Social, dando base jurídica para a gestão e financiamento da área em Curitiba. O outro projeto prevê prioridade no atendimento oftalmológico para alunos de escolas públicas. A proposta visa garantir que problemas como miopia e astigmatismo não impactem o desempenho de estudantes ou sejam causa para evasão escolar.
5: 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BR-277 ainda tem filas por causa de obras. A Sandy Silva tem mais detalhes.
8: Em virtude da duplicação ali do viaduto da Avenida Rua Barbosa, ainda permanece uma das faixas interditadas na BR-277 no sentido Curitiba. O motorista ainda encontra 4,5 km de fila por lá, que vai desde um pouco antes da Avenida Rua Barbosa, se estendendo até próximo do Parque Olímpico do Cajuru, no sentido capital. 30 minutos para passar por 4,5 km. Dá para economizar metade do tempo se o motorista desviar ali por dentro do bairro Guatupê, utilizar a rua Laerte Fenelon e voltar mais à frente na 277 pela Avenida Paula Poultry. 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

0: 5h34, a gente tem um destaque também da reorganização de um órgão vinculado à Secretaria do Desenvolvimento Sustentável aqui no Paraná e diz respeito ao direito animal. Marlon Santiago tem as informações para a gente. Marlon.
1: A criação da Superintendência Geral de Proteção Animal no Paraná estabelece uma nova diretriz voltada ao direito animal. A medida tem por finalidade assessorar, supervisionar, articular e executar em âmbito estratégico as políticas públicas e ações voltadas à proteção, ao bem-estar e à dignidade dos animais domésticos e silvestres no estado. O órgão é vinculado à Secretaria de Estado do Desenvolvimento Sustentável. Segundo o texto publicado no último dia 27 no Diário Oficial do Estado, a pasta tem a prerrogativa de formular diretrizes estratégicas para a política estadual de direitos animais, atuar como elo de articulação estratégica entre a Rede Estadual de Direitos Animais e o Conselho Estadual de Direitos Animais, o que garante a fluidez das deliberações governamentais, além de supervisionar e monitorar o cumprimento de metas e programas afetos à proteção animais executados pelas secretarias de Estado e demais autarquias. Entre outras ações que integram a pasta, estão a supervisão da padronização e das diretrizes técnicas para os centros de acolhimento e proteção animal e a promoção da interlocução estratégica com o Ministério Público, Poder Judiciário e órgãos de segurança pública para o aprimoramento da fiscalização e repressão a maus tratos. O Paraná possui uma atuação ampla em diferentes vertentes do cuidado animal. Entre elas, destaque para o Programa Permanente de Esterilização de Cães e Gatos, o Castrapet Paraná, e o Centro de Triagem e Reabilitação de Animais Silvestres, vinculado à Universidade Estadual do Centro-Oeste, 5 centros de apoio à fauna silvestre. Já no litoral, o Parque Estadual do Palmito, em Paranaguá, também conta com um pronto atendimento a animais silvestres. Esses locais são preparados para receber, identificar, marcar, triar, avaliar, estabelecer tratamento veterinário e destinação para animais silvestres acolhidos por órgão ambiental em ações de fiscalização, resgates ou entrega voluntária por particulares. A permanência dos animais depende do tempo necessário para a sua recuperação.
2: Nos próximos 3 anos, o Paraná vai fazer um aporte de até 350 milhões de reais para a reserva de enfrentamento de desastres. A iniciativa pretende acelerar a resposta do Estado em situação de crise, reduzindo os impactos sociais, econômicos e estruturais. O objetivo é que a verba, gerenciada pela Secretaria de Estado da Fazenda, em parceria com o Banco Interamericano de Desenvolvimento, BID, esteja disponível imediatamente em caso de desastres naturais. Atualmente, a reserva de desastres é abastecida com 20% dos recursos livres destinados ao Fundo Estratégico do Estado. E a expectativa é de que o montante cresça a cada ano, podendo chegar ao teto de 350 milhões de reais até 2029, desde que não seja necessária a utilização do fundo ao longo do período. A projeção atual indica a reserva de cerca de 148 milhões de reais neste ano, 209 milhões em 2027 e 273 milhões de reais em 2028. A diretora do Tesouro Estadual, Karen Deda, explica que o planejamento busca garantir que os recursos públicos sejam aplicados de forma inteligente.
3: O Fundo Estratégico do Paraná conta com diversas frentes de atuação e, dentre elas, a frente de enfrentamento a desastres, extremamente relevante, e é uma política que prepara o Estado para um cenário maior, de maior risco climático, com planejamento, com capacidade financeira e com muita governança. Não estamos criando apenas um fundo, mas estruturando um modelo sólido e alinhado às melhores práticas internacionais, combinando responsabilidade fiscal, enfrentamento a desastres e desenvolvimento econômico.
0: Caso eventos extremos ocorram, os recursos poderão ser utilizados para ações emergenciais, o que pode impactar o ritmo de crescimento da reserva. No entanto, o modelo prevê revisões periódicas para garantir a sustentabilidade do fundo.
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7: Um sucesso absoluto no Brasil e no exterior, o SUV Volkswagen Terra completou o marco de 100 mil unidades fabricadas na planta de Taubaté, em São Paulo. Menos de um ano após o início de sua produção. Fenômeno de vendas, o Volkswagen Terra foi o SUV mais comercializado do Brasil em março e no primeiro trimestre fez dobradinha como vice do irmão novo T-Cross, que segue na liderança do segmento mais importante do país há 3 anos consecutivos. Além das fronteiras, o Terra também arrasa. Já é o modelo mais exportado pela Volkswagen do Brasil neste ano, para 18 países da América Latina. Projeto 100% brasileiro, o Terra demonstra a força da Volkswagen do Brasil no desenvolvimento e produção nacionais de veículos inovadores, democratizando o segmento de SUVs. Uma boa parte desse sucesso se deve à estratégia de lançamento capitaneada pelo CEO da Volkswagen do Brasil, o curitibano Ciro Possobon, assessorado pelo seu diretor de comunicação, Cláudio Ravix. 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Antônio Carlos da Silva para a Band News FM.
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0: A gente atualiza as condições agora do trânsito na região do Parque Barigui. Sandy Silva.
8: O trânsito está complicado ali para quem chega em Curitiba pela Rodovia do Café, porque tem obras na Major Heitor Guimarães e agora duas faixas estão interditadas, próximo do cruzamento com a Monsenhor e Vuzão Lorenzi, e deve permanecer dessa forma pelo menos até a terceira semana de maio. O motorista que passa pela região pode desviar pela rua Paulo Gorski. Nesse momento, o motorista economiza 5 minutos no trajeto, pois tem 3 quilômetros de fila ainda antes ali da passarela de pedestres do Parque Barigui. São 20 minutos para passar por lá. Pela Paulo Gorski, o motorista economiza 5 minutos no trajeto. 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
2: Horas e 43 minutos, a gente volta a falar com o Marlon Santiago, que traz agora informações com relação à expectativa de compra para esse Dia das Mães, né, Marlon?
1: Isso, Fran, uma pesquisa realizada pela Associação Comercial do Paraná indica que o comércio projeta crescimento de 3% nas vendas para o Dia das Mães em relação ao mesmo período de 2025. Segundo os dados, 35% dos comerciantes de Curitiba esperam um aumento nas vendas, enquanto 27% acreditam em estabilidade e 29% projetam queda. Os dados são do Datacenso, em estudo realizado entre os dias 22 e 24 de abril na capital paranaense, onde foram feitas 304 entrevistas. Do lado do consumidor, a pesquisa mostra que 58% pretendem comprar algum produto na data. O ticket médio estimado é de R$252,24 por presente, com tendência de aumento em relação ao ano anterior para 46% dos entrevistados. A pesquisa revela ainda que as pessoas estão mais conscientes na hora da compra. 71% dos consumidores afirmam pesquisar preços antes de fechar negócio. Além disso, há preferência por pagamentos à vista, principalmente via Pix, utilizado por 41% dos entrevistados. A pesquisa revelou também que 42% das compras devem ser realizadas em lojas físicas de rua. Os presentes mais procurados seguem o padrão tradicional, com destaque para perfumes e cosméticos com 38% e roupas com 21%, seguidos por calçados e acessórios.
0: O Departamento de Estradas de Rodagem do Paraná, o DR, publicou a norma que reforça as restrições para veículos de carga na ponte de Guaratuba. No trecho, a circulação não é permitida para veículos de carga com mais de 26 toneladas e caminhões acima dos 4 eixos. A regra leva em consideração as vias de acesso à ponte e um acordo com o Ministério Público do Paraná para evitar aumento de fluxo de veículos de carga de grande porte nos municípios. Nos próximos dias será instalada a sinalização lá na estrutura. De acordo com o tenente Eduardo Pontes, do Batalhão de Polícia Rodoviária, algumas obras permanecem nos acessos da ponte.
9: Após o término da maratona, foi realizado a liberação para o fluxo de veículos na ponte, tanto no sentido Guaratuba-Matinhos, quanto Matinhos-Guaratuba. Ainda permanecem algumas obras nas alças de acesso e nos acessos da ponte. Então vai ter bastante sinalização, mas o fluxo na ponte está liberado. Então a gente pede para os veículos transitarem com a velocidade reduzida. E lembrando que o trânsito é permitido para veículos até 26 toneladas e caminhões até 4 eixos. Além disso, não é permitido o trânsito na ponte.
2: A estrutura vai ser monitorada pelo Batalhão de Polícia Rodoviária Estadual junto ao Departamento de Estradas de Rodagem do Paraná. A nova estrutura, que recebeu o nome de Ponte da Vitória, foi inaugurada na última sexta, dia 1º de maio, quando foi realizada uma cerimônia e um show de luzes e drones que reuniu 17 mil pessoas. No sábado e no domingo aconteceram as etapas da Maratona Internacional, com todos os trechos passando pela ponte, e a liberação para o tráfego de veículos aconteceu ontem. O projeto da estrutura começou em 2019 e as obras tiveram início em 2023, como explica o governador Ratinho Júnior.
10: Era uma obra que estava com prazo de 3 anos. Nós estamos entregando essa obra em 1 ano, 11 meses e 29 dias. Trabalhou aqui 1.000 operários 24 horas por dia. E ela é uma demonstração também simbólica que é possível quando a gente olha os países da Ásia fazendo obras magníficas em pouco tempo. É uma demonstração que o Brasil, que é um país conhecido como por obras inacabadas, é uma demonstração que é possível fazer isso no Brasil e fazer grandes transformações com uma equipe organizada e focada em poder entregar um resultado para a população.
0: Segundo o governo do estado, não haverá cobrança de pedágio. A ligação da ponte deve reduzir o tempo de travessia da Baía de Guaratuba para 2 minutos em condições normais. Via ferry boat, até então única alternativa de deslocamento, a travessia era feita em cerca de 25 minutos. O secretário de Infraestrutura do Paraná, Fernando Furiati, afirma que as operações do ferry boat serão encerradas.
11: A partir do momento que a gente abre a ponte para o tráfego, o ferryboat perde totalmente sentido, né? Então, nós não vamos mais utilizar o ferryboat, as pessoas vão passar pela ponte. Nós vamos manter o contrato ativo por algum período ainda, para eventualmente nós fazermos alguma travessia emergencial. Mas, enfim, a partir do momento que a gente abre a ponte, o ferryboat não terá mais utilização. E nós precisamos deixá-lo sem utilização, porque nós temos que fazer o acabamento final. E hoje nós só conseguimos fazer esse acabamento final quando não tiver mais operação. Então, nós vamos desmobilizá-lo e vamos continuar a concluir esse pedacinho que falta, né, para ficar 100% pronto.
2: O contrato de concessão do DR com a empresa responsável pelo ferryboat permanece por mais 3 meses. Ponte de Guaratuba, que teve investimento de mais de 400 milhões de reais, são mais de 1.200 metros de comprimento, 4 faixas de pista para veículos, além de ciclovia e calçada.
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0: Agora 5h49. Ainda não foram divulgados os laudos que apuram as causas do incêndio que destruiu o prédio do Instituto de Educação Dr. Caetano Munhoz da Rocha, em Paranaguá, no litoral do estado. Episódio completa um mês hoje. Apesar de não vitimar ninguém, o fogo no prédio histórico consumiu toda a estrutura interna de madeira do edifício e destruiu boa parte da construção. O chefe do Núcleo Regional de Educação de Paranaguá, Paulo Penteado, explica que os trabalhos de perícia com previsão inicial de término em 30 dias ainda não foram concluídos.
13: Nós estamos naquele período que chamamos de periciamento. A perícia, nós passamos por duas perícias que ainda não saíram os resultados dos laudos oficiais. O primeiro deles é a questão criminal mesmo, a polícia científica, que está fazendo toda a questão técnica, todo o laudo, o levantamento, em relação as possíveis, como não foi um laudo, né, oficial, oficial, então ainda nós usamos o termo possíveis causas do sinistro, do incidente que ocorreu ali, tá? Então a polícia trabalha ali, nós estamos cooperando com depoimentos, as oitivas, fornecimento de documentos, acesso aos documentos oficiais, mas ainda não há um laudo definitivo sobre as causas do ocorrido. Então nós aguardamos nos próximos dias a finalização do laudo da polícia científica.
0: Segundo o Penteado, o início do processo de reconstrução do edifício também depende da conclusão do laudo de engenharia.
13: A segunda ação que está ocorrendo agora é o laudo de engenharia, porque a partir do momento ali do ocorrido, nós contratamos uma empresa especializada que vai fazer, está fazendo todo o levantamento da infraestrutura e a situação da edificação, como ela está ali em caso de condenamento, preservação, para que a partir desse segundo laudo, que é o laudo de engenharia, nós possamos, então, planejar a reconstrução do edifício.
2: De acordo com a professora do curso de arquitetura da Universidade Tecnológica Federal do Paraná e especialista em restauros, Gisele Portela, paralelamente aos trabalhos de perícia e investigação, especialistas em restauro buscam registros e elementos que possam contribuir para a reconstrução do edifício.
14: É realmente isso, né? Aguardar as perícias, os exames e ao mesmo tempo que as equipes técnicas vão buscar registros, vão buscar documentações antigas, também para que a gente some todas essas pecinhas em busca de uma solução que venha trazer de volta, né? Tudo aquilo que for possível, o máximo possível.
0: Para o professor e engenheiro elétrico André Leone, os fatores que mais contribuem para incêndios em prédios antigos são a sobrecarga da rede elétrica e o envelhecimento das instalações.
15: Do ponto de vista da engenharia elétrica, né, o principal risco de incêndio nesses prédios é uma incompatibilidade de épocas aí. A falha elétrica é, na maioria das vezes, o fósforo aí que vai iniciar o problema e acontece por, principalmente, dois motivos, né? Primeiro é a sobrecarga, né, que vem dessa incompatibilidade de época. O que acontece? Temos vários equipamentos modernos, aparelhos de ar-condicionado, servidores e computadores, né, que a gente coloca numa rede elétrica, vamos colocar numa rede elétrica que foi projetada há 50, 80 anos atrás. Então, muitas vezes, foi projetado só para acender uma lâmpada. O segundo é o envelhecimento do material, né? Estamos com fios elétricos aí antigos que podem ressecar aquela capa, né, de proteção, e quando ele perde essa capa, essa isolação, o fio fica exposto e ele gera faíscas e pode gerar curto-circuito.
2: Inaugurado em 29 de julho de 1927 como Escola Normal de Paranaguá, o edifício foi rebatizado em 1967 como Instituto de Educação Dr. Caetano Munhoz da Rocha, médico e político paranaense, figura importante no incentivo ao desenvolvimento da educação no estado, além das obras do Porto de Paranaguá. Devido à importância para a educação paranaense, o prédio foi tombado como patrimônio histórico e artístico do estado em 12 de setembro de 1991.
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0: Cinco e 56, a gente tem mais um destaque agora falando da área do turismo. A Vanessa Fontanella tem as informações para a gente. Vanessa.
19: O Paraná tem presença confirmada em 2 eventos internacionais sobre o turismo no mês de maio. No dia 13, o Viagem Paraná participa da 4ª edição do Meeting Nestoês Paraná, em Lima, no Peru. O encontro que reúne agentes de viagens é voltado à divulgação do potencial turístico do estado. O órgão de promoção estadual também participa pela primeira vez de um evento de mercado na Ásia, integrando um estande da Agência Brasileira de Promoção Internacional do Turismo, a Embratur. O Viagem Paraná vai mostrar os potenciais e atrativos do estado durante a ITB China. A feira acontece entre os dias 26 e 28 em Xangai. Em 2025, o Paraná recebeu mais de 1.064.000 turistas estrangeiros. O mês de maio também é marcado por feiras e eventos nacionais. Em Curitiba, o turismo do estado será destaque na convenção da BWT Operadora, na Expo Turismo Paraná e na convenção da Europlus Operadora. Outros eventos marcados para o mês são o Fórum de Turismo 60+ e a feira EBS, evento Business Show. Ambos vão ser realizados em São Paulo.
2: E tem medalha de ouro para a ginástica rítmica para a curitibana. A Bárbara Rames tem os detalhes para a gente.
20: Tenho sim, da Bárbara Domingos, a curitibana Babi Domingos, que ganhou medalha de ouro no individual geral do Campeonato Brasileiro de Ginástica Rítmica, que foi realizado no último fim de semana. A disputa foi na cidade de Natal, capital do Rio Grande do Norte. A ginasta somou 111.400 pontos na bola e na fita, ficou em primeiro, já no arco em segundo e nas massas em terceiro. Este foi o 12º título da carreira da jovem. Com o resultado, ela também se tornou a maior campeã brasileira da modalidade em atividade. Em segundo lugar ficou a capixaba Giovana Santos. Babi foi finalista da Olimpíada de Paris lá em 2024. Ela fechou a competição em 10º lugar, o melhor resultado da história de uma ginasta brasileira.

0: Os atendimentos para regularização do título de eleitor seguem nesta semana em todo o Paraná. Até quarta-feira, último dia do prazo, todas as zonas eleitorais atendem horário ampliado, das 9 da manhã às 6 horas, no final da tarde. No final de semana, plantão do Tribunal Regional Eleitoral do Paraná registrou mais de 16 mil atendimentos em 23 municípios, com mais de 70 mil eleitores, uma média de cerca de 8 mil por dia. Fran, estamos indo, tá bom?
1: Tá bom, boa noite, boa semana. Semana
0: boa
1: cheia,
0: semana,
1: né? Agora sem feriado.
0: Acho bom, hein? Tchau, tchau.
1: Tchau.
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0: 18 horas e 2 minutos no horário de Brasília. Começa agora para todo o Brasil mais uma edição de O É da Coisa. E se a coisa parece confusa, atrapalhada, vem para cá, que a gente desconfunde, desatrapalha. Milhões de pessoas acompanham o programa pelo Tai e pelo Band News TV. Mas você pode fazê-lo também pelas redes sociais, sempre Rádio Band News FM ou no aplicativo Band Play. Boa noite, Isabela. Boa noite, Valeu Beni.
1: Boa noite.
0: Começamos aí com Caetano Veloso, no álbum Noites do Norte, de 2000, cantando um trecho de um texto em prosa de Joaquim Nabuco, de 1900, do livro Minha Formação, do extraordinário, do formidável Joaquim Nabuco, um texto chamado A Escravidão, né? Em que ele diz que durante muito tempo a escravidão permaneceria como um traço da formação brasileira, permanece, e isso é audível, visível, né? Isso está no discurso de políticos, etc. Eu vou demonstrar isso aqui. Existe bibliografia a respeito, né? E vamos terminar, Valeu Beni, com outro texto, também sobre escravidão, Navio Negreiro, de Castro Alves, também musicado pelo Caetano, né? Aí já no disco Livro, de 1997. E eu vou explicar porque é que eu vou tratar dessas coisas aqui. O governo lançou a campanha oficial sobre o fim da jornada 6x1. Nós tivemos entrevistas do Zema defendendo o trabalho infantil. Ah, não foi bem isso. Não foi bem isso, até porque existem documentos. Eu vou falar de documentos. Atenção, muita gente acha, já disse aqui, e com alguma frequência, o Reinaldo contesta não sei quem, Eu não fico vendo a opinião dos outros. Colunas me interessam se trazem informações. Opinião, se alguém quiser ler a minha, bem-vindo, tá ótimo, fico feliz. Quiser ouvir a minha, também fico feliz. Mas só para que não pareça que eu... tá respondendo não sei quem, porque fica parecendo, Valeu Beni, que eu só reajo, eu não ajo, que eu fico... Eu não sei por que razão tem gente que acha que tem gente que gosta de ser contestada por mim, mas eu não dou bola para você, querida, querido, não sei. Olha, tem gente cuja existência, inclusive, eu ignoro. Por arrogância? Não, é justamente para evitar esse tipo de coisa. Eu não fico fazendo jornalismo opinativo, não é coisa da Candinha, entendeu? Não, cada um fale o que quiser, eu falo o que eu quero, só que com a diferença, não. Eu procuro trazer bibliografia para as pessoas, para que elas tenham referências, tenham informações. Sim, cotovelo, orelha, tal, todo mundo tem, ou quase todo mundo, na piada que eu faço sempre, Valeu Beni, Van Gogh escolheu ter só uma, né? O que não impediu que a sua pintura fosse tão extraordinária, Isabela.
2: Claro.
0: Agora, enfim, todo mundo tem. Agora, opinião, também todo mundo tem. Existem as fundamentadas e existem as não fundamentadas, né? Aproveitando para mandar um abraço para a professora Marilena Chauí, para a deputada Luísa Erundina, ex-prefeita, para o Aquiles, meu amigo, cantor do MPB4, todos sabem por quê, nesse fim de semana, um encontro feliz, enfim, pessoas que acompanham o programa É da Coisa, e sou muito grato por isso. Temos muita coisa a falar aqui, nós vamos falar da campanha contra 6x1 e sobre a 6x1, vamos falar do senhor Zema querendo acabar com a regulamentação do trabalho infantil, porque ele não sabia que não tinha trabalho infantil no Brasil, que já tem trabalho de adolescente no Brasil. Ele desconhece a lei. Como quase sempre, ele opina sobre aquilo que ele desconhece. E como quase sempre, com um grau de ignorância que chega a ser assombroso. Não é assombroso que tenha chegado à vida adulta, porque nas condições dele isso não seria tão difícil, né? Aquilo que o talento não lhe deu, a herança certamente garantiu. Ora, tenho de falar assim, não é? Vamos aos dados. Bolsa Família também, que ele voltou a atacar e tudo mais. Tem o programa Desenrola, tem ainda a conversa mole sobre Alexandre de Moraes, Messias, etc. Nós vamos tratar de tudo isso aqui, né? Trump caminhando para a impopularidade histórica, Valeu Beni, ele está chegando lá, ele já está chegando lá, já está entre os cinco mais, né? Quem sabe ele bate o recorde, né? Fica aí, eu quero trazer iconografias para você, livros, etc. Livros, livros, a mancheia, e deixam que digam, que pensem, que falem. Tá certo? Bom, vamos começar pelo fim das 6 por 1. Vai, campanha do governo.
1: O governo federal lançou ontem a campanha pelo fim da escala de trabalho 6 por 1 sem a redução de salário. O objetivo da proposta é garantir mais tempo para a vida além do trabalho, aumentar o tempo com família, para o lazer, para a cultura e para o descanso. Segundo o governo, 37 milhões de pessoas podem ser beneficiadas com a medida, que estabelece um novo limite de jornada em 40 horas semanais, mantém as 8 horas diárias de trabalho e assegura 2 dias de repouso semanal. Sob o slogan "Mais tempo para viver sem perder salário, porque tempo não é um benefício, é um direito", a campanha pelo fim da escala 6 por 1 será veiculada em canais de mídia digital, televisão, rádio, jornais, cinema e na imprensa internacional. A gente vai acompanhar o vídeo produzido pelo governo.
2: É a história da conquista do tempo. Limitar a jornada, garantir descanso semanal, férias, licença maternidade, foram conquistas que devolveram o tempo às pessoas. Contra cada uma delas disseram que o Brasil ia quebrar. 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Tempo é direito. 3 de cada 10 brasileiros com carteira assinada trabalham na escala 6 por 1. Isso significa ter apenas 1 dia de descanso. Um único dia, que na prática não é descanso. 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Quando descansar vira privilégio, é de injustiça que estamos falando. A luta aqui é por dignidade, por direito ao tempo, por saúde mental, por vida além do trabalho. 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É o governo do Brasil do lado do trabalhador, do lado do povo brasileiro.
0: Muito bem. Olha lá. Eu só tenho... Se esse programa tem alguma utilidade para as pessoas, além da exposição da beleza dessas duas pessoas espetaculares do estúdio, do apresentador um pouco menos, do âncora, mas também não deixa assim, não é nada que cause horror.
3: Não deixa a desejar, hein?
0: Nós podemos trazer livros, referências, história, né? Análise, números. Para isso existimos. Opinião também? Opinião também. Né? Experiências pessoais, isso aqui é minha carteira de trabalho. O Zema tem a dele, eu também tenho a minha. Nós vamos chegar lá. Essa mudança pode atingir 50 milhões de pessoas, 50 milhões e 200 mil pessoas. 37,2 milhões fazem jornada de 44 horas, 14,8 milhões fazem escala 6 por 1. Os dados são do Ministério do Trabalho, e aí se estima que as pessoas possam ter uma melhoria na qualidade de vida. Eu não posso ignorar, minha mulher está no escritório dela aqui do lado ouvindo o programa, e eu sou uma das pessoas mais desmoralizadas para falar de escala 6 por 1. Olha bem. Porque eu faço escala 7 por 7. Todo mundo sabe que eu escrevo no sábado, eu escrevo no domingo. Eu mando o texto. Outro dia eu mandei um texto sábado à noite para os moleques, tiraram uma onda comigo. Porra, não tem mais nada para fazer, não. Disse, tem, vou fazer agora. Acabei de escrever, vou fazer. Mas eu sei as condições de trabalho em que eu opero, as escolhas que eu faço e como eu posso fazer escolhas. Mas eu já não tive. Desculpem, eu conheço trabalho de pobre. E falo sem demagogia, que eu nunca fingi ser rico. Quando eu era muito criança, sim, escondia minha casa dos colegas, porque eu tinha vergonha. até eu saber que a minha vergonha era vergonhosa. E isso eu aprendi muito logo. Já contei num texto a minha experiência com a minha mãe, que era empregada doméstica, um ritual de humilhação a que uma senhora decidiu que podia nos submeter. Vejam lá como eu reagi, não vou aqui. Antes que digam que com 11 anos eu estava praticando violência de classe, olha bem. Mas se alguém resolve que humilha o outro, está pedindo borrachada. Né, Paulo Guedes? Lembra das empregadas que iam para a Disney? Escrevi uma coluna na Folha a respeito. É uma das minhas colunas de que eu mais me orgulho na minha vida. Ah, quero conversar e tal. Pede desculpa primeiro, eu converso. Se não pedir, não converso. Se não pediu, não conversei. Se o pobre não puder ter de seu nem o nariz empinado, vai ter o quê? Tem hora que só resta isso. Eu falo isso porque... Presta atenção, eu estou nessa questão com Edinho Silva, presidente do PT. Ah, claro que você estaria com o presidente do PT, mas não como você imagina. Foi o presidente do PT que disse, nós precisamos pensar isso direito, precisa implementar com calma, em sendo aprovado, precisa fazer de maneira paulatina, escalonada. Sim, e eu mesmo já adverti aqui, valeu bem, Isabela, que se esse debate não encaixa direito na sociedade, o contra-ataque da extrema-direita vem, vai falar em desemprego, o mundo vai à breca, vai tudo acabar, olha a produtividade, olha não sei o quê, o Brasil com tantos problemas, e aí vem com essa história, é populismo, é não sei o quê. O que eu tenho a oferecer a você, além da minha opinião, eu sou favorável, desde que se faça com método. Mas eu sou favorável a que se tenha método em qualquer coisa. Eu sou favorável a que se tenha método para tomar um chicabom. Eu sou favorável... Os meninos que trabalham aqui comigo sabem que a nossa pauta é um exercício de método, certo, Valio Bene?
1: Sempre.
0: Exercício de método, inclusive cores para coisas distintas, para bater o olho e entender do que é que você está falando. E o que é que entra onde, quando, etc. e tal. Tudo é método. Tudo é organização. Tem que ter. Tem que ter organização para ler um livro. Se você não tiver organização para ler um livro, depois você não sabe direito o que você leu. Esse livrinho tão pequeno aqui, ó, A Teogonia do Exildo, gerou tudo isso aqui. Do jovem Reinaldo Azevedo. Ó, tá até estalando. Preciso tomar cuidado para não esfarelar. Pedi para minha mulher escanear. Porque aí eu sei o que eu notei, eu sei onde tá, eu sei procurar. Ai, como você é maravilhoso. Não sou. Faço um monte de coisa errada. Vou pro quarto, esqueço o celular. Lília, tá meu celular. Não, não sou. Agora, naquilo que eu trago aqui para você, sim. Quando a escravidão, quando havia o debate sobre o fim da escravidão no Brasil, Valio Bene, Isabela, o José da Silva Lisboa, Visconde de Cairu, eu tenho texto aqui. Isso tudo que está aqui não é só para juntar ácaro e para me dar alergia. Até porque eu tenho duas maquininhas aqui que dizem que mata ácaro. Sei lá se mata, mas... e é tudo limpinho. Ele falou, olha, não dá para acabar com a escravidão. E ele dizia, não que eu ache moral, hein? Eu não acho a escravidão moral, não, tá, Isabela? Acho ruim. Acho feio, vale bem. Não, eu sei que não é bom. Mas, gente... O que vai acontecer com a agricultura brasileira, a base da nossa economia, sem os escravos? E o direito de propriedade, afinal, os donos são, os caras são donos dos escravos, eles precisam ter compensações. E tiveram. transição tem que ser muito lenta, porque senão vai ser um Deus nos acuda. A Sociedade Auxiliadora da Indústria Nacional, SAIN, eu tenho um documento aqui, um manifesto dizendo, e todos fazendo a ressalva, olha, eu sei que a escravidão não é legal, tá? Deixa eu deixar claro. Mas nós não podemos viver sem ela. Esse é o argumento mais conhecido, supostamente técnico, contra a escravidão. Ah, você está falando que o trabalho hoje vive condições análogas à escravidão? Não. Eu só estou dizendo que a história do capitalismo é a história da produção e do capitalismo que está aí, do capitalismo moderno, desse que produz ciência, que leva o homem para além da lua, que traz benefícios, que faz com que a vida, a vida no Brasil, no governo Juscelino, a expectativa de vida era de 50 e poucos anos. Aumentou 30 anos nesse tempo. E aumentou em razão de conquistas técnicas, de saneamento, etc. Mas isso também se deu com a melhoria das condições sociais.

0: chutados. E logo depois, em razão do andamento do capitalismo no mundo e das crises lá e aqui, vem a mão de obra europeia. E sempre o esforço é assim, estamos bem, existe uma espécie de idílio. Tem um fotógrafo maravilhoso, Marc Ferrez, é um fotógrafo espetacular. É um fotógrafo espetacular, mas ele tem uma visão de época também. Está aí, tem uma foto aí, escravos na colheita de café, no Vale do Paraíba, 1882. Olha que imagem bonitinha, a imagem está no ar, para quem está no rádio, não está vendo a imagem, mas tem um grupo de escravos trabalhando numa lavoura de café e parece, ô Valio Beni, ô Isabela, tem aquela surda harmonia da desigualdade que grita de maneira silenciosa. E tudo parece certo. E tudo parece no seu lugar. Desde que não venha gente para atrapalhar. Uma outra, do Jorge Loisinger, na fazenda Quititi, no Rio de Janeiro. Um terreiro de café, para quem não é do interior, não sabe que o café seca no chão, no terreiro, você tem que ficar varrendo. Aliás, emana um cheiro delirantemente bom, Valio Beni. A gente fica meio zonzo assim. Porque,
1: café é
0: o sol esquenta o café em coco, ô minha querida Isabela. E sobe um cheiro quente, um cheiro denso. Eu diria quase sensual. Olha o Reinaldo, moleque tarado no terreno de café. Mas tá ali, os escravos. Tudo tão poético. Tudo tão família. Por que mexer no que está funcionando? Sempre essa pergunta. Essas fotos do Instituto Moreira Salles, tem a senhora na liteira. Essa foto é maravilhosa. Eu cheguei a falar com a professora Lília Schwartz a respeito, na entrevista que fizemos no Reconversa, quando ela lançou o maravilhoso livro Imagens da Branquitude, A Presença da Ausência, da Lília Schwartz, professora da USP. Essa senhora na liteira, a foto é maravilhosa, você que está no rádio não está vendo, mas a senhora está na liteira com dois escravos, ali sustentando. Eles estão com roupas de branco. Um deles está, o que chamaríamos, fracartola. Uhum. Mas a Isabela, minha bela, olhe para os pés deles. Eles não têm sapatos.
1: Descalços.
0: Porque eles podiam usar roupa de branco para servir de pajens para os seus senhores. Mas sapato não. Porque sapato já era uma arrogância que eles não tinham direito. Era para deixar claro, são escravos. Não vamos confundir com negros libertos. Sapato não. Os símbolos, os sinais da desigualdade. Que papo comunista. Você acha esse papo comunista? Então você é um imbecil. A rigor nem deveria estar me ouvindo. Me vendo. Perde essa beleza encarnada, mas... Marc Ferrez de novo, Negra com Filho, 1884, na Bahia. Olha que negra linda, que filho lindo, todo mundo bem alimentado, todo mundo bacana. O símbolo na cabeça dela da fartura. Tá tudo maravilhoso. Com isso eu quero dizer, e lembrando o texto do Visconde Cairu, que toda vez que você toda vez que há um progresso social em que se discute a questão do trabalho, o tempo do trabalho, sempre há o argumento apocalíptico de que vamos para o caos. Sempre. E não há dúvida que o trabalho desumano gera progresso também, Valio Beni.

0: porque os que acham que o Marx odiava o capitalismo, ele achava que tinha que ser superado, ele não tinha ódio, ele falava justamente de quanta riqueza o capitalismo gerava, geraria suas contradições e seria preciso ir adiante. Agora, é claro que quando ele se refere à Revolução Industrial, ele e outros falam dos horrores da Revolução Industrial. E do que se fazia, inclusive, com o trabalho infantil, né, Zema? Ah, mas então agora se implemente pronto e não se pensa na economia? Não! Eu vou propor uma síntese aqui. Eu, como Visconde de Cairu, quero pensar a questão econômica. Mas a diferença do Visconde de Cairu, eu quero progresso social. Porque o capitalismo que interessa é aquele que finalmente consegue mudar a vida das pessoas, ou não. Ou há aqueles que só se alimentam do prazer perverso porque conseguem enxergar na sua própria condição o sinal da ascensão, enquanto o outro permanece ali dizendo assim, olha como eu fui competente e você não. Vamos discutir com decência, com calma, e claro, vai ser tema da disputa eleitoral. Os candidatos de direita são contra, vão ter de se manifestar a respeito. O PL já anunciou que vai tentar brecar a tramitação, que não quer saber. Tarcísio aqui já se manifestou, vai ser ruim para a produtividade, não é assim, a escolha está errada. Faça-se o debate. Faça-se o debate. Só não pode ficar criando fantasias e incorrendo no reacionarismo preguiçoso. Né? O reacionarismo preguiçoso é aquele que qualquer mudança e nós vamos sempre para o caos. Eu tenho uma filha que gosta de surfar. Eu sou, em relação ao surf que ela gosta de fazer, vale bem, eu que ensinei, mas agora o que, que eu posso fazer, né? Eu sou um reacionário meio preguiçoso, porque eu tenho sempre medo. Entendeu? Mas ela vai e faz, espero que sempre com responsabilidade. Porque é o medo paterno ancestral e tal. Agora, aqui nós estamos falando de outra coisa, nós estamos falando de progresso social. Vamos ver para onde vai. Né? Se faça o debate informado, sem apocalipse. O apocalipse era o do Visconde de Cairu. Porque, afinal de contas, o Visconde Cairu estava convencido que todas essas imagens que eu mostrei aqui representavam, meu querido Valio Bene, minha querida Isabela, um paraíso consensual entre quem podia usar o chicote e quem levava o chicote no lombo. Está aí um consenso impossível. E agora nós vamos entrar aqui, na carteira de trabalho do tio Rei e do Zema. Vamos lá.
1: O pré-candidato à presidência pelo Novo, Romeu Zema, defendeu o trabalho infantil no Brasil ao falar que se criou no país a ideia de que jovem não pode trabalhar. A declaração do ex-governador de Minas Gerais foi dada em entrevista ao podcast Inteligência Limitada na última sexta, 1º de maio, Dia do Trabalho e do Trabalhador. Zema falou o seguinte...
2: Hoje é 1º de maio?
3: Sim, dia do trabalho.
2: Eu fiz questão de publicar na minha rede social.
3: Ó, tá aqui. Peraí.
2: A minha carteira de trabalho. Eu trabalho desde que eu aprendi a contar. Hoje eu não sei, mas quando eu era criança, era permitido tirar uma carteira de trabalho aos 14 anos. E, infelizmente, no Brasil se criou essa ideia de que jovem não pode trabalhar. Eu sei que o estudo é prioritário, mas toda criança pode estar ajudando com questões simples. Então, hoje é dia do trabalho e aqui no Brasil parece que a esquerda criou essa noção de que trabalhar prejudica a criança. Lá fora, nos Estados Unidos, criança sai entregando jornal, recebe lá não sei quantos centos por cada jornal entregue, no tempo que tem. Aqui, proibido, né? Você está escravizando criança. Então, é lamentável.
0: O Vale Bene viaja muito, a diferença do tio, que faz de tudo para não viajar. Navio, eu tenho medo das bactérias. Avião, tenho medo que caia, né? E eu aqui, no máximo, corro risco com os meus livros. Mas o Vale Bene, outro dia, chegou para mim, ele estava absurdado. Falei, que foi, Vale Bene? Ele falou, rei, eu desci em Nova York e eu vi um monte de meninos de calças curtas e boinas na cabeça, como num filme da década de 20, dizendo, olha o jornal, não é isso?
4: É, tem sido essa realidade.
0: Nossa, o que mais se vê? Nova York, Chicago, Los Angeles. Los Angeles, então, onde é que estão as pessoas? Olha o jornal! Até o exemplo do Zema é imbecil. Aí diz, eu não sei hoje, não sabe porque é ignorante. Está no site do Ministério do Trabalho, publiquei hoje um texto com link, um manual de perguntas e respostas sobre trabalho infantil e proteção ao adolescente trabalhador, que já pode tirar a carteira hoje aos 14 anos, trabalhando como aprendiz, ganhando salário mínimo hora, já que tem a hora de estudo. Evita-se o trabalho insalubre e perigoso dos 14 aos 18 anos. Tem regulação constitucional, tem cláusulas tem a CLT, tem a Convenção 138 da Organização Internacional do Trabalho. Mas já pode tirar carteira aos 14 anos. E essa carteira que o Zema tem, quem assina é o avô dele. O meu avô também gostava de mim, Zema. Então, não é que ele queira... Sim, já pode trabalhar a partir dos 14 anos no Brasil e ter carteira de trabalho. Hoje, ignorante. Pare de produzir ignorâncias. Já pode. O que você quer é desregular o que tem de regulação no trabalho no trabalho de jovens. Você está defendendo o trabalho infantil. Depois veio, não, na verdade, eu estava falando dos adolescentes, eu sei que já é permitido, o que eu defendo é ampliar oportunidades. Ah, não me diga que você defende ampliar oportunidades. É que aí o tráfico faz a festa com as crianças, então... Lugar de criança na escola, cara. E não está falando alguém, olha aqui, a minha carteira é de 1976, eu tinha 15 anos. Meu primeiro emprego não tive registro, porque eu fiquei um mês e meio e mandei o dono tomar caracu, porque veio com grosseria para cima de mim. Sempre assim. Meu primeiro emprego aqui, ó, 1º de abril de 1977. Eu tinha 16 anos. Não tinha feito ainda. Ia fazer em agosto. Tinha 15 mesmo. E nem era meu primeiro emprego. Entende? Zema. E não era empresa de papai. Fui demitido 8 meses depois. Demitido. Gloriosamente demitido. era uma empresa de rede de supermercado, escritório. Aí veio um café lá, com gosto de sabão. Aí a gente descobriu que o pó de café tinha caído, tinha não sei o quê, onde também tinha caído o sabão, juntaram tudo e foi resolver fazer café mesmo assim. E eu fiz uma sublevação. Levei um pé na bunda. Glorioso! Glorioso. Depois foi um banco, em seguida, outro pé na bunda. Porque tinha um carrinho para catar moeda, que aí eu era contínuo. Tinha que levar na Aspa, antiga Aspa que existia, para a maquininha contar moeda. Na volta era um carrinho pesado, caiu, até um menino chamava Reinaldo também. Caiu num buraco d'água lá, podre. Aí falou, tem que enfiar a mão no saquinho, pegar. Eu disse, eu não enfio. Ele falou, eu também não. Se você não enfiar, xará, não vou enfiar. Eu falei, não vou enfiar. Voltamos, falou, ó, que tem um saquinho lá. Volta lá pegar. Eu falei, volte você. Eu não vou enfiar a mão na água podre. Assim funcionam as coisas. Aí teve mais um emprego, depois comecei a dar aula, no cursinho. Tinha 18 anos. Não é? Zema. Meu problema não é medo de trabalho. Minha questão é vergonha na cara. De não defender criança no trabalho como se isso já não fosse permitido na prática. A partir dos 14 anos, a única coisa que se exige é alguma regulação com a qual você quer acabar. Ter medo de trabalho, não. Bom, nós temos o Herodes do Novo e tem o do PL também, né? Vamos lá.
4: Flávio Bolsonaro, senador e pré-candidato à presidência, publicou no sábado uma enquete no X sobre a redução da maioridade penal. Ele perguntou o seguinte: você é a favor da redução da maioridade penal? E as respostas foram: sim para 16 anos, 24,6% das respostas. Sim para 14 anos, 72,3%. E não, 3,2%. 18.322 pessoas votaram na enquete do senador. Ontem, Flávio voltou a defender a redução da maioridade penal para 14 anos, também pelo X. Ele escreveu o seguinte: tenho falado de algumas propostas para o Brasil, entre elas a redução da maioridade penal para 14 anos em casos de crimes hediondos, que são os mais graves. Esse tipo de medida pode ser aprovada quando o presidente da República usa seu prestígio junto ao Congresso Nacional. Assim farei. Acabou a tolerância com bandido que usa a idade cronológica para cometer crimes bárbaros.
0: Isso, a idade cronológica. Nós juntamos a proposta do Zema acabando com a regulação regulamentação do trabalho para jovens de 14 anos, instituindo o Vale Tudo, e depois junta com a proposta do Flávio, que é a proposta do Bukele, onde se condenam, inclusive, crianças lá à prisão perpétua. Esse é o Brasil que essa gente tem em mente. Porque na cabeça de um reacionário, a hora que você faz isso, você tem progresso social. Tem progresso social não, progresso econômico, claro, porque progresso social não... definitivamente essa não é a preocupação dessa gente, não é? Veja, Eduardo foi para os Estados Unidos, esse pobre menor de idade, né? E o Bolsonaro se orgulhou de ter mandado 2 milhões para ele, que ele confessou, para ele ficar patrocinando coisas contra o Brasil lá fora, porque afinal de contas, disse ele, preciso pensar no meu filho, e nos meus netos, sem dúvida nenhuma, né? Veja a forma como Bolsonaro, aliás, tratou os próprios filhos, né? Todos eles pendurados no serviço público, ainda que via política, usando o nome dele. Nunca ninguém ali fez carreira na iniciativa privada. Ninguém. Ah, o Flávio teve a loja de chocolates. Hein? O Willy Wonka da venda de chocolates. E olha as condições em que já ficam hoje os menores infratores no Brasil. Mas saibam que os crimes verdadeiramente graves cometidos por pessoas abaixo de 18 anos não chegam a 3%, embora graves. E também não é verdade que é automático, se chega à conclusão de que o jovem internado não tem condições de ser posto na rua, há caminhos para que ele continue internado. E temos exemplos no Brasil. Isso aqui é só apelar à barbárie social, porque incitando ódio, você consegue paralisar o pensamento, porque é tudo sem informação, sem nada. Assim como Zema, quando fala, e nós vamos voltar a ele, do Bolsa Família, dos marmanjos, ele voltou a falar isso no Canal Livre. Tinha falado no dia 16 de abril, quando lançou o maravilhoso programa dele, O Que Nome Tem Aquilo, aqui em São Paulo. E voltou a tratar do assunto. Do que é que eu estou falando?
1: O pré-candidato à presidência, Romeu Zema, disse que pretende promover mudanças no Bolsa Família, porque, segundo ele, o Brasil está criando uma geração de imprestáveis. Para o ex-governador de Minas Gerais, há marmanjões que se recusam a trabalhar e apenas querem viver às custas do governo. A declaração foi dada em entrevista ao Canal Livre aqui da TV Band. Vamos acompanhar o que ele disse sobre os programas sociais do governo.
5: Bolsa Família, programas sociais são importantíssimos. Nós vamos manter para quem precisa. Sabemos que tem muita fraude, que eu vou combater. E também não vou pagar auxílio do governo Bolsa Família para os marmanjões, que é o que mais está crescendo no Brasil. Nós estamos criando no Brasil uma geração de imprestáveis hoje. Eu vou em cidades do interior de Minas, fui recentemente em Santa Catarina, Rio Grande do Sul e Goiás, e no Brasil inteiro a mesma coisa. Vagas com carteira assinada e marmanjão em casa, na internet, nas redes sociais, no Netflix, que prefere receber o auxílio governamental. Não estuda, não trabalha, vive às custas do governo e de vez em quando faz um bico para complementar a renda. Para mim, na hora que for dito, tem aqui uma oferta de trabalho, não aceito. Esse vai perder o auxílio do governo para mim, porque ele está tendo a oportunidade de ir trabalhar num emprego onde ele vai se qualificar, num emprego estruturado, formal, e está negando. Hoje nós temos um incentivo a essa informalidade, a perpetuação dessa situação.
0: Bom, só faltou dizer que o trabalho liberta com a inscrição no famoso campo de concentração. Não é mesmo? Primeiro que isso é notavelmente ignorante, de novo, né? O levantamento da Fundação Getúlio Vargas, de 5 de dezembro de 2025, 60% das pessoas que recebiam o Bolsa Família 10 anos antes já haviam deixado o programa. A maior parte era adolescente em 2014, porque numa outra oportunidade ele disse que o pai recebia Bolsa Família, o filho está recebendo Bolsa Família. No ano passado, 2 milhões de famílias, o maior número desde o lançamento do programa, deixaram o programa. Você não sabe o que você fala, Zema. O que você faz é praticar reacionarismo, porque você percebe que praticando reacionarismo, você consegue, sei lá, eu tenho voto dessa gente toda que tem ódio e tal. Tem um livro maravilhoso que vocês têm de ler, do Harry Frankfurt. O título original é On Bullshit. Traduziram no Brasil, parece palavrão. É que bullshit pode ser merda em português também, mas não é só merda, vale bem. É porcaria, coisa desprezível, besteira, bobagem. Mas se traduziu no Brasil com o título Sobre Falar Merda, da editora Intrínseca. Eu recomendo que se leia. E ainda mais eu que dei aula. Eu já disse aqui, Isabela, Volio Bene, das muitas vezes provas que você fazia e tal. E aí, quando você lia, você falava, meu Deus do céu, uma resposta nem errada, tá? né? Uhum. Tem a categoria das coisas que nem erradas são. Porque o erro, Isabela, às vezes ele dialoga com acerto. Só que não vai para bom caminho. Digamos assim, vai bem, né? Acerta o sentido, mas erra o lugar. Tá ali. Né? Bate na trave, que não é gol, né? Bater na trave.
4: Não.
0: Agora, tem a besteira, pura e simples. Que hoje... É engraçado, tem um fenômeno que inclusive é um fenômeno também desses tempos, o zeitgeist da imprensa brasileira, né? Hoje está assim, você tem que mostrar que você não é um esquerdista, que você não é um petista, que você não é não sei o quê, que você é um analista crítico, então... Para você demonstrar isso, isso quer dizer que você já foi sequestrado por gente que o detesta. Eu, para mim, quer achar de mim o que quiser, pode me achar até feio, Isabela, contra todas as evidências. Não estou nem aí. Então, assim, mesmo o fascista mais abjeto, dizendo a coisa mais estúpida, tente achar um lado bom nele. Para mostrar que você é uma pessoa que não é intolerante. Seja, inclusive, tolerante com os intolerantes para mostrar que você é uma pessoa superior. Já, se for com um progressista, aí você faz o contrário. Nem que ele faça chover maná, nem que ele seja mais efetivo do que Moisés, valeu bene, dê a ele o destino de Moisés, coitado. Cruza o Mar Vermelho, faz tudo o que fez, sobe o monte, tem as pedras gravadas. Quando ele desce, tem um feito bezerro de ouro. Então, se for um progressista, aí não. Aí encontra alguma coisa ruim nele, provando mais uma vez que você não é desse tipo aí. E aí tipos como Zema progridem nesse negócio. Falam as besteiras mais cabeludas e com o ar mais limpo do mundo de quem herda uma dívida de 105 bilhões... no governo de Minas, e larga como herança 182 bilhões, ainda assim faz cara de grande administrador, do tipo que embrulhava parafuso já com 6 anos. E Zema diz que com ele não tem reajuste real de aposentadoria. Também disse, bom, até aí... proposta que ele tem, ele que faça, desde que fique claro. Ao menos ele deixa isso claro, né? Quem não deixa claro que também esse é o seu programa é o Flávio. E também isso ele disse no Roda Viva,
4: no
0: Canal Livre, nem vou aqui colocar porque não temos mais tempo. Pós-Messias, Lula passa Flávio em medição do PT. É uma medição do PT, mas é real. Então esse negócio de que o caso Messias, olha, a quantidade de coisa, Lula patumanco, Lula acabou, Lula morreu, Lula já foi, Lula já era, acabou, eu disse aqui, disse no Metrópolis, disse, olha, importância eleitoral, assim como estão falando, não tem, vai depender do que o governo faça, né? Que a gente tem aí? Qual é o tracking? Vai lá, 6.
4: A rejeição da indicação de Jorge Messias ao STF pelo Senado trouxe uma boa notícia para Lula. Segundo o portal Metrópolis, após a derrota do advogado-geral da União, o presidente apresentou uma melhora nas pesquisas internas do PT, os chamados trackings. No fim de semana, o petista cresceu 3 pontos percentuais, superando numericamente o senador Flávio Bolsonaro. Até a semana passada, os dois apareciam rigorosamente empatados. No sábado, segundo dados do partido, Lula foi para 47,5 ante 45,3 do parlamentar. No tracking de domingo, o presidente foi para 48,5 e Flávio para 45. Segundo Metrópolis, a avaliação de auxiliares de Lula é que a melhora pode ser resultado tanto das falas de Messias na sabatina, quanto da união entre Alcolumbre e Flávio, a qual reforçaria a narrativa de sistema contra o governo.
0: Isso. Acho que as coisas estão um pouco por aí, né? E nas redes também A indicação do Messias e a rejeição do Messias gerou uma reação muito negativa para aqueles que rejeitaram. O Messias teve vamos até TikTok e YouTube aí, vai, na seguinte.
1: Jorge Messias teve sua indicação ao STF rejeitada pelo Senado, mas nas redes sociais teve maioria ao seu lado. Ele teve 63,7% das manifestações favoráveis, totalizando cerca de 43,9 milhões de interações de apoio ao escolhido de Lula. Os números são de um levantamento da ativa web DataLab, baseado em mais de 68,9 milhões de menções públicas em plataformas como Facebook, Instagram, X, TikTok e YouTube.
0: Isso. E aí esse conjunto tem resultado aí numa coisa que não foi negativa para o Lula, como eu te vi. Agora, hoje mesmo eu li um texto dizendo que agora é só o Flávio fazer assim e cai na mão dele. Então tá bom. Eu diria, se é assim, até bom pro Lula, Vale Bene.
4: Uhum.
0: Né? Você sabe que às vezes segurar uma posição pode ser mais desconfortável, a depender do tempo, né, de quanto tempo falta para a eleição, do que está um pouco atrás. Tá. Mas, segundo esses trackings, não está bem assim. Vamos ver. Né? As bobagens a respeito continuam campeando, continuam. Né? Agora consta que Moraes está procurando gente do governo, Alexandre de Moraes, para dizer, olha, eu não atuei contra o Messias. Uma hipótese tão alucinada, e já demonstrei aqui, né, como é que ele vai atuar contra, sendo que a atuação, o resultado objetivo disso, segundo aqueles próprios que apontaram a atuação do Messias, seria o impeachment do próprio Alexandre. Não faz sentido, voltamos ao livro sobre falar merda. Bullshit. Do Harry Frankfurt. Recomendo. Ele aponta ali justamente, Vale Bene, que as pessoas são capazes de sustentar teses que não têm lógica intrínseca nenhuma. Uhum. Ele faz a distinção, insisto, entre o erro. Erro, você erra uma análise, erra uma análise. E a besteira. A besteira. Mas é que no Brasil, se tudo não levar ao master, então não serve. Hã? Obviamente, o ministro não daria tiro no seu próprio pé. E aí o Randolfo Rodrigues deu uma entrevista ao Globo, dizendo que Lula sabia do risco da derrota, né, da rejeição. Tem frases dele aí. Vamos pro primeiro negrito, depois o segundo. Vai lá.
4: Ele falou: eu sabia da possibilidade de rejeição desde novembro, desde a nomeação. Quanto mais se aproximava do período eleitoral, mais essa votação era pressionada.
0: E mais coisa, vai, pode continuar.
4: No dia da votação, pedi para checar a planilha, que apontava entre 43 e 45 votos. Eu adverti que ela não estava correta. Cheguei a ligar para o ministro José Guimarães, ministro das Relações Institucionais. Não chegamos a cogitar voltar atrás. Dialoguei sobre essas dificuldades, mas houve uma avaliação da maioria dos líderes de que os contatos seriam suficientes para alcançar o número. Prevaleceu a decisão de seguir. O que eu tinha que falar, falei antes. Disse ao ministro Messias, um mês antes, que na minha percepção, nós não tínhamos o número. Conversei com o presidente, com a ministra Gleisi Hoffmann, com o líder Jax Wagner e com outros colegas. Assumo a responsabilidade coletiva, mas a dificuldade foi apontada mais de uma vez. O presidente tinha consciência do risco e houve uma decisão consciente de levar a indicação até o fim.
0: Então, não dá para, digamos assim, culpar o Alexandre de Moraes, né? Eu teria retirado, Lula decidiu manter. Eu não teria levado a votação adiante. O PH aqui sabe, eu falei, vai perder. Né? Eu sabia. Ah, é porque é culpa do Alexandre? Não. Estava todo mundo avisado, resolveu. Né? Houve aí gente falando de erros na condução do Messias também, se juntou, se grudou excessivamente ao Mendonça, né? Na certeza de que o André Mendonça poderia levar votos. E a gente viu que também não levou, né? Agora, uma coisa é certa. Um erro de articulação é um erro de articulação é um erro de articulação. E foi o que aconteceu. Agora, sobre a hipótese que o Alexandre ser responsável pela derrota, aí realmente é o livro do Harry Frankfurt, né? Sobre a capacidade de falar titica, mesmo sabendo que não tem lógica, mas desde que se possa exercitar o ódio. Fica com a gente que tem muita coisa ainda.
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0: Agora 6:56. O início de noite desta segunda-feira, hoje é dia 4 de maio de 2026, 17 graus, 5 décimos marcam os termômetros. Até o final da noite a mínima prevista é de 15 graus. Para esta terça-feira, durante o dia a sensação vai ser de tempo mais abafado. Termômetros podem marcar 26 graus amanhã, a possibilidade de chuva diminui bastante. Então, a sensação vai ser de tempo mais abafado com sol. É o cenário do que diz a previsão para amanhã. E até o final da semana, volta a fazer bastante frio. No final da semana, então, a temperatura vai ficar abaixo dos 10 graus.
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0: Vamos falar sobre a situação agora do trânsito na linha verde em direção ao Atuba. Congestionamento nesse trecho. A Sandy Silva tem as informações para a gente. Sandy.
2: Então, Cleverson, entre a região do Auer e do Tarumã, para quem segue em direção ao Atuba na linha verde, está com trânsito muito complicado. São 7 quilômetros de fila entre o cruzamento com a Marechal Floriano Peixoto e a Vitor Ferreira do Amaral. 35 minutos para percorrer esse congestionamento. E nesse momento não está valendo desvio por dentro dos bairros, porque o motorista economizaria só de 3 a 4 minutos, então não está valendo a pena. Vai ter que ter bastante paciência e continuar aí pela linha verde mesmo. Quem usa o sentido oposto e vai em direção ao Pinheirinho, encontra alguns pontos alternados de lentidão antes de passar pela Marechal Floriano Peixoto, mas está fluindo e volta a colocar o pé no freio ali próximo do cruzamento com a Isaac Ferreira da Cruz, mas nada que valha desvio também. 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

0: Boqueirão Fashion 2026 abriu as inscrições para a primeira seletiva de casting aberto, com inscrições gratuitas que poderão ser feitas pelo site oficial do evento. A primeira seletiva vai acontecer no sábado, 14h, no Memorial de Curitiba. Para participar da seleção, o candidato precisa cumprir alguns requisitos, entre eles ser maior de 14 anos de idade. A seletiva busca valorizar novos rostos com diferentes trajetórias e histórias de vida que expressem a pluralidade curitibana. Neste ano serão realizadas 3 seletivas de modelos que poderão fazer parte da programação oficial do evento. Expectativa é de que 30 modelos sejam selecionados no processo. O casting aberto é uma oportunidade para novos modelos se inserirem no ramo da moda, além de reforçar o compromisso com a formação, inclusão e desenvolvimento criativo. O Boqueirão Fashion é considerado o maior evento público de moda do Brasil. A edição deste ano tem como tema 10 anos de histórias que vestem o tempo. O Boqueirão Fashion vai ser em julho, 27 a 31, lá na Rua da Cidadania, no Terminal do Carmo. Casting aberto, então, do Boqueirão Fashion 2026. Mais de 330 milhões de reais vão ser investidos em segurança pública. O governador Ratinho Júnior faz o anúncio amanhã. É um novo pacote de investimentos, 32.200 novos armamentos, 1.200 viaturas e 28 embarcações.
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2: Muito bem, estamos de volta. Ô, Vaiben!
3: Oi.
2: Ô, Isabela.
4: Oi.
2: Eu fui hoje e falei pra minha mulher, eu quero comprar umas coisas aqui.
3: Tá.
2: Vem cá, pra fazer os Pix. Ela falou, não, você vai entrar no Desenrola, isso sim. Vai, vamos lá.
3: Sim, trazer as informações sobre o programa do governo, o Desenrola 2.0, o programa de renegociação de dívidas, deve liberar até 8 bilhões e 200 milhões de reais do FGTS, o Fundo de Garantia do Tempo de Serviço, para que trabalhadores possam renegociar esses débitos. Será possível sacar até 20% do saldo do FGTS. Os detalhes foram dados pelo ministro da Fazenda, Dario Durigan. A gente vai conferir o que ele disse. Ele falou, a gente fez várias simulações com a cautela de não prejudicar a rigidez do fundo. Eu e o ministro Luiz Marinho, ministro do Trabalho, trabalhávamos com 4,5 bilhões de impacto, mas refazendo os cálculos, até colocamos aqui na apresentação de maneira conservadora, o limite é de 8,2 bilhões, o máximo que a gente espera. É a informação de hoje mais precisa, até 8,2 bilhões. É um saque vinculado à quitação da dívida. Depois de dado o desconto, o trabalhador pode usar o saque do FGTS para diminuir ainda mais a dívida.
2: Que mais?
4: O Desenrola 2.0 prevê que as instituições financeiras vão desnegativar, ou seja, perdoar devedores com dívidas de até R$100. Com o início do programa, eles não estarão mais com o nome sujo. Além do perdão das dívidas de até R$100, os bancos também devem destinar à educação financeira o equivalente a 1% do valor que for renegociado. Segundo Dario Durigan, é favorável para os bancos que as dívidas sejam renegociadas, porque eles passam a receber um dinheiro que antes não receberiam. A União, por sua vez, vai criar um fundo com recursos públicos para oferecer garantias às instituições financeiras. Para formar esse fundo, o governo buscará de 5 bilhões a 8 bilhões em recursos deixados ociosos pelos trabalhadores nos bancos, o chamado dinheiro esquecido. Também será realizado um novo aporte de até 5 bilhões de reais pelo governo federal.
2: Eu vou comentar em bloco e vamos para a próxima, vai lá.
3: Os inadimplentes que se inscreverem no novo Desenrola serão incluídos na lista de CPFs barrados em sites de apostas mantida pelo Ministério da Fazenda. Atualmente, toda pessoa que se cadastre em uma bet é incluída nesse sistema de apostas desenvolvido pelo governo e pela SERPRO, a Estatal de Inteligência Digital e Tecnologia de Informação. Desde outubro do ano passado, há nesse banco de dados uma relação de pessoas impedidas de fazer apostas. É o caso, por exemplo, de beneficiários do Bolsa Família. Agora, os bancos deverão repassar a lista de inscritos no Desenrola 2.0 ao Ministério da Fazenda para que os beneficiários do programa de crédito sejam também incluídos na lista de impedidos.
2: Olha, deixa eu dizer uma coisa. Nós temos, isso aqui não é vontade minha, tá? É que assim são as coisas. Nós temos uma renda histórica do salário. Renda histórica. Histórica, é histórica. O desemprego, historicamente baixo também, né? A formalização do trabalho também num nível recorde. E mais, a gente sabe, sim, que as pessoas fazem bicos e têm ganhos extras, muitas vezes, que não são formalizados. E ainda assim você tem endividamento brutal. A política de juros concorre para isso? Concorre. Mas eu realmente não acredito. Quando a gente pega o peso que a Selic tem no grau de endividamento das pessoas e no valor do endividamento, é relativamente pequeno, ainda que os juros sejam pornográficos. Continua a ser pornográficos. Sim, a questão das bets tem um peso gigantesco, não adianta fingir que não. Juntaram-se duas coisas muito perigosas: a facilidade de fazer aposta e o mecanismo do vício. E eu lembro, Valio Ben, como eu tratei disso muito lá atrás aqui. Sim. Inclusive falando sobre a questão do vício. A mais, contei a experiência de brincadeira aqui. Eu falei: ah, Lília, compra um troço aqui que a gente precisa comprar, uma bobagemzinha. Tal, para facilitar coisa instrumental de casa. E fui ver lá meu limoeiro se já tinha começado a florir ou não. Aí eu falei: compra, meu bem, assim mesmo. Ela falou: já comprei. E eu falei: já? Sabe aviso de cigarro? Isso aqui faz mal?
3: Uhum.
2: Deveria ter uma etapa a mais de qualquer compra online. Que é assim: você tem a certeza de que precisa disso. E isso não vai fazer falta no seu orçamento. Perguntas básicas, assim, que deveriam ser obrigatórias. Isso não vai comprometer o orçamento da sua família. E isso é realmente importante para você. Sem essa confirmação de leitura, talvez uma sequência de perguntas, precisando que uma acione a outra, senão. Porque a facilidade com que se fazem essas compras também compromete a renda de muita gente com bobagem. Ah, e o pobre agora não pode comprar? Claro que pode. Nós estamos falando de compra responsável. Que não existe nenhuma razão objetiva para um endividamento como esse. Quando, veja, eu estou tratando de uma questão econômica, técnica. Essas pessoas todas dessas camadas já tiveram uma renda muito menor, com endividamento muito menor. Porque você não pode ter um desenrola agora, nesse governo, e no próximo ter de ter um outro. Não importa quem seja o presidente. É uma questão de responsabilidade também. Né? E sim, o pobre pode ser responsável no seu consumo também. Pode e deve. Esse debate precisa ser feito com calma, com maturidade, com serenidade. É isso aí.
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0: Agora 7:12.
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0: A gente fala sobre a situação do trânsito na região do Parque Barigui. Sandy Silva.
2: Quem chega em Curitiba pela Rodovia do Café e segue pela Major Heitor Guimarães e encontra lentidão devido ao trânsito parcialmente interditado para obras na Major Heitor Guimarães, próximo da Monsenhor Ivo Zanlorenzi. Nesse momento, são 1,5 km de fila a partir da passarela de pedestres do Parque Barigui. 15 minutos para passar por lá. Está valendo desvio, sim, o motorista economiza de 5 a 7 minutos, desviando ainda antes pela Rua Paulo Gorski. 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

0: A partir desta segunda-feira, a rua Atílio Piotto, no Cajuru, via marginal da BR-277, está interditada. A concessionária realiza um trabalho de remanejamento da rede de abastecimento de água. O serviço é feito na pista sentido Curitiba, no quilômetro 78. A previsão é que o trabalho se estenda durante a semana. Até pelo menos sexta-feira, a via vai ficar totalmente interditada. Via marginal da BR-277 para segurança de motoristas e também dos funcionários que trabalham no local. As ruas próximas vão estar liberadas para o fluxo de veículos e vão poder ser utilizadas pelos motoristas. Agora há pouco tinha um veículo com pane mecânica no quilômetro 11 da BR-277, para quem vai em direção a Paranaguá. Pistas já foram liberadas, esse trecho, quilômetro 11, já é lá na altura das praias, bem próximo entre Morretes e Paranaguá. As pistas foram liberadas, agora há pouco tinha informação de trânsito lento, portanto o fluxo deve melhorar um pouco. E quem estava com a gente agora há pouco era o André, ele estava na linha verde pela Salgado Filho, gastou mais de meia hora entre a Salgado Filho até o viaduto da BR-277. Obrigado, viu, André, pela companhia.
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0: é da coisa.
1: É, muito bem. Deixa eu dizer uma coisa. É, fogo morro acima, água morro abaixo. Gente, quando tá afim de fazer besteira, ninguém segura. Vai.
2: Segundo o G1, aliados de Lula querem que ele passe a defender que haja mandatos para ministros do STF. A discussão é antiga, chegou a ser defendida pelo agora ministro da Corte, Flávio Dino, na época em que ele era deputado federal e também depois quando se tornou ministro da Justiça. O tema foi retomado mais uma vez porque o governo vê o STF virar uma pauta eleitoral para esse ano, especialmente após ministros da Corte serem citados no decorrer das investigações do caso Master. Com isso, aliados do presidente entendem que é preciso ter uma resposta para essa questão. A derrota de Jorge Messias também corroborou para que o tema seja tratado nos bastidores do governo, uma vez que a possibilidade de um discurso de atacar o sistema não é possível, já que prejudicaria articulações que o governo já possui dentro do STF.
1: Bom, eu não entendi nada, não, e a culpa não é dos meninos que redigiram, é porque também, então, sinal de que tudo está numa grande confusão ali dentro. Eu sou muito simples nessas coisas. Como isso virou uma pauta da extrema-direita, se é uma pauta da extrema-direita e também os progressistas resolvem aderir à pauta, talvez o Lula devesse aderir também à maioridade penal aos 14 anos, como no caso do Flávio, né? E assim a gente poderia voltar ao antigo lema de quando eu era da Libilu, da Liberdade de Luta, Vale Bene, que era uma brincadeirinha que a gente fazia. Se estamos todos juntos, contra quem vamos lutar, não é mesmo? Ou como no poema de Mário Faustino, a cidade clara e aberta, em que o crucificado uma vez mais beijava o enforcado, né? Se referindo a Cristo, Judas, etc. Eu sei que tem setores progressistas com essa tese, mas boa viagem. Boa viagem é o que eu posso desejar, né? Isso ainda vem, temos que aí, olha só, como o Supremo nos cria problemas. Supremo bom é quando o Supremo barra golpe, aí tudo bem. Agora, quando a extrema-direita começa a fazer isso, então a gente entra também, vamos lá também, nós tirar uma casquinha do Supremo. Bom, não é o meu entendimento do mundo, né? E eu acho que isso ainda é caudatário daquela tese furada de que o Alexandre resolveu cavar a própria cova, né? Precisa ler o livro, né? Eu já indiquei o livro do Frankfurt aqui, né? Sobre fazer merda, é isso.
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0: Agora, o que se espera é que, novamente, esse alívio seja temporário. No primeiro desenrola, em 2023, o número de inadimplentes caiu e depois você vê aqui no gráfico que logo voltou a subir até atingir um recorde histórico, agora mais recentemente, de 83 milhões de pessoas com contas em atraso. Não se resolve as causas do endividamento, principalmente o juro alto demais. E por isso o endividamento fica subindo depois, né? Muito antes do conflito no Oriente Médio, que provocou a disparada do petróleo, o juro já vinha subindo, bateu 15%, porque há um estímulo excessivo ao consumo e isso gerou inflação. Agora o juro começou a cair, mas devagarzinho. Toda hora ficar estimulando dívidas, depois jogar a boia para salvar, é um incentivo para as pessoas fazerem mais dívidas, além de não resolver o problema. Rodolfo, Adriana.
1: E precisa gastar com equilíbrio, né? Com bom senso.
0: Exato.
1: Todos nós. Obrigada, viu, Ju?
2: Obrigada. Valeu, Ju.
1: O ministro Alexandre de Moraes, do Supremo, negou um pedido de revisão de pena de Débora Rodrigues dos Santos, conhecido como Débora do Batom. O pedido foi feito com base na derrubada do veto ao projeto da dosimetria, que beneficia condenados pelo 8 de janeiro. Segundo Moraes, a lei ainda não está em vigor. Aliados do presidente Lula já sinalizaram que ele não deve promulgar o PL da dosimetria, deixando a tarefa com o presidente do Congresso, Davi Alcolumbre.
3: Um caminhão foi atingido por um avião que pousava no aeroporto dos Estados Unidos. O motorista seguia pela rodovia quando aconteceu o choque. Os pneus do trem de pouso bateram no caminhão perto do aeroporto de Nova Jersey. O Boeing da United Airlines levava 221 passageiros e 10 tripulantes vindos de Veneza, na Itália. Todos escaparam ilesos. Já o motorista sofreu ferimentos leves. A companhia aérea afastou os pilotos enquanto investiga o incidente.
1: Que pavor, hein?
3: Puts.
1: A seguir, tragédia num evento de caminhonetes gigantes na Colômbia. Motorista atropela a multidão e mata 3 pessoas.
3: Na África do Sul, policiais sacrificam crocodilo que teria devorado um homem que atravessava um rio. Daqui a pouco os detalhes sobre essa história.
1: Até já.
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6: Apostar na área da tecnologia, esse é o caminho escolhido por novos empreendedores atualmente. Mas antes mesmo dessa explosão da inteligência artificial, as transformações digitais das empresas já abriam portas. Foi o caso do Alexandre Barsi, CEO da Verity e meu convidado no podcast Tem Negócio. Ele definiu empreender como um ato de coragem e inconformismo.
7: Empreender é um ato de coragem somado com inconformismo. Puxa, como é que eu vou para o mercado, né? Começar do zero. 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A gente aqui tem muita coisa no nosso país ou no mundo que a gente pode melhorar o que já existe. Já existiam várias empresas de tecnologia, mas eu tinha certeza que eu podia montar uma empresa que fazia a mesma coisa, que ela entregasse alguma coisa a mais.
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0: Mais de 1.200.000 doses da vacina contra a gripe já foram aplicadas no Paraná desde o dia 28 de março, data que marcou o dia D de mobilização nacional para prevenção da influenza. Estimativa é alcançar cerca de 4.500.000 pessoas. A Secretaria da Saúde reforça esse chamamento para que os grupos prioritários procurem as unidades de saúde. A imunização é a principal estratégia para prevenir os casos graves e reduzir internações, segundo o secretário da Saúde, César Neves.
1: Qual que é a nossa grande arma? Vacinarmos. Quanto antes vacinarmos, melhor. Uma vez que a pessoa recebe a vacina, o corpo demora de 2 a 3 semanas para estar com a reação de imunidade completa. Quanto antes vacinados, estaremos nos protegendo e evitando agravos no período do frio.
0: A vacina está disponível de graça nas unidades básicas de saúde e os grupos prioritários são as crianças de 6 meses até 6 anos de idade, gestantes, idosos, povos indígenas, quilombolas, pessoas em situação de rua e com comorbidades. Entre os públicos prioritários, as crianças têm a menor adesão por enquanto. As crianças são mais suscetíveis a complicações. A orientação, então, é que você procure a unidade de saúde também para atualizar a sua imunização. Quarenta motoristas foram flagrados sob influência de álcool por sinais de embriaguez ou recusa em realizar o teste do bafômetro em trechos de rodovias estaduais no feriado
2: hoje,
0: do Dia
2: em
0: do
2: Belo
0: Trabalho.
2: Horizonte, foi confirmada há pouco a terceira morte nesse acidente, a do passageiro Leonardo Berganholi, de 50 anos. Duas pessoas seguem internadas. O avião tinha saído do aeroporto da Pampulha, na capital mineira, e seguia para o Campo de Marte, aqui em São Paulo. A causa do acidente ainda está sendo investigada.
3: Na Colômbia, 3 pessoas morreram e dezenas ficaram feridas durante um evento de Monster Truck, que reúne caminhonetes com rodas gigantes. A motorista perdeu o controle depois de uma manobra, avançou nas grades de proteção e foi para cima do público. Pelo menos 35 pessoas foram atingidas. 3 não resistiram, entre elas uma criança de 10 anos. A causa do acidente ainda é investigada.
2: Um cruzeiro de luxo está retido no litoral de Cabo Verde, na África, depois de casos de hantavírus, doença transmitida por ratos. 2 mortes foram confirmadas. Uma terceira está sendo investigada. O navio zarpou da Argentina há quase 1 mês e meio. Autoridades de Cabo Verde rejeitaram o pedido para que os passageiros desembarcassem. Quase 150 pessoas estão a bordo. A empresa responsável tenta agora autorização para desembarque nas Ilhas Canárias, na Espanha.
3: Agora uma história horripilante na África do Sul. A polícia sacrificou um crocodilo que teria devorado um homem que desapareceu em um rio. Durante a operação, um animal de 4,5 metros de comprimento foi içado de helicóptero. Ele teria atacado quando um homem atravessou de carro uma ponte alagada. O tamanho da barriga do crocodilo foi o que levantou a suspeita. Exames de DNA vão confirmar se os restos mortais encontrados na barriga desse crocodilo são realmente do homem desaparecido.
2: Obrigada pela sua companhia. Outras notícias logo mais no Jornal da Noite. E o Jornal da Band está de volta amanhã.
3: Fique agora com a novela Guerra das Rosas. Boa noite para você. Tchau, tchau.
2: Tchau, até amanhã.
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7: Eu sou Sérgio Weib e este é o Minuto da Cibersegurança. Na minha companhia, fundador e CEO da Eletron, João Brásio. João, como as empresas reagem ou deveriam reagir mediante a um ataque cibernético?
8: Com velocidade e precisão cirúrgica. 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O segundo problema, não trazem uma consultoria externa que vem com precisão, vem com skills técnicas e a frieza necessária para a resposta desse incidente.
7: Muito bom, obrigado, João Brásio. Este é o Minuto da Cibersegurança.
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10: Existe um dado que explica por que tantos produtos do mundo vêm da China. Hoje, mais de 30% de toda a manufatura do planeta está concentrada lá. Isso significa que quase um terço de tudo que o mundo fabrica sai de fábricas chinesas. Para comparação, os Estados Unidos produzem cerca de 16% da manufatura mundial. E o Brasil? Menos de 2%. Ou seja, a China produz mais de 15 vezes o que o Brasil produz em toda a sua indústria. E o segredo não é apenas o preço. A China construiu algo que poucos países conseguiram: cadeias industriais completas. O fornecedor da peça está ao lado da fábrica. A fábrica já está do lado da logística. Isso reduz custo, aumenta a velocidade. A pergunta não é se a China vai continuar dominando isso, é como você consegue surfar um pouco dessa onda para crescer junto com ela.
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11: A África não teve representantes na Copa do Mundo de 1966 e o CERN foi um impasse com a FIFA. 16 países boicotaram o torneio em protesto contra uma resolução de 1964, determinando que o vencedor das eliminatórias africanas enfrentasse o vencedor da zona asiática ou da Oceania para se classificar à fase de grupos do Mundial. Os africanos acreditavam que vencer a eliminatória continental deveria bastar por si só para ter um lugar na Copa. Mesmo com a ausência dos africanos, foi estabelecido um recorde de inscrições para as eliminatórias, com 70 nações competindo. Depois de toda a discussão, a FIFA determinou que 10 times da Europa se classificariam, junto a 4 da América do Sul, 1 da Ásia e 1 da América do Norte, Central e Caribe.
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0: propósitos, ajudar os jovens empresários e empreendedores a alcançarem o sucesso. Na minha companhia, a CEO da Pet Love, Thalita Lacerda. Thalita, na sua opinião, quais valores, atributos ou até mesmo práticas os jovens devem executar para conseguir atingir o sucesso?
1: Muita vontade de aprender e atrás de aprendizado no mundo hoje dominado e transformado pela inteligência artificial, isso é ainda mais importante.
0: Obrigado, Thalita Lacerda, CEO da Pet Love, e este é o Minuto do Empreendedor, apresentado pelo BTG Pactual Empresas.
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5: A inadimplência acende um sinal de alerta para a economia brasileira. Dados recentes da Confederação Nacional do Comércio de Bens, Serviços e Turismo mostram que o endividamento chegou a 80% das famílias no mês de março. É o maior patamar da série histórica. 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O problema não afeta apenas o orçamento doméstico. Quando a inadimplência aumenta, o consumo perde força, o crédito fica mais caro e o crescimento da economia encontra mais obstáculos. 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
0: Eu sou o Sérgio Aime e está começando agora o Minuto Tributário, apresentado pela GTEC. E na minha companhia, Douglas Fará, co-CEO da GTEC. Douglas, quem tende a sentir mais no bolso e na operação os efeitos reais da reforma?
6: Sérgio, podemos citar o setor de serviços, como tecnologia e educação, que vai passar por um aumento efetivo de alíquota. Chegamos a aproximadamente 26,5% de tributação, então vai afetar fortemente essa operação. Mas empresas no geral que tem operações multiestaduais vão sentir também um impacto positivo na simplificação dessa gestão tributária e algumas operações vão começar a fazer mais ou menos sentido por conta disso.
0: Este é o Minuto Tributário, apresentado por Douglas Fará e a GTEC.
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7: Oito horas e 38 minutos e hoje, segunda-feira, dia 4 de maio de 2026, estaremos juntos daqui a pouquinho, a partir das 9h40 da noite, no Band News na área. Repercutindo, claro, o assunto desta segunda-feira, o entrevero no treino de ontem entre o Neymar e o Robinho Júnior, delegação do Santos já no Paraguai para o jogo de amanhã contra o Deportivo Recoleta pela Copa Sul-Americana, mas hoje o clube confirmando que vai abrir uma sindicância interna, uma investigação para apurar e analisar os fatos, então, dessa confusão. Robinho alegando que foi agredido pelo Neymar nessa atividade de ontem no CT Rei Pelé, depois de um drible que o camisa 10 do Santos não teria gostado ali da atitude do garoto. Ele teria sofrido uma rasteira, também levado um tapa no rosto. Então, o Santos, se já não bastassem ali todos os problemas dentro das quatro linhas, agora com essa confusão extracampo também pairando sobre a equipe nessa semana decisiva, que pode já representar a eliminação precoce na Copa Sul-Americana. A gente vai falar mais sobre isso daqui a pouquinho, a partir das 9h40 da noite.
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0: Estamos começando a coluna Giro Business. O tema da semana, a indústria do turismo. Uma indústria de muita expressão, que, por exemplo,
10: movimenta mais de 50 setores da economia. Na minha companhia, a CEO da rede Blue Tree Hotéis, Checo Aoki. Checo, obrigado pela companhia, dentro desse propósito, que é levar as pessoas conhecimento. Eu pergunto, falando especificamente da rede hoteleira no Brasil, como encontra-se hoje a atual situação econômica desse setor e quais são os pontos positivos que favorecem e quais são os negativos que atrapalham?
11: Bom, o turismo como um todo tem crescido muito. Nós, começar pelo turismo, que é o grande guarda-chuva. Crescemos, já no primeiro trimestre desse ano, já crescemos do que o ano passado. E o ano passado a gente chegou a 9,3 milhões de turistas. Então, estamos avançando bastante. A hotelaria como um todo aumentou o número de hotéis, temos mais hotéis e mais turistas vindo de fora também, porque é importante ter gente também de fora gastando aqui em dólar.
10: Sem dúvida. Checo, pontos negativos, o que poderia ser revisto em qualquer âmbito para melhorar ainda mais a situação da hotelaria?
11: Bom, eu acho que uma coisa que vem sempre é a segurança e melhorar os destinos, fazer com que as pessoas tenham entendam a importância do turismo para cada um de nós. Melhora a vida de todo mundo, porque é um dos maiores setores da economia.
10: Checo, a indústria hoteleira nacional, ela é competitiva quando a gente avalia outros mercados mundiais?
11: Eu acho que ainda pode crescer muito e ser mais competitivo. Mas o nosso dinheiro custa caro, não dá para fazer hotéis com investimento que seria importante para a gente ser mais competitivo, ser mais atraente para um patamar, né, de consumidor. Mas eu acho que está indo muito bem, eu acho que a gente tem muitos lugares para serem explorados, para serem conhecidos.
10: Checo, eu fico muito feliz na sua companhia de promover aqui os bastidores da indústria do turismo, levando as pessoas mais conhecimento e entendimento sobre o segmento. Na companhia de Checo Aoki, que é a CEO da rede Blue Tree Hotéis.
7: Oito horas e 42 minutos, agora parte da Rede Band News FM fica com a transmissão obrigatória da Voz do Brasil. Pelo site da Band News e também pelo aplicativo Band Play, você acompanha a reprise do programa O É da Coisa, com a apresentação de Reinaldo Azevedo. Eu, Maurício Ferreira, volto daqui a pouquinho, a partir das 9h40 da noite, no Band News na área. Até já.
12: 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As notícias do governo federal que movimentaram o país no dia de hoje.
13: Boa noite.
14: Uma boa noite para você que nos acompanha em todo o país.
13: Segunda-feira, 4 de maio de 2026.
14: E vamos ao destaque do dia, novo desenrola.
13: Brasileiros podem renegociar dívidas com descontos que chegam até 90%.
14: O programa é destinado a famílias, estudantes, aposentados, micro e pequenas empresas e produtores rurais.
13: Parte do FGTS poderá ser usada para quitar o débito.
14: O presidente Lula afirma que o objetivo é tirar a população do endividamento.
15: Nós estamos tentando encontrar uma fórmula de tirar a corda do pescoço dessa gente, para ele voltar a respirar normal, para ele poder voltar a sonhar, ter o seu nome limpo na prata.
13: E como o novo desenrola vai beneficiar as famílias com renda comprometida pelas dívidas?
14: É o tema da nossa entrevista com Regis Dudena, secretário de Reformas Econômicas do Ministério da Fazenda.
16: Esse é o principal recado, né? Pegar a população que está com dívidas caras e que está com alto comprometimento de renda, a gente diminui a dívida e diminui a parcela que ela tem que pagar todo mês.
13: Você vai ouvir também mais inclusão digital.
14: Leilão promovido pelo governo do Brasil vai permitir a ampliação da conectividade em rodovias federais, áreas rurais e remotas.
13: Um investimento privado de cerca de 2 bilhões de reais. Graziele Bezerra. A proposta é dar maior cobertura móvel a regiões que ainda enfrentam dificuldades de sinal.
14: Hoje, na apresentação da Voz do Brasil, Mariana Jungmann e Nazi Brum.
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14: Dívidas com juros altos que podem começar baixas, mas em alguns meses viram uma bola de neve.
13: Para ajudar pessoas que estão endividadas, principalmente com créditos que possuem juros muito altos, o governo do Brasil lançou hoje o novo Desenrola Brasil.
17: Para aliviar o orçamento das famílias e ajudar quem está inadimplente, o governo do Brasil lançou uma nova rodada do programa de renegociação de dívidas, o novo Desenrola Brasil. A medida vai beneficiar pessoas como o gerente de tecnologia Alex Araújo, que está com dívidas há mais de 3 meses.
18: Quando você está com dívida, né, registrada, que você não consegue crédito no mercado, então fica complicado. Mas quando você é pai de família, né, como eu, então ela se interfere bastante.
17: A medida provisória assinada pelo presidente Lula nessa segunda-feira já está em vigor e segue para análise do Congresso Nacional. O foco principal nessa primeira rodada são trabalhadores com renda de até 5 salários mínimos, ou seja, R$ 8.105. A ideia é ajudar as famílias a se reorganizarem financeiramente, como destacou Lula.
15: Nós estamos tentando encontrar uma fórmula de tirar a corda do pescoço dessa gente, para ele voltar a respirar normal, para ele poder voltar a sonhar, ter o seu nome limpo na prata.
17: Pelo Desenrola Famílias, poderão ser renegociadas dívidas contraídas até 31 de janeiro deste ano e que estejam em atraso entre 90 dias e 2 anos. Entram na lista débitos de cartão de crédito, cheque especial e crédito pessoal. Os juros poderão chegar no máximo a 1,99% ao mês. E os descontos podem variar entre 30% e 90%, dependendo do tipo e do tempo de dívida. O ministro da Fazenda, Dário Durigan, explica que quem não quitar as dívidas vai poder parcelar com juros baixos de forma a aliviar o orçamento das pessoas.
19: E é uma dívida que vai incidir juros não de 15%, como é a do cartão de crédito, mas vai incidir um juros de 1,99% ao mês. E é uma dívida que pode ser parcelada em até 4 anos.
17: O programa também alcança estudantes com dívidas no FIES. O governo vai oferecer abatimento total dos juros e multas, além de 12% de desconto para quem pagar à vista ou parcelamentos em até 150 vezes. Beneficiários do CAD único com atraso superior a 360 dias poderão ter descontos maiores e até liquidação total do saldo devedor. A expectativa é beneficiar mais de 1 milhão de estudantes. Microempreendedores, pequenas empresas e agricultores familiares também terão acesso a crédito mais barato e condições facilitadas de renegociação. A jornalista Laís Cristina Araújo participou da primeira edição do Desenrola Brasil e afirma que o programa fez diferença.
20: Sim, foi um passo importante para renegociar a parte das dívidas com condições mais viáveis, com menos juros, e o que me ajudou também a retomar algum controle sobre minha vida financeira.
17: Uma das novidades é o uso do FGTS. O trabalhador poderá usar até 20% do saldo para quitar parte da dívida. Quem aderir ao programa também não poderá participar de jogos de apostas online, conhecidas como bets. A ideia, segundo o presidente Lula, é evitar novos ciclos de endividamento.
15: Nós vamos criar as condições para vocês diminuir o endividamento de vocês, para vocês pagarem dívida que vocês já estão devendo há muito tempo que não podem pagar, para que vocês se libertem um pouco da dívida do cartão de crédito e do cheque especial. Agora, vocês não podem continuar jogando em bet. Por isso é que nós estamos proibindo durante 1 ano das pessoas gastarem um pouco do seu recurso fazendo jogo.
17: Para aderir ao novo Desenrola Brasil, o trabalhador deve procurar os canais oficiais dos bancos onde possui a dívida. Reportagem Pablo Mundim.
14: E como nós ouvimos na reportagem, o novo Desenrola tem foco na recuperação financeira de famílias, estudantes, pequenos empreendedores e agricultores familiares.
21: O programa também prevê que as instituições financeiras limpem o nome de pessoas com dívidas de até R$100.
14: E para entender melhor sobre a nova versão do Desenrola e como participar, a gente conversou mais cedo com o Regis Dudena, secretário de Reformas Econômicas do Ministério da Fazenda. Acompanhe.
21: Olá, secretário, vamos falar então sobre esse Desenrola voltado às famílias. Podem participar quem está com dívidas atrasadas entre 90 dias e até 2 anos, né? Qual é a expectativa do governo em relação ao número de pessoas que podem participar do programa? E se a dívida for maior que esses 2 anos, como é que fica? A pessoa pode participar de outra forma?
22: Obrigado, agradeço pelas perguntas. Aqui nós estamos falando do Desenrola Família, que é o programa que você narrou, que tem essas características, de um público estimado em até 20 milhões de pessoas. Acho que é importante a gente saber que, junto com o Desenrola Família, que é especificamente esse que trata de dívidas de 90 dias até 2 anos, nós ainda temos outras medidas de melhoria que aí pode ter um público ampliado. Mas focando no tema Desenrola Famílias, pessoas físicas com dívidas, nós estamos com até 20 milhões de pessoas que podem ser atingidas. A ideia aqui é focar, sobretudo, nessas dívidas que tenham até 2 anos, porque são dívidas que impedem as pessoas a participar da sua vida financeira, são dívidas normalmente caras, que serão substituídas por dívidas baratas. Por isso nós estamos focando, otimizando esses recursos públicos nesse público específico. É importante lembrar que o Desenrola 1.0, o primeiro, ele abarcou dívidas mais antigas, dívidas anteriores mais antigas. Agora o foco, então, são essas mais recentes.
1: Secretário, o senhor pode explicar para a gente como vai funcionar no caso das dívidas de até R$100? O programa tem um eixo voltado para esses casos, não é isso?
22: Exatamente. Aqui, mais do que diretamente para as pessoas, esse é um comando para as instituições financeiras, para os credores. Ou seja, uma instituição financeira ou uma financeira que queira participar do programa vai ter que desnegativar dívidas até R$100 na origem. Ou seja, todas aquelas dívidas que no início eram de até R$100, que levaram a uma negativação, a instituição vai ter que desnegativar, ou seja, vai ter que tirar qualquer restrição de crédito desse devedor para que a própria instituição possa participar. Então, esse é um comando para o banco, para a financeira, tirar essa negativação se estivermos falando de dívidas pequenas ou dívidas com limite original até R$100.
21: Secretário, a gente ouviu algumas dúvidas da população em relação ao programa. Um deles é o Alex Araújo, que a gente ouviu na reportagem agora há pouco. Vamos ouvir a pergunta dele.
2: A pergunta é sobre questão de parcelas, né? Quando a gente vai verificar a dívida, quando é muito alta, então parcela é o mais complicado, porque não adianta você, vou dar um incentivo para você pagar a sua dívida, mas a quantidade de parcela acaba tendo um valor mensal alto, então não adianta muita coisa.
1: Secretário, a gente tem também a pergunta do auxiliar de cartório, Sábio Araújo. Vamos ouvir.
3: Então, eu queria saber como é que vai funcionar essa redução dos juros, né? Se vai reduzir o valor da dívida.
21: Bom, secretário, eles perguntam aí sobre parcelas, sobre juros. Como é que vão funcionar esses dois critérios dentro do programa?
22: Eu acho importante a gente lembrar aqui é que, para começar, ao entrar no Desenrola, essas dívidas, então, vencidas há 91 dias até 2 anos, ele vai ter um desconto. Então, de saída, o valor principal da dívida já cai no mínimo 30%, podendo chegar até 90% de desconto. A diferença dessa dívida, que já vai ser bem menor, ela vai poder ser parcelada em até 48 meses, ou seja, até 4 anos para pagar essa dívida menor nova. Além disso, nós estamos falando de uma migração de créditos caros, como é o caso do cartão de crédito, cheque especial, o crédito pessoal sem garantias, que chegam a ter taxas mensais de até 15%. Aqui ela vai ser fixada a um teto de 1,99% ao mês. Ou seja, é uma dívida muito menor, com desconto, parcelado em até 4 anos, com taxa de juros de 1,99, uma taxa de juros bem abaixo. Com isso, a pessoa vai conseguir ter um comprometimento da renda muito menor. Então, vamos pensar aqui, se ela tiver uma dívida, por exemplo, de R$10.000 e estava pagando aqui 15% ao mês, só de juros ela pagaria R$1.500 por mês de juros. Se ela vier a ter um desconto no máximo aqui de 90%, a dívida vai cair para R$1.000 e os juros incidentes aqui vai para R$199 por mês. Então, assim, aqui a gente está diminuindo muito aquilo que a pessoa vai ter que pagar por mês, com a ideia de reduzir esse comprometimento da renda da pessoa que entrar no Desenrola, no novo Desenrola.
21: Importante só a gente reforçar aqui, né, secretário, é a ideia de trocar mesmo a dívida mais cara, que são aquelas dívidas mais fáceis de serem feitas também, cartão de crédito, cheque especial, financeiras, por dívidas mais baratas, né?
22: Exatamente, esse é o principal recado, né? Pegar a população que está com dívidas caras e que está com alto comprometimento de renda, a gente diminui a dívida e diminui a taxa, diminui a parcela que ela tem que pagar todo mês.
1: Secretário, esse desenrola traz também mudanças no consignado do INSS e dos servidores públicos federais dentro do programa aí para ajudar aposentados, pensionistas e servidores públicos que precisam de crédito. Como é que isso vai funcionar?
22: Aqui o que é importante a gente notar é que foi criado dentro desses consignados que são categorias de crédito mais baratas, mas dentro do consignado foi criada uma possibilidade de uso de um cartão consignado de um cartão de benefícios e a parcela consignável, ou seja, aquele percentual da renda, seja do aposentado pensionista, seja do servidor público, ficava travada para usar no cartão. Só que quando ele usa no cartão, normalmente as taxas são piores. Então, o que nós estamos fazendo? Tirando essa trava para que ele possa usar um consignado normal, estamos reduzindo o percentual que ele pode consignar do seu salário, visando trazer essa parcela mensal para um comprometimento menor da renda, e estamos diminuindo progressivamente no tempo, nos próximos 10 anos, o percentual global do consignado. Então, qual que é a ideia? Tanto em um quanto em outro. Tirar a possibilidade de cravar esse cartão, que normalmente é mais caro. Nós estamos diminuindo de saída de 45% para 40% e progredindo no tempo para que esse consignado lá na frente chegue a 30% do seu valor de renda mensal. Esse conjunto de medidas faz com que imediatamente ele migre de um crédito mais caro e mais problemático para um crédito mais saudável e que com o tempo ele vá diminuindo o comprometimento mensal da sua renda.
21: Bom, secretário, para a gente encerrar rapidamente, como é que as pessoas podem conhecer mais sobre o Desenrola, como é que elas podem participar do programa de renegociação de dívidas?
22: Aqui o que eu acho primordial é as pessoas entenderem que o principal canal inicial é elas irem à instituição que lhes deu crédito. Ou seja, se você deve para um banco, procure o seu banco, porque é no banco que você vai iniciar a sua relação de desenrolar essa sua dívida. O que eu ainda acho importante aqui? As pessoas se atentarem para as condições que lhes estão sendo ofertadas, elas têm que tomar cuidado, porque é possível, infelizmente, que haja tentativas de fraude, ou seja, terceiros que vão se utilizar desse momento para tentar fraudar. Então é importante que as pessoas ficarem atentas para isso. Além disso, quando você for à sua instituição financeira, anote exatamente quais são as condições dessa dívida para garantir que as condições que estão sendo dadas pelo programa do governo federal atinja você. E se tiver dúvidas, acione os órgãos de defesa do consumidor para que eles possam também te orientar se os seus direitos como consumidor estão sendo preservados. Então, canal principal, a própria instituição financeira, e a partir de amanhã deve estar disponível o site do novo Desenrola, onde também essas informações estarão disponíveis.
1: Tá certo, então nós conversamos com Régis Dudena, secretário de Reformas Econômicas do Ministério da Fazenda. Secretário, obrigado pela participação aqui na Voz do Brasil.
22: Eu que agradeço, uma boa noite a todas e todos.
21: O governo do Brasil ampliou as penas para crimes como furto, roubo, estelionato e receptação.
1: No caso de furto, a punição passa a ser de 1 a 6 anos, superando o limite anterior de 4 anos. Já o furto de celular agora prevê reclusão de 4 a 10 anos.
21: Crimes cometidos por meios eletrônicos também tiveram aumento de pena, podendo chegar a até 10 anos de prisão.
1: Segundo o governo, o objetivo é reforçar o combate ao crime e proteger a população.
21: O Brasil avança para levar internet a todo o país.
1: Um leilão realizado pela Agência Nacional de Telecomunicações vai garantir a conectividade em mais de 864 localidades, com foco em áreas rurais e remotas.
21: As empresas vencedoras se comprometeram a fazer investimentos de R$2 bilhões.
4: 4 empresas venceram o leilão da faixa de 700 MHz, que vai beneficiar com mais conectividade e infraestrutura, áreas rurais e remotas, além de rodovias federais em 16 estados brasileiros. A proposta é dar maior cobertura móvel a regiões que ainda enfrentam dificuldades de sinal. As ondas de 700 MHz têm mais facilidade para atravessar obstáculos físicos, como paredes, vidros e concreto, com menos perda de energia. Isso garante, por exemplo, que o sinal de celular chegue com qualidade ao interior de prédios, subsolos e elevadores. Mas o principal objetivo desse leilão é acabar com as chamadas zonas de silêncio, trechos de rodovias sem sinal de telecomunicação que ainda persistem no Brasil. O secretário de Telecomunicações do Ministério das Comunicações, Hermano Tércios, explica quais áreas terão prioridade para receber essa tecnologia.
5: Definimos que as localidades maiores são a prioridade a acima de 600 habitantes, rodovias federais, rodovias com mais fluxo de pessoas, como a BR-101, BR-116, 242 e assim por diante. E aí depois dessas rodovias, descer para uma terceira prioridade as localidades abaixo de 600 habitantes.
21: O modelo de leilão adotado exige que as empresas vencedoras firmem compromissos diretos de investimento em infraestrutura e modernização das redes, o que, na opinião do ministro das Comunicações, Frederico de Siqueira Filho, vai levar serviço de qualidade para a população.
6: Mais infraestrutura, mais competitividade, mais capilaridade, para que também a gente consiga fazer com que as operadoras e os prestadores de serviço possam levar infraestrutura para as áreas mais remotas do Brasil.
21: O valor total dos lances somou 23 milhões de reais. A expectativa é de cerca de 2 bilhões de reais em investimentos.